0: Achei melhor desligar.
1: Alô?
2: Alô?
3: Legal, o Chico Buarque foi um gênio, né? Aquela música, apesar
4: como de... foi? Ele é um gênio.
3: Não, cara, Chico Buarque tá aí. Mas ele não canta mais e não escreve mais. Não, compõe não
4: mas,
3: mais.
4: Ó, mas ele tá aí. Música, é um gênio,
3: a
4: Chico
3: música,
4: Buarque.
3: Apesar de você, ela tem que ser tocada amanhã na sessão do STF.
5: Só isso. Final feliz.
3: A verdade,
5: você é muito boa,
3: né? Amanhã. Atenção, dia. Atenção. Tem DJ lá, tem cara do Sul.
0: Não,
3: tem,
0: mas aí dá um erro. Um
3: a
0: erro
3: mesa de áudio tem lá,
0: né,
3: Michel? No STF amanhã, né?
0: Há um erro de concordância.
3: Atenção.
0: Qual? Apesar de vocês. Bom, ah, de você. Boa, tem que botar um S
5: tá
0: ali.
5: Tá inspirado, hein, cara?
3: Não, tu tem razão. Com o tempo aumentou, apesar de vocês.
0: É, exatamente. Apesar de vocês. É.
6: Chega de conversa que eu quero uma mulher.
0: Só
6: já
0: um
6: sei.
0: Não dá,
3: é verdade. Não, nessa tu foi bem. E outra, o seu Gilmar Mendes, que vai se aposentar, que é o próximo a se aposentar. Seu Gilmar, antes do senhor se aposentar, responda, por favor. É uma pergunta básica. Por que que o senhor acordou e deu uma canetada acabando com a obrigatoriedade, né, do diploma pro jornalista? Só isso. Me responda em um
0: minuto.
3: Mas o
0: Flávio
3: Dino
0: já pediu para ele reaver o diploma. Então vai voltar o diploma. Calma, Fred.
3: Mas você não tem essa curiosidade?
0: Vai voltar agora.
3: Por que que uma canetada ele acabou com o diploma?

0: Mas o Chico Buarque é um negócio assim.
1: As letras pra época, esquece.
0: Ele é
1: muito melhor.
0: Esse
1: que
0: é muito
1: Elton
0: fora
1: John
0: da
1: Digas.
0: Curva. Não, são estilos diferentes.
2: Nem larga.
1: Nem larga.
2: Elton John nem larga.
0: São estilos diferentes.
2: Chato com aquele piano, né?
0: Ô, o Weber tava com o terno amarelo.
1: Nossa senhora.
0: Pô, tava com terno amarelo.
1: Nossa,
0: terno amarelo no homenagem ao
1: Brasil.
0: Comigo,
1: o cara ficou chato,
2: três horas sentado em frente ao piano. Olá, Brasil.
0: Vai, baita show. Vocês estão de brincadeira. E o show do Pericão, hein? Que baita show.
2: Esse foi um baita show.
0: Esse foi. Pericão. Pericão, vem. Tamo com saudade de você. Vem aqui, Pericão.
1: Mas não vai mais no Rock in Rio, que louco. Rock in Rio é lugar de rock.
0: Água nova. Ontem a Joelma, rapaz. Você tá de brincadeira. A Joelma cantou no Rock in Rio. Todo mundo pode cantar no Rock in Rio.
3: O Maroon 5 encerrou o festival. Não é banda pra encerrar. É uma banda nota 5, 6.
1: E olha, você tá concordando comigo. Tem que ser rock.
3: Era pro Rolling Stones. Convida o Mick Jagger e o Rolling Stones pra encerrar.
1: Metallica, Sepultura, AC/DC,
2: Offspring. Nem existe mais rock and roll. O pessoal nem tem mais nem cabelo comprido, acabou tudo.
0: Deixa eu falar uma coisa pra vocês. Vocês já olharam?
2: 19-3, não tinha como estar no Brasil.
3: O desânimo do Denis, que acabou tudo.
2: Acabou.
1: O Denis deu 9 horas e ele estava assim, ó. Esperando o ponto final.
2: Não, agora precisa agitar aqui, porque eu já achei que ela ia embora. Não para de falar, não tem que entregar.
0: Vambora, gente. Vambora que o Guarani já tá aqui, ó. Olha o Guarani aí na portinha.
3: Aliás, ao invés do Guarani, a voz do Brasil poderia ser Apesar de Você.
0: Ainda pago. Tchau, gente. Amanhã tem, hein? E amanhã conferência do palpitômetro. 7:30 da noite, pré-jogo de São Paulo e Boca, jogaço.
2: Segue o líder.
0: Que o Ulisses Costa vai transmitir amanhã, mas nós estaremos aqui firmes e fortes fazendo o pré-jogo desse jogo espetacular que o São Paulino vai lotar o Morumbi e empurrar o tricolor. Até amanhã, tchau.

0: Renovação de frota inclui motoristas de transporte escolar e de carga.
1: Agora é lei, medida que já atende mototaxistas, taxistas e caminhoneiros. Graziele Bezerra.
2: O programa oferece financiamentos mais acessíveis de veículos utilizados em atividades remuneradas, como transportes de passageiros e entregas.
0: SUS começa a oferecer vacina Pneumo 20 para quem tem mais de 85 anos.
1: Imunizante amplia proteção contra bactérias, apontada como a causa mais comum de infecções respiratórias em todas as faixas etárias. Thaís Vitória.
3: Segundo o Ministério da Saúde, a estimativa é de que mais de 2 milhões e 300 mil pessoas façam parte do público-alvo em todo o país.
0: Mais segurança na hora de voar.
1: Já estão valendo regras mais rigorosas contra passageiros indisciplinados. Gabriela Noronha.
4: As medidas vão da orientação à multa e, nos casos mais sérios, à suspensão de voar.
0: E na apresentação, Luciana Vasconcelos e Nazi Brum.
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0: Financiamento de carros e motos para quem usa esses veículos como instrumento de trabalho.
1: Uma lei sancionada hoje garante a continuidade de programa de renovação de frota e inclui também veículos de transporte escolar.
2: Com a sanção da lei, o Move Brasil terá continuidade e passa a se tornar uma política permanente. O programa oferece financiamentos mais acessíveis de veículos utilizados em atividades remuneradas, como transportes de passageiros e entregas. Agora, além de mototaxistas, taxistas e caminhoneiros, motoristas de transporte escolar também vão poder renovar suas frotas, com taxas de juros mais baixas. As regras para essa categoria ainda serão regulamentadas. O ministro da Secretaria-Geral da Presidência da República, Guilherme Boulos, comentou que o programa também permite a aquisição de carros elétricos.
5: O carro elétrico é um desejo dos taxistas, dos motoristas, porque, para além do ganho ambiental, o carro elétrico tem um custo operacional muito menor do que a gasolina ou a álcool. E o Move Brasil também priorizou carros elétricos ou híbridos para que pudessem ser utilizados por essas categorias que trabalham a partir do seu carro.
2: Pelo Move Brasil é possível comprar automóveis novos, movidos a etanol, flex, elétricos ou híbridos, de até R$200 mil e parcelar em até 84 vezes. No caso das motos, o prazo para pagamento é de 48 meses. Os juros do Move Brasil são de 12,6% ao ano para homens e 11,5% para mulheres. O ministro do Planejamento e Orçamento, Bruno Moretti, explica como funciona o pagamento das parcelas.
6: Na prática, é um sistema de amortização que garante que a prestação começa menor para caber no bolso da trabalhadora e do trabalhador e, ao longo do tempo, na medida em que o trabalhador aumente sua renda, aumente sua produtividade, o valor sobe, mas ele, na partida, começa menor para garantir que o trabalhador possa acessar.
2: Até agora, mais de 48 mil carros e 19 mil motos foram financiados pelo Move Brasil. Para aderir, os motoristas precisam estar cadastrados nas plataformas de transporte ou de entregas há pelo menos 6 meses e ter realizado ao menos 100 corridas nesse período. No caso dos taxistas, é preciso ainda estar com licenças e registros ativos e com regularidade fiscal. Mais informações pelo gov.br/movebrasil. Reportagem Graziele Bezerra.
0: Segurança nos aeroportos e no ar. A Agência Nacional de Aviação Civil, a ANAC, começa a aplicar novas regras para passageiros que tenham comportamentos que comprometam a proteção ou a ordem durante viagens de avião.
1: A Resolução número 800 busca estabelecer procedimentos mais claros para situações de indisciplina e reforçar a segurança durante o transporte aéreo.
0: Para nos ajudar a entender o que muda a bordo nos aeroportos, vamos conversar com a repórter Gabriela Noronha. Boa noite, Gabriela. Então, Gabriela, a resolução foi assinada hoje, foi em março e começa a valer hoje. E o que muda na vida do passageiro e quem trabalha no aeroporto?
4: Olha, muitas mudanças agora com a resolução, viu, Luciana? Boa noite, Nazi, uma boa noite a todos que nos ouvem na Voz do Brasil. Então, vamos começar a explicar. Essa resolução número 800, ela busca estabelecer procedimentos mais claros para situações de indisciplina e reforçar a segurança durante o transporte aéreo. Para nos

0: Além disso, essa resolução ela vai listar uma série de comportamentos proibidos e também regulamenta o tratamento e providências necessárias a serem dispensadas ao passageiro. Né? Essa medida entra em vigor a partir desta segunda-feira e vale tanto para passageiros no interior das aeronaves em voos domésticos nacionais, quanto para conexões em voos internacionais, respeitando as legislações aplicáveis e as exceções previstas em lei. A grande novidade é que agora existe um critério muito claro dividindo as infrações por gravidade. O passageiro que arrumar confusão leve, ou seja, como ignorar os comissários ou usar o celular na hora errada, recebe aí advertências e multas menores. Já quem fumar a bordo, por exemplo, ou ameaçar funcionários, cometer agressões ou importunação sexual, entra na faixa de faltas graves e gravíssimas. E nesses casos, ele pode até ser banido de voar.
1: Agora, Gabriela, o que a tripulação pode fazer no momento dessa confusão dentro do avião?
0: Nazi, a resolução dá total respaldo legal para que os comissários e o comandante ajam rapidamente. A companhia aérea pode agir para controlar a situação de indisciplina. E dependendo do que estiver acontecendo, a equipe pode orientar ou advertir o passageiro, realizar a contenção física temporária dessa pessoa indisciplinada, usando lacres ou algemas de contenção do próprio kit da aeronave e também solicitar o apoio da Polícia Federal. O piloto também tem autoridade para realizar um pouso forçado no aeroporto mais próximo para expulsar o infrator. Dados divulgados pela ANAC mostram que o número de passageiros indisciplinados no Brasil aumentou quase 70% em um ano. De janeiro a setembro de 2026, já foram 800 casos. Destes, 154 foram gravíssimos. E olha, de acordo com o ministro de Portos e Aeroportos do Brasil, Tomé Franca, o objetivo da resolução aprovada em março deste ano é garantir a segurança e o bem-estar de todos os usuários e trabalhadores do transporte aéreo. Vamos ouvir.
2: Então, proteger quem viaja, a tripulação, proteger também quem trabalha em solo é o foco, né, dessa resolução, a proteção do passageiro. Então, e dos tripulantes, dos trabalhadores. Então, esse é o foco da resolução. A resolução não tem um foco de punir, a resolução tem um foco de proteger, de trazer segurança para o transporte aéreo brasileiro.
3: Gabriela, como você disse mais cedo agora, em alguns casos o passageiro fica impedido de voar. Isso porque foi criada uma lista de banimento chamada no-fly list. Você pode explicar como ela vai funcionar aqui no Brasil?
0: Luciana, essa é uma das principais inovações aí da norma. A no-fly list é uma lista de restrição de voos. Então, os passageiros que cometerem infrações classificadas como gravíssimas poderão ser proibidos de voar em qualquer companhia aérea comercial do Brasil por um período aí que varia de 6 a 12 meses, vai depender da infração. E os sistemas das empresas serão interligados para bloquear a compra de passagens, o check-in e o embarque aí do CPF penalizado.
1: Agora, Gabriela, existe algum direito de defesa desse passageiro que for incluído nessa lista?
0: Sim, a aplicação do banimento temporário de voar é feita inicialmente pela própria companhia aérea onde ocorreu o incidente. No entanto, a empresa é obrigada a notificar formalmente o passageiro, garantindo a ele o direito à ampla defesa e ao contraditório dentro de um processo administrativo regulamentar. O diretor-presidente da ANAC, Thiago Feinstein, explica que a empresa deve comunicar também a infração do passageiro à agência dentro de um prazo que varia conforme a gravidade e as infrações gravíssimas, por exemplo, precisam ser informadas imediatamente. O diretor-presidente também destaca que a resolução prevê punições para as empresas que negarem essa defesa aí do passageiro. Vamos ouvir.
4: Se a companhia aérea não der o amplo direito de defesa para o passageiro, a companhia aérea também será punida pela ANAC. Haverá uma decisão de primeira instância, o passageiro pode recorrer, uma decisão de segunda instância e a ANAC estará sempre monitorando todos esses passos e sempre também de ouvidos abertos para que os passageiros também possam nos procurar para dar segurança e amplo direito de defesa do passageiro.
3: Gabriela, em relação ao passageiro, quais são as penalidades previstas para quem passa do limite?
0: Agora vamos para a parte que pesa no bolso, né? E as multas administrativas começam aí em R$ 500 para infrações leves, mas podem chegar a

0: R$ 97.500 em casos graves ou gravíssimos. E vale lembrar que esse valor, Luciana, é apenas a multa administrativa da RANAC. A companhia aérea ainda pode processar o passageiro na justiça comum para cobrar os custos de um pouso forçado, por exemplo. E o passageiro ainda pode responder criminalmente na Polícia Federal. E olha só, quem estiver interessado em saber mais detalhes sobre essas novas regras, a resolução está disponível na página da ABAR, no endereço pareceexagero.com.br.
1: Muito bom. Obrigado, Gabriela, pelas informações ao vivo aqui no estúdio da Voz do Brasil.
2: O setor cultural representa cerca de 3% do Produto Interno Bruto brasileiro, índice que representa a riqueza do país.
1: E para dar voz a todos, artistas, produtores, agentes culturais, pesquisadores e outros integrantes da área podem participar da eleição do Conselho Nacional de Política Cultural.
2: Quem conversou com a Mariana Jungmann sobre o assunto foi a secretária de Articulação Federativa e Comitês de Cultura do Ministério da Cultura, Roberta Martins. Vamos ouvir.
3: Secretária Roberta Martins, bem-vinda à Voz do Brasil, um prazer ter a senhora conosco aqui.
4: Obrigada, adoro esse programa.
3: Vamos então falar do Conselho Nacional de Política Cultural, começar falando o que, que é esse órgão, em que ele atua. A senhora pode dar exemplos práticos para a gente dessa atuação?
4: Todas as políticas sociais têm conselhos, conselhos para acompanhar a política pública junto do Poder Executivo, do governo, como a gente fala. Então, um conselho, e no nosso caso, um Conselho Nacional de Política Cultural, o Conselho Nacional que acompanha as políticas nacionais que são construídas pelo governo federal, junto com essa representação da sociedade civil, que juntos criam, acompanham, fiscalizam e deliberam coisas importantes da vida da política pública de cultura no Brasil.
3: E para a gente ter essa participação da sociedade, a gente tem eleições, então inscrições estão abertas. Então, eu queria que a senhora falasse também para a gente quem é que pode participar das eleições para esse conselho, quem é que pode se inscrever tanto para ser conselheiro quanto para votar no conselho, porque isso também está aberto,
4: isso,
3: né?
4: Isso. Isso que é o mais legal. A gente conseguiu esse ano fazer um processo totalmente online e, além dele ser online, um processo simplificado. Para você ser eleitor, você se credencia para votar na área da sua atuação. Se você é do teatro, você se credencia para votar nos conselheiros do teatro. Para você votar na música, você se credencia no lugar, lá na nossa plataforma, que vai votar nos candidatos a conselheiros nacionais da música. Para isso, você, para ser eleitor, tem que comprovar um ano de atuação. Se você atua na área, no setor, você tem um portfólio, você tem um currículo, todo mundo tem um currículo.
3: Uhum. E aí você... Quem é do setor cultural, então, sempre tem seu portfólio ali.
4: Maravilhosos, né? A produção cultural brasileira é tão intensa, então a gente tem muita gente para participar desse processo. A pessoa vai lá, comprova um ano para ser eleitor. E para ser eleito, tem que ter um pouco mais de bagagem. Então, a gente está pedindo 3 anos de comprovação de atuação do setor. Esse processo tem sido super rico, porque a gente simplificou a forma das pessoas entrarem neste lugar que é pensar políticas públicas junto com o governo.
3: Muito bem. O processo eleitoral também, ele está garantindo aí diversidade, a representatividade no conselho, que é uma coisa muito importante, né? Quais são as regras, né, para essa diversidade? Por que que é tão importante garantir, assim, que não tenha um grupo muito homogêneo, vamos dizer assim?
4: Porque a sociedade brasileira é isso, essa diversidade maravilhosa. Então, a gente pensou em alguns condicionantes. O primeiro deles é que a gente tivesse pessoas de todas as regiões, do norte, do sul, do leste, do oeste. Ou seja, a gente precisa que as pessoas do Brasil inteiro estejam, não apenas das macro-regiões, mas pensar em chegar em representações dos interiores. Isso para nós é importante, então esse é o primeiro condicionante. E depois a gente pensou nos povos. Os povos indígenas, a gente precisa valorizar a cultura indígena do Brasil. Ela está ligada não apenas à relação com a natureza, mas com a produção cultural, com esse lugar que a gente tem tão especial. Então temos cotas para pessoas indígenas. Nós também temos cotas para pessoas negras. Parte da fonte da beleza e da diversidade cultural brasileira reside na cultura negra. Então é importante que a gente tenha pessoas que são ligadas a esses processos da produção da cultura negra também.

0: e a gente está ousando em duas questões. Uma delas é que ter, no mínimo, uma pessoa de cada colegiado nacional, que eu já vou explicar o que, que é, com deficiência. Nós precisamos trazer as pessoas com deficiência para esse universo da participação política. Essas pessoas precisam ser vistas na sua integralidade. Isso é uma ousadia nossa, que vai exigir também aprendizado por parte do governo. E a segunda ousadia é ter paridade. A política precisa enxergar as mulheres como lá sentadinhas à mesa e orientando a política. Então, a paridade de mulheres no conselho, a gente está buscando e vai conquistar.
1: Agora, existe aí um edital, né, que já está disponível com todas as regras, e tem até um tutorial também para quem quiser participar como eleitor ou se candidatar, também entender melhor como fazer isso. Onde é que as pessoas podem acessar esses documentos?
0: Graças a Deus, a gente tem muitos recursos tecnológicos. A eleição é toda eletrônica. E a gente tem um portal incrível chamado Vota Cultura, onde tem recursos de acessibilidade para ampla e plena, linguagem simplificada, a letrinha está grande, e a gente precisa que a pessoa esteja no GovBR, o que é um aprendizado também para o brasileiro. Todas as coisas agora oficiais, elas estão lá no GovBR, a gente precisa dominar. Então, entrou no GovBR, se inscreveu, mandou lá, fez o upload, que é subir a documentação, você já pode estar apto para votar ou para ser votado. E aí você escolhe, você pensa, está na sua hora de contribuir com o povo brasileiro, ser conselheiro junto com a gente? Pensa nisso, gente, e vem somar com a gente também.
1: Então, só para a gente concluir, vamos dar o serviço. Até quando vão as inscrições?
0: Molezinha. 22 de setembro, a gente está com as inscrições até dia 22 de setembro. E anota aí, é no portal do Vota Cultura. votacultura.cultura.gov.br. votacultura.cultura.gov.br. É molezinha, vem com a gente participar, porque quanto mais a gente participa, mais a gente democratiza esse Brasil, e é nos conselhos que a gente precisa fortalecer também para poder fazer valer a voz do povo.
1: Muito bem, nós conversamos com Roberta Martins, secretária de Articulação Federativa e Comitês de Cultura do Ministério da Cultura. Muito obrigada, Roberta, pela
0: obrigada
1: entrevista.
0: A vocês, e vem com a gente. Vota Cultura no Conselho Nacional de Política Cultural.
2: É na despedida de uma pessoa que outras podem ser salvas.
3: A doação de órgãos no Brasil depende da autorização de familiares.
2: Por isso, este mês, Setembro Verde, é para lembrar sobre esse desejo. Converse com a sua família sobre a intenção de ser um doador.
4: No Brasil, cerca de 49 mil pessoas estão na fila aguardando a doação de um órgão para continuar vivendo. Dados do Ministério da Saúde apontam que cerca de 45 mil esperam por um rim. O publicitário Leandro Cavalcante fazia parte dessa fila. Ele esperou durante quase 2 anos fazendo hemodiálise para receber um rim. E fala da gratidão de voltar a ter uma vida normal.
5: Tudo tem continuidade, então é pensar que aquele fim daquela vida, ela pode perpetuar ou continuar em outra vida.
4: Segundo o Ministério da Saúde, o Brasil tem o maior programa público de transplante de órgão do mundo. Quase 90% dos transplantes são feitos pelo Sistema Único de Saúde, o SUS. E um único doador falecido pode salvar mais de 8 vidas e também beneficiar outras pessoas com a doação de tecidos. O nefrologista Giuseppe Gatto fala sobre quem pode ser um doador.
5: Nós temos 2 tipos de doação. Nós temos doador vivo e o doador falecido. O doador vivo, que é a família até 4º grau, seja avô, tio, primo, o primo de 1º grau, né, irmão, pai. E nós temos o doador falecido. O nosso doador falecido é aquele que teve uma morte muito específica, que é a morte encefálica, aonde o cérebro morreu, ele não funciona mais, mas todos os outros órgãos estão funcionando.
4: Leandro Cavalcante fala de um presente recebido de alguém que ele não conheceu.
5: Seja doador, a única coisa que você deixa por aqui são as coisas boas que você fez e a intensidade que você deixou as coisas para as outras pessoas.
4: No Brasil, a manifestação da vontade de doar em vida é importante, mas autorização para doação após a morte depende da família.

0: Por isso, conversar com familiares é fundamental, como alerta o nefrologista Giuseppe Gatto.
1: A nossa legislação, ela define que quem escolhe se você vai doar ou não é a sua família, não é você. Então é muito importante que a gente manifeste à nossa família o interesse de ser doador.
0: O Dia Nacional de Doação de Órgãos, celebrado em 27 de setembro, foi criado para conscientizar a população sobre a importância de conversar com a família sobre a vontade de ser doador. Reportagem Cleide Lopes.
2: No Brasil, a cada grupo de 100 mil idosos acima de 80 anos, quase 3 mil foram internados por pneumonia só no ano passado, de acordo com dados do Ministério da Saúde.
3: Agora, idosos com 85 anos ou mais contam com uma nova proteção pelo SUS.
2: É a vacina Pneumo20, que já está disponível nos postos de saúde de todo o país.
3: O imunizante reduz risco de internações e de quadros graves nas idades mais avançadas, quando as infecções respiratórias costumam ser mais agressivas.
4: Nova vacina para idosos está disponível no Sistema Único de Saúde para pessoas com 85 anos ou mais. A vacina pneumocócica 20 valente conjugada, conhecida como Pneumo 20, protege contra a doença e formas graves, como pneumonia e meningite. Segundo o Ministério da Saúde, a estimativa é de que mais de 2 milhões e 300 mil pessoas façam parte do público-alvo em todo o país. A distribuição das doses começou neste mês de setembro. O envio das próximas doses vai considerar critérios como o número de pessoas que podem ser vacinadas, a média mensal de aplicações e os estoques disponíveis. Para receber o imunizante, é necessário apresentar documento que comprove a idade, sem necessidade de prescrição médica. A indicação da Pneumo 20 varia de acordo com o histórico de vacinação contra a doença. Para mais informações, acesse gov.br/saúde. Thaísa Vitória para a Voz do Brasil.
2: E essa agora vai para quem gosta de ler.
3: A plataforma Mac Livros mantém um acervo digital 100% gratuito, que reúne mais de 25 mil títulos organizados em 26 categorias temáticas.
2: A divisão permite explorar acervos específicos, como clássicos, juvenis, biografias e poesia.
5: Clássicos da literatura, best-sellers e lançamentos do mercado editorial. A Biblioteca Digital do Brasil, conhecida como Mac Livros, reúne um catálogo variado com mais de 25 mil títulos gratuitos. E a organização do acervo é feita para agradar diferentes perfis de leitores, como explica a diretora de apoio à gestão educacional da Secretaria de Educação Básica do MEC, Anita Stefani.
6: O Mac Livros tem mais de 25 categorias, então atende uma diversidade enorme de gostos. Você pode ter biografias, aventura, clássicos, obras infanto-juvenil, poesia, contos, enfim, tudo que você precisar está no Mac Livros.
5: Somando mais de 450 mil horas de leitura, o que equivale a 51 anos, a plataforma registra forte engajamento. Entre os destaques dos mais procurados está Torto Arado, de Itamar Vieira Júnior. A diretora Anita Stefani faz uma sugestão de leitura.
6: Olha, eu acho que o que eu mais gostei de ler foi o Vegetariana, que tá super em voga, né? Porque ganhou, inclusive, prêmios e tal. E ele tá disponível no Mac Livros. Mas é também interessante ver e um tipo de literatura que eu não conhecia tanto, que é a literatura de quadrinhos. E que tem alguns exemplares disponíveis e que é interessante ler pelo Mac Livros.
5: Para saber como usar e outros detalhes sobre o Mac Livros, acesse agora mesmo gov.br/Mac. Reportagem Gilberto Evangelista.
3: E essas foram as notícias do governo federal.
2: Uma realização da Secretaria de Comunicação Social da Presidência da República.
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2: Fique agora com as notícias do Poder Judiciário e do Congresso Nacional. Uma boa noite.
3: Boa noite, até amanhã.
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9: STF vai decidir se crise humanitária pode dispensar visto para reunião familiar no Brasil.
10: Para o STJ, famílias acolhedoras mantêm guarda provisória de crianças mesmo após saírem do programa.
9: Governo federal vai apurar falhas da Uber e da 99 no

0: Atendimento a idosos e pessoas com deficiência.
1: Boa noite, eu sou o Arthur Filho.
0: E eu sou Walter Lima.
1: Supremo Tribunal Federal vai decidir se situações de crise humanitária podem justificar a dispensa de visto para permitir a reunião familiar de estrangeiros no Brasil.
0: O julgamento, ainda sem data definida, vai orientar os limites da atuação do Poder Judiciário em situações nas quais exigências migratórias entram em conflito com direitos fundamentais, especialmente o direito à convivência familiar em contextos de crise humanitária. Fernanda Porto.
2: O caso envolve um cidadão do Haiti que vive no Brasil e pediu autorização para que a esposa e a filha pudessem entrar no país sem a apresentação do visto. O pedido foi negado pelo Tribunal Regional Federal da 4ª Região. No recurso apresentado ao Supremo, o Ministério Público Federal argumentou que o direito à reunião familiar deve ser preservado, especialmente quando dificuldades administrativas impedem, na prática, que o estrangeiro consiga solicitar o visto. Em sessão plenária virtual, o STF reconheceu por unanimidade a repercussão geral da questão. Isso significa que a decisão será tomada no julgamento do mérito, que deverá orientar casos semelhantes em todo o país.
1: Famílias acolhedoras que saíram do programa público de acolhimento podem continuar com guarda provisória de crianças.
0: Essa decisão é do STJ ao manter crianças com 3 famílias acolhedoras na cidade mineira de Itapeva. Fátima Uchoa.
3: Os ministros consideraram os vínculos socioafetivos ao longo de mais de 2 anos de convivência entre as crianças e as famílias acolhedoras. Segundo a relatora no STJ, ministra Nancy Andrighi, as medidas de proteção previstas no Estatuto da Criança e do Adolescente e no Sistema Nacional de Adoção e Acolhimento visam a atender o superior interesse da criança e do adolescente. E o juiz não pode basear a transferência para abrigos públicos sem haver riscos para as crianças. A guarda provisória com as famílias acolhedoras vale até o julgamento da ação que pode retirar o poder familiar dos pais biológicos.
1: Começou hoje a Semana Nacional da Execução Trabalhista.
0: Durante 5 dias, os tribunais regionais do trabalho vão concentrar esforços para garantir o pagamento de direitos reconhecidos pela Justiça. Repórter Nídia Rios.
4: Já pensou ganhar uma ação trabalhista e não receber o valor devido? É justamente para evitar situações como essa que a Justiça do Trabalho promove todos os anos a Semana Nacional da Execução Trabalhista. A 16ª edição da campanha será realizada entre os dias 14 e 18 deste mês, em todos os 24 tribunais regionais do trabalho do país. Quem tem uma ação trabalhista nessa fase pode procurar a vara do trabalho da sua região ou entrar em contato com um advogado que acompanha o caso.
1: Governo vai apurar falhas da Uber e da 99 no atendimento a idosos e pessoas com deficiência.
0: A medida atende a uma recomendação feita pelo Ministério Público Federal. Vanessa Pereira.
5: A Secretaria Nacional do Consumidor, a Senacom, acatou a recomendação e vai apurar casos de cancelamento de viagens motivados pela idade avançada do passageiro ou pela presença de equipamentos assistivos, como cadeira de rodas, bengalas, muletas e cães-guia. A secretaria, que integra o Ministério da Justiça e Segurança Pública, já notificou as empresas Uber e 99 para que esclareçam quais medidas adotam quando há recusa de transporte nesses casos. A recomendação do MPF também foi encaminhada às 2 empresas, que ainda não informaram quais providências pretendem tomar.
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1: A você, uma boa noite.
0: E até amanhã.
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1: Eu sou Paula Groba.
2: E eu sou Humberto Pinheiro.
1: E estes são os destaques de hoje do Jornal do Senado, que começa agora.
2: Projeto de Lei Orçamentária 2027 chega ao Congresso com reajustes travados.

0: pelo arcabouço fiscal e regra de ouro.
1: Regulação das redes sociais divide especialistas em audiência no Senado.
0: Um terço dos alunos do ensino médio já apostou em bets, segundo pesquisa.
1: Boa noite.
0: Boa noite.
1: As bets já fazem parte da rotina de muitos jovens brasileiros. Uma pesquisa da Frente Parlamentar Mista da Educação revelou que um terço dos estudantes do ensino médio já apostou em jogos online.
0: Diante desse cenário, um projeto do Senado quer diminuir o apelo das apostas e reforçar a proteção de quem está mais vulnerável a esse tipo de jogo. Repórter Raíssa Abreu.
2: Uma pesquisa da Frente Parlamentar Mista da Educação, em parceria com o Instituto Equidade.info, mostrou que 9,5% dos estudantes brasileiros de 11 anos já fizeram apostas online. A proporção aumenta com a idade e entre os alunos do ensino médio, um a cada três estudantes já teve experiência com bets. Foram ouvidos, entre agosto e setembro, 1.912 estudantes de 191 escolas públicas e privadas no país. Para diminuir o apelo das plataformas de apostas online proibidas para menores de 18 anos, especialmente junto aos grupos mais vulneráveis, a Comissão de Ciência e Tecnologia do Senado acaba de dar parecer favorável a um projeto que amplia as restrições à publicidade e ao patrocínio das bets. A proposta foi apresentada pela senadora Damaris Alves, do Republicanos do Distrito Federal, e por outros seis senadores que fazem parte da Frente Parlamentar Mista da Saúde Mental.
3: É um projeto construído a várias mãos. Eu só tenho a honra de ser a primeira signatária, mas foi construído com especialista, com a participação de parlamentares, Câmara e Senado, um corpo técnico extraordinário, e a gente está preocupado realmente com essa questão da saúde mental por causa do vício nos jogos de apostas.
2: O objetivo do projeto é limitar o que chama de publicidade predatória, aquela focada no sofrimento humano. Para isso, propõe restringir a propaganda de bets em rádios, TVs, uniformes esportivos, redes sociais, eventos culturais, plataformas de streaming e campanhas com influenciadores digitais. De acordo com informações do Ministério da Saúde, os atendimentos na rede pública relacionados a jogos e apostas cresceram 140% entre 2018 e 2025. Em julho, diante do aumento dos casos de endividamento e até de suicídio associados aos jogos, o Ministério da Fazenda determinou que a publicidade das apostas viesse acompanhada de advertência sobre os riscos envolvidos, a exemplo do que acontece com a propaganda de cigarros e bebidas. A proposta deve ser votada no plenário.
1: O projeto de lei orçamentária de 2027, que chegou ao Congresso, prevê o preenchimento de mais de 48 mil cargos vagos e a criação de 4.704 novas vagas no setor público federal.
0: Mas o ritmo dessas nomeações e a realização de novos concursos terão que respeitar as travas do arcabouço fiscal, que limitam o crescimento real das despesas com pessoal a, no máximo, 0,6% ao ano. Os detalhes na reportagem de Douglas Castilho.
4: A proposta orçamentária atual reserva ao todo 3,84 bilhões para a criação e o preenchimento de cargos públicos em 2027. No entanto, pelas regras fiscais em vigor, chamadas de arcabouço fiscal, o crescimento real do gasto com servidores de cada poder não pode passar de 0,6% acima da inflação ao ano, quando as contas estiverem no vermelho. Além desse mecanismo, o consultor de orçamento do Senado Federal, Sérgio Machado, explicou que a autorização não gera obrigação de contratar.
5: É uma autorização legislativa e orçamentária para a realização de determinadas despesas com o pessoal. Ele não se confunde com dotação orçamentária e muito menos representa uma despesa de execução obrigatória.
4: O projeto de orçamento já prevê gastos acima do permitido em quase 53 bilhões de reais com despesas de salários e aposentadorias. Isso exigiria a aprovação de um projeto de lei de crédito suplementar para cumprir outro limite fiscal, a chamada regra de ouro, norma constitucional que impede a dívida do Estado para pagar esse tipo de gasto.
1: O país já tem pelo menos 36 casos de sarampo confirmados, com maior concentração em São Paulo.

0: No Amazonas, parte dos casos tem origem no Peru, que enfrenta um surto da doença.
1: No Senado, a preocupação com o desenvolvimento de vacinas de importância estratégica para o país levou à criação de uma subcomissão. As informações com o repórter Pedro Pincer.
2: Depois de 36 semanas avaliadas, São Paulo totalizou 32 ocorrências, sendo duas infecções novas na semana mais recente. Simultaneamente, o Amazonas confirmou 3 casos importados do Peru na cidade de Tabatinga. O quadro acende um alerta para a vigilância epidemiológica, especialmente em áreas de fronteira, em meio a surtos da doença em outros países das Américas. Mas desde 2024, o Brasil é considerado pela Organização Pan-Americana de Saúde um território livre de sarampo, como ressaltou o senador Marcelo Castro, do MDB do Piauí, ex-ministro da Saúde.
3: Enquanto notamos aumento alarmante de casos de sarampo em outras partes do mundo, no Brasil, reforçamos a vigilância e promovemos ampla cobertura vacinal visando prevenir surtos e garantir a proteção para todos. Infelizmente, não podemos deixar de mencionar o período sombrio que vivemos recentemente, quando o negacionismo em relação às vacinas permitiu que doenças antes eliminadas, como o sarampo, voltasse a ser um problema.
2: A Comissão de Ciência e Tecnologia aprovou em agosto a criação de uma subcomissão permanente para acompanhar o desenvolvimento científico e tecnológico de vacinas de interesse nacional. O colegiado deverá acompanhar pesquisas, projetos estratégicos, financiamento e produção de vacinas, além de promover o diálogo entre pesquisadores, empresas, órgãos públicos e agências de fomento. Hoje, a vacina contra o sarampo faz parte do Calendário Nacional de Vacinação do SUS para pessoas de 12 meses a 59 anos. Quando há circulação do vírus, porém, o Ministério da Saúde recomenda ainda a aplicação da chamada dose zero em bebês a partir de 6 meses.
0: E os limites para a regulação das redes sociais sem restringir a liberdade de expressão foi tema de discussão em uma audiência pública do Conselho de Comunicação Social do Congresso.
1: Especialistas divergiram sobre a necessidade de regras mais rígidas para combater abusos e o risco de restrições excessivas. A reportagem é de Yasmin Rodrigues.
4: Até onde regular as redes sociais sem transformar a moderação de conteúdo em censura? Essa foi uma das principais questões levantadas durante a audiência pública do Conselho de Comunicação Social do Congresso. Um dos problemas apontados durante a audiência foi a falta de transparência das próprias plataformas. A diretora do Internet Lab, Fernanda Campanucci, afirmou que as regras utilizadas pelas empresas são genéricas e devem ser mais transparentes.
5: Transparência real sobre os critérios de moderação. Só vai funcionar se tiver essa transparência real. Na prática, os termos das plataformas são genéricos demais. Como ela regula o seu espaço, as regras que ela define. Isso deixa um limbo, tanto para o usuário quanto para o moderador.
4: A audiência também discutiu o que se espera de uma eventual regulação. A presidente do Conselho, Patrícia Blanco, destacou que as contribuições apresentadas durante o debate podem ajudar o Congresso na construção dessas regras.
6: Que esses registros, essas contribuições possam ajudá-los na hora da decisão, para que a gente tenha um ambiente digital, que a gente consiga, de fato, excluir as questões relacionadas a discurso de ódio, à intolerância, à desinformação.
4: Mas a criação de novas restrições também recebeu críticas. Para o diretor do Instituto Civis, Jamil Assis, o Congresso precisa ter cautela antes de estabelecer novas regras para as plataformas.
7: A gente está legislando em um assunto que ainda a gente mede e avalia muito mal, muito novo. É imprudente empilhar restrições sobre o objeto que a gente ainda não sabe medir de maneira adequada.
4: O desafio colocado no debate é encontrar um modelo de regulação capaz de estabelecer parâmetros para a atuação das empresas sem retirar dos usuários o direito à informação e à manifestação.
1: Com edição de Paulo Agroba e trabalhos técnicos de Eliseu Caires, o Jornal do Senado fica por aqui. Acompanhe agora as notícias da Câmara dos Deputados. Boa noite.
0: Boa noite e até amanhã.
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9: Projeto proíbe propaganda sexual em eventos com crianças e adolescentes.
10: Avança a proposta que amplia políticas de acessibilidade no ensino superior.
9: Deputados analisam sugestões que regulamentam plataformas de conteúdo.

0: Boa noite. Continuamos hoje com o projeto de gravação de edições do jornal Câmara dos Deputados em emissoras da Rede Câmara de Rádio. Este programa está produzido diretamente da cidade de Parauapebas, com a participação do colega Francesco Costa, da Rádio Câmara de Parauapebas. Eu sou Márcio Aquilissardi, bem-vindo, Francesco.
1: Boa noite, Márcio. Obrigado, Márcio. Uma honra profissional participar da apresentação desta edição do jornal Câmara dos Deputados, dentro da Voz do Brasil. Vamos agora às notícias da Câmara dos Deputados. Eli Borges, do Republicanos do Tocantins, celebra a retirada de pauta do projeto que trata liberdade democrática e religiosa nas plataformas digitais. Segundo o deputado, a proposta poderia restringir a liberdade de expressão.
2: Esse PL 2630 de 2020, ele faria um ataque muito forte nas plataformas digitais, que a partir disto, as plataformas não poderiam fazer determinadas divulgações. Por exemplo, não poderia a sociedade, não poderia questionar ministros do Supremo, não poderiam questionar o presidente da República, porque as plataformas seriam vigiadas num colegiado que viriam de setores do governo.
0: Eli Borges observa ainda que a proposta comprometia a liberdade religiosa, que considera um direito fundamental. O deputado destaca que a mobilização da bancada evangélica foi fundamental para a retirada do projeto de pauta.
1: Maurício Neves, do PP de São Paulo, quer proibir órgãos públicos e empresas de contratar ou patrocinar serviços de pornografia com recursos próprios ou dinheiro proveniente de repasses governamentais. O texto veta ainda parcerias e incentivos públicos para plataformas de conteúdo adulto.
0: Maurício Neves explica que o projeto impede o uso de verbas institucionais para financiar conteúdos sexualmente explícitos. O texto prevê ainda multas, perda de benefícios fiscais e impedimento de contratar com o poder público para empresas que descumprirem as regras.
3: Meio ambiente.
1: Silvio Costa, filho do Republicanos de Pernambuco, apoia a criação de uma CPI para investigar, apurar casos de crueldade contra animais. A ideia é investigar também o uso de plataformas digitais para divulgar ou incentivar esse tipo de crime.
0: A comissão deve ainda identificar possíveis grupos organizados, avaliar falhas na apuração desses crimes e discutir medidas para fortalecer a proteção aos animais. Segundo Silvio Costa Filho, o objetivo é combater a violência, sem tratar da regulamentação da liberdade de expressão nas redes sociais.
3: Segurança Pública.
1: Sargento Faú, do PL do Paraná, é autor do projeto de lei que permite à polícia e ao Ministério Público acessar o monitoramento de presos com tornozeleira eletrônica. De acordo com o deputado, o objetivo é agilizar investigações e evitar a prática de novos crimes.
4: Para te dar um exemplo, um crime acontece, um homicídio acontece em determinado local. Para saber se uma pessoa que é suspeita passou por ali ou não, e essa pessoa usa tornozeleira eletrônica, é preciso de uma ordem judicial. Isso pode atrasar em muitas horas a obtenção dessa informação. O meu projeto permite que policiais e o Ministério Público ali mesmo já tenham dados junto ao centro de monitorização para poder saber se aquele criminoso passou ali.
0: Na opinião de Sargento Faur, o projeto facilita o trabalho policial ao permitir consultas mais rápidas sobre a localização e os trajetos registrados pelas tornozeleiras. O projeto foi aprovado pela Câmara e agora tramita no Senado, onde o deputado articula apoio para a votação do texto.
1: Dal Barreto, do União da Bahia, defende a aprovação de projetos que impõem novas restrições a condenados por sexuais contra crianças e adolescentes. O texto prevê áreas de afastamento para impedir a aproximação das vítimas e de locais frequentados por menores.
0: Dal Barreto afirma que o principal objetivo é reduzir o risco de novos crimes após a saída da prisão. A proposta proíbe o contato digital com menores de 14 anos e o exercício de atividades profissionais voltadas a jovens dessa faixa etária.
3: Justiça.
1: Avança na Câmara. Projeto que proíbe propagandas com apelo sexual em eventos de livre acesso a crianças e adolescentes. A repórter é Silvia Munhato.
5: A Comissão do Esporte da Câmara dos Deputados aprovou proposta que proíbe a exibição de propagandas com apelo sexual, erotização ou conteúdo sexualmente explícito em eventos esportivos ou recreativos de livre acesso ao público. A regra também vale para as transmissões desses eventos. O texto foi aprovado na versão sugerida pela relatora,

0: deputada Helena Lima, do PSD de Roraima, para um projeto de 2003 e outros 91 projetos analisados em conjunto. Enquanto o texto original proibia anúncios com apelo sexual em todos os meios de comunicação, a relatora limitou a medida aos ambientes esportivos e recreativos. Para ela, a medida protege o público vulnerável sem criar regras que prejudiquem a liberdade de expressão.
1: Criança tem que viver a infância, adolescente precisa ser protegido em sua fase de desenvolvimento. Quando esse conteúdo aparece em estádio, em evento e na TV ou na internet, ele chega a milhões de pessoas, inclusive a menores de idade. Então ela ajuda a proteger os pais e responsáveis. E ela também cobra a responsabilidade de quem anuncia, de quem organiza e também quem transmite esses eventos.
0: Pela legislação atual, programas de TV e espetáculos precisam exibir a classificação indicativa por idade, mas as peças publicitárias não passam por classificação. Pela medida, o descumprimento da regra será considerado publicidade abusiva. Com isso, as empresas infratoras sofrerão as punições administrativas e civis que já existem na legislação de proteção do consumidor e de crianças e adolescentes. O projeto que proíbe a exibição de propagandas com apelo sexual em ambientes de livre acesso ao público será analisado pelas comissões de comunicação e de Constituição e Justiça. Em seguida, será apreciado pelo plenário. Da Rádio Câmara de Brasília, Silvia Munhato.
2: Trabalho.
3: Mauro Benevides Filho, do União do Ceará, apoia a proposta de emenda à Constituição que reduz de 44 para 36 horas semanais a jornada de referência para o piso da enfermagem. Segundo o deputado, a mudança aumenta a complementação paga porque o cálculo passa a considerar uma jornada menor.
4: Qual é o benefício? O valor remuneratório de complementação financeira que eles recebem hoje sobre 44 horas, vamos dizer, R$ 700, R$ 800, com a redução para 36 horas, esse benefício vai aumentar para 1.200, 1.300, ou seja, é um impacto direto na remuneração, vai estimular mais ainda a enfermagem brasileira, a todo um acompanhamento da enfermagem comigo aqui na Câmara dos Deputados, aqui no Congresso Nacional, e eu, portanto, apresentei a emenda constitucional 127, que encontrou 10,6 bilhões de reais para pagar o piso da enfermagem em todo o território brasileiro.
5: Mauro Benevides Filho relata que a proposta previa inicialmente uma jornada de 30 horas, mas foi ajustada para 36 horas para reduzir o impacto financeiro. A mudança já foi aprovada pela Comissão de Constituição e Justiça do Senado e aguarda a inclusão na pauta de votações do plenário.
2: Economia.
3: Jefferson Campos, do PL de São Paulo, pede a votação da proposta que reformula a cobrança do IPVA e impõe teto de gastos para órgãos públicos. O texto limita a alíquota do IPVA a, no máximo, 1% do valor venal do automóvel e passa a calcular o imposto com base no peso do veículo.
5: A proposta também estabelece limites orçamentários para despesas com publicidade institucional e fixa um teto para os gastos do Poder Legislativo e dos Tribunais de Contas. Segundo Jefferson Campos, a medida busca garantir maior responsabilidade fiscal na administração pública.
3: Paulo Litro, do União do Paraná, defende o projeto que aumenta de 81 mil para R$ 130 mil o limite de faturamento do microempreendedor individual. A mudança permite que pequenos empreendedores ampliem a receita sem perder o enquadramento como MEI.
5: A proposta, que tem o apoio de Paulo Litro, também amplia de 1 para 2 o número de empregados que podem ser contratados pelo microempreendedor. Cada funcionário deverá receber um salário mínimo ou piso salarial da categoria profissional.
3: Beto Preto, do PSD do Paraná, quer extinguir o conselho que hoje analisa recursos de empresas e contribuintes contra cobranças de impostos federais. Ele explica que esses casos passariam a ser julgados diretamente pela Justiça Federal, inclusive os processos que já estão em andamento.
5: Para Beto Preto, a mudança reduz a morosidade, aumenta a segurança jurídica e evita a duplicidade de julgamentos entre a esfera administrativa e judicial. O deputado acredita que a proposta preserva o contraditório, a ampla defesa e o devido processo legal dos contribuintes.
2: Agricultura.
3: Tião Medeiros, do PP do Paraná, apoia o projeto que garante indenização a produtores rurais por perdas de produtos perecíveis causadas por interrupções no fornecimento de energia elétrica. A proposta obriga as concessionárias a analisar o pedido de ressarcimento

0: nascimento em até 30 dias.
1: Seu Medeiros argumenta que apagões e oscilações na rede provocam prejuízos recorrentes no campo, com perda de leite, peixes, vacinas e alimentos refrigerados. Segundo ele, a medida reforça a responsabilidade das distribuidoras e incentiva um serviço mais eficiente nas áreas rurais.
2: Ciência e tecnologia.
0: Otinel Cortes, do PL do Rio de Janeiro, sugere a criação de uma frente parlamentar em defesa do programa espacial brasileiro. De acordo com o deputado, o objetivo impulsionar projetos voltados ao fortalecimento do setor espacial e da inovação tecnológica no país.
1: Altineu Cortes acredita que o colegiado pode contribuir com a estabilidade orçamentária para as ações da Agência Espacial Brasileira. Para ele, o desenvolvimento de áreas como telecomunicações e monitoramento climático reforça a soberania nacional.
2: Esporte.
0: Vinícius Gurgel, do PL do Amapá, destaca a aprovação na Câmara de projeto que cria o regime especial de tributação para associações desportivas, sem fins lucrativos. O texto enviado ao Senado estabelece cobrança unificada de tributos com alíquota de 5% sobre a receita bruta.
1: Vinícius Gurgel ressalta que a medida estimula o financiamento de modalidades olímpicas e paralímpicas. As entidades que investiram continuamente em pelo menos 6 modalidades poderão abater parte desses gastos nos tributos devidos.
2: Educação.
0: Alice Portugal, do PCdoB da Bahia, comemora a aprovação na Câmara de projeto que proíbe cursos de graduação à distância na área da saúde e de educação física. A deputada considera que a formação desses profissionais exige atividades práticas e contato direto com pacientes e equipamentos.
3: É possível formar um contador, até um licenciado para ensinar nas diversas regiões longínquas desse país à distância, contanto que sejam cursos com controle, com aulas semipresenciais, com monitoria. Mas em saúde é algo difícil, porque como ensinar a um enfermeiro como aplicar um injetável no quadrante superior do glúteo esquerdo à distância? Como saber sem tocar para o aprendizado? As tecnologias em saúde são extremamente dinâmicas e complexas, e é preciso que o estudante tenha contato direto com a evolução dessas tecnologias.
1: Alice Portugal avalia que a mudança contribui para melhorar a qualificação dos profissionais que atendem a população. Ela alerta que o alto número de matrículas à distância em cursos que exigem laboratórios e contato com tecnologias pode comprometer a formação dos profissionais.
2: Comissões.
0: Aprovada na Comissão de Educação da Câmara, prevê a divulgação de dados sobre estudantes com deficiência no ensino superior. A ideia é aperfeiçoar as políticas públicas de inclusão e acessibilidade. A repórter Mônica Tati tem os detalhes.
4: Proposta aprovada pela Comissão de Educação da Câmara dos Deputados quer melhorar informações sobre estudantes com deficiência no ensino superior. O projeto determina a coleta e a divulgação sistemática de dados sobre o acesso, a permanência, a conclusão e a evasão de pessoas com deficiência nas universidades. O relator na Comissão de Educação, o deputado Ismael, do PL de Santa Catarina, destacou que o INEP, o Instituto Nacional de Estudos e Pesquisas Educacionais Anísio Teixeira, já realiza o levantamento dessas informações, mas falta uma sistematização específica para esses dados.
5: Na sinopse estatística da educação superior, anualmente publicada pelo INEP, já se encontram informações sobre o número de matrículas em curso de graduação das pessoas com deficiência por sexo e tipo de deficiência em cada município brasileiro. Não há, contudo, especificação por instituição de educação superior ou o cálculo de indicadores de permanência, conclusão e evasão, embora nos questionários do referido censo sejam coletados dados por aluno, curso e instituição que permitam esse detalhamento.
4: O deputado Ismael ressalta que a abrangência dos dados do censo é ainda maior do que a prevista no projeto original, pois inclui todas as instituições de educação superior, públicas e privadas, e não apenas as universidades federais e estaduais. No entanto, falta a organização desses dados para auxiliar na criação de políticas inclusivas. O deputado propôs que não seja criada uma nova lei, mas que as obrigações da União na divulgação dos dados referentes ao ensino superior sejam incluídas no capítulo do Estatuto da Pessoa com Deficiência, que trata do direito à educação. As informações divulgadas deverão subsidiar o planejamento

0: a implementação, o monitoramento e a avaliação de políticas públicas governamentais voltadas para a inclusão e acessibilidade. A proposta, que dispõe sobre a coleta e a divulgação de dados de pessoas com deficiência no ensino superior, ainda será analisada pelas Comissões de Defesa dos Direitos das Pessoas com Deficiência e de Constituição e Justiça. Se for aprovada, segue para a apreciação do Senado. Da Rádio Câmara de Brasília, Mônica Tati.
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3: Direitos Humanos.
4: Cássio Favacho, do MDB do Amapá, apresentou o projeto que obriga companhias aéreas a conceder desconto mínimo de 80% na passagem de quem precisa viajar por motivo de morte de um familiar. A tarifa humanitária vale para deslocamentos destinados a velório ou sepultamento.
5: A proposta de Acácio Favacho também assegura remarcação sem multa, crédito ou reembolso integral quando o falecimento ocorrer antes da viagem. O parlamentar afirma que as medidas diminuem as barreiras enfrentadas pelo passageiro durante o período de luto.
3: Saúde.
4: Projeto de Kleber Verde, do MDB do Maranhão, assegura aos pacientes e seus responsáveis o acesso integral a informações sobre medicações administradas na rede de saúde pública e privada. A proposta exige o detalhamento de dados como lote, dosagem, validade e nome do profissional responsável.
5: De acordo com Kleber Verde, casos de urgência e UTI deverão contar com a presença de ao menos dois profissionais de enfermagem para aplicação de medicamentos. Na visão dele, a medida busca evitar fraudes, erros e tragédias no ambiente hospitalar.
4: Eunício Oliveira, do MDB do Ceará, apoia o trabalho da Frente Parlamentar em defesa da Política Nacional de Plantas Medicinais e Fitoterápicos. O deputado informa que o objetivo do colegiado é incentivar pesquisas.
5: A iniciativa também visa apoiar a produção e ampliar o uso de plantas medicinais e fitoterápicos na saúde pública. No entendimento de Eunício Oliveira, a Frente Parlamentar contribui para o aproveitamento sustentável da biodiversidade brasileira e para o fomento à agricultura familiar.
4: Termina agora esta edição especial do Jornal Câmara dos Deputados, produzida e apresentada pela Rádio Câmara de Brasília, em parceria com a Rádio Câmara de Parauapebas, integrante da Rede Câmara de Rádio.
5: Eu agradeço ao Francesco e a toda a equipe da Câmara de Vereadores de Parauapebas pelo excelente trabalho conjunto.
4: Obrigado à Câmara dos Deputados por esta oportunidade. Esse programa teve trabalhos técnicos de Everson Urani e apresentação de Márcio Aquilissardi e Francesco Costa. Boa noite.
5: Muito boa noite. O Jornal Câmara dos Deputados volta amanhã. Você fica agora com o Minuto do TCU.
3: Minuto do TCU.
6: O Tribunal de Contas da União monitorou 67 universidades federais para verificar medidas de prevenção e combate ao assédio moral e sexual. 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Faltam ainda estruturas adequadas para acolher vítimas, apurar denúncias e capacitar servidores e estudantes. 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
3: 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Boa noite.

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16: Começando na Band News TV e na rede Bandeirantes de Rádio, edição da noite. Estamos no ar com informação, análise e opinião. Boa noite, Verusca Donato.
17: Olá, Felipe. Olá para você, nossa audiência. Te contamos que o Supremo chega à véspera de uma das sessões mais importantes dos últimos tempos. Amanhã os ministros decidem se a investigação sobre Alexandre de Moraes e as mensagens com Daniel Vorcaro devem avançar.
16: E na véspera do julgamento, André Mendonça derrubou o sigilo de uma ação sobre pagamentos de Vorcaro. Moraes havia pedido acesso aos documentos.
17: O Supremo divulgou o rito da sessão extraordinária marcada para as 10 da manhã. O julgamento pode ser decisivo para a crise que atinge a corte.
16: E a tensão no STF não termina nesta terça-feira. No dia 23, o plenário vai analisar as questões envolvendo o ministro André Mendonça.
17: E Felipe, para analisar os principais assuntos desta segunda-feira, recebemos o colunista Emanuel Pessoa, Cleverson Vasconcelos, professor de Direito Constitucional do IBMEC São Paulo, e Álvaro Jorge, professor da FGV de Direito do Rio de Janeiro e autor do livro Supremo Interesse, que mostra como são feitas as escolhas dos ministros da Suprema Corte.
16: Boa noite aos nossos convidados, então. Professor Clever, o senhor que está conosco aqui no estúdio, qual é a sua expectativa para essa sessão do Supremo, 10 da manhã? A gente não sabe se alguém vai pedir vista, mas 10 da manhã vai estar todo mundo parado na frente da TV, da Band News TV, que vai estar transmitindo especial, né, e toda a cobertura do Grupo Bandeirantes de Comunicação. Qual é a sua expectativa para 10 da manhã, Supremo Tribunal Federal, Praça dos Três Poderes? Professor.
18: Muito obrigado pelo convite por estar aqui. Eu vejo do seguinte modo: o Supremo Tribunal Federal vai realizar, ele já divulgou o procedimento a respeito da votação, mas tem um detalhe que é bom informar o seu telespectador aqui, qual que é? Se algum ministro pedir vista, nada impede que os ministros que votem subsequentemente adiantem o seu voto. E se nós tivermos, por exemplo, o impedimento do ministro Alexandre de Moraes na votação, nós teremos aí um placar

0: de 9. Então a vitória, o placar vencedor, viria com 5 votos. Se os ministros anteciparem os votos, é possível que nós tenhamos já o resultado da votação, ainda que com pedido de vista deferido pelo presidente do Supremo Tribunal Federal a algum ministro da corte. Então esse é um dado importante do ponto de vista matemático da decisão de amanhã, que o pedido de vista eventualmente não pode prejudicar o julgamento, havendo antecipação de voto.
1: Professor, eu não me lembro se eu falei o seu nome errado, eu falei Clever ou Cleverson?
0: Não tem problema.
1: Clever Vasconcelos, corrigindo aqui, perdão, a emoção, né, do... As vésperas da sessão extraordinária, tá todo mundo tentando adivinhar, fazendo apostas aí como será. Quero conversar com o nosso outro convidado, Álvaro Jorge, é professor de Direito da FGV Rio. Professor, como funciona esse rito? Ele já existe, ele já é algo que é previsto pelo tribunal ou foi criado pelo próprio ministro Edson Fachin exatamente para essa sessão?
2: Não, eu acho que é um mix, né? Primeiro, boa noite aos colegas, o Clever, Emanuel, Felipe. Esse rito, a princípio, é um rito normal de sessão, pelo que está definido. Quer dizer, o relator vai apresentar, né, o seu relatório, vai ter a possível manifestação, né, das partes. No caso, está previsto essa questão da possibilidade de advogados falarem, mas a gente não sabe se isso vai acontecer ou não. E depois tem o voto do relator e o voto dos demais ministros. Então, nesse sentido, não é extraordinário o processo que está definido. O que é extraordinário é provavelmente o que a gente vai assistir amanhã, a quantidade de questões de ordem, preliminares, impedimentos, etc., que podem ser levantados e que vão impactar efetivamente na análise do julgamento, como, por exemplo, o professor Clever já levantou, né? A depender, por exemplo, nesse caso específico que está para ser julgado amanhã, quer dizer, o que está em pauta objetivamente, que o ministro Fachin deve anunciar, é a possibilidade de abertura de uma investigação do ministro Alexandre de Moraes. Mas para se chegar a isso, talvez questões sejam levantadas como se o relatório que o ministro André Mendonça preparou, ele pode ser usado nesse julgamento ou não, se ele pudesse, o próprio ministro André Mendonça pode participar ou não pode participar. Portanto, embora, vamos dizer, formalmente, né, existam dúvidas de como é que vão ser discutidas essas questões especificamente, o rito a priori vai ser, pelo que está anunciado pelo ministro Fachin, um rito de sessão normal, mas a sessão não terá nada de normal.
3: Bom, nosso colunista Emanuel Pessoa está seguidamente conosco. E a expectativa vem crescendo desde o nosso último encontro. Emanuel, boa noite.
4: Boa noite Verusca, boa noite Felipe, boa noite Clever, boa noite o Álvaro. O Álvaro é meu colega, né? Não é contemporâneo, 11 anos antes de mim na Harvard Law School. Prazer estar com você, Álvaro, aceitar no Rio, um grande abraço. Seguinte, Felipe, vamos ser muito claros. Primeiro que esse julgamento, a gente precisa ser muito claro numa coisa, esse julgamento do Supremo Tribunal Federal, ele vai começar com algo que é completamente surreal. Nós vamos ter Alexandre de Moraes, segundo os rumores em Brasília, tentando votar no caso que vai decidir se ele pode ou não ser investigado. Você imagine que o Alexandre de Moraes quer e talvez consiga votar no processo no qual ele pode ser decidido que há provas contra ele, evidências, e que ele pode ser investigado. Isso é uma travestia do que a gente chama de devido processo legal. Uma das regras básicas do devido processo legal é que a justiça não pode ter como parte interessada a pessoa que julga. Então, se o Alexandre de Moraes é parte interessada, ele deveria espontaneamente sair do julgamento. Mas você sabe o que é o mais absurdo ainda? Se ele não sair, virá questão de ordem para decidir se ele deve ser impedido de participar do julgamento, porque é um fato objetivo e interesse na causa. E aí essa votação, o Toffoli vota, que também tem interesse no caso Master. Alexandre de Moraes vota, que também tem interesse no caso Master.
5: E Alexandre de Moraes talvez certamente vote. E se ele puder votar no próprio caso, fecha a luz e decide claramente que o Brasil é uma ditadura judicial. E a gente para de perder tempo aqui com essa baboseira de que o Supremo salva a democracia. O Supremo, se fizer isso amanhã, só salva a própria pele, mas garante que o Brasil institucionalmente é um país falido.
1: Bom, para a gente ficar situado, né, e situar nossa audiência, quero chamar um ilustre que a gente fez sobre a sessão desta terça-feira que vai julgar as provas da Polícia Federal contra o ministro Alexandre de Moraes. Felipe.
3: Os dados constam em um relatório de inteligência elaborado a partir da extração de dados do celular do empresário Daniel Vorcaro. A Polícia Federal mostra 4 pontos principais. O primeiro é sobre a existência de 52 mensagens entre Moraes e Vorcaro em um período de dezembro de 2023 a novembro de 2025.
1: Indícios de encontros. Os investigadores apontam registros de ao menos 6 a 8 encontros entre o magistrado e o ex-banqueiro.
3: Contrato sob suspeita. O relatório da Polícia Federal cita discussões sobre o contrato de 130 milhões de reais firmado entre o Banco Master e o escritório de advocacia da esposa do ministro Viviane Barsi de Moraes.
1: E o último e principal ponto está relacionado aos pedidos de auxílio e fuga. A Polícia Federal aponta que Vorcaro teria recorrido a Moraes em busca de apoio diante de investigações contra o Master e questionado sobre deixar o país antes de ser preso.
3: Professor Kleber, tem como apagar da nossa memória tudo isso e o Supremo não se debruçar nessas questões que são muito claras para nós que acompanhamos a divulgação desses dados da Polícia Federal? Um ministro pode amanhã seguir a sua vida sem ser investigado com tantas suspeitas contra ele? Essa é uma situação que pode acontecer?
0: Interessante a sua questão, porque é o seguinte, quando se fala em obtenção de dados telemáticos, há necessidade, no caso da investigação quanto ao ministro do Supremo Tribunal Federal, a obtenção prévia da aprovação do plenário. Ao que parece, a prova não só é a prova telemática. A gente fala que existe um conjunto probatório que pode ser um contrato, pode ser uma testemunha. O Supremo Tribunal Federal pode amanhã decretar a nulidade da prova? Veja bem, não há processo penal instaurado. Nós estamos na fase de investigação. Então não se fala em nulidade da prova. A nulidade da prova só se fala no decorrer do processo penal. Aqui nós estamos falando da eventual invalidade de uma prova. Qual seria essa invalidade? Da prova telemática. Mas no conjunto probatório podem existir outras questões que possam influenciar eventual julgamento de suspeição do ministro. Então o Supremo não pode se debruçar única e exclusivamente na prova telemática. Tem a prova contratual, tem a prova testemunhal, tem a prova documental. Então os ministros, eles até podem eventualmente, se for o caso, declarar a invalidade da prova telemática, mas eles não podem ignorar o conjunto probatório em si. E esse conjunto probatório é o que vai dar significado ao acolhimento da suspeição, da eventual suspeição do ministro ou não. Então, eu acho que esse é um ponto nevrálgico, um ponto nervoso, pontual, na questão da análise da eventual suspeição. Esse é o primeiro ponto do julgamento. E qual o segundo ponto? Instaura-se investigação ou não contra um dos seus pares do ministro do Supremo Tribunal Federal? Então, amanhã nós teremos um jogo de dois pontos. Primeiro, a questão da invalidade da prova telemática, não se desprezando as outras, e depois um segundo ponto, se instaura ou não a investigação contra um membro do Supremo Tribunal Federal.
1: Bom, vamos entender o rito do processo amanhã no STF. A sessão, ela terá início às 10 horas da manhã.
3: Após a abertura dos trabalhos, será realizada a leitura e a aprovação da ata da sessão anterior, seguida da saudação de praxe aos ministros, feito pelo presidente Edson Fachin.
1: Na sequência, será realizado o pregão do processo e o relator fará a leitura do relatório e a delimitação do objeto do julgamento.
3: Depois será facultada a manifestação da Procuradoria-Geral da República.

0: Ministério Público Federal, além de eventuais sustentações orais.
1: Encerradas as manifestações, o relator apresentará seu voto. Em seguida, votarão os demais ministros na ordem regimental.
0: Iniciando por André Mendonça, que é o último ministro. Iniciando por André Mendonça.
2: André Mendonça, eventualmente é o relator original da questão do... E depois vai do ministro mais novo na corte, que é Flávio Dino. E último voto do ministro Gilmar Mendes.
0: Decano. Ao final do julgamento, o presidente Edson Fachin proclamará o resultado. Agora tem que ver se vai ter final esse julgamento.
1: Pois é. Eu quero perguntar para o professor Álvaro uma dúvida que eu tenho em relação a essa sessão, se ela não sair de agrado de algum dos ministros, imagino que Alexandre de Moraes, o fato do Procurador-Geral da República, Paulo Gonet, estar presente e ser chamado a falar sobre a nulidade da prova, isso pode vir a inviabilizar mais tarde, ser motivo para que um dos ministros, como Alexandre de Moraes, peça, por exemplo, a nulidade da sessão ou não tem nada a ver? Paulo Gonet pode participar, apesar de ter aparecido ali em diálogos e no celular, do Daniel Vorcaro.
3: Esse é o tipo de questão que me leva a crer que provavelmente esse caso não será decidido amanhã. Eu acho que vão aparecer várias dessas questões, porque vamos pegar assim do início, né? Quando o ministro André Mendonça submete essa questão para o plenário, já há uma manifestação da Procuradoria-Geral da República dizendo que, vamos dizer, o relatório por ele solicitado é um relatório que não pode ser utilizado, porque ali o ministro teria atuado como investigador impropriamente, sem autorização do plenário para investigar o ministro. Então, essa questão já vai ter que ser analisada. Na medida em que o próprio, como você mencionou, o próprio Procurador-Geral da República, Gonet, né, acaba sendo citado, o prudente, e o Emmanuel colocou isso muito bem já na saída, é que, vamos dizer, as pessoas que estejam eventualmente envolvidas, né, nesse caso, não deveriam, né, participar da decisão sobre se elas serão ou não investigadas. Então, se esperaria, vamos dizer, um comportamento mais nesse sentido dos ministros. Ocorre que, já vem sendo anunciado pela imprensa, que diversos temas durante a semana foram levantados, inclusive nesse fim de semana, sobre, por exemplo, o conjunto probatório que vai ser utilizado ali. O professor Kleber estava trazendo considerações nesse sentido, né? Então, imagina o seguinte, uma das possibilidades muito concretas que já foi apresentada para o ministro Fachin, ele já disse que não, mas acho que amanhã deve aparecer de novo durante o julgamento, será o tema da extensão do conjunto probatório para a formação do juízo de se é necessário ou não a abertura da investigação do ministro Alexandre de Moraes. A gente olhando o conjunto, né, probatório que tem hoje, não estando sentado na cadeira do ministro Supremo, me parece que ele é absolutamente suficiente para recomendar essa abertura da investigação. Mas essa vai ser, né, a discussão central amanhã e, por exemplo, a questão do celular que foi liberado durante o fim de semana, né, para os demais ministros, certamente vai levantar um tema de se houve ou não tempo hábil para os ministros analisarem. Por isso que, vamos dizer, a minha expectativa é que não necessariamente esse julgamento consiga ser encerrado amanhã.
0: Saindo um pouco do julgamento, deixa eu colocar uma interrogação no título do seu livro. Quais são os supremos interesses que estão em jogo amanhã? Porque tem muita coisa em jogo de credibilidade do Supremo. Eles estão olhando para isso, professor? O senhor que estuda o STF?
3: Olha, eu acho que o grande risco, né? O Emmanuel também pincelou esse tema já. É o seguinte, acho que até a semana passada, o retrasado, na verdade, né? Eu tinha muita sensação de que o país olhava para o Supremo

0: o Supremo não estava olhando para o país. Eu acho que a ação do ministro-presidente, buscando organizar esse processo e trazer para um julgamento pelo plenário para dar publicidade, transparência e fazer com que esta discussão, ao contrário do que ocorreu no caso do ministro Dias Toffoli, né, seja tomada a partir do acompanhamento da sociedade brasileira, isso é muito produtivo, isso é muito positivo para a democracia do país. Lembrando que nós temos um grande pacto constitucional, que é um projeto civilizatório que está previsto na Constituição. E o grande guardião desse pacto, desse projeto, é o Supremo Tribunal Federal. Lembrando que juiz não é eleito, o ministro Supremo é escolhido por indicação do presidente e aprovação do Senado. O que que justifica, legitima a obediência das ordens de um juiz? É a percepção que a sociedade tem que ele está tomando aquelas decisões de forma técnica e imparcial. E o que está em jogo no momento é isso. Ou seja, a gente tem que sair, né, deste processo. Eu chamo processo porque acho que não vai ser só o julgamento, vão ter as discussões que vão se seguir ao julgamento, as possíveis alterações, né, da estrutura, de como o Supremo vem julgando. Eu acho que a gente tem que sair desse processo reforçando essa ideia, a começar pela colegialidade e por esse distanciamento do Supremo e dos seus ministros das questões que estão julgando.
1: Outras vezes você sentou conosco aqui no programa, na edição da noite, e você reclamou do ministro, do presidente do Supremo, Edson Fachin.
2: Fachin.
1: Você disse que faltava pulso, faltava ele tomar algumas decisões que eram necessárias naquele momento. O que você viu até agora? Mudou o que você pensava, ou ele continua, na sua opinião, um ministro frágil na condução
2: Continua.
1: da presidência do Supremo?
2: Não mudou absolutamente nada. Não mudou absolutamente nada. Você quer ver o seguinte? Esse apelido Fachin não é meu. Se você botar no Google, é o apelido que ele tem lá em Brasília, tá? Porque esse momento existe pulso. Você tem aqui no Supremo Tribunal Federal uma composição de um lado, que são os ministros que têm mais peito para usar a caneta, que são mais articulados politicamente, o que significa que o julgamento tem grande possibilidade de não ser jurídico, mas ser de cunho político. Você tem Alexandre de Moraes, o homem que tem mais peito para usar uma caneta no Brasil, você pode não gostar dele, mas ele tem peito para usar a caneta. Você tem Gilmar Mendes, do lado do Alexandre de Moraes, que é o ministro mais inteligente do Supremo Tribunal Federal. Juntou os outros 10, não dá metade da inteligência e da vivacidade do Gilmar Mendes. Se ele usa para o bem ou para o mal, é uma questão de interpretação. Mas ele é disparado o mais inteligente. Os outros 10 na frente dele são aprendizes juvenis do berçário. Não tem, não chega perto. E o mais político de todos, que é o Flávio Dino. Então, é óbvio que quando você tem três sujeitos desses já num polo, garantido o que estão fazendo, não é o Fachin, o sujeito super comedido, que toma medidas devagar, que vai ter aquele pulso. Às vezes as pessoas crescem em ocasião, mas eu dou um exemplo de como ele não cresceu por ocasião. O Moraes conseguiu fazer um negócio que mostra o peito que ele tem para usar a caneta de qualquer maneira, que é um absurdo jurídico, de nível assim, nunca antes visto na história dessa nação, como diz o Lula. Ele mandou investigar, né, pediu a investigação do André Mendonça no inquérito das fake news. O inquérito da fake news, em tese, era para apurar, né, coisas contra ataques à democracia, Supremo Tribunal Federal, por meio da utilização de fake news. O que que o André Mendonça tem a ver com fake news? Então, o Alexandre de Moraes tem tanto peito para usar a caneta que, num procedimento completamente sem pé nem cabeça de ainda existir, num procedimento que foi capaz de incluir um blogueiro do Maranhão, porque investigou o Flávio Dino, o que que isso tem a ver com o objeto do inquérito das fake news? Ele conseguiu incluir um pedido de investigação no André Mendonça. Aí o Fachin deveria ter canetado ali, extinto o pedido, extinto. Não era separar em uma petição. Era dizer que não tem nem pé nem cabeça o objeto, porque ali ele delimitava claramente que ia seguir a lei processual, ele colocava para ver que a autoridade dele era forte, e ainda podia colocar no despacho: se o ministro Alexandre de Moraes quiser que seja investigado, entre com a petição autônoma do Supremo Tribunal Federal e ponto final. Tá? Como uma autoridade que denuncia um suposto crime ou prática irregular, todos podem fazer isso. Então, ali já mostrou uma fraqueza, porque ele não teve capacidade de canetar um completo absurdo processual. para qualquer rábula de quinta categoria, formado numa dessas unisquinas, que só faz enganar o

0: o pessoal que financia no ProUni, qualquer um, qualquer estudante de quinta categoria consegue saber que esse procedimento era natimorto e ele não teve peito para dizer isso. Esse momento exige que ele tenha peito para tomar a decisão e pôr ordem na casa. Agora, jogar tudo ali para a decisão, num colegiado que ele sabe que pessoas com interesse na causa vão fazer o que quiserem fazer para votar e que existe uma articulação para defender um lado por uma questão política, não é força, é fraqueza.
1: Professor Kleber, a grande questão para nós analisarmos amanhã a partir da abertura da sessão são as nulidades. Essa palavra vai surgir amanhã ao longo de toda a sessão.
2: Na verdade, vamos ser precisos do ponto de vista técnico. Nulidade se decreta no curso da ação penal. Ali não tem ação penal, é só investigação. É avaliação se a prova obtida é ilícita ou não. Mas o que o Manuel disse agora é muito importante, me invoca a trazer um comentário aqui. Qual que é? A capacidade de articulação do presidente Fachin nesses bastidores do Supremo. Por quê? Se o ministro Fachin agiu nos bastidores conversando um a um com os ministros e já orientou no sentido de que a decisão amanhã seja definitiva, será o caso de nós assistirmos um julgamento que será cheio de arguição, como Emmanuel disse, de pedidos de nulidade, pedido de, enfim, questões preliminares, mas o adiantamento dos votos, se muito bem articulado nos bastidores, pode evitar esse tipo de descontentamento de uma resposta que o Supremo Tribunal Federal precisa dar não só à comunidade brasileira, aos brasileiros, mas a si próprio. Então, se o Supremo amanhã deixar que essas questões preliminares adiem julgamento, poderá haver uma insatisfação da própria população e do próprio Supremo Tribunal Federal numa resposta que a sociedade exige de maneira célere. Ou seja, amanhã está em jogo também a capacidade de articulação do presidente Fachin em relação aos outros ministros que não compõem aquele núcleo que julga com fidelidade algumas teses que nós estamos acostumados a assistir no Supremo Tribunal Federal.
3: Professor Álvaro, o senhor pediu para sair mais cedo, então eu vou aproveitar para fazer a última pergunta e quando o senhor terminar a gente já se despede. Mas o senhor escreveu o livro Supremo Interesse, né, que o Felipe agora há pouco citou. No livro o senhor diz como são feitas as escolhas dos nomes dos ministros. O senhor diz que é muito menos técnico e muito mais político. Aí eu queria lhe perguntar, isso desde quando é feita essa escolha assim? É algo novo ou é a gente que aprendeu a olhar para o Supremo? Queria que o senhor falasse um pouquinho sobre as descobertas e as pesquisas que o senhor fez para o seu livro, trazendo para essa atualidade de hoje.
4: O livro já é um pouquinho antigo, porque o Supremo está sendo muito, muito dinâmico, né? Mas é basicamente o caminho que está traçado lá é demonstrar, vamos dizer, que o processo de escolha de ministro Supremo no Brasil seguiu o mesmo regime, né, o mesmo modelo constitucional que está previsto na Constituição dos Estados Unidos, que é a indicação do presidente da República e a aprovação pelo Senado Federal. O que eu notei nessa pesquisa, que eu acho que vem ficando cada vez mais claro, é que houve mudança no perfil de escolha dos presidentes. Tanto recentemente o presidente Bolsonaro, o presidente Lula, né, ao dizerem por que estavam escolhendo determinados nomes para o Supremo Tribunal Federal, apontaram fatores como proximidade, como tomar cerveja, como ter uma matriz religiosa qualquer, enfim, diferentemente, né, do que prevê a Constituição. O que a Constituição prevê é que a pessoa que vai ser indicada para o Supremo Tribunal Federal precisa ter notável saber jurídico e reputação ilibada. O que está acontecendo nos últimos anos é que tem tido uma proximidade cada vez mais, não é só com o presidente, na verdade, mas é com a vida de Brasília. E as pessoas que têm chegado ao Supremo, em regra, têm passado por essa experiência do dia a dia de Brasília. Vem da Advocacia Geral da União, vem do Ministério da Justiça, isso sem retirar nenhuma das qualidades do notável saber, mas isso faz com que, quer dizer, a formação desses juristas acaba sendo muito próxima da política. e acaba também sendo natural

0: que essa experiência muito próxima da política acabe sendo levada para o Supremo Tribunal Federal. E isso é um dos problemas que foi diagnosticado que pode ser encontrado nessa crise. Só para encerrar, eu vou pedir, como se diz no direito, a vênia, desculpa ao Emanuel, só para discordar um pouco da visão dele sobre a atuação do ministro Fachin, porque eu acho que o ministro Fachin está se equilibrando em cima de uma tentativa de evitar, vamos dizer, de receber o mesmo conjunto de críticas que o ministro Alexandre de Moraes recebeu pelas chamadas decisões dos tapafurdes e tal. E eu acho que a tentativa do ministro Fachin, vamos dizer, nesse momento, ao abrir prazos, a buscar julgar de forma colegiada, é justamente tentar baixar a bola de novo e dizer que não se resolve os problemas jurídicos complexos num ambiente coletivo através de canetada individual. Então, eu acho que nesse sentido, a tendência com que o ministro Fachin vem atuando nesse processo me parece correta. A Vênia para discordar aí do colega, mas eu estou esperançoso com a condução que o ministro Fachin vem fazendo. Não é fácil, é muito complicado, inclusive por conta, como o Manuel escreveu, nós temos ministros de pulso muito firme, personalidade forte, mas eu acho que a única saída que isso dá é a própria crise, como o senhor apontou, é resolver esse problema dando as respostas que a sociedade precisa pela lei, através da decisão, professor, através da função que vai ser adotada em cada um dos casos.
1: Professor, rapidamente, o senhor tem que se liberar, mas o senhor imagina que vai ter início, meio e fim a sessão de amanhã. Quer dizer, pode até durar mais em função dos votos, mas nós vamos chegar ao final de uma sessão.
0: Eu acho que a sessão não termina amanhã, eu acho, sim, que o julgamento não termina amanhã. Perfeito. Né? Mas eu acho que tem muita chance da gente passar o dia inteiro discutindo essas questões de ordem e preliminares aí, as quais o professor Kleber fez.
1: Mas ao fim teremos uma decisão sobre se investiga ou não o Moraes. Não vai ter um pedido de vistas e vai ficar isso aí para Natal de 2030. Não é isso. Não é, pela confiança que o senhor tem em Fachin, o senhor está me dizendo isso.
0: Eu espero que não, mas, de novo, isso é um colegiado. Perfeito. Essa resposta que vai ser dada para a sociedade não vai ser dada sozinho pelo ministro Fachin.
1: Tá bem. Obrigado ao senhor, hein? Uma excelente noite para o senhor. Muito obrigado.
2: Aliás, o professor que fala de Natal, no Rio Grande do Norte, né, onde participa de um evento. Obrigada por parar a sua agenda para conversar conosco. Professor, boa noite.
0: Boa noite. Boa noite, amigo.
1: Falando em Natal, ele está em Natal, então.
2: É.
1: Porque tem essa situação. Gente, assim, ó, se pedir vista amanhã, vamos lá, e parar tudo, o que que acontece? São 90 dias o prazo regimental. 90 dias, passou a eleição, passou o primeiro turno, passou o segundo turno, e vai ter recesso do judiciário. Fica para o ano que vem. Como é que fica isso?
3: Pois é, e nesse período, o Alexandre de Moraes continua podendo usar a caneta, vai continuar podendo decisões contrárias, vai poder votar, vai poder articular. E vai sair um pouco do jornal.
1: E na volta, e se deixar para o ano que vem, na volta do ano que vem, do ano judiciário, ele é o presidente.
3: Mas... Não, ele só no, em junho, junho e julho.
1: Ah, tá, junho.
4: Mas
1: tá,
4: aí, desculpa, que é a capacidade de articulação do presidente nos bastidores. Porque se o presidente Fachin conversou com os outros ministros e ele pretende dar um resultado para a sociedade e para o próprio Supremo, certamente ele conversou com os outros ministros que foge um pouco do núcleo de proximidade com o ministro Alexandre, para que deem os seus votos, mesmo antecipadamente, ainda que haja um pedido de vista. E se formar uma maioria, o julgamento não pode terminar, mas o resultado já pode ser declarado, porque houve um posicionamento da maioria. Então, isso vai muito da capacidade de articulação do presidente nos bastidores, o que será avaliado amanhã pela postura dos ministros Luiz Fux, Carmen Lúcia, André Mendonça, Cássio Nunes Marques. Está faltando

0: Eu acho que não.
1: Eu ainda acho que a Carmen Lúcia vai votar a favor do Alexandre de Moraes.
2: Bom, vamos trazer o Fernando Schiller, já está conosco aqui ao vivo. O Schiller é também nosso colunista aqui do Edição da Noite, entrando agora para conversar. Schiller, qual a sua expectativa para a sessão de amanhã?
3: Olha, vamos lá, tem muito, muito, eu estava acompanhando aqui, muita incerteza, mas é evidente que eu acompanho um pouco essa visão que se de fato o ministro Fachin tiver aqueles ex-presidentes, né, 10 ex-presidentes, não acho que os 10 estarão lá, mas vários ex-presidentes, ex-integrantes da Suprema Corte, acho que a carta que foi enviada por esses magistrados, hoje aposentados, pesou muito na consciência, talvez na decisão do ministro Fachin de levar esse processo à frente. Obviamente tem uma certa pressão da sociedade, uma parte da imprensa e tal. É uma pressão muito genérica e que, na minha visão, é um pouco relativa. Mas vamos lá, né? Vamos lá. Boa parte da imprensa, boa parte da sociedade apoiou todos os desmandos, todo o processo do inquérito sobre fake news, toda a censura que se viu no Brasil nos últimos 7 anos, né? Então, vamos dizer assim, agora, nesse momento, exigir que haja uma correção na Suprema Corte, né, etc., é um pouco, digamos assim, um pouco relativizável. De qualquer maneira, se de fato se formar o ministro Fachin dando seu voto, orientando o voto no sentido da investigação, né, sendo acompanhado pelos 3 ministros, que basicamente se sabe, ou tem uma forte expectativa de que acompanhe também o voto para a investigação, né, e aí, talvez, contrariando a expectativa aqui do meu querido colega Emanuel, a ministra Carmen Lúcia deu seu voto, porque aqui ela está votando já muito perto da sua aposentadoria para a história, né, para a sua reputação, para o nome dela na memória, talvez, aí no Supremo Tribunal Federal. Né? E aí você tem uma decisão por parte da corte. Esse é um, digamos assim, o resultado mais favorável para essa demanda difusa da sociedade, né? Eu acho que, agora, se o processo for protelado com pedido de vista, se por exemplo se aproximar muito das eleições, a minha impressão é que a gente pode caminhar para uma grande pizza aí, porque o ministro Alexandre de Moraes, na medida que você tem as eleições, você tem aí a polarização política brasileira tradicional, não é? Você de novo pode reconstruir esse risco do autoritarismo que foi tão bem instrumentalizado por setores do governo, né, mas uma parte do próprio Supremo Tribunal Federal, o ministro Alexandre de Moraes ressurgir como uma espécie de grande xerife, afinal de contas a democracia é muito importante, está ameaçada e tal. Eu acho que esse processo tende a se estender e a partir dali eu não acredito mais em uma autorização para essa investigação. Eu acho que amanhã é um dia-chave. Se esse processo for arrastado mais adiante, se confundir com o processo eleitoral, acho que a situação fica muito mais difícil.
4: Professor Kleber.
0: O Schiller falou uma coisa importante agora, que é a presença dos ex-ministros do Supremo Tribunal Federal. Eu acho que essa barreira moral que vai ser instalada logo na primeira fileira do Supremo Tribunal Federal é algo significativo e dá importância histórica a um julgamento do Supremo Tribunal Federal. Nós que convivemos no sistema de justiça e acompanhamos o Supremo há muitos anos, é raras as vezes que eu presenciei uma dezena de ministros do Supremo sentados na primeira fileira acompanhando um julgamento. Então eu acho que esse chamamento do ministro Fachin dará um peso tão grande que ficará até constrangedor para algum dos ministros, por mais articulados que sejam, de pedir vistas e desprestigiar essa grande barreira moral dos ministros do Supremo naquela oportunidade. Agora, a conferir, não é?
4: Antes do Emanuel abrir divergência, que ele está abrindo divergência, vamos mostrar o que aconteceu essa noite em São Paulo.
2: Na noite desta segunda-feira, vídeos de panelaço em bairros da cidade de São Paulo começaram a circular nas redes sociais.
4: Os registros mostram gritos e batidas contra o ministro Alexandre de Moraes do Supremo Tribunal Federal. As manifestações aconteceram por volta das 20h30 nos bairros Santa Cecília e Higienópolis, região centro da capital paulista.
2: As manifestações acontecem um dia antes da sessão extraordinária que julgará se Moraes será investigado após divulgação de trocas de mensagem com o banqueiro Daniel Vorcaro.
4: Esse panelaço foi convocado para todo o Brasil. A gente tem imagem desses dois bairros de São Paulo. Outras imagens chegando, a gente vai, claro, ao longo da nossa programação mostrar isso também. Emanuel, Tu fazia não com a cabeça, tava abrindo.

0: de divergência.
1: Vamos lá. Desculpa. Desculpa, Cleva. Desculpa. É, assim, pelo amor de Deus, alguém do meio jurídico em sã consciência acredita que ministro do Supremo Tribunal Federal se importa com a opinião pública? Alguém de vocês está assistindo aqui?
0: Olha, do
1: acredita
0: meio jurídico, não sei,
1: isso?
0: Eu acredito.
1: De modo algum. Primeiro, não são eleitos. O cargo é para a vida. E olha a quantidade de decisões que eles já deram, que provam que as decisões são puramente políticas, não tem decisão jurídica várias vezes ali. Criam princípios, criam regras, colocam palavras em alemão que às vezes não faz o menor sentido ali, para dizer que estão fazendo princípios, simplesmente para justificar uma posição que foi tomada politicamente. Se ministro do Supremo Tribunal Federal se importasse com a opinião pública, a Crosoé não tinha sido censurada. Se ministro do Supremo Tribunal Federal se importasse com a opinião pública, você já tinha acabado o inquérito da fake news. Se ministro do Supremo Tribunal Federal se importasse com a opinião pública, não precisava toda essa confusão que foi para o Toffoli sair do caso do Master. Não precisava. Na primeira, ele saía sozinho antes. Porque a opinião pública é óbvio que descobria as viagens do avião lá para o jogo no Lima. Pelo amor de Deus. O Supremo não se importa. O Supremo é atropelado pelos fatos e corre atrás do próprio rabo. Porque se importasse com a opinião pública, fazia antes. Se importasse com a opinião pública, a decisão era o pé da letra do direito. Se importasse com a opinião pública, a gente não estava aqui debatendo a probabilidade mais do que real de que o Alexandre de Moraes vai tentar votar amanhã. Não se importam. Não dão a mínima. O caos institucional brasileiro está no topo, é o Supremo Tribunal Federal, é insegurança jurídica. É que no Brasil não existe, a lei não existe. A lei é o que os 11 ministros decidem que é e mudam de acordo com quem está sendo julgado. Vamos olhar vários casos que a gente tem aqui que foram declarados, o caso do crédito tributário do Vorcaro, que está lá na revelação. É a própria insegurança jurídica. Não se importa. E se importasse, Felipe, tem uma ação direta de... tem uma ação direta de inconstitucionalidade que diz que o juiz não precisa pedir autorização do tribunal para investigar outro juiz. Foi uma ação direta de inconstitucionalidade. Por que a gente está decidindo no Supremo Tribunal Federal, então, se precisa da autorização do pleno, se já tem uma ação direta de inconstitucionalidade? Porque o Supremo Tribunal Federal perdeu toda a vergonha do universo e o seu regimento interno vale mais do que o Código de Processo Civil. Uma norma interna de tribunal vale mais do que a legislação feita pelo Congresso Nacional. O regimento interno do Supremo Tribunal Federal vale mais do que a Constituição Federal. E se eu ter vergonha na cara, o Supremo não tem nenhuma.
2: Schiller está querendo falar, né? Schiller, por favor.
3: Não, eu concordo com metade do que o Emmanuel falou, outra metade vou abrir divergência. Sabe que esse programa aqui é o da convergência e da divergência, né? O programa está... Isso vai voltar aqui.
1: Ainda bem que é qualificada a divergência.
3: Qualificado, é verdade, né? Respeitosa, qualificado. É verdade, isso que o Manuel falou, concordo inteiramente, que o Supremo foi inventando, né? Foi inventando uma Constituição. É o neoconstitucionalismo, vocês são juristas, acabei me tendo uma formação um pouco na vida, não é? Sobre o neoconstitucionalismo brasileiro, eu chamo de neoconstitucionalismo tropical, tropicalizado, não é? O que nós criamos no Brasil nos últimos anos, a ideia é muito estranha, né? Que a Constituição e as leis são basicamente o que os ministros do Supremo Tribunal dizem que é a Constituição e as leis são, não é? Então não pode ter censura prévia, mas tem censura prévia, tem imunidade parlamentar, mas não tem imunidade parlamentar. Não pode ter, tem sigilo de fonte, mas não tem sigilo de fonte. Não é? Tem instância devida, mas não tem instância devida. Tem juiz natural, mas também não tem juiz natural. Então o Brasil virou uma espécie de, como chama, neoconstitucionalismo tropical. Tá certo? Até aí eu concordo inteiramente com o Emmanuel. Agora vamos lá. O fato é que o Brasil estava dividido e boa parte da opinião ilustrada brasileira, boa parte da mídia, o que os americanos chamam de legacy media, não é? Boa parte do mundo acadêmico, do mundo da cultura, etc., apoiou fortemente o Supremo. Olha, o ministro Alexandre de Moraes, há poucos meses atrás, não faz um ano, foi ovacionado num teatro aqui em São Paulo, ovacionado num show popular, ovacionado. Uma grande jornalista brasileira escreveu um artigo num grande jornal de circulação nacional dizendo que o ministro Alexandre de Moraes era o grande responsável pela libido nacional. O governo, o presidente Lula, constituiu nesses anos uma aliança política, um alinhamento político fortíssimo.

0: com este campo, jamais deveria existir, né? Mas este campo, digamos assim, de alinhamento político, institucional, jurídico, etc., dentro do Supremo Tribunal Federal, com o ministro Flávio Dino, com o ministro Cristiano Zanin, com o ministro Gilmar Mendes, com o próprio ministro Alexandre de Moraes. Há 3 semanas atrás, o presidente da República e o presidente do Senado Federal jantaram na casa do ministro Alexandre de Moraes. E não foi secreto o jantar, foi, não tem problema nenhum. Quer dizer, então, e ainda hoje, se você fizer pesquisa de opinião, vai mostrar um certo equilíbrio entre quem apoia, quem é simpático, o ministro Alexandre de Moraes, quem apoia, é simpático, o ministro André Mendonça. A opinião pública, por quê? Porque o Brasil está polarizado, né? Porque venderam muito bem esta tese de que precisava relativizar a lei no Brasil para salvar a democracia. Isso colou para boa parte da mídia, da intelectualidade e da opinião pública no país polarizado. Então, é verdade, sim, que o nosso neoconstitucionalismo tropical relativizou a regra do jogo no Brasil. Mas vamos lá, teve forte apoio por parte significativa da sociedade.
1: Professor Clever.
2: Só queria falar uma coisa, por
1: Ah,
2: favor, isso é importante.
1: rapidinho.
2: Chile, de verdade, se o Alexandre de Moraes é o responsável pela libido nacional, eu vou continuar no celibato.
3: Professor Clever, o senhor gostaria de fazer algum comentário?
4: Eu entendo o seguinte, quem trabalha no sistema de justiça, como eu trabalho aí há 30 anos, lidando com os juízes, com os colegas do Ministério Público, com os advogados, eu tenho percebido que muita gente, olhando esse tipo de exemplo, muitas vezes a pessoa perde a motivação do exercício da atividade jurídica, né? Porque o Supremo Tribunal Federal tem que ser o paradigma, tem que ser o exemplo para todos nós. Então você imagina quantas vezes eu vi um juiz se declarando suspeito, num determinado julgamento por envolvimento das partes. E aí esse juiz fala: puxa, se eu me declarei suspeito, o ministro do Supremo não se declara suspeito numa situação como essa. Então eu acho que o divisor de águas de direito, de fato, é essa terça-feira. Porque se o Supremo Tribunal Federal não dar uma resposta a ele mesmo, porque quem está em julgamento amanhã? É um pedido de suspeição? É um pedido de abertura de investigação criminal? Mas também quem está no banco dos réus é o próprio Supremo, que vai fazer um juízo de si próprio. E esse juízo de si próprio reverbera em todo o sistema de justiça, na advocacia, na defensoria, no Ministério Público. Todos nós do sistema de justiça temos no Supremo Tribunal Federal um paradigma e um exemplo. E essa resposta precisa ser dada de maneira a que o sistema de justiça, a segurança jurídica, seja preservada. Então, é muito importante essa resposta que o Supremo deve dar amanhã. E os ministros que estão sentados naquelas 10 cadeiras, eles têm um grande compromisso com a sociedade, com a Constituição e com toda a história do Supremo Tribunal Federal. Ou seja, amanhã é um julgamento incomum. É um julgamento histórico dos mais importantes que nós tivemos em toda a história imperial e republicana. É preciso que o Supremo Tribunal Federal tome as rédeas de si próprio e conduza a nação para que a nação permaneça com a credibilidade na maior corte do país que ainda acreditamos. E eu acredito no Supremo para que ele possa receber, reciclar, se confirmar nessa credibilidade da maior corte do país. Ou seja, a resposta é amanhã. Ou o Supremo dá uma resposta, ou pode acabar numa descredibilidade que gere uma instabilidade, não só política, não só institucional, mas em todo o sistema de justiça, que funciona direitinho, nós todos, diariamente ali no Ministério Público, no Poder Judiciário, na advocacia, na defensoria, dando uma resposta que a gente quer. Mas a gente não pode ouvir do jurisdicionado uma situação como essa. Aqui funciona bem, mas lá não funciona. Qual vai ser a credibilidade de nós, do sistema de justiça, trabalharmos se quem está no último grau, que deveria dar o exemplo, eventualmente não dá numa situação

0: que abala todo o sistema nacional político, jurídico e institucional. Né?
1: Nós temos 3 minutos para encerrar esse bloco, é 1 minuto para cada um, Verusca.
2: Ótimo, 1 minuto para cada um de vocês, para suas considerações finais. Vou começar pelo Emanuel.
3: O Brasil tem uma armadilha institucional. Essa armadilha institucional do Brasil, ela foi estabelecida na Constituição de 88, que é o foro privilegiado cruzado. O Supremo Tribunal Federal tem os seus ministros julgados por crime de responsabilidade pelo Senado, e os senadores são julgados em caso de crime comum pelos ministros do Supremo Tribunal Federal. Isso significa que, como o judiciário dá a última palavra, os ministros têm uma carta branca para cometer qualquer tipo de abuso, descumprir a lei orgânica da magistratura, descumprir os próprios princípios constitucionais, porque eles não têm, na prática, como ser responsabilizados. Cada vez que se pensa na responsabilização ou que um ministro é confrontado por senadores, esses senadores têm seus processos criminais andando, se relativiza votos, palavras e opiniões, e o Brasil segue numa estabilidade institucional com insegurança jurídica. As regras mudam o tempo todo. Viajo internacionalmente, faço roadshows, converso com investidores, e todos dizem que o problema do Brasil não é os juros, não é a logística, tudo isso. Isso, na verdade, são oportunidades. O problema do Brasil é que o judiciário faz com que essas pessoas tenham medo de vir aqui.
1: Schiller, 1 minuto.
4: Olha, vamos lá. No final do ano passado, o Chile, nosso quase vizinho, destituiu um ministro da Suprema Corte, chamado Diego Simpertigui, por ampla maioria, quase consenso no Senado chileno, por relações do juiz ministro, com advogados que representavam interesses empresariais na corte, na Suprema Corte chilena, votações por parte do ministro, alinhadas com os interesses, enfim, dessa empresa, a amizade do ministro com esses advogados, inclusive uma viagem, um cruzeiro internacional com a esposa na presença, na companhia desse advogado. Vamos lá. Votou, o Senado chileno votou, não importou esquerda ou direita, votou pela destituição e pela proibição de ocupação de qualquer cargo público durante 5 anos. Nós, brasileiros, aqui, isso foram mais 2, né? Nós tivemos 3 ministros da Suprema Corte chilena nos últimos 3 anos, afastados, né? Destituídos das suas posições, uma ministra, inclusive, presa, né? Exatamente por relações de conflitos de interesse, advocacia administrativa, etc., com advogados privados, empresas, assim por diante. Aqui no Brasil, nós estamos fazendo um dramalhão, nem brasileiro, um dramalhão mexicano para autorizar o início de uma investigação diante de indícios extremamente robustos, uma relação imprópria por parte do ministro com um banqueiro fraudador que é o Daniel Vorkar. Depois a gente não sabe, Felipe, Verusca, os colegas de mesa, a gente não sabe porque o Chile é o 31º país colocado no ranking da Transparência Internacional e o Brasil ocupa a lamentável e triste posição de 107º colocado no ranking de percepção de corrupção da Transparência Internacional. E tudo isso está em jogo, concordo com você. Amanhã é um grande dia, não só do Supremo Tribunal Federal, mas eu diria da democracia brasileira.
2: Professor Kleber?
0: Eu creio que são 2 pontos que nós devemos destacar aqui. O primeiro ponto, foro de prerrogativa de função. Se valorizasse os juízos de primeiro grau e os tribunais, o Supremo Tribunal Federal não estaria tão exposto como está para julgar uma situação envolvendo uma pessoa que nem parlamentar é, que é o Daniel Vorkar. Nós levaríamos esses julgamentos à valorização do juízo monocrático, daquele juiz que prestou concurso público, daquele tribunal formado por desembargadores de carreira, juízes com experiência, com dezenas de anos de atividade jurisdicional. Nós precisamos valorizar a magistratura de carreira, os juízes federais, estaduais e os desembargadores, e tentar afastar do Supremo Tribunal Federal essa situação de foro de prerrogativa de função que causa uma exposição desnecessária da corte, restringindo o foro de prerrogativa de função. O segundo ponto, que o professor que nos deixou agora há pouco, o professor Augusto, se não me engano, Álvaro, falou sobre a questão da valorização da indicação de ministros técnicos, ministros não ligados ao setor político. Chegou a hora da experiência que nos mostra que os ministros do Supremo Tribunal Federal devem ser indicados por juízes experientes, juízes que trabalharam décadas na magistratura federal, estadual, de todas as suas especialidades, de membros de Ministério Público, de defensores, de advogados e professores especializados na área, evitando a politização do Supremo Tribunal Federal de pessoas ligadas ao ramo político e menos ao ramo jurídico. Esses dois pontos resolveriam grandes problemas que o Supremo Tribunal tem enfrentado. Eu ainda acredito na recuperação da imagem do Supremo, acredito no sistema de justiça, mas é preciso uma recuperação de rumo, um ajuste de rumo nesses dois pontos, que certamente a sociedade vai ser grata e nós do sistema de justiça também.
2: Clever Vasconcelos, professor do IBMEC, muito obrigada.
1: Obrigado, senhor. Volte sempre.
0: Obrigado.
1: Volte sempre, porque foi um prazer tê-lo conosco aqui ao vivo no estúdio. Emanuel, é semana quarta-feira. Vamos repercutir muito ainda.
3: Ó, se o Alexandre de Moraes não for afastado, terça-feira vem um camburão. Já fala pro Johnny e tira na cadeia.
2: Tá bom. Boa noite, Emanuel. Boa noite, Schiller.
1: Ô, Schiller, você volta com a gente essa semana também, né?
4: Boa noite, um grande abraço.
3: Porque se comprometer, viu?
1: Nós todos iremos te visitar se alguns de nós não estivermos juntos contigo.
3: Você vai comigo, pô, fazer companhia, a gente vai jogar dama lá.
2: Você pega aqui conosco depois do intervalo, tem mais edição da noite. É rapidinho.
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2: Estamos de volta com a edição da noite e a gente conta que economistas reduzem estimativas de inflação e crescimento do PIB este ano. O Boletim Focus, divulgado pelo Banco Central, mostra recuo em projeções para os próximos meses.
0: greve de trabalhadores dos Correios continua em

0: São dois.
1: O presidente norte-americano chama o movimento de conspiração contra avanços de tecnologia em todo o planeta.
2: Volodymyr Zelensky pede garantias de que a Rússia vai parar ataques em alvos de energia. A Ucrânia sofre com falta de eletricidade depois dos bombardeios em unidades de infraestrutura.
1: O Supremo Tribunal Federal realiza amanhã uma sessão extraordinária que pode decidir sobre a abertura de uma possível investigação das supostas relações do ministro Alexandre de Moraes com o banqueiro detido Daniel Vorcaro, proprietário do Banco Master.
0: Bom, quem traz os últimos detalhes para a gente e está trabalhando demais, aliás, conversou comigo mais cedo no programa, no jornal Panorama, é ela, Natália Pazzi. Natália, seja bem-vinda de volta, né? Hoje mais cedo a gente falou sobre o esquema de segurança que foi reforçado aí nas imediações do Supremo. A gente falou também sobre todo o rito que será essa sessão extraordinária. O que mais você tem para a gente, Natália?
3: Tudo bem, Verusca? Boa noite novamente a você, ao Felipe também. Fazer um resumo do que a gente tem já certeza para amanhã, porque são poucas as informações ainda que foram passadas de fato pelo Supremo Tribunal Federal, né? O julgamento ele começa de fato às 10 horas da manhã, mas tem pouca coisa definida até agora. Vai ter ali uma leitura, a aprovação da ata da sessão anterior, lembrando que foram duas sessões canceladas na semana passada, então é da sessão da outra semana ainda que vai ser lida amanhã de manhã, uma sequência ali de questões burocráticas que vão ser cumpridas e só depois, então, o presidente do STF, o Edson Fachin, ele vai fazer a leitura do relatório e decidir o que vai ser analisado primeiro no plenário. Nem isso se tem certeza ainda, porque ele pode decidir em colocar em votação primeiro o relatório da Polícia Federal contra o Alexandre de Moraes ou aquele pedido da Procuradoria-Geral da PGR para anular esse relatório que apontou essas conversas entre o Moraes e o Daniel Vorcaro. Inclusive, a PGR pode se manifestar no plenário, ainda não há certeza se isso vai acontecer, vai depender muito do início dessa sessão. O Fachin, como ele assumiu a relatoria desse caso no último sábado, a gente trouxe aqui no final de semana, ele é o primeiro a votar. Então, só depois do Fachin, os outros ministros eles vão poder ali seguir essa sequência, então que começa justamente com o mais novo ao mais antigo do Supremo Tribunal Federal, ao decano Gilmar Mendes. E tem muita coisa movimentando ainda essa sessão de amanhã, porque o acesso total aos dados do celular de Daniel Vorcaro pode ainda provocar ali pedidos de suspeição. Porque neste caso, o presidente do Supremo ele teria que decidir ele se coloca ou não em votação essa questão de possível suspeição de ministros. E se algum ministro ainda pedir vista, ou seja, aquele mais tempo para análise, para analisar esse caso, isso pode jogar esse julgamento lá para frente, pode adiar essa retomada do julgamento em até 90 dias. Então amanhã, 15 de setembro, eventual pedido de vista jogaria esse julgamento de volta no mais tardar para 15 de dezembro, às vésperas ali, justamente do Supremo Tribunal Federal sair em recesso, né? Então, seria depois das eleições. Claro que é um prazo máximo a ser cumprido, pode acontecer antes essa liberação em um eventual pedido de vista. E pensando justamente nesse cenário de um eventual pedido de vista, o André Mendonça, outros ministros ali mais aliados a ele, já estão trabalhando com a possibilidade de antecipar os votos. Então, assim, eles podem apresentar os votos, podem até formar uma maioria eventualmente, mas o julgamento ele não termina caso um pedido de vista ele aconteça. Tem um outro cenário também, porque é o caminho que é defendido pelo Alexandre de Moraes e pelos aliados dele, que é começar esse julgamento com a análise do pedido da PGR para justamente anular esse relatório da Polícia Federal que revelou essas conversas entre o Moraes e o Vorcaro. Tudo isso vai ser definido amanhã. Mas como a Verusca estava trazendo agora há pouco, que a gente citou mais cedo no Panorama, tem todo um esquema de segurança sendo montado. Agora, às 10 horas da noite, fechou todo o local ali do Supremo Tribunal Federal, né? Não se pode mais entrar ali nas proximidades do Supremo, isso só vai ser liberado amanhã de manhã. Está tendo varredura, estão instalando ali raio-x, detector de metal. Quem entrar no plenário vai ter que desligar o celular e colocar num saquinho lacrado. A imprensa não vai ter acesso dessa vez ao plenário, vai ficar do lado de fora, assistindo ali através de um telão. Tem drones que vão fazer o monitoramento também. A esplanada dos ministérios também vai ser ali bloqueada logo nas primeiras horas da manhã. Então tem todo esse cuidado também para nada de errado acontecer nessa sessão de amanhã.
1: Bom, Natália, canal segue aberto, porque tudo que você está dizendo agora pode mudar, gente. Espera que não, em alguns minutos. E eu quero

0: Lembrar que hoje nosso encontro é bem mais cedo aqui na Band News TV e na tela da Band, porque a partir de agora o Jornal da Noite passa a ser transmitido direto, contato direto, ao vivo, lá também aqui na Band News TV. Então a gente não vai mais se encontrar às 2 da manhã, vai ser um pouco mais cedo, tá certo, Natália?
1: 12:30, nosso encontro, Felipe, com a cobertura completa desse caso.
0: Não te atrasa.
2: Até mais, Natália.
0: Tchau,
2: obrigada.
0: Tchau.
1: Até mais, pessoal.
0: Mensagens analisadas pela Polícia Federal mostram que integrantes do PCC... Olha só onde é que chegou o homem. PCC foram acionados por homens ligados a Daniel Vorcaro para dar apoio ao banqueiro na prisão.
2: Pois é, o dono do Banco Master é citado como um amigo que apoia a quadrilha em diversos sentidos.
3: Daniel Vorcaro não estava sozinho nem mesmo atrás das grades. Segundo a Polícia Federal, quando o banqueiro foi preso pela primeira vez em novembro do ano passado, integrantes da chamada Turma, uma espécie de milícia de Vorcaro, procuraram um PCC para garantir que ele tivesse proteção na cadeia. O dono do Banco Master foi preso na primeira fase da Operação Compliance Zero e levado para o Centro de Detenção Provisória de Guarulhos. Foi quando o líder da Turma, Luiz Felipe Mourão, sicário, acionou Manuel Mendes Rodrigues, o Manolo Dom, um bicheiro do Rio de Janeiro que também fazia parte da milícia de Vorcaro. Em um áudio transcrito pela Polícia Federal, Manolo fala sobre o medo do banqueiro na cadeia. Eu tava olhando aqui, negócio de medo dele, ele deu chilique. Isso é normal porque ele não é do teu mundo, não é do meu mundo. O negócio dele é ver estrela. O bicheiro diz que se precisar vai até São Paulo falar com um 01 do time, um chefão da facção criminosa. Escreve 3 letras em referência ao PCC e fala: vou na casa dele, falo com ele, irmão, dá um toque no amigo aí, no 01 daí. Esse amigo que tá lá é amigo, é parceiro, pra dar assistência pro moleque lá dentro. Em outra mensagem, sicário encaminha um texto que teria sido enviado aos integrantes do PCC presos em Guarulhos. Estamos enviando esse breve para pedir um apoio para o companheiro Daniel Bueno Vorcaro. Ele é amigo nosso e apoia a nossa quadrilha em diversos sentidos. O bicheiro Manolo chegou a enviar 10 mil reais para um advogado que participava da articulação. No dia seguinte, Vorcaro conseguiu um habeas corpus e deixou a prisão. A investigação da Polícia Federal tenta mostrar como funcionava a estrutura montada em torno do banqueiro e as ligações dele com a facção criminosa. Em agosto do ano passado, a primeira fase da Operação Carbono Oculto desarticulou um esquema bilionário de lavagem de dinheiro. A investigação revelou que o PCC usava postos de combustíveis e instituições financeiras para ocultar e blindar seu patrimônio. 2 corretoras investigadas, a Trust DTVM e a Reag Investimentos, eram responsáveis por mais da metade dos fundos operados pelo Banco Master de Daniel Vorcaro. Atualmente, o banqueiro está preso na Papudinha, em Brasília. Manolo Dom foi detido em maio deste ano por espionar e ameaçar pessoas a mando de Vorcaro. Sicário foi preso em março deste ano e morreu 2 dias depois de ser preso ao se enforcar na carceragem da Polícia Federal.
0: Daniel Vorcaro e suas conexões. Falando nele, a Polícia Federal adiou o depoimento de Daniel Vorcaro, que estava marcado para amanhã.
2: Nossa, imagina cumprir as duas coisas ao mesmo tempo. A gente está respirando o Supremo Tribunal Federal, tanto que a gente está deixando... Por exemplo, essa semana sai decisão do Banco Central da Selic, sai também do Banco Central americano, mas ninguém fala mais sobre nada, só sobre o Supremo e eleições.
0: Super quarta-feira?
2: A super quarta.
0: Esquece, o mundo pode acabar amanhã, então a gente
2: não, guerra do Irã, a gente nem fala mais da guerra do Irã, agora é só Supremo.
0: A corporação, a Polícia Federal, atendeu a um pedido da defesa dele.
2: Que argumenta que não teve acesso aos documentos da investigação, por isso o depoimento foi adiado.
0: O ex-banqueiro prestaria esclarecimentos sobre o inquérito que apura fraudes envolvendo cartas de crédito. Eu nunca vi tanto dinheiro, como tem dinheiro nesse negócio? 12 bilhões de reais entre o Banco Master e o Banco de Brasília.
2: Havia também a expectativa de que Daniel Vorcaro respondesse sobre a contratação de perfis em redes sociais para publicações contra o Banco Central.
0: Ele cumpre prisão no complexo penitenciário da Papuda, no Distrito Federal, e teve, portanto, adiado o seu depoimento, como disse a Verusca. não era o dia para ele fazer um

0: depoimento amanhã. A gente tem que olhar todo mundo para o Supremo.
1: Não, e como que a gente ia fazer essa cobertura, né? Os jornalistas lá de Brasília iam, nossa, tadinhos.
0: O ministro Flávio Dino retirou o sigilo da investigação sobre a produção do filme Dark Horse, que cita o deputado federal Mário Frias.
1: A principal linha da investigação, segundo o ministro Flávio Dino, é que o deputado Mário Frias teria exercido o papel central e de liderança em um suposto esquema de desvio de dinheiro, envolvendo emendas parlamentares para o filme Dark Horse sobre a vida do ex-presidente Jair Bolsonaro.
0: Dino tirou o sigilo de documentos remetidos pela Justiça de São Paulo e unificou sob a relatoria dele todos os inquéritos.
1: O fim do segredo mostrou, por exemplo, que a perícia da Polícia Civil de São Paulo apontou erros na lacração de 27 dispositivos eletrônicos apreendidos na produtora do filme, a Go Up Entertainment.
0: E que assessores de Mário Frias teriam recebido dinheiro da produtora. Na semana passada, o deputado federal e Karina Gama, dona da Go Up, foram alvos de mandados de busca e apreensão durante uma operação policial que investiga suposto desvio de emendas para o filme.
1: Mário Frias classificou a ação como cortina de fumaça. O parlamentar afirmou ainda que não cometeu nenhuma irregularidade e disse confiar que o processo será arquivado.
0: E no meio de tudo isso, pesquisas são divulgadas com as tendências de voto para a presidência da República. Duas novas foram divulgadas hoje.
1: Vamos conferir.
2: No levantamento da Quest, o presidente Lula lidera o primeiro turno com 36%, seguido de Flávio Bolsonaro com 31%. Na sequência, aparecem Augusto Cury com 7%, Renan Santos e Ronaldo Caiado empatados com 4% e Romeu Zema com 1%. Os demais candidatos não pontuaram. Em um eventual segundo turno, Flávio Bolsonaro aparece pela primeira vez numericamente na frente de Lula na pesquisa Quest. Flávio tem 42% e Lula 40%. Um empate técnico dentro da margem de erro, que é de 2 pontos percentuais. Nos outros cenários pesquisados, mais 3 empates técnicos. Lula com 41% e Ronaldo Caiado com 39%. Lula com 41% e Renan Santos com 38%. E Lula com 38% e Augusto Cury com 36%. No primeiro turno do levantamento Nexus BTG, Lula aparece à frente com 42% e Flávio Bolsonaro tem 37%. Depois aparecem Augusto Cury com 6%, Ronaldo Caiado com 5%, Renan Santos com 2% e Romeu Zema e Samara Martins empatados com 1%. Os outros candidatos não pontuaram. No segundo turno, Lula tem 47% e Flávio Bolsonaro 46%. Empate técnico dentro da margem de erro de 2 pontos percentuais. Contra Ronaldo Caiado, Lula tem 47% e o ex-governador de Goiás, 41%. Em outro cenário, Lula aparece com 48% e Renan Santos com 37%. Contra Augusto Cury, outro empate técnico. O presidente Lula tem 45% e Cury, 42%. As duas pesquisas completas estão disponíveis no site band.com.br.
1: E uma nova pesquisa do Instituto Genial Quest mediu o nível de aprovação do governo do presidente Lula.
0: O levantamento revela que exatamente metade dos eleitores brasileiros desaprova a gestão Lula. Em contrapartida, a fatia da população que aprova o desempenho da administração pública chega a 43% dos entrevistados no estudo.
1: O grupo de pessoas que não soube responder ou preferiu não opinar sobre a avaliação governamental representa 7%. E com esse resultado, o índice de rejeição ao trabalho do governo supera a margem de avaliação positiva.
0: A Quest entrevistou 2.004 pessoas por todo o Brasil entre os dias 10 e 13 de setembro. A margem de erro é de 2 pontos percentuais e o nível de confiabilidade 95%.
1: Agora vamos ao dia dos candidatos. A gente começa pelo presidente Lula, porque essas novas pesquisas eleitorais e a crise no Supremo mobilizaram a equipe de campanha do presidente para orientar estratégias atrás de votos.
3: A crise no STF mobilizou a área jurídica da campanha de Lula. Integrantes da equipe petista mergulharam de cabeça nos inquéritos e relatórios da Polícia Federal que tiveram sigilos retirados nos últimos dias, principalmente relacionados ao filme Dark Horse,

0: sobre a vida do ex-presidente Jair Bolsonaro. A ideia é peneirar elementos que possam gerar impacto negativo a Flávio Bolsonaro. Outro foco de atenção são as pesquisas eleitorais divulgadas nesta segunda-feira. A preocupação existe e não é pequena. As últimas pesquisas que mostram Flávio Bolsonaro em ascensão indicam a necessidade de ajustes na estratégia para conquistar votos. Isso vai significar uma presença maior de Lula, por exemplo, nas redes sociais. A nova estratégia de engajamento já foi colocada em prática. Ontem, Lula fez uma live ao lado de militantes e de influenciadores. Uma estratégia que também inclui mobilização nas ruas. Hoje à tarde, no Planalto, o presidente sancionou a lei que torna permanente o programa com linhas de financiamento para compra de veículos por motoristas de aplicativo e entregadores.
1: Toda vez que a gente pensa em fazer uma política pública, aparece alguém para dizer que está gastando muito. Quando, na verdade, deveria dizer, o governo está investindo naquilo que é necessário investir.
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4: Na capital paraense, Flávio Bolsonaro se reuniu com candidatos a senador e deputado federal. No encontro, reforçou o pedido para que aliados defendam publicamente ao longo da campanha o pedido de impeachment do ministro Alexandre de Moraes. Flávio tenta associar a imagem do presidente Lula a Moraes.
5: Hoje quem está votando no Lula está vendo que está votando no Alexandre de Moraes. O Lula e o Alexandre de Moraes, gente, eles compartilharam a presidência da República. Por quê? Porque o Lula deve o mandato de Alexandre de Moraes. Ele foi descondenado por uma manobra de uma parte do Supremo, todo mundo sabe. Agora, ele ser colocado no jogo de novo e ele ter sido eleito presidente da República tem muita força do Alexandre de Moraes.
4: À tarde, Flávio promoveu uma motociata pelas ruas de Belém. Na sequência, o candidato do PL fez um comício no complexo turístico Vero Rio. O Pará foi o terceiro estado da região norte visitado por Flávio Bolsonaro em menos de uma semana. 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
2: Veja agora como foi o dia dos outros candidatos à presidência.
6: Em São Paulo, Augusto Cury participou de um evento na Assembleia Legislativa do Estado e se encontrou com empresários. O candidato do Avante defendeu enxugar a máquina pública para cortar gastos.
7: Nós vamos ter que fundir alguns ministérios, os funcionários ou os colaboradores públicos serão preservados, 50 mil cargos comissionados vão ter que ser revistos, quais são os essenciais e quais não são os essenciais.
6: Se recuperando de uma pneumonia, Ronaldo Caiado recebeu alta em São Paulo. O candidato do PSD retoma a campanha em Goiânia com agenda reduzida. Renan Santos do Missão teve reuniões internas de campanha sem agenda pública durante o dia.
2: Vamos falar do que interessa.
8: Ai, você parece que leu meu pensamento. Eu ia dizer assim, vamos falar de coisa boa. Vamos mudar de assunto.
2: Pra quem ganhar.
8: Ah, mas vai que você conhece quem ganha, quem vai ganhar também.
2: Não, vai que eu ganho.
8: Você joga?
2: Claro.
8: É bom.
2: Muito.
8: Eu já não posso falar porque eu não jogo.
2: Nas loterias, pior é isso, né? Nas loterias do governo eu jogo pra caramba. O que a gente tá falando? Se você ganhasse 300 milhões de reais nesta terça-feira, Verusca.
8: Esse é o prêmio da Loto Fácil da Independência, que não acumula e já faz muita gente sonhar acordada.
9: Uma caneta, 15 números e um sonho. Ter uma conta bancária com 9 dígitos.
10: Se a pessoa quiser comprar uma mansão, dá para comprar uma mansão. Se a pessoa quiser investir, dá para fazer muitas empresas. E se a pessoa quiser algo mais, faz muito mais.
9: O prêmio que alimenta essa imaginação é o da Loto Fácil da Independência. Nessa terça, o concurso especial pode pagar 300 milhões de reais.
11: Investir, viajar, e é isso.
9: E o resto?
11: Gastar.
9: Olha, vale lembrar que o sorteio não acumula. Quem não acertar as 15 dezenas, o prêmio passa para quem fizer 14 pontos e assim por diante. Se houver mais de um sortudo, a bolada é dividida.

0: Aí entra uma pergunta muito importante: o que fazer depois de ganhar?
1: Na caderneta de poupança, um valor como esse vai render ali por mês aproximadamente 1,5 milhão ou 1,8 milhão. Se eu pegar um produto de renda fixa que rende um pouquinho mais, nós estamos falando de 2 a 2,5 milhões por mês. Então é uma cifra muito bacana, muito boa, né? De repente, usar uma parte desse dinheiro para investir na economia real, montar um negócio, fazer, contratar um empreendimento que seja do seu agrado e curtir a vida, fazer com que esse dinheiro, de fato, se transforme em coisas boas para você.
2: Seguinte, ninguém vai ganhar os 300 milhões, tá?
3: Por quê?
2: Porque é o seguinte... Esse é um prêmio que vai ser dividido por muita gente. Aí eu fui buscar o ano passado. O ano passado foram 54 apostas. Algo em torno de 5 milhões e meio de reais. 1 milhão de dólares. Se der a situação do ano passado. Uhum. Tá? É 1 milhão de dólares. Mas é um prêmio a se considerar. Tá?
3: Quer dizer, tem mais chances de ter mais acertadores, é isso?
2: É.
3: Do que a própria Mega Sena.
2: É, o ano passado foram 54 apostas vencedoras.
3: Mas 5
2: né?
3: milhões para cada um?
2: Tá valendo.
3: Nossa,
2: tá valendo.
3: Já tá melhor que nada.
2: Tá valendo. Obrigado a você pela sua audiência. Até amanhã.
3: Até amanhã.
2: Bora, morrer.
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7: Após atrair grande público, o espetáculo 2.

0: Netflix, dirigido por Fernando Meirelles, a peça revela o bastidor da inédita renúncia papal. No palco brilha o reencontro do veterano Zé Carlos Machado, como o rígido Papa Bento XVI, com Celso Frateschi na pele do progressista cardeal Bergoglio. Sob direção de Munir Kanan, a dupla entrega um duelo cênico que rende indicação de melhor ator no prêmio APCA. Para além da religião, a obra funciona como espelho de toda a sociedade dividida. O texto humaniza o pontífice a unir debate teológico, humor e respeito, provando que o diálogo é possível mesmo entre extremo. A encenação ganha força com a atriz Carol Godoy e Eliana Gutman, além de um cenário minimalista com um videomapping. Sessões às sextas e sábados, às 20 horas, domingo às 18. Ingressos em simpla.com.br. Tuca fica na rua Monte Alegre, 1024, em Perdizes. Com ingressos esgotados antes mesmo de estrear, Siddhartha com Ângel Ferreira prorroga a temporada até 27 de setembro no Teatro Estúdio. Criado ao longo de 5 anos, a peça é inspirada no livro homônimo de Hernán Hesse e narra a jornada interna do protagonista em busca de si mesmo. O espetáculo comemora 2 anos em cartaz e chega pela primeira vez na capital paulista. A vida e a iluminação de Buda são um ponto de partida para a criação do solo Siddhartha, do ator e diretor Ângel Ferreira. A peça, ambientada na Índia no período de vida do Buda histórico, narra de forma ficcional uma viagem que o próprio autor realizou em sua juventude, abarcando temas de valor existencial e mergulhos na ambiguidade entre os polos sagrado e profano, sucesso, fracasso, prazer, privação, solidão e pertencimento. Nessa história, acompanhamos Siddhartha, inteligente filho de Brahmani, a deixar a casa dos pais. Seguido por seu melhor amigo, Govinda, ambos aderem aos samanas, vertente espiritual que busca a iluminação através da mortificação do corpo. Em seguida, desconfiado e desiludido com as doutrinas, Siddhartha conhece o próprio Buda e dele também se afasta, determinado a encontrar seu próprio caminho ou a morte. A temporada na capital paulista vai até 27 de setembro, sextas às 20, aos sábados e domingos às 17. O Teatro Estúdio fica na rua Conselheiro Nébias, 891, Campos Elíseos. Vendas em simpla.com.br.
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0: história está sempre em transformação. Novas descobertas reescrevem antigas verdades absolutas e mais de 2 séculos depois as pesquisas ainda revelam, você vai ver no programa de hoje, novidades que ajudam os novos historiadores a decifrar os caminhos do processo que levou à independência do Brasil. Independência essa comemorada essa semana, no último dia 7 de setembro. E o nosso convidado de hoje é um historiador, pesquisador inquieto, que gosta de remexer no passado, escreveu livros, alguns estão aqui na nossa bancada e vocês vão ver ao longo do programa. Boa noite, professor André Figueiredo Rodrigues.
1: Muito boa noite, obrigado pelo convite.
0: Obrigado ao senhor por estar aqui com a gente. Me acompanha nesse canal livre os jornalistas Fernando Mitre, Roberta Scherer e também o Sérgio Gabriel. Eu vou chamar na sequência, professor André, uma reportagem do Gibes Manioto que fala sobre um personagem que é fundamental em todo esse processo, que é o personagem Tiradentes. Você escreveu, ó, alguns, aliás, livros, né? Mas esse que está aqui, Em Busca de um Rosto, A República e a Representação de Tiradentes. Mas eu queria, antes de chamar a reportagem do Giba, que você contasse que o teu caminho na formação não ia para um historiador. E graças a essa figura, você acabou parando nessa cadeira aqui para estar entrevistado no Canal Livre, né?
1: Ah, com certeza.
0: Tiradentes.
1: Tiradentes.
0: Por quê?
1: Porque é o seguinte, eu comecei trabalhando com a história do clero revolucionário. Eu queria entender a situação que levou membros da Igreja Católica se envolver em movimentos separatistas. Só que quando você começa a estudar a participação de personagens eclesiásticos nas revoltas, a gente vai ter que chegar aonde? Nos padres que se envolveram na Inconfidência Mineira. E quando eu entrei nesses padres, eu me encantei com a história da Inconfidência. Eu falei, é aqui que eu quero colocar o meu pé. É aqui que eu quero entrar como pesquisador, como historiador. E eu comecei, então, a partir daí, há mais de 20 anos, estudar essa participação eclesiástica. E aí, do clero, eu fui pegando um grande proprietário de terra chamado José Aires Gomes, que é proprietário da fazenda da Borda do Campo, uma fazenda tricentenária que pertenceu depois à família Andrada, que está no poder até hoje, os Andradas em Minas. Dali eu estudei a fortuna desses inconfidentes. E aí consegui encontrar, por exemplo, um Tiradentes grande proprietário de terras, o papel das mulheres na Inconfidência Mineira. E daí foram assuntos correlatos, foram surgindo, foi cada vez me apaixonando. A participação, né, e o envolvimento de inconfidentes em movimentos da própria independência, o que aconteceu com eles na África, o que aconteceu com as suas famílias em Portugal, no Brasil, né, após a sentença condenatória.
0: Antes de deixar o Mitre, já está ali que ele começa a se coçar. O senhor começa a falar de história, ele já começa a querer, já começa a se coçar na cadeira que ele quer participar. Mas antes deles começarem, ele, Roberta e Sérgio também, a gente traz aqui a reportagem do Gibes Manioto falando um pouco mais desse que é um dos personagens mais pesquisados pelo professor e por muitos brasileiros e símbolo do nosso processo de independência Tiradentes. Vamos lá.
2: Cada vez que uma porta dessas se abre, abre também a possibilidade de a gente entender melhor o que aconteceu na história do Brasil. Na igreja de Nossa Senhora de Nazaré, em Cachoeira do Campo, nas Minas Gerais, a alta cúpula da corte portuguesa se reunia para rezar. É que o Palácio do Governo ficava na região. Bem pertinho, uma das maiores construções coloniais chama a atenção. Por mais de 100 anos, essa foi a sede do Colégio Dom Bosco, onde estudaram figuras importantes da história. No passado, o prédio abrigou a sede do Regimento de Cavalaria. O alferes Joaquim José da Silva Xavier, o Tiradentes, serviu aqui. Tiradentes nasceu na fazenda do Pombal, município de Ritápolis. Era um dos 7 filhos de um proprietário rural português que se dedicava à mineração.
3: Aos 9 anos, Joaquim perdeu a mãe. Aos 11, o pai.
2: Foi criado pelo padrinho, o dentista Sebastião Ferreira Leite. Por isso aprendeu detalhe por detalhe da profissão.
4: Ele conhecia as plantas medicinais. E as plantas que diminuem a dor, as plantas que... E a outra, ele tinha muita habilidade na arte de tratar dos dentes. A gente não pensa nisso hoje, mas imagina o que deve ser você sentir dor de dente no século XVIII.
2: Como dentista, ele tinha livre acesso a todas as classes sociais. Mas essa era apenas uma das profissões.
3: Sim, porque o Joaquim também foi tropeiro, comerciante, minerador, farmacêutico e mais tarde seguiu a carreira militar. Virou o comandante da patrulha do Caminho Novo, estrada que ligava Minas Gerais ao Rio de Janeiro. E por onde passava, tinha o respeito de todos.
4: Antigamente a gente aprendia que ele era um líder, ele não era líder. Ele era o melhor propagandista que alguém que se mete numa conspiração pode ter. Por quê? Ele comprou as ideias, né? Então ele acreditava naquelas ideias. O perigo das ideias é porque uma vez em circulação você não segura a liberdade. É por isso que o Cláudio Manuel da Costa dizia que ele era o corta-vento. Imagina, ele andava por todos os lugares e abria as janelas do pensamento, insuflando a liberdade. Isso para a coroa portuguesa é imperdoável.
0: Mitre.
5: É, eu tô vendo
0: o prédio. Você gostou de relembrar?
5: Tô vendo o prédio do Colégio Dom Bosco, né, um antigo quartel dos dragões, né, comandado por um dos inconfidentes, e nós vamos falar disso. Eu estudei lá e fiquei preso, entre aspas, num quarto que aparece ali numa janela, onde, segundo a lenda do colégio, o Tomás Antônio Gonzaga teria ficado também. Eu não sei, porque ele foi preso e levado para o Rio e passou por Cachoeira do Campo. Pode ser que ele tenha dormido ali mesmo. Isso me diziam. E eu passei uma noite lá com medo dele.
0: Aparecer.
5: Mas eu queria falar do Tiradentes. Né? A Heloísa falou, ele era um grande propagandista. Eu me pergunto se não era também um pouco mais do

0: que isso. Teve uma reunião importantíssima no dia 26 de dezembro de 1788, na Rua Direita, na casa do comandante. Naquela reunião, o Tiradentes, ele assumiu uma liderança ali. Inclusive, ele reivindicava a missão de ir à Cachoeira do Campo, matar o Visconde Barbacena, pegar a cabeça dele, levar para Vila Rica, julgar na praça e começar a Revolução. Eu vejo, então, o Tiradentes muito mais do que um simples propagandista. Agora, ele era também. Né? Então, eu queria a posição do professor, que eu sei que o Tiradentes é uma das eu diria, você é um pouco, digamos assim, apaixonado pela figura, né? Vamos dizer isso. Né?
1: Sim, porque é o seguinte, essa ideia de que o Tiradentes ele iria ser o iniciador do movimento, isso é muito interessante, porque todo mundo diz isso. Ele seria a pessoa responsável pela liderança do movimento, porque você não tem um líder, você tem vários líderes que se envolvem, que falam, olha, então a ideia é essa, você sai, vai à Cachoeira do Campo, prende o governador, você vai se infiltrar na tropa, né? Prende o governador, corta-lhe a cabeça e expõe a cabeça na praça pública em Ouro Preto, chamando todo mundo a um movimento de rompimento dos laços com Portugal. Isso é o crime de lesa majestade. Você não só matar o rei, mas você também matar qualquer autoridade que representa a coroa portuguesa. Só que essa história, ela tem um diferencial. Qual é esse diferencial? Se a ideia era, com o lançamento da cobrança dos impostos em atraso para março de 1789, como é que você vai ter um Tiradentes preso no Rio de Janeiro nesse mesmo momento? Então, aí fica uma dubialidade muito interessante nessa história. Se é ele o responsável por começar o motim, por que que ele está no Rio de Janeiro?
2: Por quê, professor?
1: Em março de 1789. Porque, na verdade, o movimento após essa reunião, ele se enfraquece muito, muito forte. Porque você tem dois grandes grupos. O grupo que fala a favor da manutenção da monarquia, a ideia era você construir um novo país, a ideia é o país que eu estou falando, Minas Gerais, independente, com um rei, e a ideia era chamar o próprio Visconde Barbacena para que ele assumisse esse papel de ser a liderança política desse novo império mineiro, desse novo estado que iria surgir em Minas. Por outro lado, você tem o grupo dos republicanos, que querem a separação total e imediata e o rompimento dos laços, mesmo que seja por sangue. Então, nós temos esses dois lados. Na verdade, esse lado na qual Tiradentes participaria, que seria esse de assassinar o Visconde, ele é diminuto. Então, o movimento enfraquece. Até porque, para começar, você tem que ter o estopim, que era a cobrança desses impostos vindo à tona. Porque todo mundo iria sofrer. Então, Tiradentes, vendo que você enfraquece em Minas Gerais esse movimento, ele passa a pensar uma outra coisa. Então, vamos tentar um movimento com o apoio dos militares no Rio de Janeiro, e ele está no Rio de Janeiro com a intenção de matar o vice-rei. Isso é outra coisa. Ele quer dar um golpe de mão no Rio de Janeiro. Ele quer derrubar o vice-rei e dali você cria todo um movimento para chegar às Minas Gerais e unir Rio, Minas e São Paulo, quando muito essas três regiões, num novo espaço independentista. O que também não acontece, porque o movimento foi traído pelo Silvério dos Reis. Uhum. Ele é delatado, né, ao governador. Do governador ele manda, olha, você então vá, seguindo os passos do Tiradentes, delate o movimento ao vice-rei. Quando ele delata o vice-rei, que já estava naquela emboscadinha de querer apreender o governador, o vice-rei reforça o seu aparato militar e o Tiradentes começa a se evair pela cidade do Rio. Quando ele vê que o movimento vai cair, o que é que ele quer fazer? Eu vou voltar para Minas. Só que para voltar para Minas, para passar na fronteira, ele tem que ter documentos de ingresso em Minas. Então, ele até consegue um documento, só que ele não consegue chegar à fronteira, sair da cidade do Rio de Janeiro. Ele é preso, escondido, né, atrás de um armário, de uma cama lá, com bacamarte na mão, quando eles invadem para prendê-lo, no dia 10 de
3: Agora,
1: maio.
3: Aproveitando, professor, que o senhor está falando de Tiradentes e mencionou o Silvério dos Reis, eu queria falar sobre a sua busca pela imagem dele, né? Pela origem dessa imagem, Jesus Cristo, que chegou ao nosso imaginário, dessa imagem física mesmo, né? Como é que foi essa busca e o que o senhor encontrou?
1: Porque, na verdade, é assim, Todo mundo que pensa no Tiradentes, você pode perguntar na escola, em qualquer pessoa. Imagine o Tiradentes, o que, que vem à nossa mente? O Cristo brasileiro. É. Essa é uma construção... É uma construção do século XIX.
2: Mas não era assim? Me decepciona.
1: Não, pior que não era.
2: Deixa porque... assim.
1: Não, não faz muita diferença se é A ou B. A gente não tem isso.
0: Mas foi... funcionou. A imagem...
1: Não, não tem a dúvida.
0: Como Cristo
2: como funcionou. Símbolo, né?
1: Não tem a dúvida. É um movimento republicano que faz com que o Tiradentes seja eleito esse Cristo brasileiro.
4: Uhum. Mas isso depois da...
1: Isso é a partir de 1870, 1880, que você começa a construir uma memória a favor do Tiradentes, pelos grupos militares, por exemplo, os grupos que estudam, né, a história do Brasil e tentam criar heróis. Porque você não tem heróis ao longo do segundo
0: século. Mas essa imagem do Tiradentes começa na imprensa do Rio de Janeiro.
1: Mas
3: quem Quintino fez os Bocaiúva, cabelos compridos?
0: É isso que eu quero Bocaiúva chegar. Era diretor da Revista Ilustrada.
1: Sim.
0: E ele encomenda ao Agostinho, o grande
1: caricaturista, era o grande
0: caricaturista, pensar o Tiradentes, que tinha sido lembrado num discurso do Lopes Trovão.
1: Do Lopes Trovão.
0: Na Revolta do Vintém.
1: Na Revolta do Vintém.
0: E aí ele o Agostinho vai, pensa e desenha faz um desenho lindo de Tiradentes. Depois, o positivismo pega aquilo e aí tem o grande, o Décio Vilares,
1: Décio faz Vilares,
0: o quadro que nós todos conhecemos. Sim. Mas começou na imprensa, meu filho.
4: Mas qual que era a real fisionomia do Tiradentes?
1: Olha, nós conhecemos três registros, assim, muito superiores, muito para frente mesmo, bem anos mesmo para frente da morte dele. Teve um rapaz que serviu no quartel, falava que ele era baixinho e gordinho. Um outro registro, também de um outro militar, isso já nos anos 80, né, no século XIX, que dizia que ele era alto e magro.
3: E dificultou um pouco a vida.
0: Nossa,
1: velho. Aí nós temos um outro registro que mescla tanto um quanto o outro. Então, nós não temos uma caracterização de como ele era fisionomicamente.
0: Ele era assustado, segundo o...
1: Não, porque assim, num dos depoimentos, diz que ele estava com os olhos esbugalhados. Mas eu acho que é muito mais por medo, né? Pelo receio e pela pressão de estar passando por uma devassa, por uma investigação sobre o processo. Porque inicialmente...
0: O Alvarenga, né? Que disse que ele era assustado.
1: Mas ele era uma pessoa assim, muito ativa. A gente sabe disso, né? Ele não era tão branco, ele era um pouco mais, uma pele já queimada do sol. Isso a gente sabe, porque ele era tropeiro, né? E agora a gente tem o registro do irmão do Tiradentes. Porque o irmão do Tiradentes, o padre, né? Ele vai, a partir dos anos 80, 1780, ele vai ao leste das Minas tentar apaziguar indígenas na região do Cuité. Né, a região que tem os índios bravios. Quando ele sai de lá, ele vai para o Mato Grosso. Ele muda de nome, já muito em virtude da questão da repressão aos inconfidentes, ele muda de nome, vai para o Mato Grosso e se envolve com contrabando de diamantes. E nesse envolvimento, o irmão do Tiradentes, o padre, e o padre Domingos, quando ele está lá, ele é preso. Então você tem num determinado documento a descrição física de quem ele é. Então você tem categoricamente assim, o traço assim para cá, puxa o olho e você consegue ver isso. Olhos castanhos, cabelo já encaracolado, já tinha umas entradas. Isso você tem no documento. Mas isso não permite falar que o Tiradentes ele era assim. Mas o que a gente sabe dessa trajetória imagética dele? Isso é uma construção. No momento que o Brasil não tem heróis, você precisa construir esses heróis. Então você vai pegar, por exemplo, Dom Pedro I, numa monarquia, vão valorizar muito mais o filho do que o pai. Você vai pegar outros heróis de movimentos separatistas, você tem vários. Só que como é que eu vou trazer numa região centro-sul um herói do Nordeste? Ora, então vamos pegar alguém que morreu sem pegar em armas, defendendo a liberdade... Não é isso? E que a gente consegue construir pela sua trajetória, traído por o seu amigo, que eles eram amigos, certo? Os pintores tiveram a liberdade de construir a partir dessa história da traição, por dinheiro, por melhor posição social, do que o Silveiro almejava, né? A manutenção do seu status de ser coronel, porque uma das ideias da sua participação é que ele iria perder esse status porque o regimento dele tinha sido extinto. Então você imagina, como Cristo fez, como Cristo sofreu com Judas.

0: Então, os nossos artistas tiveram a liberdade de construir este personagem. O herói tornou-se Tiradentes.
1: Agora, teve um duelo de imagens do Pedro I e do Tiradentes, lá na praça. Então, as duas lá. Tá, tem uma estátua do Tiradentes e um monumento do Pedro I ali perto. Na época, teve uma briga feia.
0: Sim, 1860.
1: Isso.
0: Nós, quando foi inaugurar a estátua equestre do Dom Pedro,
1: isso,
0: bem na praça que se diz onde o Tiradentes foi enforcado.
2: Injusto.
0: Sim. Aí é aquela coisa, né? Peraí. Então, quem era favorável ao Tiradentes, os clubes, por exemplo, Clube Tiradentes, isso, eles falando, peraí. Isso é uma afronta à memória deste herói.
1: O Luiz Gama escreveu.
0: Luiz Gama também escreveu.
1: Escreveu muito sobre isso.
0: O teatro no Rio de Janeiro, você tem peças sobre isso. Sobre esses personagens da Inconfidência. Entre eles, o Tiradentes. Você tem romance que vai ser escrito, poesias. Então, mas o que mais chama atenção nessa história é a participação do Machado de Assis.
1: É.
0: O Machado de Assis, ele é fundamental nesse momento. Porque ele ajuda-nos a construir uma leitura do que é o Cristo brasileiro.
1: Isso.
0: Ele tem duas crônicas que ele narra essa história.
1: Isso.
0: Ele, vamos evoluí-lo como herói nacional.
1: Apesar das simpatias monarquistas.
0: Monarquistas dele. Agora, o que é mais divertido de tudo isso, eu estudei bastante esse momento, quando eu pego o Lopes Trovão em 1880, na revolta do Vité, aquela revolta dos 20 centavos do bonde.
1: É.
0: Ele chega num determinado momento, ele fala, nós temos que agir como Tiradentes, lutar pelos direitos. Ninguém sabia quem era ele no Rio de Janeiro. Ele não era, ele é conhecido de um círculo muito pequeno. Então todo mundo passou a querer saber, porque o Lopes Trovão era um jornalista muito influente e muito conhecido. Ah, não deu outra. O que aconteceu? Todo mundo quis saber. Aí começaram a pesquisar, a querer saber, fala daqui, fala dali. Em poucos dias, todo mundo já estava atrás de saber quem era esse personagem.
3: Hoje em dia era dar um Google rapidinho para achar o Tiradentes. Na época tinha que sair na rua para procurar.
1: Você vê a importância de uma boa pauta. O Quintino Bocaiúva chamou o desenhista dele e falou, desenhe o Tiradentes. Pronto.
3: Estamos aqui falando hoje, né? Agora, professor, outro livro seu para eu exibir aqui, está aqui, inclusive... explicando, esse é o primeiro, você falou que sua busca, né, sua pesquisa começou por isso, né, essa ligação do clero com a Conjuração Mineira, mas eu vou puxar porque no começo, quando eu lhe perguntei, você falou Inconfidência Mineira. Aqui no título está Conjuração Mineira. A Heloísa Starling, que estava na nossa reportagem ali com o Gibe de Manhoto, num belo projeto que nós fizemos, o Sérgio participou, enfim, o Mitri comandou o projeto 200 anos da Independência, a Roberta Scherer fez... brilhantes reportagens, inclusive sobre o papel das mulheres. Falaremos daqui a pouco sobre isso no processo todo de dependência.
0: Mas eu participei também.
3: É verdade. É, a Heloísa sempre bateu muito na tecla aqui na bancada da Conjuração Mineira. O que você prefere e por quê?
0: Porque é o seguinte, são duas leituras diferentes. Quando eu penso em Inconfidência Mineira, eu estou pensando pela ótica do devassado, da coroa. Para a coroa, aquelas pessoas são inconfidentes, se levantam contra o poder político, né, em Minas Gerais. Então, para a coroa portuguesa, eles são inconfidentes, porque eles se rebelam contra o poderio português. Na ótica dos participantes, eles falam, não, nós não somos inconfidentes. Nós queremos, muitas vezes, como o próprio Tiradentes diz, eu quero restaurar a ordem. O que significa isso? Ele não quer muitas vezes o rompimento. Às vezes eu até me pergunto se o Tiradentes é mais monarquista do que republicano. Porque ele diz categoricamente, eu quero restaurar a ordem, eu quero revigorar as relações. Então, para esses homens, eles são conjurados, eles não estão querendo muitas vezes romper os laços, ir contra a coroa. O que eles falam são, nós queremos restaurar a ordem, nós queremos ter uma melhor participação política, econômica, social, dentro da história da capitania.
1: Uhum.
0: Então, muitas vezes, quando a gente fala Conjuração Mineira, eu estou me referindo ao papel ativo desses homens. Quando eu falo em Inconfidência, estou pensando pela ótica da coroa portuguesa.
3: Nos livros hoje, nas escolas, se usa qual termo?
0: Na verdade, hoje... tanto Conjuração como Inconfidência está como um sinônimo,
1: uhum.
0: É como se fosse a mesma coisa.
2: Uhum.
0: É que a população, na memória popular, a gente atribui mais o termo Inconfidência, que todo mundo conhece. Então eu estou falando Inconfidência,

0: Porque é uma linguagem que a população mais conhece. Quando você fala em confidência, o cara já lembra o Tiradentes.
1: Sim.
0: Quando eu falo em conjuração, poucas pessoas sabem o que é. Mas eu utilizo o termo conjuração.
1: Sérgio.
2: Professor, o século XVIII foi marcado por várias revoltas na Europa, principalmente nos Estados Unidos, né, que influenciaram os movimentos de independência. Né? Agora, aquelas pessoas que participavam das revoltas, elas estavam realmente movidas pelo conceito de liberdade, igualdade, fraternidade? Ou o que inspirava elas, principalmente, era a independência econômica?
0: Os interesses, porque assim, você tem vários tipos de movimentos.
1: Uhum.
0: Tá? Você tem aqueles movimentos que querem o rompimento dos laços, mas isso já é final do 18 para o 19. E a maioria dos movimentos que acontecem em Minas Gerais, em São Paulo, no Rio de Janeiro, na Bahia, não é? eles seguem para qual linha? É muito mais um interesse próprio da defesa do que você quer defender do que propriamente algo muito maior. Então você tem, por exemplo, em Minas Gerais é a terra de movimentos contestatórios. Ali você tem quilombo para tudo que é lado, você tem movimentos, por exemplo, chicanas, conflitos, revoltas contra a cobrança, principalmente de impostos. Então as pessoas vão se rebelar mais para poder resolver a sua situação do que pensar algo maior.
3: Mas, professor... Mas se você pegar alguns movimentos, vamos começar com Minas, 1720, a sedição de Vila Rica. Era mais uma questão de imposto. Aí vamos para a Inconfidência, a liberdade já aparece ali. Né? Libertas com a certame, é a bandeira. Então a liberdade já está lá. Vamos para a conjugação carioca, de 4 anos depois. A democracia chega lá. Vamos para a Bahia, a revolta dos alfaiates, a igualdade chega lá, mesmo porque já tinha havido a Revolução Francesa. E aí vamos para 1817, Pernambuco, a República chegou. Então tem uma certa ideologia que vai crescendo. Começa com a liberdade, se junta a democracia e os dois se juntam com a igualdade. Então tem uma ideia aí. É uma evolução no sentido republicano.
0: Não, sim, a evolução ela tem. Claro, porque, por exemplo, você tem exemplos. Você tem, por exemplo, a independência dos Estados Unidos, a primeira nação americana a romper os laços. A grande inspiração da conjuração mineira, né, é a separação, né, dos americanos do norte contra o Império Inglês. Depois você vai ter também outro movimento que a gente pouco fala, mas ele influenciou muito, a revolta do Haiti. Em 1820, porque aquilo incentiva a participação
3: tomar o poder
0: e romper os laços, né? Dos grupos de mando. Aí você tem a Revolução Francesa, em 1789, que é posterior à Inconfidência. A Inconfidência vem antes, tá? Então, o que acontece? Ali também mostrou essa ideia de igualdade, de liberdade. Isso. Então, esses movimentos, eles vão surgindo e vão sendo lidos e relidos a cada momento na história. Até, por exemplo, o processo de independência. Então, esse processo, ele, na verdade, parece muito simples, o que não é.
3: Não é.
0: Por exemplo, a gente tem um site na internet, o Impressões Rebeldes, coordenado pelo professor Luciano Figueiredo. O site mais completo que nós temos sobre as revoltas que ocorreram no Brasil, do período colonial ao período imperial. E se der tudo certo, eles vão chegar à República. Ali você tem uma infindável e enorme quantidade de revoltas. E a todas... Todas não, mas a grande maioria de colônia e uma boa parte do império são por questões fiscais. Não é só defender uma igualdade, uma liberdade. Eles estão brigando por questões muito pontuais.
3: Agora, professor, o Kenneth Maxwell, o grande historiador, né, que Devassa da Devassa, talvez seja o melhor livro, não sei, dos melhores. Ele dá um furo ali, ele descobre uma coisa incrível. Ele descobre que a suspensão da derrama foi anterior à dedação lá do Silvério dos Reis. Então, aquilo que era considerado a causa de ter suspendido a derrama, que seria a causa da Revolução, acabou por causa do Silvério dos Reis. E o Kenneth Maxwell prova que não. Mas eu acho que no seu livro, O Potentado da Mantiqueira, você chegou perto de um outro furo, mas você não avançou nele. Porque o Zé Aires... viaja num certo momento até Cachoeira do Campo a cavalo, convidado pelo intendente de Diamantes, Luiz Beltrão, com o Visconde.

0: Silvério dedou tudo antes do Silvério, furou o Silvério.
1: É, a gente, é assim, como não há evidências concretas para que essa delação do José Aires Gomes fosse realmente, foi dita ao governador, eu só apontei. Eu falei, eu não tenho força para defender.
2: É que nem jornalista, isso. Trabalha com fatos.
1: Com,
2: né?
1: Fatos. Sem o fato
3: mas concreto. É que a delação não foi aceita.
0: Mas parece que o Zé Aires Gomes depois se encontrou com o padre Manuel Rodrigues e contou para ele. Falou, contei tudo lá.
1: Ao governador, sim.
0: Mas o professor não banca.
2: Ou não. Seja, é como nos dias de hoje, mas é que hoje tem mensagem do WhatsApp trocadas, aí ficou, né? No meio do caminho, a gente tem, hoje tem mais prova, temos visto isso no escândalo do Vorcara, né?
0: Faltou um vídeo. Vídeo.
3: É. Mas o senhor tem estudado o Joaquim Silvério dos Reis. Quem era o Joaquim Silvério dos Reis?
1: Olha, o famoso traidor, o Judas brasileiro. Se você tem o Cristo brasileiro, você tem que ter o Judas brasileiro. O Judas é o Silvério.
0: Agora, história completa.
1: O que é divertido na história do Silvério? Silvério passa a memória popular como o grande traidor, traiu por dinheiro, aquela coisa toda. Isso aí não preciso nem contar muito, que todo mundo sempre, quando você fala do Tiradentes, você vai lembrar do Silvério dos Reis. Silvério dos Reis, aos 26 anos, ele assume o contrato de entradas, ou seja, todas as mercadorias e pessoas que entram ou saem da capitania de Minas têm que pagar um imposto de entrada. O que seria, como hoje, o nosso pedágio. Então, você entra, você paga. Você sai, você paga. Só que a coroa portuguesa, ela não é como um pedágio automático, já vai entrando na conta. Você contrata o direito de explorar esse pedágio por um valor fixo. Se passar mais gente ou mais mercadorias, aquilo vai dar um lucro e você vai ganhar. Se aquele produto que passar ou as pessoas que passarem forem inferior ao valor que você contratou, você está no prejuízo. Então, e você tem que ter uma rede de pessoas que trabalham para você, porque os pedágios estão espalhados em toda a capitania de Minas, que é muito grande. E as distâncias são muito, muito difíceis de ser atingidas. Apesar de você ter muitos caminhos, mas elas é muito complicado. E o registro fiscal tem que ser muito fidedigno. Para você chegar no final do período e falar, lucrei ou perdi dinheiro. E o Silvério, então, ele tem um bom grupo que trabalha com ele. O problema é que a capitania de Minas já está em retração. Por que a retração? Porque o ouro já não está produzindo mais como produzia 40, 50 anos antes. Né? Aquela mineração superficial, ela vai se extinguindo, vai diminuindo. E ela só vai voltar a ser forte em Minas no século XIX com a mineração subterrânea. Então, naquele momento, você já não tem tanto ouro quanto. Então, o que acontece com o Silvério? O Silvério tem que pagar as despesas. As despesas não fecham, porque ele não arrecada o que precisa. Então, ele está em débito. Ele está devendo, e devendo 400 mil réis. Isso é muito dinheiro. Não é pouco, é muito dinheiro. Aí você tem, por exemplo, o Silvério, porque ele também conseguiu ascender muito rapidamente na hierarquia. O que é ascender socialmente na hierarquia? É você ter cargos, porque numa sociedade de antigo regime como é que a gente vive, as pessoas querem ter posição política muito importante. E uma delas é você ter cargos. Ele era um coronel, ele chegou ao status de coronel.
0: Ele tinha uma milícia dele?
1: Tem a milícia própria, porque ele é um comandante de um regimento privado. E isso é muito importante na capitania. Como a posição política, ela é muito forte. É. Então, o Silvério dos Reis, ele... Eu para mim, eu acho que a traição, ela se deve muito mais ao medo de perder esse status de ser um coronel do que pelo que ele devia. Por que eu digo isso? Eu encontrei um documento, que é no livro que eu estou finalizando, né, a edição... Né, a biografia do Silvério dos Reis, já estou antecipando aqui então, tá? Eu encontrei uma carta dele ao erário régio em Portugal, querendo quitar toda a sua dívida, e quando você sai fazendo os cálculos, dá uma diferença de 5 contos de réis apenas. Ele errou no cálculo em 5 contos. Isso é muito pouco para o montante que ele devia, de 155 contos de réis na época, que ele já estava tendo as amortizações, aquela coisa toda. Então, esse dinheiro, ele falou, eu quero pagar à vista. Então, a gente percebe que não é um problema, não é o dinheiro da dívida. O problema é que ele diz isso nas correspondências, ele escreveu de,

0: coisa, vários personagens na corte reclamando o quê? Que ele, perdendo esse cargo de coronel, ele estava igualado a qualquer outro.
1: Professor, eu não quero ser traidor aqui. Vamos. Da Roberta, principalmente que ela já está com a pergunta ali preparada, mas é porque o pessoal já me avisou e eu preciso interromper o nosso primeiro bloco para a gente ir para o intervalo, e na volta a Roberta Scherer abre o nosso bloco perguntando para o professor André Figueiredo, que está aqui com a gente no Canal Livre hoje. Até já.
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1: Voltamos aqui no Canal Livre, essa noite com o nosso entrevistado, professor e historiador André Figueiredo Rodrigues. A gente está aqui numa semana após a independência do Brasil, comemoração do 7 de setembro, falando da nossa história, de todo esse processo. E a gente abre esse bloco com a Roberta Scherer, ela que fez uma pesquisa longa para diversas séries que ela fez. Então ela tem que honrar todo o estudo que ela fez para a pergunta que ela já vai trazer nesse começo de segundo bloco, Roberta.
3: Sem dúvida, né? A gente vem falando, professor, dessas revisões históricas que encontram personagens antes esquecidos. Né? Falamos no bloco anterior sobre Jesus Cristo brasileiro, Judas brasileiro, mas o senhor encontrou mulheres nessa história que não foram mencionadas nessa história da Inconfidência Mineira de escola, como o senhor mesmo menciona. Né? Depois da prisão desses homens, as mulheres emergiram como protagonistas. Eu queria que o senhor explicasse um pouco isso pra gente.
0: Porque assim, a história da Inconfidência Mineira, ele é uma história machista. Ela é construída pela ótica dos homens. Só que quando a gente começa a analisar o que aconteceu com essas famílias após a prisão dos seus maridos, a gente descobre que as mulheres são as grandes protagonistas. A história, ela muda de foco completamente, porque elas enganam, elas corrompem, elas subornam funcionários da coroa para não perder os seus bens. Porque, na verdade, a gente sempre diz assim, os inconfidentes foram presos e elas perderam todo o seu patrimônio. Aí a questão que ficou é, será que isso é verdade? Então, quando você analisa, por exemplo, as sete grandes famílias envolvidas na Inconfidência Mineira, todas as mulheres desses inconfidentes permanecem com o seu patrimônio basicamente intacto. Quando se perde, é pouca coisa. Então, você pega, por exemplo, o Francisco Antônio de Oliveira Lopes, casado com a Hipólita Jacinta. A Hipólita Jacinta, ela administra os bens do marido. Ela cria uma estrutura tão fantástica de manutenção daquele patrimônio que ela incorpora os bens do marido, a parte dela, que ela é casada, né, e tem a meia santa, ela tem direito a permanecer com metade dos bens. Ela administra os bens da sogra e ela começa. E aí começa a história dela. Quando morre a sogra,

0: O irmão do Francisco Antônio solicita a devolução da ameação dos bens que fazem parte da herança. E aí, o que que a Hipólita faz? Uma mulher fantástica. Ela pega, ela doa o cunhado, né? Alguns bens. Fala, ó, esses são os bens. Aí quando ele olha os bens, ele fala, peraí, isso aqui não tem nada a ver com o que pertencia à minha família. Aí é o pulo do gato. Quando eu, por exemplo, encontrei a correspondência, a documentação da delação dele contra a Hipólita. Mas você fala, mas a delação, sim, ela vai ao governador e às instâncias do erário rege e fala, olha, o que ela me entregou não condiz com os bens que eu tenho direito. E aí ele começa a listar o gado, os escravizados, que foram todos omitidos do processo de devassa, porque ele acaba entregando os bens que ela escondeu e os bens que ela ficou da sogra. E aí a gente começa a pesquisar e a gente encontra, por exemplo, quando a devassa, o Meirinho e o oficial vão à casa para apreender os bens dela, sequestrar os bens, ela já tinha sido avisada 3 dias antes. Então, é claro, ela tirou os objetos mais caros. Baixelas, os jarros de prata, objetos de joias e de ouro, escravizados, os melhores escravizados são levados escondidos para outras fazendas. E quando você chega ali, você vai apreender o quê? Os escravizados já doentes, aqueles que não têm muita mobilidade, você tem relatos ali, um que tinha lepra, outro que tinha uma mobilidade reduzida, já os mais idosos. Então é que eles permaneceram, porque tinha que esconder de alguma maneira. Ah, meu amigo, por quê? A coroa não enfrenta essas famílias. Então ela fez um acordo com o genro, devolveu a parte que lhe devia, né, do inventário da mãe, e ela permaneceu da forma que ela teve, como sempre teve, com todos os bens. E foram entregues os nomes, eles foram nos locais, verificaram que aqueles bens permaneciam sob a tutela do sobrinho, por exemplo, outro de um primo. E a coroa não tomou esses bens, não enfrentou essa família. Você vai para o caso da Bárbara Heliodora, é outra mulher fantástica. O que o Alvarenga demorou 20 anos para construir de patrimônio, ela multiplica por 8 em 5. Aí você fala, a gente comenta, né, que ela ficou louca, andava pelas ruas de São João del Rei, seminua, ficou maluca, não sabia o que iria fazer na cidade. Meu, maluco sou eu, pobre sou eu.
1: Mas isso é totalmente verdade ou tem algum fundo?
0: Não, isso
1: ela foi
0: é tudo
1: roubada
0: mentira.
1: Depois, não, não, nada.
0: Não, ela não foi agora, roubada.
2: Agora tem uma coisa, professor, que completa a pergunta, que é o seguinte, são duas mulheres muito corajosas e as duas tentaram impedir fraquezas do marido.
0: Dos maridos.
2: Uma carta maravilhosa, num momento, hoje, ele quis denunciar, e ela, a famosa frase, que eu não sei se é verdadeira, mas todos nós ouvimos aquela frase, prefiro ser viúva de um herói do que a esposa de um traidor. Isso para o Alvarenga. E a Hipólita não deixou
0: a carta ser entregue.
2: O Oliveira Lopes denunciar. Ela rasgou a carta.
0: A carta de
2: então são mulheres muito importantes também nesse sentido. Além de ser espertíssimas para ganhar dinheiro. Né?
0: Porque a Bárbara, oficialmente, o que a gente diz? Que os bens do Alvarenga Peixoto foram levados à praça, a leilão, e foram comprados pelo o contratador, né, de Minas. O ex-contratador, na verdade, né, o Macedo. E que ele havia feito isso por amizade, porque ela era padrinho dos filhos, aquela história que nós escutamos na escola.
2: Famosos batizados.
0: Os batizados, que na verdade não é por isso. Ele só adquiriu os bens em praça pública para se tornar sócio dela quando ele investigou e tem as correspondências dele, recebendo as informações de que as lavras minerais no sul de Minas que pertenceram ao Alvarenga Peixoto ainda davam lucros. Senão ele não iria se envolver nisso. Claro. Então, quer dizer, se ele é um cara que tinha ficado pobre, porque e teve vários dos seus bens apreendidos para pagar as dívidas com a coroa portuguesa, que ele também foi o maior devedor desses contratadores, como é que ele conseguiu comprar esse patrimônio? E aí, o grande pulo do gato na documentação, né, eu acabei encontrando também, está no livro A Fortuna dos Inconfidentes, as prestações de contas, mês a mês. Não só dela, mas de outras propriedades, de outras mulheres. É. Quando a coroa administra...

0: administra, você tem, por exemplo, duas prestações ao ano. Quando elas administram, você tem 4 a 5 prestações ao ano, que demonstra assim, a vitalidade das produções agrícolas, a produção mineral. E quanto que ganha.
1: Professor, já que o senhor está falando de ricos e pobres, o Tiradentes era rico?
0: Pobre ele não era.
2: Porque, ele era assim, latifundiário?
0: Nós encontramos uma ampla documentação que mostra propriedades, por exemplo, também da Grande São Paulo.
1: No tamanho da Grande São Paulo?
2: Da
0: Grande São Paulo.
2: Dele?
0: Dele. Só que você fala, mas cadê esses bens? Porque é o seguinte, você tem o bem, como todo mundo tinha. Né? Esses são grandes proprietários, são pessoas riquíssimas, esses personagens que desenvolveram a Inconfidência. O problema é que quando ele é preso, começaram a aparecer muitas pessoas falando assim, olha, eu sou sócio do Tiradentes, eu sou sócio de tal pessoa.
2: Ele escreveu nesse papel aqui uma vez me dando aquele terreno.
1: Então, esse sócio era bom, ser amigo já também, não era tão bom.
3: Mas tem uma coisa importante aí que explica isso. Tinha aquela política de sesmarias.
0: Sim.
3: Eles conseguiam aquilo de graça, não é que estava comprando, entendeu? Sim. O Tiradentes, só na Mantiqueira, parece que ele tinha 3 sesmarias ali.
0: Ele pediu datas minerais.
3: É
0: ele
3: isso.
0: Pediu 90 datas minerais, que são terrenos minerar. De 12 metros.
1: São datas minerais.
0: Datas minerais é um terreno como esse aqui, um quadrado, onde você precisa ter escravizados para explorar diamante.
1: Uhum.
0: Tá, diamante, ouro, depende, né, para a área que está. E para você receber a segunda data... Você é obrigado a comprovar que aquela primeira data é produtiva e você tem mais uma quantidade X de escravizados. Você encontra, geralmente na história, a pessoa recebendo 3, 4 datas. Tiradentes recebeu 83, autorização de receber 83.
1: E quem dava
0: essa
1: autorização?
0: Se são 12, o governador. É. Se são 12 escravizados para cada data, você tem que ter 900 escravizados.
2: Então, não sei se foi só o envolvimento dele na conspiração contra os portugueses, não. Acho que tinha muito olho grande em cima do patrimônio.
1: Muito sócio.
2: Muita gente querendo tirar ele do circuito.
3: Mas tudo que ele tentava fazer dava errado.
0: Ele era
3: ruim de negócio.
2: Ele tinha um dedo podre para negócio.
3: Ele era ótimo de ideias e ruim de negócio.
0: Ele tentou ser... Ele foi um mal sucedido minerador no norte de Minas.
3: Não dava certo.
0: Na região com a Bahia. É. O que ele tentou no Rio de Janeiro também não deu certo.
3: Ele tentou um projeto no Rio.
2: O senhor está me dizendo que o símbolo nosso do país... não parece com Jesus Cristo, foi criado. E que onde ele botava o dedo dava errado. Ele é latifundiário, pelo amor de Deus, eu estou indo embora do meu programa
3: aqui. Ele era um péssimo
2: chateado.
3: Administrador, isso é o que eu acho. Um péssimo administrador, não dava certo. Agora, professor...
0: E a coroa acreditou nesses documentos, claro. E esses bens então foram passados para terceiros.
2: Mas uma coisa, ele deu certo, não sei se eu estou falando bobagem. Aí Luiz Starling chama atenção naquela reportagem do Gibes Manioto, o quanto que ele era muito bom manuseando e
1: brilhante.
2: Gênio.
0: Isso a gente tem os dentistas.
3: Ele era gênio, ele construía dentes, ele era gênio. E naquele tempo, como diz ele, imagina o que é uma dor de dente.
2: Nossa Senhora!
3: No final do século XIX.
0: A gente tem os relatos que a prática odontológica que ele realizava era fantástica.
3: Era
0: gênio. Ele era brilhante. E não só odontológica, ele também curava as pessoas com uso de ervas medicinais.
2: Ela fala isso também. Né?
3: No Rio, quando ele
2: ficou
3: escondido.
2: Aonde que ele aprende isso de ervas medicinais?
0: Ele aprende a andar nos caminhos, porque ele abria estradas.
3: A Hipólita tinha também essa obsessão por plantas. Eles ficaram muito amigos. E a Hipólita falava francês fluentemente. O senhor um dia disse que o Tiradentes era fluente em francês. Eu não sei de onde você tirou essa informação. Mas a Hipólita ajudava ele a traduzir a Constituição Americana que ele
0: Mas
3: tinha.
0: Mas isso é uma estratégia dele.
3: Hein?
0: O Tiradentes, primeiro, o Tiradentes ele não foi educado numa casa qualquer. Né? O tio dele, que ele fica órfão muito cedo, né? Dois irmãos vão para o seminário, as irmãs casam, né? E ele vai ser educado na casa do tio. Quem é esse tio? Esse tio, ele tem também 2 filhos muito reconhecidos. Um foi o seminarista, que ajudou a fundar o seminário de Mariana, depois tornou-se um latinista muito forte. E o outro é o Frei Veloso, que é primo do Tiradentes, o maior botânico que o Brasil já teve.
3: É.
0: Então, ele não foi educado em qualquer ambiente familiar, não é? O Tiradentes, ele aprende, por exemplo, ele acaba entrando muito tardiamente no serviço militar e ele, como foi durante muito tempo um tropeiro, muito mal também, que não deu certo, o que aconteceu? Ele abria muito caminho, muitas rotas. Então, em algumas determinadas rotas, ele aprendia o quê? Os aspectos minerais daqueles locais e conhecia. conhecia também as ervas, as plantas, que ele conversava com as pessoas que moravam nesses rincões. É. Então isso fez com que o Tiradentes se tornasse um cara que conhecia tudo de natureza. E isso é uma coisa interessante da história dele. Aí você fala, mas ele conhecia o francês, essas coisas. Provavelmente ele deve ter conhecido por causa do primo, que muitos são muito conhecidos. Eles tinham que saber ler francês naquele momento. Se ele lê, eu não sei, mas tinha uma estratégia muito interessante do Tiradentes como arregimentador das pessoas. Ele pegava trechos, como, por exemplo, a Constituição americana. Ele levava para as pessoas e falava assim, me ajuda a ler aqui.
3: É isso.
0: Aí ele tinha um dicionário.
3: É isso.
0: E ele ia, e a pessoa ia lendo com ele, e aí ele é muito esperto. Não só lia, mas ele discutia aquele trecho com as pessoas. É o trecho de revolução.
3: Quem me falou isso uma vez, um historiador que o senhor admira muito, que é o Francisco Iglesias.
0: Sim.
3: Mas sem essa interpretação, de que era um modo de chegar até o público. Mas que ele andava com o texto em francês pedindo para as pessoas traduzirem.
0: E quais os trechos? Os trechos que invocam você a participar de uma revolução, falando, olha, nós somos explorados, nós temos que romper isso.
4: Os trechos, por acaso, eram os trechos emocionantes que ele escolhia para ter essa conversa.
1: E o que aconteceu com as terras do Tiradentes?
0: Elas passaram para esses terceiros.
3: Ah, para os terceiros. Esses terceiros.
0: É. Por exemplo, de uma das terras dele, que eu consegui chegar até lá, é a do Cerqueira Leite, que é um dos maiores proprietários de café do século XIX, do sul de Minas.
3: Na área de Barbacena.
0: Região aquela de baixo de Barbacena.
3: Então, aliás, vou falar um pouquinho da independência propriamente.
0: Vamos.
3: Que é o seguinte, dois inconfidentes que foram punidos, um foi para a África com pai e filho, João Rezende Costa, pai e filho, e o padre Manuel Rodrigues, que foi para Lisboa, Portugal. Porque os inconfidentes punidos foram todos para Portugal. Os outros foram para a África. Dois desses, o João Rezende Costa, o filho, e o padre Manuel Rodrigues, voltaram e mais tarde foram eleitos para participar da constituinte do Dom Pedro. Então eles participaram assim intensamente da independência brasileira. E vamos entrar então na independência. Nós estamos aqui falando do dia 7 de setembro, falamos há pouco tempo do 2 de julho, e eu acho o seguinte, há várias datas que são tão importantes ou mais do que o 7 de setembro. Eu queria saber qual é a sua data, vamos ver. 9 de janeiro, fico. Se o Dom Pedro tivesse ido embora, nós hoje teríamos 4 ou 5 países aqui, não seria o Brasil. Zé Murilo fala em 5, né? É, 3 de junho foi quando Dom Pedro anunciou a constituinte, é outro chute na barriga da Revolução Liberal Portuguesa. 1º de agosto, um manifesto escrito pelo Gonçalves Ledo, aliás, que foi para todas as províncias dizendo, nós somos nós e eles são eles. Aí vem o 7 de setembro e depois tem o 12 de outubro, que por acaso é aniversário do Dom Pedro, onde ele foi aclamado. E tem depois o 1º de dezembro, onde ele foi coroado. Quando ele foi coroado, são todas datas, talvez mais importantes do que o 7 de setembro. E sem falar em 25, quando Portugal reconheceu a independência, e sem falar no 7 de abril, que para mim foi a grande data da independência, 7 de abril de 31, quando Dom Pedro voltou, foi expulso do Brasil, e ficamos só nós aqui, porque o Dom Pedro II era brasileiro.
2: Peraí, antes dele responder qual a data mais importante, duas palavras para você. Parabéns. Que memória impressionante, velho. Que isso, rapaz.
4: Todas as datas do ponto da língua, inclusive
2: esse jovem,
4: Pedro.
2: Que memória, professor. Agora, por favor, quais datas ou qual a data que o senhor considera mais importante nesse processo todo?
0: Olha, sem...
1: É difícil.
2: Ele te deu um tempo danado para pensar.
0: Deu umas 6 datas.
2: Tudo bem, dá duas, então.
0: Porque é o seguinte... As datas apontadas pelo Mitre, elas já estão aí na seara mesmo da independência. Eu ainda acho que a gente tem que recuar um pouco mais. Por que que eu estou falando isso? Porque esse processo que o Mitre narrou de datas, ele só existe porque nós tivemos um momento inicial, né? Os momentos iniciais, talvez com a chegada da corte, a elevação do Brasil à categoria de Reino Unido de Portugal e Algarves, 1815. Né? Esses dois momentos eu acho muito importantes, porque também sem a corte aqui, nós não teríamos claro. Todo um processo para chegar à independência. Né? É lógico que a independência ela não vai nascer da noite para o dia. Né? Se a gente pensar a contextualização, esses grupos de mando que se envolveram na conjuração mineira, nas revoluções do Rio de Janeiro,

0: da Bahia, todos esses grupos políticos vão aparecer também nos processos independentistas depois. Isso chama-nos a atenção. Agora, o que acontece? O Brasil, a partir da segunda metade do século XVIII, ele tem uma grande virada política e econômica com a participação dessa elite sendo incorporada aos grupos de mando, aos grupos... Podendo se incorporar, por exemplo, aos ministérios de justiça, como juízes, participando ativamente das ações estatais. Quer dizer, estou falando de estatal para a gente pensar do país. Né? Uhum. E não tem Brasil nesse momento. Então, o que acontece? Os brasileiros estão incluídos nesse processo. Então, o Brasil, a partir de 1850, principalmente no período do Dom José I, né, o período pombalino, os brasileiros estão atuantes ali. Depois, quando o Dom José falece e cai em desgraça o Pombal, você imagina, esses grupos que estão envolvidos com tudo, você acha que eles vão querer perder? Porque a ideia mais importante era, e aí a gente vai chegar até 1820, quando esses grupos querem recolonizar, reestatizar as ações econômicas no Brasil. O que esses grupos que participam desde a segunda metade do século XVIII não vão permitir. Então, se você pensar cronologicamente, essa segunda metade do século XVIII, ela é fundamental, porque ali vão aparecer as ideias independentes, as ideias que a gente pode falar independentistas, que querem um rompimento, as ideias que propõem, por exemplo, a ideia de igualdade, de separação, vão surgir ali, sendo relidos, por exemplo, a partir do início do XIX, com o que acontece na América. Por exemplo, a América veio, na virada do XVIII para o XIX, já se quebrando. Com Napoleão tomando posse e você colocando, como ele faz na Espanha, por exemplo, coloca o seu irmão, né, o José Bonaparte, esse poder régio que está na América, isso cai por completo. Porque, por exemplo, os brasileiros, quando a corte vem para cá, a grande questão é se você tem uma hierarquia aqui dentro, você não vai se opor contra o rei. Na América Espanhola, isso não acontece. Na América Espanhola, você perde, dá um vazio real. E ali vão permitir que surjam políticos, grupos dominantes assumem para romper. A gente continua. Então, nesse momento, do final do 18 para o 19, você tem isso. Aí, lógico, a vinda da corte ele é fundamental para a manutenção. Mas tem uma coisa que a gente não pode esquecer. Todos os grupos que permanecem na colônia, que chegamos ao império, a estrutura não se mantém com a separação.
1: Se mantém, claro.
0: Se mantém, mas por causa de uma coisa, principalmente, a escravidão. É. A gente não pode esquecer isso.
2: É. Professor, ele vai fazer drama, você vai ver.
3: Sim.
2: Ele vai, mas peraí, eu tenho mais 7 perguntas. A Roberta tem mais 18 ali. E o Sérgio Gabriel, que eu dei uma colada aqui, tem pelo menos mais umas 8.
0: Meu Deus.
2: Mas infelizmente eu acabei de ser avisado que a gente já terminou o nosso tempo, porque o papo foi tão bom, a gente se estendeu tanto que acabou que realmente o tempo se exauriu aqui do programa. Vamos ter que marcar novos. Aliás, não vai faltar data, né?
4: Não, dá.
2: Com tanta data lembrada pelo Mitre, a gente vai arrumar outros espaços.
3: Temos a próxima 12 de outubro, então, já está anotado.
2: A gente vai marcar, certamente, para a gente voltar aqui, até porque tem publicações que estão vindo, novas suas, e o papo foi maravilhoso. Aqui, inclusive essa. Já pode só rapidamente revelar? Então, por favor, não. Só revela para a gente poder finalizar, por causa do tempo, a publicação que o senhor vai fazer.
0: Porque é o seguinte, eu recebi de presente, que eu participei dessas reportagens aqui na Band, né, do processo de independência, tudo, e o Gibes Manioto fez chegar às minhas mãos um presente do Fernando Mitre, que conhecia os meus trabalhos da Inconfidência Mineira. Ele me doou um livro de presente, que é o Debate na Veia, nos bastidores da TV, na qual ele faz todo um amplo estudo sobre o aparecimento dos debates, você tem um texto lá, aquela coisa toda. O que que aconteceu? Quando eu recebi o livro e eu comecei a ler, eu me entusiasmei e resolvi então escrever para um texto, não apenas uma resenha. Eu escrevi um artigo sobre a participação desse livro dentro dos amplos debates que existem sobre a questão política no Brasil. Então, eu escrevi um artigo chamado Entre Memória e História, Fernando Mitre e os bastidores dos debates eleitorais na televisão brasileira, uma análise da obra Debate na Veia, que está para sair no próximo número da revista Mnemosine, que é da Federal de Campina Grande.
2: Olha que
0: na
2: legal,
0: qual eu insiro os debates do livro.

0: nas discussões de ciência política, na questão dos debates eleitorais, do marketing político. Porque quando você lê o livro, você toma um susto. Você fala, porque o Mitre, quando escreve esse texto de memória, ele não é um memorialista, na verdade ele está contando uma história. Ele foge do eu, apesar que ele mostra a participação dele.
1: É a história do Brasil dos últimos 40 anos.
0: Pelo olho dele.
1: E pensando pelos debates, é isso aí.
0: Então Obrigado. Eu faço um amplo estudo sobre essa questão do que é um texto memorialístico, do que é um debate eleitoral. E acabei chegando nisso. Muito
1: isso
0: obrigado.
1: Que eu ia falar. Me devolve porque eu quero ler esse final de semana aqui. Obrigado, professor. Um abraço obrigado. Até a próxima. Obrigado ao Mitre, Roberto, ao Sérgio, principalmente a você de casa. Até domingo que vem. Tchau, tchau.

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1: Durante o dia, Renan Santos, do Missão, teve reuniões internas de campanha. À noite, ele participou de uma sabatina. Duas novas pesquisas com intenções de voto para presidente foram divulgadas nesta segunda-feira. Confira. No levantamento da Quest, o presidente Lula lidera o primeiro turno com 36%, seguido de Flávio Bolsonaro com 31%. Na sequência, aparecem Augusto Cury com 7%, Renan Santos e Ronaldo Caiado, empatados com 4%, e Romeu Zema com 1%. Os demais candidatos não pontuaram. Em um eventual segundo turno, Flávio Bolsonaro aparece pela primeira vez numericamente na frente de Lula na pesquisa Quest. Flávio tem 42% e Lula 40%. Um empate técnico dentro da margem de erro, que é de 2 pontos percentuais. Nos outros cenários pesquisados, mais 3 empates técnicos. Lula com 41%, Ronaldo Caiado 39%. Lula 41%, Renan Santos 38%. E Lula 38% e Augusto Cury 36%. No primeiro turno do levantamento Nexus BTG, Lula aparece à frente com 42% e Flávio Bolsonaro tem 37%. Depois, aparecem Augusto Cury com 6%, Ronaldo Caiado com 5%, Renan Santos com 2% e Romeu Zema e Samara Martins empatados com 1%. Os outros candidatos não pontuaram. No segundo turno, Lula tem 47% e Flávio Bolsonaro 46%. Empate técnico dentro da margem de erro de 2 pontos percentuais. Contra Ronaldo Caiado, Lula tem 47% e o ex-governador de Goiás 41%. Em outro cenário, Lula aparece com 48% e Renan Santos com 37%. Contra Augusto Cury, outro empate técnico. O presidente Lula tem 45% e Cury 42%. As duas pesquisas completas estão disponíveis no site band.com.br. A oscilação nos números das pesquisas, veja no comentário de Fernando Mitri.
2: É de julho para cá que o presidente Lula vem caindo nas pesquisas, sempre na margem de erro. E Flávio também na margem de erro, melhorando. Agora veio empate no segundo turno, que de fato se confirma a cada uma das últimas pesquisas, como essa da Quest, com Flávio chegando a 42 contra 40 de Lula. Na BTG Nexus, Lula tem 1 ponto na frente. Outro empate que se repete é o da rejeição dos dois candidatos, que bate agora em 55, num duelo negativo que vai marcar essa eleição. O resultado disso é que o próximo presidente, seja um ou outro, começará ou continuará com o país dividido. A pesquisa Quest traz números que preocupam a campanha de Lula, como o resultado entre as mulheres, que mudou. Deu 41 a 38 a favor de Lula, um empate técnico em vez daquela margem folgada de antes. No Sudeste também a vantagem de Flávio aumentou, 47 a 31. O que não muda é que com esse empate na margem de erro, com essa rejeição e com os movimentos das campanhas e dos números das pesquisas, a eleição caminha para ser decidida por um número mínimo de votos, que podem ser, podem não, serão influenciados pelo noticiário e estímulos do momento. Felipe.
1: Obrigado, Mitri. Nesta segunda, o ministro Flávio Dino autorizou uma operação contra um aliado do ministro André Mendonça. Vamos voltar a Brasília. Natália Pazzi tem todos os detalhes a respeito dessa situação. Natália.
3: Felipe, é o deputado Cezinha da Madureira, que é evangélico e trabalhou pela aprovação no Congresso da indicação de André Mendonça ao Supremo. A operação investiga um esquema de tráfico de influência em tribunais superiores. Cezinha é suspeito de usar a posição dele no Congresso para passar a terceiros a percepção de que ele tinha acesso privilegiado a decisões de magistrados. O deputado disse que não cometeu nenhuma irregularidade. De acordo com a Polícia Federal, não há elementos que indiquem a participação de integrantes do Poder Judiciário no esquema. No fim de semana, Dino retirou o sigilo da investigação sobre a produção do filme Dark Horse, que cita o deputado federal Mário Frias. A principal suspeita é de que o parlamentar teria exercido o papel central e de liderança em um suposto esquema de desvio de dinheiro, envolvendo emendas parlamentares para o filme sobre Jair Bolsonaro. A perícia da Polícia Civil de São Paulo apontou erros na lacração de 27 dispositivos eletrônicos que foram apreendidos na produtora do filme, a Go Up, e que assessores de Mário Frias teriam recebido dinheiro da produtora. O deputado também nega irregularidades. Felipe.
1: Natália, novidades a respeito da defesa de Alexandre de Moraes para esta terça-feira?
3: Exatamente, Felipe. Acabou de ser protocolado no sistema do Supremo Tribunal Federal um documento de 44 páginas em que o ministro Alexandre de Moraes está negando que tenha cometido crime pela relação dele com o ex-banqueiro Daniel Vorkaro e pediu ao presidente do Supremo Tribunal Federal o anulamento do relatório da Polícia Federal, que pode ser analisado amanhã no plenário a partir das 10 horas da manhã. Segundo o Moraes, nesse documento que foi enviado a Edson Fachin, presidente do Supremo, Felipe, essa A ação que tinha André Mendonça como relator antes do caso ser assumido no último sábado pelo ministro Fachin é motivada por vingança, segundo Moraes, pelas condenações do 8 de janeiro.
4: Há uma dimensão claramente política nesta sessão extraordinária do Supremo, histórica, que acontece nessa terça-feira em Brasília. É notório, qualquer um que faz análise política no Brasil acompanhou isso nos últimos anos, uma aliança, um alinhamento político, institucional e jurídico entre o governo e um setor que hoje apoia dentro do Supremo Tribunal Federal o ministro Alexandre de Moraes, composto por Cristiano Zanin, por Flávio Dino, por Gilmar Mendes e o próprio Alexandre de Moraes. E também, em parte, pela ministra Carmen Lúcia. Foram os ministros, especialmente na primeira turma, que comandaram todos os julgamentos de todos os envolvidos na chamada trama golpista em torno do ex-presidente Bolsonaro e que chancelaram ativamente toda a política de censura, etc., o chamado inquérito sobre fake news. Portanto, se o resultado desta sessão for de ou protelação do caso, de forma a levar a um certo momento a impunidade, ou seja, a não investigação de absolutamente nada nesse escândalo, ou pior, uma votação que por maioria impeça que se inicie uma investigação, você está falando de condenação, mas que se autorize um processo de investigação a partir dessas evidências robustas de uma relação imprópria entre ministro e Vorkaro, evidentemente terá um efeito negativo para o governo na reta final das eleições. É o que a gente vai acompanhar.
1: A seguir, expectativa em Brasília para o julgamento inédito que decidirá se o ministro Alexandre de Moraes deve ser investigado. Caixa amplia o prazo para as apostas

0: Loto Fácil de Independência. O Jornal da Noite volta em instantes.
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quanto mais eu estudo, mais eu percebo como é difícil você analisar o mundo. Pensar dá trabalho, mas hoje em dia ter opinião virou um verdadeiro hobby. Todo mundo entende de tudo. E eu vou te dizer mais uma coisa. Quem tem muita convicção é porque leu pouco. E se você, de repente, não prestar atenção, você vai acabar repetindo alguma coisa que disseram para você e é bem pobre. Eu sou Luiz Felipe Pondé e agora eu estou aqui na Band News TV.

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0: A cópia de todos os dados do celular de Daniel Vorcaro, apreendido na prisão do banqueiro ano passado, já está com os três ministros que solicitaram as informações. Novamente Brasília, Natália Pazzi com todas as informações. Natália.
1: Isso, Felipe. Gilmar Mendes, Cristiano Zanin e Alexandre de Moraes pediram acesso e a Polícia Federal repassou todos os dados. Foi nesse aparelho que a Polícia Federal encontrou as mensagens trocadas entre o banqueiro e o ministro Moraes. São prints, conversas, áudios e vídeos. Os ministros alegaram que precisam de todo o material para formar convicção antes do julgamento. Os gabinetes montaram uma força-tarefa para analisar tudo até a sessão. A intenção dos aliados de Moraes é encontrar contradições e omissões no relatório apresentado por Mendonça com base em informações da PF que mostra proximidade entre Moraes e Vorcaro. O procurador-geral da República, Paulo Gonet, que é citado no material e teria comemorado a presença em eventos com uísques e charutos pagos pelo banqueiro, recomendou a anulação do relatório. Mais cedo, o ministro André Mendonça tirou o sigilo de pagamentos não declarados de Daniel Vorcaro e do Banco Master. Ele atendeu a um pedido feito pelo presidente do Supremo, Edson Fachin. É com você.
0: Natália, obrigado e um bom trabalho nessa terça-feira para você e toda a nossa equipe de Brasília. Vai ter muito trabalho para vocês. Tchau.
1: Obrigada, Felipe. Até amanhã.
0: Um novo indicador do Prêmio Band de Cidades Excelentes avalia o avanço da alfabetização nas escolas municipais.
2: Felipe, de 6 anos, está feliz com as próprias conquistas.
3: Aprendi a ler e escrever e também a sublinhar.
2: Os dados da avaliação de alunos de escolas municipais são reunidos pela plataforma IGMA, do Instituto Áquila. O novo indicador Criança Alfabetizada do IGMA mede o número de alunos que sabem ler e escrever no final do 2º ano do ensino fundamental, período considerado ideal para o processo de alfabetização.
4: À medida que eu tenho cidadãos mais bem formados, com senso crítico, prontos para o mercado de trabalho, consequentemente eu terei o quê? Um maior desenvolvimento econômico do meu município.
2: A plataforma também permite comparar o desempenho dos municípios em todo o país. Em 2026, a média nacional de crianças alfabetizadas ao final do 2º ano é de 71,87%. O Centro-Oeste apresenta a maior média, 81,3%. Em Goiás, 78,5% dos municípios já atingiram a meta de 80%, prevista para 2030.
0: Peças raras usadas nas filmagens de Star Wars ganharam uma exposição em Tóquio. Entre elas estão o sabre de luz de Darth Vader e os fãs sonham levar uma relíquia original para casa. Aí eles terão, inclusive, chance, já que algumas serão leiloadas em novembro. Na última vez, em Los Angeles, Estados Unidos, um sabre de Darth Vader foi vendido por quase 4 milhões de dólares, cerca de 20 milhões de reais. A independência do Brasil começou com revoltas e teve muitas datas marcantes. A construção do novo país foi tema do Canal Livre.
5: A independência, ela não vai nascer da noite para o dia. Né? Se a gente pensar a contextualização, esses grupos de mando que se envolveram na conjuração mineira, nas revoluções do Rio de Janeiro, da Bahia, todos esses grupos políticos vão aparecer também nos processos independentistas depois. Isso chama-nos a atenção. Então, se você pensar cronologicamente, essa segunda metade do século XVIII, ela é fundamental. Porque ali vão aparecer as ideias independentes, as ideias que a gente pode falar independentistas, que querem um rompimento. As ideias que propõem, por exemplo, a ideia de igualdade, de separação, vão surgir ali.
6: Tem várias datas que são tão importantes ou mais do que o 7 de setembro. Eu queria saber qual é a sua data. Vamos ver. 9 de janeiro, fico. Se o Dom Pedro tivesse ido embora, nós hoje teríamos 4 ou 5 países aqui, não seria o Brasil. Zé Murilo fala em 5, né? 3 de junho foi quando Dom Pedro anunciou a Constituinte, é outro chute na barriga da Revolução Liberal Portuguesa. 1º de agosto, um manifesto escrito pelo Gonçalves Ledo, aliás, que foi para todas as províncias dizendo: nós somos nós e eles são eles. Aí vem o 7 de setembro e depois tem o 12 de outubro, que por acaso é aniversário do Dom Pedro, onde

0: ele foi aclamado. E tem depois o 1º de dezembro, onde ele foi coroado. Quando ele foi coroado, são todas datas, talvez mais importantes do que o 7 de setembro. E sem falar em 25, quando Portugal reconheceu a independência, e sem falar no 7 de abril, que para mim foi a grande data da independência, 7 de abril de 31, quando Dom Pedro voltou, foi expulso do Brasil, e ficamos só nós aqui, porque o Dom Pedro II era brasileiro.
1: Esse processo que o Mitre narrou, de datas, ele só existe porque nós tivemos um momento inicial, né? Os momentos iniciais, talvez com a chegada da corte, a elevação do Brasil à categoria de Reino Unido de Portugal e Algarves, 1815. Né? Esses dois momentos eu acho muito importantes, porque também sem a corte aqui, nós não teríamos claro. Todo um processo para chegar à independência.
2: A Caixa adiou para as 9 da noite desta terça-feira o sorteio da Loto Fácil de Independência. É mais tempo para apostar no prêmio de 300 milhões de reais.
3: Uma caneta, 15 números e um sonho. Ter uma conta bancária com 9 dígitos.
4: Se a pessoa quiser comprar uma mansão, dá para comprar uma mansão. Se a pessoa quiser investir, dá para fazer muitas empresas. E se a pessoa quiser algo mais, faz muito mais.
3: O prêmio que alimenta essa imaginação é o da Loto Fácil da Independência. Nessa terça, o concurso especial pode pagar 300 milhões de reais.
5: Investir, viajar, e é isso.
3: E o resto?
5: Gastar e gastar e gastar.
3: Olha, vale lembrar que o sorteio não acumula. Quem não acertar as 15 dezenas, o prêmio passa para quem fizer 14 pontos e assim por diante. Se houver mais de um sortudo, a bolada é dividida. E aí entra uma pergunta muito importante. O que fazer depois de ganhar?
6: Na caderneta de poupança, um valor como esse vai render ali por mês aproximadamente 1,5 milhão ou 1,8 milhão. Se eu pegar um produto de renda fixa que rende um pouquinho mais, nós estamos falando de 2 a 2,5 milhões por mês. Então é uma cifra muito bacana, muito boa, né? De repente, usar uma parte desse dinheiro para investir na economia real, montar um negócio, fazer, contratar um empreendimento que seja do seu agrado e curtir a vida, fazer com que esse dinheiro, de fato, se transforme em coisas boas para você.
2: O Jornal da Noite termina aqui, mas eu sigo com você em instantes no Band Eleições. Fique ligado.

0: Eu sou a Sônia Mota, direto de Paris, na França, com as principais informações para a Band News TV, na velocidade da notícia.
1: Eu não acredito em julgamento idôneo, né? De fato, isso não dá muito para levar a sério, né? Até porque o Supremo, você pode até considerar que há uma maioria de ministros muito, muito bem preparados, etc., mas não dá para fazer uma crítica sobre a qualidade jurídica, digamos assim, né? Da cultura jurídica dos ministros. Mas o grande problema é a contaminação político-eleitoral. A gente percebe uma maioria dos ministros do Supremo comprometidos em proteger o Lula de derrota, enfim, ir para cima dos adversários do Lula, etc. E tal. Só você ver as operações da Polícia Federal. Não há nenhuma contra políticos de esquerda, né? Há sempre o campo majoritário que é alvo preferencial desses ministros, é exatamente o campo. É como se a direita, como disse hoje o Schiller, é como se a oposição estivesse proibida de... Pode até existir, mas está proibida de vencer a eleição, né? Então, essa contaminação política que é o grave problema do Supremo Tribunal Federal, que precisa fazer uma lavação de roupa suja para se livrar disso, né? De outro lado, o que a gente viu aqui, viu, Vitor e Paula, não, no fim de semana sobretudo, foi um espetáculo de armações ilimitadas, né? E todo mundo ali está encontrando, procurando cabelo em ovo para tentar melar uma decisão que é tão simples quanto esta, que Paula mencionou agora há pouco. Avaliar se é caso de investigação, né, ou se, esse conjunto de revelações produzidas pela Polícia Federal em relatório. Um relatório absolutamente técnico, um relatório profissional, bem feito, depois de meses de investigação, verificou-se que, confirmou-se, né, a existência do contrato de 131 milhões de reais entre o Banco Master e a Expoio, o escritório de advocacia da esposa do ministro Alexandre Moraes. Descobriram também que foi ele, Alexandre Moraes, quem deu a redação final, foi quem mexeu por último no arquivo desse contrato milionário. Soube-se que, na verdade, não era só isso, havia um outro contrato de 50 milhões de reais. Estamos falando aí, só até agora, mais de 180 milhões de reais, valores desproporcionais para o tipo de serviço que os contratos preveem. E ainda mais esses 50 milhões, afinal, compraram o quê? Né? Pagaram o quê? Essa que é a questão fundamental. Tem também a questão do cartão de crédito, né? Cartão de crédito de 300 mil reais para os filhos do ministro Alexandre de Moraes, autorizados pelo Banco Master, pelo próprio Vorcaro, né? O uso de aeronaves do Vorcaro pela família Moraes, jatinho, helicóptero. O ministro trocou de celular durante as investigações do caso Master. Ele, que uma das argumentações para condenar a coitada da Débora do Batom, foi que ela apagou mensagens do celular dela, indicando que alguma coisa ela quis esconder, etc. O ministro, ao trocar de celular, ao deletar aquelas mensagens, né, de leitura única, de acesso único, também estava tentando esconder alguma coisa. São dúvidas que há sobre a cabeça das pessoas, né? Há uma revelação mais recente que ele teria pedido vista e segurado por um ano um processo de interesse do Banco Master. O Vorcaro, nessas mensagens, além de 8 encontros pessoais, trocou pelo menos 52 mensagens com o ministro Moraes, pergunta inclusive, consulta o Moraes se ele deve fugir do país, isso 2 dias antes da deflagração da operação que o prendeu. Teve aquele esquinho lá, Macala, em Londres, né, charuto, enfim, minha gente, assim, se essas coisas não forem suficientes para abrir um processo de investigação, eu não sei mais o que é necessário, né? O que a gente percebe, ou passou o fim de semana observando, foram os ministros aliados de Vorcaro tentando tumultuar o processo, né? Quando o ministro André Mendonça disse que a liberação do segredo, dos sigilos, iria provocar, tumultuaria o processo. Na verdade, o que ele quis dizer, e não o fez, porque é um sujeito muito educado, é que o objetivo desses ministros era tumultuar os processos, né? Essa coisa da chincana jurídica, né? Que parece em curso para tentar, de todas as maneiras, melar tudo isso, né? Vamos aguardar para ver amanhã, mas eu continuo ainda mais cético, sobretudo depois que a gente viu o que se passou no fim de semana. O que se tem é como certo dali 3-4 votos em favor da blindagem de Alexandre de Moraes. Quer dizer, se os ministros fizerem isso, eles estarão escolhendo de que maneira eles querem, eles próprios, entrar para a história ou fazer com que o Supremo, nessa composição atual, entre para a história, né? O que é muito ruim. Eu acho que me parece mais plausível a possibilidade de essas pessoas serem predominantes, até porque elas contam ali eventualmente com um quarto voto, que seria da ministra Carmen Lúcia, que sempre apoiou esse grupo, faz parte desse grupo aí. E do outro lado tem o André Mendonça, ministro Luiz Fux, Nunes Marques, e a provável voto pela abertura da investigação do ministro Fachin. Mas também não é muito certo, que é outro que também, na maior parte das vezes, apoiou tudo que Alexandre de Moraes indicou para que os seus colegas de plenário votassem.
2: Quando você diz que a responsabilidade é fragmentada, é que não há responsabilidade efetiva, porque ela está espalhada por vários lugares. Eu vou dar um exemplo. O problema do clima, certo? Esse problema global do clima, ele sofre de responsabilidade fragmentada. Por quê? Porque são muitos agentes envolvidos. São muitos interesses envolvidos, né? Então você não consegue, apesar de todas as reuniões e discussões, você não consegue avançar nenhuma agenda significativa porque a responsabilidade é fragmentada. No caso de alguns ministros, parece que eles estão

0: discussões muito longas, né, a fim exatamente de empurrar para frente qualquer responsabilidade efetiva dentro do STF amanhã. É por isso que a gente fala que, aparentemente, parece que alguns ministros estão tentando fragmentar a responsabilidade para que, no final das contas, ninguém seja responsabilizado por alguma coisa no final do dia, né? Isso, ao mesmo tempo, Verusca, isso é uma questão, assim, se de fato acontecer isso amanhã, ou seja, a tentativa de adiar, de criar polêmica, de atrapalhar o rito, de pedir vistas e tal. Se acontecer isso, diante do que a gente está vivendo hoje, né, que você vê toda a discussão na imprensa, na mídia, nas redes sociais, em organizações de classe, representativas de profissionais liberais e tudo mais, inclusive ex-ministros do STF, se acontecer isso, vai parecer que pelo menos alguns dos ministros estão absolutamente insensíveis e indiferentes à causa republicana, porque a única forma do STF recuperar alguma credibilidade nesse momento é se ele de fato abaixar a bola, se ele de fato impedir que um espírito de corpo, né, corporativismo, tome conta desse processo, ou mesmo uma tentativa de fragmentar a responsabilidade será espalhar culpa para todo lado, espalhar suspeita para todo lado, no sentido de dizer o seguinte: se eu for arrastado, né, eu vou arrastar um monte de gente comigo. Então é melhor que vocês fiquem quietos e a gente passe o pano nisso. Só que vai pegar muito mal, porque a população em geral, né, que acompanha esse tipo de coisa, assim como muitos profissionais da área, está de fato atento se o STF vai agir de forma republicana, já que ele é o coração da República, né? Ou se o que vai acontecer é um desfile infeliz de agentes extremamente poderosos da República defendendo o seu espacinho, o seu quintal, os seus interesses. Isso significa que, em última análise, eles estariam investindo na estupidez de que o povo brasileiro seria estúpido, assim como muitas das suas instituições, e não seria capaz de perceber que há aí uma rasteira na República, caso eles tentem fragmentar a responsabilidade amanhã.
1: Você estava falando, eu estava tentando puxar aqui pela memória, grandes crises que a gente teve que as pessoas possam fazer a meia-culpa, dizer, olha, erramos, desculpa. Mas pelo menos três grandes crises que eu tentei puxar aqui e não veio essa meia-culpa. Por exemplo, o Partido dos Trabalhadores na época do Mensalão, da Petrobras. Aí a gente teve o governo do ex-presidente Jair Bolsonaro em relação às medidas que tomou ou não tomou em relação à pandemia de Covid. A Lava Jato, por exemplo, né? A gente sabe dos erros que teve ali dentro do processo e ninguém fez essa meia-culpa. Então, qual a chance de todos culpados assumirem a culpa? Pondé, eu acho que eu já imagino a sua resposta, mas vou deixar aí.
0: Então, Verusca, hoje você está fazendo o papel da filósofa cética na conversa comigo, né? Você puxou da história recente, de fato, os casos que você citou são de fato óbvios de que não houve uma responsabilidade, né? Ninguém foi responsabilizado, não houve responsabilidade nem das instituições buscarem uma atitude republicana. Então, se a gente olhar para a história recente das instituições brasileiras, infelizmente, parece que a tendência seria amanhã a gente ver um enorme fracasso na tentativa de restituir a credibilidade do STF. Neste caso atual, né, apesar de tudo isso que você elencou e com razão, nesse caso atual você tem aí uma espécie de tensão, porque nesses exemplos que você deu, você teve executivo, legislativo, você teve o poder judiciário em primeira instância, no caso da Lava Jato, né? Mas agora a gente tem a última instância do poder judiciário, e o STF, ele é o coração da República, porque ele representa a Constituição, ele representa exatamente o contrato social, como a gente fala, né, do ponto de vista da lei. Ele representa esse contrato social. Então, se ele agir de forma irresponsável, como a gente estava falando antes, ele vai mandar um digamos assim, um recado para a população,

que apesar do próprio Alexandre de Moraes, eu lembro que ele falava de forma extremamente grandiloquente, o Brasil não é uma terra sem lei, a gente lembra dele falando esse tipo de coisa, para todo mundo ele dizia isso, vamos mostrar que o Brasil não é uma terra sem lei, o Supremo vai mostrar que o Brasil é uma terra sem lei. Então, é de certa forma mais dramático, por isso que tanta gente está preocupada com isso, mais dramático do que os casos anteriores. Apesar que eles também mostram que é uma terra sem lei, né? Os outros casos, sem dúvida nenhuma. Mas esse caso em que você está com os ministros que representariam a Constituição, ou seja, o núcleo duro do contrato social do país, contrato social esse republicano, eles estariam, de fato, virando as costas e dizendo, olha, a gente sabe que vocês não podem fazer nada, vocês são zero à esquerda, vocês não têm poder nenhum, portanto a gente faz o que quiser, porque se alguém resolver ir contra nós, a gente joga lei, polícia, institucionalidade contra vocês e quem sabe então eles vão querer prender mais algumas centenas de pessoas se ficarem revoltadas, neste caso com razão, com relação à conduta do STF. A gente aqui, alguns dias atrás, Verus, que a gente falava do Lord Acton, lembra? Aquele pensador inglês que falava que o poder corrompe e o poder absoluto corrompe absolutamente. Se amanhã e nos dias subsequentes o STF decidir por virar as costas para a República, a gente vai estar assistindo o caso dramático de que o poder absoluto corrompe absolutamente e pelo menos alguns ministros parecerão corruptos em relação a isso.

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0: os últimos preparativos para a sessão histórica no Supremo, marcada para amanhã. Pela primeira vez, o tribunal pode autorizar que um de seus integrantes seja investigado.
1: Ministros vão discutir relatório da Polícia Federal com mensagens entre Daniel Vorcaro e Alexandre de Moraes. Em uma delas, o maior fraudador do país pergunta se deve fugir do Brasil.
0: E direto de Brasília, a apresentadora Adriana Araújo traz o clima no Supremo para esse julgamento inédito.
2: Tensão máxima entre ministros é o que marca as vésperas da sessão na Suprema Corte. Aliados de Alexandre de Moraes pressionam e conseguem acesso

0: íntegra das mensagens do celular de Daniel Vorcaro. Ministro André Mendonça entrega relatório dos pagamentos do banqueiro, mas afirma que já havia entregue todo o material necessário para o julgamento de amanhã.
1: Aliado de André Mendonça, deputado federal Cezinha, é alvo de operação autorizada pelo ministro Flávio Dino, que investiga tráfico de influência em tribunais superiores.
2: Mensagens descobertas pela Polícia Federal revelam que milícia de Vorcaro pediu ajuda e PCC foi acionado para dar assistência ao banqueiro depois de chilique na prisão.
1: Esses são alguns dos destaques que você vê a partir de agora no Jornal da Band. Boa noite.
2: Boa noite. O Supremo Tribunal Federal se prepara para uma sessão histórica marcada para amanhã. Os ministros vão analisar o relatório da Polícia Federal com mensagens trocadas entre Alexandre de Moraes e o banqueiro Daniel Vorcaro. Adriana Araújo, ela está em Brasília para acompanhar o julgamento que vai decidir o futuro de Moraes. Adriana, boa noite.
3: Oi, Neg, boa noite para você. Bom ter você de volta ao Jornal da Band. Boa noite a Thaís e a todos que nos acompanham. Pois há menos de 15 horas dessa sessão histórica em que o Supremo vai começar a discutir se abre uma investigação contra Alexandre de Moraes, o clima é de tensão máxima entre os ministros. Uma verdadeira guerra de liminares, despachos, petições se arrastou por todo o final de semana até hoje. O principal embate dos ministros girou em torno do acesso à íntegra das mensagens no celular do banqueiro Daniel Vorcaro. Só hoje pela manhã, a Polícia Federal entregou as cópias desse material, dessa íntegra das mensagens, a três ministros: Cristiano Zanin, Gilmar Mendes e Alexandre de Moraes. A partir daí, começou uma força-tarefa nos gabinetes para analisar todo o material. Oficialmente, os ministros dizem que sem uma análise completa das mensagens, sem entender o contexto em que Alexandre de Moraes se comunicou com Daniel Vorcaro, não é possível julgar nada amanhã. E esse pode ser um dos argumentos usados no tribunal, no plenário do STF, a falta de tempo. Mas nos bastidores, as informações são de que ministros apontados como mais próximos de Alexandre de Moraes buscam informações comprometedoras que podem levantar suspeitas sobre o próprio André Mendonça, que fez a acusação contra Moraes, e outros ministros também próximos a Mendonça. Ou seja, é um verdadeiro clima de guerra. Hoje, o ministro André Mendonça entregou um relatório do COAF, o Conselho de Controle de Atividades Financeiras, mas insiste que todo o material necessário para o julgamento de amanhã, marcado para as 10 horas da manhã, já havia sido entregue na semana passada. Só que esse argumento não convenceu, por exemplo, Gilmar Mendes. Para vocês terem uma ideia desse embate entre os ministros, do tom de acirramento, Gilmar Mendes escreveu num despacho a seguinte frase: não precisa lembrar que o plenário não é órgão do relator, mas um colegiado com integrantes sem hierarquia entre si, numa provocação direta a André Mendonça. Pois bem, e no meio de toda essa guerra, hoje uma decisão de Flávio Dino teve o efeito de pólvora. O ministro autorizou uma operação de busca e apreensão da Polícia Federal e o principal alvo é um amigo pessoal muito próximo de André Mendonça, o deputado federal pelo PL, Cezinha de Madureira, que foi a pessoa que intermediou o encontro entre o ministro André Mendonça e o banqueiro Daniel Vorcaro no ano passado e fora do STF. Daqui a pouco eu volto com todos os nossos repórteres aqui de Brasília e as informações completas sobre essa sessão histórica do STF. Até já.
1: Até já. Mensagens analisadas pela Polícia Federal mostram que integrantes do PCC foram acionados por homens ligados a Daniel Vorcaro para dar apoio ao banqueiro na prisão. O dono do Banco Master é citado como um amigo que apoia a quadrilha em diversos sentidos.
4: Daniel Vorcaro não estava sozinho nem mesmo atrás das grades. Segundo a Polícia Federal, quando o banqueiro foi preso pela primeira vez em novembro do ano passado, integrantes da chamada Turma, uma espécie de milícia de Vorcaro, procuraram um PCC para garantir que ele tivesse proteção na cadeia. O dono do Banco Master foi preso na primeira fase da Operação Compliance Zero e levado para o Centro de Detenção Provisória de Guarulhos. foi quando o líder da turma, Luiz Felipe Mourão, sicário, acionou Manuel Mendes Rodrigues, o Manolo Dom, um bicheiro do Rio de Janeiro que também fazia parte da milícia de Vorcaro. Em um áudio transcrito pela Polícia Federal, Manolo fala sobre o medo do banqueiro na cadeia. Eu tava olhando aqui, negócio de medo dele, ele deu chilique. Isso é normal porque ele não é do teu mundo, não é do meu mundo. O negócio dele é ver estrela. O bicheiro diz que se precisar vai até São Paulo falar com o 01 do time, um chefão da facção criminosa. Escreve 3 letras em referência ao PCC e fala: vou na casa dele, falo com ele, irmão. Dá um toque no amigo aí, no 01 daí. Esse amigo que tá lá é amigo, é parceiro, pra dar assistência pro moleque lá dentro. Em outra mensagem, sicário encaminha um texto que teria sido enviado aos integrantes do PCC presos em Guarulhos. Estamos enviando esse breve para pedir um apoio para o companheiro Daniel Bueno Vorcaro. Ele é amigo nosso e apoia a nossa quadrilha em diversos sentidos. O bicheiro Manolo chegou a enviar 10 mil reais para um advogado que participava da articulação. No dia seguinte, Vorcaro conseguiu um habeas corpus e deixou a prisão. A investigação da Polícia Federal tenta mostrar como funcionava a estrutura montada em torno do banqueiro e as ligações dele com a facção criminosa. Em agosto do ano passado, a primeira fase da Operação Carbono Oculto desarticulou um esquema bilionário de lavagem de dinheiro. A investigação revelou que o PCC usava postos de combustíveis e instituições financeiras para ocultar e blindar seu patrimônio. 2 corretoras investigadas, a Trust DTVM e a Reag Investimentos, eram responsáveis por mais da metade dos fundos operados pelo Banco Master de Daniel Vorcaro. Atualmente, o banqueiro está preso na Papudinha, em Brasília. Manolo Dom foi detido em maio deste ano por espionar e ameaçar pessoas a mando de Vorcaro. Sicário foi preso em março deste ano e morreu 2 dias depois de ser preso ao se enforcar na carceragem da Polícia Federal.
1: Ao longo desta edição, a gente volta a falar dos preparativos para a sessão histórica no Supremo, que vai analisar amanhã as mensagens de Vorcaro com o ministro Alexandre de Moraes.
2: Chuvas acima da média no interior de São Paulo fizeram o rio transbordar, deixando uma cidade inteira debaixo d'água. O Felipe Garrafa está em Eldorado e traz as informações ao vivo. Garrafa.
5: Boa noite, Oineg. Boa noite a todos. Parou de chover agora há pouco aqui na cidade de Eldorado, que fica a cerca de 230 quilômetros da capital paulista. Uma cidade com pouco mais de 13 mil habitantes aqui no Vale do Ribeira, que viu do último sábado até hoje o rio Ribeira de Iguape transbordar. E não foi pouco, não. As imagens deixam claro o cenário pavoroso que essas pessoas passaram por aqui. Muitas delas já estavam ali sendo avisadas e, de maneira preventiva, saíram de casa. Segundo a Defesa Civil do Estado de São Paulo, são aproximadamente 600 pessoas desabrigadas no Vale do Ribeira. Só aqui na cidade de Eldorado são pelo menos 200 pessoas. E a altura do rio chama muito a atenção. O cotidiano do rio Ribeira de Iguape, que fica à margem aqui da cidade de Eldorado, fica em média de 0,5 a 1 metro. Hoje pela manhã ele estava em 12,4 metros de altura. É muita coisa, por isso que voluntários aqui estão com embarcações justamente para auxiliar pessoas para ir e voltar do abrigo, e também a Defesa Civil e o Corpo de Bombeiros. Voltamos ao estúdio.
1: Obrigada. O Palmeiras afastou o atacante Felipe Tereza da equipe sub-20 depois da acusação de agressão feita pela ex-companheira Marcelle Barbosa, que apareceu em um vídeo com o rosto machucado. Depois da repercussão, os advogados disseram que eles entraram em acordo para tratar do caso de forma reservada e consensual para preservar o filho de 1 ano e 8 meses.
2: Pelo menos 20 pessoas procuraram atendimento médico no Rio de Janeiro depois do compartilhamento de agulha numa feira de ciências.
6: O caso aconteceu nesta escola particular. Segundo a direção, uma aluna que apresentava um trabalho sobre diabetes levou um aparelho de verificação do nível de glicose no sangue. A escola diz que ela estava acompanhada de uma responsável, mas não informa quem, e que teria sido orientada a usar o equipamento apenas de forma ilustrativa. Mesmo assim, ela testou alunos e visitantes. Foi o Ricardo que percebeu a situação.
7: Eu verifiquei que as crianças que estavam manipulando o material para verificação de glicose e estavam repetindo as agulhas para poder coletar essa glicose. E aí eu fui na coordenação, fiz a queixa e eles interromperam imediatamente o que estava sendo apresentado ali.
6: Ao menos 20 pessoas foram atendidas neste hospital após o episódio. A princípio, todas testaram negativo para doenças transmissíveis pelo sangue, mas estão recebendo tratamento por precaução. O filho desta mulher, que não quer se identificar, está entre os que fizeram o teste.
8: Ele está precisando tomar.

0: dedicação por 28 dias, então a gente está muito angustiado. Serão 28 dias com essa angústia, né, dentro da gente.
1: O Colégio e Curso Tamandaré diz que uma equipe de saúde visitou a instituição para ajudar a identificar alunos ou responsáveis que tenham participado do exame e ainda não procuraram uma unidade de saúde. E diz que colocou uma infectologista pediátrica à disposição. As lancetas, pequenas agulhas usadas nos testes de diabetes, são de uso único e individual. O compartilhamento pode levar à transmissão de doenças como hepatites B e C e do vírus HIV. A polícia já intimou a direção da escola para prestar depoimento e deve ouvir os responsáveis pela coleta de sangue.
2: Uma pessoa foi presa e duas estão foragidas depois do desabamento de um prédio em construção que matou 6 pessoas em São Paulo. A obra deveria ter sido demolida.
3: Nesta segunda-feira, equipes trabalharam na remoção dos escombros. O desabamento aconteceu no sábado na Penha, zona leste da capital, e os resgates foram concluídos no domingo. 6 pessoas da mesma família morreram, incluindo uma mulher grávida e uma das filhas, de 7 anos. Uma menina de 5 anos e um homem foram resgatados com ferimentos leves. As vítimas são bolivianas e moravam na casa há pouco tempo. Uma câmera de segurança registrou o momento em que a estrutura veio abaixo. Chovia forte naquele momento. A obra é da construtora New Home e começou em 2019, como mostram essas fotos. E tem um longo histórico de problemas estruturais. Em 2024, uma vistoria foi realizada aqui no local. Uma supervisora da subprefeitura da Penha assinou um documento confirmando que a demolição exigida havia sido realizada. Agora, ela foi afastada de suas funções por 30 dias e a sua conduta será investigada. Depois que a justiça determinou a paralisação das obras em 2021, a empresa apresentou um novo projeto e 2 anos depois recebeu alvará para uma nova construção, com a condição de que fosse feita a demolição total do prédio. A prefeitura diz que isso não ocorreu. Preso neste domingo, Ronaldo Vivacqua é apontado pela polícia como sócio oculto da construtora. Outras 2 pessoas estão foragidas. O filho dele, Cristiano Vivacqua, que é o engenheiro do projeto, e a esposa, Isis Brandão, dona da empresa.
4: Era um risco totalmente previsível e que eles não evitaram o ocorrido. Se comprovarmos essas condutas, sim, eles serão indiciados e pediremos a prisão deles por homicídio doloso.
3: A defesa afirma que o casal vai se entregar.
2: Ainda hoje, não matem a galinha dos ovos de ouro. Donald Trump reage aos alertas de especialistas sobre descontrole da inteligência artificial. Presidente americano rejeita barreiras e diz que há conspiração doentia contra a IA. Os detalhes daqui a pouco.
5: Bom, e a gente volta ao vivo a Brasília com a Adriana Araújo, que acompanha, né, Adriana, essa expectativa, julgamento histórico no Supremo. Pela primeira vez pode autorizar que um dos ministros seja investigado. Conta pra gente, Adriana.
6: É isso, Oineg. De fato, uma sessão cercada de expectativas e os jornalistas que normalmente têm acesso ao plenário do Supremo são credenciados e acompanham o dia a dia das sessões do STF. Amanhã não terão acesso ao plenário. Vão ter que acompanhar aqui do lado de fora. Já ex-integrantes da corte foram convidados e devem ocupar as primeiras fileiras do plenário, o que de alguma forma pode ser interpretado como uma maneira de pressão, já que os atuais integrantes terão que expôs seu voto, suas opiniões, diante dos ex-integrantes do STF. Bom, o principal embate, como eu disse, girou sempre no final de semana e hoje em torno do celular de Vorkaro. E o que o Supremo vai decidir amanhã não é acusar diretamente Alexandre de Moraes de crimes, mas decidir se aquelas 52 mensagens trocadas entre Alexandre de Moraes e o banqueiro Daniel Vorkaro, se ali tem indícios suficientes de atos que podem ser considerados ilícitos. Para muitos juristas ouvidos pelo Jornal da Band, tem mais do que indícios ali naquelas mensagens. A íntegra do material foi entregue hoje pela Polícia Federal aos ministros Cristiano Zanin, Gilmar Mendes e também a Alexandre de Moraes. A gente acompanha agora na reportagem do Caian Messina.
7: Três ministros com um objetivo em comum: Gilmar Mendes, Cristiano Zanin e Alexandre de Moraes pediram acesso e a Polícia Federal repassou todos os dados do celular de Daniel Vorcaro. São milhares

0: milhares de prints, conversas, áudios e vídeos. Os ministros alegaram que precisam de todo o material para formar convicção antes do julgamento. Foi neste celular que a Polícia Federal encontrou mais de 50 mensagens do banqueiro Daniel Vorcaro a Alexandre de Moraes. Numa delas, Vorcaro pede um conselho ao ministro sobre uma possível fuga do país. Acha que Segunda já tem o que estar fora. O celular do banqueiro provocou mais uma batalha da guerra de ofícios que o Supremo vive desde a semana passada, mas que aumentou mesmo na sexta-feira, quando o decano Gilmar Mendes pediu ao presidente do Supremo, Edson Fachin, o adiamento da sessão. Também na sexta, Cristiano Zanin pediu acesso a todas as informações no celular de Daniel Vorcaro. No sábado, Edson Fachin assumiu a relatoria da ação contra Moraes. No mesmo dia, Fachin deu 24 horas para que a Polícia Federal esclarecesse onde estava o celular e em que condições as informações foram extraídas. Ontem, Mendonça rebateu, alegou o risco de tumultuar o julgamento. Depois, Zanin mandou a Polícia Federal entregar a cópia dos dados de Vorcaro. Ele escreveu: "Não existe hierarquia entre os ministros, todos são iguais." Hoje, uma cópia das informações foi entregue. Também nesta segunda, a pedido de Alexandre de Moraes, o ministro André Mendonça tirou o sigilo de pagamentos não declarados de Daniel Vorcaro e do Banco Master. A batalha travada por meio dos ofícios dos ministros escancara o clima aqui no tribunal. Os gabinetes montaram verdadeiras forças-tarefas para analisar os dados do celular de Daniel Vorcaro em tempo recorde. A intenção dos aliados de Moraes é encontrar contradições e omissões no relatório apresentado por Mendonça, com base em informações da PF, que mostra proximidade entre Moraes e Vorcaro. O procurador-geral da República, Paulo Gonê, que é citado no material e teria comemorado a presença em eventos com uísques e charutos pagos pelo banqueiro, recomendou a anulação do relatório. Hoje, Flávio Dino autorizou uma operação da Polícia Federal contra o deputado Cezinha de Madureira. O parlamentar é evangélico e trabalhou pela aprovação no Congresso da indicação de André Mendonça ao STF. A operação investiga um esquema de tráfico de influência em tribunais superiores. Cezinha é suspeito de usar a posição dele no Congresso para dar a terceiros a percepção de que ele tinha acesso privilegiado a decisões de magistrados. O deputado disse que não cometeu nenhuma irregularidade. De acordo com a Polícia Federal, não há elementos que indiquem a participação de integrantes do Poder Judiciário no esquema.
1: E o Supremo divulgou hoje à tarde o rito genérico sobre como vai ser a sessão de amanhã e a gente mostra para você aqui no telão. Esse julgamento da terça começa às 10 horas da manhã com a leitura e a aprovação da ata da sessão anterior e a saudação aos ministros. Depois, as questões burocráticas, o presidente do STF, Edson Fachin, faz a leitura do relatório e decide o que vai ser analisado pelo plenário. Vale lembrar que há um pedido da Procuradoria-Geral da República para anular o relatório que apontou as conversas entre Moraes e Vorcaro. A PGR poderá se manifestar no plenário. Edson Fachin é o primeiro a votar, por ser o relator. Os outros ministros votarão seguindo a sequência que começa com o mais novo até o mais antigo da corte. Só depois todos os votos, o Fachin anuncia o resultado. A sessão será aberta, transmitida ao vivo pela TV Justiça e pelo canal oficial do Supremo no YouTube. Olha, vai ter audiência, hein, Oeneg? Muita gente de olho nessa sessão de amanhã, hein?
2: Não há dúvida disso. E faltam 14 horas para essa sessão, que é inédita. Pela primeira vez, 135 anos do Supremo, os ministros podem autorizar uma investigação contra um colega da corte. E o Pedro Teixeira mostra agora pra gente como é que vai ser esse julgamento.
3: O presidente do STF, ministro Edson Fachin, ainda precisa anunciar a ordem do que será votado. A expectativa é que tudo só seja definido minutos antes da sessão ou com o plenário já aberto. Primeira dúvida: com acesso total aos dados do celular de Daniel Vorcaro, novos diálogos com citações a ministros e familiares podem provocar pedidos de suspeição. Neste caso, Fachin teria que decidir se coloca em votação. E se algum ministro pedir vista, mais tempo para analisar o caso? Isso poderia adiar a retomada do julgamento em até 90 dias. Pensando neste cenário, André Mendonça e outros ministros já trabalham com a possibilidade de antecipar os votos, mesmo com um pedido de vista. Eles podem

0: até formar maioria, mas o julgamento não termina.
1: E aí ele tem uma dúvida, e ele pede vista. E depois da vista, vem uma nova sessão e ele dá um voto. E um ministro anterior fala, olha, eu gostaria de mudar meu posicionamento anterior. Isso pode acontecer? Pode. Enquanto não encerrada a votação, as pessoas, os ministros podem voltar atrás. Agora, o ministro do Supremo, o presidente do Supremo não tem o poder de impedir que um deles peça a vista.
0: Um outro caminho defendido por Alexandre de Moraes e aliados é começar o julgamento com análise do pedido da Procuradoria-Geral da República para anular o relatório da Polícia Federal que revelou as conversas entre Moraes e Vorcaro. Há questionamentos também sobre os ministros que vão participar do julgamento. Dias Toffoli tem se declarado impedido para julgar questões envolvendo o Master. Ele deixou a relatoria do caso no começo do ano por suspeitas de relação com o banqueiro Daniel Vorcaro. O próprio Alexandre de Moraes pode ficar impedido de votar num julgamento que pode autorizar uma investigação contra ele mesmo. Esses assuntos ainda não estão definidos dentro da corte.
1: Eu acredito que o voto dele não deva ser contado. Por quê? Porque justamente é uma investigação contra ele. Então, ele tem interesse direto no objeto do julgamento.
0: Com possíveis impedimentos, o placar das votações fica ainda mais incerto. Nos bastidores, sem Moraes e Toffoli, o que se desenha é um empate em 3-3. De um lado, Flávio Dino, Cristiano Zanin e Gilmar Mendes contra a abertura de uma investigação contra Moraes. Do outro, André Mendonça, Luiz Fux e Cássio Nunes Marques a favor. Com isso, a ministra Carmen Lúcia e o próprio presidente Edson Fachin seriam os fiéis da balança. No sábado, o presidente do Supremo, Fachin, decidiu dividir os julgamentos. A sessão para analisar o relatório da Polícia Federal com as mensagens entre Vorcaro e Moraes ficou para amanhã. Já no dia 23, o plenário vai discutir a conduta do ministro André Mendonça nas investigações sobre o escândalo do Banco Master.
2: Duas novas pesquisas com intenções de voto para presidente foram divulgadas hoje. Vamos conferir.
3: No levantamento da Quest, o presidente Lula lidera o primeiro turno com 36%, seguido de Flávio Bolsonaro com 31%. Na sequência, aparecem Augusto Cury com 7%, Renan Santos e Ronaldo Caiado empatados com 4% e Romeu Zema com 1%. Os demais candidatos não pontuaram. Em um eventual segundo turno, Flávio Bolsonaro aparece pela primeira vez numericamente na frente de Lula na pesquisa Quest. Flávio tem 42% e Lula 40%. Um empate técnico dentro da margem de erro, que é de 2 pontos percentuais. Nos outros cenários pesquisados, mais 3 empates técnicos. Lula com 41% e Ronaldo Caiado com 39%. Lula com 41% e Renan Santos com 38%. E Lula com 38% e Augusto Cury com 36%. No primeiro turno do levantamento Nexus BTG, Lula aparece à frente com 42% e Flávio Bolsonaro tem 37%. Depois aparecem Augusto Cury com 6%, Ronaldo Caiado com 5%, Renan Santos com 2% e Romeu Zema e Samara Martins empatados com 1%. Os outros candidatos não pontuaram. No segundo turno, Lula tem 47% e Flávio Bolsonaro 46%. Empate técnico dentro da margem de erro de 2 pontos percentuais. Contra Ronaldo Caiado, Lula tem 47% e o ex-governador de Goiás 41%. Em outro cenário, Lula aparece com 48% e Renan Santos com 37%. Contra Augusto Cury, outro empate técnico. O presidente Lula tem 45% e Cury 42%. As duas pesquisas completas estão disponíveis no site band.com.br.
4: As novas pesquisas eleitorais e a crise no Supremo mobilizam a equipe de campanha de Lula para orientar estratégias atrás de votos.
5: A crise no STF mobilizou a área jurídica da campanha de Lula. Integrantes da equipe petista mergulharam de cabeça nos inquéritos e relatórios da Polícia Federal que tiveram sigilos retirados nos últimos dias, principalmente relacionados ao filme Dark Horse sobre a vida do ex-presidente Jair Bolsonaro. A ideia é peneirar elementos que possam gerar impacto negativo a Flávio Bolsonaro. Outro foco de atenção são as pesquisas eleitorais, divulgadas nesta segunda-feira. A preocupação existe e não é pequena. As últimas pesquisas que mostram Flávio Bolsonaro em ascensão indicam a necessidade de ajustes na estratégia para conquistar votos. Isso vai significar uma presença maior de Lula, por exemplo, nas redes sociais. A nova estratégia de engajamento já foi colocada em prática. Ontem, Lula fez uma live ao lado de militantes e de influenciadores. Uma estratégia que também inclui mobilização nas ruas. Hoje à tarde, no Planalto, o presidente sancionou a lei que torna permanente o programa com linhas de financiamento para compra de veículos por motoristas de aplicativo e entregadores.
6: Toda vez que a gente pensa em fazer uma política pública, aparece alguém para dizer que está gastando muito. Quando, na verdade, deveria dizer, o governo está investindo naquilo que é necessário investir.
2: Flávio Bolsonaro fez campanha em Belém e aposta na estratégia de associar Lula ao ministro Alexandre de Moraes.
7: Na capital paraense, Flávio Bolsonaro se reuniu com candidatos a senador e deputado federal. No encontro, reforçou o pedido para que aliados defendam publicamente ao longo da campanha o pedido de impeachment do ministro Alexandre de Moraes. Flávio tenta associar a imagem do presidente Lula a Moraes.
8: Hoje quem está votando no Lula está vendo que está votando no Alexandre de Moraes. O Lula e o Alexandre de Moraes, gente, eles compartilharam a presidência da República. Por quê? Porque o Lula deve o mandato ao Alexandre de Moraes. Ele foi descondenado por uma manobra na parte do Supremo, todo mundo sabe. Agora, ele ser colocado no jogo de novo e ele ter sido eleito presidente da República tem muita força do Alexandre de Moraes.
7: À tarde, Flávio promoveu uma motociata pelas ruas de Belém. Na sequência, o candidato do PL fez um comício no complexo turístico Vero Rio. O Pará foi o terceiro estado da região norte visitado por Flávio Bolsonaro em menos de uma semana. Flávio prometeu reforçar o combate à atuação de facções criminosas na região amazônica e reforçou a ideia de destravar licenças ambientais para investimentos do agronegócio.
4: Vamos ver agora como foi o dia dos outros candidatos à presidência.
3: Em São Paulo, Augusto Cury participou de um evento na Assembleia Legislativa do Estado e se encontrou com empresários. O candidato do Avante defendeu enxugar a máquina pública para cortar gastos.
9: Nós vamos ter que fundir alguns ministérios, os funcionários ou os colaboradores públicos serão preservados, 50 mil cargos comissionados vão ter que ser revistos, quais são os essenciais e quais não são os essenciais.
3: Se recuperando de uma pneumonia, Ronaldo Caiado recebeu alta ontem em São Paulo. O candidato do PSD retoma a campanha amanhã em Goiânia, com agenda reduzida. Renan Santos, do Missão, teve reuniões internas de campanha sem agenda pública durante o dia. Daqui a pouco, começam a valer novas regras da ANAC contra passageiros indisciplinados. Medidas prevêem multa e até suspensão temporária do direito de voar. Os detalhes, já já.
2: Vamos dar um respiro, falar de futebol aqui no Jornal da Band, porque a Lívia Nepomuceno já está na área. Boa noite para você, Lívia. Brasileirão é o nosso assunto e acho que ninguém tem dúvida mais, né? O título vai ficar ali ou com o Flamengo ou com o Palmeiras. A disputa tá ali, né? Tudo bem?
10: É isso, Thaís. Tudo bem? Eu fiquei na dúvida do respiro, né? Temos uma vascaína, um São Paulino.
2: Ah, não fala sobre esse assunto.
10: Vamos falar sobre Palmeiras e Flamengo, vamos, então, porque vamos. Sim, a briga vai ficar entre esses dois. Uma ótima noite para vocês que estão em casa. É o seguinte, eles simplesmente abriram muita vantagem em relação aos outros times depois de vitórias difíceis nesse final de semana. Olha só.
11: No clássico contra o São Paulo no sábado, o Palmeiras conseguiu os gols após a expulsão já no fim da primeira etapa de Osório, que fez uma falta dura em Piquerez. Com um a mais, o Verdão foi pro ataque e conseguiu 2 a 0, jogando a pressão toda no Flamengo. O time carioca entrou em campo no Maracanã no domingo, sabendo que precisaria vencer. E foi para cima do Corinthians. Mas os gols só saíram no segundo tempo, com a vitória rubro-negra sendo sacramentada por Bruno Henrique no finalzinho do jogo.
10: Bom, o Campeonato Brasileiro vai se afunilando e está chegando na sua reta final. Vamos colocar aqui na tela a sequência dos dois times e ela ficou da seguinte forma. Flamengo nos próximos

0: jogos tem no Maracanã. Bragantino joga fora, pela frente aí o Santos, em casa o bom e tradicional clássico Fla-Flu. Já o Palmeiras viaja para enfrentar o Grêmio. Fora de casa também tem pela frente o Bahia, que não vem numa fase muito boa. E aí um grande clássico contra o Corinthians. Esse jogo acontece aqui em São Paulo, no estádio do Palmeiras. Vamos fazer o seguinte? Vamos para o nosso estúdio ao lado, acionar o craque Neto, que chegou à melhor idade, agora está sessentão. Melhor idade, cheio de saúde, Neto. Eu mostrei aqui a sequência de Palmeiras e Flamengo, te quebrei, né? Quem tem a sequência mais difícil, craque? Seja bem-vindo, boa noite.
1: Primeiro, um beijo para você, Lívia, para o Eneg, para a Thaís também, para o Jornal da Band. É assim, eu estava vendo agora, nem sabia que era Bragantino, Santos e Fluminense, o Flamengo. O Flamengo ganha os três jogos. O Grêmio, Palmeiras, Palmeiras e Bahia ganham, o Palmeiras só perde para o Corinthians. Então, o Flamengo está muito próximo de ganhar o título, até porque o Palmeiras, para mim, Lívia, é que entregou a rapadura aí. Porque o Palmeiras, se eu não estiver errado, e você pode me ajudar, eu acho que tinha 6 pontos na frente, mas o Flamengo tinha um jogo atrasado contra o Mirassol, meteu 5, depois meteu mais 3, 2, e aí o Flamengo entrou na briga, principalmente depois dessa vitória e dos tropeços da equipe do Palmeiras pela incompetência do seu técnico Abel Ferreira.
0: É isso, Neto. Vale destacar também que o Palmeiras fez na sua história, dentro dos pontos corridos, o melhor primeiro turno, né? O Palmeiras conseguiu a liderança no primeiro turno e aí rateou agora nessa virada. O Neto continua aqui com a gente, porque nós falamos da parte de cima. Vamos falar sobre a luta contra o rebaixamento, que segue ponto a ponto e preocupando grandes torcidas no Brasileirão.
2: As vitórias de Internacional e Vasco embolaram ainda mais a disputa contra o rebaixamento. Os times chegaram aos mesmos 28 pontos do Grêmio, primeiro time fora da zona de rebaixamento. Mas o medo de cair para a segunda divisão escala um pouco mais na tabela. Mirassol, Botafogo e Corinthians, que estão logo acima, também se veem ameaçados. O Corinthians, inclusive, está em uma sequência de 5 derrotas seguidas no campeonato.
0: Eu juro que não foi tão direcionado para você esse VT, mas não. É importante a gente falar, viu, craque? Bom, o Corinthians está se aproximando ali de uma forma perigosa do Z4, mas eu quero saber de você. Quantos grandes cai nesse campeonato brasileiro? E você acha que Remo e a Chape, eles já foram?
1: Na verdade, que por sinal, você tá linda, maravilhosa de Corinthians hoje no Jornal da Band, Lívia. É assim, ó, para mim, o Remo já caiu com 27 pontos e também 17 pontos a Chapecoense. O Vitória, pelo aquilo que eu tava vendo na tabela do Vitória, eu acho que o Vitória também vai cair para a segunda divisão, me desculpa aí, eu tô aqui para dar opinião, não tô aqui para fazer média com ninguém. E aí, eu acho que um clube grande, nesse sentido, vai cair. E mais, faltam 11 rodadas. Quando a gente estiver falando aqui no Jornal da Band e dos donos da bola no apito final, ó, de 11 rodadas, esse time precisa ganhar 7. Ah, de 10 rodadas, esse clube precisa ganhar 6. Aí que o caldo vai entornar, que é o Vasco, Internacional, Grêmio, Corinthians, aí vai ter problema. E o São Paulo também. Quando a gente tiver que falar sobre isso, aí um grande vai cair, Lívia.
0: Mas eu quero te colocar na fogueira rapidinho, dia 14 de setembro. Chape, Remo, Vitória e...
1: Pra mim, o Internacional.
0: Lembrando, gente, que isso é o famoso palpite. Não tem como saber o que vai acontecer, né?
1: Não é palpite, não. O meu não é palpite, não. Acho que o Internacional cai.
0: É? Opa. Bom, então tá bom. Vou deixar o convite pra você que tá ligado no Jornal da Band. O craque Neto volta com o timaço ao vivo às 10h45 da noite com o apito final, projetando aí o Campeonato Brasileiro e Semana de Sul-Americana e Libertadores. 10h45. Beijo, craque.
1: Eu vou só dormir um pouquinho ali, umas 2 horas e volto já, tá? Tchau.
0: Esse valeu. É o craque Neto, gente. Valeu. Uma ótima noite pra vocês.
3: Obrigado, Lívia. Beijo. Tchau, tchau.
0: Tchau.
3: E começaram a valer hoje as regras da ANAC para os tais passageiros indisciplinados. No limite, quem causar confusão pesada em aeroporto, em avião, vai poder ser proibido de viajar.
4: Não pode encostar a mão em mim!
2: O voo de São Paulo para Nova York atrasou. Revoltada, a passageira tenta invadir a cabine do piloto. Confusão no check-in no aeroporto de Guarulhos. A passageira parte para cima de uma das funcionárias. No solo ou com o avião em movimento, são muitas as histórias de confusão.
5: Estávamos preparando a cabine para decolagem E a passageira não quis colocar o cinto nem fechar a mesinha.
6: Já vi passageiro dentro

0: avião que queria trocar de lugar quando o assento dele estava marcado para um outro. Um bate-boca, aí todo mundo tira o celular para gravar.
1: Quase 2 mil conflitos desse tipo foram registrados no ano passado. Aumento de cerca de 70% em relação a 2024.
2: Esses casos de disciplina, eles vêm se tornando cada vez mais graves. A gente precisa reduzir essa curva exponencial de crescimento. Se suavizar o crescimento já é uma vitória.
3: A partir de agora, esses passageiros que comprometem a segurança, a ordem ou a dignidade de outras pessoas serão punidos. Podem ser multados e até proibidos de viajar. As regras valem para confusões registradas em voos domésticos e em aeroportos brasileiros.
1: Ameaçar, intimidar ou agredir passageiros e funcionários de companhias aéreas, fumar a bordo, danificar aviões e fazer falsa comunicação de bombas, explosivos ou armas passa a dar multa de mais de 17 mil reais. Outras infrações podem levar à proibição de viajar pelo prazo de 6 meses ou 1 ano. Entre elas, entrar na cabine sem autorização, danificar dispositivos de segurança, agredir tripulantes, cometer assédio, importunação ou abuso sexual.
4: O comandante aqui, no momento daquela indisciplina, vai dizer, vai reportar quando for a bordo. Quando for dentro do aeroporto, vai ser a autoridade aeroportuária e ele pode chamar a polícia.
5: Não matem a galinha dos ovos de ouro dos Estados Unidos. Donald Trump ignora os apelos dos especialistas preocupados com o descontrole da inteligência artificial.
6: As ações de empresas ligadas à inteligência artificial despencaram nesta segunda-feira, depois que alguns dos principais nomes da indústria passaram a defender uma desaceleração no desenvolvimento da tecnologia. Na Ásia, fabricantes de chips e componentes registraram perdas expressivas. O alerta ganhou força depois que Daryl Almondey, presidente executivo da Anthropic, uma das principais empresas de inteligência artificial dos Estados Unidos, pediu que o setor diminua o ritmo.
7: Quando algo é muito poderoso, naturalmente pode ser usado para o bem ou para o mal.
6: O posicionamento veio após o pesquisador Jacob Cosson, que trabalhou na Anthropic e na OpenAI, dizer que desenvolvedores acreditam que a inteligência artificial pode matar todos até o fim da década. Outros nomes, como Sam Altman, da OpenAI, Elon Musk e Demis Hassabis, do Google, também manifestaram preocupação. Em testes recentes, IAs conseguiram invadir sistemas de outras empresas sem autorização.
8: Vamos supor que você está treinando um gato para realizar um deslocamento dentro da sua casa e superar obstáculos no caminho, tá? É como treinar uma IA. O que é sair do controle? Vamos supor que esse gato, ao invés de pular o obstáculo, ele simplesmente pula a janela, dá a volta na casa e chega lá no pote de ração que era a missão dele chegar.
6: Mas Donald Trump rejeitou a ideia de desacelerar a corrida. Ele disse que há uma conspiração doentia contra a IA e pediu que não matem a galinha dos ovos de ouro dos Estados Unidos. Para Trump, o país não pode perder espaço para a China. Pequim também rejeitou o que chamou de alarmismo e defendeu a cooperação internacional para administrar os riscos. Especialistas defendem regulamentar a atuação das inteligências artificiais desde já.
9: Quais são os limites de onde ele vai, digamos, navegar, onde ele vai buscar, como é que você cerca ele? Não adianta você ver se está tudo ok na partida. Você tem que fazer um monitoramento de risco contínuo.
10: Um menino de 5 anos foi resgatado depois de escalar uma torre elétrica em Ariquemes, Rondônia. Ele já estava próximo dos cabos energizados quando foi salvo pelos bombeiros. Segundo a polícia, a criança saiu de casa. Ela estava sob os cuidados de um irmão de 10 anos. Os pais tinham saído para trabalhar. Aí, depois do resgate, a criança foi levada para o conselho tutelar.
11: Daqui a pouco, o estrago das chuvas no interior de São Paulo. Cidade de Eldorado está debaixo d'água. E uma imagem impressionante na região de Salto. O aumento da vazão do rio Tietê por causa da chuva acima da média. É já já.
10: A seguir, ao vivo de Brasília, mais informações do julgamento de amanhã, que pode autorizar investigação contra o ministro Alexandre de Moraes.
5: Drone russo atinge estação de trem na Ucrânia logo depois da passagem de comboio com autoridades.
10: E o Jornal da Band volta em instantes. Fica com a gente.

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0: nessa?
1: E eu tô aqui reunindo todas as informações porque daqui a

0: Esquema especial de segurança no Supremo para o julgamento do caso Vorkaro Moraes. A Adriana Araújo está de volta com as informações ao vivo de Brasília. Conta mais, Adriana.
1: Oi, Thaís. Olha, esse esquema de segurança já está em andamento, viu? Hoje os jornalistas têm horário marcado para deixar aqui à frente do...

0: Supremo Tribunal Federal até às 11 horas da noite, quando vai começar uma varredura completa de toda a área. O acesso à sessão de amanhã será muito restrito. A Praça dos Três Poderes, que fica aqui em frente ao STF, vai ficar fechada e todas as vias do entorno também. Nenhum carro vai poder se aproximar. Manifestações, inclusive com o uso de carros de som, podem acontecer na esplanada dos ministérios, mas distante aqui da sede do Supremo Tribunal Federal. A Secretaria de Segurança Pública do Distrito Federal montou essa força-tarefa que inclui polícia civil, militar, bombeiros, a segurança do Congresso, do Supremo também e o Gabinete de Segurança Institucional. E vai monitorar as redes sociais, já está monitorando as redes sociais para identificar possíveis manifestações que possam levar a algum ato de violência. Tudo para garantir a segurança física dos ministros e também do prédio. Só vai poder se aproximar quem de fato vai trabalhar na sessão ou jornalistas que vão fazer a cobertura. E drones já estão monitorando toda a área do entorno do STF, inclusive quando eu entrei ao vivo com vocês aqui na abertura do Jornal da Band, um drone acompanhava o nosso trabalho. Eu volto com vocês.
1: Obrigado, Adriana. O ministro Flávio Dino retirou o sigilo da investigação sobre a produção do filme Dark Horse, que cita o deputado federal Mário Frias. Ao vivo de Brasília, Caian Messina tem os detalhes dessa história. Caian?
2: Exatamente, Werneck. A principal linha da investigação, segundo o ministro Flávio Dino, é que o deputado Mário Frias teria exercido o papel central de liderança em um suposto esquema envolvendo emendas parlamentares. Essa é uma preocupação realmente muito grande do gabinete do próprio ministro. Isso tudo envolvendo, inclusive, o filme Dark Horse, sobre a vida do ex-presidente Jair Bolsonaro. Dino tirou o sigilo de documentos remetidos pela Justiça de São Paulo e unificou, sob a relatoria dele, os inquéritos. O fim do segredo mostrou, por exemplo, que a perícia da Polícia Civil de São Paulo apontou erros na lacração de 27 dispositivos eletrônicos, envolvendo, inclusive, a GoUp Entertainment, que fez parte de que assessores de Mário Frias, inclusive, teriam recebido dinheiro desta própria produtora. Na semana passada, o deputado federal e Karina Gama, dona da GoUp, foram alvos de mandados de busca e apreensão durante uma operação policial que investigava o suposto desvio de emendas para o filme. Mário Frias classificou a ação como cortina de fumaça. O parlamentar afirmou ainda que não cometeu nenhuma irregularidade e disse confiar que o processo será arquivado. Voltamos a São Paulo.
3: Obrigada. Na Baixada Santista, um guarda municipal caiu dentro de um buraco quando atendia um chamado no calçadão da praia. Uma cratera se abriu por causa do rompimento de uma adutora de água. Apesar do susto, o guarda conseguiu sair do buraco sem ferimentos. E a chuva forte nos últimos dias aumentou muito a vazão do rio Tietê no interior de São Paulo, como a gente vai observar nessas imagens de drone que foram gravadas na cidade de Salto. O Tietê tem mais de 1.000 quilômetros de extensão e atravessa 62 cidades paulistas. Quando chove, na região metropolitana, principalmente também na capital, mas em outras cidades, a situação fica desse jeito. A bacia que alimenta o Tietê aumenta muito e aí a queda d'água e a força d'água ficam dessa maneira que a gente está acompanhando. Como o transbordamento desse rio, várias cidades no interior ficaram alagadas, toneladas de lixo foram arrastadas, né, por esse rio, agravando ainda mais a situação das enchentes. Aliás, a gente vai falar dos temporais que provocaram estragos também no Paraná. Vários deslizamentos de terra foram registrados e, além da chuva forte, também rajadas de vento derrubaram árvores e causaram destruição. O rio Ribeira de Iguape subiu muito em alguns pontos e transbordou, invadindo casas e comércios que ficaram completamente danificados. A BR-476, que liga o Paraná ao Vale do Ribeira, em São Paulo, está interditada em vários trechos na altura de Adrianópolis. Como a gente consegue observar por aqui, o asfalto cedeu e abriu uma cratera. Tem mais chuva na região sudeste nesta terça-feira e é sobre isso que a gente fala agora na previsão do tempo. Risco de chuva intensa entre o Rio de Janeiro, Minas e também o extremo sul do Rio do Espírito Santo. A gente fala ainda do alerta que se estende em boa parte dos estados de São Paulo, também Mato Grosso do Sul e no norte do país, Amazonas e Roraima. Continuam na rota dos temporais. Vamos agora falar do sul, porque por lá o destaque é o frio intenso com possibilidade de geada nas

0: com raios. No Rio de Janeiro, 23 graus de máxima. Em Porto Alegre, sol entre nuvens, 19 graus de máxima. Salvador, 31 graus. E Manaus, 37 graus.
1: E agora um destaque internacional. A tensão entre a União Europeia e a Rússia piorou depois que um drone russo atingiu em cheio uma estação de trem na fronteira da Ucrânia com a Polônia.
2: Passageiros correm pela plataforma para escapar da explosão, que por pouco não colocou políticos conhecidos na Europa e nos Estados Unidos no centro da guerra entre Rússia e Ucrânia. Um drone disparado por Moscou atingiu o vagão de um trem numa estação ucraniana, a apenas 2 quilômetros da fronteira com a Polônia. Ninguém ficou ferido. Minutos antes, pelo mesmo local, havia passado um trem que transportava importantes figuras da política europeia, como o ex-primeiro-ministro britânico Boris Johnson e o ex-premier sueco Carl Bildt. Eles voltavam de Kiev, onde participaram de uma conferência internacional sobre segurança e apoio à Ucrânia. Investigadores consideram possível que essa composição fosse o verdadeiro alvo. Ainda não há prova de que Moscou soubesse quem estava a bordo.
3: Se um trem com ex-chefes de governo e autoridades de segurança europeia fosse atingido por um drone, a Rússia estaria diante de uma crise muito mais séria com governos europeus, que iriam se ver forçados a dar uma resposta contundente.
2: A reação, por enquanto, vem em discursos. O secretário-geral da OTAN, Mark Rutte, disse que o ataque russo nas franjas de um país aliado, no caso a Polônia, só mostra o quão desesperado está Vladimir Putin. How desperate Putin has become. Ele ainda afirmou que a resposta será aumentar o suporte da aliança militar à Ucrânia. No meio da tarde, o presidente dos Estados Unidos, Donald Trump, disse que Rússia e Ucrânia concordaram em parar de bombardear usinas e instalações de energia um do outro. O acordo não foi confirmado nem por russos, nem por ucranianos.
0: Mais da metade dos brasileiros avaliam como boa a própria saúde, apesar dos indicadores mostrarem o contrário. Os dados são de uma pesquisa que alerta para o risco silencioso de doenças como o câncer.
4: A rotina é desculpa para não fazer atividade física, comer mal. E tem gente que só começa a prestar atenção na saúde quando o corpo dá sinais de que alguma coisa não vai bem. Você costuma fazer check-up ou você daquele só vai no médico quando precisa?
5: Só quando precisa.
6: Ah, eu gosto de estar sempre fazendo meus exames, fazendo meu check-up.
7: Só quando precisa.
4: Por quê?
7: Porque eu, no momento, não sinto nada.
4: Mas não sentir nada não significa estar saudável. Uma pesquisa ouviu 2.000 pessoas em todo o país. Mais da metade considera a própria saúde ótima ou boa. Só que quando os hábitos entram na conta, o cenário muda. Mais de 60% dos adultos estão acima do peso e mais de 40% dizem não praticar atividade física. Foi depois de perceber um sinal diferente que o Leandro decidiu procurar ajuda médica. Aos 38 anos de idade, ele tinha uma alimentação que não era saudável e também estava acima do peso. O resultado? Câncer colorretal avançado. Passou por cirurgia para retirada do tumor e mudou a forma de cuidar da própria saúde.
8: Passei a ter uma dieta mais equilibrada, uma dieta saudável e passei a fazer mais exercícios.
4: O Dr. Felipe alerta que o excesso de peso aumenta o risco de doenças, incluindo mais de 10 tipos de câncer.
9: Essa faixa etária de 40 a 60 anos é justamente o grupo que tem maior obesidade, maior chance de ter obesidade no país. E justamente 10 a 20 anos depois é quando desenvolvem, muitas vezes, tumores no aparelho digestivo. Não fumar, diminuir o consumo de bebidas alcoólicas, fazer atividade física, uma alimentação com menos ultraprocessados. Então são todos fatores que podem realmente, de certa forma, proteger nossa saúde e evitar uma série de problemas que vão ter lá na frente.
0: O acordo que abriu caminho para a independência do Brasil. Esse foi um dos principais temas da entrevista com o historiador André Figueiredo Rodrigues no Canal Livre. O programa será reapresentado na Band News TV logo mais às 11h30.
10: A independência ela não vai nascer da noite para o dia. Né? Se a gente pensar a contextualização, esses grupos de mando que se envolveram na conjuração mineira, nas revoluções do Rio de Janeiro, da Bahia, todos esses grupos políticos vão aparecer também nos processos independentistas depois. Isso chama-nos a atenção. Agora, o que acontece? O Brasil, a partir da segunda metade do século XVIII,

0: Ele tem uma grande virada política e econômica com a participação dessa elite sendo incorporada aos grupos de mando, aos grupos podendo se incorporar, por exemplo, aos ministérios de justiça, como juízes, participando ativamente das ações estatais. Mas tem uma coisa que a gente não pode esquecer. Todos os grupos que permanecem na colônia, que chegamos ao império, a estrutura não se mantém com a separação.
1: Se mantém, claro.
0: Se mantém, mas por causa de uma coisa, principalmente, a escravidão.
2: A seguir, União Europeia e Canadá negociam um acordo amplo contra o tarifaço dos Estados Unidos.
3: Susto para o cantor Rei Vaqueiro e também para a equipe dele, o Jatinho, sai da pista e pega fogo no Rio Grande do Norte. O Jornal da Band volta em instantes. Não sai daí.
4: Band News TV no Encontro de Portos, comigo Adriana Flose, secretária de Desenvolvimento Econômico da cidade de Campinas, secretária do Aeroporto de Viracopos, tem crescido cada vez mais. E isso ajuda também no desenvolvimento da cidade de Campinas?
5: Ah, não tenha dúvida, né? Campinas tem dois grandes setores que são muito relevantes, né? A área de ciência e tecnologia, né? Então um hub importante de ciência e tecnologia e também um hub importante logístico. Campinas já nasceu com esse perfil da logística, né? Lá desde os seus primórdios, depois com a vinda de todas as estradas de ferro, então os trens também mostraram a pujança, o quanto Campinas era importante como um hub logístico, e agora, depois de um bom tempo, vindo com o aeroporto, e o aeroporto, um aeroporto desse tamanho, com essa capacidade, que conecta a cidade de Campinas com todo o Brasil e também com muitas conexões internacionais. Então, ele é extremamente importante para a economia da cidade.
4: Perfeito, muito obrigada pelas informações. Band News TV, no Encontro de Portos.
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13: 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Quem tem muita convicção é porque leu pouco. E se você, de repente, não prestar atenção, você vai acabar repetindo alguma coisa que disseram para você e é bem pobre. 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

volta com o Jornal da Band. Em resposta ao tarifaço americano, União Europeia e Canadá negociam agora um acordo mais amplo que envolveria, além de comércio, alguns

0: setores estratégicos.
1: Reduzir a dependência dos Estados Unidos. Esse é o plano colocado em ação por autoridades da União Europeia e pelo primeiro-ministro do Canadá, Mark Carney. Os dois lados debatem um amplo acordo comercial que envolve minerais críticos e a transação de equipamentos nas áreas de defesa, energia e inteligência artificial. O Canadá ganhará um acesso a um mercado alternativo aos Estados Unidos. E a Europa teria acesso a energia e a minerais estratégicos, reduzindo a dependência da China. Não se trata de transformar o Canadá em membro do bloco europeu, porém, seria um modelo novo, mais amplo do que um acordo comercial. A aproximação ocorre em meio a uma guerra comercial entre Estados Unidos e Canadá. Desde o começo do mês, o governo canadense impôs tarifas a produtos exportados por empresas americanas que variam entre 15% e 50%. Foi uma retaliação a uma sobretaxa de 50% definida pela Casa Branca contra bens importados do Canadá. As negociações devem avançar nesta semana. Carney participará de um evento da União Europeia e discursará no Parlamento Europeu.
2: Susto para o cantor Rei Vaqueiro e a equipe dele durante o pouso de um avião em Parelhas, no Rio Grande do Norte. O jato particular saiu da pista, pegou fogo e ficou destruído. Os 6 passageiros, o piloto e o copiloto conseguiram sair sem ferimentos. O CENIPA vai investigar as causas do acidente. Davi Linhares, conhecido como Rei Vaqueiro, tem 26 anos e faz sucesso cantando forró de vaquejada e piseiro. Já está no Brasil o medicamento experimental que o influenciador Lito Souza vai usar durante a nova fase do tratamento. O remédio chegou no fim de semana, vindo dos Estados Unidos, depois que a Anvisa autorizou o uso e foi encaminhado ao Hospital Albert Einstein. Lito Souza sofre com uma doença neurodegenerativa progressiva sem cura. Ele será a primeira pessoa no mundo a testar um medicamento que ainda não possui um registro comercial.
0: O goleiro Vozinha falhou ao sofrer o primeiro gol dele com a camisa do Colo-Colo no Chile. Ele saiu mal numa cobrança de escanteio. O adversário, o Deportes Concepcion, aproveitou para abrir o placar. O Colo-Colo conseguiu reagir, buscou o empate, ficou em 1-1. Vozinha, se sabe, foi o goleiro sensação da última Copa, jogando por Cabo Verde.
2: Um show emocionante marcou o retorno de Celine Dion aos palcos, depois de 4 anos afastada por causa de uma doença neurológica. A cantora canadense se apresentou para mais de 30 mil pessoas em Paris. Em 2022, Celine foi diagnosticada com a Síndrome da Pessoa Rígida, uma rara doença incurável que causa espasmos musculares. Uma das artistas mais premiadas de todos os tempos, Celine Dion fará mais 15 shows na França até o fim de outubro.
0: Emocionante, né?
2: Demais, né?
0: Olha, foi adiado um depoimento de Daniel Vorcaro à Polícia Federal, que estava marcado para amanhã, mesma data do julgamento histórico no Supremo envolvendo a relação do banqueiro com o ministro Alexandre de Moraes. Adriana Araújo volta trazendo os detalhes de Brasília. Adriana.
3: É isso, Oineg. Esse depoimento de Daniel Vorcaro foi adiado a pedido da própria defesa, que alegou que, diante de tantos novos fatos sendo revelados, não haveria tempo de preparar Vorcaro para prestar todos os esclarecimentos à Polícia Federal. Uma nova data foi marcada para 24 de setembro. Sobre a sessão de amanhã no Supremo, marcado para começar às 10 da manhã, ela é histórica porque, pela primeira vez, integrantes da Suprema Corte do país vão discutir se um colega deve ser investigado por suspeita de cometer atos incompatíveis com o exercício do cargo. E será também um teste para a liderança de Edson Fachin à frente da presidência do Supremo. Ele quer colocar o caso em votação, mas vai enfrentar uma sessão com embates acirrados, troca de acusações entre membros da corte e tentativa de adiamento. Amanhã eu estou de plantão o dia todo aqui e volto no Jornal da Band com todas as informações sobre a sessão. Boa noite para vocês.
2: Boa noite, Adriana. E obrigada pela sua companhia. O Jornal da Band volta amanhã, a partir das 8 da manhã desta terça. 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
0: Boa noite e amanhã tem mais.

quanto mais eu estudo, mais eu percebo como é difícil você analisar o mundo. Pensar dá trabalho, mas hoje em dia ter opinião virou um verdadeiro hobby. Todo mundo entende de tudo. 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

0: Band News TV no 32º Prêmio Master Imobiliário. Estou aqui ao lado do Edgar Ometo Cosentino. Tudo bem, Edgar? Conta pra gente aqui quais foram as diretrizes urbanísticas e também de infraestrutura adotadas no projeto que trouxe aqui ao prêmio.
1: Eu queria agradecer esse maravilhoso prêmio e as nossas diretrizes foi um conjunto de processos que nós percebemos que o mercado estava precisando na época, que o consumidor necessitava de um produto de luxo, entendeu? Um determinado perfil de pessoas, que conseguimos com isso, tendo um banco de terrenos, um land bank grande, nós conseguimos adequar todas as necessidades nesse produto. Com isso, a gente teve um grande sucesso no lançamento.
0: Bem, quais estratégias então foram usadas ali para fundamentar o conceito de resort residencial?
1: Então, a gente percebeu que a nossa cidade é uma cidade agrícola e hoje a cidade não tem, era muito trabalho, né? Voltado a trabalho, trabalho, trabalho, e a gente começou a perceber que esse público necessitava de algo a mais. E nisso, a gente com pesquisas e pegando esse feeling do consumidor, a gente começou a realmente adotar não só um resort de luxo, mas toda essa parte do wellness junto, que foi um sucesso total no lançamento.
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0: Pela Seus Filhos está no ar e hoje eu tinha planejado todo um texto para começar o nosso programa, mas eu resolvi separar aqui uma frase desse livro que eu vou falar daqui a pouco. Toda criança do mundo deve ser protegida contra os rigores do tempo, contra os rigores da vida, Ruth Rocha. Por que que a gente está falando sobre isso? Porque hoje a gente vai falar de proteção de crianças e de adolescentes. Todos os jeitos aqui no programa Seus Filhos, vamos refletir muito sobre isso, sobre a postura da escola, a postura da família, da sociedade. Eu, Thaís Dias, sigo por aqui, junto comigo, Roseli Sayão. Tudo bem, Roseli?
1: Tudo bem, Thaís. É um prazer novamente conversar com você.
0: E hoje não estamos sozinha, temos uma convidada mais do que especial. Ela já está quase uma integrante de carteirinha aqui do programa Seus Filhos. Luciana Temer, advogada, professora e diretora-presidente do Instituto Liberta, é uma ativista mesmo da defesa das crianças e dos adolescentes e, por isso, é a nossa integrante honorária aqui do programa. Tudo bem, Luciana?
2: Obrigada, Thaís. Oi, Roseli. Um prazer imenso poder conversar com vocês de novo e com a audiência sobre esse tema que é tão importante e fundamental, que é a proteção de crianças e adolescentes, né?
0: Luciana, a gente trouxe aqui... Eu citei agora há pouco, vou tentar aqui na fechadinha, porque a gente vai falar bastante. Você está lançando agora, né, esse livro que é Educar para Proteger, uma parceria com o Senac, nessa coleção, né? E eu queria que você falasse um pouco sobre essa cultura de educar para proteger. A gente tem falado muito, né? Como eu educo, a gente falou e fez um programa sobre isso, como eu educo os meninos, né? Nesse contexto de violência, como eu protejo as meninas, e aí?
2: Acho que é um grande desafio, né? Você sabe, Roseli, eu já disse isso no outro programa, mas quando os meus filhos eram pequenos, que hoje estão com 24, 25 anos, eu escutava você, Roseli, para ajudar, a educar, né? Educar, formar. E já era um desafio, sempre foi. Educar sempre foi um desafio. Mas eu acho que agora a gente está falando de um outro nível de desafio, né? Quando você fala da internet, das redes sociais, a gente está trabalhando com uma outra camada de desafio, que é muito difícil para nós. E esse livro, Thaís, eu escrevi a convite do Senac, o Educar para Proteger, na verdade com um recorte muito específico, que é para proteger da violência sexual infantil, né? Mas eu quero dizer que eu tenho muito claro para mim que quando você fala de educar para proteger, independente de qual violência, tem uma base que é uma base comum, né? Que é uma base da criança se reconhecer legitimada nos seus sentimentos, de ter um diálogo permanente com os adultos responsáveis por ela. Tudo isso é educar para proteger. Pode ser uma violência de bullying na escola, pode ser uma violência sexual intrafamiliar, enfim, uma violência virtual. Mas o fato é, tem uma base comum de educação de crianças e adolescentes que pode ajudar nessa proteção, é o que eu acredito.
0: E aí eu trago você, Roseli, para a conversa, porque às vezes os pais não conseguem definir esse limite, né? Então, quando a gente fala principalmente de uma proteção, né, contra a violência sexual, o pai fica, não pode tocar ninguém, pode tocar ninguém, pode encostar e se encostar, e aí já gera uma proporção. Por outro lado, aqueles pais, não, isso não é assunto para criança, não tem que falar sobre isso com criança. Então, a gente vive num extremo ali sem saber como lidar. O que você traz de orientação?
1: Basicamente, dois pontos, né? A primeira questão que eu acho muito importante é que a gente trabalha muito para criar filhos obedientes. Mas não é para ser obediente para qualquer adulto. Né? Existe uma coisa que a gente chama do princípio da obediência. É diferente de ser obediente. Né? É aprender a obedecer alguns adultos. E aí é preciso identificar quais adultos. Né? A professora que dá aula para você, a diretora da escola... A moça que vem dizer na escola para você que você não pode jogar as coisas no chão. É para obedecer o pai, a mãe, a tia. Ou seja, aquelas pessoas que têm uma convivência próxima. Isso ajuda muito a criança a entender e diferenciar um pouco, né? Então eu tenho que ser obediente com todo mundo? Porque a violência, principalmente a sexual, chega como uma autoridade, né? E aí ela, a criança, em geral, pode obedecer. E a segunda coisa que eu quero muito, né, explicar é que a gente precisa proteger aqui a criança daquilo que ela não consegue se proteger. Isso é importante, né? A criança vai andar de bicicleta pela primeira vez, pode cair, mas não vai ser um tombo fatal, nada muito sério. A gente não precisa proteger a criança numa situação dessa. Então a gente precisa reconhecer.

0: conhecer, como adultos que somos, que situações que a criança não consegue enfrentar sozinha porque não tem defesa para tanto.
1: Agora, Luciana, quando a gente traz, né, esse tema, e aí eu falei agora há pouco, a gente gera, nos pais principalmente, uma angústia. Ai, mas eu vou falar sobre isso, mas isso não vai acontecer na minha casa, ou isso não vai acontecer com o meu filho, ou eu tenho tanto medo disso que eu não consigo nem falar sobre isso. Como é que a gente chega também nessas famílias para trazer orientação, mas sem medo?
2: É. Eu acho que assim, o nosso esforço no Instituto Liberta é justamente, Thaís, convidar as pessoas a conversarem sem tabu sobre isso, né? Então, acho que tem o livro que eu lancei, que é direcionado para adultos compreenderem as violências sexuais. Porque a verdade é que nós adultos não entendemos muito bem a lógica desta violência. Tanto é que frases como não fale com estranhos é uma frase comum, e a maioria das violências sexuais não são praticadas por estranhos, mas são praticadas por familiares, né? Então, na lógica até, Roseli, de obedecer, né? De fato, a gente tem, eu concordo plenamente com o que você disse, a gente tem que ensinar a criança quem é a autoridade que ela deve obedecer, quem é que ela não precisa estar submetida, mas também a gente se preocupa muito com o aspecto de que, às vezes, esta pessoa que, em tese, deveria ser a protetora é a violadora, né? A gente sabe que as violências são muito intrafamiliares. Então, esse livro é uma conversa com adultos, para os adultos compreenderem essas violências. Agora, a gente lançou no Instituto Liberta uma outra cartilha, né? Um guia, na verdade, que é um guia para familiares e cuidadores de crianças de 0 a 10 anos. Ele está livre, vai lá no site do Instituto Liberta, baixa. Eu trouxe para as duas aqui um físico, mas vocês podem ir lá baixar, compartilhar pelo WhatsApp, o que vocês quiserem. A gente dividiu por faixas etárias: 0 a 2, 3 a 4, 5 a 7, 8 a 10. E a gente ensina nesse guia como é que você pode conversar com crianças de 0 a 10 anos, de acordo com a faixa etária que elas estão, sobre esse tema? Então, vou dizer para você: prevenir a violência sexual não tem nada a ver com falar nem de sexo, nem de violência. E a gente ensina, por exemplo, que você ensinar uma criança a legitimar os seus sentimentos é uma forma de proteção. Vou dar um exemplo bem basiquinho aqui. Mas pensa só, eu, Roseli, quando os meus filhos caíam, o que que eu dizia? Começava a chorar, né? Caiu da bicicleta. Não, não foi nada, não foi nada, não foi nada, vem aqui, não foi nada, não foi nada. Tudo bem, deu tudo certo, mas não foi nada, dependendo da situação, é algo que deslegitima aquilo que a criança percebe. Então, ela sabe que está doendo, ela sabe que caiu. Só que você, que é a mãe, que é a cuidadora, que é a protetora, está dizendo para ela que não foi nada. Então, ué, mas eu estou sentindo, mas ela está dizendo que não foi nada, então não foi nada. Isto, se você levar para um nível de violência e desconforto, por exemplo, em relações com outros adultos, pode ter consequências. Porque você, a criança, pode sentir um desconforto de sentar no colo de um tio, por exemplo. Só que ela não se sente legitimada com aquele desconforto. Não é? Ah, é manifestar o desconforto. Então, estou dando um exemplo que é muito simples, mas que fala de como você pode ajudar teu filho e tua filha a crescer mais fortalecido para enfrentar violências a partir de coisas como percepção de sentimentos.
1: Vou convidar vocês para ouvir uma adolescente, a Giovana Bandeira, de 18 anos. Ela vai falar um pouquinho sobre, principalmente, como essa discussão, né, de proteção das mulheres, de proteção das crianças e adolescentes, é percebida por ela. Vamos dar uma olhada.
3: Violência de gênero e a ineficiência na criação de leis que protegem as mulheres são uma deficiência social que a gente vê cada vez percorrendo mais ao longo dos anos. A falta de leis realmente eficientes que protegem as mulheres e a falta como esse assunto não é tratado com seriedade, como machismo e misoginia, que muitas vezes é visto como mimimi, acaba acarretando numa sociedade cada vez mais desigual.
1: Eu queria trazer até um outro trecho desse livro, né? Educar para Proteger, que a Luciana lançou recentemente em parceria com o Senac, falando aqui que, diferentemente da violência contra a mulher, cujo enfrentamento já avançou a passos largos, e a gente fala de 20 anos da Lei Maria da Penha,

0: Por exemplo, né? Temos a lei do feminicídio já com essa condenação. O combate à violência sexual contra crianças e adolescentes está engatinhando e, para a maioria das pessoas, permanece aquela sensação de que se trata algo distante da própria realidade, sobre aquilo que não é preciso pensar. E aí eu queria trazer esses dois tipos de violência, né, que são muito impactantes: a violência contra a mulher, a violência contra as crianças e os adolescentes. A violência sexual. As mulheres, durante muito tempo, viveram uma realidade de serem importunadas sexualmente no transporte público e vivem isso ainda hoje. Eu não conheço, assim, mulheres adultas que não passaram por uma situação de serem, né, tocadas por homens sem a permissão, sem o consentimento, em eventos públicos, em locais públicos, ou até mesmo em locais privados. Muitas meninas não conseguiam, apesar de ter a vontade de dizer não para os seus companheiros, porque elas não tinham a informação de como fazer isso. E eu queria ouvir vocês duas exatamente sobre isso, porque a gente falou muito de consentimento. E aí, nos dois casos, essa ideia de consentimento ainda gera uma discussão e uma nuvem em cima disso, né? Vou começar com você, Roseli, então.
1: Pois é bom a gente lembrar um pouco as nossas tradições, né? O casamento nunca exigiu consentimento posterior ao sim do casamento. É importante a gente lembrar que aquele sim que foi dado foi naquela situação específica. Agora, daí para frente, a mulher precisa dar o consentimento para tudo, para absolutamente tudo, né? E não é só para o relacionamento sexual, mas para atitudes, por exemplo, financeiras, econômicas, palavras que são dirigidas a outras pessoas na frente dela ou a ela mesma. Então, é importante que a mulher tenha consciência disso. Em alguns países, uma das primeiras perguntas que são feitas para a mulher que se diz, que sofreu um estupro, por exemplo, né? É: você deu consentimento? Você disse não? Esse é o sinal, para a justiça desses países, de que sim, ela foi submetida sem a vontade dela.
0: Luciano, eu queria te ouvir, né? Porque é muito difícil isso, né?
2: Eu acho que eu queria fazer uma distinção aqui, quer dizer, que já está colocada, obviamente, pela pergunta, que é mulheres e meninas, né? Então, primeiro, que a gente tem uma grande confusão nesse país, porque a gente mistura meninas e mulheres. E a gente tem brigado muito para que a gente possa separar. Meninas são meninas, mulheres são mulheres. E vou dar um exemplo muito simples aqui para vocês. Quando a gente fala de estupro, Roseli, no imaginário popular, a gente pensa em mulheres. Mas mais de 64% dos estupros no Brasil são contra meninas de menos de 14 anos. Quando eu puxo essa régua até 17 anos, dá quase 80% dos estupros registrados no Brasil, né? E por que que eu estou insistindo aqui nessa diferenciação que o nosso imaginário às vezes não faz? Porque a gente está falando de diagnóstico. Quando a gente pensa que mulher é vítima de violência, quando a mulher é estuprada, você fica pensando em construção de educação e políticas públicas para mulheres. Não estou dizendo que não é importante, gente, é importantíssimo, mas, como eu digo no meu livro, a gente avançou nos últimos 30 anos e tornou visível esta violência, que é patrimonial, que é física, que é verbal, enfim, todas essas coisas que a Roseli já anunciou. Então, eu insisto aqui que a gente tem que falar de proteção de meninas, porque se a gente falar, Thaís, de proteção de meninas, talvez a gente tenha que falar menos de proteção de mulheres lá na frente. E aqui a gente volta para o tema da educação, né? Da educação de meninos e meninas. Porque essa educação é dos dois. E volto para o guia Saber Liberta. Por exemplo, quando você ensina uma criança que o corpo dela é dela e que ninguém pode tocar, você tem que ensinar também que o corpo do amiguinho é dele e que ele também não pode tocar, que ela também não pode tocar, não é? Porque é uma via de mão dupla. Ninguém pode tocar no meu, mas eu também não posso tocar no de ninguém. Então, eu acho que a gente tem que começar a enxergar de verdade. Esse programa de vocês é tão importante, porque a gente está falando de filhos, né? E filhos, a gente fala de educação, mas mais do que educação, a gente fala de formação. Como é que você forma os filhos? E aí eu tenho que voltar para o desafio permanente, que é formar filhos numa era em que as redes sociais

0: sociais, estão conversando com seus filhos muito mais tempo do que você, né? E de forma misógina, ganhando dinheiro com isso. Então, é preciso entender a lógica, eu falo isso, explico isso no livro, quer dizer, a lógica dos algoritmos. Como é que os algoritmos, como é que você tem um menino, Thaís, de 13 anos, que tudo que ele quer é arrumar uma namorada, ou porque ele está muito bravo, ou porque ele tomou um fora de uma menina, e ele vai lá na internet e ele escreve assim, como conquistar meninas, ou meninas são insensíveis. E aí começa a aparecer coisas para ele, começa a aparecer coisas, e quando você vê, ele está começando a ver vídeos absolutamente misóginos, dizendo que mulheres são perversas, que têm que ser punidas e tudo mais. E ele ouve aquilo num primeiro momento, e aquilo é estranho para ele. Não foi isso que ele aprendeu com os pais dele. Os pais dele não ensinaram isso para ele. Uhum. Né? Então, aquilo é estranho. Mas, de repente, aparece um outro vídeo com outro especialista dizendo a mesma coisa, e outro dizendo a mesma coisa, e outro, porque é assim que funcionam os algoritmos. E aí, de repente, ele se convence de que é isso mesmo. Uhum. Né? A gente, eu brinco outro dia que eu comprei sopa de ossos. Alguém já comprou sopa de ossos?
1: Não.
0: Ah, sopa de ossos. Não cai no seu algoritmo ainda. Sopa de ossos são uma maravilha para a saúde. Gente, eu sou pós-graduada, tenho 57 anos e eu comprei a sopa de ossos, entendeu? Porque apareceu um monte de gente dizendo as maravilhas da sopa de ossos. Agora, você imagina um moleque de 13 anos de idade dizendo quanto as mulheres são perversas, perversas, perversas e que tem que ser punidas.
1: E aí, você citou as redes sociais, eu ia até para um outro caminho, mas eu vou para esse caminho, Roseli. Porque aí a gente tem, vieram várias abinhas aqui quando você foi falando, né? E eu vim pensando... Tem esse aspecto da misoginia que vai sendo ali colocada o tempo todo. E tem um aspecto da adultização e da erotização. E aí a gente fala de crimes, por exemplo, como estupro virtual, né? Que muita gente nem sabe o que é e como se proteger. E aí você olha, eu tenho uma filha de 13 e um menino de 9. E aí você olha ali, ah, ele tá no quarto, tá protegido. Ela tá no quarto, tá protegida. Mas se tiver com o celular na mão, essa proteção é simples e ilusória, né, Roseli? Uhum. E é isso que os pais precisam estar atentos, porque hoje o perigo está aqui, na palma da mão.
2: Exatamente. Aliás, este, né, na mão de criança e adolescente, sem tutela alguma, sem conversa alguma, é aquilo do qual a criança e o adolescente não consegue se proteger sozinhos. É preciso acompanhamento dos pais, e eu sempre aviso, gente... Não se trata de ir escondido ver o que o filho fez na internet. Não é isso. Antes de o filho começar, a filha começar a ir ver a internet, é preciso que eles façam ali um contrato, um acordo, um combinado, como as escolas adoram falar, né? Olha, você vai entrar, eu não vou estar o tempo todo vendo o que você faz, mas de vez em quando eu vou ver com quem você fala, o que você fala, o que você ouve, o que você vê, que site você visita, que páginas você segue. Isso é uma maneira de proteger você. Isso precisa ser dito para a criança, né? O mesmo para o adolescente. 13, 14, 15 anos, eu sempre achei a fase mais difícil da adolescência. Porque eles dão um grito de liberdade, não sou mais criança, mas ainda não amadureceram. Isso leva tempo, experiência, prática de vida. Por isso que eu acho esses os 3 primeiros anos, depois dos 12, os mais arriscados, eu diria. Então, não pense que ele é adolescente, tem 13, 14 anos, que ele pode se virar sozinho na internet.
1: Seguimos nessa reflexão sobre proteção das nossas crianças e adolescentes e falamos, né, dos perigos das redes sociais. Mas eu pensei aqui, me coloquei na função de mãe, né, não só de mediadora, porque a gente fica muito na dúvida, Roseli, do que pode e o que não pode, né? Porque ao mesmo tempo que eu tô aqui apresentando o programa aos seus filhos, ouvindo as suas orientações sempre, às vezes eu me sinto perdida, porque eu olho, esses 13 chegaram muito rápido, eu acho que você piscou e você não percebeu. Eles querem liberdade, eles querem mais autonomia, mas não têm essa maturidade. E aí, posso ir no clube sozinha? Ah, mas eu posso ir no shopping sozinha, no cinema? E você vê um monte de notícias chegando e casos de estupro coletivo e casos de estupro virtual, você vai ficando muito tenso. E aí eu me coloco naquela posição, imagino que você que é pai, mãe, avô, avó, também se coloca nessa posição de deixo, não deixo, até quando eu deixo, né? De que forma eu deixo. Como é que a gente toma essa decisão, Roseli?
2: Bom, a primeira coisa que eu preciso avisar todo mundo, nós vamos errar. Não há

0: A maneira da gente acertar sempre. E alguns erros que a gente comete, a gente só vai saber lá na frente, quando eles forem adultos. Aí eles vão contar: lembra quando você fez tal coisa? Pois é, me prejudicou nisso, naquilo. Então, o que a gente precisa é estabelecer aqui dentro da gente, né? Sabe aquela hora que as crianças vão dormir e a gente fica pensando? Essa hora que a educação acontece, porque é aí que eu penso, né? Eu vou deixar ir ao shopping sozinho ou não vou? Aliás, a gente pode adiantar algumas questões, né? Porque hoje eles se comportam de uma maneira muito massiva. É, quase todos os adolescentes deste grupo social se comportam assim, querem fazer isso, querem comprar aquilo. Então é preciso que eu tome a decisão, considerando alguns itens dos meus valores, dos valores familiares, das tradições dessa família, da moral, da comunidade e da família. E aí avaliar sem medo de ser careta. Isso eu não vou deixar ainda não. Por enquanto ela tem 13. Quem sabe aos 15, sim, vai sozinha ao shopping. Mas aos 13 é cedo, porque eles são impulsivos e quando eles estão em grupo, a moral é do grupo. Ou seja, não há moral familiar por trás segurando isso.
1: Agora, Luciana, eu vou fazer uma provocação que eu já ouvi de alguns pais, né? E o meu filho, até recentemente, de 9 anos, a gente conversando sobre algumas coisas de redes sociais, ele falou assim: mãe, você problematiza tudo. E a gente problematiza tudo, né? Na cabeça da gente, a gente vai calculando ali os riscos. E um pai uma vez falou para mim assim: olha, mas vocês falam tanto de proteção de criança e adolescente, que não pode tocar, que não pode mexer. Vocês vão criar uma geração de meninos e meninas que vão ser extremamente traumatizados com os próprios corpos, que não vão conseguir, por exemplo, se libertar sexualmente. O que você diria para esses pais?
2: Bom, primeiro, não sou especialista nisso, né? Vamos lá fazer essa ressalva. Mas deixa eu só pegar um gancho
1: Claro.
2: da Roseli, só para dizer o seguinte: Roseli, quando os meus filhos tinham exatamente essa idade, eu lembro que eles falavam para mim assim: mas todo mundo vai. Eu falava: mas você não é todo mundo. Entendeu?
1: Eu falo, eu acho que é uma frase unânime de todas as mães.
2: Mas você não é todo mundo, porque a gente tem que ter consciência de que a gente tem que ir de acordo com o que a gente acha correto, né? Eu discordo plenamente, totalmente, dessa preocupação de que o cuidado e os alertas podem levar a um problema em relação à sexualidade. Eu acho que o contrário, né? Eu acho que E quando eu falo de sexualidade aqui, eu tô falando, lógico, a gente está falando de adolescente, não está mais falando de criança, porque com criança você não vai falar de sexualidade, você vai falar de proteção, mas que com um adolescente você vai falar sim de sexualidade, e você vai falar de uma sexualidade que é saudável, que é responsável, né? Você tem que falar sobre isso. Então não é só sobre o não, mas sobre o como, né? Então eu acho que a gente tem que. Por isso que eu digo, nós adultos precisamos estudar. Entendeu? Se a gente não estuda, a gente não consegue conversar, né? Então, assim, a gente precisa estudar para poder conversar com os nossos filhos. Agora, eu queria fazer um alerta ainda com a história da preocupação e do cuidado. Thaís, você sabe que a gente tem um dado objetivo, que é do Conselho Nacional de Justiça, que mostra que de 2020 para 2024, o número de adolescentes que praticaram atos infracionais, né? Adolescente não pratica crime, pratica ato infracional, equivalentes a estupro, dobrou de 2020 para 2024. Ou seja, você tinha 20 adolescentes, não é esse, o número é muito maior, 1.800 qualquer coisa, passou a 4 mil, 5 mil, né? O que que significa isso? Por que que a gente teve um aumento tão grande de crimes sexuais praticados por adolescentes? Aí eu queria lembrar com vocês o que aconteceu em 2020, não é? Pandemia. Pandemia, lockdown, as crianças e adolescentes nas telas. A gente ainda, Roseli, sem saber os perigos da tela, porque a gente não sabia. Hoje a gente sabe, mas a gente não sabia. Então, você teve uma leva de meninos e meninas, mas sobretudo meninos, que cresceram influenciados pelas redes, pela pornografia, sem a gente se dar conta. Então, não, Thaís, eu acho que a gente não vai assustar filho nenhum conversando e colocando limites, não é? Mas para fazer a conversa certa, precisa estudar.
0: Agora deixa eu só
2: Claro.
0: emendar. A coisa que eles veem na internet que podem trazer problemas. e não aquilo que o

0: Pai e a mãe vão conversar a respeito.
1: É. Ali, esse é um ponto que eu ia entrar agora para a gente conversar nessa reta final do programa Seus Filhos, que é a forma de conversar. A gente criou um tabu, né, para falar de determinados temas e colocou principalmente um tabu quando esse tema é tratado pela escola. Então, por exemplo, educação sexual não pode tratar na escola. Né? Ah, mas falar disso é só a parte biológica. Não pode passar desse assunto. Ah, mas na minha casa eu não me sinto confortável, então esse assunto não entra. Uhum. A gente precisa quebrar essas barreiras, né, Roseli? Porque informação e informação de verdade, a gente mostrou ali, o saber liberta, é isso, né, Roseli? Com base em informação correta, você toma a decisão normalmente mais precisa, né?
0: Isso. Vou pegar a frase dela. Para conversar com os nossos filhos, a gente precisa estudar. Educação sexual, gente, não é falar do coito, da relação genital, não é isso. Mas é falar de tudo aquilo que antecede esse ato. Muito antes. Na verdade, esse ato sexual é tratado na aula de ciências biológicas. Eles ensinam o aparelho reprodutor, como funciona, como não funciona, como acontece a gravidez. Não é disso que a gente precisa ensinar. Aliás, gerações e gerações passaram sem aprender isso. A não ser na aula de biologia, né? O que a gente precisa falar é exatamente assim. A respeito dos valores, dos sentimentos, das emoções, do respeito a si, do respeito ao outro. Toda escola tem uma educação sexual. A maioria delas caótica. Que começa assim. Não pode namorar no recreio. Mas o que é namorar? Ficar conversando junto não é namorar? É só pegar na mão e beijar que é namorar? Eles não discutem isso. Eles decretam, né? Aí tem uma educação sexual embutida. Os alunos estão aprendendo alguma coisa. Que a escola não é lugar de namorar, só escondido. E vai por aí.
1: E aí você entra nessa ideia da proibição, né? Que acaba gerando um interesse ainda maior, muitas vezes, principalmente quando a gente está falando de adolescente. Roseli, fica aqui, né, o nosso carinho especial para a nossa convidada de hoje.
0: Muito.
1: Luciana Temer, muito obrigada mais uma vez.
2: Obrigada, eu que agradeço. É sempre um prazer imenso estar aqui falando com vocês.
0: Nós também.
1: Olha, quero aqui falar do nosso time, né, que sempre colabora com a gente para colocar esse programa no ar, dizendo aqui o nome de todos eles. A produção da Beatriz Alencar, a produção aqui no estúdio do Rafael Henrique e da Marcela Pereira, a edição do Pedro Salles e a sonorização do José Antônio de Araújo. Agradecendo sempre a você que nos acompanha na Band News, pode e deve participar. Ficou com alguma dúvida? Quer sugerir um tema para a gente conversar aqui no nosso programa? Mande um e-mail para seusfilhos@bandnewsfm.com.br ou nos acione nas redes sociais, @ThaísBDias, Thaís com H, ou @RoseliSayão, Roseli com Y, Sayão também. Roseli, meu beijo para você mais uma vez e até a próxima.
0: Obrigada. Eu tenho que agradecer as conversas que eu tenho com Thaís. Agradeço principalmente a Luciana hoje e a vocês que nos acompanham. Muito carinho.
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0: que o Supremo chega à véspera de mais uma das sessões mais importantes dos últimos tempos. Amanhã os ministros decidem se a investigação sobre Alexandre de Moraes e as mensagens com Daniel Vorcaro devem avançar.
1: E na véspera do julgamento, André Mendonça derrubou o sigilo de uma ação sobre pagamentos de Vorcaro. Moraes havia pedido acesso aos documentos.
0: O Supremo divulgou o rito da sessão extraordinária marcada para as 10 da manhã. O julgamento pode ser decisivo para a crise que atinge a corte.
1: E a tensão no STF não termina nesta terça-feira. No dia 23, o plenário vai analisar as questões envolvendo o ministro André Mendonça.
0: E Felipe, para analisar os principais assuntos desta segunda-feira, recebemos o colunista Emanuel Pessoa, Cleverson Vasconcelos, professor de Direito Constitucional do IBMEC São Paulo, e Álvaro Jorge, professor da FGV de Direito do Rio de Janeiro e autor do livro Supremo Interesse, que mostra como são feitas as escolhas dos ministros da Suprema Corte.
1: Boa noite aos nossos convidados, então. Professor Clever, o senhor que está conosco aqui no estúdio, qual é a sua expectativa para essa sessão do Supremo, 10 da manhã? A gente não sabe se alguém vai pedir vista, mas 10 da manhã vai estar todo mundo parado na frente da TV, da Band News TV, que vai estar transmitindo especial, né, e toda a cobertura do Grupo Bandeirantes de Comunicação. Qual é a sua expectativa para 10 da manhã, Supremo Tribunal Federal, Praça dos Três Poderes? Professor.
2: Muito obrigado pelo convite por estar aqui. Eu vejo do seguinte modo, o Supremo Tribunal Federal vai realizar, ele já divulgou o procedimento a respeito da votação, mas tem um detalhe que é bom informar o seu telespectador aqui, qual que é? Se algum ministro pedir vista, nada impede que os ministros que votem subsequentemente adiantem o seu voto. E se nós tivermos, por exemplo, o impedimento do ministro Alexandre de Moraes na votação, nós teremos aí um placar de 9. Então a vitória, ou o placar vencedor, viria com 5 votos. Se os ministros anteciparem os votos, é possível que nós tenhamos já o resultado da votação, ainda que com pedido de vista deferido pelo presidente do Supremo Tribunal Federal a algum ministro da corte. Então esse é um dado importante do ponto de vista matemático da decisão de amanhã, que o pedido de vista eventualmente não pode prejudicar o julgamento, havendo antecipação de voto.
0: Professor, eu não me lembro se eu falei o seu nome errado, eu falei Clever ou Cleverson?
2: Não tem problema.
0: Clever Vasconcelos, corrigindo aqui, perdão, a emoção, né, do as vésperas da sessão extraordinária, está todo mundo tentando adivinhar, fazendo apostas aí como será. Quero conversar com o nosso outro convidado, Álvaro Jorge, professor de Direito da FGV Rio. Professor, como funciona esse rito? Ele já existe, ele já é algo que é previsto pelo tribunal ou foi criado pelo próprio ministro Edson Fachin exatamente para essa sessão?
3: Não, eu acho que é um mix, né? Primeiro, boa noite aos colegas, o Clever, Emanuel, Felipe. Esse rito, a princípio, é um rito normal de sessão, pelo que está definido. Quer dizer, o relator vai apresentar, né, o seu relatório, vai ter a possível manifestação, né, das partes. No caso, está previsto essa questão da possibilidade de advogados falarem, mas a gente não sabe se isso vai acontecer ou não. E depois tem o voto do relator e o voto dos demais ministros. Então, nesse sentido, não é extraordinário o processo que está definido. O que é extraordinário é provavelmente o que a gente vai assistir amanhã, a quantidade de questões de ordem, preliminares, impedimentos, etc., que podem ser levantados e que vão impactar efetivamente na análise do julgamento, como, por exemplo, o professor Clever já levantou, né? A depender, por exemplo, nesse caso específico, o que está para ser julgado amanhã, quer dizer, o que está em pauta objetivamente, que o ministro Fachin deve anunciar, é a possibilidade de abertura de uma investigação do ministro Alexandre de Moraes. Mas para se chegar a isso, talvez questões sejam levantadas como se o relatório que o ministro André Mendonça preparou, ele pode ser usado nesse julgamento ou não, se ele pudesse, o próprio ministro André Mendonça pode participar ou não pode participar. Portanto, embora, vamos dizer, formalmente, né, existam dúvidas de como é que vão ser discutidas essas questões especificamente, o rito a priori vai ser, pelo que está anunciado pelo ministro Fachin, um rito de sessão normal, mas a sessão não terá nada de normal.
1: Bom, nosso colunista Emanuel Pessoa está seguidamente conosco e a expectativa vem crescendo desde o nosso último encontro. Emanuel, boa noite.
4: Boa noite, Verusca, boa noite, Felipe, boa noite, Clever, boa noite, o Álvaro. O Álvaro é meu colega, né? Não é contemporâneo, 11 anos antes de mim na Harvard Law School. É, prazer estar com você, Álvaro, você está no Rio, um grande abraço. Seguinte, Felipe, vamos ser muito claros. Primeiro que esse julgamento, a gente precisa ser muito claro numa coisa, esse julgamento do Supremo Tribunal Federal, ele vai começar com algo que é completamente surreal. Nós vamos ter Alexandre de Moraes, segundo os rumores em Brasília, tentando votar no caso que vai decidir se ele pode ou não ser investigado. Você imagine que o Alexandre de Moraes quer e talvez consiga votar no processo no qual ele pode ser decidido que há provas contra ele, evidências, e que ele pode ser investigado. Isso é uma travestia do que a gente chama de devido processo legal. Uma das regras básicas do devido processo

0: puxa a luz e decide claramente que o Brasil é uma ditadura judicial. E a gente para de perder tempo aqui com essa baboseira de que o Supremo salva a democracia. O Supremo, se fizer isso amanhã, só salva a própria pele, mas garante que o Brasil institucionalmente é um país falido.
1: Bom, para a gente ficar situado, né, situar nossa audiência, quero chamar um ilustre que a gente fez sobre a sessão desta terça-feira que vai julgar as provas da Polícia Federal contra o ministro Alexandre de Moraes. Felipe.
2: Os dados constam em um relatório de inteligência elaborado a partir da extração de dados do celular do empresário Daniel Vorcaro. A Polícia Federal mostra quatro pontos principais. O primeiro é sobre a existência de 52 mensagens entre Moraes e Vorcaro em um período de dezembro de 2023 a novembro de 2025.
1: Indícios de encontros. Os investigadores apontam registros de ao menos 6 a 8 encontros entre o magistrado e o ex-banqueiro.
2: Contrato sob suspeita. O relatório da Polícia Federal cita discussões sobre o contrato de 130 milhões de reais firmado entre o Banco Master e o escritório de advocacia da esposa do ministro Viviane Barsi de Moraes.
1: E o último e principal ponto está relacionado aos pedidos de auxílio e fuga. A Polícia Federal aponta que Vorcaro teria recorrido a Moraes em busca de apoio diante de investigações contra o Master e questionado sobre deixar o país antes de ser preso.
2: Professor Kleber, tem como apagar da nossa memória tudo isso e o Supremo não se debruçar nessas questões que são muito claras para nós que acompanhamos a divulgação desses dados da Polícia Federal? Um ministro pode amanhã seguir a sua vida sem ser investigado com tantas suspeitas contra ele? Essa é uma situação que pode acontecer?
3: Interessante a sua questão, porque é o seguinte, quando se fala em obtenção de dados telemáticos, há necessidade, no caso da investigação quanto ao ministro do Supremo Tribunal Federal, a obtenção prévia da aprovação do plenário. Ao que parece, a prova não só é a prova telemática. A gente fala que existe um conjunto probatório que pode ser um contrato, pode ser uma testemunha. O Supremo Tribunal Federal pode amanhã decretar a nulidade da prova? Veja bem, não há processo penal instaurado. Nós estamos na fase de investigação. Então não se fala em nulidade da prova. A nulidade da prova só se fala no decorrer do processo penal. Aqui nós estamos falando da eventual invalidade de uma prova. Qual seria essa invalidade? Da prova telemática. Mas no conjunto probatório podem existir outras questões que possam influenciar eventual julgamento de suspeição do ministro. Então o Supremo não pode se debruçar única e exclusivamente na prova telemática. Tem a prova contratual, tem a prova testemunhal, tem a prova documental. Então os ministros, eles até podem eventualmente, se for o caso, declarar a invalidade da prova telemática, mas eles não podem ignorar o conjunto probatório em si. E esse conjunto probatório é o que vai dar significado ao acolhimento da suspeição, da eventual suspeição do ministro ou não. Então, eu acho que esse é um ponto nevrálgico, um ponto nervoso, pontual na questão da análise da eventual suspeição. Esse é o primeiro ponto do julgamento. E qual o segundo ponto? Instaura-se investigação ou não contra um dos seus pares do ministro do Supremo Tribunal Federal? Então, amanhã nós teremos um jogo de dois pontos. Primeiro, a questão da invalidade da prova telemática, não se desprezando as outras, e depois um segundo ponto, se instaura ou não a investigação contra um membro do Supremo Tribunal Federal.
1: Bom, vamos entender o rito do processo amanhã no STF. A sessão, ela terá início às 10 horas da manhã.
2: Após a abertura dos trabalhos, será realizada a leitura e a aprovação da ata da sessão anterior, seguida da saudação de praxe aos ministros, feito pelo presidente Edson Fachin.
1: Na sequência, será realizado o pregão do processo e o relator fará a leitura do relatório e a delimitação do objeto do julgamento.
2: Depois, será facultada a manifestação da Procuradoria-Geral da República, Ministério Público Federal, além de eventuais

0: sustentações orais.
1: Encerradas as manifestações, o relator apresentará seu voto. Em seguida, votarão os demais ministros na ordem regimental.
0: Iniciando por André Mendonça, que é o último ministro. Iniciando por André Mendonça.
2: O André Mendonça, que eventualmente é o relator original da questão do... E depois vai do ministro mais novo na corte, que é Flávio Dino. E o último voto do ministro Gilmar Mendes.
0: Decano. Ao final do julgamento, o presidente Edson Fachin proclamará o resultado. Agora tem que ver se vai ter final esse julgamento.
1: Pois é. Eu quero perguntar para o professor Álvaro uma dúvida que eu tenho em relação a essa sessão, se ela não sair de agrado de algum dos ministros, imagino que é Alexandre de Moraes, o fato do procurador-geral da República, Paulo Gonet, estar presente e ser chamado a falar sobre a nulidade da prova, isso pode vir a inviabilizar mais tarde, ser motivo para que um dos ministros, como Alexandre de Moraes, peça, por exemplo, a nulidade da sessão ou não tem nada a ver? Paulo Gonet pode participar, apesar de ter aparecido ali em diálogos e no celular, do Daniel Vorcaro.
3: Esse é o tipo de questão que me leva a crer que provavelmente esse caso não será decidido amanhã. Eu acho que vão aparecer várias dessas questões, porque vamos pegar assim do início, né? Quando o ministro André Mendonça submete essa questão para o plenário, já há uma manifestação da Procuradoria-Geral da República dizendo que, vamos dizer, o relatório por ele solicitado é um relatório que não pode ser utilizado, porque ali o ministro teria atuado como investigador impropriamente, sem autorização do plenário para investigar o ministro. Então, essa questão já vai ter que ser analisada. Na medida em que o próprio, como você mencionou, o próprio Procurador-Geral da República, Gonet, né, acaba sendo citado, o prudente, e o Emmanuel colocou isso muito bem já na saída, é que, vamos dizer, as pessoas que estejam eventualmente envolvidas, né, nesse caso, não deveriam, né, participar da decisão sobre se elas serão ou não investigadas. Então, se esperaria, vamos dizer, um comportamento mais nesse sentido dos ministros. Ocorre que, já vem sendo anunciado pela imprensa, que diversos temas durante a semana foram levantados, inclusive nesse fim de semana, sobre, por exemplo, o conjunto probatório que vai ser utilizado ali. O professor Kleber estava trazendo considerações nesse sentido, né? Então, imagina o seguinte, uma das possibilidades muito concretas que já foi apresentada para o ministro Fachin, ele já disse que não, mas acho que amanhã deve aparecer de novo durante o julgamento, será o tema da extensão do conjunto probatório para a formação do juízo de se é necessário ou não a abertura da investigação do ministro Alexandre de Moraes. A gente olhando o conjunto, né, probatório que tem hoje, não estando sentado na cadeira do ministro Supremo, me parece que ele é absolutamente suficiente para recomendar essa abertura da investigação. Mas essa vai ser, né, a discussão central amanhã e, por exemplo, a questão do celular que foi liberado durante o fim de semana, né, para os demais ministros, certamente vai levantar um tema de se houve ou não tempo hábil para os ministros analisarem. Por isso que, vamos dizer, a minha expectativa é que não necessariamente esse julgamento consiga ser encerrado amanhã.
0: Saindo um pouco do julgamento, deixa eu colocar uma interrogação no título do seu livro. Quais são os supremos interesses que estão em jogo amanhã? Porque tem muita coisa em jogo de credibilidade do Supremo. Eles estão olhando para isso, professor? O senhor que estuda o STF?
3: Olha, eu acho que o grande risco, né? O Emmanuel também pincelou esse tema já. É o seguinte, acho que até a semana passada, o retrasado, na verdade, né? Eu tinha muita sensação de que o país olhava para o Supremo, mas o Supremo não estava olhando para o país. Eu Eu acho que a ação do ministro presidente, buscando organizar esse processo e trazer para um julgamento pelo plenário para dar publicidade, transparência e fazer com que esta discussão, ao contrário do que ocorreu no caso do ministro Dias Toffoli, né, seja tomada a partir do acompanhamento da sociedade brasileira, isso é muito produtivo, isso é muito positivo para a democracia do país. Lembrando que nós temos um grande pacto constitucional, que é um projeto civilizatório que está previsto na Constituição. E o grande guardião desse pacto, desse projeto, é o Supremo Tribunal Federal. Lembrando que o juiz não é eleito, o ministro Supremo é escolhido por indicação do presidente e aprovação do Senado. O que que justifica, legitima a obediência das ordens de um juiz? É a percepção que a sociedade tem, que ele está tomando aquelas decisões de forma técnica e imparcial. E o que está em jogo no momento é isso. Ou seja, a gente tem que sair, né, deste processo. Eu chamo processo porque acho que não vai ser só o julgamento, vão ter as discussões que vão se seguir ao julgamento, as possíveis alterações, né, da estrutura, de como o Supremo vem julgando. Eu acho que a gente tem que sair desse processo reforçando essa ideia, a começar pela colegialidade e por esse distanciamento do Supremo e dos seus ministros das questões que estão julgando.
1: Outras vezes você sentou conosco aqui no programa No Edição da Noite e você reclamou do ministro, do presidente do Supremo, Edson Fachin. Você disse que faltava pulso, faltava ele tomar algumas decisões que eram necessárias naquele momento. O que você viu até agora? Mudou o que você pensava ou ele continua, na sua opinião, um ministro frágil na condução da presidência do Supremo?
4: Não mudou absolutamente nada. Não mudou absolutamente nada. Você quer ver o seguinte? Esse apelido Fachin não é meu. Se você botar no Google, é o apelido que ele tem lá em Brasília, tá? Porque esse momento existe pulso. Você tem aqui no Supremo Tribunal Federal uma composição de um lado, que são os ministros que têm mais peito para usar a caneta, que são mais articulados politicamente, o que significa que o julgamento tem grande possibilidade de não ser jurídico, mas ser de cunho político. Você tem Alexandre de Moraes, o homem que tem mais peito para usar uma caneta no Brasil, você pode não gostar dele, mas ele tem peito para usar a caneta. Você tem Gilmar Mendes, do lado do Alexandre de Moraes, que é o ministro mais inteligente do Supremo Tribunal Federal. Juntou os outros 10. Não dá metade da inteligência e da vivacidade do Gilmar Mendes. Se ele usa para o bem ou para o mal, é uma questão de interpretação. Mas ele é disparado o mais inteligente. Os outros 10 na frente dele são aprendizes juvenis do berçário. Não chega perto. E o mais político de todos, que é o Flávio Dino. Então, é óbvio que quando você tem 3 sujeitos desses já num polo, garantido o que estão fazendo, não é um Fachin, um sujeito super comedido, que toma medidas devagar, que vai ter aquele pulso. Às vezes as pessoas crescem em ocasião, mas eu dou um exemplo de como ele não cresceu por ocasião. O Moraes conseguiu fazer um negócio que mostra o peito que ele tem para usar a caneta de qualquer maneira, que é um absurdo jurídico, de nível assim, nunca antes visto da história dessa nação, como diz o Lula. Ele mandou investigar, né, pediu a investigação do André Mendonça no inquérito das fake news. O inquérito da fake news, em tese, era para apurar, né, coisas contra ataques à democracia, Supremo Tribunal Federal, por meio da utilização de fake news. O que que o André Mendonça tem a ver com fake news? Então, o Alexandre de Moraes tem tanto peito para usar a caneta que num procedimento completamente sem pé nem cabeça de ainda existir, num procedimento que foi capaz de incluir um blogueiro do Maranhão, porque investigou o Flávio Dino, o que que isso tem a ver com o objeto do inquérito das fake news? Ele conseguiu incluir um pedido de investigação do André Mendonça. Aí o Fachin deveria ter canetado ali, extinto o pedido, extinto. Não era separar em uma petição. Era dizer que não tem nem pé nem cabeça o objeto, porque ali ele delimitava claramente que ia seguir a lei processual, ele colocava para ver que a autoridade dele era forte e ainda podia colocar no despacho. Se o ministro Alexandre de Moraes quiser que seja investigado, entre com a petição autônoma do Supremo Tribunal Federal e ponto final. Tá? Como uma autoridade que denuncia um suposto crime ou prática irregular, todos podem fazer isso. Então, ali já mostrou uma fraqueza, porque ele não teve capacidade de canetar um completo absurdo processual. Para qualquer rábula de quinta categoria, formada numa dessas unisquinas, que só faz enganar o pessoal que financia no ProUni, qualquer...

0: um, qualquer estudante de quinta categoria consegue saber que esse procedimento era natimorto e ele não teve peito para dizer isso. Esse momento exige que ele tenha peito para tomar a decisão e pôr ordem na casa. Agora, jogar tudo ali para decisão, num colegiado que ele sabe que pessoas com interesse na causa vão fazer o que quiserem fazer para votar e que existe uma articulação para defender um lado por uma questão política, não é força, é fraqueza.
1: Professor Kleber, a grande questão para nós analisarmos amanhã a partir da abertura da sessão são as nulidades. Essa palavra vai surgir amanhã ao longo de toda a sessão.
2: É, na verdade, vamos ser precisos do ponto de vista técnico. Nulidade se decreta no curso da ação penal. Ali não tem ação penal, é só investigação, é avaliação se a prova obtida é ilícita ou não. Mas o que o Manuel disse agora é muito importante, me invoca a trazer um comentário aqui. Qual que é? A capacidade de articulação do presidente Fachin nesses bastidores do Supremo. Por quê? Se o ministro Fachin agiu nos bastidores conversando um a um com os ministros e já orientou no sentido de que a decisão amanhã seja definitiva, será o caso de nós assistirmos um julgamento que será cheio de arguição, como Emmanuel disse, de pedidos de nulidade, pedido de, enfim, questões preliminares, mas o adiantamento dos votos, se muito bem articulado nos bastidores, pode evitar esse tipo de descontentamento de uma resposta que o Supremo Tribunal Federal precisa dar, não só à comunidade brasileira, aos brasileiros, mas a si próprio. Então, se o Supremo amanhã deixar que essas questões preliminares adiem julgamento, poderá haver uma insatisfação da própria população e do próprio Supremo Tribunal Federal numa resposta que a sociedade exige de maneira célere. Ou seja, amanhã está em jogo também a capacidade de articulação do presidente Fachin em relação aos outros ministros que não compõem aquele núcleo que julga com fidelidade algumas teses que nós estamos acostumados a assistir no Supremo Tribunal Federal.
3: Professor Álvaro, o senhor pediu para sair mais cedo, então eu vou aproveitar para fazer a última pergunta e quando o senhor terminar a gente já se despede. Mas o senhor escreveu o livro Supremo Interesse, né, que o Felipe agora há pouco citou. É, no livro, o senhor diz como são feitas as escolhas dos nomes dos ministros. O senhor diz que é muito menos técnico e muito mais político. Aí eu queria lhe perguntar, isso desde quando é feita essa escolha assim? É algo novo ou é a gente que aprendeu a olhar para o Supremo? É, queria que o senhor falasse um pouquinho sobre as descobertas e as pesquisas que o senhor fez para o seu livro, trazendo para essa atualidade de hoje.
4: É, o livro já é um pouquinho antigo, porque o Supremo está sendo muito, muito dinâmico, né? Mas é, basicamente o caminho que está traçado lá é demonstrar, vamos dizer, que o processo de escolha de ministro supremo no Brasil seguiu o mesmo regime, né, o mesmo modelo constitucional que está previsto na Constituição dos Estados Unidos, que é a indicação do presidente da República e a aprovação pelo Senado Federal. O que eu notei nessa pesquisa, que eu acho que vem ficando cada vez mais claro, é que houve mudança no perfil de escolha dos presidentes. Tanto recentemente o presidente Bolsonaro, o presidente Lula, né, ao dizerem por que estavam escolhendo determinados nomes para o Supremo Tribunal Federal, apontaram fatores como proximidade, como tomar cerveja, como ter uma matriz religiosa qualquer, enfim, diferentemente, né, do que prevê a Constituição. O que a Constituição prevê é que a pessoa que vai ser indicada para o Supremo Tribunal Federal precisa ter notável saber jurídico e reputação ilibada. O que está acontecendo nos últimos anos é que tem tido uma proximidade cada vez mais, não é só com o presidente, na verdade, mas é com a vida de Brasília. E as pessoas que têm chegado ao Supremo, em regra, têm passado por essa experiência do dia a dia de Brasília. Vem da Advocacia Geral da União, vem do Ministério da Justiça, isso sem retirar nenhuma das qualidades de notável saber, mas isso faz com que, quer dizer, a formação desses juristas acaba sendo muito próxima da política e acaba também sendo natural que essa experiência

0: ser muito próximo da política, acabe sendo levada para o Supremo Tribunal Federal. Isso é um dos problemas que foi diagnosticado que pode ser encontrado nessa crise. Só para encerrar, eu vou pedir, como se diz no direito, a vênia, desculpa ao Emanuel, só para discordar um pouco da visão dele sobre a atuação do ministro Fachin, porque eu acho que o ministro Fachin está se equilibrando em cima de uma tentativa de evitar, vamos dizer, de receber o mesmo conjunto de críticas que o ministro Alexandre de Moraes recebeu pelas chamadas decisões dos estapafúrdios e tal. E eu acho que a tentativa do ministro Fachin, vamos dizer, nesse momento, ao abrir prazos, ao buscar julgar de forma colegiada, é justamente tentar baixar a bola de novo e dizer que não se resolve os problemas jurídicos complexos num ambiente coletivo, canetada individual. Então, eu acho que nesse sentido, a tendência com que o ministro Fachin vem atuando, né, nesse processo me parece correta. A vênia para discordar aí do colega, mas eu estou esperançoso com a condução que o ministro Fachin vem fazendo. Não é fácil, é muito complicado, inclusive por conta, como o Manuel escreveu, né, nós temos ministros de pulso muito firme, personalidade forte, mas eu acho que a única saída que isso dá é a sua própria crise, como o senhor
1: Sim.
0: apontou, é resolver esse problema dando as respostas que a sociedade precisa pela lei, através da decisão,
1: Professor.
0: através da função que vai ser adotada em cada um dos
1: Professor,
0: casos.
1: rapidamente, porque o senhor tem que se liberar, mas o senhor imagina que vai ter início, meio e fim a sessão de amanhã. Quer dizer, pode até durar mais em função dos votos, mas nós vamos chegar ao final de uma sessão.
0: Eu acho que a sessão não termina amanhã, eu acho que o
1: Sim.
0: julgamento não termina amanhã, né?
1: Perfeito.
0: Mas eu acho que tem muita chance da gente passar o dia inteiro discutindo essas questões de ordem preliminares aí, as quais o professor Kleber fez menção.
1: Mas ao fim teremos uma decisão sobre se investiga ou não, Moraes. Não vai ter um pedido de vistas e vai ficar isso aí para Natal de 2000 e alguém, 2030. Não é? Não é isso. Não é, pela confiança que o senhor tem em Fachin, o senhor está me dizendo isso.
0: Eu espero que não, mas, de novo, isso é um colegiado. Essa
1: Perfeito.
0: resposta que vai ser dada para a sociedade não vai ser dada sozinho pelo ministro Fachin.
1: Tá bem. Obrigado ao senhor, hein? Uma excelente noite para o senhor. Muito obrigado.
2: Aliás, o professor que fala
0: Boa noite.
2: de Natal, no Rio Grande do Norte, né, onde participa de um evento. Obrigada por parar a sua agenda para conversar conosco, professor. Boa noite.
0: Boa noite, amigo.
1: Falando em Natal, ele está em Natal, então.
2: É.
1: Porque tem essa situação. Gente, assim, ó, se pedir vista amanhã, vamos lá, e parar tudo, o que que acontece? São 90 dias o prazo regimental. 90 dias, passou eleição, passou primeiro turno, passou segundo turno, e vai ter recesso do judiciário. Fica para o ano que vem. Como é que fica isso?
3: Pois é, e nesse período, o Alexandre de Moraes continua podendo usar a caneta, vai continuar podendo decisões contrárias,
1: Não,
3: vai
1: nesse...
3: poder votar, vai poder articular e vai sair um pouco do
1: E
3: jornal.
1: na volta, e se deixar para o ano que vem, na volta do ano que vem, do ano judiciário, ele é o presidente.
3: Não, ele só no, em junho, junho e julho.
1: Ah, tá, junho. Tá,
3: Mas aí
1: desculpa.
3: que é a capacidade de articulação do presidente nos bastidores. Porque se o presidente Fachin conversou com os outros ministros, e ele pretende dar um resultado para a sociedade e para o próprio Supremo, certamente ele conversou com os outros ministros que fogem um pouco do núcleo de proximidade com o ministro Alexandre, para que deem os seus votos, mesmo antecipadamente, ainda que haja um pedido de vista. E se formar uma maioria, o julgamento não pode terminar. Mas o resultado já pode ser declarado, porque houve um posicionamento da maioria. Então, isso vai muito da capacidade de articulação do presidente nos bastidores, o que será avaliado amanhã pela postura dos ministros Luiz Fux, Carmen Lúcia, André Mendonça, Cássio Nunes Marques Está faltando um? Eu acho que não.
4: Eu ainda acho que a Carmen Lúcia vai votar a favor do Alexandre de Moraes.
2: Bom, vamos trazer o Fernando Schiller, já está conosco aqui ao vivo. O Schiller é também nosso colunista aqui do Edição da Noite, entrando agora para conversar. Schiller, qual a sua expectativa para a sessão de amanhã?
5: Olha, vamos lá, tem muito eu estava acompanhando aqui, muita incerteza, mas é evidente que eu acompanho um pouco essa visão que se de fato o ministro Fachin tiver aqueles ex-presidentes, né, 10 ex-presidentes, não acho que os 10 estarão lá, mas vários ex-presidentes, ex-integrantes da Suprema Corte, acho que a carta que foi enviada por esses magistrados, hoje aposentados, pesou muito na consciência, talvez na decisão do ministro Fachin de levar esse processo à frente. Obviamente tem uma certa pressão da sociedade, uma parte da imprensa e tal, é uma pressão muito genérica e que, na minha visão, é um pouco relativa, mas vamos lá, né? Vamos lá, boa parte da imprensa, boa parte da sociedade apoiou todos os desmandos, todo o processo do inquérito sobre fake news, toda a censura que se viu no Brasil nos últimos 7 anos, né? Então, vamos dizer assim, agora, nesse momento, exigir que haja uma correção na Suprema Corte, né, etc., é um pouco, digamos assim, um pouco relativizável. De qualquer maneira, se de fato se formar o ministro Fachin dando seu voto, orientando o voto no sentido da investigação, né, sendo acompanhado pelos 3 ministros, que basicamente se sabe, tem uma forte expectativa de que acompanhe também o voto para a investigação, né, e aí, talvez, contrariando a expectativa aqui do meu querido colega Emanuel, a ministra Carmen Lúcia deu seu voto, porque aqui ela está votando já muito perto da sua aposentadoria para a história, né, para a sua reputação, para o nome dela na memória, talvez, aí, do Supremo Tribunal Federal. Né? E aí você tem uma decisão por parte da corte. Esse é um, digamos assim, o resultado mais favorável para essa demanda difusa da sociedade, né? Eu acho que, agora, se o processo for protelado com pedido de vista, se por diante se aproximar muito das eleições, a minha impressão é que a gente pode caminhar para uma grande pizza aí, porque o ministro Alexandre de Moraes, na medida que você tem as eleições, você tem aí a polarização política brasileira tradicional, não é? Você de novo pode reconstruir esse risco do autoritarismo que foi tão bem instrumentalizado por setores do governo, né, mas uma parte do próprio Supremo Tribunal Federal, o ministro Alexandre de Moraes ressurgir como uma espécie de grande xerife, afinal de contas a democracia é muito importante, está ameaçada e tal. Eu acho que esse processo tende a se, né, se estender e a partir dali eu não acredito mais em uma autorização para essa investigação. Eu acho que amanhã é um dia-chave. Se esse processo for arrastado mais adiante, se confundir com o processo eleitoral, acho que a situação fica muito mais difícil.
1: Professor Kleber.
3: O Schiller falou uma coisa importante agora, que é a presença dos ex-ministros do Supremo Tribunal Federal. Eu acho que essa barreira moral que vai ser instalada logo na primeira fileira do Supremo Tribunal Federal é algo significativo e dá importância histórica a um julgamento do Supremo Tribunal Federal. Nós que convivemos no sistema de justiça e acompanhamos o Supremo há muitos anos, raras as vezes que eu presenciei uma dezena de ministros do Supremo sentados na primeira fileira acompanhando um julgamento. Então eu acho que esse chamamento do ministro Fachin dará um peso tão grande que ficará até constrangedor para algum dos ministros, por mais articulados que sejam, de pedir vistas e desprestigiar essa grande barreira moral dos ministros do Supremo naquela oportunidade. Agora, a conferir, né?
1: Antes do Emanuel abrir divergência, que ele está abrindo divergência, vamos mostrar o que aconteceu essa noite em São Paulo.
2: Na noite desta segunda-feira, vídeos de panelaço em bairros da cidade de São Paulo começaram a circular nas redes sociais.
1: Os registros mostram gritos e batidas contra o ministro Alexandre de Moraes do Supremo Tribunal Federal. As manifestações aconteceram por volta das 20h30 nos bairros Santa Cecília e Higienópolis, região centro da capital paulista.
2: As manifestações acontecem um dia antes da sessão extraordinária que julgará se Moraes será investigado após divulgação de trocas de mensagem com o banqueiro Daniel Vorcaro.
1: Esse panelaço foi convocado para todo o Brasil. A gente tem imagem desses dois bairros de São Paulo. Outras imagens chegando, a gente vai, claro, ao longo da nossa programação mostrar isso também. Emanuel, fazia não com a cabeça, estava abrindo divergência.
4: Vamos lá, desculpa. Desculpa, Cleber. Desculpa. É, assim, pelo amor de Deus, alguém do meio jurídico, em sã consciência, acredita que ministro do Supremo Tribunal Federal se importa com a opinião pública? Alguém de vocês está assistindo aqui?
1: Olha, do acredita meio jurídico, não sei, isso? Eu acredito.
4: De modo algum. Primeiro, não são eleitos. O cargo é para a vida. E olha a quantidade de decisões que eles já deram, que provam que as decisões são puramente políticas, não tem decisão jurídica várias vezes ali. Criam princípios, criam regras, colocam palavras em alemão que às vezes não faz o menor sentido ali, para dizer que estão fazendo princípios, simplesmente para justificar uma posição que foi tomada politicamente. Se ministro do Supremo Tribunal Federal se importasse com a opinião pública, a Crosoé não tinha sido censurada. Se ministro do Supremo Tribunal Federal se importasse com a opinião pública, você já tinha acabado o inquérito da fake news. Se ministro do Supremo Tribunal Federal se importasse com a opinião pública, não precisava toda essa confusão que foi para o Toffoli sair do caso do Master. Não precisava. Na primeira, ele saía sozinho antes. Porque a opinião pública é óbvio que ia descobrir as viagens do avião lá para o jogo em Lima. Pelo amor de Deus. O Supremo não se importa. O Supremo é atropelado pelos fatos e corre atrás do próprio rabo. Porque se se importasse com a opinião pública, fazia antes. Se se importasse com a opinião pública, a decisão era o pé da letra direito. Se se importasse com a opinião pública, a gente não estava aqui debatendo a probabilidade mais do que real de que o Alexandre de Moraes vai tentar votar amanhã. Não se importam. Não dão a mínima. O caos institucional brasileiro está no topo, é o Supremo Tribunal Federal, é insegurança jurídica. É que no Brasil não existe, a lei não existe. A lei é o que os 11 ministros decidem que é e mudam de acordo com quem está sendo julgado. Vamos olhar vários casos que a gente tem aqui que foram declarar o caso do crédito tributário do Vorcaro, que está lá na revelação. É a própria insegurança jurídica. Não se importa. E se se importasse, Felipe, tem uma ação direta de... tem uma ação direta de inconstitucionalidade que diz que o juiz não precisa pedir autorização do tribunal para investigar outro juiz. Foi uma ação direta de inconstitucionalidade. Por que que a gente está decidindo no Supremo Tribunal Federal, então, se precisa da autorização do pleno, se já tem uma ação direta de inconstitucionalidade? Porque o Supremo Tribunal Federal perdeu toda a vergonha do universo e o seu regimento interno vale mais do que o Código de Processo Civil. Uma norma interna de tribunal vale mais do que a legislação feita pelo Congresso Nacional. O regimento interno do Supremo Tribunal Federal vale mais do que a Constituição Federal. E se você ter vergonha na cara, o Supremo não tem nenhuma.
2: Schiller está querendo falar, né? Schiller, por favor.
5: Não, eu concordo com metade do que o Emmanuel falou, outra metade vou abrir divergência. Sabe que esse programa aqui é o da convergência e da divergência, né? O programa está... Isso vai voltar aqui.
4: Ainda bem que é qualificada a divergência.
5: Qualificado, é verdade, né? Respeitosa, qualificado. A minha, é verdade, se o Manoel falou, concordo inteiramente que o Supremo foi inventando, né? Foi inventando uma Constituição. É o neoconstitucionalismo, vocês são juristas, eu acabei tendo uma formação um pouco na vida, né? Sobre o neoconstitucionalismo brasileiro, eu chamo de neoconstitucionalismo tropical, tropicalizado, né? Nós criamos no Brasil nos últimos anos a ideia muito estranha, né? Que a Constituição e as leis são basicamente o que os ministros do Supremo Tribunal dizem que a Constituição e as leis são. Né? Então não pode ter censura prévia, mas tem censura prévia. Tem imunidade parlamentar, mas não tem imunidade parlamentar. Não pode ter, tem sigilo de fonte, mas não tem sigilo de fonte. Né? Tem instância devida, mas não tem instância devida. Tem juiz natural, mas também não tem juiz natural. Então o Brasil virou uma espécie de, como eu chamo, neoconstitucionalismo tropical. Tá certo? Até aí eu concordo inteiramente com o Emmanuel. Agora, vamos lá. O fato é que o Brasil estava dividido e boa parte da opinião ilustrada brasileira, boa parte da mídia, o que os americanos chamam de legacy media, não é? Boa parte do mundo acadêmico, do mundo da cultura, etc., apoiou fortemente o Supremo. Olha, o ministro Alexandre de Moraes, há poucos meses atrás, não faz um ano, foi ovacionado num teatro aqui em São Paulo, ovacionado num show popular, ovacionado. Uma grande jornalista brasileira escreveu um artigo num grande jornal de circulação nacional dizendo que o ministro Alexandre de Moraes era o grande responsável pela libido nacional, pela libido nacional. O governo, o presidente Lula, constituiu nesses anos uma aliança política

0: busca um alinhamento político fortíssimo com este campo. Jamais deveria existir, né? Mas este campo, digamos assim, de alinhamento político, institucional, jurídico, etc., dentro do Supremo Tribunal Federal, com o ministro Flávio Dino, com o ministro Cristiano Zanin, com o ministro Gilmar Mendes, com o próprio ministro Alexandre de Moraes. Há 3 semanas atrás, o presidente da República e o presidente do Senado Federal jantaram na casa do ministro Alexandre de Moraes. E não foi secreto o jantar, foi, não tem problema nenhum. Quer dizer, então, e ainda hoje, se você fizer pesquisa de opinião, vai mostrar um certo equilíbrio entre quem apoia, quem é simpático, o ministro Alexandre de Moraes, quem apoia simpático, o ministro André Mendonça. A opinião pública, por quê? Porque o Brasil está polarizado, né? Que venderam muito bem esta tese de que precisava relativizar a lei no Brasil para salvar a democracia. Isso colou para boa parte da mídia, da intelectualidade e da opinião pública no país polarizado. Então, é verdade, sim, que o nosso neoconstitucionalismo tropical relativizou a regra do jogo no Brasil. Mas vamos lá, teve forte apoio por parte significativa da sociedade.
1: Professor Kleber.
2: Só queria falar uma coisa, por
1: Ah,
2: favor, isso é importante.
1: rapidinho.
2: Chile, de verdade, se o Alexandre de Moraes é o responsável pela libido nacional, eu vou continuar no celibato.
3: Professor Kleber, o senhor gostaria de fazer algum comentário?
4: Eu entendo o seguinte, quem trabalha no sistema de justiça, como eu trabalho aí há 30 anos, lidando com os juízes, com os colegas do Ministério Público, com os advogados, eu tenho percebido que muita gente, olhando esse tipo de exemplo, muitas vezes a pessoa perde a motivação do exercício da atividade jurídica, né? Porque o Supremo Tribunal Federal tem que ser o paradigma, tem que ser o exemplo para todos nós. Então você imagina quantas vezes eu vi um juiz se declarando suspeito num determinado julgamento por envolvimento das partes. E aí esse juiz fala: puxa, se eu me declarei suspeito, o ministro do Supremo não se declara suspeito numa situação como essa. Então eu acho que o divisor de águas de direito de fato é essa terça-feira. Porque se o Supremo Tribunal Federal não dar uma resposta a ele mesmo, porque quem está em julgamento amanhã é um pedido de suspeição, é um pedido de abertura de investigação criminal, mas também quem está no banco dos réus é o próprio Supremo, que vai fazer um juízo de si próprio. E esse juízo de si próprio reverbera em todo o sistema de justiça, na advocacia, na defensoria, no Ministério Público. Todos nós do sistema de justiça temos no Supremo Tribunal Federal um paradigma e um exemplo. E essa resposta precisa ser dada de maneira a que o sistema de justiça, a segurança jurídica, seja preservada. Então, é muito importante essa resposta que o Supremo deve dar amanhã. E os ministros que estão sentados naquelas 10 cadeiras, eles têm um grande compromisso com a sociedade, com a Constituição e com toda a história do Supremo Tribunal Federal. Ou seja, amanhã é um julgamento incomum. É um julgamento histórico, dos mais importantes que nós tivemos em toda a história imperial e republicana. É preciso que o Supremo Tribunal Federal tome as rédeas de si próprio e conduza a nação para que a nação permaneça com a credibilidade na maior corte do país, que ainda acreditamos. E eu acredito no Supremo para que ele possa receber, reciclar, se confirmar nessa credibilidade da maior corte do país. Ou seja, a resposta é amanhã. Ou o Supremo dá uma resposta, ou pode acabar numa descredibilidade que gere uma instabilidade, não só política, não só institucional, mas em todo o sistema de justiça, que funciona direitinho, nós todos, diariamente, ali no Ministério Público, no Poder Judiciário, na advocacia, na defensoria, dando uma resposta que a gente quer. Mas a gente não pode ouvir do jurisdicionado uma situação como essa: aqui funciona bem, mas lá não funciona. Qual vai ser a credibilidade de nós, do sistema de justiça, trabalharmos se quem está no último grau, que deveria dar o exemplo, eventualmente

0: realmente não dá numa situação que abala todo o sistema nacional político, jurídico e institucional. Né?
1: Nós temos 3 minutos para encerrar esse bloco, é 1 minuto para cada um, Verusca.
2: Ótimo, 1 minuto para cada um de vocês, para suas considerações finais. Vou começar pelo Emanuel.
3: O Brasil tem uma armadilha institucional. Essa armadilha institucional do Brasil, ela foi estabelecida na Constituição de 88, que é o foro privilegiado cruzado. O Supremo Tribunal Federal tem os seus ministros julgados por crime de responsabilidade pelo Senado, e os senadores são julgados em caso de crime comum pelos ministros do Supremo Tribunal Federal. Isso significa que, como o judiciário dá a última palavra, os ministros têm uma carta branca para cometer qualquer tipo de abuso, descumprir a lei orgânica da magistratura, descumprir os próprios princípios constitucionais, porque eles não têm, na prática, como ser responsabilizados. Cada vez que se pensa na responsabilização ou que um ministro é confrontado por senadores, esses senadores têm seus processos criminais andando, se relativiza votos, palavras e opiniões, e o Brasil segue numa estabilidade institucional com insegurança jurídica. As regras mudam o tempo todo. Viajo internacionalmente, faço roadshows, converso com investidores, e todos dizem que o problema do Brasil não é os juros, não é a logística, tudo isso. Isso, na verdade, são oportunidades. O problema do Brasil é que o judiciário faz com que essas pessoas tenham medo de vir aqui.
1: Schiller, 1 minuto.
4: Olha, vamos lá. No final do ano passado, o Chile, nosso quase vizinho, destituiu um ministro da Suprema Corte, chamado Diego Simpertigui, por ampla maioria, quase consenso no Senado chileno, por relações do juiz ministro, com advogados que representavam interesses empresariais na corte, na Suprema Corte chilena, votações por parte do ministro, alinhadas com os interesses, enfim, dessa empresa, a amizade do ministro com esses advogados, inclusive uma viagem, um cruzeiro internacional com a esposa na presença, na companhia desse advogado. Vamos lá. Votou, o Senado chileno votou, não importou esquerda ou direita, votou pela destituição e pela proibição de ocupação de qualquer cargo público durante 5 anos. Nós, brasileiros, aqui, isso foram mais 2, né? Nós tivemos 3 ministros da Suprema Corte chilena nos últimos 3 anos, afastados, né? Destituídos das suas posições, uma ministra, inclusive, presa, né? Exatamente por relações de conflitos de interesse, advocacia administrativa, etc., com advogados privados, empresas, assim por diante. Aqui no Brasil, nós estamos fazendo um dramalhão, nem brasileiro, não, um dramalhão mexicano para autorizar o início de uma investigação diante de indícios extremamente robustos, uma relação imprópria por parte do ministro com um banqueiro fraudador que é o Daniel Vorkar. Depois a gente não sabe, Felipe, Verusca, os colegas de mesa, a gente não sabe porque o Chile é o 31º país colocado no ranking da Transparência Internacional e o Brasil ocupa a lamentável e triste posição de 107º colocado no ranking de percepção de corrupção da Transparência Internacional. E tudo isso está em jogo, concordo com você. Amanhã é um grande dia, não só do Supremo Tribunal Federal, mas eu diria da democracia brasileira.
2: Professor Kleber?
0: Eu creio que são 2 pontos que nós devemos destacar aqui. O primeiro ponto, foro de prerrogativa de função. Se valorizasse os juízos de primeiro grau e os tribunais, o Supremo Tribunal Federal não estaria tão exposto como está para julgar uma situação envolvendo uma pessoa que nem parlamentar é, que é o Daniel Vorkar. Nós levaríamos esses julgamentos à valorização do juízo monocrático, daquele juiz que prestou concurso público, daquele tribunal formado por desembargadores de carreira, juízes com experiência, com dezenas de anos de atividade jurisdicional. Nós precisamos valorizar a magistratura de carreira, os juízes federais, estaduais e os desembargadores, e tentar afastar do Supremo Tribunal Federal essa situação de foro de prerrogativa de função que causa uma exposição desnecessária da corte, restringindo o foro de prerrogativa de função. O segundo ponto, que o professor que nos deixou agora há pouco, o professor Augusto, se não me engano, Álvaro, falou sobre a questão da valorização da indicação de ministros técnicos, ministros não ligados ao setor político. Chegou a hora da experiência que nos mostra que os ministros do Supremo Tribunal Federal devem ser indicados por juízes experientes, juízes que trabalharam décadas na magistratura federal, estadual, de todas as suas especialidades.

0: de membros de Ministério Público, de defensores, de advogados e professores especializados na área, evitando a politização do Supremo Tribunal Federal de pessoas ligadas ao ramo político e menos ao ramo jurídico. Esses dois pontos resolveriam grandes problemas que o Supremo Tribunal tem enfrentado. Eu ainda acredito na recuperação da imagem do Supremo, acredito no sistema de justiça, mas é preciso uma recuperação de rumo, um ajuste de rumo nesses dois pontos, que certamente a sociedade vai ser grata e nós do sistema de justiça também.
1: Clever Vasconcelos, professor do IBMEC, muito obrigada.
2: Obrigado, senhor. Volte sempre.
3: Obrigado.
2: Volte sempre, porque foi um prazer tê-lo conosco aqui ao vivo no estúdio. Emanuel, é semana quarta-feira. Vamos repercutir muito ainda.
4: Ó, se o Alexandre de Moraes não for afastado, terça-feira vem um camburão. Já fala pro Johnny e tira na cadeia.
1: Tá bom. Boa noite, Emanuel. Boa noite, Schiller.
2: Ô, Schiller, você volta com a gente essa semana também, né?
5: Boa noite, um grande abraço.
4: Quem se comprometer, viu?
2: Nós todos iremos te visitar se alguns de nós não estivermos juntos contigo.
4: Você vai comigo, pô, fazer companhia, a gente vai jogar dama lá.
2: Tá bom. Obrigado, então, aos nossos convidados, aos nossos colunistas. A gente vai a um rápido intervalo comercial.
1: Depois do intervalo tem mais edição da noite. É rapidinho.

0: nessa?
1: Aqui reunindo todas as informações, porque daqui a pouquinho eu vou entrar ao vivo para trazer tudo para vocês.
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0: Estamos de volta com a edição da noite e a gente conta que economistas reduzem estimativas de inflação e crescimento do PIB este ano. O Boletim Focus, divulgado pelo Banco Central, mostra recuo em projeções para os próximos meses.
1: Greve de trabalhadores dos Correios continua em todo o Brasil e não tem previsão de encerramento. O julgamento do dissídio coletivo está marcado somente para o dia 21 de setembro no Tribunal Superior do Trabalho.
0: As chuvas causam estragos e bloqueios em rodovias do interior do estado do Paraná. Equipes de resgate trabalham para ajudar moradores atingidos por inundações em municípios.
1: Donald Trump critica a tentativa de frear desenvolvimento de inteligência artificial. O ex-presidente chama...
0: Não, é o presidente.
1: Não, o presidente, né? Querem me derrubar. O presidente norte-americano.
0: Faltam dois anos.
1: O presidente norte-americano chama o movimento de conspiração contra avanços de tecnologia em todo o planeta.
0: Volodymyr Zelensky pede garantias de que a Rússia vai parar ataques em alvos de energia. A Ucrânia sofre com falta de eletricidade depois dos bombardeios em unidades de infraestrutura.
1: O Supremo Tribunal Federal realiza amanhã uma sessão extraordinária que pode decidir sobre a abertura de uma possível investigação das supostas relações do ministro Alexandre

0: de Moraes com o banqueiro detido Daniel Vorcaro, proprietário do Banco Master.
1: Bom, quem traz os últimos detalhes para a gente e está trabalhando demais é ela, Natália Pazzi. Natália, seja bem-vinda de volta, né? Hoje, mais cedo, a gente falou sobre o esquema de segurança que foi reforçado aí nas imediações do Supremo. A gente falou também sobre todo o rito que será essa sessão extraordinária.
2: Poucas as informações ainda que foram passadas, de fato, pelo Supremo Tribunal Federal, né? O julgamento, ele começa, de fato, às 10 horas da manhã, mas tem pouca coisa definida. Até agora, vai ter ali uma leitura, a aprovação da ata da sessão anterior, lembrando que foram duas sessões canceladas na semana passada, então é da sessão da outra semana ainda que vai ser lida amanhã de manhã, uma sequência ali de questões burocráticas que vão ser cumpridas e só depois então o presidente do STF, o Edson Fachin, ele vai fazer o relatório da Polícia Federal contra o Alexandre de Moraes ou aquele pedido da Procuradoria-Geral da PGR para anular esse relatório que apontou essas conversas entre o Moraes e o Daniel Vorcaro. Inclusive, a PGR pode se manifestar no plenário, ainda não há certeza se isso vai acontecer, vai depender muito do início dessa sessão. O Fachin, como ele assumiu a relatoria desse caso no último sábado, a gente trouxe aqui no final de semana, ele é o primeiro a votar. Então, só depois do Fachin, os outros ministros eles vão poder ali seguir essa sequência, então que começa justamente com o mais novo ao mais antigo do Supremo Tribunal Federal, ao decano Gilmar Mendes. E tem muita coisa movimentando ainda essa sessão de amanhã, porque o acesso total aos dados do celular de Daniel Vorcaro pode ainda provocar ali pedidos de suspeição. Porque neste caso, o presidente do Supremo ele teria que decidir ele se coloca ou não em votação essa questão de possível suspeição de ministros. E se algum ministro ainda pedir vista, ou seja, aquele mais tempo para análise, para analisar esse caso, isso pode jogar esse julgamento lá para frente, pode adiar essa retomada do julgamento em até 90 dias. Então amanhã, 15 de setembro, eventual pedido de vista jogaria esse julgamento de volta no mais tardar para 15 de dezembro, às vésperas ali, justamente do Supremo Tribunal Federal sair em recesso, né? Então, seria depois das eleições. Claro que é um prazo máximo a ser cumprido, pode acontecer antes essa liberação em um eventual pedido de vista. E pensando justamente nesse cenário de um eventual pedido de vista, o André Mendonça, outros ministros ali mais aliados a ele, já estão trabalhando com a possibilidade de antecipar os votos. Então, assim, eles podem apresentar os votos, podem até formar uma maioria eventualmente, mas o julgamento ele não termina caso um pedido de vista ele aconteça. Tem um outro cenário também, porque é o caminho que é defendido pelo Alexandre de Moraes e pelos aliados dele, que é começar esse julgamento com a análise do pedido da PGR para justamente anular esse relatório da Polícia Federal que revelou essas conversas entre o Moraes e o Vorcaro. Tudo isso vai ser definido amanhã. Mas como a Verusca estava trazendo agora há pouco, que a gente citou mais cedo no Panorama, tem todo um esquema de segurança sendo montado. Agora, às 10 horas da noite, fechou todo o local ali do Supremo Tribunal Federal, né? Não se pode mais entrar ali nas proximidades do Supremo, isso só vai ser liberado amanhã de manhã. Está tendo varredura, estão instalando ali raio-x, detector de metal. Quem entrar no plenário vai ter que desligar o celular e colocar num saquinho lacrado. A imprensa não vai ter acesso dessa vez ao plenário, vai ficar do lado de fora, assistindo ali através de um telão. Tem drones que vão fazer o monitoramento também. A esplanada dos ministérios também vai ser ali bloqueada logo nas primeiras horas da manhã. Então tem todo esse cuidado também para nada de errado acontecer nessa sessão de amanhã.
1: Até mais, Natália.
0: Tchau,
1: obrigada.
0: Tchau.
2: Até mais, pessoal.
0: Mensagens analisadas pela Polícia Federal mostram que integrantes do PCC... Olha só onde é que chegou o homem. PCC foram acionados por homens ligados a Daniel Vorcaro para dar apoio ao banqueiro na prisão.
1: Pois é, o dono do Banco Master é citado como um amigo que apoia a quadrilha em diversos sentidos.
3: Daniel Vorcaro não estava sozinho nem mesmo atrás das grades. Segundo a Polícia Federal, quando o banqueiro foi preso pela primeira vez em novembro do ano passado, integrantes da chamada Turma, uma espécie de milícia de Vorcaro, procuraram um PCC para garantir que ele tivesse proteção na cadeia. O dono do Banco Master foi preso na primeira fase da Operação Compliance Zero e levado para o Centro de Detenção Provisória de Guarulhos. Foi quando o líder da turma, Luiz Felipe Mourão, sicário, acionou

0: Manuel Mendes Rodrigues, o Manolo Dom, um bicheiro do Rio de Janeiro que também fazia parte da milícia de Vorcaro. Em um áudio transcrito pela Polícia Federal, Manolo fala sobre o medo do banqueiro na cadeia. Eu tava olhando aqui, negócio de medo dele, ele deu chilique. Isso é normal porque ele não é do teu mundo, não é do meu mundo. O negócio dele é ver estrela. O bicheiro diz que se precisar vai até São Paulo falar com o 01 do time, um chefão da facção criminosa. Escreve três letras em referência ao PCC e fala: vou na casa dele, falo com ele, irmão, dá um toque no amigo aí, no 01 daí. Esse amigo que tá lá é amigo, é parceiro, pra dar assistência pro moleque lá dentro. Em outra mensagem, sicário encaminha um texto que teria sido enviado aos integrantes do PCC presos em Guarulhos. Estamos enviando esse breve para pedir um apoio para o companheiro Daniel Bueno Vorcaro. Ele é amigo nosso e apoia a nossa quadrilha em diversos sentidos. O bicheiro Manolo chegou a enviar 10 mil reais para um advogado que participava da articulação. No dia seguinte, Vorcaro conseguiu um habeas corpus e deixou a prisão. A investigação da Polícia Federal tenta mostrar como funcionava a estrutura montada em torno do banqueiro e as ligações dele com a facção criminosa. Em agosto do ano passado, a primeira fase da Operação Carbono Oculto desarticulou um esquema bilionário de lavagem de dinheiro. A investigação revelou que o PCC usava postos de combustíveis e instituições financeiras para ocultar e blindar seu patrimônio. Duas corretoras investigadas, a Trust DTVM e a Reag Investimentos, eram responsáveis por mais da metade dos fundos operados pelo Banco Master de Daniel Vorcaro. Atualmente, o banqueiro está preso na Papudinha, em Brasília. Manolo Dom foi detido em maio deste ano por espionar e ameaçar pessoas a mando de Vorcaro. Sicário foi preso em março deste ano e morreu dois dias depois de ser preso ao se enforcar na carceragem da Polícia Federal.
1: Daniel Vorcaro e suas conexões. Falando nele, a Polícia Federal adiou o depoimento de Daniel Vorcaro, que estava marcado para amanhã.
2: Nossa, imagina cumprir as duas coisas ao mesmo tempo. A gente está respirando o Supremo Tribunal Federal, tanto que a gente está deixando. Por exemplo, essa semana sai decisão do Banco Central da Selic. Sai também do Banco Central americano, mas ninguém fala mais sobre nada, só sobre o Supremo e eleições.
1: Super quarta-feira?
2: A super quarta.
1: Esquece, o mundo pode acabar amanhã, então a gente
2: não, vai... Guerra do Irã, a gente nem fala mais da Guerra do Irã, agora é só Supremo.
1: A corporação, a Polícia Federal, atendeu a um pedido da defesa dele.
2: Que argumenta que não teve acesso aos documentos da investigação, por isso o depoimento foi adiado.
1: O ex-banqueiro prestaria esclarecimentos sobre o inquérito que apura fraudes envolvendo cartas de crédito. Eu nunca vi tanto dinheiro, como tem dinheiro nesse negócio. 12 bilhões de reais entre o Banco Master e o Banco de Brasília.
2: Havia também a expectativa de que Daniel Vorcaro respondesse sobre a contratação de perfis em redes sociais para publicações contra o Banco Central.
1: Ele cumpre prisão no complexo penitenciário da Papuda, no Distrito Federal, e teve, portanto, adiado o seu depoimento. Como disse a Verusca, não era o dia para ele fazer um depoimento amanhã. A gente tem que olhar todo mundo para o Supremo.
2: Não, e como que a gente ia fazer essa cobertura? Né? Os jornalistas lá de Brasília iam... Nossa, tadinhos.
1: O ministro Flávio Dino retirou o sigilo da investigação sobre a produção do filme Dark Horse, que cita o deputado federal Mário Frias.
2: A principal linha da investigação, segundo o ministro Flávio Dino, é que o deputado Mário Frias teria exercido o papel central e de liderança em um suposto esquema de desvio de dinheiro, envolvendo emendas parlamentares para o filme Dark Horse sobre a vida do ex-presidente Jair Bolsonaro.
1: Dino tirou o sigilo de documentos remetidos pela Justiça de São Paulo e unificou sob a relatoria dele todos os inquéritos.
2: O fim do segredo mostrou, por exemplo, que a perícia da Polícia Civil de São Paulo apontou erros na lacração de 27 dispositivos eletrônicos apreendidos na produtora do filme, a Go Up Entertainment.
1: E que assessores de Mário Frias teriam recebido dinheiro da produtora. Na semana passada, o deputado federal e Karina Gama, dona da Go Up, foram alvos de mandados de busca e apreensão durante uma operação policial que investiga suposto desvio de emendas para o filme.
2: Mário Frias classificou a ação como cortina de fumaça. O parlamentar afirmou ainda que não cometeu nenhuma irregularidade e disse confiar que o processo será arquivado.

0: voto e Lula 40. Um empate técnico dentro da margem de erro, que é de 2 pontos percentuais. Nos outros cenários pesquisados, mais 3 empates técnicos. Lula com 41% e Ronaldo Caiado com 39%. Lula com 41% e Renan Santos com 38%. E Lula com 38% e Augusto Cury com 36%. No primeiro turno do levantamento Nexus BTG, Lula aparece à frente com 42% e Flávio Bolsonaro tem 37%. Depois aparecem Augusto Cury com 6%, Ronaldo Caiado com 5%, Renan Santos com 2% e Romeu Zema e Samara Martins empatados com 1%. Os outros candidatos não pontuaram. No segundo turno, Lula tem 47% e Flávio Bolsonaro 46%. Empate técnico dentro da margem de erro de 2 pontos percentuais. Contra Ronaldo Caiado, Lula tem 47% e o ex-governador de Goiás, 41%. Em outro cenário, Lula aparece com 48% e Renan Santos com 37%. Contra Augusto Cury, outro empate técnico. O presidente Lula tem 45% e Cury, 42%. As duas pesquisas completas estão disponíveis no site band.com.br.
1: E uma nova pesquisa do Instituto Genial Quest mediu o nível de aprovação do governo do presidente Lula.
2: O levantamento revela que exatamente metade dos eleitores brasileiros desaprova a gestão Lula. Em contrapartida, a fatia da população que aprova o desempenho da administração pública chega a 43% dos entrevistados no estudo.
1: O grupo de pessoas que não soube responder ou preferiu não opinar sobre a avaliação governamental representa 7%. E com esse resultado, o índice de rejeição ao trabalho do governo supera a margem de avaliação positiva.
2: A Quest entrevistou 2.004 pessoas por todo o Brasil entre os dias 10 e 13 de setembro. A margem de erro é de 2 pontos percentuais e o nível de confiabilidade 95%.
1: Agora vamos ao dia dos candidatos. A gente começa pelo presidente Lula, porque essas novas pesquisas eleitorais e a crise no Supremo mobilizaram a equipe de campanha do presidente para orientar estratégias atrás de votos.
3: A crise no STF mobilizou a área jurídica da campanha de Lula. Integrantes da equipe petista mergulharam de cabeça nos inquéritos e relatórios da Polícia Federal que tiveram sigilos retirados nos últimos dias, principalmente relacionados ao filme Dark Horse sobre a vida do ex-presidente Jair Bolsonaro. A ideia é peneirar elementos que possam gerar impacto negativo a Flávio Bolsonaro. Outro foco de atenção são as pesquisas eleitorais divulgadas nesta segunda-feira. A preocupação existe e não é pequena. As últimas pesquisas que mostram Flávio Bolsonaro em ascensão indicam a necessidade de ajustes na estratégia para conquistar votos. Isso vai significar uma presença maior de Lula, por exemplo, nas redes sociais. A nova estratégia de engajamento já foi colocada em prática. Ontem, Lula fez uma live ao lado de militantes e de influenciadores. Uma estratégia que também inclui mobilização nas ruas. Hoje à tarde, no Planalto, o presidente sancionou a lei que torna permanente o programa com linhas de financiamento para compra de veículos por motoristas de aplicativo e entregadores.
4: Toda vez que a gente pensa em fazer uma política pública, aparece alguém para dizer que está gastando muito. Quando, na verdade, deveria dizer, o governo está investindo naquilo que é necessário investir.
2: Flávio Bolsonaro fez campanha em Belém.
1: Ele aposta na estratégia de associar Lula ao ministro Alexandre de Moraes.
5: Na capital paraense, Flávio Bolsonaro se reuniu com candidatos a senador e deputado federal. No encontro, reforçou o pedido para que aliados defendam publicamente ao longo da campanha o pedido de impeachment do ministro Alexandre de Moraes. Flávio tenta associar a imagem do presidente Lula a Moraes.
6: Hoje quem está votando no Lula está vendo que está votando no Alexandre de Moraes. O Lula e o Alexandre de Moraes, gente, eles compartilharam a presidência da República. Por quê? Porque o Lula deve o mandato de Alexandre de Moraes. Ele foi descondenado por uma manobra da parte do Supremo, todo mundo sabe. Agora, ele ser colocado no jogo de novo e ele ter sido eleito presidente da República tem muita força do Alexandre de Moraes.
5: À tarde, Flávio promoveu uma motociata pelas ruas de Belém. Na sequência, o candidato do PL fez um comício no complexo turístico Vero Rio. O Pará foi o terceiro.

0: terceiro estado da região norte visitado por Flávio Bolsonaro em menos de uma semana. Flávio prometeu reforçar o combate à atuação de facções criminosas na região amazônica e reforçou a ideia de destravar licenças ambientais para investimentos do agronegócio.
1: Veja agora como foi o dia dos outros candidatos à presidência.
2: Em São Paulo, Augusto Cury participou de um evento na Assembleia Legislativa do Estado e se encontrou com empresários. O candidato do Avante defendeu enxugar a máquina pública para cortar gastos.
3: Nós vamos ter que fundir alguns ministérios, os funcionários ou os colaboradores públicos serão preservados, 50 mil cargos comissionados vão ter que ser revistos, quais são os essenciais e quais não são os essenciais.
2: Se recuperando de uma pneumonia, Ronaldo Caiado recebeu alta em São Paulo. O candidato do PSD retoma a campanha em Goiânia com agenda reduzida. Renan Santos, do Missão, teve reuniões internas de campanha sem agenda pública durante o dia.
1: Vamos falar do que interessa.
4: Ai, você parece que leu meu pensamento. Eu ia dizer assim, vamos falar de coisa boa. Vamos mudar de assunto.
1: Pra quem ganhar.
4: Ah, mas vai que você conhece quem ganha, quem vai ganhar também.
1: Não, vai que eu ganho.
4: Você joga?
1: Claro.
4: É bom.
1: Muito.
4: Eu já não posso falar porque eu não jogo.
1: Nas loterias, pior é isso, né? Nas loterias do governo eu jogo pra caramba. O que a gente tá falando? Se você ganhasse 300 milhões de reais nesta terça-feira, Verusca.
4: Esse é o prêmio da Loto Fácil da Independência, que não acumula e já faz muita gente sonhar acordada.
5: Uma caneta, 15 números e um sonho. Ter uma conta bancária com 9 dígitos.
6: Se a pessoa quiser comprar uma mansão, dá para comprar uma mansão. Se a pessoa quiser investir, dá para fazer muitas empresas. E se a pessoa quiser algo mais, faz muito mais.
5: O prêmio que alimenta essa imaginação é o da Loto Fácil da Independência. Nessa terça, o concurso especial pode pagar 300 milhões de reais.
7: Investir, viajar, e é isso.
5: E o resto?
7: Gastar e gastar e gastar.
5: Olha, vale lembrar que o sorteio não acumula. Quem não acertar as 15 dezenas, o prêmio passa para quem fizer 14 pontos e assim por diante. Se houver mais de um sortudo, a bolada é dividida. E aí entra uma pergunta muito importante. O que fazer depois de ganhar?
8: Na caderneta de poupança, um valor como esse vai render ali por mês aproximadamente 1,5 milhão ou 1,8 milhão. Se eu pegar um produto de renda fixa que rende um pouquinho mais, nós estamos falando de 2 a 2 milhões e meio por mês. Então é uma cifra muito bacana, muito boa, né? De repente, usar uma parte desse dinheiro para investir na economia real, montar um negócio, fazer, contratar um empreendimento que seja do seu agrado e fazer, e curtir a vida, fazer com que esse dinheiro, de fato, se transforme em coisas boas para você.
1: Seguinte, ninguém vai ganhar os 300 milhões, tá?
4: Por quê?
1: Porque é o seguinte... Esse é um prêmio que vai ser dividido por muita gente. Aí eu fui buscar o ano passado. O ano passado foram 54 apostas. Algo em torno de 5 milhões e meio de reais. Um milhão de dólares. Se der, mais, se der a situação do ano passado. Uhum. Tá? É um milhão de dólares. Mas é um prêmio a se considerar. Tá?
4: Quer dizer, tem mais chances de ter mais acertadores, é isso?
1: É.
4: Do que a própria Mega Sena.
1: O ano passado foram 54 apostas vencedoras.
4: Mas
1: né?
4: 5 milhões para cada um?
1: Tá valendo.
4: Nossa,
1: tá valendo.
4: Já tá melhor que nada.
1: Tá valendo. Vamos para um rápido intervalo, sonhando com os 5 milhões ou com os 300, faça como você quiser. Voltamos em instantes com mais informações no Edição da Noite.
4: Pensa aí, você voltaria a trabalhar se ganhasse?
1: Eu voltaria.
4: Vai pensando, depois do intervalo a gente conta.

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0: começaram a valer nesta segunda... Tu para de bagunçar dentro de avião, tá? Porque começaram a valer agora as regras da ANAC para passageiros indisciplinados.
1: Viu, Felipe?
0: É.
1: Quer causar confusão em aeroportos e aviões, poderá ser até proibido de viajar.
2: Não pode encostar a mão em mim!
3: O voo de São Paulo para Nova York atrasou. Revoltada, a passageira tenta invadir a cabine do piloto. Confusão no check-in no aeroporto de Guarulhos. A passageira parte para cima de uma das funcionárias. No solo ou com o avião em movimento, são muitas as histórias de confusão.
4: Estávamos preparando a cabine para decolagem e a passageira não quis colocar o cinto nem fechar a mesinha.
5: Já havia passageiro dentro do avião que queria trocar de lugar quando o assento dele estava marcado para um outro. Um bate-boca, aí todo mundo tira o celular para gravar.
3: Quase 2 mil conflitos desse tipo foram registrados no ano passado. Aumento de cerca de 70% em relação a 2024.
6: Esses casos de disciplina, eles vêm se tornando cada vez mais graves. A gente precisa reduzir essa curva exponencial de crescimento. Se suavizar o crescimento já é uma vitória.
3: A partir de agora, esses passageiros que comprometem a segurança, a ordem ou a dignidade de outras pessoas serão punidos. Podem ser multados e até proibidos de viajar. As regras valem para confusões registradas em voos domésticos e em aeroportos brasileiros. Ameaçar, intimidar ou agredir passageiros e funcionários de companhias aéreas, fumar a bordo, danificar aviões e fazer falsa comunicação de bombas, explosivos ou armas passa a dar multa de mais de 17 mil reais. Outras infrações podem levar à proibição de viajar pelo prazo de 6 meses ou 1 ano. Entre elas, entrar na cabine sem autorização, danificar dispositivos de segurança, agredir tripulantes, cometer assédio, importunação ou abuso sexual.
1: O comandante é que no momento daquela indisciplina vai dizer, vai reportar quando for a bordo. Quando for dentro do aeroporto, vai ser autoridade aeroportuária e ele pode chamar a polícia.
0: Demorou, temos, portanto, uma legislação a respeito de um caso como esse, que, afinal de contas, atrasa a vida das outras pessoas e coloca, muitas vezes, em risco a vida das outras pessoas que estão na aeronave ou, no caso ali do embarque, né, causando problemas.
1: É, mais da metade dos brasileiros avaliam como boa a própria saúde, apesar dos indicadores mostrarem o contrário.
0: Tá bem? Saúde? Fazendo exercício?
1: Só porque você está fazendo pilates agora.
0: Ah, agora vamos com tudo. Os dados são de uma pesquisa que alerta para o risco silencioso de doenças como o câncer.
7: A rotina é desculpa para não fazer atividade física, comer mal. E tem gente que só começa a prestar atenção na saúde quando o corpo dá sinais de que alguma coisa não vai bem.
8: Você costuma fazer check-up ou você daquele só vai no médico quando precisa?
9: Só quando precisa.
10: Ah, eu gosto de estar sempre fazendo meus exames, fazendo meu check-up.
11: Só quando precisa.
7: Por quê?
11: Porque eu, no momento, não sinto nada.
7: Mas não sentir nada não significa estar saudável. Uma pesquisa ouviu 2 mil pessoas em todo o país. Mais da metade considera a própria saúde ótima ou boa. Só que quando os hábitos entram na conta, o cenário muda. Mais de 60% dos adultos estão acima do peso e mais de 40% dizem não praticar atividade física. Foi depois de perceber um sinal diferente que o Leandro decidiu procurar ajuda médica. Aos 38 anos de idade, ele tinha uma alimentação que não era saudável e também estava acima do peso. O resultado? Câncer colorretal avançado. Passou por cirurgia para retirada do tumor e mudou a forma de cuidar da própria saúde.
12: Passei a ter uma dieta mais equilibrada, uma dieta saudável e passei a fazer mais exercícios.
7: O Dr. Felipe alerta que o excesso de peso aumenta o risco de doenças, incluindo mais de 10 tipos de câncer.
13: Essa faixa etária de 40 a 60 anos é justamente o grupo que tem maior obesidade, maior chance de ter obesidade no país. E justamente 10 a 20 anos depois é quando desenvolvem, muitas vezes, tumores no aparelho digestivo. Não fumar, diminuir o consumo de bebidas alcoólicas, fazer atividade física, uma alimentação com menos ultraprocessados. Então, são todos fatores que podem realmente, de certa forma, proteger nossa saúde e evitar uma série de problemas que vão ter lá na frente.

0: ele está de volta.
1: Eduardo Oineg.
0: O Supremo Tribunal Federal realiza amanhã a sessão extraordinária que pode decidir sobre a abertura dessa possível investigação das supostas relações do ministro Alexandre de Moraes com o banqueiro detido Daniel Vorcaro, proprietário do Banco Master.
1: E esse é o destaque do comentário do âncora do Jornal da Band, Eduardo Oineg, de volta depois de quase 3 semanas sem voz.
2: Vamos imaginar que o Supremo Tribunal Federal põe Alexandre de Moraes para correr. Vou imaginar que seja esse o desfecho da sessão que começa amanhã e que já é histórica. A gente só não sabe como é que ela vai entrar para a história, como um episódio de orgulho ou um momento vergonhoso do Supremo. Porque não dá para achar normal que o escritório da mulher de um ministro da mais alta corte feche um contrato de 130 milhões de reais com o dono do banco Master, que corrompeu meio mundo, e diga que essa dinheirama era para cuidar de compliance. Tudo piora quando aparecem elementos indicando que o próprio ministro participou da discussão desse contrato e que Daniel Vorcaro, que tratava esse contrato como o mais importante do banco, tinha acesso direto a Moraes em busca de conselhos até as vésperas da prisão. Se o Supremo pega uma história dessas e puxa a orelha de André Mendonça, que jogou luz na investigação, em vez de investigar rigorosamente o que foi encontrado, vai ter uma enorme dificuldade para explicar que não passou pano para um arranjo inaceitável. E é isso que começa amanhã. Moraes não é o primeiro tema da pauta, o primeiro tema é Mendonça. O Supremo vai discutir o caminho que levou Mendonça a Moraes. Ele podia determinar as diligências que determinou? A Polícia Federal podia produzir o relatório que produziu? Quando Moraes apareceu, Mendonça podia continuar? Se o tribunal disser que esse caminho é ilegal, matou a investigação antes de discutir o que ela encontrou. Se disser que é válido, aí Moraes vira assunto. Aí vem a pergunta difícil. Há elementos suficientes para investigar um colega? Se a resposta for sim. Outra pergunta, Moraes pode continuar exercendo as funções enquanto é investigado pelos próprios colegas? Investigação não é afastamento automático, mas é uma situação institucional gravíssima. Se houver maioria disposta a levar a investigação até onde ela tiver que ir, mesmo atingindo um dos homens mais poderosos do STF, o Supremo tira um peso enorme das costas. Agora, se a grande consequência de tudo isso for uma bronca em André Mendonça, porque ele iluminou o que aconteceu com Moraes, o tribunal vai ter que explicar por que o problema estava na lanterna, na mão do Mendonça, e não naquilo que é o facho de luz que a lanterna revelou. E eu tenho uma curiosidade. A foto oficial. Será que vai ter uma nova foto oficial? Porque o poder adora uma foto oficial. Aí, se Moraes for afastado, o Supremo vai ficar...

ficar provisoriamente com 9 ministros, tem 11. Vai ficar com 9, porque Barroso, Luiz Roberto Barroso, saiu, a cadeira continua vazia. Se houver também uma baixa de Moraes, muda o Supremo. Aí, quem sabe, tem que mudar a fotografia. Será que os 9 vestiriam a toga e posariam para registrar esse novo momento? Poderia ser a fotografia de uma instituição que teve a coragem de cortar na própria carne. E tem uma curiosidade nessa foto. Entre os 9 magistrados, estaria lá o senhor Dias Tayayá Toffoli.

0: Para o filósofo Luiz Felipe Pondé, um deixou para o outro deixou para um, então vou eu. Para o filósofo Luiz Felipe Pondé, integrantes do Supremo buscam fragmentar a responsabilidade da sessão de amanhã para inviabilizar qualquer investigação. Ele conversou com quem?
1: Comigo. E é assim, ele explicou, tipo, quando todos se julgam culpados, ninguém tem culpa. Veja aí o comentário do Luiz Felipe Pondé mais cedo no Jornal Panorama.
2: Isso é, na verdade, um conceito de filosofia moral, né? Quando você diz que a responsabilidade é fragmentada, é que não há responsabilidade efetiva, porque ela está espalhada por vários lugares. Eu vou dar um exemplo. O problema do clima, certo? Esse problema global do clima, ele sofre de responsabilidade fragmentada. Por quê? Porque são muitos agentes envolvidos, são muitos interesses envolvidos. Né? Então você não consegue, apesar de todas as reuniões e discussões, você não consegue avançar nenhuma agenda significativa porque a responsabilidade é fragmentada. No caso de alguns ministros, parece que eles estão tentando fragmentar a responsabilidade como recurso para introduzir lentidão e inércia no processo de investigação, entende? Então, aí a fragmentação da responsabilidade aparece como um instrumento para se impedir um processo mais acelerado e mais definitivo e significativo para sair do outro lado, pelo menos em relação à crise associada ao Alexandre de Moraes. Por exemplo, alguém pedir vista para tudo, né? Ou você cansar o tempo e as pessoas com discussões muito longas, né, a fim exatamente de empurrar para frente qualquer responsabilidade efetiva dentro do STF amanhã. Né? É por isso que a gente fala que, aparentemente, parece que alguns ministros estão tentando fragmentar a responsabilidade para que, no final das contas, ninguém seja responsabilizado por alguma coisa no final do dia, né? Isso, ao mesmo tempo, Verusca, isso é uma questão, assim, se de fato acontecer isso amanhã, ou seja, a tentativa de adiar, de criar polêmica, de atrapalhar o rito, de pedir vistas e tal, se acontecer isso, diante do que a gente está vivendo hoje, né? Que você vê toda a discussão na imprensa, na mídia, nas redes sociais, em organizações de classe, representativas de profissionais liberais e tudo mais, inclusive ex-ministros do STF, se acontecer isso, vai parecer que pelo menos alguns dos ministros estão absolutamente insensíveis e indiferentes a causa republicana, porque a única forma do STF recuperar alguma credibilidade nesse momento é se ele de fato abaixar a bola, se ele de fato impedir que um espírito de corpo, né, corporativismo, tome conta desse processo, ou mesmo uma tentativa de fragmentar a responsabilidade será espalhar culpa para todo lado, espalhar suspeita para todo lado, no sentido de dizer o seguinte: se eu for arrastado, né, eu vou arrastar um monte de gente comigo. Então é melhor que vocês fiquem quietos e a gente passe o pano nisso. Só que vai pegar muito mal, porque a população em geral, né, que acompanha esse tipo de coisa, assim como muitos profissionais da área, está de fato atento se o STF vai agir de forma republicana, já que ele é o coração da República, né? Ou se o que vai acontecer é um desfile infeliz de agentes extremamente poderosos da República defendendo o seu espacinho, o seu quintal, os seus interesses. Isso significa que, em última análise, eles estariam investindo na estupidez de que o povo brasileiro seria estúpido, assim como muitas das suas instituições, e não seria capaz de perceber que há aí uma rasteira na República, caso eles tentem fragmentar a responsabilidade amanhã.
1: Você estava falando, eu estava tentando puxar aqui pela memória, grandes crises que a gente teve, que as pessoas possam fazer a meia-culpa, dizer, olha, erramos, desculpa. Mas pelo menos três grandes crises que eu tentei puxar aqui e não veio essa meia-culpa. Por exemplo, o Partido dos Trabalhadores na época do Mensalão, da Petrobras. Aí a gente teve o governo do ex-presidente Jair Bolsonaro em relação às medidas que tomou ou não tomou em relação à pandemia de Covid. A Lava Jato, por exemplo, né, que a gente sabe dos erros que teve ali dentro do processo e ninguém fez essa meia-culpa. Então, qual a chance de todos culpados assumirem a culpa? Pondé, eu acho que eu já imagino a sua resposta, mas vou deixar aí.
2: Então, Verusca, hoje você está fazendo o papel da filósofa cética na conversa comigo, né? Você puxou da história recente, de fato, os casos que você citou são de fato óbvios, de que não houve uma responsabilidade, né? Ninguém foi responsabilizado, não houve responsabilidade nem das instituições buscarem uma atitude republicana. Então, se a gente olhar para a história recente das instituições brasileiras, infelizmente, parece que a tendência seria amanhã a gente ver um enorme fracasso na tentativa de restituir a credibilidade do STF. Neste caso atual, né, apesar de tudo isso que você elencou e com razão, nesse caso atual você tem aí uma espécie de tensão, porque nesses exemplos que você deu, você teve executivo, legislativo, você teve o poder judiciário em primeira instância, no caso da Lava Jato, né? Mas agora a gente tem a última instância do poder judiciário e o STF, ele é o coração da República, porque ele representa a Constituição, ele representa exatamente o contrato social, como a gente fala, né? Do ponto de vista da lei, ele representa esse contrato social. Então, se ele agir de forma irresponsável, como a gente estava falando antes, ele vai mandar um recado para a população, que apesar do próprio Alexandre de Moraes, eu lembro que ele falava de forma extremamente grandiloquente, o Brasil não é uma terra sem lei, a gente lembra dele falando esse tipo de coisa, para todo mundo ele dizia isso, vamos mostrar que o Brasil não é uma terra sem lei, o Supremo vai mostrar que o Brasil é uma terra sem lei. Então, é de certa forma mais dramático, por isso que tanta gente está preocupada com isso, mais dramático do que os casos anteriores. Apesar que eles também mostram que é uma terra sem lei, né? Os outros casos, sem dúvida nenhuma. Mas esse caso em que você está com os ministros que representariam a Constituição, ou seja, o núcleo duro do contrato social do país, contrato social esse republicano, eles estariam de fato virando as costas e dizendo, olha, a gente sabe que vocês não podem fazer nada, vocês são um zero à esquerda, vocês não têm poder nenhum, portanto, a gente faz o que quiser, porque se alguém resolver ir contra nós, a gente joga lei, polícia, institucionalidade contra vocês e, quem sabe, então, eles vão querer prender mais algumas centenas de pessoas se ficarem revoltadas, neste caso, com razão, com relação à conduta do STF. A gente aqui, alguns dias atrás, Verus, que a gente falava do Lord Acton, lembra? Aquele pensador inglês que falava que o poder corrompe e o poder absoluto corrompe absolutamente. Se amanhã e nos dias subsequentes o STF decidir por virar as costas para a República, a gente vai estar assistindo o caso dramático de que o poder absoluto corrompe absolutamente e pelo menos alguns ministros parecerão corruptos em relação a isso.
0: Antes da Juliana Rosa, só dizer que o Pondé está sempre com a Verusca Donato e a Thaís Dias no panorama, minha cara filósofa, cética, vem aí a economia.
1: Bom, agora sim, vamos falar de economia, né? Porque os economistas e especialistas do mercado projetam novos movimentos na política monetária do Brasil e dos Estados Unidos esta semana.
0: Diante de todos esses

0: os indicadores de inflação dos dois países divulgados na semana passada. Assunto para quem?
1: Juliana Rosa.
2: Essa semana tem super quarta, quando tem decisão de juros no Brasil e nos Estados Unidos. Por lá, os juros podem subir, mas aqui no Brasil a expectativa é de redução. A taxa Selic está muito alta, em 14%, e pode cair para 13,75%. O Banco Central olha para os dados da inflação e para o ritmo da economia. A inflação passa por uma fase positiva, com redução de projeções, teve deflação em agosto, porém o alívio pode ser temporário. A queda na conta de luz foi um desconto que só valeu em agosto. A redução de alimentos deve ser revertida com os impactos do fenômeno climático El Niño, assim como dos combustíveis, que o governo está segurando preços com subsídios, mas diante da alta forte do petróleo, o combustível pode subir depois das eleições. Olhando para a economia, os dados mostram enfraquecimento, principalmente o consumo das famílias, refletindo o alto endividamento. Então, o cenário abre espaço para a queda de juros nesse momento. A dúvida é se vai seguir ou não caindo. Vai depender do tamanho do impacto do El Niño nos alimentos, do petróleo, do grau de enfraquecimento da economia e do compromisso ou não mais firme do próximo governo com o ajuste das contas públicas, além dos desdobramentos de toda essa crise institucional. Ou seja, tem muitas incertezas pela frente.

0: Não matem a galinha dos ovos de ouro dos Estados Unidos. Donald Trump ignora os apelos dos especialistas preocupados com o descontrole, Verusca, do que um assunto que preocupa todo mundo. Tem que ficar de olho, hein?
1: Inteligência artificial, né?
2: As ações de empresas ligadas à inteligência artificial despencaram nesta segunda-feira, depois que alguns dos principais nomes da indústria passaram a defender uma desaceleração no desenvolvimento da tecnologia. Na Ásia, fabricantes de chips e componentes registraram perdas expressivas. O alerta ganhou força depois que Daryl Almonday, presidente executivo da Anthropic, uma das principais empresas de inteligência artificial dos Estados Unidos, pediu que o setor diminua o ritmo.
3: Quando algo é muito poderoso, naturalmente pode ser usado para o bem ou para o mal.
2: O posicionamento veio após o pesquisador Jacob Cosson, que trabalhou na Anthropic e na OpenAI, dizer que desenvolvedores acreditam que a inteligência artificial pode matar todos até o fim da década. Outros nomes, como Sam Altman, da OpenAI, Elon Musk e Demis Hassabis, do Google, também manifestaram preocupação. Em testes recentes, IAs conseguiram invadir sistemas de outras empresas sem autorização.
4: Vamos supor que você está treinando um gato para realizar um deslocamento dentro da sua casa e superar obstáculos no caminho, tá? É como treinar uma IA. O que é sair do controle? Vamos supor que esse gato, ao invés de pular o obstáculo, ele simplesmente pula a janela, dá a volta na casa e chega lá no pote de ração que era a missão dele chegar.
2: Mas Donald Trump rejeitou a ideia de desacelerar a corrida. Ele disse que há uma conspiração doentia contra a IA e pediu que não matem a galinha dos ovos de ouro dos Estados Unidos. Para Trump, o país não pode perder espaço para a China. Pequim também rejeitou o que chamou de alarmismo e defendeu a cooperação internacional para administrar os riscos. Especialistas defendem regulamentar a atuação das inteligências artificiais desde já.
5: Quais são os limites de onde ele vai, digamos, navegar, onde ele vai buscar, como é que você cerca ele? Não adianta você ver se está tudo ok na partida. Você tem que fazer um monitoramento de risco contínuo.
0: Contínuo. Eu continuo dizendo. Morro de medo desse negócio de IA, viu? Tem que ser breve aqui, porque tem uma notícia maravilhosa para fechar o jornal.
1: Um show emocionante marcou o retorno de Celine Dion aos palcos depois de 4 anos afastada por conta de uma doença neurológica.
0: A cantora canadense se apresentou para mais de 30 mil pessoas em Paris. Em 2022, ela foi diagnosticada com a Síndrome da Pessoa Rígida, uma rara doença incurável que causa espasmos musculares.
1: Uma das artistas mais premiadas de todos os tempos, Celine Dion, fará mais 15 shows na França até o fim de outubro.
0: E a única coisa que eu

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Eu não acredito em julgamento idôneo, né? De fato, isso não dá muito para levar a sério, né? Até porque o Supremo, você pode até considerar que há uma maioria de ministros muito, muito bem preparados, etc., mas não dá para fazer uma crítica sobre a qualidade jurídica, digamos assim, né? Da cultura jurídica dos ministros. Mas o grande problema é a contaminação político-eleitoral. A gente percebe a maioria dos ministros do Supremo comprometidos em proteger o Lula de derrota, em, enfim, ir para cima dos adversários do Lula, etc. E tal. Só você ver as operações da Polícia Federal. Não há nenhuma contra políticos de esquerda, né? Há sempre o campo majoritário que é alvo preferencial desses ministros, é exatamente o campo. É como se a direita, como disse hoje o Schiller, é como se a oposição estivesse proibida de... Pode até existir, mas está proibida de vencer a eleição, né? Então, essa contaminação política é que é o grave problema do Supremo.

Supremo Tribunal Federal que precisa fazer uma lavação de roupa suja para se livrar disso, né? De outro lado, o que a gente viu aqui, viu, Vitor e Paula, não, no fim de semana, sobretudo, foi assim, foi já um espetáculo de armações ilimitadas, né? E todo mundo ali está encontrando, procurando cabelo em ovo para tentar melar uma decisão que é tão simples quanto esta, que Paula mencionou agora há pouco. É avaliar se é caso de investigação, né? Esse conjunto de revelações produzidas pela Polícia Federal em relatório. Um relatório absolutamente técnico, um relatório profissional, bem feito, depois de meses de investigação, verificou-se que, confirmou-se, né, a existência do contrato de 100 e, não 129, mas 131 milhões de reais entre o Banco Master e a e o escritório de advocacia da esposa do ministro Alexandre Moraes. Descobriram também que foi ele, Alexandre Moraes, quem deu a redação final, foi quem mexeu por último no arquivo desse contrato milionário. Depois, soube-se que, na verdade, não era só isso, havia um outro contrato de 50 milhões de reais. Estamos falando aí só até agora, mais de 180 milhões de reais, valores desproporcionais para o tipo de serviço que os contratos preveem. E ainda mais esses 50 milhões, afinal, compraram o quê, né? Pagaram o quê? Essa que é a questão fundamental. Tem também a questão do cartão de crédito, né? Cartão de crédito de 300 mil reais para os filhos do ministro Alexandre de Moraes, autorizados pelo Banco Master, pelo próprio Vorcaro, né? O uso de aeronaves do Vorcaro pela família Moraes, jatinho, helicóptero. O ministro trocou de celular durante as investigações do caso Master. Ele que, uma das argumentações para condenar a coitada da Débora do Batom, foi que ela apagou mensagens do celular dela, indicando que alguma coisa ela quis esconder, etc. O ministro, ao trocar de celular, ao deletar aquelas mensagens, né, de leitura única, de acesso único, também estava tentando esconder alguma coisa. São dúvidas que há sobre a cabeça das pessoas, né? Há uma revelação mais recente que ele teria pedido vista e segurado por um ano um processo de interesse do Banco Master. O Vorcaro, nessas mensagens, além de oito encontros pessoais, trocou pelo menos 52 mensagens com o ministro Moraes. Pergunta, inclusive, consulta o Moraes se ele deve fugir do país. Isso 2 dias antes da deflagração da operação que o prendeu. Teve aquele uísquinho lá, Macallan, em Londres, né, charuto. Enfim, minha gente, assim, se essas coisas não forem suficientes para abrir um processo de investigação, eu não sei mais o que é necessário, né? O que a gente percebe, ou passou o fim de semana observando, foram os ministros aliados de Vorcaro tentando tumultuar o processo, né? Quando o ministro André Mendonça disse que a liberação do segredo, dos sigilos, iria provocar, tumultuaria o processo, na verdade, o que ele quis dizer, e não o fez, porque é um sujeito muito educado, é que o objetivo desses ministros era tumultuar os processos, né? Essa coisa da chincana, jurídica, né? Que parece em curso para tentar de todas as maneiras melar tudo isso, né? Vamos aguardar para ver amanhã, mas eu continuo ainda mais cético, sobretudo depois que a gente viu o que se passou no fim de semana. O que se tem é como certo dali 3, 4 votos em favor da blindagem de Alexandre de Moraes. Quer dizer, se os ministros fizerem isso, eles estarão escolhendo de que maneira eles querem eles próprios entrar para a história, ou fazer com que o Supremo, nessa composição atual, entre para a história, né? O que é muito ruim. Eu acho que me parece mais plausível a possibilidade de essas pessoas serem predominantes, até porque elas contam ali eventualmente com um quarto voto, que seria da ministra Carmen Lúcia, que sempre apoiou esse grupo, faz parte desse grupo aí. E do outro lado tem o André Mendonça, ministro Luiz Fux, Nunes Marques, e o provável voto pela abertura da investigação do ministro Fachin. Mas também não é muito certo que
que é outro.

0: que também, na maior parte das vezes, apoiou tudo que Alexandre de Moraes indicou para que os seus colegas de plenário votassem.
1: Quando você diz que a responsabilidade é fragmentada, é que não há responsabilidade efetiva, porque ela está espalhada por vários lugares. Eu vou dar um exemplo. O problema do clima, certo? Esse problema global do clima, ele sofre de responsabilidade fragmentada. Por quê? Porque são muitos agentes envolvidos, são muitos interesses envolvidos, né? Então você não consegue, apesar de todas as reuniões e discussões, você não consegue avançar nenhuma agenda significativa porque a responsabilidade é fragmentada. No caso de alguns ministros, parece que eles estão tentando fragmentar a responsabilidade como recurso para introduzir lentidão e inércia no processo de investigação.
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2: Muito bom dia, tá no ar o Pulo do Gato aqui pela Bandeirantes. Eu sou o Danilo Gobato, vamos juntos hoje, nesta terça-feira, uma terça-feira que começa já com muita expectativa. É claro que toda a atenção está voltada para o que acontece no plenário do STF, do Supremo Tribunal Federal, que se reúne nesta terça-feira numa sessão extraordinária para julgar o relatório da Polícia Federal sobre as mensagens trocadas entre o ex-banqueiro Daniel Vaccaro e o ministro Alexandre de Moraes. Por esse motivo, Pedro Campos foi deslocado para a capital do país para acompanhar de perto essa sessão. E eu, Danilo Gobato, sigo com vocês aqui até às 7 horas da manhã, no mais tradicional programa das manhãs do rádio brasileiro, Pulo do Gato. Que responsabilidade, hein? A gente sempre começa pedindo, claro, licença para José Paulo de Andrade, né, Wilton Dias? O Pulo do Zé, o Zé do Pulo. Alô, São Paulo. Bom dia, Brasil. Folhinha virando na alvorada do inverno, como eu disse. Hoje é terça-feira, dia 15 de setembro de 2026. Bom, hoje é aniversário, hein, das cidades paulistas, de Avaré, Euclides da Cunha Paulista, Guará, General Salgado e Limeira. Avaré, em tupi, significa missionário, você sabia, Ailton? Homem diferente. Em 1840, a região ali era habitada pelos índios que andavam nos vales dos rios Paranapanema, Feio do Peixe, e que também foi chamada de Nossa Senhora das Dores do Rio Novo, e que ganhou esse nome atual em 29 de maio de 1891. Avaré, então, faz aniversário. Não é isso, Diogo Braga? Diogo Braga sempre aqui na coordenação e na produção do Pulo do Gato. Diga lá, Diogo, bom dia.
3: É isso mesmo, Danilo. Bom dia para você, bom dia para os ouvintes ligados aqui no Pulo do Gato, nesse dia especial, essa programação especial aqui da Bandeirantes, em relação a toda esse julgamento, né, essa sessão marcada do Supremo hoje pela manhã. E tem outras cidades também fazendo aniversário nessa terça-feira, o município de Guará, que vem do nome Tupi, aves de pernas altas e plumagem cor-de-rosa, que eram encontradas na região. A colonização inicial aconteceu por volta de 1750 e a sua emancipação de Ituverava deu-se no dia 10 de dezembro de 1925. A cidade tem 18 mil habitantes. E também General Salgado, que tem origem portuguesa. Sua autonomia aconteceu no dia 30 de novembro de 1944, faz homenagem a um general morto na Revolução de 32 e tem 10 mil habitantes. Deixei a última e a maior de todas as cidades que fazem aniversário de São Paulo para você, Danilo Gobato.
2: É Limeira. Limeira também, não é? Conta-se que no século XVIII, ao penetrar ali na região, o Frei João das Mercês levava uma porção de limas. Tava junto com ele aí, viu, Ailton? É. E ao chegar no rancho do Morro Azul, ele foi acometido de uma febre e morreu. E junto de uma pequena cruz no local foi enterrado. Ele foi enterrado e junto às limas, então, uma limeira nasceu junto ali, uma limeira que deu origem ao Rancho da Limeira, é o nome do lugar. É considerado como ano de fundação, 1826, e em 22 de julho de 1863, tornou-se cidade. Aniversário, portanto, então, das cidades paulistas de Avaré, Euclides da Cunha Paulista, Guará, General Salgado e Limeira. 5 e 4 aqui no nosso Pulo do Gato. Hoje, 123 anos do Grêmio. Do Grêmio de Futebol Porto Alegrense, fundado em 1903.

aí, parabéns então pro Grêmio, para todos os torcedores, os jogadores, todo mundo que faz e fez parte aí do Grêmio, técnico novo ali, não é? Bom, contar pro nosso ouvinte que a lua é nova, hein? A lua é nova, é. Os problemas são velhos, a lua que é nova, a lua é nova.

0: Nova, muda para crescente na sexta, às 17h44. O sol vai nascer às 6h03 e vai se pôr às 18h. Hoje foi uma maravilha para atravessar a cidade, sair ali da Zona Oeste, sair cedo de casa e tava sozinho na cidade. Até estranhei, parecia que eu tava num filme assim, que eu tava sozinho. A gente estranha, né? Mas é gostoso. Bom de acordar cedo de madrugada é dessas, né, Ailton? Você pega ali a Rebouças. Não tem ninguém. Já imaginou, Diogo, pegar a Rebouças inteirinha livre? Só pra você? Que beleza, né?
1: É o lado bom, eu adoro. Esse é o, acho que a melhor coisa da madrugada é pegar a Rebouças, Avenida Europa, aqui também os caras americanos, a Ponte de Jardim, completamente.
0: Esse caminho é mais chique, né? O caminho que o Diogo faz é mais chique.
1: Não é, paralela daqui. Europa,
0: os caras americanos, Cidade Jardim, caramba.
2: Ó, e apreciando os carros lá na...
1: Não. Pior que é o Uber que faz o caminho e vamos dizer que 70% das vezes é pela Avenida Europa, 30% é pela Rebouças. Então eu vou lá olhando os carros. Aí eu sempre vejo um ou outro gato pingado tirando foto 2 da manhã, 1 da manhã dos carros. Impressionante, sempre tem alguém ali na Avenida Europa, ou às vezes motoqueiro que tá passando, para, coloca uma moto ali do lado, fica olhando pros carros e depois segue o caminho.
0: É isso aí, bom, no caminho aqui também, quem tá participando já conosco, não é? É o ouvinte, César Sebastião Andrade. Ele pergunta aqui se hoje a turma vai se reunir aí para comer mais uma vez pizza, se vai acabar em pizza, pergunta ele, né? Ele dá bom dia aqui pro Pedro e pra Silvânia. Olha, a Silvânia, ela tá em férias, né? A gente lembra aqui que a Silvânia está em férias neste exato momento, às 5h06, ela com certeza tá ali, tá aí tomando um morrito, né? Comendo uma taça de camarões, olha só. E o Pedro Campos, como a gente já explicou, está em Brasília, daqui a pouquinho entra ao vivo aqui no Pulo do Gato. Timóteo de Ferraz de Vasconcelos, hoje ele tá indo pra Araraquara. Quanto tempo que a gente não se fala, hein, meu amigo? Saudades aqui. A Cláudia Rosana também, um beijo pra você, de São Bernardo do Campo. O pessoal tá madrugando conosco. Valquíria Santana, da Vila Conde do Pinhal. Que legal contar com você já neste horário. Hoje madrugamos aqui. Eu que não tomo café, viu, Valquíria? Eu não tomo bebidas quentes. Eu não tomo. Não tomo café, não tomo chá. Hoje já foi 2 litros de café aí, hein? É, do Ailton aqui. Café bom dele. O Guga Palmeirense, de Ribeirão Pires. Pessoal aqui de Catanduva, não, Capela do Alto, quem que é? A Ana? É isso? Não é a Ana, é o Paulo que mandou aqui de Capela do Alto, tá aqui participando. Newton Aires Santista, de São Vicente. Bom, daqui a pouquinho a gente registra mais da participação do ouvinte Bandeirantes, que tá acordando junto com a gente nesta manhã de terça-feira, dia 15 de setembro. Bom, vamos lá, Diogo Braga. A gente tem aqui o nosso primeiro intervalo. Tomar um café, mais um aqui, né, Ailton? Vamos pra lá então, tomar um cafezinho?
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2: Um e 10, de volta aqui com o nosso pulo do gato. O gato tá acordado, Ailton? Opa! Aê, gatão, hein? Ailton Dias, que figura. Paulo Marcelo Mamone chegou também já. Chegou já. Cheiroso? Não, ainda não dei uma cafungada no cangote do.
3: Quando não, né?
2: Do Mamone, ainda não.
4: Mas fica no corredor, Darilo.
2: Depois a gente chama aqui no intervalo ele pra gente dar, ver se o perfume é bom mesmo, né? Bom, vamos saber como vai ficar o clima, o tempo aqui. Stephanie Toso, diga lá, Stephanie, bom dia.
5: São Paulo está tendo o setembro mais chuvoso em 83 anos de medições. A cidade já acumulou 253 milímetros de chuva desde o início do mês, de acordo com dados da estação oficial do INMET, no Mirante de Santana. Esse é o maior volume registrado em um mês de setembro desde 1943. Hoje, as instabilidades mais pesadas perdem força na cidade de São Paulo, mas o dia ainda será marcado por muita nebulosidade, possibilidade para chuva fraca e garoa. No interior e nas áreas de divisa com Minas Gerais e Rio de Janeiro, o risco de chuva moderada forte continua alto até o fim do dia. Entre amanhã e sexta-feira, chuva dá uma trégua e o sol volta a aparecer na Grande São Paulo. Os meteorologistas, no entanto, já alertam para mais uma nova mudança prevista para o final de semana, com a chegada de outra frente fria, que deve aumentar a condição para chuva forte no centro-sul e leste paulista.
2: Obrigado, obrigado, Stephanie Torres. A Maria Nelian Dias está no Tatuapé, está ouvindo aqui o programa. O Hermínio de Campinas, bom dia, pulo do gato, hein? Muita chuva em Campinas, chovendo forte. Ailton Dias, Danilo Gobato, que dupla no pulo do gato, nota 10. Adriano Coelho aqui do Parque Novo Mundo. E tem ainda também a mensagem do José Carlos Corrochano. Bom dia, Danilo, que responsabilidade, hein? Você faz muito bem com a sua competência, tricolor do Ipiranga. Obrigado, meu amigo, obrigado mesmo. Você sabe que o Juca até me mandou mensagem aqui no meu WhatsApp falando no pulo do gato eu ainda não tinha te acompanhado, Danilo. Eu fiz uma vez, eu fiz uma única vez o pulo do gato, apresentei e me lembro, viu, Ailton, que olha só as coincidências, algumas tristes, né? Foi na véspera da morte do Salomão Esper. E eu me lembro de abrir aqui o pulo do gato, saudando, né, o Salomão, mandando um abraço para ele e falando da responsabilidade de apresentar o programa do Zé Paulo, não é? E aí depois, dois dias depois, no mesmo final de semana, a notícia, não é? Do falecimento, da morte do Salomão Esper. Então fiz uma vez, apresentei uma vez, viu, Juca, o pulo do gato. Uma responsabilidade mesmo, uma alegria também, claro, estar aqui com vocês, acordando o paulistano, quem está indo para o trabalho, quem está se deslocando agora, né, pelas ruas de São Paulo. É uma responsabilidade mesmo. Bom, vamos lá, às 5h13, Diogo Braga, nosso giro esportivo aqui do pulo do gato. Diga lá, Diogo.
3: Gobato, vamos começar com os jogos de hoje, porque hoje tem decisão para muitos torcedores aqui do Brasil, especialmente para o torcedor do São Paulo. O tricolor paulista pega hoje, 9h30 da noite, claro, com transmissão e cobertura completa aqui da Bandeirantes, o Boca Juniors. Um clássico que em outras épocas seria muito maior. Hoje os dois times se enfrentam na Copa Sul-Americana, não estão vivendo suas melhores fases. Mas ainda assim é um grande jogo, um grande clássico aqui da América do Sul. O Boca venceu o primeiro jogo por 1-0 lá na La Bombonera e agora o São Paulo tem tudo para virar esse jogo e vencer por mais de 2 gols, porque o time do Boca, vamos combinar, não é lá grande coisa. É meia boca, exatamente, Ailton Dias. Então o São Paulo tem tudo com a força do seu torcedor empurrando hoje no Morumbi lotado, para classificar o São Paulo para a semifinal da Copa Sul-Americana. Esse é o jogo da volta das quartas de final. Também tem apreensão para o torcedor tricolor das Laranjeiras, lá do Rio de Janeiro. O Fluminense joga fora de casa hoje contra o Platense pela Libertadores, o jogo às 7 horas da noite. O Flusão está um pouco mais tranquilo, venceu por 2-0 o jogo da ida no Maracanã, mas se tratando de um jogo fora de casa na Libertadores, é sempre perigoso. O Flusão aí pode pelo menos perder de um gol de diferença, que ainda se classifica para a semifinal da Copa Libertadores da América, que vai esperar o vencedor de amanhã, de Palmeiras e LDU. O jogo é em Quito, na altitude. O Palmeiras venceu o jogo da ida por 1-0 aqui em São Paulo. E para finalizar, os jogos da Conmebol Sul-Americana, às 7 horas da noite,

0: em Vasco e Santa Fé. O vencedor pega justamente São Paulo ou Boca Juniors. É, o jogo da ida na Colômbia foi 0-0 e agora o Vasco tem tudo também para vencer e se classificar para a semifinal em casa, em São Januário, contra o Santa Fé. Amanhã tem mais, como eu falei, amanhã tem Palmeiras, Corinthians, Santos, Atlético Mineiro, e amanhã eu trago todas as informações. Ontem tivemos um joguinho sozinho, coitado, do Brasileirão, e deu Bahia 2-1 contra o Remo, e com esse resultado o Bahia passou o Fluminense e chegou, depois de 4 vitórias seguidas, ao quarto lugar, 46 pontos, chegando aí no G4, grande campanha do Bahia, comandada pelo Rogério Ceni no Campeonato Brasileiro. Para finalizar, o Santos acertou a contratação do Coutinho, oficializou, porque já era dada como certo. Ontem ele deu entrevista, já treinou. Coutinho, mais um reforço dessa batelada aí com Arthur, Cebolinha e Rodinei, também agora o Felipe Coutinho. O Grêmio oficializou, aniversariante do dia, oficializou ontem Renato Portaluppi, um velho conhecido, ídolo máximo do gremista, mais uma passagem pelo tricolor lá do Rio Grande do Sul, e ele também tem um contrato até o final do ano. E para finalizar, mudando de esporte, hoje estreia o vôlei masculino no Sul-Americano, às 8 horas da noite, contra o Chile. Estreia no pré-olímpico de vôlei. E ao longo de toda essa semana, os comandados do Bernardinho vão disputar esse torneio, que tem como grande objetivo se classificar para as Olimpíadas de 2028 de Los Angeles. Lembrando que a seleção brasileira feminina se classificou, sendo campeã do pré-olímpico no último domingo. Danilo Gobato.
1: Fechou. É, o Diego Braga aqui no pulo do gato. Agora, 5h17, mais um intervalinho, Ailton.
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2: 5:19, de volta aqui com o Pulo do Gato da Bandeirantes. O Luiz Leite de Santo André tá aqui pedindo um miado, um miadão. Então, um miadão pra você, Luiz Leite. É. A Aldélia tá aqui cedinho também. Eu levantei cedo, Aldélia. É, 2 da manhã, minha amiga. É, tá aqui já. Quem mais que tá aqui conosco no nosso WhatsApp participando? Xavier. O Francisco Alves. Francisco Alves tá aqui participando. Bom dia, Lupato. Não, é o Gobato. É. Eu brinquei outro dia, viu, Ailton Diogo? Eu tô cobrindo também as férias do Vitor Lupato, né? No Manhã Bandeirantes, tô todos os dias das 10 ao meio-dia com o Marco Antônio Sabino e a Paula Valdez. E aí existe essa confusão mesmo, né? Porque Lupato é parecido com Gobato. E aí as pessoas, os ouvintes mandam mensagem falando, né? Bom dia Lupato. E eu brinquei, viu? Aqui é o Ariovaldo Lourenço de Souza, de Santa Cruz dos Navegantes, mas ele tá lá no Guarujá. Aí eu brinquei, Ariovaldo, que eu posso barbarizar, que vão pensar que é o Lupato. Não é, Ailton? Eu posso aproveitar mesmo. A Valquíria tá dizendo que hoje é aniversário da Silvânia? É mesmo, Ailton?
3: É outubro, hein?
2: É outubro? Lembrando que hoje é aniversário da querida Silvânia, muita saúde e alegria. Será que é hoje? A gente vai checar aqui nos nossos calendários.

0: nossas efemérides, não é, Diogo Braga? É, vamos checar aqui.
1: A própria
0: aqui.
1: Silvânia que produz as efemérides, deixa tudo pronto, é, nas
0: tinha
1: férias
0: lá, aniversário, Silvânia pois Alves. É. Vamos checar aqui, Valquíria. O Osvaldo, sanfoneiro de Pederneiras, José Marques. Prazer ouvir você, Danilo Gobato. É... Silvânia está em férias, é o Mauri de São Francisco. Sim, está de férias. Silvânia em férias. E o Pedro Campos, que daqui a pouquinho... entra aqui ao vivo conosco no Puro do Gato, ele que está em Brasília, tá certo? Eduardo Chacareu vindo lá de Singapura, na Ásia, lembrando que você madrugava, é, eu madrugava, eu já fiz o Bandeirantes Acontece quando era de domingo à noite, não é? Fazia o Bandeirantes a Caminho do Sol também gravado, participava do Na Estrada, a gente já fez bastante coisa, né, Eduardo? É, a gente já tem um pouquinho de estrada. O João Francisco Teixeira pedindo um miado aqui, cadê o miado pro João Francisco? Bom, é isso aí, Diogo Braga, daqui a pouquinho mais da participação dos nossos ouvintes.
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0: 5h21, o presidente do Supremo Tribunal Federal ainda vai anunciar a ordem do que será votado hoje na sessão inédita da corte. Um dia, como eu falei, um dia diferente, um dia especial. O plenário do Supremo se reúne numa sessão extraordinária e então o presidente do STF ainda vai anunciar a ordem do que será votado. A expectativa é que tudo seja definido minutos antes da sessão ou com o plenário já aberto. Há uma dúvida nesse momento, com acesso aos dados do celular do banqueiro, do ex-banqueiro, do Daniel Vorcaro. Diálogos com citações a ministros e familiares podem provocar pedidos de suspeição. E nesse caso, Edson Fachin teria que decidir se coloca ou não a questão em votação. Outro ponto, se algum ministro vier a pedir vista, e isso poderá adiar a retomada do julgamento em até 90 dias. Pensando nesse cenário, André Mendonça e outros integrantes da corte já trabalham com a possibilidade de antecipar os votos, mesmo com um pedido para prazo de análise. Não é assim, a corte vai poder, pode até vir formar a maioria, mas o julgamento não se encerra. É o que explica, que a gente vai ouvir agora, o professor de Direito, Clever Vasconcelos.
3: Eu acredito que o voto dele não deva ser contado. Por quê? Porque justamente é uma investigação contra ele. Então, ele tem interesse direto no objeto do julgamento.
0: Outro caminho defendido por Alexandre de Moraes e aliados é começar a sessão com a análise do pedido da Procuradoria-Geral da República. A PGR defende anular o relatório da Polícia Federal que revelou as conversas entre Moraes e Vorcaro. Há questionamentos também sobre os ministros que vão participar do julgamento. Dias Toffoli tem se declarado impedido para julgar questões envolvendo o Master. Ele deixou a relatoria do caso no começo do ano por suspeitas de relação com o banqueiro. O próprio Alexandre de Moraes deve ficar impedido no julgamento, que pode autorizar uma investigação contra ele mesmo. Para o jurista Miguel Reale Júnior, o afastamento dos dois da votação é algo natural.
4: Evidentemente, o Alexandre Moraes pode participar, mas não tem voto e, evidentemente, não pode votar em causa própria, evidente. O ministro Toffoli já se declarou suspeito nesse caso, no caso Master, e foi afastado da relatoria.
0: Com possíveis impedimentos, o placar das votações do Supremo fica ainda mais incerto. Nos bastidores, sem Alexandre de Moraes e Dias Toffoli, o que se desenha é um empate por 3-3. De um lado, Flávio Dino, Cristiano Zanin e Gilmar Mendes contra a investigação sobre Moraes. E do outro, André Mendonça, Luiz Fux e Nunes Marques a favor. Com isso, a ministra Carmen Lúcia e o próprio presidente do STF, Edson Fachin, seriam os fiéis da balança. Ailton Dias, antes do nosso próximo intervalinho aqui no Pulo do Gato, contar aqui que o ministro do Supremo, Alexandre de Moraes, ele classifica como diálogos fantasiosos e criminosas mentiras as mensagens trocadas com o ex-banqueiro Daniel Vorcaro. O documento foi protocolado ontem na presidência do STF, a menos de 12 horas da sessão que vai julgar se abre investigação ou não contra ele. Moraes nega que tenha cometido crime na relação dele com Daniel Vorcaro e pede anulamento do relatório apresentado pela Polícia Federal, que será analisado hoje, como a

0: gente vem contando. O ministro ainda acusou André Mendonça de estar agindo por vingança e que a tentativa de golpe de Estado que aconteceu no 8 de janeiro de 23 não terminou, apenas mudou seu modus operandi. Ele termina o documento afirmando que o Supremo Tribunal Federal saberá resistir e vai sair fortalecido dessa crise. Ricardo de Catanduva está aqui, desejando um bom dia, uma ótima terça-feira, obrigado. O Celso Estela de Mauá manda um miado pro meu irmão, o Tico, que está aniversariando hoje. Então, parabéns, feliz aniversário, viu? Muitos anos de vida. Caminhoneiro de São Vicente é o Fábio Tadeu, Fábio Soares, está ouvindo a gente aqui no Pulo do Gato. Bom dia, Danilo. Sou Edécio da Vila Brasilina. Obrigado. Espero um ótimo dia para o Brasil, diz ele aqui. O Gil de Sacomã está garoando por lá. Mando um miado para minha esposa. Ela e as minhas filhas, a Thalia, Yasmin, minha neta, Pietra. É o Marcos Saldanha, Jardim São Domingos. Valeu, Marcos. Um abraço. Obrigado sempre. Bom, tem mensagens de áudio, daqui a pouco a gente vai colocar também, a voz do ouvinte, não é? Quem mais conosco aqui? Veraldo de Uberaba, muita chuva, granizo! Caramba, ele mandou foto aqui de uma bacia cheia de granizo no quintal da casa dele. O Roberto de Botucatu, grande abraço para vocês. Damasceno tá em Fortaleza, tá entrando agora aqui, tá sintonizando agora o Pulo do Gato. Pergunta do Pedro e da Silvânia. Silvânia está em férias, se o Pedro Campos... A gente abriu o programa dizendo que o Pedro Campos está em Brasília. Daqui a pouquinho o Pedro vai entrar ao vivo aqui, já contar da expectativa, dos preparativos, de tudo o que vai acontecer hoje no STF. Bom, falando no STF, uma força-tarefa montada pelos ministros da corte, Cristiano Zanin, Gilmar Mendes, Alexandre de Moraes, verificou os dados presentes no celular de Daniel Vorcaro. Tinha um impasse ali e uma força-tarefa, então, foi montada. O objetivo desse trabalho era analisar os milhares de prints, de conversas, de áudios, vídeos, para formar a convicção antes do julgamento de hoje. O material, então, foi repassado pela Polícia Federal após os pedidos feitos pelos ministros. E foi nesse celular que a PF encontrou mais de 50 mensagens entre Daniel Vorcaro e Alexandre de Moraes. A liberação do aparelho provocou nos últimos dias mais uma batalha da guerra de ofícios que o Supremo vive desde a semana passada. A disputa cresceu desde a última sexta-feira, quando Gilmar Mendes pediu ao presidente do Supremo, Edson Fachin, o adiamento da sessão de hoje. E no mesmo dia, Cristiano Zanin pediu acesso às informações no celular de Vorcaro. No sábado, Fachin assumiu a relatoria da ação contra Moraes e estabeleceu prazo para que a PF, que a Polícia Federal, esclarecesse onde estava o celular e em que condições foi extraído. André Mendonça alegou risco de tumulto ao julgamento e determinou que 4 delegados prestassem esclarecimento sobre eventuais constrangimentos sofridos. Depois, Cristiano Zanin mandou a Polícia Federal entregar a cópia dos dados do banqueiro que acabaram repassados ontem. A pedido de Alexandre de Moraes, o ministro André Mendonça também retirou o sigilo de pagamentos não declarados de Daniel Vorcaro e do Master. A intenção dos aliados de Moraes é encontrar contradições e omissões nesse relatório apresentado por Mendonça com base em informações da Polícia Federal. O documento mostra proximidade entre Moraes e Vorcaro. O procurador-geral da República, Paulo Gonet, recomendou a anulação do relatório. Gonet é citado no material por comemorar a presença em eventos com uísques e charutos pagos pelo banqueiro. Daqui a pouquinho, hein, a gente vai voltar a Brasília, não é? Que está vivendo aí esse epicentro da crise. Daqui a pouquinho vamos para lá, para o STF, para o Supremo Tribunal Federal. Agora, 5:30.
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2: Bandeirantes. 5h32, de volta aqui com o pulo do gato. Um corpo encontrado às margens de um rio em Curitiba, depois das enchentes do fim de semana. Os detalhes com a nossa reportagem por lá, Cleverson Bravo.
3: Foi encontrado às margens do rio Ribeira, em Rio Branco do Sul, na região metropolitana de Curitiba, o corpo de um homem na tarde desta segunda-feira. O município está entre as áreas atingidas pelas enchentes e alagamentos provocados pelas fortes chuvas registradas durante o fim de semana no Vale do Ribeira. O corpo pode ser de um dos três homens que desapareceram neste domingo após o forte temporal. Exames ainda vão confirmar a identidade da vítima.
2: Continua a investigação, a morte de um idoso após uma laje desabar em meio à chuva em Guaianazes, em São Paulo. Os detalhes agora com Adele Robiches.
4: A polícia investiga as causas do desabamento de uma laje que matou um homem de 74 anos enquanto ele caminhava na estrada de Poá, em Guaianazes, na zona leste de São Paulo. A suspeita inicial é que o desgaste natural da estrutura, agravado pelas chuvas, tenha contribuído para o acidente. A perícia estava no local ontem e o caso é apurado pelo 44º Distrito Policial. Imagens de câmeras de segurança mostram que o idoso estava acompanhado de uma mulher que, por pouco, não foi atingida pela estrutura.
2: 5h34, autoridades trabalham no combate aos efeitos causados por chuvas que deixaram centenas de desabrigados no interior de São Paulo. Os estragos da chuva, não só na capital, no interior, em várias cidades. Vamos agora com as informações do Carlos Costa.
5: A Polícia Civil de São Paulo reforça o efetivo para atender a população de cidades do Vale do Ribeira, região do sul do estado que foi atingida por fortes chuvas nos últimos dias. Desde sábado, municípios da área, que fica na divisa com o Paraná, lidam com uma situação crítica marcada por enchentes que deixaram centenas de desabrigados. Até a noite dessa segunda-feira, 19 abrigos emergenciais foram montados em 6 cidades do Vale do Ribeira para atender 152 famílias impactadas pelas chuvas. A informação é da Defesa Civil Estadual, cuja equipe técnica foi enviada a Eldorado, o município mais afetado, contando com o apoio de balsas infláveis para auxiliar na travessia de moradores de áreas isoladas.
2: O estado do Rio continua em risco para transtornos para chuva forte. Vamos para lá, Daniel Nascimento.
6: Vai até amanhã desta terça-feira o alerta de risco hidrológico moderado do CEMADEM para a cidade do Rio e municípios da Baixada Fluminense, região metropolitana, região serrana e sul fluminense. Segundo o Instituto Nacional de Meteorologia, há alerta amarelo, primeiro em uma escala de 3 para as regiões metropolitana, noroeste.

0: Oeste, Norte Fluminense, além de Centro-Sul e Sul Fluminense, ao menos até quarta-feira. A previsão é de chuva entre 50 e 100 milímetros por dia e ventos que podem chegar a 100 km por hora. Na capital fluminense, o aviso meteorológico em nível de severidade médio permanece em vigor até esta terça-feira, com previsão de pancadas de chuva moderada ou forte no período, podendo vir com raios e rajadas de vento moderado, que poderão atingir a intensidade de até 52 km por hora.
1: 5h36, a passarela das cataratas do Iguaçu reabre hoje. Vamos mais uma vez com o nosso Cleverson Bravo.
2: A passarela das cataratas do Iguaçu, no extremo oeste do Paraná, será reaberta para visitação nesta terça-feira. A estrutura permaneceu fechada por 4 dias devido à alta vazão do rio Iguaçu. A passarela dá acesso ao mirante da Garganta do Diabo, um dos principais pontos turísticos do lado brasileiro das cataratas. Segundo a concessionária que administra o parque, uma vistoria nesta segunda-feira confirmou que o local está em condições de receber os turistas.
1: 5h36.
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0: bairro, o Jaraguá tá aqui. Quem mais participando? Bom dia, bom trabalho. Danilo, seja bem-vindo ao Pulo do Gato. Maria Lúcia, de Ponta Grossa, Paraná. É, o César, já mandei mensagem aqui pro César. Presidente Prudente, encharcado sábado, domingo, segundo sol não apareceu. Tem aqui mostrando umas bolotas de gelo, caramba! Olha lá, estragou o carro ali, fez um estrago ali no carro. Silvio Stanzione, quanto tempo? Tá aqui, palmeirense. De Santana, é, mandando um abraço também pro Ailton, pra todo mundo, pro Diogo Braga. Márcio Mourão, de Campinas, estou na escuta todos os dias. Ele quer saber se hoje vai ser rodízio de pizza. Pô, você me viu uma de quatro queijos então, hein? O Tonico tá aqui também participando. Gobato, bom dia. Moacir Rizzoni, de Mogi das Cruzes. Quantas mensagens carinhosas aqui, Vinícius, né? É, motorista de aplicativo, tá falando de onde? Tudo próximo à rodoviária do Tietê. É o Marcelo, tá lá dirigindo. Da Praia Grande é o Almir Melo, no momento chovendo. Praia Grande 18 graus, máxima de 19, chuvoso. No momento chovendo, diz ele aqui de Praia Grande. Quero mandar um abraço também, que eu sei que tá ouvindo a gente aqui. Ricardo, um abraço para você, viu, Ricardo? Acorda cedo também, né? Um abração para você. Osmar, taxista de São Paulo, bom dia. Excelente programa, miado para eles. Para quem? Paulo Sérgio Garcia, de São José dos Campos. Para minha família toda, em Ourinhos e amigos. Cadê o miado para eles aí, Ailton? Aí, muito bem, muito bom. Bom, 5h42, mais da metade dos brasileiros avaliam como boa a própria saúde, apesar dos indicadores mostrarem o contrário. Eu, no meu auto-check-up, viu, Diogo? Eu também tô excelente. Mas eu tô melhor impossível, né? Tô muito bem. Tô com 34, né, Oitinho? Mas parece o quê? 20 aninhos, parece, né? Parece
1: um menino.
0: Parece, não é?
1: Isso é mesmo.
0: Bom, mas esses dados são de uma pesquisa que alerta para o risco silencioso de doenças como o câncer. A gente tá brincando aqui, né? Mas a gente tem que mesmo fazer o nosso check-up, a gente tem que passar no médico, a gente tem que fazer os exames todos. Eu tô brincando, mas faço mesmo as avaliações, tô sempre fazendo. Cada 6 meses, pelo menos, tô fazendo um exame completo de sangue, entre outros exames. Mas vamos conversar aqui com o Gibes Manioto, que tem mais detalhes. É o repórter da Band, e a reportagem é dele, Gibes Manioto.
2: A rotina é desculpa para não fazer atividade física, comer mal. E tem gente que só começa a prestar atenção na saúde quando o corpo dá sinais de que alguma coisa não vai bem. Senão, passa batido.
3: Você costuma fazer check-up ou você daquele só vai no médico quando precisa?
4: Só quando precisa.
5: Ah, eu gosto de estar sempre fazendo meus exames, fazendo meu check-up.
6: Só quando precisa.
2: Por quê?
6: Porque eu, no momento, não sinto nada.
2: Mas não sentir nada não significa estar saudável. Uma pesquisa do AC Camargo Cancer Center e Nexus ouviu 2.000 pessoas em todo o país. Mais da metade considera a própria saúde ótima ou boa. Só que quando os hábitos entram na conta, o cenário muda. Mais de 60% dos adultos estão acima do peso e mais de 40% dizem não praticar atividade física. Foi depois de perceber um sinal diferente no corpo que o engenheiro Leandro Gonciar decidiu procurar ajuda médica. Aos 38 anos, ele tinha uma alimentação pouco equilibrada e estava acima do peso. O resultado? Câncer colorretal avançado. Passou por cirurgia para retirada do tumor e mudou a forma de cuidar da própria saúde.
7: Passei a ter uma dieta mais equilibrada, uma dieta saudável e passei a fazer mais exercícios.
2: O Dr. Felipe Coimbra, líder do Centro de Referência em Tumores do Aparelho Digestivo do AC Camargo Cancer Center, alerta que o excesso de peso aumenta o risco de doenças, inclusive de mais de 10 tipos de câncer.
8: Essa faixa etária de 40 a 60 anos é justamente o grupo que tem maior obesidade, maior chance de ter obesidade no país. E justamente 10 a 20 anos depois é quando desenvolvem, muitas vezes, tumores no aparelho digestivo. Não fumar, diminuir o consumo de bebidas alcoólicas, fazer atividade física, uma alimentação com menos ultraprocessados. Então são todos fatores que podem realmente, de certa forma, proteger nossa saúde e evitar uma série de problemas que vão ter lá na frente.
2: E se cuidar significa consumir alimentos saudáveis, fazer exercícios e evitar álcool e tabaco.
0: Reportagem do Giba Esmanioto. Vamos aproveitar que a gente está falando de saúde E agora, hora do doutor Evaldo Stanislau, médico infectologista.

0: meteorologista, sempre aqui participando do Pulo do Gato.
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2: Hoje o nosso assunto com o Dr. Evaldo é uma pesquisa sobre câncer.
3: Hoje a coluna tem um interesse especial ao sul do Brasil, onde o consumo de chimarrão é uma tradição cultural e um hábito de grande repercussão. Um estudo realizado no Reino Unido, envolvendo quase 1 milhão de participantes de meia-idade, acompanhados em média por 14 anos, evidenciou que o risco do câncer de esôfago, especialmente o carcinoma espinocelular, eleva-se em 3 vezes pelo consumo rotineiro de bebidas muito quentes. No caso do estudo, chá e café. E se o consumo for de 6 ou mais unidades ao dia, esse risco chega a mais que 70%. Se no Reino Unido houvesse uma redução do consumo de muito quente para quente, a incidência do câncer de esôfago cairia 14%. Importante estudo que transforma o que antes era associado a uma evidência científica mais robusta. Portanto, aos amigos gaúchos, vai a recomendação de abaixar a temperatura do chimarrão. Não sei se isso seria uma heresia cultural, e se for, peço desculpas, mas considere esse conselho pelo bem da sua saúde. Fique bem e até a próxima.
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0: 5:50. Já vamos aqui com o Diogo Braga. Mais informações com o Diogo Braga.
17: Danilo Gobato, 2 acidentes, 2 ocorrências causando trânsito pesado, ruim nas estradas de São Paulo. Começando com a Ayrton Senna, sentindo Marginal Tietê, na altura do quilômetro 19, bem na ligação ali com a Dutra, tem uma ocorrência causando trânsito bem complicado na região. E do outro lado da cidade, na Anhanguera, quilômetro 36, ali na região de Cajamar, sentido São Paulo, também tem uma ocorrência causando

0: no trânsito ruim na região.
1: Valeu, obrigado, Diogo. Hoje é aniversário, não da Silvânia Alves. Silvânia Alves faz aniversário no dia 15 de outubro. Hoje é aniversário do Ronald Jimenez. O Ronald está em férias, mas fica aqui o registro para ele depois tirar na censura, não é? Parabéns, Ronald. Feliz aniversário, viu? Muitos anos de vida, muita paz, muita saúde. Comemore bastante, curta com a família, que é isso que importa. Parabéns. Leandro Passos, ouvinte diário, motoboy aqui em São Paulo. Bom dia, Danilo. Grata surpresa você pela manhã. Gilberto de Praia Grande, o Francisco do Tatuapé, sou ouvinte há 50 anos. O São Caetano Silas Prado, de São Caetano do Sul, está maior chuva. Ah, não, essa era a mensagem de quinta-feira. Desculpa, eu vi uma mensagem aqui de quinta-feira, mas ele mandou aqui. Bom dia, Danilo. Espero que não esteja chovendo, então, tão forte assim hoje por aí. O Alexandre também, o Rodrigo Fabiano Raimundo. O Ailton vai me matar aqui nos intervalos, nos breaks, mas vou mandar um miado aqui para Adriana, a filha Luísa Helena, que já estão acordadas também. É a família do Juca aí. Vamos lá para mais um intervalinho, Ailton. Daqui a pouquinho a gente volta.
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3: Bandeirantes. 5,53, tá cheiroso mesmo. Mamone acabou de entrar aqui, tá cheiroso mesmo. Depois vou comprar 2 vidrinhos desse perfume aí. Bom, 5,53, em janeiro de 1942, o Brasil rompeu relações diplomáticas com os países do chamado eixo Alemanha, Japão e Itália. A reação a essa decisão aconteceu em agosto do mesmo ano, quando os submarinos alemães torpedearam e afundaram 5 navios mercantes brasileiros. Imediatamente, o presidente Getúlio Vargas declarou que o Brasil também entrava em guerra contra a Alemanha. Vamos voltar aqui nos arquivos históricos da Bandeirantes, quase 90 anos acompanhando os principais fatos do Brasil e do mundo. Essa aqui veio do nosso CEDOM, comandado aí pelo Milton Parron.
4: Se formos agredidos, se tentarem violar qualquer trecho do nosso território, o Brasil coeso lutará, confiante na bravura dos seus soldados, que tuam acima da própria vida a honra, a disciplina e o dever. No momento do perigo, todos os brasileiros acorrerão à defesa da bandeira, e eu estarei convosco, pronto para lutar, para vencer, para morrer.
5: Essa é a razão pela qual, hoje, às 6 horas da tarde, de ordem do eminente presidente desta república, o Brasil rompia suas relações diplomáticas.

0: Aproximadamente 25 mil militares integraram a Força Expedicionária Brasileira, que sob o comando do general Mascarenhas de Moraes foram enviados para a Itália para combater os nazistas alemães durante a Segunda Guerra Mundial. Cerca de 500 deles perderam a vida por lá mesmo. Arquivos recuperados do CEDOM, Centro de Documentação e Memória da Bandeirantes. 5h56, Ailton.
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2: 5:58, de volta aqui com o Pulo do Gato. Pedrinho Torozian, manda um miado. Estou em Porto Alegre, gosto muito do seu trabalho. Obrigado. O Silvério também está aqui. Bom dia a todos. Miriam da Vila Prudente. Danilo, que prazer ouvir você no comando do Pulo do Gato. Sua risada é uma delícia. Obrigado, Miriam. Obrigadíssimo. Adriano Mariano de São Mateus, pedindo um miado também. José Carvalho. Bom dia, que beleza, Danilo Gobato no Pulo do Gato. A voz que temos escutado em vários programas ultimamente. Manda um miado de ouro. É a Hilda, meu esposo também, o Elcio, que comemoramos bodas de ouro no domingo, dia 13. Que bacana, parabéns, viu? Comemoraram junto de toda a família, os filhos, familiares, amigos, eles moram no Tatuapé. Desde que nascemos, temos dois filhos, o Bruno e o Érico, uma netinha, Cecília. Hoje estamos aposentados. Eu, professor, e meu esposo, o Elcio, trabalhava como analista de sistemas. Rádio aqui é sinônimo de Bandeirantes, desde criança. Ah, brigadíssimo pelo carinho, pela audiência. É a Hilda. Obrigado, viu, Hilda? No quinto sinal da Bandeirantes, agora, 6:00.
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0: Sejam todos muito bem-vindos. Esse é o Pulo do Gato aqui da Bandeirantes. Eu sou o Danilo Gobato, nós vamos juntos aqui por mais uma hora, até às 7 horas da manhã, com muita notícia, informação, prestação de serviço. O tradicional Pulo do Gato, mas hoje sem o Pedro Campos, porque o Pedro Campos está no olho do furacão. O Pedro Campos está em Brasília. O Supremo Tribunal Federal realiza hoje a sessão extraordinária para analisar se investiga ou não o ministro Alexandre de Moraes. Então, para lá que nós vamos agora, para a capital federal, para a capital do país. Pedro Campos, fala Pedro, bom dia.
1: Fala Danilo Gobato, bom dia para você, para todo mundo que está acompanhando o Pulo do Gato nesta terça-feira, dia 15 de setembro de 2026, um dia histórico para o Brasil. Eu estou ao vivo em frente ao prédio do Supremo Tribunal Federal na Praça dos Três Poderes em Brasília. O dia está amanhecendo por aqui. Nós temos um misto de alaranjado com amarelado no céu, a temperatura está elevada na casa aí dos 24, 25 graus, a bandeira do Brasil está hasteada ao fundo em frente ao Supremo para que nós possamos lembrar do nosso país, da nossa democracia, da importância do Estado Democrático de Direito no momento que eu estou tomando um banho aqui, vou ter que sair desse lugar onde eu estou, porque ligaram as águas para regar aqui o gramado que fica em frente ao Supremo Tribunal Federal. Movimentação aqui apenas da segurança e do pessoal que trabalha no Supremo, viu, Danilo? Vou falando aqui enquanto eu vou me deslocando aqui, achando um lugar melhor e mostrando para vocês já e contando para quem está nos acompanhando que nós temos hoje o estacionamento fechado do Supremo Tribunal Federal. Estacionamento que fica aqui normalmente à disposição de quem vem ao Supremo. Hoje, por questões de segurança, nós temos grades cercando todo o Supremo Tribunal Federal. Haverá um credenciamento para os jornalistas poderem acompanhar essa sessão, que está marcada para as 10 horas da manhã. E aí, o ouvinte deve estar se perguntando o seguinte: como é que vai ser esta sessão, Pedro? Quem que vai falar primeiro? Quem que vai falar depois? É o seguinte, o que ficou definido? É uma sessão extraordinária, não é uma sessão comum, foi convocada justamente para analisar só esse caso. Mas toda sessão do Supremo Tribunal Federal, ela precisa começar com a leitura da ata da sessão anterior. Então, é uma formalidade, coisa rápida ali, isso não toma muito tempo e acontece sempre durante as sessões do Supremo Tribunal Federal. Depois da leitura da ata e da aprovação da ata da sessão anterior, vem a manifestação do presidente, o ministro Luiz Edson Fachin. Ele vai apresentar o relatório, vai dizer o seguinte: olha, nós estamos aqui hoje para decidir se Alexandre de Moraes vai ou não ser investigado. É isso que ele faz rapidamente. Depois, abre-se a palavra para o procurador

0: geral da República, Paulo Gonet, que foi citado nessas conversas com o Daniel Vorcaro também. E ele está no exercício do cargo, também é função do Procurador-Geral da República se manifestar nesse caso. Depois da manifestação do Procurador-Geral da República, volta a palavra para o ministro Fachin. Aí o ministro Fachin já apresenta o voto dele, porque ele é o relator, ele vota primeiro. E aí os demais ministros votam de acordo com a posição em que chegaram no tribunal. Primeiro, aqueles que são mais antigos. Depois, os ministros que estão há mais tempo aqui no Supremo Tribunal Federal. Essa é a regra, mas tudo pode mudar. Um pedido de vista, um pedido para analisar uma questão incidental, alguma dúvida. Não temos precedente. É um julgamento histórico. O Supremo Tribunal Federal nunca analisou e abriu a possibilidade de investigação de um ministro no exercício do cargo em uma ação criminal. Então é muito importante o que vai acontecer hoje, seja lá o que acontecer, se pedirem vista, se adiarem, se aprovarem o pedido de investigação do Alexandre de Moraes, é um divisor de águas para o judiciário brasileiro que está em xeque. Uma pesquisa divulgada ontem, Danilo, disse que a população não confia, a maioria da população não confia mais na justiça, no Supremo Tribunal Federal, e isso é muito ruim, isso é muito prejudicial para o nosso Estado Democrático de Direito. Ou seja, eu estou aqui, Danilo, para contar tudo para vocês, nas redes da Rádio Bandeirantes também, apostos. Daqui a pouquinho eu volto com novas informações, porque o clima aqui ainda está bem tranquilo. Daqui a pouco é que vai esquentar, Danilo.
1: Tá certo, as informações direto de Brasília, Pedro Campos, e é por isso que a Bandeirantes montou uma força-tarefa também, uma grande cobertura à altura da história da Bandeirantes, né? Que no ano que vem completa 90 anos. Então, ao longo de todo o dia, nós vamos girar a nossa reportagem. Pedro Campos está posicionado em Brasília e vamos seguir assim, acompanhando passo a passo, minuto a minuto, de tudo o que acontece no Supremo Tribunal Federal. Um dia para entrar para a história do país e, claro, aqui da Bandeirantes, com mais essa cobertura, não é? Bom, o ministro do Supremo, Alexandre de Moraes, já contei aqui, ele classifica como diálogos fantasiosos e criminosas mentiras as mensagens trocadas com o ex-banqueiro Daniel Vorcaro. O documento foi protocolado ontem na presidência do STF, a menos de 12 horas da sessão, que vai julgar se abre investigação ou não contra ele. Moraes nega que tenha cometido crime na relação dele com Daniel Vorcaro e pede anulamento do relatório apresentado pela Polícia Federal, que será analisado hoje. O ministro ainda acusou André Mendonça de estar agindo por vingança e tentativa de golpe de Estado, e que a tentativa de golpe de Estado, melhor dizendo, que aconteceu no dia 8 de janeiro de 23, não terminou, apenas mudou o seu modus operandi. Ele termina o documento afirmando que o STF, o Supremo Tribunal Federal, saberá resistir e vai sair fortalecido dessa crise. O deputado e ex-ministro do governo Bolsonaro, Mário Frias, é acusado de envolvimento em um esquema de desvio de verbas públicas para o filme Dark Horse, sobre o ex-presidente Jair Bolsonaro. Os detalhes agora, vamos continuar em Brasília nessa segunda hora aqui do Pulo do Gato, os detalhes com Leandro Aslan.
2: As investigações sobre o destino das emendas parlamentares apontam que o deputado federal Mário Frias pode ter exercido um papel de liderança em um esquema de desvio de dinheiro público. A afirmação é do ministro do Supremo Tribunal Federal, Flávio Dino, que derrubou o sigilo da investigação, no caso que apura justamente o uso desses recursos. O ministro tornou pública uma série de documentos enviados pela Justiça de São Paulo sobre as questões das emendas parlamentares, inquérito que está sob a relatoria do ministro. O caso é investigado para apurar se recursos federais de emendas parlamentares e verbas municipais vinculadas à Prefeitura de São Paulo são fonte de parte do dinheiro que foi usada para o financiamento de Dark Horse, filme sobre o ex-presidente Jair Bolsonaro.
1: O governo de São Paulo nega irregularidades durante a ação da Polícia Civil que mirou a produção do filme que conta a história do ex-presidente Jair Bolsonaro. Quem informa agora aqui no Pulo do Gato é Augusto Vale.
3: A Secretaria de Segurança Pública de São Paulo nega que houve violação de lacres de 27 aparelhos apreendidos com investigados na Operação Wi-Fi da Polícia Civil. A ação cumpriu mandados de busca e apreensão e endereços ligados à empresária Karina Ferreira da Gama, produtora do filme Dark Horse. Segundo a pasta, os dispositivos citados foram lacrados pela Polícia Civil nos locais das apreensões na presença de testemunhas e encaminhados à Superintendência da Polícia Técnico-Científica. A

0: SP afirma que o fato da perita ter negado fazer perícia por conta do vão deixado no plástico onde os dispositivos foram colocados é um protocolo do órgão. O governo de São Paulo alega que não houve acesso, extração ou manipulação dos dados, tampouco comprometimento da cadeia de custódia.
1: E a Polícia Federal adia o depoimento de Daniel Vorcaro, que estava marcado para hoje. A corporação atendeu um pedido da defesa que argumenta que ainda não teve acesso aos documentos da investigação. Vorcaro prestaria esclarecimento sobre o inquérito que apura fraudes envolvendo cartas de crédito de 12 bilhões de reais entre o Banco Master e o Banco de Brasília. Havia também a expectativa de que ele respondesse sobre a contratação de perfis em redes sociais para publicação contra o Banco Central. Daniel Vorcaro cumpre prisão no Complexo Penitenciário da Papuda, no Distrito Federal. Mensagens analisadas pela Polícia Federal mostram que integrantes do PCC foram acionados por homens ligados ao dono do Master para dar apoio a ele na cadeia. Vorcaro é citado como um amigo que apoia a quadrilha em diversos sentidos. 6 horas, 6 e 9 já. O deputado federal Cezinha de Madureira nega qualquer tipo de envolvimento em um suposto esquema de tráfico de influência em tribunais superiores. Ontem, o parlamentar do PL foi alvo de uma operação autorizada pelo ministro do Supremo, Flávio Dino. Cezinha é suspeito de usar a posição dele no Congresso para passar a terceiros a percepção de que ele tinha acesso privilegiado a decisões de magistrados. O Banco de Brasília afasta 5 funcionários. Agora um outro assunto, né? Agora é o Rafael Procópio que a gente vai chamar aqui. O Rafael Procópio, exatamente, a gente vai chamar o Rafael Procópio, que está em Brasília para falar do Banco de Brasília, não é, Ailton? Que afastou 5 funcionários ligados a cargos de coordenação citados em investigação envolvendo o Banco Master. Então, diga lá, Rafael Procópio.
2: O BRB decidiu afastar 5 funcionários citados em novas investigações envolvendo o Banco Master. Não houve a divulgação dos nomes

0: 2026.
1: A trilha inconfundível, né? Eleições 2026, o pleito tá batendo a porta. Em outubro, hein? Presidente Lula sancionou um programa que destina crédito para motoristas de aplicativo e de transporte escolar e taxistas. E depois da sanção, ontem, o presidente Lula falou sobre políticas públicas. Vamos repassar aqui a agenda, então, dos candidatos, né? Agora, então, ouvindo o presidente Lula.
2: Toda vez que a gente pensa em fazer uma política pública, aparece alguém para dizer que está gastando muito. Quando, na verdade, deveria dizer o governo está investindo naquilo que é necessário investir.
1: Já Flávio Bolsonaro fez campanha ontem em Belém, onde se reuniu com candidatos a senador e deputado federal pelo Pará. No encontro, ele reforçou o pedido para que os aliados defendam publicamente o pedido de impeachment de Alexandre de Moraes. Vamos acompanhar.
3: Hoje, quem está votando no Lula está vendo que está votando Alexandre de Moraes. O Lula e o Alexandre de Moraes, gente, eles compartilharam a presidência da República. Por quê? Porque o Lula deve o mandato de Alexandre de Moraes. Ele foi descondenado por uma manobra de uma parte do Supremo, todo mundo sabe. Agora, ele ser colocado no jogo de novo e ele ter sido eleito presidente da República tem muita força do Alexandre de Moraes.
1: Já Renan Santos do Missão participou de uma sabatina em São Paulo e conversou com a imprensa. O candidato pediu celeridade nas investigações relacionadas ao Banco Master.
4: Se isso terminar em pizza, e se isso terminar em nada, nós temos uma eleição que vai ser suspeita, que vai ter o resultado dela sob suspeita de todo mundo. Foi uma eleição cujos acordos que deram base a ela foram determinados pela corrupção pura e simples. Então o Brasil precisa saber o que aconteceu nesse caso.
1: Em São Paulo, Augusto Cury participou de um evento na Assembleia Legislativa do Estado e se encontrou com empresários. O candidato do Avante defendeu enxugar a máquina pública para cortar gastos.
5: Nós vamos ter que fundir alguns ministérios, os funcionários ou os colaboradores públicos serão preservados, 50 mil cargos comissionados vão ter que ser revistos, quais são os essenciais e quais não são os essenciais.
1: Após se recuperar de uma pneumonia, Ronaldo Caiado, do PSD, retoma a campanha hoje em Goiânia com agenda reduzida. 6:13 agora no Pulo do Gato.
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4: 6h17, o Kleber de São Vicente tá aqui acompanhando, obrigado, viu? Pedindo um miado. O Marco Stipe da Vila Medeiros manda um miado aqui, 203 anos, Ponta Grossa. O Heraldo Lopes, o Osvaldo do Tatuapé também tá aqui. Cláudia Rosana, por favor, leia meu recado, meu miado, meu filho faz aniversário hoje. Eu não consegui ouvir o áudio ainda, viu, Cláudia Rosana? Mas se você mandar por escrito aqui o nome do seu filho, a gente registra, mas já desejo aqui também um feliz aniversário, muita saúde, muita paz, muitos anos de vida, que vocês comemorem aí bastante, viu, junto com o filhão aí. Cláudia Rosana, sempre na nossa escuta. Edson Carvalho, obrigado aqui. 6h18. Vamos girar nossa reportagem? Guilherme Oliveira está aqui para falar das chuvas, as complicações na cidade de São Paulo, uma situação difícil mesmo. Diga lá, Guilherme Oliveira, bom dia.
5: Tudo bem, Danilo? Bom dia para você que nos acompanha aqui no Pulo. A gente começa trazendo atualizações sobre o desabamento daquele edifício na Penha, na Zona Leste de São Paulo, que, como a gente sabe, terminou com 6 mortes e 2 feridos. Ontem à noite, a Controladoria Geral do município de São Paulo determinou que todas as obras dessa construtora sejam embargadas aqui na capital paulista. E aqueles processos de alvará, aqueles processos para liberação, serão interrompidos também, isso enquanto ocorrem as investigações, até para ter certeza sobre a responsabilidade das construtoras envolvidas no desabamento daquele prédio na Penha, na Zona Leste de São Paulo. Então, todas as obras serão embargadas, as que estavam em andamento, e as que aguardavam o alvará de liberação, e esse processo será interrompido. Ao mesmo tempo, a Controladoria Geral do município ouviu a servidora municipal que em 2024 assinou um documento liberando a continuidade da obra do edifício na Penha, na Zona Leste. Num primeiro momento, ela seria afastada por 30 dias, mas a prefeitura estendeu esse período de afastamento para 120 dias. Essa funcionária, ela também será ouvida pela Polícia Civil. Já nas investigações por parte da polícia, os policiais ainda estão atrás de 2 representantes da principal construtora envolvida nesse desabamento. O técnico responsável pela obra do prédio e a esposa dele, que é dona dessa construtora. Já houve um mandado de prisão temporária, mas até agora os dois não foram encontrados. A defesa já disse que eles vão se entregar, mas não deu um prazo para isso. E a gente lembra que a polícia vem investigando desde o início, desde os...
4: Perdemos aqui o Guilherme Oliveira, a gente vai retomar aqui o contato para o Guilherme conseguir concluir as informações, não é? Então, daqui a pouquinho, Guilherme Oliveira conosco. Aproveitar aqui o Arlindo Souza. Luísa de Jesus Silva me mandou uma mensagem no Instagram. Obrigado, viu, Luísa, sempre pela mensagem, pela audiência. José Augusto, do Paraisópolis, Morumbi, motorista de aplicativo, diz...

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1: Hoje tem o Tricolor na Sul-Americana. É decisivo.

0: Cearense de São Bernardo do Campo, o Luiz Felipe de Uberaba, Palma Polese, Marcelino Lupe de Santo André, faz tempo que a gente não se fala, nem em Marcelino. Um abraço aí para toda a família, obrigado sempre aí. Bom dia, Danilo Ailton, sou o Luiz Justino de Franca, grande abraço, gosto muito do seu programa, do Bom e do Melhor, sugeri uma entrevista com o Folhas. Você sabe que eu já recebi o Folhas, viu, Luiz? Depois te mando o link, a gente pode repetir, claro. E foi muito bacana quando a gente fez aqui essa entrevista com eles, viu? Obrigadíssimo. Marli Gomes, de São Bernardo do Campo, também está aqui, boa terça. Matheus de Guaratinguetá, já registrei aqui. A Mariana de Guarulhos, muito gratificante ouvi-lo logo de manhã. Cedinho hoje, hein, Mariana? Hoje acordamos cedo aqui, hein? Severino da Paz de Cananéia, bom dia, Danilo, bom dia, Ailton, Diogo, tô aqui na escuta. O Orlando Sérgio Fernandes de Campos do Jordão. Bobato, você é show. Ailton Dias, você é muito competente. Muitos anos o Ailton tá aqui, né? Antes mesmo do pulo, né, Ailton? Não, não, não, não. Não.
1: Eu cheguei em 93 aqui.
0: Não era tudo mato aqui, Ailton?
1: Era,
0: não, era então. Adilson Lima também, bem-vindo aqui. Obrigado, Adilson Lima. Bom, daqui a pouquinho a gente registra mais participação do ouvinte bandeirante, sempre carinhosos aqui conosco, né? 6h22.
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0: 6h23, doutora Vanessa Viduto, hein? Advogada previdenciária, sempre conosco no pulo do gato, sempre tirando as dúvidas dos ouvintes, dos nossos ouvintes. Bom falar com a senhora, hein, doutora? Bom dia.
3: Bom dia, Danilo Gobato. Prazer participar do programa. Hoje sobre sobre o seu comando. Já nos conhecemos de outros programas. Bom dia a toda a equipe, bom dia ouvintes da Rádio Bandeirantes. Espero tirar todas as dúvidas dos ouvintes aí em matéria previdenciária.
0: É, isso aí, já tem um monte aqui, hein? Vamos ouvir a primeira aqui, tem já uma dúvida chegando para a doutora Vanessa Viduto, vamos lá.
4: Bom dia, Pedro Campos, eu sou o Zé Ferreira e gostaria de saber, eu consigo me aposentar com 60 anos de idade e 35 de contribuição? Isso diz no aplicativo do INSS, mas eu queria uma resposta aí da doutora, se possível. Grande abraço, Zé Ferreira, Zona Sul de São Paulo, Pedro.
3: Bom, seu Zé Ferreira, vamos lá. Só sabe que a gente teve uma importante reforma na Previdência no finalzinho do ano de 2019, né, em novembro de 2019. Até 12 de novembro de 2019, apenas com 35 anos de contribuição, o senhor conseguiria se aposentar. Mas depois dessa data, o legislador trouxe algumas regras de transição para quem já pagava o INSS, mas ainda não tinha completado requisitos. E essas regras de transição, elas vão trazer um pedágio no tempo, uma conjugação do tempo de contribuição com idade. Então, o que é importante o senhor verificar? Quanto tempo o senhor tinha de contribuição lá em 12 de novembro de 2019? Pela sua idade, 60 anos de idade, 35 de contribuição, eu consigo aqui imaginar que a regra de transição mais próxima para o senhor é a do pedágio de 100%. O que significa isso? O pedágio de 100% é uma regra que exige 60 anos de idade para o homem e que na data da reforma, lá em 12 de novembro de 2019, exigiu um pedágio de 100% do tempo que faltava para completar os 35 anos. Então vamos imaginar que o senhor tivesse ali 33 anos de contribuição, faltavam 2 anos para os 35, o senhor teria que completar os 35 anos de contribuição e mais um pedágio de 2 anos. Mas é claro que é muito importante o senhor verificar quanto que o senhor tinha de tempo de contribuição lá naquela data e também verificar as outras regras de transição. O simulador do INSS é uma ferramenta muito bacana, ela vai dizer ali qual é a regra de transição que o senhor completou, ou qual regra de transição o senhor está mais próximo para completar. E essa ferramenta é possível acessar com o seu CPF e com a senha Gov. Para quem não conhece, é só entrar no site do Meu INSS ou no aplicativo, preencher o CPF e colocar a senha Gov. E é possível, então, fazer uso desse

0: simulador. E também é importante verificar, dar uma olhadinha lá no seu extrato de vínculos e remunerações, também chamado de CNIS, verificar se todos os seus vínculos de emprego estão ali, se tem data de entrada e data de saída, se todas as contribuições estão constando no extrato, porque esse extrato é o que vai alimentar os dados para a sua futura aposentadoria. Se tiver algum erro nesse extrato, é possível então que o senhor corrija antes da aposentadoria, para que o senhor tenha uma aposentadoria mais vantajosa, com o valor correto, com a regra correta. Então é isso, seu Zé. Boa sorte. Que o senhor consiga se aposentar na melhor regra possível e fique muito atento aos dados que constam no meu INSS.
1: Dá tempo de mais uma, doutora? Vamos lá?
2: Vamos
0: Pedro, bom
2: lá.
0: dia. Aqui é o Antônio Gonçalves, teu ouvinte. Pergunta aí para a doutora se quem tem diabetes pode ter algum acréscimo na sua aposentadoria, que consome mais remédio, essas coisas, mais cuidados, né? Olha, o simples fato de ser portador de diabetes exclusivamente não vai gerar direito automaticamente a nenhum benefício. Agora, se é uma diabetes que causou algum impedimento de longo prazo, a necessidade de uma assistência permanente, da ajuda de terceiros para os atos do dia a dia, para fazer a sua higiene pessoal, para se locomover, para levantar. Enfim, se o senhor precisa de assistência permanente de uma terceira pessoa, aí sim é possível que o senhor tenha direito ao acréscimo de 25%. Mas também é necessário que o senhor esteja aposentado por invalidez ou também benefício chamado de aposentadoria por incapacidade permanente. O Supremo Tribunal Federal já entendeu que não é qualquer aposentadoria que dá direito ao acréscimo de 25%, apenas aposentadoria por invalidez permanente ou por incapacidade total e permanente. Agora, se o senhor não se enquadra nessa situação, o senhor apenas é portador de diabetes e faz uso de medicação, é possível então que o senhor tenha direito a outros benefícios. Existe também a aposentadoria da pessoa com deficiência. Essa aposentadoria ela pode ser atingida ou por idade aos 60 anos de idade para o homem com 15 anos de contribuição nessa condição de deficiente, ou também por tempo, com 33 anos, 29 ou 25, a depender da gravidade da doença. Então, é necessário avaliar não só o diagnóstico de diabetes, mas o que a diabetes causa na sua vida, né? Se precisa de uma ajuda de terceiro, aí pode ter direito ao acréscimo de 25%, ou se você tem um impedimento de longo prazo para a vida laboral, para a vida social, mas que ainda permite que o senhor trabalhe. Aí, no caso, a aposentadoria mais adequada seria a aposentadoria da pessoa com deficiência, que é uma aposentadoria muito boa, porque dá direito a 100% do salário de benefício, 100% da média. Então, também é uma possibilidade para ser analisada, para ser verificada.
1: Doutora Vanessa Viduto, advogada previdenciária, prestando serviço aqui no Pulo do Gato, e a doutora volta na semana que vem, não é isso? Na terça-feira. E você, ouvinte, pode mandar a sua dúvida, a sua pergunta para o 11 999 04 8756. Doutora, obrigado, boa semana, hein?
0: Eu que agradeço. Uma ótima semana a todos. Um grande abraço.
1: 6h29 agora.
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2: 6h32, vamos voltar a Brasília. Pedro Campos tem novas informações, um dia que promete, tem toda uma expectativa, um clima que vai se formando ali em frente, não é? O Supremo Tribunal Federal, os jornalistas posicionados desde as primeiras horas do dia, e não é diferente aqui com a nossa equipe, a equipe da Bandeirantes. Pedro Campos foi deslocado para lá para acompanhar de perto mesmo essa sessão extraordinária para julgar o relatório da Polícia Federal sobre as mensagens trocadas entre Daniel Vorcaro e o ministro Alexandre de Moraes. Mais uma vez, muito bom dia, hein, Pedro?
3: Bom dia, Danilo. O movimento vai aumentando por aqui, como já, né, poderíamos imaginar. São funcionários que trabalham aqui nas repartições do Supremo Tribunal Federal, também no Itamaraty, que fica aqui ao lado. Eles hoje estão chegando para trabalhar e estão vendo um esquema diferente, né, com muitas grades aqui cercando o prédio do Supremo Tribunal Federal. E claro, que há... nesse momento, a expectativa daqui a pouco para a chegada já de assessores que vão preparar toda essa sessão extraordinária que foi convocada pelo ministro Fachin. É um dia muito importante para a história do Brasil, para a história do Supremo Tribunal Federal. O país vive um momento de muita apreensão a respeito dessa crise de uma das nossas principais instituições. A gente sente aqui do lado de fora a pressão, né, que há sobre o Supremo Tribunal Federal, conversando com as pessoas que trabalham diariamente por aqui, notando esse esquema reforçado de segurança. Duas viaturas nesse momento estão posicionadas ao lado ali da estátua da Justiça, que fica na porta do Supremo Tribunal Federal, de frente para a Praça dos Três Poderes. Também observando aqui no alto dos prédios, né, a estrutura de segurança montada. Não há manifestantes, não há presença de público aqui fazendo pressão em relação ao que acontece do lado de fora do Supremo Tribunal Federal. Então, é esse o quadro até o momento. Claro que muitos profissionais de imprensa, desde as primeiras horas da manhã, o trânsito absolutamente normal, os ônibus estão chegando aqui, estacionando no ponto que fica em frente ao Supremo Tribunal Federal. Faz sol, está calor em Brasília, tem feito muito calor aqui, foi um dia muito quente ontem, a temperatura bateu a casa dos 34 graus, mas quente mesmo vai estar lá dentro no plenário do Supremo. Lembrando que a imprensa não vai acompanhar lá dentro, viu, Danilo? Ontem nós tivemos essa confirmação do Supremo Tribunal Federal, os profissionais credenciados vão ficar aqui do lado de fora, mas claro, né, com acesso àqueles que entram, que saem, e também terão como acompanhar por um telão o julgamento que vai acontecer lá dentro. Quem entrar na sessão não pode entrar com o celular, repetindo uma estratégia que foi adotada no julgamento dos atos de 8 de janeiro. Pela segunda vez, o Supremo não permite a entrada de aparelhos celulares durante a sessão, e durante a sessão extraordinária também não é possível manifestações. Quem estiver lá dentro, quem tiver autorização para entrar, vai ter que ficar quietinho, em silêncio, acompanhando o trabalho dos ministros que vão analisar se Alexandre de Moraes será ou não investigado pela relação com o banqueiro que é acusado por uma das maiores fraudes do esquema financeiro do Brasil, Daniel Vorcaro. Danilo.
2: Tá certo, Pedro Campos, direto de Brasília, uma bela imagem, hein? Um sol lindo ali, uma imagem muito bonita aí do Pedro Campos, que vai ter muito trabalho pela frente num dia histórico mesmo, e a Bandeirantes acompanhando de perto nessa grande cobertura que a gente está preparando para essa terça-feira. Pedro volta daqui a pouco.

0: retorno com mais informações. 6h36.
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0: Ah, 6h37, o nosso giro esportivo com ele, Pedro Coin. Fala, Pedro, como que você tá? Bom dia.
2: E aí, Gobato, tudo bem? Bom dia a você, a todos que nos acompanham aqui no Pulo do Gato da Bandeirantes. Ó, eu tô bem, viu? Mas eu acho que o torcedor são paulino tá um pouquinho nervoso aí com o que tem pela frente. Hoje, afinal, quartas de final da Copa Sul-Americana. Hoje, às 9h30, no Morumbi, jogo com transmissão da Bandeirantes. O retrospecto do São Paulo contra o Boca não é dos melhores, né? São Paulo já venceu os argentinos 7 vezes, o Boca já venceu o tricolor 9 vezes e ainda tem mais 4 empates aí na conta destes duelos, né? E na semana passada, uma vitória do Boca Juniors pelo placar de 1-0. Hoje, no Morumbi, o tricolor então precisa reverter este placar. Só que conta com alguns desfalques, né? O principal deles, Jonathan Calleri, centroavante da equipe, titular da equipe, né? Goleador desse time do São Paulo, do time do Dorival Júnior, tá fora do jogo de hoje. Afinal, foi suspenso na semana passada na partida que aconteceu em La Bombonera, na capital argentina. São Paulo e Boca Juniors, então, no Morumbi, a partir das 9h30 da noite, com transmissão da Bandeirantes. Quem avançar, enfrenta ou Vasco ou Independiente Santa Fé na semifinal da Copa Sul-Americana. Vasco e Santa Fé jogam hoje, também um pouquinho mais cedo, antes do jogo do Tricolor, às 7h da noite. Na semana passada, empataram por 0-0. E, neste mesmo horário, só que pela Copa Libertadores da América, outro brasileiro em campo, o Fluminense, joga contra o Platense. Na semana passada, venceu por 2-0 no Rio de Janeiro e hoje na Argentina. Tem aí, a tendência é que o Flu avance, né? Afinal, é mais time, é melhor do que esse time do Platense e já venceu por 2-0. Se passar, sai deste confronto o possível adversário do Palmeiras, que amanhã joga contra a LDU às 7 horas, esse jogo também com transmissão da Bandeirantes. Amanhã também tem o Corinthians contra o Estudiantes e na quinta a equipe do Flamengo jogando contra o Independiente Del Valle. Esses são os confrontos da Copa Libertadores da América neste momento, né? Das quartas de final. Ó, mudando um pouquinho de assunto, mas ainda falando de grandes times aqui do futebol brasileiro, notícia importante em dois deles, dois clubes azuis. Hoje é aniversário do Grêmio, 123 anos aí, ó. Um dos hinos mais bonitos do Brasil, na minha opinião. O Grêmio estiver 123 anos de história. Tricolor que ontem anunciou de forma oficial Renato Gaúcho, o Renato Portaluppi, de volta. Sua quinta passagem pelo Tricolor ficará lá até o fim de 2026, mas é claro, há alguns gatilhos para que ele possa renovar o seu contrato pelo menos até 2027. E no outro azul deste futebol brasileiro, o Cruzeiro. Matias Vinha, velho conhecido da torcida palmeirense e da torcida flamenguista, é o novo reforço, o novo lateral esquerdo, né? O Cruzeiro que vinha sofrendo desde a saída do Kaique Bruno, parece que encontrou então o seu titular para a sequência da temporada. Cruzeiro que ainda busca uma vaguinha na Copa Libertadores da América de 2027, Gobato.
0: Valeu, as informações do Pedro Coin no nosso giro esportivo aqui no Pulo do Gato.
1: Tempo.
0: As informações do tempo com a Aline Araújo. Diga lá, Aline.
3: Olá, muito bom dia para você, bom dia a todos que nos acompanham. Vamos ter um diazinho frio aqui em São Paulo, com muita nebulosidade, mas a chuva, ela começa a dar uma trégua, mas ainda vai ser uma semana muito úmida, porque teremos muita nebulosidade e ainda podem ocorrer garoas fininhas ao longo do dia e também da noite. Essa garoa, ela vem só em forma dessa chuva bem fraquinha mesmo, com volume pouco expressivo aqui na capital, mas ela pode vir a qualquer hora do dia. A máxima para hoje não passa dos 19 graus e a mesma condição que se mantém ao longo da semana. Já não temos mais essa chuva volumosa, mas a umidade

0: segue, porque também amanhã e na quinta-feira podem ocorrer essas garoas, espalhadas por qualquer hora do dia. As temperaturas vão seguir baixas, porque temos em atuação uma massa de ar frio novamente aqui na região, mantendo as temperaturas mínimas em torno dos 13, 14 graus. Então, madrugadas e manhãs aí bastante geladas e muita formação de nuvens, porque o tempo continua muito úmido. O sol até tenta aparecer de forma um pouco tímida nos períodos da tarde, mas o predomínio será de tempo nublado novamente na capital. Ainda podem ter pequenos aparecimentos, mas as nuvens se mantêm. Adiantando já o fim de semana, vamos ter um novo sistema chegando, e aí a partir de sexta à noite, para virada de sábado, já podemos ter chuvas expressivas de novo na capital, e no fim de semana vamos voltar a ter temporais de forma isolada aqui em São Paulo.
1: Aline, aproveitando aqui, né, você falou do final de semana, já tem gente de olho, claro, né, no descanso merecido
0: Exato.
1: de sábado, domingo. Tem ouvinte querendo saber na região ali do Vale do Paraíba, hein, Aline?
0: Vamos ter também essa mesma condição, esse mesmo sistema que chega aqui em São Paulo entre sexta e sábado também avança para essa região, mas provavelmente em torno do sábado essa frente fria também deve chegar por lá. Essa frente fria já está começando a se formar no sul do país, e aí ela avança para cá somente no fim de semana, mas para lá também teremos previsão de muita nebulosidade, frio, e também podem ocorrer temporais no período do fim de semana. Então, atenção, a gente passa aí a semana inteira com o tempo um pouquinho mais firme, muita nebulosidade, mas no fim de semana essa chuva volta a ganhar volume e expressividade também por lá.
1: Essa é a Aline Araújo, prestando serviço aqui no Pulo do Gato. Obrigado, hein, Aline?
0: Muito obrigada, até amanhã.
1: Até, beijo grande. Agora vamos para Bandeirantes Santos. Vamos, Ailton Dias. Rafaela Ferreira está aqui também no Pulo do Gato, 6h43. Bom dia, Rafaela.
2: Bom dia, Gobato, ouvintes do Pulo do Gato. Aproveitando o gancho, só falar que por aqui tá frio, tá 18 graus e eu não vejo a hora de abandonar essas roupas de frio, assim como muita gente, mas por enquanto é aguardar. A gente veio falar de um assunto que é o seguinte: Guarujá está com título nada agradável. É a cidade do estado que teve o maior número de multas nos últimos 4 anos pela não utilização do cinto de segurança. Se a gente comparar janeiro e agosto dos últimos 4 anos, começando aí num geral, a gente tem um aumento de 46% no número de infrações. Esse número subiu de 445 do ano passado para 650 esse ano, e só para pegar um gancho, há 4 anos atrás haviam sido aplicadas 151 multas. Quando a gente pega o número ações, dobrou, passou de 386 para 650, um número muito alto. E também entre os passageiros houve um aumento de 17%. Houve 59 passageiros flagrados no ano passado e 69 esse ano. Lembrando que não usar o cinto de segurança é uma infração grave, gera aí 5 pontos na carteira, além de uma multa de R$ 195. Além disso, claro, é um fator de risco. O Detran aponta que é um dos 5 fatores de riscos. Outros são excesso de velocidade, avanço ali do sinal vermelho, uso de celular ao volante, também uso de bebida alcoólica. Por isso a gente faz um alerta para os motoristas: não queremos acidentes no trânsito. Gobato?
1: Fechado, Rafaela Ferreira no quinto sinal aqui da Bandeirante, 6h45. Até mais tarde.
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1: 6h45 no Repórter Bandeirantes, aqui do Pulo do Gato. A gente conta que representantes de Brasil e Estados Unidos deverão se reunir no fim deste mês para debater o tarifaço sobre produtos brasileiros em vigor desde julho, hein? A informação foi passada pelo ministro do Desenvolvimento, Indústria, Comércio e Serviços, Márcio Elias Rosa. O encontro com o chefe do Escritório do Comércio Americano, Jameson Greer, será durante a reunião dos ministros de finanças do G20. Até lá, as equipes técnicas dos dois países seguem trabalhando normalmente em busca de um entendimento para a questão. Bom, ainda falando sobre Estados Unidos, mas agora desse poderio bélico, né? Os Estados Unidos assumem pela primeira vez

0: ter armamento militar posicionado no espaço. Os detalhes com a Stephanie Toso.
1: Os Estados Unidos reconheceram pela primeira vez que possuem armas de controle espacial posicionadas em órbita. O secretário da Força Aérea, Troy Mink, afirmou que os equipamentos são capazes de defender as forças conjuntas contra adversários hostis. Os americanos não revelaram quantas armas estão em órbita, nem como elas funcionam, mas a capacidade pode ser usada para destruir ou neutralizar satélites de outros países. A Força Espacial diz que esses sistemas podem atuar tanto em ações ofensivas quanto defensivas. Os americanos também desenvolveram interceptadores espaciais para o sistema antimísseis Golden Dome, que, segundo Mink, estão prontos para voo. A confirmação acontece em meio ao aumento das tensões entre Estados Unidos, China e Rússia.
0: Obrigado, obrigado, Stephanie Toso. Bom, vamos agora, 6h47, a Londres. Felipe Killing.
2: A União Europeia prepara a maior intervenção até agora sobre a vida digital de crianças e adolescentes. A proposta impede menores de 15 anos de abrir livremente contas em redes sociais, plataformas de vídeo, chatbots da inteligência artificial e jogos online. Mas não é uma proibição absoluta, o acesso será liberado gradualmente conforme a idade. Dos 13 aos 14 anos, adolescentes poderão ter contas iniciais, abertas pelos pais, com limite de tempo e de contatos. Crianças menores terão acesso apenas a serviços considerados apropriados, sob controle dos responsáveis. Abaixo dos 3 anos, nenhum acesso. Empresas como Meta, TikTok, Google e fornecedores de inteligência artificial terão de verificar a idade dos usuários, retirar mecanismos considerados viciantes e oferecer ferramentas mais fortes de controle parental e denúncia.
0: Obrigado, Felipe Killing. Agora às 6h48.
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0: 6h49, na próxima quarta-feira, dia 16, a partir das 19 horas, hein? Tem o lançamento do livro na livraria da Travessa, aqui em São Paulo, na Rua dos Pinheiros. É o jornalista, escritor, dramaturgo e roteirista Walter Macedo Filho, que está lançando seu segundo livro, Fim da Psiquiatria e Outros Contos, pela editora Folheando. As histórias, além de dois textos de teatro, apresentam narrativas que tensionam os limites entre razão e desrazão, norma e desvio, indivíduo, sociedade. Trata-se aí de um diálogo sobre inquietação estética, crítica social, potência da ficção como espaço de questionamento. É muito bacana, hein? O lançamento, anote aí na agenda. Dia 16 de setembro, quarta-feira, a partir das 7 horas da noite, na livraria da Travessa. Walter Macedo Filho, dramaturgo, roteirista, diretor de teatro, lançando então seu segundo livro, 6h50, Pulo do Gato.
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10: 6h53, o Valman Rocha diz que é aniversário da mãe, a Dona Socorro. Parabéns, então, para a Dona Socorro aqui no Pulo do Gato. Wagner Bertazzi, do Ipiranga. O Luiz Carlos Silva. Aristides Ferreira. O Antônio Glupe, do Tatuapé. Quanta gente participando aqui. José Flor pede um miado para a noiva, Cris. 10 anos juntos, hein? Elis Freitas de Guarulhos. Gilmar Souza. Jones Mendes mandou um abraço aqui, acompanhando. Grande parceiro. O Oswaldo Dias Cardoso, de Biritiba Mirim. O Ricardo Rinaldi, Moacir Azeredo, Ezequiel de Souza, do Jardim Vila Formosa. Tiago Júlio, fui pegando aqui os ouvintes, viu, Ailton Dias? É, muita gente participando aqui. A Lídia Montresol, Maria Marinheiro, Marcelo Rodrigues, o Guilherme de Santo André, Luiz Carlos de Juazeiro, na Bahia. Um abraço, meu amigo. Clodoaldo Passe de Lins, Nair de Diadema, o Videira, miado para os filhos, Gustavo Guilherme. Silvano Magalhães, Luiz Tavares de Barueri. Os ouvintes estão perguntando, Pedro Campos está em Brasília para acompanhar essa sessão extraordinária no Supremo Tribunal Federal. E a Silvânia Alves em férias. Ricardo Schinenberg está em Santa Catarina, o Walter dos Santos. Robson Pereira no Parque São Lucas. Renato Menezes, aniversário hoje. Então, parabéns, Renato. Muitos anos de vida, aproveite o seu dia. O Pedro Chaves de Osasco, Fábio Leonardo, Leonardo Bezerra. Quanta gente aqui cedinho no Pulo do Gato, hein? Que bacana. 6h55.
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6: Na reta final aqui do nosso Pulo do Gato, passou rápido, hein? Queria agradecer a todos pelo carinho. Quantas mensagens. Nestor Araújo, Adilson da Vila Alpina, Silvio Bamontes de Santos, a Vilma Ostrovski de Ponta Grossa. Quanto tempo, hein, Vilma? A gente fazia juntos o programa do Bandeirantes Acontece domingo à noite. Leus Teixeira, João Guerreiro, Cida Luz Umira. Passou rápido mesmo, queria agradecer aqui o Ailton Dias pela força. O Diogo Braga, na coordenação, na produção, tá correndo aqui tanta coisa pro Diogo fazer. Não é fácil não, é um dia mesmo puxado, diferente, mas queria agradecer a parceria. Eu volto mais tarde, 10 da manhã, no comando do Manhã Bandeirantes. E agora, claro, Nelson Gomes e Ana Paula Rodrigues e Nelson Gomes no comando do jornal Primeira Hora. E amanhã também estou com vocês aqui no Pulo do Gato. Já fica aqui o convite. A todos, brigadíssimo pela audiência. Um beijo grande. Até às 10 da manhã. Tchau, pessoal.
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7: 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Hora Oficial do Brasil, 7 horas.
8: Terça-feira, 15 de setembro de 2026.
7: O Supremo Tribunal Federal começa hoje, pela primeira vez na história, a analisar um pedido de investigação contra um ministro da corte.
8: Se aceita, a apuração vai investigar mais de 50 mensagens trocadas entre Alexandre de Moraes e Daniel Vorcaro.
7: Além de um contrato de 130 milhões de reais feito pela esposa do ministro com o ex-controlador do Banco Master.
8: Em documento para se defender, Moraes diz ser vítima de vingança, classifica investigação contra ele como ilegal e alega nunca ter favorecido o Márcio.
7: Diretamente da sede do STF em Brasília, reportagem da Bandeirantes te traz os preparativos da sessão inédita que terá segurança reforçada na Praça dos Três Poderes.
8: São Paulo, hein?

0: campo no Morumbi, precisando reverter uma derrota por 1-0 contra Boca Juniors para chegar à semifinal da Sul-Americana.
1: O vencedor encara Vasco ou Santa Fé, que empataram na Colômbia e decidem a vaga em São Januário.
0: Pela Libertadores, o Fluminense vai à Argentina enfrentar o Platense. Os cariocas venceram por 2-0 na semana passada.
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3: A terça-feira será de atenção para o Sudeste, com chuva persistente, principalmente entre o Rio de Janeiro, o litoral de São Paulo e a zona da Mata Mineira, além do sul de Minas Gerais. No sul, o tempo fica firme e mais frio, enquanto o centro-oeste e o interior do Nordeste seguem com calor e baixa umidade. Em São Paulo, mínima de 13 e máxima de 19 graus, com muitas nuvens e chuva fraca. Belo Horizonte terá temperaturas entre 17 e 27 graus, com pancadas de chuva ao longo do dia, enquanto Porto Alegre terá mínima de 10 e máxima de 19, com tempo estável e frio pela manhã. 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
4: hora. 7:02, a Bandeirantes está ao vivo na Praça dos Três Poderes em Brasília para transmitir informação ao longo de todo o dia. Para você que está ligado aqui em Primeira Hora, pelo youtube.com/radiobandeirantesoficial, pelas nossas mídias digitais, pelos aplicativos, enquanto o horário político toma conta no rádio, eu já conto para vocês a expectativa, que é muito grande aqui na porta do Supremo Tribunal Federal, para a sessão extraordinária que vai começar às 10 horas da manhã e vai analisar um pedido inédito. Nunca na história do Supremo Tribunal Federal um ministro foi acusado de praticar crime durante o exercício do mandato. E nós temos um relatório da Polícia Federal com 200 páginas e 54 mensagens trocadas entre o banqueiro Daniel Vorcaro e o ministro Alexandre de Moraes. Esse é o ponto central desta análise dos outros ministros, porque o regimento interno do Supremo prevê que, no caso de suspeita de crime de um dos seus integrantes, é o plenário do Supremo o órgão competente para fazer a análise de crimes comuns. Os crimes de responsabilidade ficam ali, bem pertinho, para o outro lado aqui da Praça dos Três Poderes, bem no meio da Praça dos Três Poderes, no Congresso Nacional, no Senado Federal, que não tem feito muita coisa em relação a essas denúncias. É um clima de crise, onde nós teremos hoje um dia histórico, seja lá qual for o resultado dessa sessão extraordinária. Se abrirem o processo de investigação contra Alexandre de Moraes, nós teremos isso acontecendo pela primeira vez, e o ineditismo já explica por si só a importância desse dia. E também nós teremos, se não tivermos a continuidade desse processo, é claro que um divisor de águas vai se abrir e a crise deve se aprofundar, porque a população está cobrando respostas do Supremo Tribunal Federal, a população está cobrando respostas da Justiça. Uma pesquisa divulgada ontem mostra que a maioria dos brasileiros não confia no Poder Judiciário, a maioria dos brasileiros tem descrédito em relação à Justiça. Como é que vai ser esta sessão? Eu conto para vocês. O ministro Fachin vai abrir os trabalhos. Depois do ministro Fachin, nós teremos a manifestação do Procurador-Geral da República. Depois disso, o ministro Fachin novamente vai apresentar o seu voto. Ele é o primeiro a votar, porque é o relator, puxou para si o caso depois de André Mendonça fazer o pedido de investigação contra Alexandre de Moraes. E daí por diante, nós teremos, se tudo correr bem, a votação dos ministros por ordem de chegada no Supremo. Os mais jovens aqui do Supremo, que chegaram por último, eles votam primeiro. E os mais antigos votam depois. O ministro Gilmar Mendes é o último a votar, ele é o decano da corte e nos bastidores é considerado um estrategista. Tanto é que muita gente aposta que, se houver algum tipo de articulação para que não haja investigação contra Alexandre de Moraes, ou que nós tenhamos uma nova sessão para analisar isso com adiamento dos trabalhos, isso se deve a um trabalho de articulação de bastidores do ministro Gilmar Mendes. Mas tudo está em aberto, são só apostas, ninguém abre, os ministros estão muito fechados, eles não estão conversando, o clima é de muita tensão lá dentro, e aqui do lado de fora a gente sente atenção com as grades que foram posicionadas, um esquema de segurança reforçado para que os trabalhos possam acontecer lá dentro. Não tem presença de público, as pessoas que estão por aqui são pessoas que vieram trabalhar, são pessoas que trabalham nos prédios públicos próximos aqui ao Supremo Tribunal Federal, inclusive no prédio do Supremo Tribunal Federal, e o movimento, é claro, é da imprensa, que se faz muito presente aqui para acompanhar todos os detalhes desse julgamento.

0: Daqui a pouquinho, ainda em primeira hora, eu volto com mais destaques. O movimento vai aumentando, vai crescendo por aqui. 10 da manhã começa a sessão aqui no STF. Vamos a outro ponto do Supremo Tribunal Federal para entender como é que está a articulação do ministro Alexandre de Moraes com o repórter Vitor Gomes. Bom dia, Vitor.
1: Muito bom dia, Pedro, a você, a todos no estúdio e a quem nos acompanha em primeira hora. Destacamos que o ministro Alexandre de Moraes protocolou um documento de 44 páginas encaminhado ao presidente da Suprema Corte, ministro Edson Fachin. No texto, Moraes nega ter cometido qualquer irregularidade em razão de sua relação com o ex-banqueiro Daniel Vorcaro e atribui o rito a um sentimento de vingança por parte de aliados dos condenados pelos atos de 8 de janeiro de 2023. Na manifestação, a defesa do magistrado aponta nulidade absoluta da apuração por ter sido instaurada de ofício por um magistrado incompetente, em referência à condição inicial de André Mendonça, sem pedido formal da Polícia Federal ou da Procuradoria-Geral da República. Segundo Moraes, a medida afronta o sistema acusatório previsto na Constituição Federal, a lei da magistratura, a Aloman, e o regimento interno do STF, que exigem a deliberação e autorização prévia do plenário por maioria absoluta. Moraes também desqualifica o teor do relatório da Polícia Federal, classificando como baseado em meras ilações, conjecturas e recortes subjetivos de um bloco de notas extraído do celular de Daniel Vorcaro. O documento detalha que, das 52 notas apresentadas, 47 jamais foram localizadas em conversas reais do WhatsApp, o que significaria que mais de 90% do material consiste em suposições sem dados brutos ou comprovação de autoria, segundo a defesa de Alexandre de Moraes. E agora seguimos com Luiz Felipe Nunes, que traz o adiamento do depoimento do ex-banqueiro Daniel Vorcaro.
2: Vitor, um ótimo dia para você, um ótimo dia para todo mundo que nos acompanha aqui na Bandeirantes, aqui em São Paulo também diversos desdobramentos, inclusive ontem uma noite marcada por panelaços contra ministros da Suprema Corte, principalmente Alexandre de Moraes, e situação de Daniel Vorcaro, que é um dos protagonistas desta situação, desta possível investigação em relação ao ministro da Suprema Corte, mas uma outra decisão foi tomada, até para não atrapalhar a situação já tensa na capital federal, que é o adiamento de um depoimento de Daniel Vorcaro. Havia a previsão de que ele falasse hoje, não justamente sobre Alexandre de Moraes, mas sobre, prioritariamente, a relação entre o Banco Master e o Banco de Brasília, apurando as fraudes envolvendo cerca de 12 bilhões de reais em créditos podres na carteira de investimentos do Banco Master. Este depoimento agora foi reagendado para o dia 24, ainda assim, deste mês, mas como antes mesmo de toda essa situação envolvendo a possibilidade de investigação de Alexandre de Moraes já ter sido marcada a possibilidade desse depoimento, somente na noite de ontem houve esta previsão de adiamento. Então, na semana que vem, na quinta-feira, teremos esta fala, prestação de contas de Daniel Vorcaro. Nelson e Ana Paula, volto com vocês aqui do estúdio em São Paulo.
3: Obrigado, Luiz. Bandeirantes 7 e 10. Daniel Vorcaro cumpre prisão no complexo penitenciário da Papuda, no Distrito Federal.
4: As mensagens analisadas pela Polícia Federal mostram que integrantes do PCC foram acionados por homens ligados ao dono do Master para dar apoio a ele na cadeia.
3: Vorcaro é citado como um amigo que apoia a quadrilha em diversos sentidos.
4: O repórter Rodrigo Hidalgo tem mais informações.
5: Daniel Vorcaro não estava sozinho nem mesmo atrás das grades. Segundo a Polícia Federal, quando o banqueiro foi preso pela primeira vez em novembro do ano passado, integrantes da chamada Turma, uma espécie de milícia de Vorcaro, procuraram um PCC para garantir que ele tivesse proteção na cadeia. O dono do Banco Master foi preso na primeira fase da Operação Compliance Zero e levado para o Centro de Detenção Provisória de Guarulhos. Foi quando o líder da turma, Luiz Felipe Mourão, sicário, acionou Manuel Mendes Rodrigues, o Manolo Dom, um bicheiro do Rio de Janeiro, que também fazia parte da milícia de Vorcaro. Em um áudio

0: ABC presos em Guarulhos. Estamos enviando esse breve para pedir um apoio para o companheiro Daniel Bueno Vorcaro. Ele é amigo nosso e apoia a nossa quadrilha em diversos sentidos.
1: O bicheiro Manolo chegou a enviar 10 mil reais para um advogado que participava da articulação. No dia seguinte, Vorcaro conseguiu um habeas corpus e deixou a prisão. A investigação da Polícia Federal tenta mostrar como funcionava a estrutura montada em torno do banqueiro e as ligações dele com a facção criminosa.
0: Em agosto do ano passado, a primeira fase da Operação Carbono Oculto desarticulou um esquema bilionário de lavagem de dinheiro. A investigação revelou que o PCC usava postos de combustíveis e instituições financeiras para ocultar e blindar seu patrimônio. Duas corretoras investigadas, a Trust DTVM e a Reag Investimentos, eram responsáveis por mais da metade dos fundos operados pelo Banco Master de Daniel Vorcaro. Atualmente, o banqueiro está preso na Papudinha, em Brasília. Manolo Dom foi detido em maio deste ano por espionar e ameaçar pessoas a mando de Vorcaro. Sicário foi preso em março deste ano e morreu dois dias depois de ser preso ao se enforcar na carceragem da Polícia Federal.
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3: Novas pesquisas eleitorais e a crise no Supremo mobilizam a equipe de campanha de Lula a orientar estratégias atrás de votos.
2: A área jurídica da candidatura do petista mergulhou de cabeça nos inquéritos e relatórios da Polícia Federal que tiveram sigilos retirados nos últimos dias.
3: Principalmente os documentos relacionados ao filme Dark Horse, sobre a vida do ex-presidente Jair Bolsonaro.
2: A ideia é peneirar elementos que possam gerar impacto negativo ao adversário Flávio Bolsonaro, do PL.
3: Outro foco de atenção são as pesquisas eleitorais. A preocupação existe e não é pequena.
2: Os últimos levantamentos que indicam uma ascensão de Flávio Bolsonaro mostram a necessidade de ajustes na estratégia para conquistar votos.
3: Isso vai significar uma presença maior de Lula, por exemplo, nas redes sociais. Uma live já foi feita ao lado de militantes e influenciadores.
2: A estratégia, que também inclui mobilização nas ruas.
3: Ontem, o presidente sancionou a lei que torna permanente o programa com linhas de financiamento para compras de veículos por motoristas de aplicativo e entregadores.
4: Toda vez que a gente pensa em fazer uma política pública, aparece alguém para dizer que está gastando muito. Quando, na verdade, deveria dizer o governo está investindo naquilo que é necessário investir.
2: Bolsonaro fez campanha nesta segunda-feira em Belém, onde se reuniu com candidatos a senador e deputado federal pelo Pará.
3: No encontro, ele reforçou o pedido para que os aliados defendam publicamente o pedido de impeachment de Alexandre de Moraes.
2: O candidato do PL aposta na estratégia de associar Lula ao ministro do Supremo.
5: Hoje, quem está votando no Lula está vendo que está votando Alexandre de Moraes. O Lula e o Alexandre de Moraes, gente, eles compartilharam a presidência da República. Por quê? Porque o Lula deve o mandato de Alexandre Moraes. Ele foi descondenado por uma manobra na parte do Supremo, todo mundo sabe. Agora, ele ser colocado no jogo de novo e ele ter sido eleito presidente da República tem muita força do Alexandre Moraes.
3: Flávio Bolsonaro participou em Belém de uma motossiata e fez um comício no complexo turístico Vero Rio.
2: O Pará foi o terceiro estado da região norte visitado pelo candidato do PL em menos de uma semana.
3: O senador prometeu reforçar o combate à atuação de facções criminosas na região amazônica.
2: E destravar licenças ambientais para investimentos no agronegócio.
3: Já Renan Santos, do Missão, participou de uma sabatina em São Paulo e conversou com a imprensa.
2: O candidato pediu celeridade nas investigações relacionadas ao Banco Master.
6: Se isso terminar em pizza, e se isso terminar em nada, nós teremos uma eleição que vai ser suspeita, que vai ter o resultado dela sob suspeita de todo mundo. Foi uma eleição cujos acordos que deram base a ela foram determinados pela corrupção pura e simples. Então, o Brasil precisa saber o que aconteceu nesse caso.
3: Em São Paulo, Augusto Cury participou de um evento na Assembleia Legislativa do Estado e se encontrou com empresários.
2: O candidato do Avante defendeu enxugar a máquina pública para cortar gastos.
7: Nós vamos ter que fundir alguns ministérios, os funcionários ou os colaboradores públicos serão preservados, 50 mil cargos comissionados vão ter que ser revistos.

0: quais são os essenciais e quais não são os essenciais.
1: Após se recuperar de uma pneumonia, Ronaldo Caiado, do PSD, retoma a campanha hoje em Goiânia com agenda reduzida.
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1: O presidente Lula se mantém na liderança do primeiro turno com 36% das intenções de voto, de acordo com a nova rodada da pesquisa Quest.
2: O petista é seguido por Flávio Bolsonaro, do PL, com 31%. Augusto Cury, do Avante, tem 7. Renan Santos, do Missão, e Ronaldo Caiado, do PSD, estão com 4.
1: Já Romeu Zema, do Novo, tem 1%. Os demais candidatos não pontuaram.
2: Numa eventual disputa de segundo turno, Flávio Bolsonaro aparece pela primeira vez numericamente na pesquisa Quest à frente de Lula.
1: O candidato do PL e Lula... Aliás, o candidato do PL tem 42% e Lula, 40%. Um empate técnico dentro da margem de erro, que é de 2 pontos percentuais.
2: Nos outros cenários, mais 3 empates técnicos. Lula com 41% e Ronaldo Caiado com 39%. Lula com 41% e Renan Santos com 38%. E Lula com 38% e Augusto Cury com 36%.
1: Já no levantamento de primeiro turno da Nexus BTG, Lula aparece à frente com 42%. Flávio Bolsonaro tem 37%.
2: Depois aparecem Augusto Cury com 6, Ronaldo Caiado e Renan Santos com 2 e Romeu Zema e Samara Martins da Unidade Popular empatados com 1%.
1: Os outros candidatos não pontuaram.
2: No segundo turno, Lula tem 47%, Flávio Bolsonaro 46%. Empate técnico dentro da margem de erro de 2 pontos percentuais, segundo a Nexus BTG.
1: Contra Ronaldo Caiado, o presidente tem 47% e o ex-governador de Goiás, 41%. Em outro cenário, o petista aparece com 48% e Renan Santos com 37%.
2: Contra Augusto Cury, outro empate técnico. O presidente Lula tem 45% e o candidato do Avante, 42%.
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4: É de julho para cá que o presidente Lula vem caindo nas pesquisas, sempre na margem de erro. E Flávio também na margem de erro, melhorando. Agora veio empate no segundo turno, que de fato se confirma a cada uma das últimas pesquisas, como essa da Quest, com Flávio chegando a 42 contra 40 de Lula. Na BTG Nexus, Lula tem 1 ponto na frente. Outro empate que se repete é o da rejeição dos dois candidatos, que bate agora em 55, num duelo negativo que vai marcar essa eleição. O resultado disso é que o próximo presidente, seja um ou outro, começará ou continuará com o país dividido. A pesquisa Quest traz números que preocupam a campanha de Lula, como o resultado entre as mulheres, que mudou. Deu 41 a 38 a favor de Lula, um empate técnico em vez daquela margem folgada de antes. No Sudeste também a vantagem de Flávio aumentou, 47 a 31. O que não muda é que com esse empate na margem de erro, com essa rejeição e com os movimentos das campanhas e dos números das pesquisas, a eleição caminha para ser decidida por um número mínimo de votos, que podem ser, podem não, serão influenciados pelo noticiário e estímulos do momento.
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1: O presidente dos Estados Unidos ignora os apelos dos especialistas preocupados com o descontrole da inteligência artificial.
2: Vamos a Nova York. Informações com o correspondente da Bandeirantes, Eduardo Barão.
5: As ações de empresas ligadas à inteligência artificial despencaram nesta segunda-feira, depois que alguns dos principais nomes da indústria passaram a defender uma desaceleração no desenvolvimento da tecnologia. Na Ásia, fabricantes de chips e componentes registraram perdas expressivas. O alerta ganhou força depois que Daryl Almondey, presidente executivo da Anthropic, uma das principais empresas de inteligência artificial dos Estados Unidos, pediu que o setor diminua o ritmo.
6: Quando algo é muito poderoso, naturalmente pode ser usado para o bem ou para o mal.
5: O posicionamento veio após o pesquisador Jacob Cosson, que trabalhou na Anthropic e na OpenAI, dizer que desenvolvedores acreditam que a inteligência artificial pode matar todos até o fim da década. Outros nomes, como Sam Altman, da OpenAI, Elon Musk e Demis Hassabis,

0: do Google também manifestaram preocupação. Em testes recentes, IAs conseguiram invadir sistemas de outras empresas sem autorização. Mas Donald Trump rejeitou a ideia de desacelerar a corrida. Ele disse que há uma conspiração doentia contra a IA e pediu que não matem a galinha dos ovos de ouro dos Estados Unidos. Para Trump, o país não pode perder espaço para a China. Pequim também rejeitou o que chamou de alarmismo e defendeu a cooperação internacional para administrar os riscos. Especialistas defendem regulamentar a atuação das inteligências artificiais desde já.
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2: Luiz Felipe Nunes traz agora os principais destaques internacionais, né, Luiz?
3: Nelson, informações importantes que chegam do Oriente Médio agora, porque desde fevereiro a gente vem falando sobre os conflitos que atingem principalmente o Irã e que causam outros transtornos na vida de não só iranianos e estadunidenses que participam do conflito, mas também a população do Oriente Médio e aqui no Brasil, claro, há uma subida no preço dos combustíveis, inclusive havendo a necessidade de medidas provisórias por parte do governo federal. E hoje tem um outro aumento no preço do petróleo porque há uma série de ataques no Oriente Médio, agora envolvendo uma milícia do Iêmen, os Houthis, também sempre presentes no noticiário internacional, contra a Arábia Saudita, país que tem dezenas de milhares, dezenas de milhões de barris de petróleo sendo produzidos com frequência. É um ataque que está acontecendo com troca de acusações, assim como já acontece em outras situações no Oriente Médio. Neste último desdobramento, nesta manhã, já tarde, no Oriente Médio, houve um novo ataque Houthi contra bases sauditas. No início desta semana, petroleiras da Arábia Saudita também foram atingidas. É um conflito que acontece em um país vizinho à Arábia Saudita. Irã, Arábia Saudita e Iêmen são muito próximos, por isso existe essa situação que atinge também de maneira indireta o Estreito de Hormuz, onde, ao menos antes desse conflito, passava um quinto do petróleo mundial, e também o Mar Vermelho, outra rota extremamente importante no Oriente Médio, onde há o escoamento do petróleo para outros países também. Portanto, é um conflito que vai se estendendo ao longo desta semana, decorrência direta a esta situação que ocorre desde o mês de fevereiro, e agora temos também este desdobramento. Os iranianos realizando, por meio de um outro grupo, um ataque que acontece e atinge a Arábia Saudita, que foram já inimigos de muitas décadas, mas nos últimos anos chegaram a acordos internacionais. Então pode ter desdobramento ainda importante nesta semana. Nelson Pianapol.

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1: Bandeirantes 726.
2: Vamos para Brasília. O repórter Vitor Gomes, da Bandeirantes de Brasília, está ao vivo para falar sobre a sessão histórica que acontece daqui a pouco no Supremo Tribunal Federal e que pode definir se o ministro Alexandre de Moraes será investigado pela relação com o banqueiro Daniel Vorcaro. Bom dia, Vitor.
3: Olá, Ana. Bom dia para você. Bom dia, Nelson, e a todos que nos acompanham. Exatamente. Sessão começa logo mais às 10 horas da manhã. Esquema de segurança reforçado aqui em Brasília, vias interditadas e a expectativa por esse dia histórico. Sessão que vai começar, como eu disse, às 10 horas da manhã. Ontem, o ministro Alexandre de Moraes protocolou, ali encaminhou um documento de 44 páginas com a defesa dele para o presidente do Supremo, que é o relator desse caso, viu? E ele será também o primeiro a votar no rito na sessão de hoje. No texto, Moraes nega ter cometido qualquer irregularidade em razão de sua relação com o ex-banqueiro Daniel Vorcaro e atribui a um sentimento de vingança por parte de aliados dos condenados pelos atos de 8 de janeiro de 2023. Volto com vocês.
2: Obrigada, Vitor, pelas informações. Bandeirantes 7 e 27.
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5: Bandeirantes 7:30. 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
9: Bandeirantes 7:30, voltamos a Brasília. Pedro Campos, hoje uma cobertura especial aqui do Grupo Bandeirantes, por causa dessa sessão histórica que nós temos daqui a pouco às 10 da manhã no STF. Pedro?
10: Ana Paula Rodrigues, agora eu já estou aqui lá de dentro do Supremo Tribunal Federal, falando ao vivo com vocês às 7:30 da manhã, pelo horário de Brasília. Um sol para cada um aqui na capital federal, faz muito calor nessa manhã. Ontem foi um dia bastante quente, mas quente mesmo vai estar lá dentro daqui a pouquinho, às 10:00 da manhã, quando começar essa sessão extraordinária que pode abrir um processo de investigação criminal contra o ministro Alexandre de Moraes, que tem um relatório da Polícia Federal que aponta em mais de 200 páginas, 54 conversas dele com o banqueiro Daniel Vorcaro, ex-dono do Banco Master, que está preso, acusado de fraude financeira. É um dia histórico para o Supremo Tribunal Federal, há um reforço no esquema de segurança. Os jornalistas que chegaram aqui desde cedo estavam do lado de fora do Supremo, né, aguardando a liberação para entrar aqui no prédio e acompanhar essa sessão. Agora estão sendo autorizados e a Bandeirantes já fala aqui de dentro. A movimentação dentro do prédio do Supremo, ela é muito pequena ainda, não dá nem para a gente ver o que está acontecendo lá dentro, porque as cortinas aqui estão fechadas. Mas uma área na praça, em frente à Praça dos Três Poderes, que por sinal está em reforma, ela foi montada, né, uma tenda grande para que os jornalistas possam acompanhar aqui a sessão. Agora há pouco, a Secretaria de Imprensa do Supremo Tribunal

0: Jornal Federal comunicou que alguns veículos de comunicação, aqueles jornalistas que são credenciados pelo Supremo Tribunal Federal, eles poderão acompanhar parte da sessão no esquema de rodízio. Isso foi anunciado então. Nós, jornalistas credenciados que não fazemos parte dessa credencial permanente, nós ficaremos aqui aguardando a passagem, né, das autoridades, das pessoas que vêm ao Supremo. Como que vai ser a sessão de hoje, às 10 horas da manhã em ponto? O presidente do Supremo, o ministro Fachin, abre a sessão. Nós teremos a leitura da ata da última sessão, como é praxe, e isso deve tomar pouco tempo da sessão, que é muito aguardada, sim, para análise do caso do ministro Alexandre de Moraes. O ministro Fachin faz um breve relatório, ele avocou para a presidência a relatoria dessa questão. Depois será dada a palavra ao procurador-geral da República, Paulo Gonet, que também aparece nessas conversas com o Daniel Vorcaro. E em determinado momento, junto com o advogado Ciro Soares, ele fala sobre uma viagem para Londres e pede para o filho também ir, o Daniel Vorcaro autoriza, para fumar charuto e tomar uísque de luxo escocês. Mesmo assim, ele segue à frente da Procuradoria-Geral da República e também terá a oportunidade, então, de se manifestar. Lembrando que, por escrito, ele já se manifestou pela nulidade desses relatórios da Polícia Federal. Vamos saber se ele vai manter essa versão, qual será a versão apresentada. Depois disso, nós temos o ministro Fachin novamente, assim, com o relatório, seu voto, ele vai decidir se Alexandre de Moraes deve ou não ser investigado, e aí depois todos os ministros seguem pela ordem de chegada aqui ao Supremo, né? Do mais novo que chegou ao Supremo para o mais antigo decano, que é o ministro Gilmar Mendes, que, segundo as informações de bastidores aqui em Brasília, está articulando bastante nos bastidores algum tipo de adiamento ou algum tipo de solução que não prejudique o ministro Alexandre de Moraes. Há uma divisão no Supremo, nós temos acompanhado as notícias, estamos aqui para ver como é que vai ser esse dia histórico para o Supremo Tribunal Federal, noticiando desde as primeiras horas da manhã na Bandeirantes esse clima todo e contando para você o que está acontecendo passo a passo, e assim a Bandeirantes vai fazer ao longo de todo o dia com informações ao longo da nossa programação. Aqui de Brasília, temperatura alta, o sol vai subindo, não tem uma nuvem no céu e o clima bastante tenso no Supremo Tribunal Federal, a mais alta corte do Judiciário do Brasil. Nós voltamos aos nossos estúdios. Ana e Nelson.
1: Obrigada, Pedro, pelas informações. Hoje, a partir das 10 da manhã, portanto, cobertura especial, a partir das 8, já no Jornal Gente, a partir das 10, a sessão histórica no Supremo Tribunal Federal.
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1: Agora, 7h37.
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2: Bom dia, ouvinte do Primeira Hora. Trânsito em São Paulo na manhã da terça-feira. O destaque inicial do trânsito é do corredor da Avenida dos Bandeirantes, com trânsito lento no sentido Marginal Pinheiros, desde o viaduto Dante Del Manto até o viaduto Jabaquara, e ali da Avenida Miruna até a passagem pelo viaduto Santo Amaro, depois melhora bem. Para Imigrantes, trânsito intenso sem paradas. 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
1: Bandeirantes 7h43.
2: Informações de São Paulo, Guilherme Oliveira, bom dia.
3: Tudo bem, Ana? Bom dia para você, para o Nelson, aqui nos acompanha aqui no Primeira Hora. A gente traz detalhes das medidas que foram anunciadas pelo governo de São Paulo em razão das chuvas, principalmente no Vale do Ribeira, mas também na região de Itapeva. Ontem o governador Tarcísio de Freitas esteve por lá e anunciou que diversas áreas vão ajudar as cidades atingidas, como a Secretaria da Saúde, que vai enviar medicamentos e saúde. Também haverá ajuda para os produtores rurais que foram afetados, principalmente nas cidades de Eldorado, Registro, Barra do Turvo e também Sete Barras. Equipes do Poupa Tempo vão também a essas cidades, porque infelizmente diversas famílias perderam documentos. São 150 famílias que estão sendo atendidas em 19 abrigos que foram montados na região do Vale do Ribeira. Felizmente, não houve mortes nessa região, apesar do mau tempo que persiste por lá. Já em Jandira, na região metropolitana de São Paulo, o Corpo de Bombeiros ainda busca por um homem que está desaparecido. Ele foi levado por uma enxurrada com um colega. Esse colega, ele foi encontrado sem vida, mas esse homem até agora não foi encontrado. As buscas serão retomadas nesta manhã. Apesar do mau tempo que persiste nesta terça-feira, a expectativa é de melhora por parte das autoridades. Não deve chover mais tanto, pessoal.
2: Obrigada, Guilherme, pelas informações.
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1: Hora oficial do Brasil, 7h45.
2: O Luiz Felipe Nunes tem informações sobre o adiamento do depoimento do banqueiro Daniel Forcaro. Bom dia, Luiz.
5: Muito bom dia, Ana Paula, Nelson. Bom dia para você que nos acompanha na Bandeirantes. Um depoimento que estava previsto para hoje, mas foi adiado para a próxima quinta-feira, dia 24 de setembro. O adiamento tem relação com a situação no Supremo Tribunal Federal. Hoje haverá a análise para saber se existirá uma investigação contra o ministro Alexandre de Moraes, justamente por ter mais de 50 mensagens telefônicas trocadas com o Daniel Forcaro, mas o depoimento em si tem relação maior com o fato de que Daniel Forcaro e o Banco Master tentaram vender uma carteira de crédito fraudada na casa dos 12 bilhões de reais para o Banco de Brasília. Portanto, este depoimento que foi adiado tem este protagonismo, será realizado na próxima quinta-feira. Daniel Forcaro, ex-controlador do Banco Master. Nelson Iana.
2: Obrigada, Luiz, pelas informações. Bandeirantes 7h46.
1: O deputado federal Cezinha de Madureira nega qualquer tipo de envolvimento em um suposto esquema de tráfico de influência em tribunais superiores.
2: Ontem, o parlamentar do PL foi alvo de uma operação autorizada pelo ministro do Supremo, Flávio Dino.
1: Cezinha é suspeito de usar a posição dele no Congresso para passar a terceiros a percepção de que ele tinha acesso privilegiado a decisões de magistrados.

0: O parlamentar garante que não cometeu nenhuma irregularidade.
1: De acordo com a Polícia Federal, não há elementos que indiquem a participação de integrantes do Poder Judiciário no esquema.
0: Cezinha de Madureira é evangélico e trabalhou no Congresso pela aprovação da indicação de André Mendonça ao Supremo.
1: No fim de semana, Flávio Dino já tinha retirado o sigilo da investigação sobre a produção do filme Dark Horse, sobre o ex-presidente Jair Bolsonaro.
0: O inquérito cita o deputado federal Mário Frias, do PL.
1: A suspeita de que Frias tenha exercido papel central e de liderança em um suposto esquema de desvio de dinheiro envolvendo emendas parlamentares para o filme.
0: A perícia da Polícia Civil de São Paulo apontou erros na lacração de 27 dispositivos eletrônicos que foram apreendidos na produtora do filme, a Goa.
1: A perícia também indica que assessores de Mário Frias receberam dinheiro da produtora.
0: O deputado nega irregularidades.
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3: Alô, amigos e amigos do esporte a motor. Depois das fortes críticas ao traçado nas ruas de Madrid, a organização do Grande Prêmio da Espanha de Fórmula 1 admite fazer alterações na pista para proporcionar mais possibilidades de ultrapassagem. A primeira pode ser na aproximação para a curva 5, que pode ser alargada, após reclamações dos próprios pilotos. Outra mudança pode ser após o trecho da curva monumental. A freada seguinte deve ficar mais acentuada e a curva 13 mais fechada. Por fim, a curva 20 seria alargada, permitindo aos pilotos mais disputas. Para se ter uma ideia, a corrida no Madrengue teve apenas 4, isso mesmo, 4 ultrapassagens. O GP nas ruas de Mônaco, por exemplo, teve 10 ultrapassagens. O diretor do GP da Espanha, Luiz Garcia Abad, confirmou que já recebeu sugestões da Federação Internacional de Automobilismo para alterações no traçado. Madrid tem um contrato de 10 anos para receber o Grande Prêmio da Espanha de Fórmula 1.
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2: Bandeirante 751, Pedro Cohen, bom dia.
5: Nelson, bom dia a você, Ana Paula, todo mundo que nos acompanha aqui no Primeira Hora da Bandeirantes. É hoje, hein? Torcedor São Paulino já roendo as unhas, porque tem partida importantíssima contra a equipe do Boca Juniors a partir das 9:30 da noite. Este jogo, é claro, tem transmissão da Bandeirantes e é, nas palavras do Dorival Júnior, a chance de título do São Paulo na temporada de 2026. Para seguir avançando na competição, na Sul-Americana, o São Paulo precisa pelo menos devolver o placar de um gol de diferença. Precisa vencer o Boca por pelo menos

0: no gol de diferença para levar o jogo para os pênaltis. Na semana passada, perdeu por 1-0 em Buenos Aires, em La Bombonera. Hoje, 1-0 para o Tricolor, 2-1, 3-2, leva a partida para os pênaltis. O São Paulo avança à semifinal direto se vencer por 2 ou mais gols de diferença, né? E aí, se avançar, enfrenta Vasco ou Independiente Santa Fé, que jogam hoje também um pouquinho mais cedo, às 7 horas da noite, no Rio de Janeiro. Na semana passada, empataram em 0-0. Outro brasileiro que entra em campo hoje é a equipe do Fluminense. Tricolor das Laranjeiras venceu o Platense por 2-0 na semana passada no Rio de Janeiro. Hoje, na Argentina, vai apenas carimbar a vaga, é mais time, deve sim avançar à semifinal da Copa Libertadores da América. E deste confronto sai o possível adversário do Palmeiras, que joga amanhã contra a LDU. Quem também entra em campo amanhã é a equipe do Corinthians, às 9h30 da noite, na sua casa, contra o Estudiantes. E tem notícia importante envolvendo esta partida, viu? Porque ontem o Timão anunciou que aumentará a capacidade da sua arena para a partida contra o Estudiantes. Mais de 1.500 lugares serão adicionados na arena do Corinthians para o jogo de amanhã. Ou seja, cerca de 49.800 torcedores estarão presentes na Zona Leste de São Paulo para empurrar o Corinthians rumo à semifinal da Copa Libertadores da América. Amanhã também tem Santos e Atlético pela Copa Sul-Americana e na quinta-feira fechamos a participação dos brasileiros com Flamengo e Independiente Del Valle. Antes de eu fechar e devolver para vocês, deixa eu só passar aqui um recado importante à torcida do Grêmio. Hoje é aniversário do Tricolor Gaúcho, 123 anos de história. Grêmio que ontem anunciou Renato Portaluppi de volta. Renato Gaúcho, novo treinador, novo mais ou menos, né? Quinta passagem do técnico pelo Grêmio, fica até o fim de 2026, pessoal.
1: Obrigado, Pedro. 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
5: Avenida Interlagos com trânsito lento para o centro desde o autódromo até o cruzamento com a Avenida das Nações Unidas e ali na altura da Irvante que Sajiquian também. Lentidão que se estende até a Praça Ministro Pedro Chaves. Do lado contrário, tem lentidão entre a José Neves e a Sargento Geraldo Santana. Depois dali a condição melhora, a motorista consegue seguir bom.

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2: Bandeirantes 7:57, Aline Araújo, bom dia.
3: Olá, bom dia Ana, bom dia Nelson e todos que nos acompanham. O friozinho chegou de vez aqui em São Paulo, a máxima prevista para hoje é de apenas 19 graus, mas as notícias são boas quanto às chuvas, elas diminuem, entramos num período de um pouco mais de estabilidade, mas ainda muito úmido e com muita nebulosidade. Para hoje, o predomínio deve ser de um dia nublado, no período da tarde o sol até tenta aparecer de uma forma um pouco mais tímida, mas vamos ter o céu bastante encoberto ao longo dessa terça-feira. Feira e com bastante nebulosidade, um pouquinho também de ventos, a sensação térmica para hoje, ela será de apenas 16 graus, então uma terça-feira bem gelada e pode ocorrer garoa a qualquer hora do dia, aquela chuva bem fininha, pode demorar um pouquinho mais de tempo, mas ela vem sem volume, o que não traz mais tanta preocupação quanto aos níveis dos rios, que já estão muito cheios e poderiam transbordar com qualquer volume a mais de chuva. Essa condição permanece hoje, na quarta e na quinta-feira. A partir de sexta para sábado, um novo sistema se aproxima da nossa região e pode voltar a trazer chuvas. Ana?
2: Bom, é isso. Então, a gente ainda tem um pouco de chuva pela frente e possibilidade de mais temporais ao longo dos próximos dias. Aline, só para a gente fechar rapidinho, temperatura máxima hoje?
3: Para hoje, máxima de apenas 19 graus, com sensação térmica de 16.
2: É isso. Obrigada, viu, Aline, pela participação. Bom trabalho para você.
3: Para você também. Até amanhã.
4: Amanhã.

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2: Oito horas em ponto, abrindo aqui o Jornal Gente nessa edição histórica, num dia que vai definir muita coisa sobre o futuro do nosso país. A gente vai direto agora ao Supremo Tribunal Federal. Pedro Campos, apresentador do Jornal Gente, hoje apresenta o Jornal Gente direto do Supremo, que hoje vai definir se Alexandre de Moraes poderá ou não ser julgado. Qual que é o clima na capital federal, Pedro Campos? Bom dia.
3: Bom dia, Thaís. 8 horas da manhã, dia 15 de setembro de 2026. É um dia histórico para o país. O Supremo Tribunal Federal pode abrir, daqui a pouquinho, a partir das 10 horas da manhã, uma investigação criminal contra um dos seus ministros. Nunca aconteceu isso na história. O ministro Alexandre de Moraes está sendo acusado, por relatório da Polícia Federal, de ter relações com o banqueiro Daniel Vorcaro, que está preso por um esquema de fraude. E essas mensagens, mais de 50 mensagens que foram trocadas entre eles, um relatório de 200 páginas da Polícia Federal vai ser analisado pelo plenário do Supremo Tribunal Federal. Estou falando ao vivo aqui da área das colunas para o Supremo Tribunal Federal, por onde vão passar os ministros, por onde vão passar as autoridades que estarão presentes nesse julgamento. O ministro Edson Fachin diz que não quer bagunça, não ter muito rodízio de participantes lá da sessão, as pessoas não podem se manifestar, quem tiver acesso lá dentro, e também lembrar que o celular vai ficar lá de fora, como aconteceu no julgamento de 8 de janeiro. 10 horas da manhã começa, o ministro Fachin vai apresentar a sessão extraordinária, procurador-geral da República, que também aparece nos diálogos com Daniel Vorcaro, será também ouvido, que ocupa o cargo de chefe do Ministério Público, e depois disso os ministros vão votando. Nós podemos ter algum pedido de vista, é claro, isso pode acontecer, ninguém sabe o que vai acontecer, mas você vai saber aqui ao longo do dia na Bandeirantes, Thaís.
2: Esse é o Pedro Campos, direto do Supremo Tribunal Federal, e ele vai trazer aqui ao longo de todo o Jornal Gente de hoje os detalhes, o rito, as articulações, os bastidores, tudo o que acontece agora na sede do Poder Judiciário brasileiro, que passa por uma crise sem precedentes. Também direto de Brasília, o Cláudio Humberto está chegando aqui no Jornal Gente para falar conosco sobre o assunto, é claro, do dia, do mês, talvez até do ano. Um dia que é um divisor de águas na história política do nosso país. Não é, Cláudio? Bom dia.
4: Olá, Thaís Freitas. Muito bom dia. Bom dia, Sônia Blota, Pedro Campos. Olha, o fato é que ontem foi um dia daqueles, um dia muito quente aqui em Brasília, né, sobre todos os aspectos, né, da temperatura, né, nos termômetros e também na temperatura política, né, e o que a gente viu foram articulações absolutamente intensas que começaram, na verdade, de maneira quase desesperada no fim de semana, né. Uma mudança interessante de observar nos bastidores foi uma alteração no comportamento, na atitude mesmo, do presidente Lula. Ao contrário de soltar a mão de Alexandre de Moraes, como se chegou a dizer, Lula, na verdade, correu para o abraço, viu? Afinal de contas, ele deve tudo a Moraes, até mesmo, talvez, até o seu atual mandato, né? Bom, as informações que temos dão conta de que o presidente mandou recados de incentivo, de estímulo, de encorajamento para Alexandre de Moraes, tipo, tamo junto, etc. E tudo isso terá feito por meio do seu ex-advogado que ele nomeou para o cargo de ministro do Supremo Tribunal Federal. De fato, no fim de semana, o que a gente viu foi uma mudança de atitude do próprio ministro Cristiano Zanin, esse ex-advogado, né? Ele assumiu ali a liderança da bancada governista no Supremo Tribunal Federal, uma bancada que não existe oficialmente, é claro, mas sim nas suas atitudes, comportamentos e votos. E também o ministro, inclusive, passou a adotar no fim de semana iniciativas até agressivas para alguém como ele, né, conhecido pela cordialidade no trato, sobretudo com os colegas. Até fez ataques velados a André Mendonça, o relator da investigação, de várias investigações, mas sobretudo essa do Banco Master, que resultou no relatório da Polícia Federal, que documenta relação absolutamente imprópria entre o banqueiro fraudador e um ministro da Suprema Corte. Hoje, os brasileiros saberão se isso surtiu algum efeito, essa interferência do presidente da República. Aparentemente, não alterou votos. Bom, o fato é que o que está em jogo não é só a situação de um ministro, né? Está em jogo mesmo o critério constitucional da reputação ilibada. Tem muita gente que esquece disso, né? Mas essa é uma das exigências que centrais da Constituição para o exercício de cargo de ministro do Supremo Tribunal Federal. Muitos são acusados de não ter um saber jurídico, muito relevante, mas nenhum ministro pode assumir esse cargo sem ter reputação ilibada. E aí cabe a pergunta: quem enfrenta acusações desta gravidade pode continuar invocando reputação ilibada como se isso independesse dos fatos? O relatório da Polícia Federal descreve proximidade incompatível com o distanciamento exigido de um magistrado do Supremo. Há encontros pessoais entre o ministro e o ex-banqueiro, que foi preso, está preso, por fraude. Esses encontros aconteceram ao longo de 2 anos. Foram 8 encontros presenciais, pessoais, jantares, visitas residenciais, um relacionamento muito pessoal mesmo, né? Contatos permanentes. A perícia recuperou 52 trocas de mensagens entre o Porcaro e o ministro do Supremo Tribunal Federal, muitas delas enviadas como visualização única para se proteger de eventual quebra de sigilo no futuro. Às vésperas da prisão, o banqueiro consultou sobre se deveria fugir do país, cobrou do ministro se ainda seria possível fazer algo, consultou sobre recorrer em seu favor junto a Paulo Gonet, o chefe da Procuradoria-Geral da República, e Andrei Rodrigues, o diretor-geral da Polícia Federal. O banqueiro mafioso até se derramou, falando em gratidão da minha vida e dívida de vida, etc., em mensagem a Alexandre de Moraes. Somam-se contratos de cerca de 131 milhões com o escritório da esposa do ministro, outro de 50 milhões, cujo pagamento se negociou em cotas de propriedade de jatinho e helicóptero, enfim. E o ministro Alexandre de Moraes responde a tudo isso agora, como a Thaís vai mostrar daqui a pouco, alegando perseguição política, fazendo afirmações genéricas, sem provas, que desmontem os rastros digitais comprovados pela polícia, pela perícia da Polícia Federal. É preciso lembrar que reputação ilibada não é título vitalício, não é, Thaís? Bom dia.
2: Bom dia, Cláudio Humberto. E olha, no Jornal Gente de hoje, você vai saber todos os bastidores sobre esses momentos que antecedem a abertura da sessão no Supremo Tribunal Federal às 10 da manhã. Aliás, a gente quer conhecer melhor o rito. Como vai ser o rito da Suprema Corte? O Pedro Campos, apresentador do Jornal Gente, hoje direto do Supremo, é quem vai nos contar. Quem fala primeiro, quem fala depois, tem defesa, manifestação, o que foi determinado pelo presidente da corte, Luiz Edson Fachin, Pedro?
3: Então, que processo. Thaís, é o seguinte, é uma sessão extraordinária, né? Nunca aconteceu, não tem parâmetro, então ela foi definida no regimento interno, nos princípios de direito, foi assim que o ministro Fachin desenhou a sessão de hoje. Ela começa às 10 horas da manhã e toda a sessão, ordinária ou extraordinária, começa com a aprovação da ata da sessão anterior. Isso é um procedimento que deve ser rápido, ninguém deve ter nenhuma objeção, nunca tem, então isso deve ser superado rapidamente. Aí o ministro Fachin, que trouxe a presidência do Supremo Tribunal Federal este caso, ele vai apresentar a todos qual é o objetivo da sessão extraordinária. De forma bem resumida, vamos abrir um processo de investigação contra Alexandre de Moraes, sim ou não? O Procurador-Geral da República, Paulo Gonet, vai ter oportunidade de se manifestar na sequência. O Paulo Gonet, ele é o chefe do Ministério Público. Lembrando que ele já se manifestou pela nulidade dessas provas apresentadas pela Polícia Federal por escrito, mas ele não se manifestou de forma oral. Então ele tem a chance de fazer a defesa ou mudar o seu posicionamento, o que, convenhamos, não é esperado. A partir daí, nós temos também a manifestação do ministro Alexandre de Moraes. Vai ser aberta uma possibilidade para que ele possa se manifestar, fazer a sua defesa, fazer ali é trazer os seus argumentos. E depois disso, nós teremos, então, o voto do relator. O relator é o ministro Fachin. Por quê? Era o ministro André Mendonça. Como tem essa crise no Supremo, o ministro Fachin trouxe para a presidência essa relatoria e ele é o primeiro a encaminhar o voto. Então, começa com o ministro Fachin. E aí os outros ministros vão seguir o relatório de forma integral ou parcial ou vão rejeitar o relatório. Lembrando que o primeiro-ministro que abrir a divergência, ele fica responsável pela relatoria no caso de vitória da divergência. Ou seja, se o ministro Fachin vota pela abertura de uma investigação contra o Alexandre de Moraes, quem divergir disso abre, então, a divergência e aí os outros ministros vão acompanhando um ou outro. Isso tudo é na teoria. Na prática, a gente vai ver a partir das 10 horas, porque muita coisa pode mudar, muitos pedidos podem aparecer, questionamentos, não se sabe o que vai acontecer lá dentro a partir das 10 horas da manhã. Sabe que nós vamos estar aqui para contar para você ao longo do dia, já estamos desde cedo, um movimento enorme de jornalistas, de funcionários, sistema de segurança reforçado, você olha para o alto aqui das estruturas, tem policiais posicionados, tem viatura, tem grade. É a Praça dos Três Poderes, está em reforma, os operários estão lá trabalhando nesse dia, nesse sol aqui que está fazendo em Brasília, sem nenhuma nuvem, mas é um dia muito diferente para a história do Brasil, seja qual for o resultado dessa sessão extraordinária. Thaís.
2: Muito obrigada ao Pedro Campos, que volta já já. Aliás, até tinha esquecido como era sol, viu, Pedro? Porque em São Paulo só chove há dias e dias e dias. Aí tá um calorão, hein, Pedro? Vai, passa bastante protetor solar que o dia vai ser muito longo. Aliás, o Pedro disse que a gente só vai saber o que vai acontecer no plenário, qual vai ser ali a conclusão, ao medida em que o tempo for passando. Mas uma coisa a gente já sabe, qual é a defesa do ministro Alexandre de Moraes? Porque ele apresentou ontem, no finzinho da noite, 42 páginas indicando qual

0: dada pelo ministro Alexandre de Moraes. Ele diz assim, que ele está sendo vítima de vingança daqueles que tentaram acabar com o Estado Democrático de Direito por causa do 8 de janeiro. Até aí, surpresa zero. Era meio óbvio que o ministro Alexandre de Moraes iria nessa linha, ia se dizer perseguido, que são os opositores dele, que criaram essa história toda. Mas quais são as explicações para fatos que são objetivos e que estão na investigação da Polícia Federal? Os muitos, mais de 50 trocas de WhatsApp entre ele e Daniel Vorcaro, o contrato milionário do escritório da mulher dele com o Banco Master e outras cositas mais. Vamos lá, vou contar para vocês o que diz Alexandre de Moraes. E aí cada um tira suas próprias conclusões. Ele diz que são diálogos fantasiosos, a troca de mensagens entre ele e Daniel Vorcaro. Diz também que essa farsa, em maiúsculas, no entender do ministro, foi determinada pelo relator André Mendonça. Diz também que, note só, não houve diálogo, a palavra diálogo é que ele usa, entre ele e Daniel Vorcaro, já que não há, nas palavras de Moraes, uma única mensagem ou de bloco de notas com texto do ministro Alexandre de Moraes. Mas aí, a gente pergunta o seguinte, é claro que não há, porque eram mensagens enviadas naquele método de quem não quer ser rastreado. Escreve o texto no bloco de notas, dá um trabalho fazer isso, hein? Escreve o texto no bloco de notas, fotografa, printa, anexa e manda em mensagem de visualização única. É por isso que a gente não sabe, por exemplo, o que respondeu o ministro Alexandre de Moraes quando Daniel Vorcaro perguntou para ele se já estava na hora dele dar no pé do país. Tem uma resposta ali, que é um quadradinho em branco, porque foi usado esse método. Mas eu vou ler para você aqui o que, como a defesa de Alexandre de Moraes faz ali um uso das palavras para criar algum tipo de dúvida em relação à troca de mensagens entre ele e Daniel Vorcaro. Ele diz que fatos que podem ter acontecido nesses diálogos que não aconteceram. A. O conteúdo do bloco de notas não ter sido efetivamente enviado a alguém. B. O conteúdo do bloco de notas ter sido enviado a diversas pessoas em momentos diversos da criação do screenshot. C. O conteúdo do bloco de notas ter sido enviado, porém, ó ginástica, a mensagem ter sido apagada antes de ser visualizada. Ou D. O conteúdo do bloco de notas ter sido enviado, porém a mensagem nunca foi visualizada. Algum técnico aqui, especialista em WhatsApp, colocou possibilidades absolutamente remotas para esses diálogos que aconteceram entre Alexandre de Moraes e Daniel Vorcaro via WhatsApp. O que a gente tem aqui? Que as respostas, sim, foram mandadas em visualização única e Moraes diz também, em defesa dele, que não há evidências de que ele tenha sabido com antecedência da Operação Compliance Zero. E aí ele usa o seguinte argumento. Afinal, Daniel Vorcaro não foi preso? Se eu tivesse alguma informação e ajudasse, ele não estaria na cadeia. Lembrando que Daniel Vorcaro foi preso no aeroporto com uma passagem e um passaporte na mão na hora em que tentava sair do país, segundo ele, supostamente, para negociar um investidor nos Emirados Árabes. Faça-me o favor, não é? Perguntas que continuam as mesmas e que aí Alexandre de Moraes não responde diretamente nessa defesa. Contrato milionário, por que a mulher dele foi escolhida pelo Banco Master? Por que ele deu aval ao contrato, já que antes de seguir para Daniel Vorcaro e para o Master, houve sim ali a passada de olho, o aceite de Alexandre de Moraes, segundo o escritório da mulher dele, para ver se não havia nenhuma incompatibilidade do contrato com o cargo dele. As mensagens muitas trocadas com Daniel Vorcaro e essa técnica da visualização única. Por que o ministro mandava desse jeito as suas respostas a Daniel Vorcaro? Pedro Campos, vai ter muita coisa para ser explicada por Alexandre de Moraes, não só com esse texto de defesa aqui. E vai ter uma pressão a mais nessa sessão, não é, Pedro?
1: Thaís, com certeza, e é o seguinte, de acordo com o que a gente tiver aqui, nós vamos ter uma grande repercussão no mundo jurídico sobre a confiança no judiciário brasileiro. Não tenha dúvida que o que for decidido aqui

0: um impacto gigantesco para a credibilidade da justiça. Tem uma pesquisa que saiu ontem, você, o Cláudio, a Sônia, quem está nos acompanhando deve ter visto, que mostra que a maioria da população brasileira, 56% dos entrevistados, dizem que não confiam no Supremo Tribunal Federal. Isso é muito grave, porque a justiça é a última trincheira do cidadão. A justiça é a última chance que o cidadão tem para fazer valer os seus direitos. Já há um descrédito em relação aos prédios que estão aqui à minha frente, ao Palácio do Planalto, ao Congresso Nacional. Isso é histórico, né? A desconfiança com políticos. Mas em relação a ministros do Supremo Tribunal Federal, sempre houve um outro tipo de olhar por parte da população. Mas esse escândalo, porque é um escândalo, o ministro da Suprema Corte trocar mensagem com um banqueiro que está sendo acusado de fraude nas modalidades das mensagens encaminhadas por esse banqueiro. Se isso não é motivo para abrir uma investigação, o que mais é preciso para investigar um ministro da Suprema Corte? Um contrato absolutamente fora do padrão daqueles que são assinados em escritórios de advocacia para questões de compliance. 131 milhões de reais, depois um segundo contrato de mais 50 milhões de reais. Ou seja, é muita coisa e uma mensagem de gratidão encaminhada por Daniel Forcaro para Alexandre de Moraes. Ou seja, Thaís, hoje é um indicativo, é só o começo do jogo de uma investigação, se é que ela vai acontecer, mas seria muito bem-vinda para o país. A cobrança de juristas, ministros aposentados da Suprema Corte, que estarão nesse julgamento e, claro, vão participar aqui também, de alguma forma, fazendo essa pressão que a sociedade tem feito. Estou recebendo aqui o nosso colega Alex Guzmão, que é repórter da Band, experiente, está sempre trazendo noticiário aí no Jornal da Band ao longo da programação na Bandeirantes. Começou na Rádio Bandeirantes e também em Band News TV, sempre presente. Alex, conta rapidinho pro ouvinte do Gente aí quais são as suas apurações e a sua expectativa para esse dia histórico para o Supremo. Bom dia.
1: Bom dia, a expectativa é grande porque o Supremo nunca viveu isso aqui. Nós já tivemos, presenciamos, eu já presenciei situações de constrangimento, conflitos orais, primeiramente entre Joaquim Barbosa, Gilmar Mendes, posteriormente na época do julgamento do Mensalão, o relator Joaquim Barbosa e o revisor do voto, Ricardo Lewandowski, à época, e mais recentemente, Gilmar Mendes e Luiz Roberto Barroso. O Luiz Roberto Barroso terminou o ciclo dele aqui no Supremo Tribunal Federal, já tendo feito as pazes com, no caso, Gilmar Mendes. O que a gente está vendo hoje é completamente diferente, é suspeita, é acusação. Então, a expectativa, não tem como pensar diferente, é de um enfrentamento, até porque, pela manifestação do ministro Alexandre de Moraes, né, e ele tem esse perfil mais de enfrentamento mesmo, ele vai querer confrontar as argumentações de quem o acusa, que é André Mendonça. Então, há uma expectativa até por conta do rito desse julgamento. A gente não sabe se, por exemplo, Alexandre de Moraes vai poder ter direito a voto, ou então também a André Mendonça e ainda Dias Toffoli, que teve vinculações em negócios com a família, né, com Daniel Forcaro. Então, é uma expectativa muito grande, porque nós já vivemos crises pesadas no Palácio do Planalto, com impeachment de dois presidentes, crises numéricas no Legislativo, no Congresso Nacional, renúncia de parlamentares importantes. Eu lembro da renúncia em 2001 de Antônio Carlos Magalhães. Quem iria imaginar que a CM ia renunciar para fugir de uma denúncia? Na época, aquele escândalo do vazamento do painel. E agora chegou a vez do Supremo Tribunal Federal. É o que a gente vai acompanhar hoje aqui.
0: Valeu, Alex. Bom trabalho aí para você. O Alex vai estar ao longo da nossa programação. É um dos integrantes do nosso time para trazer muitas informações ao longo do dia. Thaís, Cláudio, Sônia, quem nos acompanha ao vivo no Jornal Gente pela Bandeirantes. Band News, está um sol para cada um aqui em Brasília. E tudo fechado aqui, viu? Cortinas fechadas. É até triste ver essa imagem, né? Do Supremo Tribunal Federal cercado por grades. Só jornalistas aqui do lado de dentro. Todo escondido, né? Parece que o Supremo é um sinal do momento que vive o Supremo Tribunal Federal, viu, Thaís?
2: Isso aí, o Pedro Campos, que está direto do Supremo hoje, apresenta o Jornal Gente de lá, e esse caso tão grave, tão inédito na história do nosso país, e olha, por enquanto, é a possibilidade de um ministro do Supremo ser investigado. tanta polêmica só para dizer se Alexandre de Moraes poderá ou não ser investigado. Fosse um cidadão comum, fosse eu, fosse você, evidentemente que a gente já estaria sendo investigado há muito tempo. Isso tem repercussão internacional também, porque mexe com o coração da política brasileira.

0: com previsibilidade, com justiça, e empresa que vem para cá quer saber qual é o grau de segurança jurídica que tem para vir. Por isso que eu vou acionar agora, direto de Paris, a Sônia Blota, com a repercussão desse julgamento que começa daqui a pouquinho, Sônia, às 10 da manhã no Supremo Tribunal Federal. Bom dia para você.
1: Um ótimo dia para você, Thaís, Cláudio, Pedro, também lá em Brasília, para toda a nossa audiência que acompanha hoje esse dia histórico, em que o Brasil espera que as instituições não virem as costas para o país. Instituições que existem para servir à República e não para se servir dela. Seja por meio de todos os tipos de benesses que só se viam na antiga realeza, de salários elevadíssimos ou até mesmo da ideia de que estão acima da Constituição. O que acontece hoje é muito sério e a preocupação não se restringe apenas ao Supremo Tribunal Federal, mas alcança também o Senado, o Congresso e o Executivo brasileiro. A crise do Brasil ultrapassou as fronteiras e vem sendo noticiada no mundo inteiro. A agência britânica Reuters classifica o episódio como o maior teste à credibilidade do STF desde a redemocratização do Brasil. O jornal também britânico Financial Times destaca o envolvimento da corte brasileira no escândalo do Banco Master, de cerca de 10 bilhões de dólares. O francês Le Monde chama a crise de um escândalo político-financeiro que abala o Supremo Tribunal Federal do Brasil. A emissora Qatari Al Jazeera chama atenção para o conflito aberto entre ministros do Supremo, as suspeitas de corrupção, a parcialidade política da Corte Brasileira e a interferência na Polícia Federal. Bom, gente, em meio a todo esse imbróglio, o governo americano avalia retomar as sanções contra o ministro Alexandre de Moraes e integrantes da corte considerados aliados do ministro. O Tesouro americano já teria preparado aí um rascunho para a retomada das punições com base na Lei Magnitsky e estaria aguardando o posicionamento oficial do secretário de Estado americano, Marco Rubio. Essas sanções podem atingir não apenas o ministro, mas também o sistema financeiro do país e diversas empresas. Em 2025, Moraes e sua mulher, Viviane Barsi, já haviam sido sancionados, mas as sanções foram rapidamente suspensas após uma negociação do governo Lula com os Estados Unidos. Sendo assim, nem o ministro nem o país sentiram o impacto pleno da lei. O que acontece hoje no Brasil é de extrema importância. E como resultado de tudo isso, a sociedade brasileira poderá esclarecer uma dúvida. O artigo 5º da nossa Constituição Federal é realmente válido? Todos os brasileiros são, de fato, iguais perante a lei? Pois é, isso começa hoje com a cobertura completa da Bandeirantes.
0: Gente, sendo apresentado também direto do Supremo Tribunal Federal, Pedro Campos de volta aqui. Conta o que pra gente agora, Pedro?
2: Thaís, a movimentação aqui, ela continua absolutamente, né, dos funcionários que trabalham na Suprema Corte e também dos profissionais de imprensa. Não se sabe como que os ministros vão chegar aqui. Muito provavelmente, eles vão entrar pelos fundos, pela garagem, não devem passar perto dos jornalistas, mas os convidados, existe um detector de metal instalado aqui na porta do Supremo Tribunal Federal, de frente para a Praça dos Três Poderes, onde todas as pessoas que hoje visitam o Supremo Tribunal Federal, que estão aqui para trabalhar, que estão aqui, elas precisam passar por esse detector de metal que foi instalado lá de fora do prédio do Supremo. Então, para acessar essa área aqui das colunas, é preciso passar por esse detector de metal. Isso tudo é um esquema de segurança, mas o mais importante é o que vai acontecer lá dentro. O que nós temos até agora na apuração dos bastidores? Os ministros Flávio Dino, o ministro Cristiano Zanin e também o ministro Gilmar Mendes, eles têm uma tendência de votarem ou para adiar essa sessão, essa análise do processo contra o ministro Alexandre de Moraes, ou para favorecer Alexandre de Moraes, não dando início, então, a uma investigação contra o colega. Os ministros André Mendonça, Nunes Marques e Fux têm uma tendência de seguir o caminho da investigação contra o ministro Alexandre de Moraes. Em relação ao ministro Fachin e Carmen Lúcia, é uma incógnita. Não se sabe o que eles pensam, se bem que Fachin tem dado indícios de que pode, já depois ali da introdução do seu relatório, trazer um pedido de investigação contra o ministro Alexandre de Moraes. O ministro Dias Toffoli tem se declarado impedido nos casos do Banco Master desde que a relatoria do caso, que começou com ele, depois de uma reunião sigilosa do Supremo, acabou passando para o ministro André Mendonça e agora parou no ministro Fachin. Veja que coisa absolutamente atípica isso que aconteceu com esse caso, né, que balança aqui o Supremo Tribunal Federal e que certamente vai ficar marcado para a história da nossa instituição. E também, é claro, né, a pressão que tem sido feita por empresários, por outras autoridades, por parlamentares da oposição, que têm sido muito combativos em relação à cobrança do início de uma investigação. Por enquanto, ninguém está condenando, mas é preciso explicar para a sociedade por que essa proximidade do ministro Alexandre de Moraes com o Daniel Vorkaro, o que tem por trás disso, por que esse contrato é milionário e depois aquelas mensagens e o fato dele apagar mensagens. Eu lembro que eu disse ontem aqui, no próprio julgamento da Débora do Batom, como ficou conhecida a cabeleireira Débora, que pichou a estátua da justiça que eu estou vendo aqui na porta do Supremo com um batom nos atos de 8 de janeiro, o próprio ministro Alexandre de Moraes colocou: se apagou mensagens, é porque queria esconder alguma coisa. E ele se mandou em visualização única, em que a mensagem apaga depois da primeira visualização. É claro que ele queria esconder alguma coisa e ele precisa explicar para a sociedade. Até porque no passado, quando apareceu essa história, o ministro Alexandre de Moraes disse que não tinha nada a ver com isso. Agora, não falou mais sobre o assunto. Hoje deve se pronunciar, dependendo do rumo que tomar essa questão. Thaís, eu não sei se vai sair alguma coisa de hoje aqui ou não, mas o que eu posso garantir para você... O ministro que mais articula nos bastidores, pelas minhas apurações, é o ministro Gilmar Mendes. Pode até ser que ele não peça vista, mas se alguém pedir vista, tem o dedo de Gilmar Mendes nessa história.
0: O decano tem muito poder no Supremo Tribunal Federal e haverá, pelo menos se espera que haja, a presença de outros ministros que já passaram pela corte, como o Pedro contou, como uma espécie ali de pressão sobre os ministros que vão decidir, para que ninguém adie, para que todo mundo pense duas vezes antes de colocar o voto. E é bom a gente lembrar, né, Pedro? Luiz Edson Fachin, presidente do Supremo, está com uma baita de uma batata quente no colo, demorou para tomar essa decisão, foi ali forçado pelo ministro André Mendonça, que criou um fato, dizendo: olha, eu tenho aqui indícios que sugerem a necessidade de investigação do ministro Alexandre de Moraes. Fachin pegou, falou: bem, e agora? O que eu faço com esse abacaxi? Vou jogar para o plenário, como tem que ser feito. E aí fez ali a outra decisão muito relevante, tomada também por ele, que foi retirar de Alexandre de Moraes o inquérito das fake news, né, Pedro?
2: Só mais um detalhe sobre isso que você está falando, que é o seguinte: só dessa sessão ela ser pública, só dessa sessão ser acompanhada, da gente estar nesse momento aqui acompanhando essa mobilização toda, já é algo diferente. Sim. Do que a gente teve, por exemplo, com o Dias Toffoli, né? Então essa pressão, pelo menos para isso, funcionou.
0: Dias Toffoli que teve ali o seu afastamento dos casos ligados ao Banco Master definido numa sessão fechada, secreta do Supremo Tribunal Federal. Ele se declarou impedido e tocou a vidinha dele no Supremo como se nada tivesse acontecido. No caso de Alexandre de Moraes não será dessa forma, mas porque houve também, não é, Pedro, o fator André Mendonça nesse caso. A pressão ficou muito grande, não dava para Luiz Edson Fachin fingir, fazer de conta que não estava nada acontecendo. Mas a gente faz um intervalo rapidinho aqui no Jornal Gente e volta com mais discussão, mais informação e mais detalhes para você de tudo que acontece agora no Supremo Tribunal Federal, tá bom?
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1: A rodovia Presidente Dutra tem lentidão na chegada a São Paulo, já ali na região do Parque Novo Mundo. Ali é a altura do quilômetro 229. E dali até a chegada marginal Tietê, no 231, o trânsito é lento pela lateral e também pela pista expressa. Para quem vai no sentido do Rio de Janeiro saindo dali, caminho bom agora. 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
2: De volta aqui com o Jornal Gente, 8h33, a reportagem da Bandeirantes Brasília, claro, mobilizada também nesse dia tão importante. O repórter Vitor Gomes vai contar como será feita a segurança do Supremo Tribunal Federal, para lá de reforçada. Já mostramos no Instagram da Rádio Bandeirantes ontem à noite o que tinha de funcionário carregando grade para cima e para baixo para bloquear o acesso ao Supremo. Não era brincadeira, viu, Vitor? Bom dia.
3: Isso mesmo, Thaís. Ótimo dia para você, para a bancada e também para quem nos acompanha, é claro, a nossa audiência. Olha, quem nos acompanha com imagens consegue ver os gradis aqui logo atrás. São pelo menos duas barreiras de segurança de policiais aqui do Supremo, mais a Polícia Militar. A Praça dos Três Poderes está completamente fechada. Trânsito também aqui controlado, o batalhão de choque da Polícia Militar foi posicionado logo atrás do Congresso Nacional. E algumas vias estão aqui abertas, mas podem ser fechadas a qualquer momento. O monitoramento aéreo começou na noite de ontem, né, como quem nos acompanha também pelas redes sociais pôde ver no Instagram da Bandeirantes, e com drones, ali com todo o aparato da Polícia Militar do Distrito Federal. E também continua hoje essa operação. O efetivo policial também ganhou reforço em outros pontos-chave, como, por exemplo, o aeroporto de Brasília, a rodoviária do plano piloto na área central e a rodoviária interestadual de Brasília. Por aqui, nenhuma manifestação, mas no Congresso há previsão, sim, de uma manifestação da oposição. A oposição ao governo Lula convocou, por meio ali da Comissão de Direitos Humanos, uma comissão, uma audiência pública que vai contar com senadores da oposição, liderados por Rogério Marinho, Damares Alves, entre outros senadores, como Tereza Cristina, e eles pretendem aí promover uma reunião da comissão em favor, né, para a continuidade da investigação, para que se dê início à investigação a respeito desse caso envolvendo o ministro Alexandre de Moraes. Volto com vocês.
2: Obrigada, o Vitor Gomes, direto de Brasília. Deixa eu colocar a nossa bancada aqui do Jornal Gente para falar mais um pouco a respeito desse caso. Cláudio Humberto, o que você acha que vai acontecer hoje no Supremo? Tivesse você nesse momento aqui, aquela bola de cristal mágica, tendência, dá para sentir, dá para ver dos bastidores, o que pode sair da sessão de hoje? Basicamente, o que as pessoas estão perguntando é, Xandão, no popular, vai ou não ser investigado, Cláudio? O que você colocaria hoje, como, nesse momento aqui, como maior possibilidade?
4: Olha, Thaís, de fato, a esta altura do campeonato é impossível cravar um resultado, né? Os dias passados, né, desde sexta-feira para cá, a cada momento havia uma tendência clara, de 5-3 para um lado, de 5-3 para o outro, mas neste momento não se sabe. Eu acho que um papel fundamental que precisamos destacar, que terá nesse episódio, né, nessa sessão de hoje, é do ministro Edson Fachin. E não é apenas por ser o presidente, sim, mas como ele vem atuando, né? Por exemplo, muitas pessoas que são admiradoras do ministro André Mendonça não entenderam como sendo amigável, digamos assim, né? Ou entendeu como uma hostilidade do Fachin tirar, avocar para ele a relatoria desse caso, né? Mas, ao contrário, o que se sabe aqui é que essa atitude do Fachin, de certa maneira, protege o próprio Alexandre de Moraes da pancadaria que os barulhentos aliados de Alexandre de Moraes preparam para hoje, né? Ele protege o ministro Alexandre de Moraes, o ministro André Mendonça, ao mesmo tempo protege o próprio trabalho de investigação que foi feito admiravelmente, diga-se

0: de passagem, pela Polícia Federal. O relatório, a leitura do relatório, devia ser tema obrigatório em todas as faculdades de direito, né? Um relatório muito bem feito, muito bem escrito, muito bem explicado, muito bem ilustrado, né? É, assim, quem lê aquele relatório não resta dúvida, né, com relação à necessidade de se investigar o que tem ali entre Daniel Vorkaro e André Mendonça. Então, eu acho que essa posição do ministro Edson Fachin é uma posição muito importante, relevante mesmo, né? E a própria coragem dele, porque quando ele avoca, se torna o relator do caso, ele será o primeiro a votar, né? E com isso ele vai assumir todos os ônus dessa posição, né? Sendo o presidente. Se votar pela investigação ou contra ela. Porque ele sabe que, votando, por exemplo, contra a investigação e ele vir a ser derrotado, será desmoralizante para ele. Do mesmo modo, ele vai perder ali a mão, digamos assim, com os ministros que são favoráveis a Alexandre de Moraes, se ele votar em favor da abertura de investigação. De qualquer maneira, é um papel muito importante que vai ser, que vem sendo desempenhado por Edson Fachin nesse episódio.
1: É verdade, Cláudio. E antes de passar a palavra para o Pedro, a gente precisa frisar que, independentemente de qual for o resultado, o Supremo Tribunal Federal, a nossa mais alta instância da justiça, jamais será a mesma, né? Aconteça o que acontecer. E uma outra premissa que a gente acha que o que vai acontecer, conforme a Thaís já adiantou, é que o dia 8 de janeiro será muito lembrado aí na defesa de Alexandre de Moraes. Pedro Campos, o que que você acha, o que que vai acontecer pelo que você está captando aí nos bastidores do Supremo Tribunal Federal, direto de Brasília?
2: Ô, Sônia, eu acho que é bom explicar, né? O Cláudio trouxe para a gente uma informação muito importante, que é em relação aos crimes pelos quais o ministro Alexandre de Moraes ele foi identificado. Então, é uma suspeita que ele tenha cometido esses crimes por enquanto. E o que o plenário do Supremo vai fazer é dizer se ele tem que ser investigado ou não. Isso é o que está em jogo hoje. Quais são esses crimes? A gente fala muito, ministro Alexandre de Moraes pode ser o primeiro a ser investigado por crimes. Mas que crimes são esses? Crime de corrupção, crime de advocacia administrativa, além de outros crimes que podem ser identificados no curso da investigação. Mas as modalidades criminosas aventadas agora são gravíssimas. Outros países adotaram medidas, como você e o Cláudio têm lembrado aqui na programação quase que todos os dias, o Chile em relação à Suprema Corte. E tem países que não tomaram providência nenhuma. E pelo contrário, tem um Supremo hoje controlado pela política, o que é o pior dos mundos, o que é o mais perigoso que nós temos. Essa crise vivida hoje no Supremo aqui, Sônia, não começou agora com o ministro Alexandre de Moraes. É uma crise muito maior. E a sociedade brasileira, os juristas brasileiros, eles foram tolerando. Cada dia que o Supremo Tribunal Federal esticava a Constituição, as interpretações, criava dispositivos, nós fomos absorvendo isso com absoluta normalidade. Não houve questionamentos. Questionamentos que nós tivemos, e aqui abre-se um parêntese, porque na Bandeirantes nós abrimos espaço para especialistas que questionavam e alertavam. Olha, o Supremo está ficando muito poderoso. O Supremo está alcançando aí patamares que não estão previstos na legislação. A função do Supremo Tribunal Federal é ser o guardião da Constituição. Eu mostrei recentemente aqui trechos do passado do ministro Eros Grau, do Supremo Tribunal Federal, alertando naquela época, hein? Olha, nós não podemos julgar fora dos limites da Constituição. Outros ministros, como Aires Brito, grande nome do Supremo Tribunal Federal, também alertou em entrevista recente ao canal de notícias do Supremo Tribunal Federal o perigo de se criar dispositivos. Mas não, os ministros que hoje estão aqui na composição da corte, eles pensam diferente. Eles acreditam que eles têm esse poder no vácuo legislativo ou na intenção de salvar a democracia, como foi recentemente, Cláudio.
0: É, exatamente. Essa coisa de salvar a democracia foi usada como pretexto para muita coisa. Você vê, na defesa que fez, é uma defesa fraca, né, muito fraca, que eu considerei a defesa de Alexandre de Moraes ontem. Ele tenta pegar carona em tudo, né? Negócio de preservar, de proteger a democracia. Ele se considera o grande paladino de defesa da democracia no Brasil. tendo sido acusado, inclusive, de atropelar ritos, até mesmo preceitos constitucionais, né? E ele pega carona também na história da soberania. Olha aí, tem agentes externos. É uma série de alegações absolutamente sem provas, né? Muito ao contrário do que há contra ele, né? Que, afinal de contas, o relatório é baseado em fatos concretos, né? Rastros digitais, inclusive, dos contatos, das reuniões, do relacionamento do ministro da Suprema Corte, completamente impróprio, com o sujeito investigado, né? Um ex-banqueiro, bandoleiro, com hábitos mafiosos, que contratava, inclusive, meganhas para perseguir e agredir pessoas. Isso, de fato, é incompreensível que o ministro da Suprema Corte tenha chegado a esse nível.
1: E aquela história esquisitíssima do tal do sicário que se matou, foi o que concluiu a Polícia Federal assim que foi preso numa cela da Polícia Federal. Olha, se o entorno do Supremo Tribunal Federal está cheio de grades, cercado, só entra ali com um atestado de vacinação, pai, mãe, nome do gato, essas coisas. Nas capitais brasileiras ontem teve muita agitação, muito barulho, foi o tal do panelaço. Luiz Felipe Nunes, repórter da Bandeirantes, vai contar para a gente como foi e quem organizou, de onde surgiu essa história, hein, Luiz? Bom dia para você.
3: Muito bom dia, Thaís. Bom dia para todo mundo que nos acompanha na Bandeirantes, na Band News TV. Fazia tempo que a gente não escutava esse som, Thaís. Até fazendo um monitoramento com a nossa sala digital, que pega todos os dados do Google desde 2004, foi um dos três maiores picos de pesquisas sobre panelaço no Google brasileiro. 2014, 15, 16, você deve se lembrar, nas manifestações, principalmente com pedidos de impeachment de Dilma Rousseff, em 2020, durante a pandemia, e agora, um novo pico por conta deste panelaço, que, pelo menos por parte dos organizadores, as pessoas que começaram esta tentativa de panelaço, houve uma tentativa de fazer esquerda e direita unidas. Tenho aqui, inclusive, recebi no meu próprio WhatsApp aqueles grupos de jornalistas que vão passando, um recebe do vizinho que vai passando para o outro, e a gente ficou sabendo justamente via WhatsApp e redes sociais, tem um pedido de esquerda e direita unidas contra a corrupção na STF, hashtag Fora Xandão. Você falou há pouco, Thaís, sobre esse apelido que o Alexandre de Moraes recebe, principalmente nas redes sociais, este foi o termo utilizado. A partir das 8 horas da noite, em pelo menos 10 capitais brasileiras, houve novamente este som. A gente tem, inclusive, alguns trechos que foram gravados e a gente escuta um pouco desses panelaços. E muita gente foi pega de surpresa, inclusive, porque dá para pegar justamente nesse monitoramento do Google, que até não sabia que iria acontecer, mas começou a escutar esse panelaço em volta, nos vizinhos, e aí o termo já é conhecido dos brasileiros, o termo panelaço, portanto, houve uma crescente dessas buscas perto de 8h30 da noite, muita gente que nem sabia acabou se juntando, pelo menos 10 capitais brasileiras, com esse som que fazia tempo que a gente não escutava, Thaís.
1: É isso aí, esse é o Luiz Felipe Nunes falando do panelaço, você aí no seu bairro, na sua cidade, ouviu panelaço, fez panelaço, se quiser vai contando pra gente aqui no Jornal Gente, que faz um intervalo rapidinho e volta mais direto do Supremo Tribunal Federal, é claro, a gente tá ali na boca do gol, no coração de onde tudo vai acontecer hoje, com o Pedro Campos apresentando o Jornal Gente, direto do Supremo Tribunal Federal.
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1: Trânsito lento pela Marginal Pinheiros no sentido de Interlagos, desde o Cebolão até a passagem pela Ponte do Jaguaré, o comecinho ali da Raia da USP. Depois dá uma melhorada, aí volta a ficar ruim na aproximação da Ponte da Cidade Universitária e vai mal até a chegada à Ponte de Torres, e também tem lentidão no acesso à Ponte Morumbi. Para Castelo Branco, lentidão da Ponte Transamérica até a Estação Granja Julieta. 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
2: Jornal Gente no ar nessa terça-feira, que tem de tudo para ser histórica, independente do que aconteça no Supremo Tribunal Federal, porque algo vai ter que ser decidido. Alexandre de Moraes vai ser investigado, não vai ser investigado, alguém vai empurrar com a barriga, pedir vistas, passar isso lá para frente. Tô vendo que o Pedro Campos já tá ali com um convidado ao lado dele. Quem é que tá coladinho aí com você, hein, Pedro?
3: Esse aqui é mais importante que muito ministro do Supremo Tribunal Federal, conhece muito mais o Supremo Tribunal Federal que muita gente que está aqui, já trabalhou na Bandeirantes, participou de coberturas históricas, hoje ele é repórter do Jornal da Band, é o nosso companheiro jornalista Caian Messina, que rapidamente vai trazer as apurações dele para quem está acompanhando o Jornal Gente na Bandeirantes e também Band News TV. Caian, prazer te receber aqui, participar dessa cobertura ao seu lado. O que você destaca? A gente já trouxe aqui mais ou menos o rito tal, das suas apurações de bastidores. O que é o mais importante a ser destacado nesse momento? Bom dia.
4: Valeu, Pedro. Um abração. Bom estar de volta aqui na Bandeirantes, minha casa por 15 anos, e é sempre um prazer aqui falar com todo mundo. Bom, hoje, né, dia de muita expectativa, e eu estou apostando no seguinte, é aposta, não é informação. Estou apostando que alguém vai pedir vista, e eu estou apostando que mesmo assim os ministros vão acabar antecipando os votos, porque não interessa a ninguém continuar essa sangria no Supremo Tribunal Federal. E um detalhe, hoje a gente vai ter aqui um clássico paulista, né? Porque os dois ministros que são protagonistas dessa história toda, eles, o Alexandre de Moraes, ele torce pro Corinthians, fanático corintiano. E o André Mendonça é santista. Então teremos aqui, né, de repente, uma final que ninguém espera, né, entre Santos e Corinthians. Se fosse o meu Palmeiras, eu te diria que era uma final esperada, mas o Santos não está numa boa fase, não.
3: Agora, que crise essa, né, Caian? A gente está falando com o Cláudio Humberto aí todo dia, a Sônia, a Thaís. Que momento esse do Supremo, hein?
4: Não, ninguém nunca esperou, né, algo parecido. Assim, o Supremo Tribunal Federal é uma casa muito afeita, né, às próprias tradições, né, a coisa da democracia. É uma casa muito importante para a democracia, ninguém tem dúvida disso. Agora, é uma casa também que acabou sendo exposta, né? E de uma maneira fratricida, né? Os próprios ministros acabaram expondo o Supremo Tribunal Federal. E esse é o problema, entendeu? Às vezes os ataques às instituições, eles vêm de fora, como foi no 8 de janeiro. Às vezes os ataques vêm de dentro, como está acontecendo nesse momento. Eu não estou entrando no mérito, quem está certo, quem está errado, se há alguém certo, alguém está errado. Eu estou apenas dizendo que toda essa crise, ela é motivada por causa da situação dos ministros. E é exatamente por isso que é necessário um código de ética no Supremo Tribunal Federal.
3: Caian Messina tem muito trabalho, vou liberar. O Caian volta ao longo da nossa programação e também com um resumo de tudo isso aqui ao vivo no Jornal da Band. Valeu, Caian, bom trabalho.
4: Até mais, falou, pessoal.
3: Seguimos por aqui, Thaís.
2: O Pedro Campos, direto do Supremo Tribunal Federal, e muitos jornalistas do mundo inteiro para acompanhar o que vai ser decidido pela Suprema Corte. Cláudio.
5: Thaís, a gente precisa lembrar que há um outro personagem, né, nessa história toda, que é o ministro Dias Toffoli. Como a Thaís lembrou, também que saiu de fininho, né, e é como se não está se fingindo de morto, né? Ele era o relator desse caso do Banco Master quando se descobriu, foram descobertas as relações muito até financeiras, de interesse financeiro, né, do ministro com o grupo de Daniel Forcaro, envolvendo aquele resort Itaiaia, etc. e tal. Depois o ministro disse que a família tinha vendido, já tinha sido vendido a participação, né, dos familiares naquele resort, etc. e tal. Enfim, muito se falou, acabou que ele se afastou da relatoria e meio que em troca, numa reunião secreta, fechada, né, informal do Supremo, mas não foi, se esqueceu. Assim, o Supremo até hoje não informou o que fez com aquelas provas. Há provas que deveriam motivar a abertura de investigação. Então, é outra figura do Supremo Tribunal Federal que é preciso ter atenção em relação a isso. O Supremo continua devendo explicações. E ontem, o jornal Estado de São Paulo trouxe uma revelação importante, né? Uma offshore, que é uma empresa em paraíso fiscal, que foi citada no escândalo, citada pela Polícia Federal no escândalo envolvendo o ministro Dias Toffoli, nesses negócios com o Daniel Vorcaro. Essa empresa comprou, né, fechou o negócio com um apartamento de luxo em Miami, no prédio que será o mais alto da cidade de Miami, um prédio de 90 andares. Essa empresa comprou um apartamento de 3,6 milhões de dólares, equivale a quase 19 milhões de reais. O edifício do número 888 da sofisticada Avenida Brickell, ali no centro das áreas mais valorizadas da cidade de Miami. Isso aconteceu, essa revelação, na véspera da definição desse caso no Supremo Tribunal Federal. E certamente é o caso de os ministros voltarem a se debruçar sobre essas questões todas envolvendo também o ministro Dias Toffoli. Aliás, é bom lembrar sempre, foi o ministro Dias Toffoli, presidente do Supremo, quem criou o inquérito das fake news, e ele designou Alexandre de Moraes para tocar esse inquérito que ele o fez por 7 anos.
2: Emanuel Pessoa, colunista do Jornal Gente, está chegando agora nessa terça-feira histórica. O Emanuel é advogado, trabalha com direito empresarial, conhece muito da área do direito e está conosco para nos falar o seguinte. Emanuel, queria começar com você a nossa conversa com o seguinte. Para quem trabalha hoje, para quem é advogado, operador de direito, para quem tem alguma causa na justiça, o que significa ter o Supremo Tribunal Federal na berlinda, com uma nuvem ali de dúvidas pairando sobre a Suprema Corte? Como é que isso afeta o ambiente de quem opera o direito, hein, Emanuel? Bom dia para você.
6: Thaís, Pedro, Cláudio, bom dia. Thaís, eu sou crítico do Supremo Tribunal Federal desde que começou essa palhaçada de inquérito das fake news. Na verdade, eu já venho criticando decisões do Supremo Tribunal Federal desde que eles anulam operações que não seriam anuladas em absolutamente nenhum lugar do planeta Terra, né? Para usar essa terminologia da Marvel, né? Nenhum lugar do multiverso seriam anuladas, só no Supremo Tribunal Federal, porque, enfim, né? A gente sabe, não pode falar, infelizmente no Brasil, se um ovo está fritando na calçada, você não pode chamar de ovo até ter uma sentença penal transitada em julgado, né? Senão somos nós que fritamos. Mas o fato é que é maravilhoso, Thaís, maravilhoso que o Supremo Tribunal Federal finalmente venha à berlinda. Porque veja só, não é se as pessoas não soubessem dos fatos, eles não deixariam de ser fatos, eles só seriam ocultos. Se não tivesse vindo à tona o contrato de 129 ou 131 milhões de reais da esposa do ministro, isso não mudaria que o contrato existe. Se não tivesse vindo à tona o Taiyá, isso também não mudava que ele existe. Então, o que acontecia antes é que esse tipo de absurdo acontecia de uma forma supremamente oculta. Então, o Supremo Tribunal Federal não está na berlinda porque o Supremo Tribunal Federal está sob ataque, como o Cláudio apontou a defesa do Moraes. O Supremo Tribunal Federal está na berlinda porque o Supremo Tribunal Federal é indigno de se chamar Supremo, é indigno de se chamar Tribunal, e na nossa União Federal ele é indigno de estar aí como ele é. O órgão é necessário, mas esse como está aí, ele é uma desgraça, ele é uma vergonha, ele é um absurdo, ele é uma excrescência, tá? Porque a justiça, ela não precisa apenas ser justa, ela tem que aparentar ser justa. Então, ainda que todos eles fossem inocentes de tudo, tá? Vamos levar no Brasil, né? Não é assim? Todo mundo é inocente de tudo o tempo todo? Mesmo que eles fossem inocentes de tudo, como é que tem tanta aparência de tranqueira? Como é que tem tanta aparência
7: de imoralidade? Como é que tem tanta aparência de ilegalidade? Como é que tem tanta aparência de arbitrariedade? Então, o Supremo Tribunal Federal do Brasil, ele precisa realmente voltar a ser Supremo, precisa voltar a ser tribunal e precisa ser digno.

0: a União Federal. Hoje não é nenhuma das três coisas.
1: Então, professor, a gente eu até trouxe aqui mais cedo esse conceito, né, ou pelo menos essa ponderação. Uma das condições para o sujeito virar ministro supremo é a reputação ilibada, né? O problema, a questão toda, né, é que reputação ilibada não é um título vitalício, né? Quer dizer, para qualquer pessoa, né, é uma conquista permanente, é uma reafirmação diária, né, sobretudo de uma autoridade que está investida de um cargo tão importante quanto esse. Você acha que é possível esse tipo de alegação para fazer revisão de, digamos assim, uma revisão sobre a própria composição do Supremo, né, que é muito questionada por razões éticas e por razões de saber jurídico também, mas sobretudo agora, mais recentemente, por questões éticas. Acha que há precedente no mundo aí algum tipo de revisão com base em critérios dessa natureza?
0: A sua pergunta tem três camadas. A primeira camada é o que é reputação ilibada? Tá? O que é reputação ilibada? Para uma pessoa é uma coisa, para outra é outra. Tá? Então, o que é reputação ilibada? Se você chegar em Brasília e você perguntar para deputado envolvido em 200 mil escândalos, ele vai dizer que tem reputação ilibada, vai bater no peito e se passar no polígrafo, ele acredita tanto nessa mentira, porque ele repete tanto, que é capaz dele acreditar que tem reputação ilibada. E aí ele vai dizer que a reputação dele é ilibada, porque ele não tem processo com sentença penal transitada em julgado ou condenando. Então ele vai dizer que tem reputação ilibada, essa é a primeira camada. Reputação dele é ilibada? Não. Mas, tecnicamente, você pode dizer que é ilibado? Segundo problema, que aí é pesadíssimo, tá? Perdeu as condições do cargo em países sérios, institucionalmente sérios. O Brasil é um país sério, mas não é institucionalmente sério. Em países que são institucionalmente sérios, o poder limita o poder. Então, se um negócio desse acontecesse com o ministro da Suprema Corte dos Estados Unidos, ele já tinha renunciado em desgraça. No Japão, o ministro teria feito coisa pior com ele mesmo, que eu não compactuo, porque eu sou cristão, então acho que isso é uma agressão máxima que alguém, a não ser que esteja com um problema mental, porque isso acontece, infelizmente, a gente precisa tentar essa compreensão, mas alguém, porque não quer enfrentar uma responsabilidade, fazer o que se faz no Japão, eu acho horrível. Mas na cultura japonesa isso teria acontecido, tá? Então, no Brasil, a desgraça institucional, porque é o seguinte: você perverte as instituições usando as regras institucionais. Se as instituições não se contêm, e principalmente a instituição que determina as regras, qualquer coisa vale. Então, em nenhum lugar do mundo existe essa palhaçada, essa pataquada. Olha, Cláudio, o ridículo, o patético, o asqueroso jurídico que nós vivemos no Brasil. Se o Pedro Campos está em Brasília, ele dá uma voltinha na Praça dos Três Poderes, e aí ele passa atrás do espelho d'água, vem alguém e o assalta. Não era um deputado, tá, Pedro? Podia ser, mas não era um deputado. Vem, assalta, também não era um senador. Vem, assalta o Pedro Campos, leva o celular dele, leva o relógio dele, leva tudo. Se o Pedro Campos chamar esse vagabundo de ladrão, o Pedro Campos será processado e vai pagar a indenização por danos morais, porque ainda não existe sentença penal, condenatória, transitada em julgado, por conta da adesão que o Supremo Tribunal Federal criou para você poder liberar todo tipo de pessoa da cadeia, né? Então, as instituições funcionam de tal maneira que elas esticam as regras de forma tão patética que até o óbvio para de ser óbvio, o decente para de ser passível de afirmação e a indignação justa ela passa a ser proibida. Porque é a deturpação institucional dentro das regras. Então não basta ter regras, as pessoas precisam ter contenção. O Supremo Tribunal Federal não tem contenção nenhuma. E a terceira coisa, Cláudio, na sua pergunta da reputação ilibada, a terceira camada que é muito importante, é que a falta de vergonha na cara parece que hoje graça no país a passos largos, né? Eu sou de uma geração, você também, Cláudio, Pedro também, a Thaís também, que quem faz coisa errada, mesmo que queira ter feito a coisa errada, quando é pego, se desculpa, tenta sair de fininho, né? Mesmo que não esteja arrependido de verdade. Hoje no Brasil é o contrário. Quem é pego com as coisas dobra as apostas. Então, o Supremo Tribunal Federal não tem problema só com Alexandre de Moraes. Isso daí é um reducionismo. O Supremo Tribunal Federal tem problema com filhos de ministros que têm escritórios multimilionários, gente que, desculpa, juridicamente tem filho de ministro, não vou dizer se é do STF ou do STJ, mas que não consegue fritar um ovo na calçada, em Picos, no Piauí, meio-dia no verão. Tá? Então, como é que as

0: pessoas recebem contratos de centenas de milhares de reais de uma instituição qualquer. Será que os ministros pedem tanta vergonha porque meu filho faz, o filho do outro faz, o filho de não sei quem faz, o primo do outro, meu irmão, meu sobrinho, meu tio, meu não sei o quê? Que a gente sabe que esses contratos não têm condições no mercado de serem pagos dessa maneira, então é óbvio que isso é uma troca de favores. E todo
1: Emanuel.
0: mundo, ah, que legal, seu filho é tão bem-sucedido, olha que lindo, acabou de se formar na Fabosta e já tem um contrato de 1 milhão de reais por mês. Então, assim, acho que a gente precisa começar a entender que o Supremo Tribunal Federal virou uma vergonha.
1: Emanuel.
0: Tá? Aliás, o judiciário, a culpa do judiciário toda, STF, etc., é tudo uma vergonha. Tá?
1: Sim.
0: Porque isso é óbvio que isso não existe em lugar nenhum do mundo.
1: Professor Emanuel Pessoa está com a gente aqui no Jornal Gente, analisando esse dia histórico para o Supremo Tribunal Federal. Como o senhor perguntou, para mim, reputação ilibada é não ficar de conversinha com um banqueiro que está envolvido em fraude bancária, né? Dando orientação, fazendo contrato, editando contrato para o escritório de advocacia da família, né? Isso é ter aí uma conduta que precisa ser questionada. Mas a minha pergunta para o senhor, professor Emanuel, é a seguinte. Hoje nós temos um teste de liderança para o ministro Edson Fachin, presidente do Supremo Tribunal Federal. A forma como for conduzida essa sessão é um teste para a liderança do comandante aqui do Supremo Tribunal Federal?
0: Pedro, vamos lá. Falei isso ontem à noite pro Felipe Vieira, tá? Vou repetir a mesma coisa para você. O apelido não é meu. Cláudio Humberto mora em Brasília, circula, sabe, vai poder afirmar. O apelido do Fachin é Fraquinho, tá? Fraquinho. E ninguém dá esse tipo de apelido em Brasília à toa, porque você não arrisca a ira de alguém que tem caneta na mão. As pessoas, quando falam isso, é porque elas, né? Não sou eu que tô inventando. Joga no Google. Tá lá, cara. Tá? Aí você vai ter o Fachin, que ele vai enfrentar de um lado os três ministros. É uma trinca que está do lado do Moraes. Olha a trinca, o próprio Moraes, que quer votar, dizem, né? Eu espero que ele tenha vergonha na cara o suficiente para não tentar forçar a sua votação. Porque, do contrário, pode abandonar o devido processo legal, porque se a parte que tem interesse vai votar, meu amigo, para que que tem justiça? Vamos fazer a loteria. Eu confio muito mais hoje. Na loteria da Caixa Econômica Federal, na época que o João Alves, anão do orçamento, ganhou 7 vezes a loteria, do que eu confio na decisão do Supremo Tribunal Federal. Quem é vivo da época vai lembrar do que eu estou falando. Mas veja o seguinte, tá? Importante. Você tem no lado Moraes, que é o cara que tem mais peito para usar caneta no Brasil. Eu imagino o seguinte: se o Moraes fosse o presidente dos Estados Unidos, a guerra do Irã já tinha acabado, porque Teerã já estava obliterada, porque o cara tem o peito para usar caneta para qualquer coisa, certo? Você não precisa gostar do Moraes para reconhecer que ele tem peito para usar a caneta para qualquer coisa. Como você não precisa gostar do Bolsonaro para reconhecer que ele movimenta a massa, como você não precisa gostar do Lula para reconhecer que ele é habilidoso. Fato. Aí você tem do lado Gilmar Mendes, que é o ministro mais inteligente do Supremo Tribunal Federal. Os outros 10 juntos, são estagiários de telecurso na frente do Gilmar Mendes. Tá? São os outros 10 juntos, são estagiários de telecurso na frente do Gilmar Mendes. Tecnicamente, é o ministro mais preparado do Supremo Tribunal Federal, é o que mais sabe criar regras, princípios jurídicos, torcer daqui para ali, para acolá, para chegar no resultado que ele quer. De novo, isso não precisa ser necessariamente bom nem ruim, mas ele é. E ele está do lado do Moraes. E terceiro, você tem Flávio Dino, que é o ministro mais político que já pisou no Supremo Tribunal Federal, tá? Que eu fico impressionado como vários colegas da mídia não apontam isso. Como o ministro Dino é um ministro político, tá bom? Se é bom ou se é ruim, isso é outra discussão. Mas ele é um ministro político. Então você tem esses três ministros para combater o Edson Fachin.
2: Aliás,
0: Bom, o Edson Fachin.
2: Emanuel,
0: Difícil, né, Pedro? Difícil.
2: deixa eu te cortar aqui, porque você falou do Flávio Dino. A notícia de agora é que Flávio Dino está mandando investigar André Mendonça por suposta relação de Mendonça com Vorcaro num instituto ITER, ligado ao ministro, aquele instituto do qual ele saiu há 10 dias mais ou menos, e também contratos firmados pelo município de São Paulo. O que diz Flávio Dino? Que irmão do André Mendonça, Alexandre de Almeida Mendonça, trabalha na SP Regula, agência responsável pela regulação de serviços públicos de São Paulo e que por isso deve ser investigado. Só corroborando o que você está dizendo aí, né, Emanuel?
0: Pois é, mas assim, desculpa, todo mundo já sabia disso antes. Por que que não investigou antes? Porque a adesão é política, a adesão não é jurídica. Tá? A adesão é política. E aí você sabe o que vai acontecer? Eles vão fazer maioria. E você sabe o que que vai acontecer? Se o Lula for reeleito, André Mendonça vai ser expulso da corte. André Mendonça vai ser processado, tá, julgado e condenado. Se o Lula for reeleito, André Mendonça vai ser o primeiro ministro do Supremo Tribunal Federal que vai ser condenado. Vai sair da corte. Ponto final. Porque vai formar maioria com o Dinho, vai formar maioria com o Zanin, vai formar maioria com o Moraes, vai formar maioria com o Gilmar Mendes, esses quatro, três ou quatro ministros. E o André Mendonça, ele vai ser despachado. Acabou. Para usar a linguagem bíblica, né, ele vira um Marte.
2: Deixa eu agradecer ao professor Emanuel Mendonça. Todas as terça-feiras aqui conosco, vai ter muito para falar. E a gente volta em edições extraordinárias aqui ao longo da nossa programação. Tá bom, Emanuel? Até a próxima.
0: Até a próxima, pessoal. Obrigado. E minha aposta do julgamento aí é que a Carmen Lúcia vai voltar pelo Moraes.
2: Pelo Moraes? É mesmo?
0: Claro.
2: É
0: claro.
2: Mesmo? Não vai seguir o Fachin, então, que
0: veja,
2: vai votar contra?
0: Veja todas as manifestações. Hoje, esse julgamento se tornou político por uma estratégia muito inteligente do lado do Moraes, que seria um julgamento entre Bolsonaro e Lula. A Carmen Lúcia jamais tomaria qualquer votação que pudesse fazer qualquer direcionamento à direção do Bolsonaro. Ela vai poder usar qualquer interpretação jurídica. E, na verdade, não é um julgamento que tem a ver com o Bolsonaro e com o Lula, mas foi assim que eles pintaram, assim que colocaram em rede social e assim que vai ser vendido para ela. Que isso é uma campanha para você favorecer a eleição do Flávio Bolsonaro, como se nada tivesse acontecido. Então, eu posso me surpreender, tá? O Cláudio vai saber melhor o bastidor de Brasília, mas hoje, se eu fosse obrigado a apostar R$1.000, posso perder, tá tudo certo. Eu apostaria em Carmen Lúcia voltando para Alexandre de Moraes.
3: A questão da ministra Carmen Lúcia é que ela sempre votou, sempre apoiou as decisões de Alexandre de Moraes, por mais absurdas que tenham sido, sempre. Eu já disse aqui que o problema do Supremo não é só Alexandre de Moraes. O que está em jogo é esse grupo de poder que está lá instalado, né? Que condenou o presidente
0: da República. Ela apoiava porque a decisão era contra o Bolsonaro.
3: Exatamente. Inclusive contra o Bolsonaro, quer dizer, ele apoiou tudo, né? Então é... Para mim também é difícil imaginar uma situação limite como essa, em que ela vote pela instituição, etc. e tal. Uhum. Porque é aquela coisa, né? Para cada um desses ministros, desse grupo, a instituição sou eu. Né? Assim como eles pensam, eu também acho improvável que será uma enorme surpresa se ela votar pela investigação.
2: Bem.
0: Não vai nada. E assim, o pior de tudo é que eles devem, Cláudio, o pior é se eles ainda autorizarem o Moraes a voltar. E isso pode acontecer, viu?
2: A gente vai saber tudo isso a partir das 10 da manhã, claro, com transmissão aqui do Grupo Bandeirantes. Emanuel, até a próxima, hein? Boa terça-feira para você,
0: pessoal.
2: Vai ser agitada. Obrigado.
0: Abraço.
2: Jornal, a gente faz mais um intervalo rapidinho. Voltamos na sequência com o Pedro Campos, hoje direto do Supremo Tribunal Federal. E mais informação para você.
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1: O trânsito é lento pela Marginal Tietê no sentido rodovia Castelo Branco, desde a saída da Ayrton Senna, lá na passagem pelo viaduto nordestino, pela ponte nordestino, até a chegada à ponte da Vila Guilherme. Depois dali, caminho livre, aí tem lentidão da freguesia do Hotel Cebolão e para Ayrton Senna, da Anguera.

0: Supremo Tribunal Federal, nós estamos acompanhando a expectativa para a sessão que começa daqui a pouquinho, é uma sessão extraordinária que vai decidir se o ministro Alexandre de Moraes será investigado pelas conversas que teve com o Daniel Vorcaro, pelo contrato que Daniel Vorcaro, ex-dono do Banco Master, estabeleceu com o escritório de advocacia da família dele. Nós vamos saber o que os 10 ministros que compõem o Supremo, lembrando que uma cadeira está vaga, vão decidir a respeito desse assunto, se teremos ou não uma investigação em relação a um dos ministros. Eu convidei aqui para conversar conosco no Jornal Gente nesta manhã um grande especialista das ciências criminais. É o professor Edilson Mongenor Bonfim. Ele é jurista, ele é o fundador da Escola de Altos Estudos em Ciências Criminais. Professor Edilson, seja bem-vindo. Eu gostaria que o senhor fizesse as suas considerações aqui no Jornal Gente, para quem nos acompanha na Bandeirantes, Band News TV, sobre a expectativa do senhor para esse momento inédito na história do Supremo Tribunal Federal. Bom dia.
1: Bom dia, Pedro Franco. Bom dia, demais colegas da bancada deste prestigiado programa. A expectativa é o encontro com o inusitado. Jamais o Brasil viveu um momento como este, um desafio como este. Jamais o Supremo Tribunal Federal foi posto à prova como no dia de hoje. A rigor, foi se colocando à prova. As coisas não chegaram hoje fruto do acaso e tampouco não chegaram repentinamente. Chegamos à triste situação do presente, porque paulatinamente elas foram acontecendo e sem que pudéssemos apontar a culpa ou a responsabilidade, o fato é que o sistema e o Supremo por todos não conseguiu resolver aquilo que vinha ali sendo noticiado e vinha acontecendo. Hoje estamos colocados diante da encruzilhada da história. Ou dobramos para um lado, ou dobramos para o outro. É sabido que quem julgará este momento será, num primeiro momento, evidentemente, o tempo presente. Mas nós estamos escrevendo hoje uma página que o futuro julgará com o nome de história.
2: Doutor Edilson, muito bom dia, bem-vindo aqui ao nosso programa. A gente viu agora há pouco a notícia de que o ministro Flávio Dino, né, que enfim, tem uma intensa militância política junto com o presidente Lula e etc., e aliado no Supremo do ministro Alexandre de Moraes, acabou de determinar a abertura de investigação contra André Mendonça. Esse virou uma luta de vale tudo, né? Vale, inclusive, puxar cabelo, né, para quem tem, ou meter dedo no olho, etc. e tal. Esse grupo, costuma-se dizer aqui em Brasília, faria o diabo para impedir a abertura de investigação contra Alexandre de Moraes. Eu queria que o senhor falasse sobre isso, sobre esse vale-tudo, esse tipo de atitude, né, de alguns ministros do Supremo Tribunal Federal, que chegam a nesse nível, né, de embate para impedir que um deles venha a ser investigado.
1: Caríssimo Cláudio Humberto, a questão é: ninguém transcende a condição humana, ainda que sendo ministro do Supremo. Evidentemente que a natureza do cargo empresta a estas pessoas, e sobretudo no sentimento delas próprias, por vezes, um distanciamento do cidadão comum. E não é raro que se possa, em razão do cargo que se ocupa, sentir-se distante, numa natureza quase que sobre-humana. Mas, incitamente, todos sabemos, ninguém foge à condição humana. Pela condição humana encontraremos aí o medo, a vaidade, a inteligência, todos aqueles atributos para o bem e para o mal que caracterizam o ser humano. É sabido igualmente que neste momento está colocado em risco não meramente a condição de um julgamento sobre o Supremo, mas ministros do próprio Supremo poderão sofrer eles próprios as consequências de uma investigação de duas, de três ou de mais. O Supremo Tribunal Federal, ele tem uma natureza jurídico-política, político-jurídica e, sobretudo, o grande ministro Dino, ele tem uma conotação de alma, evidentemente, política. E eu reconheço a dificuldade para um ministro que vai operar no campo jurídico afastar o homem político que pertence ou que domina a sua alma para ele não ser nada mais do que jurídico. Do ponto de vista jurídico, tecnicamente, nos chama a atenção uma investigação no momento

0: momento que vai se discutir da permissão ou não de uma outra investigação que de há muito já se fala. E que esta investigação, hoje suscitada pelo ministro, tenha que acontecer justamente hoje, de afogadilho, a um décima hora, para as portas de um julgamento plenário importante e já trombeteado de longa data. Aí estaria falando o político ou estaria falando o jurídico? É impossível separarmos e cindirmos as duas coisas. Chama a atenção o inusitado. O que restará será somente depurarmos se aquilo, e o Supremo deverá fazê-lo, se aquilo por ele noticiado como um potencial fato criminoso, mereça ou não a investigação. O Supremo é plúrimo, ele é composto por pessoas dos diferentes matizes ideológicos, de inteligência, de formação e etc. Uns mais políticos, outros menos. Este é um dos problemas, um desafio do Supremo, porque quando o político, e o político não tem limite, invade o terreno do jurídico, a justiça escapa pelas janelas do Tribunal da Justiça e vai para o céu, que é onde é o seu lugar. Ou seja, nós deveríamos, neste momento, voltarmos aos olhos ao conceito de Estado Democrático de Direito. E o Estado Democrático de Direito já politicamente agiu produzindo a legislação e a Constituição. Agora é hora de aplicá-la. Não seria um momento, portanto, a nosso sentir, de operações políticas, mas de uma análise jurídica sobre os fatos colocados para julgamento da plenária.
1: Aliás, a gente até brinca aqui, né? Que é impossível a gente levar ao ar uma edição do jornal Gente sem citar uma vez o Supremo Tribunal Federal nos últimos dias, sem citar milhares de vezes. Porque só se fala disso, né? Há uma crise gigante de credibilidade na Suprema Corte do país. E aí existe algum tipo de solução que vai ter que ser dada. A gente não pode seguir dessa forma para sempre. Qual é a solução? O senhor enxerga alguma forma do Supremo se recolocar naquele quadro ali em que ele é inconteste como tem que ser, porque ele é a decisão final de tudo?
0: Sim. A forma que encontro, ela é igualmente humana e institucional. O Supremo é composto por homens e mulheres, ou seja, por humanos. Todos eles sujeitos aos elogios, às críticas, mas sujeitos, sobretudo, à obediência à Constituição Federal. Quando se diz que o Supremo deva ser o guardião da Constituição, não é que ele é maior do que a Constituição. Ele surge para protegê-la, não para desobedecê-la. O Supremo hoje está colocado à prova para responder àquela pergunta que o maior jurista que o Brasil conheceu, que foi Rui Barbosa, formulou em uma das suas hipóteses imaginativas. Se existiria alguém acima do texto legal, se existiria algo fora da lei, e ele dizia, fora da lei não há solução. O que caracteriza um Estado Democrático de Direito é a subsunção, a obediência de todos ao primado legal, às diretrizes legais e constitucionais. Ou seja, nós devemos hoje, o Supremo, por mãos de seus componentes, responderem se estará à altura da história, à altura do Estado Democrático de Direito, se decidirão soberanamente para entender que a eles também se aplica os primados da Constituição Federal ou se estariam aliados a isto. Quem interpreta a Constituição e diz se aquela norma é válida ou não é o Supremo, mas todo o poder emana do povo e em seu nome é exercido. Como resolver esta crise? Aplicando a lei, humanamente interpretando-a, humanamente sujeitando a todos ao que todos se sujeitam. O órgão que fiscaliza a obediência ao chamado Estado Democrático de Direito é hoje ele convidado a responder se ele também se submete às regras que aplica aos demais. Como fazê-lo? Cada ministro hoje terá o seu nome escrito na história e cada cidadão brasileiro saberá como cada um votou. Pedro, agora, né? A questão é razoavelmente simples e não transcende, não se busca inteligências superiores. A questão é se existam elementos mínimos que autorizem uma investigação. É só esta.

0: Pergunta colocada.
1: Doutor Edilson, eu tenho mais uma pergunta rapidamente para o senhor, que é a seguinte: é possível se pedir vista numa análise absolutamente preliminar, se não tem procedimento instalado, ou os ministros são obrigados hoje a tomar um posicionamento?
0: Não, Pedro Campos, eles não são obrigados a tomarem um posicionamento de acordo como eu compreenda. A possibilidade de pedir em vista reiteradamente em polêmicos episódios já usadas adredemente, anteriormente, por variados ministros, parece-nos hoje também ser uma pauta possível. É muito provável, aliás, que se peça à vista. E eu não vejo como, à luz do regimento interno do Supremo Tribunal Federal, à luz da Constituição, se obstacularizar, se impedir, não se deferir um eventual pedido de vista. Somente se ficar muito evidente que aquilo não tem pertinência alguma com o caso, mas isto não nos parece assim facilmente detectável, somente se ficasse evidentemente manifesto como uma manobra protelatória, com quanto se possa intuir, não se pode julgar dizendo é uma manobra protelatória, de regra, concede-se, como sempre se concedeu, à vista dos autos. E aí é sabido pelo regimento interno do Supremo, desde que a reforma, a emenda regimental 58 de 2022 prescreveu que se houver o adiamento do julgamento por conta, ou seja, uma vez pedido vista, os demais ministros podem votar. Isto nada impede, mas não terá finalizado, porque aquele que pediu vista ou aqueles que pedirem vistas podem se reservar o direito, evidentemente, de votarem posteriormente. Então, se hoje não há o desenlace do julgamento, 90 dias depois, automaticamente, ele poderá ser pautado, o que não quer dizer que será no 90º dia nem no 91º, só quer dizer que ele estará regimentalmente liberado para ser pautado o julgamento.
2: Bem, deixo agradecer ao professor Edilson Mogenô Bonfim, jurista, sempre conosco aqui no Jornal Gente, ajudando a nossa audiência a entender esses momentos fundamentais da nossa história. Professor, muito obrigada mais uma vez e a gente conta com o senhor novamente, é claro, ao longo dos próximos dias, quando a gente tiver uma ideia um pouco melhor do que o Supremo vai definir a partir das 10 da manhã, já, no começo dessa sessão. Muito obrigada, hein? Até uma próxima.
0: Boa sorte, boa cobertura a todos.
2: Muito obrigada. Jornal Gente no ar todos os dias, trazendo a você o relato vivo da história nessa terça-feira em que o Supremo Tribunal Federal vai definir se Alexandre de Moraes será ou não investigado pelas conversas e pela ligação do escritório de advocacia dele com Daniel Vorcaro e com o Banco Master.
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6: A rodovia dos Bandeirantes tem lentidão na chegada a São Paulo, na altura do quilômetro 20 e vem assim até o 13. No acesso à Marginal Tietê, tem lentidão ali pela alça da pista central que leva o motorista até a ponte do Piqueri e depois vai melhorando aos poucos. Pro interior, o caminho pela rodovia dos Bandeirantes é de boas condições agora. 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
2: Bem, já já começa a sessão no Supremo Tribunal Federal a partir das 10 da manhã. Vamos recapitular aqui o que a gente já sabe a respeito e o que não se sabe. Acho que as dúvidas são maiores do que já os fatos conhecidos a partir de agora do que vai acontecer no Supremo. A sessão vai ser aberta às 10 da manhã pelo ministro Luiz Edson Fachin, o presidente da corte e que está conduzindo esse caso, ele vai liderar a sessão. Haverá a possibilidade de que Alexandre de Moraes se pronuncie? Sim. Ele vai exercer essa possibilidade? Não se sabe. Numa sessão regular, o que acontece? Fachin abre, passa a palavra ao relator, André Mendonça, que vai argumentar por que, no entender dele, Alexandre de Moraes deve ser investigado. Há também o pronunciamento da Procuradoria-Geral da República, colocando a visão da PGR a respeito do caso. Aí vocês vão se perguntar, mas Thaís, como é que fica o procurador-geral Paulo Gonet, que também tem ali coisas esquisitas na ligação dele entre ele e o Banco Master? Ele fez viagens, levou o filho para fumar charuto, tomar uísque, aquela historiada toda que a gente já conhece. Enfim, vamos saber na hora. Então, Fachin abre, André Mendonça, Gonet, há a possibilidade de que Alexandre de Moraes também se manifeste. E aí, na lógica, o que deve acontecer? Alexandre de Moraes não vota, porque é o caso que corre a respeito dele. Não há precedente, acho que na história jurídica do mundo, em que a pessoa que está ali sendo objeto de decisão também vote, mas enfim, tanta coisa estranha que a gente vê acontecer por aqui, né? E depois, os outros integrantes da corte votam também. Dias Toffoli vai votar ou não? A tendência é que não. Pelo menos a lógica determina que não, já que Toffoli se declarou impedido de participar de qualquer caso que tenha ligação com o Banco Master. Toffoli, nesse caso, é uma decisão do Master, uma decisão ligada a Alexandre de Moraes. A gente vai ter que ver ali qual que é o jogo de palavras, qual a argumentação jurídica que vai ser usada por cada um. E aí a sessão vai se desenrolando. Como o professor Edilson Bonfim falou agora há pouco, em qualquer momento é possível que um ministro peça vistas. Também é possível que ministros antecipem o seu voto. Ou seja, se alguém lá no fim da fila do voto, o decano Gilmar Mendes, que é o último a votar pela antiguidade na casa, se for pedir vistas, é possível que outros ministros já tenham declarado seu voto e que já haja aí um placar formado. Há essa possibilidade. E aí o pedido de vistas estanca o processo, as consequências legais, mas não a decisão da sessão. Ou seja, já se sabe que ela terá decidido. Tem muitas possibilidades em aberto e é por isso que a gente convida você hoje a ficar muito ligado aqui na Bandeirantes, porque a gente vai ter a cobertura completa, a transmissão, também no YouTube, Rádio Bandeirantes Oficial, com a transmissão na íntegra dessa sessão do Supremo Tribunal Federal. E claro, com a palavra dos especialistas, de juristas, para ir contando tudo para você. O que significa cada colocação, cada palavra, cada parte feito ali pelos ministros no Supremo Tribunal Federal. Eles terão a oportunidade de revelar ao público como eles veem um caso de suspeita de corrupção dentro da própria corte e como cada um, com a sua história, vai se posicionar a respeito disso. Vai ser ali quase que, sabe quando você tira aquela nuvem de fumaça e enxerga melhor os personagens? Vai haver oportunidade de cada um dos ministros hoje tenha essa comunicação direta. Eles não gostam tanto de falar, de expor, de tomar atitudes, adoram transmissão pela TV Justiça. Então, o país inteiro vai estar ligado e acompanhando minuto a minuto. E você conosco aqui na Bandeirantes, que volta já já aqui com o Jornal Gente, com o Pedro Campos, direto do Supremo Tribunal Federal.
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3: Observando agora o corredor norte-sul no sentido do aeroporto de Congonhas. A lentidão começa na Praça Campo de Bagatelle e se estende direto até a ligação leste-oeste. Depois segue ainda carregada até a Beneficência Portuguesa. Para Santana, a lentidão começa no aeroporto, vai até o Parque Ibirapuera, depois melhora bem para quem vai até a Zona Norte. 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
4: Nessa edição da fase de quartas de final da Copa Libertadores, as equipes brasileiras enfrentam um adversário comum na competição continental. A altitude, dessa vez de Quito, de 2.850 metros de altura acima do mar, é onde Palmeiras e Flamengo têm e tiveram seus compromissos importantes. O Flamengo tem missão cumprida, venceu o Del Valle por 2-0 e traz boa vantagem para o Rio de Janeiro e busca vaga na semifinal. Já o Palmeiras vai ter que definir a sua vida nas alturas da cidade equatoriana, isso porque venceu por 1-0 em São Paulo e nessa quarta-feira encara a LDU, onde no ano passado sofreu um 3-0 marcante, depois revertido em São Paulo num 4-0 naquela semifinal. A missão é complicada e haja fôlego para o Palmeiras voltar à semifinal da Copa Libertadores.
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6: Aqui você se informa com o Pedro Campos, direto do Supremo Tribunal Federal. O palco do julgamento de logo mais às 10 da manhã. Tá chegando a hora, hein, Pedro?
7: Tá chegando, Thaís. Faltam aí um pouquinho mais de 20 minutos, né, pra gente começar esta sessão. E ao meu lado aqui tá o repórter Valteno Oliveira, da Band, experiente de muitas coberturas importantes aqui em Brasília. Valteno, qual que é a tua expectativa para esse julgamento? Conta aí para quem tá acompanhando, gente. Bom dia.
8: Bom dia, Pedro. Bom dia a todos. A minha expectativa é a melhor possível. Eu acho que o Supremo Tribunal Federal hoje está sendo colocado diante da nação com um grande desafio de se manter como uma instituição saudável dentro da República. Eu já vi muita coisa acontecer aqui, Pedro, mas contra o próprio Supremo. Hoje o que a gente está vendo aqui é uma briga interna. E o Supremo precisa mostrar para o Brasil que é um tribunal constitucional, voltar a ser um tribunal constitucional. Deixar que coisas enfim, penais e tudo mais fiquem nos outros tribunais e o Supremo cuidar e ser guardião da Constituição. Eu acho que esse é o grande desafio. Eu acredito que o presidente Edson Fachin tem essa consciência e é, na verdade, a pessoa que a gente está observando hoje.
7: O movimento é muito intenso, Valteno. Bom trabalho para nós, hein?
8: Bom trabalho para nós, bom trabalho para quem está nos vendo e assistindo.
7: Valeu, Valteno. Está por aí, circulando aqui pelo Supremo. Passou agora há pouco aqui, Thaís, um cão farejador da equipe de segurança, da polícia, pelos jornalistas. Todos estão limpos, viu? Não tem problema nenhum com os jornalistas. Todos vão continuar aqui trabalhando. Farejaram aqui todos os equipamentos, as mochilas

0: E não tem problema nenhum. E não tem ninguém chegando ainda. Agora eu estou numa outra posição aqui, onde eu consigo ver ali ao fundo a fila para entrar no Supremo Tribunal Federal. O detector de metal é o mesmo utilizado pelos jornalistas também para essa cobertura. Então, a expectativa é muito grande. É claro que ninguém sabe o que vai acontecer. 10 horas da manhã teremos a sinalização. A Bandeirantes vai transmitir e acompanhar durante o dia aqui direto de Brasília, Thaís.
1: O Pedro, rapidinho, os ministros não entram por aí não, né? Devem entrar pelo estacionamento. Já chegam direto no plenário ou vão passar aí na sua frente na hora em que estiverem chegando ao Supremo?
0: Não, Thaís, hoje eles não devem passar por aqui não, tem muita gente, é um esquema de segurança reforçado, então não vão passar por aqui, vez por outras vezes, né, dependendo do dia eles passam, mas hoje não tem essa expectativa. Agora os convidados sim, devem passar por aqui, pelo menos alguns deles, por isso que a gente segue de plantão por aqui.
1: 10 da manhã começa a sessão de julgamento no Supremo Tribunal Federal e você confere tudo conosco aqui na Bandeirantes.
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2: A Radial Leste no sentido do centro tem lentidão saindo lá do metrô Arthur Alvim até a passagem pelo metrô Patriarca Vila Ré. Depois melhora, aí tem lentidão lá na frente, na altura do metrô Penha até a altura da Avenida Aricanduva. E dali pra frente o caminho fica bem tranquilo pro motorista. Lá na Radial, na altura do metrô Patriarca, tem uma ocorrência segurando o tráfego por ali. Tem lentidão também do viaduto Guadalajara até o Parque Dom Pedro II. 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
3: De volta aqui com o Jornal Gente, rapidinho, para lembrar você que a semana tá confusa em relação ao tempo, hein? Hoje ainda temperatura baixa, máxima de 19, sensação térmica de 16, com possibilidade de chuva durante o dia inteiro. Quarta, amanhã, máxima de 18, quinta de 17. Cadê o calor, minha gente? Não tem. Sexta-feira, máxima de 21. No fim de semana, melhora um pouquinho, com temperaturas máximas na casa dos 24 graus na cidade de São Paulo.
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0: sexta-feira, dia histórico para o Brasil. Daqui a 15 minutos, começa no Supremo Tribunal Federal o julgamento, que vai definir se, pela primeira vez na história da Suprema Corte, o ministro poderá ser investigado. É isso que será definido hoje pelos ministros do Supremo Tribunal Federal, Alexandre de Moraes. Poderá ou não ser investigado pelas ligações dele com o Banco Master. Essa é a decisão que vai ser tomada nesta terça-feira. Com uma pressão muito grande sobre os ministros a respeito das revelações que já foram feitas pela Polícia Federal no caso que envolve o Banco Master. As ligações de Alexandre de Moraes com
1: as conversas telefônicas, as trocas de mensagem via WhatsApp com Daniel Forcaro e o contrato milionário do escritório de advocacia da mulher dele com o Banco Master. Um contrato muito fora do padrão de qualquer escritório de advocacia, mesmo dos grandes do país. E o da mulher dele é um escritório de tamanho médio, que recebeu, ou teria, iria receber, se o banco não falisse, 130 milhões de reais ao longo de 3 anos. Alguns ministros já se posicionam abertamente a favor de Alexandre de Moraes, outros contra. Há uma dúvida muito grande em relação ao posicionamento de 2 ministros. Primeiro, da ministra Carmen Lúcia e depois do ministro presidente da corte e do presidente da sessão também, Luiz Edson Fachin. No fim das contas, é a posição deles que vai definir o futuro de Alexandre de Moraes. Você confere tudo isso conosco aqui ao longo da programação da Bandeirantes, nessa sessão que será aberta às 10 da manhã no Supremo Tribunal Federal.
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6: A condição da rodovia Raposo Tavares para São Paulo é de trânsito lento do quilômetro 28 ao 26 e depois do 20 ao 19, ali na região do Rodoanel Mário Covas. Depois, lá na frente, tem lentidão entre o 17 na Avenida Escola Politécnica e o 10 no acesso à Rua Sapituba, no Butantã. Para quem vai no sentido do interior, o caminho pela Raposo Tavares é tranquilo agora. 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
6: Pela Avenida do Estado, no sentido da margem.

0: na Tietê, tem trânsito lento ali na altura da Avenida Tereza Cristina, depois melhora e volta, fica ruim pela pista central, a partir da Serra de Pacaraima até a chegada ao acesso à ligação leste-oeste. Também tem lentidão ali no meio do Parque Dom Pedro II até a Rua São Caetano e para Ipiranga, do metrô Armênia até o Mercadão. 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
2: Bem, e aqui faltando 6 minutos para a abertura da sessão no Supremo Tribunal Federal, que vai definir se Alexandre de Moraes pode ou não ser investigado pelo caso Master, a gente tem chegando o quê aqui no horizonte próximo, aqui há poucas semanas, as eleições gerais, não é? E o quanto o que acontece agora no Supremo Tribunal Federal mexe com o estado de espírito do eleitor, com as campanhas, já que hoje o Supremo Tribunal Federal, a gente sabe disso há muito tempo, tem ali alas políticas, alas aliadas de um, alas aliadas de outros, e nesse momento o desgaste de Alexandre de Moraes é claro que pega no coração da campanha do presidente Luiz Inácio Lula da Silva, já que Alexandre de Moraes foi um aliado da esquerda durante os movimentos de 8 de janeiro e de todas as decisões que ele tomou ao longo da condução do inquérito das fake news. Muitas manifestações, muitos posts de pessoas ligadas ao presidente Lula colocavam Alexandre de Moraes ali como uma espécie de ícone de guardião da democracia brasileira. Um desgaste dessa figura ligada agora à possibilidade de corrupção, ligada a um banqueiro que faliu e que comprou meio mundo, meia Brasília, é claro que causa estragos. Nós tivemos ontem a divulgação da pesquisa Quest, em que, num segundo turno, ainda há um empate numérico, mas pela primeira vez nessa corrida eleitoral, Flávio Bolsonaro aparece à frente de Luiz Inácio Lula da Silva na corrida eleitoral. Flávio com 42, Lula com 40 no levantamento que foi divulgado. Mais do que a diferença, que é muito pequena, o empate técnico, é a tendência, já que em relação ao levantamento anterior, Lula caiu e Flávio subiu. No levantamento anterior, Lula tinha 41 e foi para 40, e agora Flávio tinha 41 e foi para 42%. Se alguém falar hoje, dia de hoje, que sabe quem vai ganhar a eleição, peça para te passar também os números da Mega Sena, porque todos os institutos dão uma disputa muito pau a pau, muito próxima entre Flávio e Lula. A questão é que o ambiente político hoje, com o desgaste dos ministros ligados a Lula no Supremo, tem possibilidade de gerar fato político mais favorável a Flávio Bolsonaro do que a Luiz Inácio Lula da Silva. Vai depender de tudo que vai acontecer, já, a partir de agora, daqui a 4 minutos no Supremo Tribunal Federal, mas também da condução que as campanhas vão dar para esses fatos, né? Não é só o que acontece, mas é o que se conta a respeito deles. Os candidatos falaram ontem sobre pesquisas, sobre Supremo, sobre momento político, e alguns ali também aproveitaram para fazer a velha e boa campanha. O presidente Lula sancionou a lei que torna permanente o programa com linhas de financiamento para compra de veículos por motoristas de aplicativo e entregadores do presidente da República, que no cargo tem uma possibilidade maior, não é? De fazer ali atos oficiais, também com um pouco cara de campanha, e é o que nós tivemos nesse ato. A campanha de Lula também nesse momento vai tentar melhorar a sua posição nas redes sociais. A esquerda nunca foi muito forte em redes sociais. Os candidatos da direita sempre tiveram uma presença muito mais marcante. E agora a campanha de Lula tenta correr atrás do tempo perdido e se posicionar de uma forma mais marcante nas redes sociais. Candidato Flávio Bolsonaro fez campanha em Belém, se reuniu com candidatos a senador e deputado federal pelo Pará. Falou, é claro, a respeito do impeachment de Alexandre de Moraes e diz que aposta na estratégia de associar Lula ao ministro do Supremo Tribunal Federal, Alexandre de Moraes. Vamos ouvir, então, o que disse Flávio Bolsonaro nessa agenda ontem, falando sobre Alexandre de Moraes e o julgamento, que começa na sequência aqui no Supremo.

0: no Tribunal Federal.
1: Hoje quem está votando no Lula está vendo que está votando no Alexandre de Moraes. O Lula e o Alexandre de Moraes, gente, eles compartilharam a presidência da República. Por quê? Porque o Lula deve o mandato dele ao Alexandre de Moraes. Ele foi descondenado por uma manobra na parte do Supremo, todo mundo sabe. Agora, ele ser colocado no jogo de novo e ele ter sido eleito presidente da República tem muita força do Alexandre de Moraes.
0: Palavra agora do presidente da República, Luiz Inácio Lula da Silva, num ato ontem sobre entregadores por aplicativo, que disse o presidente.
2: Toda vez que a gente pensa em fazer uma política pública, aparece alguém para dizer que está gastando muito. Quando, na verdade, deveria dizer o governo está investindo naquilo que é necessário investir.
0: Os outros candidatos falando sobre o caso do Supremo e Alexandre de Moraes. Lula, é claro, nesse momento aqui, se preservando. Renan Santos, candidato do Missão, participou de uma sabatina em São Paulo, pediu celeridade nas investigações relacionadas ao Banco Master.
3: Se isso terminar em pizza, e se isso terminar em nada, nós temos uma eleição que vai ser suspeita, que vai ter o resultado dela sob suspeita de todo mundo. Foi uma eleição cujos acordos que deram base a ela foram determinados pela corrupção pura e simples. Então, o Brasil precisa saber o que aconteceu nesse caso.
0: Palavra também de Augusto Cury, candidato do Avante em campanha na Assembleia Legislativa do Estado de São Paulo.
4: Nós vamos ter que fundir alguns ministérios, os funcionários ou os colaboradores públicos serão preservados, 50 mil cargos comissionados
5: vão
4: ter que ser revistos, quais são os essenciais e quais não são os essenciais.
0: Esses os candidatos à presidência, cada um deles lidando da forma como é possível com o caso do Supremo Tribunal Federal. Quinto Sinal, marcando 10 da manhã. A partir de agora, a qualquer momento, pode começar a sessão no Supremo, que vai definir o destino do ministro Alexandre de Moraes. E claro, que se acompanha tudo conosco aqui na Bandeirantes, a partir de agora, no Manhã Bandeirantes.
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7: 10 horas, 1 minuto, bom dia. Está no ar o Manhã Bandeirantes, falando de tudo aquilo que é mais importante para você. E hoje, sem delongas, não há nada mais importante do que acontece no plenário do Supremo Tribunal Federal, um momento histórico, um dia histórico, já falamos muito sobre isso aqui, em que os ministros vão decidir se será aberta a investigação contra o ministro Alexandre de Moraes. Todos os detalhes, grande cobertura do Grupo Bandeirantes de Comunicação. Você acompanha a partir de agora aqui no Manhã Bandeirantes. Eu já aproveito para rapidamente dar meu bom dia para a Paula Valdez e para o Danilo Lobato, para que a gente possa girar a nossa reportagem em Brasília. Bom dia para vocês.
8: Bom dia, Sabino. Bom dia, Lobato. Pedro Campos, que está lá em Brasília e já já vai trazer todos esses bastidores para a gente, com cães farejadores da Polícia Militar, na segurança. Uma cobertura especial, um dia histórico. E pela apuração de Pedro Teixeira, aqui da Bandeirante Brasília, chegando para a gente, do Grupo Bandeirante Brasília, o Edson Fachin, presidente do STF, deve realmente manter Mendonça e Moraes separados durante a sessão. Todas que a gente vem acompanhando, a gente vê eles lado a lado. E isso também é indício de que o ministro Alexandre de Moraes deve participar, o que para muitos não seria o ideal, porque a sua presença pode acabar constrangendo os votos, né, de alguns ministros. Também acho que ainda não decidiram se Moraes vai poder votar ou não, o que para muitos também não seria o ideal. Já já Pedro Campos com a gente, Manhã Bandeirantes hoje diferente. Bandeirantes, o Grupo Bandeirante de Comunicação inteiro ali de olho nesse dia histórico, pela primeira vez um julgamento em que vai decidir se o ministro do STF será ou não investigado. Bom dia para você, bom dia, Lobato.
9: Bom dia, Paula, bom dia, Sabino, amigo ouvinte aqui do Manhã Bandeirantes.
5: Começamos nessa edição aqui do programa no dia 15 de setembro de 2026, já de olho na expectativa do que vai acontecer em Brasília, uma cobertura à altura do

0: Grupo Bandeirantes, a altura da Bandeirantes, que no ano que vem completa 90 anos de história e tem toda uma equipe mobilizada para essa sessão extraordinária, né? O Pedro Campos já se deslocou ontem mesmo, no fim de tarde, para Brasília para acompanhar, fora toda a nossa equipe da Bandeirantes Brasília. O Supremo Tribunal Federal começa em instantes um julgamento histórico na corte pela primeira vez, como a Paula falou, o Sabino, e a gente vem colocando isso na programação. Os ministros vão decidir se abrem ou não uma investigação contra um colega, né? O plenário vai analisar o relatório da Polícia Federal que apontou que Alexandre de Moraes trocou 52 mensagens com Daniel Vorcaro, ex-dono do Banco Master, preso por fraudes financeiras bilionárias. O julgamento deve começar, aqui a sessão deve começar às 10 da manhã, já são 10h03, é claro que tem, né, um atraso, é normal, de praxe, mas já vamos então para lá, para a Brasília, porque Pedro Campos está posicionado, já tem toda uma expectativa, a imprensa aguarda também, muito ansiosa por esse momento. Diga lá, Pedro, bom dia.
1: Verdade, Danilo, mais uma vez, bom dia para você, para o Sabino, para a Paula Valdez, aqui no Manhã Bandeirantes. Ó, se começar, vocês me interrompam aqui, porque agora eu não tenho o controle do que está acontecendo lá dentro. Ao meu lado, o Rodrigo Orengo, jornalista experiente, ele comanda o jornalismo da Band Brasília. Orengo, quais são as informações que você tem aí para compartilhar com quem está ouvindo a Bandeirantes?
2: A sessão vai começar em seguida, Pedro, e já uma informação importante, né, apurada pela nossa reportagem, pelo repórter Pedro Campos, da separação, inclusive física, do ministro André Mendonça com o ministro Luiz Edson Fachin, aliás, ministro Alexandre de Moraes, porque sentam lado a lado, ordem de antiguidade, tem um protocolo a ser seguido, há um clima de tensão, então estarão em momentos, em lugares diferentes. O que cai entre nós, Pedro, é ruim, né, porque o Supremo ele tem uma tradição que precisa ser preservada. De qualquer forma, apesar de todo esse ambiente que está vendo, que ele é diferente, é sempre importante não perder de vista sobre o que os ministros vão decidir e precisam decidir, que é pela investigação de um ministro da corte, Alexandre de Moraes. Nunca antes na história do Supremo, é algo sem precedentes, o Supremo deliberou sobre o assunto e precisa deliberar, porque é uma pressão enorme. A gente vai ver agora no início do julgamento, e essa é uma informação também colhida na nossa reportagem, ministros vão apresentar questões de ordem, vão pedir suspeições, inclusive de colegas. Teremos, com certeza, pedido de vista. Teremos, inclusive, pedido de inversão de pauta para colocar na frente o processo de nulidade. Mas é importante lembrar para o nosso ouvinte da Rádio Bandeirantes o foco e o objeto da sessão. O objeto da sessão é sobre a investigação do ministro Alexandre de Moraes, que foi flagrado em mensagens trocadas, mensagens que chamaram muito a atenção, principalmente aquela que Vorcaro pergunta a Alexandre de Moraes se ele deveria estar fora, que claro que todos entenderam que é fora do Brasil. Esse é um fato que precisa ou não ser investigado. E isso é importante lembrar também para o nosso ouvinte. Os ministros não estão decidindo sobre punição de um magistrado, eles estão decidindo apenas sobre investigação. O que eles precisam deliberar é sobre se um ministro vai ser ou não investigado. E depois de todas essas mensagens colhidas, depois de tudo que apareceu naquele relatório da Polícia Federal, a questão é o seguinte: neste momento, os ministros vão lavar as mãos ou vão iniciar um processo de investigação? Isso é fundamental, é o início de uma apuração. Algumas pessoas estavam perguntando, bom, mas aí inicia a investigação de um ministro e de cara ele entrega o celular, ele é afastado? Não. Quem vai conduzir o processo, se tivermos o início de uma investigação, é o relator. Quem é o relator? Presidente da corte, Luiz Edson Fachin, que acabou trazendo para o gabinete da presidência o processo de investigação. Então, ele que precisa autorizar diligências, recolhimento de celular, e se realmente tivermos o início de uma investigação, o fundamental é saber o que o ministro Alexandre de Moraes respondeu a Daniel Vorcaro, porque isso não está claro, eram mensagens de visualização única.
1: Sabino, Paula, nós estamos por aqui, Gobato, o Rodrigo Orengo estava me contando que lá no fundo, nós estamos na frente do prédio do Supremo Tribunal Federal, de frente para a Praça dos Três Poderes, que na verdade está em reforma. Os funcionários estão trabalhando lá, como se fosse um dia absolutamente normal, sol, bastante calor aqui em Brasília. Lá no fundo, onde fica o anexo do Supremo, é por onde os ministros entram, né? Não tem movimentação muito grande, mas a gente não consegue ver tudo daqui, porque a área foi isolada, né, Orengo?
2: Exatamente, os ministros chegam de carro, é uma tradição também, procurador-geral chega de carro, eles entram direto para o plenário, tem inclusive a possibilidade de não passar por ali, ter uma outra entrada, mas é uma tradição também, os ministros descem do carro e já entram na sessão. Questão importante, Pedro, participação da Procuradoria-Geral da República, também sempre se faz presente. há um questionamento óbvio

0: sobre a participação de Paulo Gonet, que está mencionado em mensagens, que estava em evento lá na Europa. É, e há questionamentos sobre a participação dele. Há uma expectativa de que ele passe hoje a palavra para um subprocurador, mas depende dele. Essa é uma questão importante também. Há questionamento sobre suspeição de ministros, mas o regimento do Supremo prevê que o próprio ministro deve se julgar impedido. Se não o fizer, cabe a algum colega levantar a suspeição e isso deve ser feito no ambiente da sessão. E aí caberia ao presidente da corte colocar em deliberação isso. Também nunca ocorreu. Então é algo que poderemos ver pela primeira vez. Teremos uma sessão tensa, teremos inclusive alguns ministros apresentando questões de ordem, que no entendimento de muitos integrantes da corte seria para tumultuar a sessão, mas é importante lembrar, os ministros estão aqui hoje com um objetivo muito claro, é definir se investigam ou não Alexandre de Moraes.
1: Esse é o Rodrigo Orengo que segue na cobertura conosco aqui direto do Supremo Tribunal Federal, a Bandeirantes, Sabino, contando tudo para o ouvinte sobre esse dia histórico, uma sessão extraordinária. Será que vamos ter abertura de investigação contra o ministro da Suprema Corte pela primeira vez na história? A Bandeirantes vai contar ao longo do dia, Sabino.
2: Ô Pedro Orengo, bom dia para vocês, bom trabalho aí para vocês. Mas eu fiquei já surpreso com essa primeira informação que vocês trouxeram, que normalmente no plenário do Supremo Tribunal Federal sentam lado a lado André Mendonça e Alexandre de Moraes. E hoje eles sentarão em lados opostos, separaram os dois, é isso, Pedro?
1: Ô Sabino, parece escola, né? Ó, os dois ali não estão se comportando bem, o professor fala assim, não, vamos separar esses dois. Que é isso? Nós estamos no Supremo Tribunal Federal, sabe? Nunca aconteceu uma coisa dessa, né? Então, é a apuração do Pedro Teixeira, que trouxe aqui com exclusividade essa informação. Já é mais um elemento que, né, Orengo, coloca tudo no estado de anormalidade.
0: E é ruim porque o Supremo, ele deveria preservar a tradição, a institucionalidade. Num momento como esse, com um momento de crise, o melhor é realmente se seguir o rito, né? O regimento, o protocolo, algo que existe há muito tempo. Agora, avaliando ali até o cenário físico da corte, a corte tem um ministro a menos, que é Luiz Roberto Barroso. Então essa é uma decisão que vai ser tomada por 10 ministros. Então tem um ambiente ali, tem até uma posição livre, vaga, que deve ser a utilizada. Né? Mas mais do que esse ambiente físico, o fundamental é o mérito da discussão. É, e tem uma decisão que é fundamental do ministro Fachin, é a ordem de julgamento. Se ele colocar o processo pedido de nulidade antes da análise da investigação de Alexandre de Moraes, pode mudar o rumo dessa decisão. É, e essa vai ser uma insistência de ministros que estão mais próximos de Alexandre de Moraes. Eles querem, antes de tudo, analisar o pedido da Procuradoria-Geral da República, que afirma que as provas colhidas naquele relatório da Polícia Federal não são legítimas, não são legais. Agora, a pergunta que eu faço, Pedro, o Brasil todo viu aquelas mensagens, isso foi divulgado. Se considerar ilegal ou não poderá ser usada na investigação, faz o que com essas provas? Esse é um questionamento que os ministros no plenário deveriam responder também. Esse é um ponto fundamental que vai ser alvo de análise aqui na corte.
1: De histórico, Sabino, Paula Gobato, estamos por aqui, hein? De plantão, olhando, observando tudo. A movimentação é intensa desde as primeiras horas da manhã, basicamente de imprensa, dos funcionários que trabalham aqui, da segurança, segurança reforçadíssima. São grades colocadas para cercar o prédio do Supremo Tribunal Federal. E estamos à disposição aqui, pelo visto, já temos quase 15 minutos de atraso, viu, Sabino?
3: Agora, Pedro Orengo, queria comentar com vocês também de que pela primeira vez o ministro Alexandre de Moraes se pronunciou a respeito disso num documento. Foram 44 páginas e ele chega a falar em farsa incriminatória, né? Ele fala sobre criminosas mentiras, diálogos fantasiosos, quando se refere às supostas trocas de mensagens que teria mantido com o ex-banqueiro Daniel Vorcaro. Chega a citar, inclusive, a Lei Magnitsky e o bolsonarismo como se fossem culpados disso, né? Ele usou 26 vezes a palavra ilegal para se referir à atuação de André Mendonça diante desse caso. Falou de novo dos relatórios de inteligência apócrifos, aquela palavra ali que todo mundo foi no dicionário nos últimos dias, da Polícia Federal para sustentar a defesa dele, que foi apresentada pela primeira vez em 12 horas. E no documento ainda, Moraes acusa Mendonça de motivação político-eleitoral e diz que está muito clara a tentativa de vingança dos aliados de quem tentou acabar.

0: respeito hoje. Vocês também comentaram do Gonê, que está nas investigações, e a primeira palavra é da Procuradoria-Geral da República. O que, que a gente sabe, o que pode acontecer por aí? Moraes vai votar? Ele vai estar presente? Ou seja, é um martelo já batido? Porque a gente está falando de pessoas que estão ligadas na investigação e mesmo assim podem ter a palavra final desse julgamento de hoje, né?
1: Paula, a gente está vendo uma articulação nos bastidores e essa articulação não vem do ministro Alexandre de Moraes. Essa articulação vem de Gilmar Mendes, que faz tempo que está articulando. O Alexandre de Moraes é só um soldado do Gilmar Mendes. Ele não toma um passo sem a anuência, sem conversar antes, pelo menos, e combinar com o ministro Gilmar Mendes, né? Que é o decano da corte, que é um ministro muito polêmico, tem declarações, é um ministro que gosta muito de dar entrevista, de aparecer bastante na mídia, e acho que com os anos aqui de Supremo ele foi ganhando uma autonomia e uma liderança em parte do plenário da corte. E hoje ele é o grande estrategista. Como eu disse mais cedo no Gente, viu, Sabino, Paula, Gobato, Orengo, que está aqui do meu lado, é o seguinte: se houver algum tipo de decisão para atrasar esse julgamento, se tiver algum tipo de pedido de vista ou se tiver alguma ação para cancelar tudo, para passar uma borracha por cima, não tenham dúvidas que isso tem o dedo do ministro Gilmar Mendes, mas o Orengo está aqui de olho no celular, tem notícia chegando na Bandeirantes.
2: Acabou de chegar uma nota do Fux Advogados, é uma explicação. Fux explica sobre o almoço do filho com Vorcaro, e é uma nota longa, que eu vou ler aqui um trecho, dizendo que nunca advogou a favor de Daniel Vorcaro ou do Banco Master. Controlados, subsidiárias, qualquer empresa, fundos de investimentos relacionados, né? Ele segue aqui na a nota, né, Fux Advogados, que divulgou: todas as pessoas que porventura buscaram contato com o ministro Luiz Fux por intermédio do escritório ou de seus sócios, a orientação sempre foi de encaminhar os contatos pelo canal oficial do Supremo Tribunal Federal. Embora tenha havido uma tentativa de aproximação comercial entre Daniel Vorcaro e seus sócios mais de um ano antes de qualquer notícia envolvendo as fraudes ou implicação criminal do banqueiro, tal relação profissional jamais se concretizou. Portanto, é uma nota da Fux Advogados, da família do ministro Luiz Fux, no caso do filho dele. E isso é importante, Pedro, porque é o ministro se posicionando antes da sessão, já antevendo questões que vão ser colocadas no ambiente da sessão. A gente já sabia que aquele celular de Daniel Vorcaro, quando ele foi liberado, ele seria analisado por ministros, e ministros colocariam na sessão, inclusive, situações, proximidade, tentariam levantar suspeição contra outros ministros, né? Isso é algo que o ministro Luiz Edson Fachin vai ter que conduzir, porque questões de ordem vão ser apresentadas, e aí por isso que é bom aquilo que a gente estava falando, lembrar, né, por que os ministros estão hoje reunidos. Eles estão reunidos com um objetivo, que é a decisão ou não da investigação de Alexandre de Moraes, né? Outros ministros vão ser mencionados, mas o próprio ministro Luiz Edson Fachin já desmembrou os casos. Então marcou essa sessão para análise de Alexandre de Moraes e uma próxima, no dia 23, para analisar a condução do caso pelo relator André Mendonça. Mas a gente pode esperar que nessa sessão os ministros vão trazer fatos, mensagens de celular sobre colegas da corte.
1: E o que a gente pode dizer também, viu, Paula, Sabino e Gobato, rapidamente, é que dessa vez não há uma conversa entre todos os ministros, né? Se eles estão tendo que ser separados do lugar do plenário, pela guerra de decisões, o que é muito ruim para o Brasil. Hoje mais uma decisão do Flávio Dino sobre o Instituto, que estaria ligado ao André Mendonça. Convenhamos, né, que não era amanhã para isso. O clima já está muito tenso e o Supremo precisa resolver essa questão, precisa resolver essa crise para que o país possa caminhar e nós possamos saber que tipo, né, de confiança que nós vamos ter na justiça daqui para frente. Gobato, Paula e Marco Antônio Sabino.
3: Pedro Campos e Rodrigo Orengo, direto então de Brasília. A gente vai fazer o primeiro intervalo aqui. Está atrasado a sessão, 10 e 18
0: já. Mas todos
3: já.
0: Só para registrar, todos os ministros do STF já chegaram, Procurador-Geral da República, Paulo Gonê, também, e os convidados também. Todos já estão por lá.
3: Então em instantes começa essa sessão. A gente vai sair para o intervalo comercial e na sequência a gente vai girar a reportagem. Felipe Campbell, o Pedro Campos segue também aqui, claro, nessa cobertura, e o Rodrigo Orengo. Agora 10 e 18.
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24: 10 horas 21 minutos de volta aqui com o Manhã Bandeirantes. Estamos, claro, de olho, acompanhando tudo em Brasília, o que acontece no STF. O policiamento foi reforçado, um forte esquema de segurança em razão dessa sessão de julgamentos no Supremo Tribunal Federal, não é? Então, o policiamento ali reforçado, detectores de metal, equipamentos de raio-x, proibição de acesso ao plenário por pessoas não autorizadas pelo cerimonial, proibição também do uso de aparelhos celulares no plenário durante a sessão. Os aparelhos, eles vão ser lacrados em sacos plásticos, como se faz em concursos públicos. Também proibido alimentos, bebidas, manifestações ali dos espectadores e o policiamento também já prevendo algum tipo de manifestação, por isso que o acesso ali à Praça dos Três Poderes na área central de Brasília vai ser fechado ao público. Daqui a pouquinho a gente vai voltar a Brasília, o nosso repórter Felipe Campos, eu já sei que está posicionado, Pedro Campos também, para esse julgamento histórico no STF. A informação que a gente tem é que todos os ministros já estão no Supremo Tribunal Federal. Em instantes, a gente vai voltar para lá, mas antes temos mais um compromisso comercial por aqui.
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2: Agora, a gente está aqui na expectativa, já 10h24, era para ter começado às 10 horas da manhã, análise no STF, sobre abrir ou não
3: até
2: uma
3: investigação.
2: Momento,
3: devem estar acontecendo articulação, não tenho dúvida.
2: Exatamente.
3: Um atraso desse de quase meia hora já não faz sentido, a não ser se as conversas de bastidor continuem.
2: Olha, diz que o ministro Gilmar Mendes já chegou ao prédio do Supremo para a sessão de hoje, inclusive todos os ministros do STF por lá já estão. Paulo Gonet também já chegou.
3: Que era uma dúvida, né? Porque Paulo Gonet tem denúncias contra ele também, e ele poderia se considerar impedido, mas não, ele estará presente, portanto vai participar.
2: Aliás, outra que seria a dúvida de como vai se comportar é o ministro Dias Toffoli, que desde que saiu da relatoria do caso e aí assume André Mendonça, ele tem se declarado suspeito em todos os casos envolvendo o Banco Master. A gente já está com o Felipe Campbell direto aqui de Brasília também para a gente, para a gente tentar entender. O Sabino está falando, né? E o Pedro Campos também, Campbell. Devem estar rolando essas articulações aí também de última hora, de último momento. A gente já está com a sessão 25 minutos atrasada, prevista para sair às 10 da manhã. Algumas horas, ou seja, que a gente teve pela primeira vez uma manifestação do ministro Alexandre de Moraes sobre trocas de mensagens com Daniel Vorcaro, colocando a culpa em fantasias, em Mendonça, ali em Magnitsky, bolsonarismo, falando ali sobre uma revanche, né, daqueles porque teriam condenado os envolvidos nos atos do dia 8 de janeiro. Essas articulações ainda estão acontecendo. Conta pra gente o que você está vendo em loco aí, já que você está também no STF, com a segurança super reforçada, inclusive, para esse dia histórico, porque jamais tinha acontecido nessa democracia. Bom dia para você.
4: Muito bom dia, Paula. Muito bom dia, Sabine, a todos
3: bom
4: que
3: dia.
4: Estão acompanhando a programação da Bandeirantes. É isso, dia muito movimentado aqui na Capital Federal, um esquema de segurança muito presente, volta do Supremo Tribunal Federal, inclusive, tá sonoras, né? De tempos em tempos, vem essa mensagem falando, entrando em uma área restrita, imprensa, da imprensa que impede acompanhando a do federal, como você falou, está atrasada, era para ter começado 10 da manhã, já 10h30.
2: Está picotando bastante ali o áudio do Campbell, vamos tentar ligar para ele de novo, porque ontem saiu no site do STF como é que vai ser o rito, né, dessa sessão do julgamento. Então começa ali com o presidente do STF, que é o Edson Fachin, fazendo um resumo de tudo o que está acontecendo, e aí se passa a palavra para a Procuradoria-Geral da República. A gente tem informação de que Paulo Gonet está lá. Não temos ainda a formação oficial, se ele é que vai falar pela Procuradoria-Geral da República. Acho importante também a gente lembrar aqui, né, Sabino, de que no momento em que foi declarada declarado o pedido de prisão para Daniel Vorcaro, Paulo Gonet foi contrário. A Procuradoria-Geral da República foi contrária a essa prisão. Disse que não tinha motivo suficiente. André Mendonça foi lá e manteve a prisão mesmo assim. O que era o motivo suficiente na época? Aquelas ameaças a jornalistas e a funcionários de residências ligadas a Vorcaro. Naquele momento, a Procuradoria-Geral da República achou que não tinha motivo suficiente para prisão. André Mendonça foi contrário. E aí, portanto, Daniel Vorcaro preso desde então. Ah, o que a gente tem em aberto?
3: E só para lembrar do Procurador-Geral da República, Paulo Gonet, as denúncias que pesam contra ele são, inclusive, de participação de um convescote em Londres, em que houve prova ali, se provaram uísques de primeira linha, single malt, como são conhecidos, entre eles um uísque Macallan, que é um uísque extremamente caro, fumaram charutos, um grupo ali de influentes políticos, entre eles estava Paulo Gonet e estava também

0: Hein? Daniel Vorcaro, convidado, que convidou Paulo Gonet. Portanto, essa é uma das denúncias que pesa contra Paulo Gonet aí, por isso da sua suposta suspeição.
1: Inclusive, nas últimas mensagens trocadas que foram divulgadas, aquelas 200 e poucas páginas, tem fotos de Paulo Gonet com um ex-advogado de Vorcaro, os dois lado a lado, em que o advogado manda uma mensagem para Vorcaro dizendo que Gonet, naquele momento, teria feito elogios a Daniel Vorcaro.
0: Uma suposta mensagem teria sido: já estou com saudades.
1: Exatamente.
0: De Paulo Gonet para Daniel Vorcaro.
1: E aí, entre o ponto de interrogação, são vários de hoje, o que, que a gente precisa descobrir? Se é Paulo Gonet que vai falar ou não? Alexandre de Moraes ficava que a pergunta seria participar ou não, e pela apuração do Pedro Teixeira de que ele e André Mendonça serão separados fisicamente, já que geralmente sentam lado a lado nas sessões do STF, ou seja, se vai ser separado é porque deve estar presente. Mas ele e Mendonça vão votar? Era outro ponto de interrogação. Talvez Edson Fachin responda isso já quando ele abrir a sessão, já que o presidente é o primeiro a falar. E o próprio Dias Toffoli que a gente estava falando, quando ele sai da relatoria do caso, desde então ele se declara suspeito em todas as votações envolvendo o Banco Master. Dessa vez ele vai se declarar suspeito também ou vai votar? E a gente tem que lembrar que a votação é sobre se vão investigar ou não o ministro do Supremo, que tem mais de 50 mensagens trocadas com
0: um
1: banqueiro, 52, com Daniel Vorcaro, que está preso. E isso é o julgamento de hoje, não é para dizer se ele é culpado ou inocente, mas é simplesmente para permitir a continuação, a continuidade dessas investigações ou não. Campbell está de volta aqui com a gente. Campbell.
2: Opa, estou de volta. Vocês, inclusive, falaram sobre a questão dos ritos, né? A gente já tem um pouco de como vai ser. A presidência do STF definiu o rito dessa sessão. A expectativa era de ser às 10 horas, né? Mas isso já não aconteceu. Após a abertura dos trabalhos, aí vai ser feita a leitura e a aprovação da ata da sessão anterior, da última sessão que não foi realizada, e seguida da saudação de praxe aos ministros. E só depois desse momento é que vai ser realizado o pregão do processo, de fato, que aí é quando aquele momento que o relator, o presidente do STF, no caso, Edson Fachin, vai fazer a leitura do relatório e a delimitação do objeto do julgamento, que é a questão envolvendo Alexandre de Moraes. É o que é a pauta hoje, né? Claro que a gente está vendo uma série de repercussões envolvendo, inclusive, os outros ministros, com ofícios e informações envolvendo possíveis relações, né, desses ministros com Daniel Vorcaro, mas o que é objeto hoje é a questão da relação envolvendo Alexandre de Moraes, Daniel Vorcaro, as mensagens encontradas no celular de Daniel Vorcaro, que teria trocado conversas com o ministro, inclusive, poucos dias antes de uma operação da Polícia Federal que acabou o prendendo, e ele perguntava se deveria deixar ou não o país, se já seria esse momento de sair. Então, esse é um dos principais objetos aí de análise que vai ser debatido hoje pelos ministros. Também a questão do contrato envolvendo a esposa, né, de Alexandre de Moraes. Os ministros vão todos falar e a gente fica naquela dúvida se vão discutir o assunto ou se alguém vai pedir vista, se alguém pedir vista, se os outros ministros vão querer antecipar o voto, já formar uma maioria. É a grande curiosidade, né? A grande informação que está todo mundo querendo descobrir, como é que vai ser o andamento dessa sessão histórica, que pode abrir uma investigação pela primeira vez contra um ministro do Supremo Tribunal Federal, no caso Alexandre de Moraes. Volto com vocês.
3: Diga lá, Sabino.
1: Não, é que obrigado, a gente tem Campo. Agora a manifestação do André Mendonça, ao Fachin, né? Já saindo oficialmente. O ministro Mendonça esclarece as circunstâncias do despacho, que exigiu a identificação ali das pessoas citadas, incluindo o ministro Alexandre de Moraes. Diz que informações da Polícia Judiciária comprovaram que Vorcaro teve conhecimento antecipado das investigações e apurações do Banco Central. A gente também lembra ali da ligação com o Moraes pouco antes de ser preso. Elementos adicionais, ainda de acordo com esse despacho aqui de Mendonça a Fachin, diz que foram obtidos em fases que aconteceram depois, como, por exemplo, na fase da última sexta-feira, operação deflagrada, última sexta-feira, não, 14 de maio, na sexta fase da operação, que foi deflagrada em maio, e ainda diz que a intimação dos delegados responsáveis pela representação

0: ocorreu de maneira presencial e sempre no seu gabinete no dia 24 de agosto deste ano. A medida cautelar e presencial foi adotada para preservar o sigilo e a funcionalidade da investigação por conta da menção direta ao diretor-geral da Polícia Federal e ao Procurador-Geral da República. O diretor-geral da Polícia Federal, Andrei Rodrigues, que a gente lembra aquele vai e volta da semana passada, que Mendonça afasta, Dino recoloca no cargo e no fim do dia Edson Fachin diz que todas essas decisões estão anuladas.
1: Tem uma questão bem interessante, viu, se você me permite,
2: claro, Lobato,
1: que a gente não discutiu ainda, que é a seguinte. Os ministros do Supremo supostamente são indicados por notório saber jurídico. Só que poucas vezes, efetivamente, eles têm chance de demonstrar esse notório saber jurídico. Por quê? Porque em muitas dessas vezes os votos são preparados pelos juízes que os auxiliam. São juízes assistentes. E eles acabam sendo só tribunos, debatedores em plenário. Essa é a questão que se apresenta hoje. Hoje vai ter que discutir mesmo as questões jurídicas. Parece que está começando, né?
2: 10h35, exatamente. Começa agora essa sessão inédita que julga o ministro Alexandre de Moraes. A gente vai abrir aqui o som com o presidente Edson Fachin.
3: Ata da sessão anterior.
4: Ata da 26ª Sessão Extraordinária do Plenário do Supremo Tribunal Federal, realizada em 3 de setembro de 2026. Presidência do senhor ministro Edson Fachin.
1: Essa é uma leitura da ata da sessão anterior. Ela é de praxe nas sessões do Supremo.
4: Dias Toffoli, Luiz Fux, Alexandre de Moraes, Nunes Marques, André Mendonça, Cristiano Zanin e Flávio Dino. Procurador-Geral da República, Dr. Paulo Gustavo Gonê Branco. Abriu-se a sessão às 14 horas e 44 minutos. Sendo lida e aprovada a ata da sessão anterior.
3: Indago a senhora ministra e os senhores ministros, se alguma objeção a fazer a ata, não havendo, declaro a ata aprovada. Saúdo os eminentes ministros e a ministra, ministro Gilmar Mendes, ministra Carmen Lúcia, ministro Dias Toffoli, ministro Luiz Fux, ministro Alexandre Moraes, ministro Cássio Nunes Marques, ministro André Mendonça, ministro Cristiano Zanin e ministro Flávio Dino. Saúdo o senhor Procurador-Geral da República, professor Dr. Paulo Gustavo Gonê Branco, senhoras e senhores aqui presentes, servidoras e servidores. Abro esta sessão consciente de que a presidência e este colegiado tem diante de si o dever de conduzir esse tribunal por um período difícil de sua história, preservando aquilo que lhe é essencial, sua independência, sua colegialidade, sua autoridade e sua fidelidade à Constituição. É nesse espírito que proponho que enfrentemos o momento. Não se julgam pessoas, julgam-se fatos e questões jurídicas. Não se antecipa o mérito antes de resolvida a validade processual. A divergência legítima, o confronto pessoal, não. E a decisão pertence ao plenário, não a um ministro individualmente. São premissas simples, mas em momentos de tensão institucional, é necessário dizer o que deve orientar a nossa atuação. De onde contemplo esse colegiado, vejo, antes de tudo, a trajetória de cada um dos colegas aqui presentes. Vejo no ministro Flávio Dino a experiência de quem foi juiz, parlamentar, governador e ministro da Justiça. Vossa Excelência ocupa a cadeira que pertenceu à ministra Rosa Weber, a quem sucedeu nesta corte. Vejo no ministro Cristiano Zanin a formação construída na advocacia. Vossa Excelência ocupa a cadeira que pertenceu ao ministro Ricardo Lewandowski, a quem sucedeu nessa corte. Vejo no ministro André Mendonça, o professor, o advogado público, aquele que passou pela Advocacia Geral da União e pelo Ministério da Justiça. Vossa Excelência ocupa a cadeira que pertenceu ao ministro Marco Aurélio, a quem sucedeu nesta corte. Vejo em Cássio Nunes Marques o magistrado que construiu sua carreira na Justiça Federal e no Tribunal Regional Federal da Primeira Região. Vossa Excelência ocupa a cadeira que pertence ao ministro Celso de Mello, a quem sucedeu nesta corte. Vejo no ministro Alexandre Moraes, o professor, o membro do Ministério Público, da Administração Pública e ministro da Justiça. Vossa Excelência ocupa a cadeira que pertenceu ao ministro Teori Zavascki, a quem sucedeu nesta corte. Vejo no ministro Luiz Fux, o magistrado e o professor. Vossa Excelência ocupa a cadeira que pertenceu ao ministro Eros Grau, a quem sucedeu nesta corte. Vejo no ministro Dias Toffoli, o advogado-geral da União. Vossa Excelência ocupa a cadeira que pertenceu ao ministro Menezes Direito, a quem sucedeu nesta corte. Vejo na ministra Carmen Lúcia, a professora e a magistrada. Vossa Excelência ocupa a cadeira que pertenceu ao ministro Nelson Jobim, a quem sucedeu nesta corte. E vejo no ministro Gilmar Mendes, professor e magistrado. Vossa Excelência ocupa a cadeira que pertenceu ao ministro Nery da Silveira, a quem sucedeu nesta corte. É assim que vejo cada um de nós, pelas nossas trajetórias e pela contribuição que podemos e temos oferecido à República. Mas esse não é um dia comum. Somos seres humanos, podemos errar, podemos divergir, podemos mudar de entendimento, podemos ter percepções distintas sobre os mesmos fatos e sobre o direito. O momento exige de nós aquilo que se espera de quem exerce a jurisdição constitucional: sensatez, decoro e serenidade. A divergência faz parte da jurisdição. O que não pode fazer parte dela é a perda da medida institucional. É justamente por isso que este plenário deve ser, nesse momento, também um lugar de memória. Por essas cadeiras passaram ministros que conheceram a violência do arbítrio. Evoco Victor Nunes Leal, Hermes Lima e Evandro Lins e Silva, aposentados compulsoriamente pelo regime militar em 1969. Evoco também Ribeiro da Costa, que presidia esta corte quando o país atravessou o golpe e a ruptura institucional de 1964. A memória desses ministros não é apenas parte da história do Supremo. Ela nos impõe uma responsabilidade. Memória, portanto, é responsabilidade. Recebemos um tribunal que atravessou crises, autoritarismos, ameaças e incompreensões. Em determinados momentos, essa instituição pagou um preço por permanecer fiel à sua missão constitucional, como fez ao julgar o 8 de janeiro de 2023. Não temos o direito de entregar às gerações futuras um Supremo Tribunal Federal menor do que aquele que recebemos. Isso não significa ausência de divergência. Ao contrário, o Supremo existe para que posições jurídicas diferentes possam ser apresentadas, debatidas e submetidas ao julgamento do colegiado. Há respeito institucional mesmo quando há discordância. Há consideração pelo colega mesmo quando não há convergência. Há limites que não decorrem da amizade ou da afinidade pessoal, mas da própria função que exercemos. A presidência, por isso, não pode e não pôde escolher o caminho mais fácil. Cabe-lhe assegurar o funcionamento da instituição. Cabe-lhe, sobretudo, fazer com que o Supremo permaneça sendo um tribunal. E é isso que proponho como presidente nesta sessão: que enfrentemos as questões que nos são submetidas com base no direito, que respeitemos as regras processuais, que não antecipemos juízos antes do momento próprio, que distingamos a divergência do confronto e a controvérsia jurídica da disputa pessoal, e que tenhamos presente que, ao final, não será a posição individual de qualquer de nós que falará em nome do Supremo. Será a decisão do plenário. Peço, por isso, que tenhamos equilíbrio, serenidade e responsabilidade institucional. Não como uma fórmula retórica, mas como uma exigência do cargo que ocupamos. O país olha para esta corte, A história também olhará para esse momento.

Hoje não prestamos contas apenas aos nossos contemporâneos. Prestamos contas àqueles que nos antecederam e às gerações que nos sucederão. Essa instituição não nos pertence. Nós a recebemos do passado. Temos o dever de preservá-la no presente e haveremos de entregá-la ao futuro. A instituição permanecerá se soubermos, nesse momento, estar à altura da responsabilidade que recebemos. Que assim seja. Agradeço a atenção de Vossas Excelências e apregou para julgamento a PET 16662 e passo ao relatório e à delimitação do objeto de julgamento. Trata-se da PET 16662, autuada a partir de determinação do então relator, ministro André Mendonça, para que fossem processadas em procedimento autônomo informações que lhe foram encaminhadas pela autoridade policial. O presente procedimento teve origem na PET 15556, que tramita perante esse Supremo Tribunal Federal para acompanhar os desdobramentos e as medidas ostensivas da denominada Operação Compliance Zero. No âmbito daquele feito, em 24 de agosto de 2026, o então relator, ministro André Mendonça, determinou, abre aspas, ao coordenador de inquérito nos tribunais superiores que demande aos delegados subscritores da representação inicial veiculada na PET 15556, diretamente responsáveis pela condução das investigações da denominada Operação Compliance Zero, que apresente no prazo de 72 horas informações atualizadas sobre o estágio atual das investigações, notadamente no que concerne à identificação dos integrantes da suposta rede de influência e monitoramento gerenciada por Daniel Bueno Vorcaro, fecho aspas. Esclareceu que, abro aspas, as informações ora requisitadas devem contemplar a identificação das pessoas que participaram e foram mencionadas nas mensagens reproduzidas nas folhas 3 a 5 da IPJ, informação da Polícia Judiciária, número que aqui reproduzo no voto, aí incluídas eventuais detentoras de foro por prerrogativa de função, inclusive aquelas eventualmente sujeitas à incidência do artigo 5º, inciso 1, do Regimento Interno do Supremo Tribunal Federal. Uma vez identificados os destinatários e demais mencionados nas referidas mensagens, devem ser igualmente fornecidas a íntegra de todas as mensagens e interações existentes que envolvam as mesmas pessoas, fecho aspas. No dia 27 de agosto de 2026, a Polícia Federal juntou aos autos ofício 3305795, encaminhando a informação de Polícia Judiciária de análise e PJ número tal que aqui reproduzo. O documento referido, composto por 218 páginas e quadros anexos, compilou o resultado de dados digitais extraídos a partir da apreensão de aparelho celular em poder do investigado Daniel Bueno Vorcaro. A peça policial sistematizou os elementos obtidos a partir da análise do dispositivo, explicitando a metodologia utilizada no processamento dos dados e a técnica empregada para formular correlação cronológica entre os registros dos sistemas e arquivos identificados. A partir da análise encadeada dessas evidências digitais brutas, buscou especificar destinatários mediante exposição objetiva do material arrecadado. No dia 28 de agosto de 2026, o então relator proferiu o despacho com o seguinte teor, abre aspas, ante a identificação de elementos aptos a justificar que se promova tratamento autônomo às informações encaminhadas pela autoridade policial, encartadas aos documentos 540

0: 547 dos presentes autos, determino à Secretaria Judiciária que proceda ao desentranhamento, em conjunto ao presente despacho, das decisões, petições e documentos contidos nos EDOCs 533, 534, 541, 42, 43, 44, 45, 546 e 547.
1: Dois. Aqui na Bandeirantes acompanha o julgamento histórico no STF. Ministro Edson Fachin faz a leitura do relatório. A gente segue acompanhando.
0: Vinculada ao presente processo. 3. Ao novo procedimento deve ser imposto sigilo em grau máximo, nível 4, fecha aspas. Em atenção a essa determinação, a Secretaria Judiciária promoveu a autuação desta PET de número 16662 no mesmo dia. No dia 31 de agosto de 2026, o ministro André Mendonça abriu vista à Procuradoria-Geral da República para manifestação sobre as informações remetidas pela autoridade policial pelo prazo de 5 dias. Em 1º de setembro de 2026, o então relator proferiu a seguinte decisão, abre aspas, conforme consignei em despacho recente, proferido na PET 15556, referidos autos foram instaurados nesse Supremo Tribunal Federal a partir de representação formalizada pela Polícia Federal, que deu ensejo à deflagração da terceira fase ostensiva da denominada Operação Compliance. 2. Após a assunção da relatoria dos feitos relacionados à investigação, ao apreciar pedidos formulados pela autoridade policial quanto ao planejamento operacional e à condução dos exames periciais a serem realizados nas mídias apreendidas nas duas fases ostensivas anteriores da operação, por meio de decisão proferida em 19 de fevereiro de 2026, autorizei expressamente a adoção do fluxo ordinário de trabalho da Polícia Federal, bem como a realização de diligências ordinárias que se fizessem eventualmente necessárias e que não estivessem sujeitas à reserva de jurisdição específica. 3. Em decorrência das análises técnicas empreendidas, a partir dos elementos indiciários revelados, sobrevieram as representações que deram ensejo à autuação da PET 15556, e a consequente deflagração da terceira fase ostensiva da Operação Compliance Zero por meio de decisão proferida em 4 de março de 2026. 4. Naquela ocasião, dentre outros elementos relevantes para a investigação, a Polícia Federal apresentou indícios de que o investigado Daniel Bueno Vorcaro teria montado uma rede de monitoramento e influência, com potencial infiltração nas mais elevadas instâncias de diversas instituições da República, conferindo-lhe capacidade para obtenção de informações sigilosas que poderiam nortear reorientações estratégicas nas negociações econômicas de rigidez duvidosa e até mesmo na elaboração de sofisticado plano de fuga em caso de insucesso na empreitada delituosa ou de descoberta de suas atividades pelas autoridades com competência investigativa. 5. Em relação ao ponto, destacam-se os elementos trazidos àqueles autos pelas informações de Polícia Judiciária, números tais e tais que aqui constam, encartadas aos EDOCs 2 e 3 daquele processo. 6. Em ambas as informações elaboradas a partir da análise técnica empreendida no aparelho celular apreendido com Daniel Bueno Vorcaro, são reproduzidos diálogos do investigado com outra pessoa até então não identificada. 7. Referidas mensagens comprovariam, no entender da autoridade policial, que Daniel Vorcaro teve conhecimento da investigação que embasou a decisão proferida pelo juízo da 10ª Vara da Seção Judiciária do Distrito Federal, em 17 de novembro de 2026, com significativa antecedência. 8. Os diálogos reproduzidos permitiram identificar que o investigado não só obteve conhecimento

0: conhecimento prévio, um, de procedimentos investigativos de natureza penal e de apurações em curso no Banco Central que poderiam lhe ser prejudiciais e estariam na iminência de serem apreciados pelo Poder Judiciário e pela diretoria do Bacen, como também, dois, de informações que embasam hipótese investigativa segundo a qual Daniel Vorcaro demandava intervenção junto a autoridades públicas envolvidas nos respectivos processos decisórios. Nesse sentido, vejam-se os diálogos reproduzidos nas folhas 3 e 5 da IPJ, número tal, e nas folhas 99 a 122 da IPJ, número tal. Nono, essas mesmas informações de polícia judiciária foram utilizadas em etapa mais avançada das investigações, notadamente para embasar as representações que deram ensejo à deflagração da sexta fase ostensiva da Operação Compliance Zero, realizada em 14 de maio de 2026, a partir de decisão proferida na PET 15978. Décimo, contudo, apesar da reiteração do emprego de tais elementos, até aquela ocasião não havia informação nos autos acerca do andamento das investigações destinadas à efetiva identificação dos demais integrantes da rede de monitoramento e influência, que teria sido criada para servir os interesses do grupo criminoso, através da obtenção de informações sigilosas e da tentativa de obstaculizar a atuação de autoridades responsáveis pela condução de investigação e de procedimentos fiscalizatórios potencialmente, entre aspas, nas aspas que eu estou a ler, danosos ao grupo. 11º. Tanto assim que, no entender das autoridades policiais signatárias da representação autuada como PET 15978, as medidas ali requeridas deram ensejo à deflagração da sexta fase ostensiva das operações, se mostrariam essenciais para identificar os demais integrantes da organização criminosa, bem como para delimitar o modus operandi por eles empregado. 12.
1: Pedro Campos está em Brasília, nessa cobertura total do Grupo Bandeirantes de Comunicação, acompanhando a leitura do relatório do ministro Edson Fachin. Pedro, é um momento inicial ainda em que o ministro Edson Fachin situa os outros ministros antes da decisão efetiva dele como relator, não é isso?
2: Exatamente, Sabino. Para quem perdeu a Ligou Rádio agora, o ministro Fachin falou sobre a importância do Supremo, citou um a um os ministros que compõem hoje a corte, falou um breve currículo deles, a cadeira que eles estão ocupando, de quem herdaram essas cadeiras. Também diz que não é um dia comum, diz que o ser humano pode errar, mas é importante reparar esses erros. Trouxe uma mensagem ali numa linguagem muito clara, falou em sensatez, decoro, dignidade, também perda da medida constitucional, que seria muito grave. É mais um discurso de lembrança das características que, convenhamos, né, Sabino, deveriam estar ali à prova, não precisariam nem ser ditas, mas que num momento como esse é preciso lembrar os ministros a respeito dessas características. Falou que será uma decisão colegiada, ninguém vai sair ali com a sua decisão individual, será uma decisão tomada pelo Pleno do Supremo, ou seja, colocando os pontos que se espera, né, que já são sabidos há muito tempo e fazem parte da rotina do Supremo Tribunal Federal. E falou que os ministros de hoje prestam contas aos antecessores e à sociedade. Botou pressão sobre os ministros na sua fala inicial. Agora ele está lendo a petição, é uma formalidade jurídica, é absolutamente necessária, a apresentação do caso de uma maneira jurídica. A minha análise aqui é que o ministro Fachin abriu numa mensagem mais para o povo, mais para a população, palavras simples, duras, lembranças importantes, falou de passado, de presente, de futuro do Supremo, agora está na tecnicalidade jurídica aí e nós temos que acompanhar isso, não tem jeito.
3: É o Pedro Campos traduzindo esse juridiquês, né? O ministro Edson Fachin diz que mensagens comprovariam, né, que Vorcaro sabia de operação. A gente segue acompanhando, mas antes, um intervalo comercial aqui no Manhã Bandeirantes. A gente volta em 2 minutos.
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3: Onze horas em ponto, de volta aqui com o Manhã Bandeirantes. A gente cumprimenta aqui também a Bandeirantes Santos, todos os nossos amigos ouvintes, quem nos acompanha na Baixada Santista, em todo o litoral. É a força da Bandeirantes Santos chegando aqui nessa segunda hora do Manhã Bandeirantes. Bom, estamos acompanhando a sessão do STF, que vai analisar o relatório da Polícia Federal sobre a relação entre Moraes e Vorkaro, né? O plenário vai analisar esse relatório, essas conversas que saíram. E o Fachin, até agora, o ministro Edson Fachin, faz um resumo das investigações sobre Daniel Vorkaro, dono do extinto Banco Master, e do andamento das apurações na Polícia Federal e do STF. Diz que não podemos entregar às gerações futuras um STF menor do que recebemos. Foi uma parte ali da abertura da fala do ministro Edson Fachin. Disse que em determinados momentos essa instituição pagou um preço por permanecer fiel à sua missão constitucional, como fez ao julgar o 8 de janeiro de 2023, e que não podemos entregar a gerações futuras um STF menor do que recebemos. Estamos acompanhando essa cobertura de fôlego da Bandeirantes. O Pedro Campos está acompanhando também, claro, lá em Brasília, e o ministro segue fazendo a leitura do seu relatório, né, Paulo e Sabino e Pedro Campos.
22: É isso aí, a leitura do relatório. Na sequência, a gente tem Paulo Gonê, procurador-geral da República, que fala. E aí, depois, na sequência, a gente tem os votos dos ministros, começando pelo voto do relator, que é o próprio presidente Edson Fachin. Ainda a gente não sabe se Moraes vai participar dessa votação ou não, ele está lá presente, mas o ministro Edson Fachin já deixou claro, logo no início, ali na abertura da sessão, de que essa não é uma decisão de um único ministro, mas sim de todo o plenário do STF.
3: A gente vai continuar acompanhando, mas quero também aqui ouvir o Pedro Campos, dessa primeira parte aí da leitura do Edson Fachin. Pedro, me ouve?
2: Sim, estou na escuta aqui, estou acompanhando também, ô Danilo. Essa história do ministro Fachin dizer que o STF não julga pessoas, mas fatos, é um recado também, né? Inicial aí. Ele está, nesse momento, ainda lendo o seu relatório, vai encaminhar daqui a pouco os próximos passos. O Procurador-Geral da República deve falar, os demais ministros. E vamos ver qual que é a estratégia de cada um dos ministros. É uma sessão diferente, por isso que a Bandeirantes está abrindo espaço hoje para a transmissão dessa sessão, que só está no começo, viu, Danilo?

0: isso aí, Pedro Campos. Sabino, vamos retomar então, ver, ouvir, acompanhar o ministro Edson Fachin?
1: Número tal, sabia que entre elas havia pessoas detentoras de foro por prerrogativa de função, submetidas a processo e julgamento apenas pelo plenário do Supremo Tribunal Federal. Sabia que entre elas estava o ministro Alexandre Moraes. Não poderia deixar de o saber. O ato que determinou a investigação da Polícia Federal data de 24 de agosto de 2026. Há muito que o relator estava com todas as peças que quis fossem detalhadas por escrito. Prossegue a PGE, estou citando literalmente. Com efeito, o nome do ministro Alexandre Moraes notoriamente foi referido nos informes policiais anteriores, a que a ordem de investigação aludiu, e disso houve ampla divulgação na imprensa. O próprio relator já havia ordenado que lhe entregassem o dispositivo informático contendo todos os dados que vieram a ser postos na peça da polícia. De toda forma, é certo que o relator quis que fossem minudenciados. Não importa o grau de investigação que a providência constitui, é inegável que houve imersão de elementos dos autos para buscar indicativos do envolvimento do ministro Alexandre Moraes em ilícitos. Prossegue a PGR. Ao pedir que fossem examinados os elementos de investigação, não importando quem fosse a autoridade, o ministro relator impôs a investigação do ministro Alexandre Moraes, o que realmente acabou por acontecer em quase 190 páginas das 218 que compõem o estudo policial. Ocorre que compete ao plenário do Supremo Tribunal Federal investigar seus integrantes. Dispõe o artigo 33, parágrafo único da Lei Orgânica da Magistratura Nacional, e eis aqui, em seguida, a citação da lei. Prossigo a leitura da manifestação da PGE. Quem é competente para processar e julgar ministro do STF é o plenário da Corte, artigo 102, inciso 1º, letra B, da Constituição Federal e artigo 5º, inciso 1, do regimento interno do STF. Se a autoridade policial deve interromper as suas investigações para que sobre elas deliberem o órgão do judiciário encarregado do julgamento, com maior razão não deve o relator admitir nem determinar que um colega da corte seja escrutinado. Na realidade, o relator nem sequer detém competência para dirigir as ações policiais contra alvos que resolva mirar. Quem investiga na fase pré-processual é a Polícia Judiciária, cabendo ao Ministério Público como órgão de acusação, com a titularidade única para propor ação penal, igualmente buscar elementos de convicção. O artigo 3A do Código de Processo Penal não deixa nenhuma dúvida a esse respeito. Ali está estabelecido e aqui vem o 3A do CPP. Prossigo a leitura da manifestação da PGR. Ao juiz não cabe acusar, menos ainda ao juiz cabe realizar investigações pré-processuais. Não lhe é dado valer-se da Polícia Judiciária como sua longa manos para atividades que não lhe foram assinaladas. Paradigmáticas decisões do Supremo Tribunal Federal não deixam dúvida de que a assunção pelo juiz de funções alheias às suas é causa de nulidade que afeta os resultados da ação malsinada. Dessa jurisprudência fazem exemplos esses precedentes que citam e seguem outros tantos, e aqui vem a citação dos precedentes. Prossigo na manifestação da PGR. A ordem para investigação dada pelo ministro relator e os elementos por ela colhidos sofrem, portanto, de dupla nulidade. A ordem dada à autoridade policial para investigar pessoas específicas sem pedido do Ministério Público e sem iniciativa da autoridade policial é nula por exceder os limites da competência do magistrado na fase pré-processual. Por outra causa mais, é nula. Mesmo que casualmente fosse encontrado algum indício do que o relator entendesse ser irregularidade de interesse penal, não caberia a ele aprofundar as pesquisas sobre o colega. Vale dizer, não caberia a

0: ele determinar que se investigasse com mais detimento referências ao colega. Impunha-se antes que, acreditando haver o que merecesse ser investigado, se dirigisse ao presidente do tribunal para que o plenário pudesse avaliar o acerto da sua impressão, concordando ou não com a investigação. E conclui a PGE, sendo nula a ordem o seu resultado, cabe ao relator reconhecê-lo e extinguir a petição, fecho aspas, da citação do parecer da PGE. E continua o relatório. Registro nesse passo.
1: Pedro Campos também está aqui, né, Paula?
2: É isso aí. A PGR agora, então, o ministro Edson Fachin lendo o relatório da PGR, que pede a nulidade, dizendo que o ministro André Mendonça excedeu os limites do magistrado e que não caberia a ele, inclusive, investigações contra o ministro Alexandre de Moraes, Pedro.
3: Paula, essa é a fase mais previsível da sessão extraordinária de hoje. O ministro tem que ler o relatório. Ali ele não vai inovar, ali ele não tem como trazer nada. Então fica sendo aquela fase que a gente está ouvindo tudo, coisa que a gente já ouviu aqui nas notícias que foram publicadas pela Rádio Bandeirantes, foram transmitidas pela Bandeirantes nos últimos tempos. É o noticiário, é um resumo do ponto de vista jurídico, com a formalidade jurídica, com as palavras que são usadas nesse momento. Então é o mais do mesmo. Para você que está ligado aí, não está entendendo nada, o resumo é esse, é mais do mesmo. É tudo que foi colhido desde que o André Mendonça identificou, recebeu o relatório da Polícia Federal, conversa do Alexandre de Moraes, as contestações que foram feitas, tudo que foi feito. É um relatório, então ele está relatando os fatos para depois, aí sim, aí cada vez que tiver uma manifestação daqui para frente, vai ser uma manifestação nova, né? Se bem que a gente já sabe mais ou menos a posição de alguns dos ministros, mas a forma como eles vão encaminhar, o que eles vão trazer a respeito da análise desse caso, isso tudo a gente vai acompanhar juntos aqui na Bandeirantes ao longo desse dia. Sessão transcorre de forma normal, tranquila, sem problemas aqui do lado de fora. Eu estou vendo aqui os jornalistas todos atentos, olhando para os monitores. Tem um sistema de transmissão aqui para nós e para quem entra e quem sai aqui do Supremo, absolutamente tranquilo. Só os funcionários que estão trabalhando, não tem sessão hoje, não tem despacho, está tudo suspenso aqui para as atividades normais do Supremo Tribunal Federal, e todas as janelas estão com a cortina fechada aqui no térreo. Não dá para ver absolutamente nada lá dentro do prédio.
1: A gente segue então com o julgamento histórico no STF, cobertura total aqui da Bandeirantes, numa edição extraordinária aqui do Manhã Bandeirantes, seguindo aqui o relatório do Edson Fachin.
0: Do Supremo, guardando plena consonância ainda com o artigo 33, parágrafo único da LOMAN. Tanto assim que, em 6 de setembro de 2026, liberei o feito para julgamento pelo colegiado maior da Corte. 4. Prossegue então o relator. De outro lado, no âmbito da PE 16704, em 9 de setembro de 2026, sobreveio decisão proferida pelo ministro-presidente, a qual, na fração de interesse, determinou o seguinte, abre aspas, item 4. A suspensão de todo e qualquer procedimento que verse sobre potencial investigação em face de integrantes desse Supremo Tribunal Federal, os quais devem ser preliminarmente encaminhados a esta presidência, fecho aspas, da citação do inciso 4, que está citado no despacho do então ministro relator, que estou ainda a ler. Item 5 do despacho. Assim, em cumprimento à referida determinação, e tendo em vista que, como previamente demonstrado, essa específica PET 16662 foi instaurada para adoção do rito procedimental imposto pela incidência do artigo 5º, inciso 1º, do Regimento Interno do Supremo, encaminhe os presentes autos à presidência, publique-se, fecho aspas. Essa era a citação, prossigo no relatório. Na mesma data, lavrou-se a respectiva certidão atestando-se a substituição da relatoria do feito para a presidência. Na data de 14 de setembro, o ministro Alexandre de Moraes apresentou manifestação EDOC 152 na PET 16704 sobre os documentos coligidos até aqui. Alegou em síntese que a ele o relatório policial abro aspas, tentativa de responsabilização objetiva por escritos de terceiro encontrada em bloco de notas de celular.

de Moraes alegou ainda, um, que a nulidade na instauração de ofício do incidente e no direcionamento da investigação contra ele enquanto ministro do tribunal, dois, que o relatório é imprestável enquanto prova e três, que inexiste infração penal. Quanto às nulidades, defendeu que eventual investigação exige provocação da PGR e autorização do plenário, o que não incorreu em caso. Além da decisão que determinou a elaboração do relatório ter sido de ofício, houve determinação para que a Polícia Federal entregasse os autos sem passar pela Procuradoria-Geral da República. O ministro Alexandre Moraes, naquela manifestação, apontou ainda que o então relator ministro André Mendonça tinha conhecimento prévio de que o alvo da identificação seria o ministro Alexandre, porque há nas peças da PET 15625 arquivo intitulado, abre aspas, Moraes.pdf, fecha aspas, o que por outra razão configuraria ilegalidade, já que descumprido o comando da Lomã. Ainda quanto à nulidade, o ministro Alexandre Moraes suscita que o então relator, abre aspas, tem interesse no início de investigação formal, fecha aspas, porque solicitou, abre aspas, mais de uma vez que a equipe de investigação encaminhasse alguma provação nesse sentido, fecha aspas. Haveria, ainda de acordo com o ministro Alexandre Moraes, abre aspas, indícios crescentes de enviesamento da condução da supervisão judicial manifestados em direcionamento temático de intensidade progressiva, fecho aspas, como a participação em tratativas de colaboração, escolha de alvos, assimetria por orientação no âmbito do espectro político, ameaças ao diretor-geral da Polícia Federal e ao Procurador-Geral da República, o vazamento de informação na semana anterior ao 7 de setembro. Prossigo. No que se refere ao relatório da polícia, o ministro Alexandre defende que, abre aspas, não é laudo pericial, não analisou os dados brutos, quebrou totalmente a cadeia de custódia, fecho aspas. Além disso, os metadados do arquivo indica que ele foi, abre aspas, aberto e finalizado no mesmo dia no computador da PF, ou seja, foi completamente inserido, fecho aspas. O ministro suscita suspeita de participação estranha à Polícia Federal na elaboração do documento, abro aspas, agentes externos, pela forma de produção, provavelmente estrangeiros, fecho aspas, o que denotaria, em seu entender, abro aspas, tentativa de interferência estrangeira nas eleições brasileiras, fecho aspas. Afirma ainda que houve, abro aspas, acesso antecipado ao acervo bruto de extrações, fecho aspas, por parte do gabinete do então relator, o que por outro motivo apontaria para sua atuação, entre aspas, do julgador como investigador. Alega ainda, e cito entre aspas, que não há no documento um único dado bruto. Há imagens de recortes cortadas por quem os recortou, legendadas por quem os cortou, e que das 52 notas apresentadas, 47 não foram localizadas em nenhuma conversa, e que 90,4% do conjunto é inferência, e nas 5 restantes, abro aspas, presume-se sem qualquer efetiva comprovação, fecho aspas. Apontou ainda que houve violação da inviolabilidade da advocacia e que o escritório Barsi de Moraes possuía somente uma e não duas contratações com o Banco Master. Quanto aos diálogos, afirmou serem mensagens minhas que nunca existiram, diálogos fantasiosos, fecho as aspas. O ministro Alexandre Moraes ainda aponta que não há no documento prova da existência de infração penal. Não há contato com a autoridade, nem com o Procurador-Geral da República, nem com o diretor da Polícia Federal. Asseverou, entre aspas, que jamais julgou qualquer processo do Banco Master ou de Daniel Vorcaro, isso entre aspas, e que, abro aspas novamente, criou-se a farsa da existência de vazamentos que teriam prejudicado a operação. Qual foi o vazamento?
nenhum vazio.

0: casamento nenhum prejuízo, entre aspas. Atribuiu a motivação para a peça à vingança de pessoas aliadas aos agentes que foram condenados por tentativa de golpe, afirmando que, abre aspas, a tentativa de golpe não se encerrou em 8 de janeiro de 2023, simplesmente mudou seu modus operandi, fechou aspas. Por essas razões, requereu a homologação imediata do parecer da Procuradoria-Geral da República, a nulidade do IPJ, a informação da Polícia Judiciária, produzida pela Polícia Federal, e a extinção da PET 16662. Também prestaram informações naquela PET 16704, o diretor-geral da Polícia Federal e o ministro André Mendonça. O conteúdo dessas manifestações, especificamente, será examinado quando do exame da PET 16704. Nessa altura, e para concluir o relatório, o que, a meu modo de ver, se encontra na delimitação do objeto. Entendo, salvo o melhor juízo e das compreensões de sentido diverso, que o que se mostra submetido ao plenário não é, nesse momento, qualquer juízo acerca de possível responsabilidade penal de autoridade investigada, tampouco antecipação de conclusão sobre o valor probatório dos elementos coligidos, mesmo porque qualquer juízo dessa natureza compete ao Ministério Público, como titular privativo da ação penal pública nos termos do inciso 1º do artigo 129 da Constituição da República. Em meu modo de ver, o objeto do presente julgamento está circunscrito ao que consta da PET 16662, vale dizer, precisamente, a autorização não para o prosseguimento de investigação no curso da qual haveria, em tese, indício da prática de crime por magistrado, junto com o tema da nulidade suscitada pela Procuradoria-Geral da República. Senhora ministra, senhores ministros, esse é o relatório.
1: Presidente.
0: Um minuto, ministro Flávio Dino. E nesta fase, a presidência propõe a vossas excelências que, se houver da parte de algum ministro algum impedimento, suspeição para participar do julgamento, que o colega, se quiser, se sinta à vontade para declinar, porque assim, de algum modo, já temos o encaminhamento desta sessão.
2: Senhor presidente, primeiro
0: ministro Cássio tem a palavra.
2: Cumprimento Vossa Excelência, na pessoa de Vossa Excelência, cumprimento todos os membros da Corte, Procurador-Geral da República, servidores, servidoras, advogados, presidente da Ordem dos Advogados do Brasil aqui presente. Aproveito também, na pessoa de Vossa Excelência, cumprimentar todos os advogados. Queria fazer um esclarecimento e um registro em relação ao que Vossa Excelência comentou. Nunca me utilizei da tribuna do Supremo para fazer esclarecimento, mas eu acho que hoje o dia é relevante e a gravidade das circunstâncias merecem. Em relação a mensagens que circulam de ontem, de hoje, e que sempre vão rondar autoridades no Brasil, eu nunca julguei nenhum processo relacionado ao Master. Meu filho nunca prestou nenhum serviço ao banco e nunca foi remunerado pelo banco. Isso é fato, porque o sigilo bancário já foi quebrado. Não adianta se especular de outra forma, porque se o sigilo já foi quebrado, contra fatos não existem argumentos. Quanto a isso, eu tenho absoluta isenção, e a minha isenção está calcada e absolutamente comprovada nos votos que eu proferi. Se eu me sentisse desconfortável ou cooptado de alguma forma, jamais teria votado pela confirmação da prisão de Daniel Vorcaro, do seu pai e de outras pessoas envolvidas. Mas nós sabemos que os impedimentos e as suspeições não decorrem tão somente de culpabilidade. Elas são fruto também de fatores intrínsecos e extrínsecos, como já dizia Dieter Grimm.
3: Salvo as
2: Sabemos que em relação a isso, todos nós, não só ministros do Supremo, mas ministros

0: chefes de Estado, magistrados de todas as esferas do Poder Judiciário no Brasil, sempre irão sofrer algum tipo de influência de pessoas que tentam se aproximar. Às vezes com objetivo imediato, outro imediato e outro sem objetivo algum.
1: Quem fala agora é o ministro do STF, o Cássio Nunes Marques.
0: Sejam cortes do Judiciário, sejam cortes do Legislativo ou sejam cortes do Poder Executivo. Isso é uma realidade e nenhum de nós estará livre disso enquanto erguermos as nossas togas. É bom que registre que, em relação ao caso, eu nunca troquei nenhuma mensagem, não há registro de nenhuma mensagem minha com Daniel Vorcaro. Isso já esclarecendo alguns pontos. No entanto, senhor presidente, eu entendo que eu tenho uma missão que me foi conferida pela Constituição brasileira e até agora está sendo assegurada por Deus e que, para mim, sem absolutamente nenhum menoscabo da relevância desse julgamento ou mesmo do caso Master, eu entendo que essa missão é mais importante que assegurar o equilíbrio nas eleições de 2026 e que estamos apenas há 19 dias. Eu tenho feito um esforço enorme e isso é de fácil constatação. O Tribunal Superior Eleitoral tem se mantido, em que pese uma ou outra crítica, mas eu estou convicto disso, se mantido absolutamente equidistante de preferências partidárias, de membros, de assessores, de todos aqueles que rondam o processo eleitoral. Posso até estar errado, mas eu reputo que o TSE está indo muito bem. Eu não tenho dúvida de que, em que pese, e os debates vão fluir, que esse julgamento eventualmente pode também impactar no cenário político eleitoral. Então, na condição de presidente do TSE, eu não me sinto confortável para participar desse julgamento e afirmo o meu impedimento.
2: Muito obrigado, Vossa Excelência, ministro.
1: Pedro Campos, depois então do ministro do STF, Cássio Nunes Marques, seu comentário, Pedro.
3: Rapidinho, Danilo, o que o ministro Cássio fez foi se defender sem ser atacado, né? Trouxe questões que estão circulando por aí, mas não foram alvo ainda de análise na sessão de hoje, né? Diz que nunca julgou o processo do Master, o filho dele não prestou nenhum tipo de serviço para o Master, então ele diz que não se considera impedido para o julgamento. Vamos acompanhar.
4: Todos conhecidos, no dia 9 de fevereiro de 2026, eu ainda estava sob...
3: Ministro Toffoli falando.
4: E sob minha relatoria, o caso do Banco Master, e diga-se novamente, sem nunca ter recebido uma documentação vinda da Polícia Federal até aquele momento, nenhuma, eu determinei todas as diligências que foram pedidas pela Procuradoria-Geral da República e também aquelas que vieram da Polícia Federal, mas cujos materiais jamais estiveram sob a minha custódia.
1: Bom, esse é o ministro Dias Toffoli falando agora, não é? E o ministro Nunes Marques diz que estou impedido de julgar por liderar o TSE. Então agora a gente segue acompanhando aqui, não é, Paula? O ministro Dias Toffoli, não é isso?
5: Isso. O ministro Nunes Marques chegou a dizer que, como ele é presidente do Tribunal Superior Eleitoral e imagina que o dia de hoje pode impactar de alguma forma nas eleições deste ano, ele prefere e se declara impedido de participar dessa votação.
4: Para a minha não atuação na relatoria, e apresentaram um relatório e Vossa Excelência me disse que leu inteiramente na íntegra e decidiu que não havia nenhum indício de matéria do ponto de vista de ilícito, mas que autuaria como arguição de suspeição para análise do plenário. Assim o fez, recebeu o número de arguição de suspeição AS244. Vossa Excelência deu o prazo regimental para a minha manifestação. Eu respondi na íntegra a todos os questionamentos colocados nesse relatório, que foi feito absolutamente fora de qualquer tipo de investigação ou de autorização da presidência desta corte ou do plenário desta corte. E essa defesa, e tanto a defesa quanto o relatório, eu mesmo pedi a Vossa Excelência que encaminhasse a todos os eminentes colegas. Todos os eminentes colegas tiveram acesso à íntegra do relatório, à íntegra da minha defesa, e tive a oportunidade de me manifestar em reunião com todos os colegas presentes no gabinete de Vossa Excelência. E naquela data, senhor presidente, por sugestão do ministro Flávio Dino, após a manifestação de todos os colegas, a grande maioria entendendo pela não a existência de nada que levasse à minha suspeição, mas acatando sugestão feita pelo eminente ministro Flávio Dino, de que para, do ponto de vista de preservar a corte em razão das repercussões que ocorriam, em razão daquele relatório, que eu voluntariamente me afastasse da relatoria. Assim eu fiz, isso ficou registrado em nota, assinado por todos os 10 ministros do Supremo Tribunal Federal. Essa nota está publicada no site do Supremo Tribunal Federal e depois Vossa Excelência determinou o arquivamento do relatório e esse relatório encontra-se arquivado por decisão de Vossa Excelência com trânsito em julgado, tendo a Procuradoria-Geral da República dado ciência e se manifestado no sentido de não recorrer. Embora não tendo, portanto, formalmente sido acatada nenhuma arguição de suspeição, muito ao revés, quando os julgamentos começaram a ocorrer na segunda turma, já sob a relatoria do relator sorteado, o ministro André Mendonça, eu me senti na obrigação também de preservar a corte, de manifestar a minha suspeição por motivo de foro íntimo, não impedimento, por motivo de foro íntimo, para não constranger e não ter algum tipo de viés de constrangimento à corte e acatando a sugestão sábia do ministro Flávio Dino. Portanto, senhor presidente, mantendo coerência com o que eu tenho feito na turma, eu não me sinto, portanto, para a preservação do próprio bom andamento do trabalho.
6: Ministro Toffoli,
4: pois não.
6: Antes que Vossa Excelência encerre, um brevíssima parte, já que Vossa Excelência me homenageou com a citação correta.
7: Ministro Flávio, eu gostaria de combinar nessa sessão que a palavra sempre será solicitada à presidência, se me permitir.
6: Presidente, eu vou seguir o regimento interno da corte.
7: Que diz que a palavra é pedida à presidência.
6: O aparte é dirigido ao relator.
7: Não, Vossa Excelência precisa pedir a palavra à presidência. É o que eu estou lhe dizendo.
6: Presidente, eu vou seguir o regimento interno da corte.
7: Pois Vossa Excelência terá a palavra porque eu estou lhe concedendo.
6: Eu vou seguir o regimento interno da corte. Presidente, saúdo Vossa Excelência e saúdo os eminentes ministros, saúdo o Ministério Público, a advocacia, todos os presentes. Em primeiro lugar, presidente, eu quero saudar a decisão sábia do ministro Cássio e acho que a fundamentação de Sua Excelência é muito relevante.
1: Agora falando o ministro Flávio Dino no momento em que esquentou, não é, a temperatura ali no STF.
6: Como Vossa Excelência disse no início, é preciso preservar ponderação, temperança, equilíbrio. Isso vale para todos, inclusive para Vossa Excelência.
7: Exatamente, inclusive para seguir o regimento.
6: Inclusive para Vossa Excelência. Em relação, portanto, à declaração do ministro Cássio, apenas essa referência. Em relação ao que o ministro Toffoli disse, apenas para sublinhar e remarcar, e por isso pediu a parte a ele. O registro de Sua Excelência é absolutamente justo. Lembremos, houve a oferta de um relatório da Polícia Federal. Esse relatório nunca foi apreciado no colegiado. Houve uma reunião informal, convocada pelo presidente. E essa reunião informal resultou exatamente nesse ambiente importante.

0: importante esclarecer isso, porque saíram muitas versões, infelizmente falsas, nos dias subsequentes, e até hoje saem versões falsas sobre essa reunião. E nessa reunião eu fiz, como é do meu estilo, essa fala ponderada acerca da preservação da imagem do tribunal. E fiz, portanto, uma sugestão que Sua Excelência acolheu. E eu quero mais uma vez agradecer no sentido do afastamento da condução do feito. Agora, são duas coisas distintas. Uma coisa é o que estava lá, outra coisa é o relatório. Esse relatório nunca... Eu explico, presidente, esse fato, porque isso estará no meu voto daqui a pouco, quando me couber votar. Este relatório da Polícia Federal, ele nunca foi apreciado no colegiado. É importante sublinhar isto, porque daqui a pouco, quando do meu voto, eu vou resgatar este fato. Portanto, houve um arquivamento monocrático do eminente ministro Fachin. Ele arquivou. E, portanto, em algum momento, quem sabe, o colegiado precise apreciar essa circunstância. Apenas para o ministro Toffoli concordar com Vossa Excelência acerca dos fatos tal como ocorreram. Muito obrigado.
1: Ministro Dino, me permita ler apenas para combinarmos qual é a melhor interpretação, porque eventualmente posso estar equivocado, do artigo 133 do regimento. Cada ministro poderá falar duas vezes sobre o assunto em discussão.
2: Pedro, enquanto o ministro Edson Fachin corrige o seu colega, né, o ministro do STF, a gente vai seguir acompanhando.
1: Nem interromperá.
3: É isso aí. Dois ministros já se declararam impedidos. Vamos acompanhar essa discussão aí que tá boa.
1: Vossa Excelência entende que essa parte final se dirige ao relator.
0: Presidente, eu entendo como sempre foi entendido no tribunal. A parte é dirigida a quem está com a palavra. Pode ser, claro, que em algum momento nós mudemos o seu regimento, mas por enquanto é esse.
1: Eu compreendi agora a posição de Vossa Excelência.
0: Agradeço, presidente.
4: Presidente?
1: Pois não, ministro Cássio.
4: Peço autorização para me retirar.
1: Pois não, Vossa Excelência, fique à vontade.
4: Obrigado.
1: Vossa Excelência anotou o impedimento.
0: Até porque Vossa Excelência tem uma eleição, né?
1: Ministro Toffoli, Vossa Excelência concedeu a parte ao ministro Flávio Dino.
5: Pois não, eu só reitero ao ministro Flávio Dino que o relatório foi arquivado assim que recebido pela presidência, por ausência de indícios de qualquer evento ilícito, e esse arquivamento, ele, na medida em que Sua Excelência determina a distribuição exclusivamente por arguição de suspeição, é porque não verificou nenhum tipo de ilícito. E nesse sentido, foi analisado, sim, mesmo que numa reunião informal, tem uma nota dos 10 ministros e subscrita pelos 10 ministros dizendo que nos elementos contidos no relatório, isso está publicado no site do Supremo Tribunal Federal, não verificavam indícios de necessidade de suspeição. Mas, diante da atitude do ministro Dias Toffoli, inclusive, salvo engano de memória, a nota citava a grandeza da atitude, ele se retirava da relatoria para a redistribuição. A presidência arquiva o relatório, dá ciência à Procuradoria-Geral da República, que se diz cientificada e de que não apresentará recurso. Então, do ponto de vista técnico, formal, esse relatório está transitado e julgado, afora que haveria várias questões, evidentemente, de nulidades, porque aquilo foi uma investigação completamente apócrifa, fora de autos, feita não como achados dentro de um processo existente, mas como uma verdadeira investigação ilícita. Senhor presidente, e diante disso, eu entendo que, como tenho me manifestado na turma pela suspeição, não, e reforço, não por me sentir impedido, mas por suspeição, por foro íntimo, para preservação da corte, no ponto de vista de eventuais especulações, mesmo sabendo do trânsito em julgado, eu declaro a minha suspeição para participar desse julgamento e não me retirarei, porque eu tenho o direito de acompanhar a sessão e ficar aqui acompanhando a sessão. E também, se necessário, fazer uso da palavra, eu o farei.
1: Pois não, ministro Toffoli, portanto...
6: A gente tem, então, o ministro Dias Toffoli dizendo que também não vai votar, se declarando a sua suspeição, mas que permanecerá na sessão e falará quando necessário.
2: Eram dois votos, ministro Cássio Nunes Marques e ministro Dias Toffoli, que poderiam votar ao lado do ministro André Mendonça. Portanto, já vai se configurando um quadro de possível números de votação. Uhum. Quando dois ministros que se alinhavam em tese a André Mendonça se retiram, o que beneficia a posição do ministro Alexandre de Moraes.
6: Então a gente tem Dias Toffoli e Nunes Marques que não vão participar da votação, pelo menos até agora. Nunes Marques disse que é presidente do TSE e por isso se declara impedido. O Nunes Marques, inclusive, saiu, se ausentou da sessão.
2: Pedro Campos está aqui com a gente.
3: Ô Paula,
6: oi.
3: E reparem uma coisa, o ministro Dias Toffoli falou que o caso envolvendo aí o nome dele foi transitado em julgado. Ele deixou bem claro ali que não quer saber de investigação para cima dele, né? Quando ele fala que a notícia já está publicada até no site do Supremo Tribunal Federal, a sessão prossegue aqui em Brasília.
2: Agora então com o ministro Gilmar Mendes.
7: Da relatoria, sem submissão do feito à distribuição dentre os ministros do tribunal, conforme preceitua o regimento interno dessa Suprema Corte, consubstancia verdadeiro restabelecimento da velha avocatória. Então, um tema que nós já discutimos. Expediente eliminado do ordenamento jurídico pelo advento da Constituição de 88 e incompatível com o postulado do juiz natural. Diante de tais circunstâncias, compreendo, por se tratar de questão sobre a ordem dos trabalhos e sobre aspectos que podem impactar a composição do colegiado, que o plenário se debruce sobre as ponderações do ministro Flávio, antes de avançar sobre o mérito da PET 16.662. Inicio ressaltando que nos termos do regimento interno deste Supremo e da prática jurisdicional desta Corte, qualquer ministro que compõe o colegiado está legitimado a suscitar questão de ordem acerca de aspectos procedimentais concernentes ao julgamento submetido à sua apreciação. Da mesma forma, assinalo que o artigo 83.1 do Regimento Interno dispensa a necessidade de inclusão em pauta de questão de ordem. Trago, portanto, essa questão como matéria cujo enfrentamento, a meu ver, deve anteceder a coleta dos votos na PET 16.662, pautada para esta sessão extraordinária. E passo a apreciar rapidamente as questões, sem antes dizer também que comungo com a leitura feita pelo ministro Flávio Dino a propósito da concessão da palavra em matéria de a parte. Eu sempre entendi, pelo menos nos 20 e tantos anos que aqui estou, que quem concede o a parte é quem está com a palavra. Portanto, nunca, embora para a boa ordem dos trabalhos, eu acho que é sempre recomendável a participação da presidência. Mas eu passo, então, a fazer breves considerações sobre isso, dizendo o seguinte: de fato, todos sabemos que, sob a ordem jurídica anterior, a emenda constitucional 7 de 77 estabeleceu a avocatória, por meio do qual era possível que esta Suprema Corte avocasse qualquer processo desenvolvido em qualquer juízo do país. Tal instituto, de matriz claramente autoritária, fruto de uma visão de Estado incompatível com os direitos e garantias fundamentais, não encontrou sede na Constituição de 88. Ao contrário, o texto de 88 eliminou do nosso ordenamento jurídico o instituto da avocatória e o fez porque estipulou a garantia fundamental do juiz natural, segundo o qual os julgamentos devem ser realizados pela autoridade jurisdicional competente, sendo proibida a designação de juízos ou tribunais de exceção. Em Portugal, Jorge Figueiredo defende que a ideia do juiz natural se assenta em três postulados básicos. Somente são órgãos jurisdicionais os instituídos pela Constituição, ninguém pode ser julgado por órgão constituído após a ocorrência do fato. Entre os juízes pré-constituídos, vigora uma ordem taxativa de competências que exclui qualquer alternativa deferida à discricionariedade de quem quer que seja. Discorrendo sobre a experiência colombiana, Carlos Bernal

0: lido, afirma que o direito a um juiz natural é um direito a um juiz pré-estabelecido, com competências fixadas em lei de maneira a possibilitar a garantia da imparcialidade. Na doutrina italiana, Pietro Villaschi discorre sobre o princípio. O núcleo essencial da garantia em questão reside, como afirma a mesma jurisprudência constitucional, na necessidade de que a lei estabeleça previamente uma ordem precisa de competências para julgar, não sendo suficiente a mera pré-determinação legislativa de uma competência geral. Portanto, o juiz natural é aquele que, previamente definido pela Constituição e pela legislação, como órgão competente e imparcial para conhecer determinada demanda, sendo a competência definida como a porção, quantidade, medida ou grau de jurisdição que corresponde a cada juiz ou tribunal. Por sua vez, a fixação da competência deve obedecer a determinadas características, como a legalidade, pois deve ser fixada por lei em sentido estrito, a imperatividade, que significa a impossibilidade de ser derrogada por vontade das partes, a imodificabilidade, porque não pode ser alterada durante o curso do processo, perpetuatio iurisdictionis, e a indelegabilidade, já que não pode ser transferida por quem a possua para outro órgão. Além disso, trata-se de matéria por quem... Além disso, trata-se de matéria de ordem pública, posto que fundada em princípios de interesse geral. Com efeito, a imparcialidade judicial é consagrada como uma das bases das garantias do devido processo legal e do juiz natural. Embora não previsto expressamente na Constituição, afirma-se que a imparcialidade é condício sine qua non de qualquer juiz, sendo, pois, uma garantia constitucional implícita.
1: Pedro Campos está em Brasília, no Supremo Tribunal Federal, acompanhando essa sessão histórica do Supremo. Pedro, me chamou a atenção aqui a decisão de dois ministros de se declararem impedidos, o ministro Cássio Nunes Marques e o ministro Dias Toffoli, dois votos que eram contabilizados ao lado do ministro André Mendonça. Portanto, há já um desequilíbrio possível, pelo menos em tese, na votação, não é, Pedro?
2: Verdade. O ministro Cássio Nunes Marques era um voto certeiro, né? Ali ele veio com essa história de eleição, dizendo que é presidente do TSE e se declarou então impedido, até deixou a sessão, não está mais no plenário. O ministro Dias Toffoli adequou suspeição, caráter absolutamente subjetivo, dizendo que seguiu o conselho aí do Flávio Dino e aproveitou para se defender das acusações do Master. Isso é importante também ser dito. Diz que os 10 ministros ali assinaram que não tem nada contra ele. Isso já está superado na visão do ministro Dias Toffoli, que vai ficar acompanhando os trabalhos lá como espectador. Agora, interessante o que o Flávio Dino já disse e o Gilmar Mendes, dois ministros que declaradamente devem defender Alexandre de Moraes, postergar essa votação. Eles já dão sinais aí nas suas manifestações de que há vícios, de que há problemas nesse relatório da Polícia Federal que identificou as conversas do Vorcaro com o celular do ministro Alexandre de Moraes. Então me parece que está se confirmando aquilo que se previa em relação a Gilmar Mendes e Flávio Dino. Eles vão, de alguma forma, defender o ministro Alexandre de Moraes ou, em última hipótese, tentar atrasar, adiar a análise desta sessão. Sabino?
1: Vamos acompanhar o que diz o ministro Gilmar Mendes com a palavra nesse momento. Obrigado, Pedro.
0: Da imparcialidade do julgador e de uma decisão justa. Diante disso, afirma-se na doutrina, para o modelo acusatório, não basta a existência de órgãos distintos de acusação, defesa e julgamento. É necessária uma total imparcialidade do juiz, que não pode ter preconceitos nem pré-julgamentos sobre a matéria em debate. O cerne do modelo acusatório depende da real imparcialidade do juiz, que é fruto de uma meditada e consciente opção entre as hipóteses propostas, acusação e defesa, em relação às quais se mantém equidistante. Estou citando Sistemas Processuais Penais, de Gilberto Tumes. Portanto, a Constituição consagra o sistema acusatório no processo penal brasileiro, o que impõe a separação das funções de acusar e julgar a atores distintos na justiça criminal,

0: Contudo, a mera separação formal não é suficiente, devendo-se vedar a usurpação das funções acusatórias pelo juiz e também a sua união ilegítima com qualquer uma das partes em detrimento da paridade de armas. Assim, a imparcialidade somente pode ser assegurada em um sistema acusatório que delimite adequadamente a separação das funções de investigar, acusar e julgar. Conforme Ferraioli, esse distanciamento do juiz relativamente aos escopos perseguidos pelas partes
1: Sabino,
0: deve ser tanto pessoal como institucional.
1: Oi, Pedro. Uma informação importante aqui é o seguinte: o ministro Alexandre de Moraes está quietinho até agora, hein? E o André Mendonça também. São os dois personagens principais, ainda não se manifestaram. Gilmar Mendes está divagando aí sobre a história de como se avocar um processo pelo direito brasileiro, citou o direito português, o colombiano, e o ministro Alexandre de Moraes, que é muito reativo, né, muito incisivo, está quieto por enquanto. E o ministro André Mendonça, que era o relator, que é o grande autor, né, da ideia dessa sessão aqui, também não se manifestou ainda, a gente segue acompanhando.
0: Ao sabor dos ventos, bem assim ao estipular a imparcialidade como um atributo indispensável à legitimidade da jurisdição. Nesse sentido, ao obstar a escolha do órgão julgador, o texto constitucional não só proibiu a avocação de causa em trâmite perante outro tribunal, como também interditou a avocação do processo distribuído a relator sorteado. E não poderia ser diferente, pois a distribuição por sorteio constitui instrumento pelo qual a competência abstrata do tribunal se converte em competência concreta de um julgador determinado. É o sorteio que, no interior da corte, realiza a garantia do juiz natural, impossibilitando que alguém escolha quem julgará. Nesse ponto, impõe-se uma reflexão.
2: Pedro, enquanto Gilmar Mendes, ministro do STF, não é, faz aqui o seu relatório, os ministros Alexandre de Moraes e André Mendonça, existia uma expectativa de que sentariam em lados opostos. Você tem informação se eles estão lado a lado?
1: Estão iguais, estão do lado ali, né? Eu achei estranha aquela informação lá, a gente até comentou aqui, né? Que nem escola agora, a professora vai separar quem está de briguinha um com o outro. Aqui é o Supremo Tribunal Federal. Resumo, Danilo, para quem ligou o rádio agora. Ministro Fachin abriu, fez um relatório, botou pressão sobre os ministros, falou sobre a responsabilidade de cada um, trouxe aí pontos importantes do relatório, abriu para os colegas para ver se alguém estava se declarando impedido. O ministro Cássio Nunes Marques falou que não tem relação, nunca julgou o caso do Banco Master, o filho dele não advoga para o Master, mesmo assim ele é o presidente do TSE e ali na parte final ele diz que ele se declara impedido porque esse julgamento pode ter impacto na eleição. Já se retirou do plenário, não vai participar do julgamento. O ministro Dias Toffoli disse que, seguindo a coerência, se declara suspeito por foro íntimo, não há nenhum impedimento. Ele lembrou que os colegas já viram que não tem nada em relação a ele nas investigações do Banco Master e vai ficar lá acompanhando a sessão. Agora o ministro Gilmar Mendes está trazendo aí considerações sobre a forma como o processo caminha, como ele pode chegar, como informação, relatório, o que é válido, não é válido, mas já sinaliza, assim como sinalizou o Flávio Dino numa rápida manifestação, que temos vício nessa investigação, nessa pré-investigação, nesses relatórios. Então vai mais ou menos por aí o ministro Gilmar Mendes. Lembrando que não era hora disso, né? O ministro Fachin devia ter pulso firme, falou: agora é hora de que tá impedido ou não tá? E vamos tocar pra frente. Mas não é assim que a banda tá tocando.
3: Aliás, o ministro Edson Fachin, que bateu boca logo de início na sessão com o ministro Flávio Dino por uma questão regimental de a quem deve ser pedido a parte, né? Aquela pessoa que fala ou ao presidente do STF. E ali os dois discordaram publicamente.
4: E o ministro Gilmar Mendes defendendo também, né, o posicionamento
3: do ministro Flávio Dino
4: diante de Edson Fachin, que ele pede-se a parte para o relator e não para o presidente.
0: Desculpa, a adequada instituição da PET 16.665.
2: Pode falar, Pedro.
0: Com designação de julgamento conjunto com a PET 16.704, sendo determinada a distribuição por sorteio entre os membros do tribunal de ambos os feitos, tudo na forma do regimento. A Assim, a avocação de um processo de determinação de registro à presidência fora das hipóteses delineadas de maneira exaustiva pelo regimento desta Corte evidencia a adoção de um procedimento incompatível, a meu ver, com a equidistância que o julgador deve manter de uma causa sujeita à sua jurisdição. Com efeito, a presidência determinou de ofício a instauração da PET 16.704, procedimento no qual se discutem, além de elementos extraídos destes próprios autos, questões suscitadas no inquérito 4.781. A PET 16.704 guarda, assim, relação de continência com a presente PET 16.662, da qual extrai parcela do seu próprio objeto. Dessa relação de continência decorre uma consequência inafastável. O ministro-presidente é parte do processo e também tem sua decisão questionada agora nesse documento trazido pelo ministro Flávio Dino.
5: Ministro Gilmar, Vossa Excelência concede uma parte?
0: Por favor.
5: Presidente, Vossa Excelência autoriza que o ministro Gilmar me conceda uma parte?
6: A ironia está nas entrelinhas, sem dúvida, Vossa Excelência.
5: Agradeço, presidente. A ironia serve para descontrair o ambiente. Vossa Excelência sabe disso. Aristóteles. Presidente, novamente saúdo Vossa Excelência e a todos, e para fazer duas explicações. A primeira é porque eu dirigi esse expediente ao ministro decano. É por conta do regimento. Como eu expliquei há pouco, só é possível realização de justiça conforme o devido processo legal. Todas as vezes que nós afastamos disso, o Brasil assiste a desastres. Desde o Mar de Lama, de 1954, as imputações contra Juscelino Kubitschek, falsas, o golpe de 64 e outros desastres. Então, a moderação, a ponderação, digo isso no expediente, como virtudes republicanas, enaltecidas novamente por Aristóteles, tem a lei como baliza, a norma como referência. E é isso que distingue juiz de justiceiro, julgamento de chacina. Veja, a essas alturas, há alguém pensando apenas com a chave que não é jurídica. A chave dual seria assim: não, ou é chacina ou é impunidade. A nossa missão é exatamente mostrar que existe um caminho civilizado, sem o qual não existe atividade estatal legítima. Por que, presidente, eu formulei a questão de ordem ao decano? Porque as questões de ordem se voltam aos atos de Vossa Excelência, porque, data vênia, não estão previstos nem na Constituição, nem no Código de Processo Penal, nem na Lomã, nem no regimento. E isto gera uma situação paradoxal. Nós somos um tribunal, guardião da lei. E por isso nós não podemos julgar ninguém, seja qualquer um dos presentes aqui, que amanhã pode estar nessa situação, ou um cidadão, se não for nos termos da lei. Claro, Vossa Excelência é o autor dos atos que eu impugno. E o ministro Alexandre é parte nos feitos. Seguindo, portanto, o regimento, presidente, vice-decano. Submeti ao decano, presidente, porque eu mesmo ponderei com Vossa Excelência. Nós temos uma situação complexa, como o ministro Gilmar acabou de descrever. Tão complexa que a pauta que nós recebemos da Secretaria do Tribunal, a pauta publicada, traz como relator o ministro André. Está escrito, relator ministro André Mendonça. Está aqui. Não houve redistribuição. Não houve. Não houve publicação de pauta com a redistribuição feita. Tanto que a pauta que está aqui, entregue por Vossa Excelência. Diz que o relator é o ministro André. Quando eu li aqui, eu achei que ia fazer o relatório, era ele. E quero dizer, presidente, que na minha ótica tinha que ser ele mesmo. Esse é o ponto. Vossa Excelência avocou 5 processos. O meu, 3 do André e 1 do Alexandre. Ocorre, está aqui o ministro Gilmar, a ministra Carme, o ministro Fux.
4: A gente segue acompanhando a sessão, o julgamento ainda nem começou, que pode definir aí se vai haver ou não a continuidade das investigações contra o ministro Alexandre de Moraes e seu envolvimento com o caso Banco Master, mas principalmente troca de mensagens com Daniel Vorcaro. A gente já teve dois ministros que disseram que não vão participar dessa votação, os ministros Dias Toffoli e Nunes Marques. Dias Toffoli já vinha encaminhando para isso, e Nunes Marques por ser o presidente do Tribunal Superior Eleitoral. Na rádio, você fica agora com horário eleitoral obrigatório. 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
7: Um presidente pode destituir um relator. Porque se o fizer, presidente, veja, a responsabilidade de quem enverga a toga. E eu conheço todos os lados. Aqui não é lugar de quem busca aplauso. Aqui não é lugar de quem busca popularidade. Aqui não é lugar, dizia meu amigo Nelson Jobim, para fazer biografia. Aqui é lugar para fazer justiça. Justiça devido ao processo legal. Se nós aceitarmos a vocatória, presidente, nós estaremos abrindo uma avenida de autoritarismo, de despotismo, de tirania nos tribunais, que ninguém vai controlar. E mais, Vossa Excelência é um homem probo. Eu já lhe disse isso várias vezes e repito aqui. Vossa Excelência é um homem digno, um homem probo, bem intencionado. Mas as pessoas bem intencionadas também erram. Há uma música famosa de Chico César sobre isso. E o que nos protege, a Vossa Excelência e a mim, e a todos, os imperfeitos que somos, do erro? O colegiado e a lei. Imagine, presidente, se Vossa Excelência é um homem probo, repito, mas se nós admitirmos a vocatória, nós vamos abrir, quem sabe, a estas alturas, com tanta corrupção, aliás, eu nunca vi tanta corrupção no sistema de justiça do Brasil. Quero dizer que é o momento mais corrupto da história do Poder Judiciário no Brasil. E digo com autoridade quem exerce a judicatura desde 1994. Infelizmente, o que prova que há erros. Porque se fala tanto de corrupção no Brasil, a corrupção só aumenta. Isso, aquilo outro, e a corrupção só aumenta. Na política também. O ministro Toffoli trabalhou no Congresso, sabe o que eram as emendas parlamentares, o que são hoje. Então, nessa era de corrupção, nós temos que ser firmes no combate à corrupção. Firmes nos termos da lei. E o que ocorre? Se nós admitirmos a vocatória, presidente, Vossa Excelência e esse tribunal vai abrir uma avenida de corrupção, uma avenida de comércio nos tribunais. Está aqui o ilustre presidente da OAB. Eu tenho o maior respeito pela OAB e por Vossa Excelência. Assim como há juízes ímprobos, políticos ímprobos, há advogados ímprobos. Não existe venda de sentença sem um advogado comprando. Não existe corrupção passiva sem corrupção ativa, e veja, para ser justo, eu até vi um caso que foi a parte que comprou diretamente, mas normalmente é um advogado pelo meio. Ora, se um presidente de um tribunal pode destituir um relator ao seu alvedrio, além de ser descabido à luz da Constituição, da Lomã, do Código de Processo Penal e do Regimento, o resultado é um desastre. Hobbes, presidente. Hobbes. Guerra de todos contra todos. O relator do MAFTA e do INSS sorteado é o ministro André Mendonça. Eu até discordo da condução dele, como Vossa Excelência disse no começo. Mas discordo nos autos. Eu não posso tomar o processo dele. Nem eu, nem Vossa Excelência. Ele é o relator. Juiz natural, presidente. Pré-constituído. Está na Constituição. Então, nós temos uma questão principiológica aqui, não é uma questão de oportunidade. O que, que o regimento diz, acabou de dizer o ministro Gilmar, e eu escrevi a ele. Na situação de conflito, o ministro André disse para o diretor da PF sair. Eu tinha duas operações em curso, Dark Horse e deputado Cezinha Madureira, e considerei, nos autos, que essas operações seriam frustradas caso a providência do ministro André fosse levada adiante. Ele tomou uma decisão, eu tomei outra. Vossa Excelência podia ter intervido, não só podia, como devia. E fez bem. Lhe disse isso na presidência. Porque eu não tenho duas caras, eu só tenho uma. Mas é diferente a situação que nós estamos aqui, presidente. Não há decisões em conflito. Houve uma decisão de Vossa Excelência tão larga que Vossa Excelência paralisou um processo administrativo na Procuradoria-Geral da República.
1: Danilo, Paula, Sabino, acho que é importante explicar para quem está ouvindo que a gente tem nesse momento o ministro Flávio Dino e o ministro Gilmar Mendes questionando a avocatória. O que, que é avocatória? Avocatória é o ato, né, em que uma autoridade chama para si um processo. Avocar é chamar para si. Então, eles estão questionando o fato do ministro Fachin ter chamado essas investigações para a presidência, fatos que nós noticiamos ao longo da semana. Daí já vem o primeiro pedido para acabar com toda essa investigação. Lembrando que a sessão era para julgar Alexandre de Moraes, para saber se ele vai ser investigado. Virou o conflito que seria Mendonça-Moraes até agora, num conflito Flávio Dino e Gilmar contra Fachin.
4: É, inclusive Mendonça e Moraes nem falaram até esse momento, né? O Gilmar Mendes é que está com a palavra. Dino pediu a palavra dele também para questionar, como o Pedro está trazendo aqui para a gente. Ele chega a dizer que o presidente do tribunal destituiu o relator, que as relatorias do INSS, no caso Banco Master, deveriam continuar com o relator André Mendonça. Ele até chega a dizer, olha, também não concordo como ele está levando estes casos e essa relatoria, mas o presidente não pode destituir o relator, e chega a mostrar o papel dizendo que ali mesmo, na pauta de hoje, estava como relator do caso André Mendonça, que esperava que André Mendonça fosse abrir a sessão, e quem leu o relatório no final foi o presidente Edson Fachin.
3: Para quem não tem o costume de acompanhar sessões do Supremo Tribunal Federal, essa verve do ministro Flávio Dino é muito característica dele.
7: Presidente, claro, eu só quero concluir a minha proposta. Qual é a proposta da questão de ordem? A proposta da questão de ordem que o ministro Gilmar vai abordar não é que a gente suspenda o julgamento, é que a gente cumpra o regimento. O que, que o regimento diz, presidente? O regimento diz que Vossa Excelência, ao supostamente avocar um feito, vamos chamar assim, tem que redistribuir, está escrito, artigo 67 do regimento, está lá. E o regimento diz que Vossa Excelência não participa da distribuição, está escrito no regimento. Está escrito, é excluído o presidente. Então, não existe avocação, não existe autodesignação de relator, existe redistribuição. Aliás, está no Código de Processo Civil, que o ministro Fux ajudou a escrever. Distribuição, não houve distribuição. Não tem pauta publicada. O relator foi destituído, mas não foi, está aqui na pauta. Relator ALE.
1: Ô, Sabino, Paula.
4: Oi.
2: É ele. Vai lá, Pedro.
4: Fala, Pedro.
7: E de modo, presidente,
1: mais uma lembrança é do inquérito do fim do mundo, né? O ministro Flávio Dino está falando isso aí como se a gente não tivesse assistido o inquérito do fim do mundo, que não seguiu nenhum desses ritos que ele está estabelecendo. E lembrando agora aqui, inquérito do fim do mundo, eu lembro, é o inquérito das fake news, que ficou no gabinete do ministro Alexandre de Moraes, foi autorizado de ofício, o relator foi escolhido pelo presidente do Supremo, ministro Dias Toffoli. Alexandre de Moraes tomou medidas de diversas naturezas, usando esse escudo, essa proteção desse inquérito, deliberando diligências, mandando prender pessoas, tomando as mais diversas medidas a partir disso tudo. Agora eles vêm com essa história de avocatória, porque, claro, é explícito, né? A mensagem, é explícita a mensagem para o Alexandre de Moraes do Vorcaro, e é claro que a sociedade está cobrando. Então eles estão buscando aí uma questão que contradiz o que o Supremo regulamentou no inquérito do fim do mundo recentemente, que nós acompanhamos, e agora está sob a presidência também do ministro Fachin.
3: Aliás, Pedro, você falava há pouco, na abertura da nossa cobertura, dizer, uma grande articulação foi feita, tudo isso foi pensado, planejado, e é talvez aquilo que de pior a gente poderia esperar para essa sessão do Supremo Tribunal Federal, como ela está se encaminhando.
7: Redistribui os feitos, aplica o regimento, redistribui, e nós apreciamos em conjunto semana que vem. Porque, repito, se nós admitirmos essas práticas, presidente, é um dos maiores
1: equívocos. Tem que pôr em votação, né, Sabino, isso aí agora. O ministro Fachin acho que vai ter que botar em votação. Ou ele tem uma resposta para isso, ou vai botar em votação e os ministros vão decidir se essa tese de Flávio Dino e Gilmar está valendo ou se vale a decisão do ministro Fachin. E aí vamos seguir com o que estava planejado para hoje.
7: E agradeço a sua gentileza e depois, claro, devolvo ao ministro Gilmar.
6: Muito obrigado, ministro Dino. Vamos debater esse tema. E creio que temos algumas questões de pontos de vista que são comuns. Vossa Excelência, que é bem mais jovem do que eu, era jovenzinho em 1978, quando eu assisti uma conferência na 7ª Conferência Nacional da OAB sobre o Estado de Direito, do ministro Evandro, que argumentava precisamente isto com o que estamos de acordo. A vocatória é mesmo um instrumento de regimes autoritários e arbitrários. Portanto, e até pelo transcurso da minha trajetória, eu recomendaria um certo cuidado de qualificar esse ato como a vocatória. Não há decisão alguma da minha parte avocando os autos. Os autos foram encaminhados e li no relatório, Vossa Excelência ouviu, pelo ministro relator à presidência. E por que dependi eu? E posso estar equivocado. Porque o juiz natural para julgar esta matéria é o plenário. E a ele está sendo imputado, e nós vamos decidir isso, se é que vamos conseguir chegar lá, espero que cheguemos, nós vamos decidir se o que o ministro André fez ao solicitar aquele relatório à polícia é correto ou não é correto. Portanto, Sua Excelência remete para que a presidência, perante o juiz natural, relate esta matéria, que, obviamente, tem nos termos do inciso 1º do artigo 5º, o plenário como seu juiz natural. Portanto, ministro Dino, se estamos de acordo que é preciso seguir o regimento, como escreveu Stephen Holmes num estudo que fez sucesso na época da pandemia, os protocolos salvam, o método salva, e nisso nós estamos de acordo. Eu só não tenho a mesma percepção de Vossa Excelência de fazer, e não estou dizendo que Vossa Excelência fez, mas fazer uma hermenêutica ad hoc, porque eu, em momento algum, destituir relator algum. Vossa Excelência parte da premissa de que eu avoquei as relatorias dos casos Máximo e INSS. Isso não é verdade. Isso não ocorreu, embora o ministro Gilmar tenha pedido que eu fizesse.
7: Vossa Excelência mandou parar os processos.
6: Suspendo. Cabe ao presidente, nos termos do artigo 13, velar pela ordem dos processos do tribunal. Portanto, entre determinar até este julgamento e as suas eventuais consequências, que os processos não tramitem, e assumir a relatoria, parece-me, ministro Dino, que vai uma distância razoável. E, portanto, se estamos na mesma página, quando se sustenta a necessidade de observar protocolos, observar os processos, não estamos na mesma página, porque aqui não houve avocatório. O ministro relator encaminhou esse processo à presidência e, do ponto de vista do ministro relator e da presidência também, o juiz natural é o plenário e, portanto, o presidente preside, obviamente, as sessões e, nesta dimensão, o que cabia à presidência fazer? Adoraria ter tido a conclusão que Vossa Excelência teve, de que a relatoria devia ser do ministro André. Não estaria eu submetido às circunstâncias de proferir. Eu estou fazendo uma parte do aparte.
8: Não sei se o ministro, só para justificar, ministro Gilmar, o porquê que deu ter mandado para a presidência. Não sei se me concede. A leitura que fiz não foi iniciativa do presidente, eu queria primeiro saudar os eminentes ministros.
2: Agora ministro André Mendonça.
8: Todos que nos acompanham. Não partiu a iniciativa da presidência. Eu fiz uma leitura do regimento em dois dispositivos. Artigo 13, inciso 1, que compete, são atribuições do presidente, velar pelas prerrogativas do tribunal. Ou seja, Entendi eu que, a partir dos achados que me foram encaminhados na qualidade de relator, ao identificar que as mensagens, dentre elas, se referiam a um ministro do tribunal, entendi que, nesse momento, estava mais em jogo a própria prerrogativa do tribunal. Em segundo lugar,

0: à luz da interpretação que vinha sendo dada até esse momento no tribunal, de que outras questões que impactassem diretamente o tribunal pudessem ter uma conotação de ilícito penal, caberia ao presidente, esse sim por si, ou delegando a outro ministro. Só esclarecer as razões e também fazer aqui uma defesa em relação a Vossa Excelência.
1: Eu concluo a parte gentil que com a quiescência do ministro Gilmar, o ministro Dino me concedeu, portanto, para fazer essa precisão no plano dos fatos. Vossa Excelência também foi leal quanto ao fato do ministro André Mendonça ter decidido algo em relação à posição do diretor-geral da Polícia Federal e Vossa Excelência ter decidido o oposto. Portanto, nesta seara, havia sim decisões conflitantes de dois ministros. E na seara específica que nós estamos tentando começar a examinar, nem Deus sabe se conseguiremos avançar, mas estamos tentando começar a examinar, havia um procedimento do ministro André Mendonça que foi questionado pelo ministro Alexandre de Moraes, num documento enviado à presidência. Portanto, nós tínhamos dois ministros com liminares em sentido opostos. Nós tínhamos dois ministros com duas percepções completamente distintas sobre aquele relatório solicitado à Polícia Federal. A presidência não pode se imobilizar diante dessa realidade. O juiz natural e o plenário entendi que me tocaria aqui estar. Esta parte, eu não conheci o expediente que me foi entregue aqui nesta sessão. Aliás, nesses últimos dias, houve uma enxurrada de expediente.
2: Vossa Excelência viu o vídeo do Fábio Porchat?
1: Não.
2: É um vídeo muito bom, porque nós estamos parecidos. Eu cheguei atrasado porque eu estava decretando prisão de gente. Porque é tanta petição, presidente, que está... Mas é bom o senhor ver o vídeo. Ele fala do jornalista.
1: Eu não tive tempo, eu estou vendo os ofícios que chegaram, que são hemorrágicos.
2: Ele se aplica a nós. É um vídeo sobre jornalistas que se aplica ao juiz do tribunal.
1: E, portanto, estou recebendo esse, mais um, né? E evidentemente, sem saber desse tema, uma das preliminares do voto que eu trouxe trata exatamente deste assunto. Portanto, está justiça, no meu voto.
3: E justiça se faça, Vossa Excelência, quando da nossa conversa, Vossa Excelência exatamente suscitou a inexistência no sistema da avocatória.
1: Exatamente. Portanto, eu me sinto destinatário de uma aleivosia vinculando minha defesa da avocatória. Isso não faz jus à história do ministro Dina, não faz jus à minha história.
2: Vamos debater isso daqui a pouco, mas eu agradeço, Vossa Excelência.
3: Mas, presidente, então, a propósito dessa, de toda essa temática, todos nós temos vivido e experimentado momentos interessantes.
4: Agora de volta com a palavra, Gilmar Mendes.
3: E por isso, inclusive, acho que no futuro, quando voltarmos a discutir, e eu vou sugerir ao Congresso a ideia de prosseguir na questão do juiz de garantia, fazer valer para os tribunais também. Porque todos os abusos, os festivais de abusos que temos visto nos últimos tempos, mostram que precisa ter um juiz de garantia em funcionamento. E eu sabia que alguma coisa ia acontecer. Fui relator, fui vistor do caso do afastamento do diretor da Polícia Federal. Caso colocado às 10 horas da manhã para julgamento. Pedi vista às 10:01. Salvo engano, 10:04, o ministro Castro já tinha votado. Eram 22 páginas do fundamento. Às 10:06, o ministro Fux já tinha votado. Nenhum problema. Com a experiência de velho magistrado de tantos anos, eu sabia que algo ia acontecer. Que isso não poderia ocorrer. Que era preciso. Até por

0: que qualquer cidadão que tenha um mínimo de noção do que significa a Polícia Federal, que é um órgão armado, submetido à hierarquia, não faria afastamento de um diretor-geral da polícia. É como afastar o diretor, o presidente da NASA. Ou tirar o comandante do exército. Não se faz. O sujeito tem que se algemar antes de fazer esse tipo de coisa. Quando ele tiver a tentação, tem que pedir que Deus interceda e não faça. Porque, de fato, submeter uma instituição que já vive todos os problemas que tem a esse tipo de vexame é de uma falta de noção, de uma gravidade que eu jamais vi. Mas vamos prosseguir. Vamos prosseguir.
1: Então, não, com relação a isso, Vossa Excelência, me permite uma parte?
0: Por favor.
1: Eu sou presidente da segunda turma. Primeiro, saudar Vossa Excelência, saudar a Sua Excelência, nosso decano, saudar a nossa decana, ministra Carmen Lúcia, saudar o procurador...
2: Agora com a palavra, Luiz Fux.
1: Da corte. Senhor presidente, a segunda turma percebeu uma série de desvios de finalidade na atuação do diretor-geral da Polícia Federal. Isso faz parte até de um trecho bastante expressivo da nossa manifestação. Naquela oportunidade, então, verificou-se que nós temos a maior admiração pela Polícia Federal. Sou juiz há 50 anos. A Justiça Federal sempre trabalhou em prol do Poder Judiciário. O que não pode é a Polícia Federal trabalhar contra o Poder Judiciário. Instrumentalizar pessoas para sustentarem posições contra o Poder Judiciário. Só essa remessa desse documento apócrifo já é um exemplo significativo desses desvios praticados pela Polícia Federal. E por isso nós entendemos, e ministro Vilmar, se não me falha a memória, Vossa Excelência foi ao Planalto para dizer que eles eram responsáveis por isso, porque deixou a crise da Polícia Federal com o Supremo ocorrer. Nunca se imaginou a Polícia Federal peitar um ministro Supremo do Tribunal Federal. E era isso que estava acontecendo, sem prejuízo dela instrumentalizar posições para degradar a corte. Tudo começou ali. E nós entendíamos que nós devíamos tomar uma posição para estancar isso, como o ministro Gilmar se expressou perante o Planalto. Vossa Excelência disse isso. A culpa era de vocês que deviam estancar essa crise da Polícia Federal contra o ministro. Vossa Excelência é ministro há mais de 20 anos. Eu sou ministro há 16 anos. Eu nunca vi a Polícia Federal peitar o ministro Supremo Tribunal Federal. Nós entendemos que aquilo representava uma anomalia e ia contaminar todos os julgamentos com relação a fatos graves noticiados e, mais ainda, criar ali uma agência própria que vai se dedicar à arapongagem contra ministro do Tribunal Federal. Então, o que nós fizemos? Numa convicção própria, insindicável por qualquer ministro, não há homem nesse mundo que vai sindicar minha independência. Eu, como presidente da turma, a pedido do relator, eu pautei o processo. E o que que ocorreu? Nós tínhamos na turma essa convicção. E o que que ocorreu? Quem proferiu o primeiro voto? Ministro Gilmar, pedindo vista para estancar o julgamento. Se nós tínhamos esse objetivo, era evidentemente que nós deveríamos manter a coerência da nossa decisão. E foi isso que aconteceu. Exatamente porque, relembrando a postura do ministro Gilmar Mendes, que jamais aceitaria a Polícia Federal peitá-lo, e tanto não admitiu, que eu já estava no tribunal, quando Vossa Excelência atravessou aqui a avenida e foi lá pedir a demissão de um diretor da Polícia Federal. Vossa Excelência, você recorda do
0: com
1: diretor
0: certeza,
1: Lacerda? Não foi isso?
0: É, pedir a quem de
1: não
0: direito.
1: Foi lá, mas não foi?
3: E aqui se decidiu da forma de direito, ministro Gilmar.
1: Mas espera um momento, deixa eu só concluir. Então, não tem que amarrar ninguém para fazer isso. tem que ter responsabilidade judicial. Ninguém pode permitir que fique um órgão trabalhando contra o Supremo Tribunal Federal, peitando o ministro do Supremo Tribunal Federal. Foi isso que aconteceu, ministro Gilmar. Foi essa a preocupação que nós tivemos. Institucional.
3: Paralela.
1: Institucional.
3: Nós temos hoje uma PF paralela. Uma PF.
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5: Agora, 12:25, aqui na Bandeirantes, nós seguimos com a nossa cobertura especial do julgamento no Supremo Tribunal Federal, que vai definir se Alexandre de Moraes será ou não investigado pelas conversas que ele teve com Daniel Vorcaro e pelo contrato do escritório de advocacia da mulher dele com o Banco Master. A sessão começou por volta das 10:30 da manhã, teve abertura feita pelo ministro Luiz Edson Fachin. Dois fatos relevantes até agora. Dois ministros que não irão participar dessa votação. Primeiro, e esse aqui gerou surpresa, Cássio Nunes Marques, que logo na abertura pediu a palavra e disse ao presidente Luiz Edson Fachin o seguinte, que como ele também é o presidente do TSE, que ele se via impedido de participar desse julgamento, que também tem contornos políticos. Falou isso, levantou e foi embora e não acompanha a sessão em plenário. Na sequência, o ministro Dias Toffoli, essa aqui também era mais esperada, disse que declarou suspeição para participar do julgamento, ou seja, disse que não irá votar, mas segue agora no plenário do Supremo Tribunal Federal, acompanhando as discussões entre os ministros. Você está chegando agora aqui na Bandeirantes, quer saber o que já aconteceu, o que não aconteceu? Por enquanto foi isso. Nesse momento, quem tem a palavra é ele, o ministro Alexandre de Moraes. Vamos acompanhar o que diz o ministro agora, se dirigindo ao ministro Edson Fachin.
1: Quem chamou a Polícia Federal e exigiu que a Polícia Federal colocasse um colega na colaboração premiada? E vamos trazer aqui, presidente, vamos trazer aqui e chamar aqui testemunhas que eu vou indicar. Não só policiais, advogados, testemunhas. Eu tenho testemunhas que o ministro André, em reunião, disse...
3: Isso é mentira.
1: Peçam...
3: Isso. Mentira.
1: Então vamos chamar testemunhas?
3: Mentira.
1: Vamos chamar?
3: Mentira.
1: Vamos chamar?
3: Pode chamar quem
1: então
3: quiser.
1: Vamos chamar
3: mentir.
1: Não há
3: vão
1: como
3: mentir.
1: Julgar hoje sem julgar terça-feira. Chamou.
3: Não, senhor.
1: Inclua o ministro Alexandre.
3: Mentira.
1: Por quê? Porque está a
3: mentira.
1: Serviço de um
3: mentira.
1: Grupo político que quis dar um golpe nesse país.
3: Ah, senhor presidente.
1: É isso, presidente.
3: Eu não vou responder.
1: É isso.
3: No meu momento de fala.
1: E mais, presidente, mais. Não tem nenhum documento apócrifo. Todos sabem o que é o relatório de inteligência. Os relatórios de inteligência estavam registrados lá. É só pegar o registro, quem fez, e vamos chamar aqui nesse Supremo Tribunal Federal, além de advogados que já se colocaram à disposição. Então, eu repito, presidente, tudo o que foi feito, essa investigação fraudulenta contra mim, já começou lá atrás. Não dá para julgar uma coisa sem outra. Obrigado, presidente.
6: Ministro Gilmar. Só para lembrar, o ministro Fux lembrou bem o enfrentamento que tivemos em relação à Polícia Federal, do Paulo Lacerda, em que chamamos a atenção para escutas que estavam sendo feitas e que eram indevidas. E pedimos a quem de direito que se combatesse. Como também disse a Vossa Excelência, e estou defendendo, não deixe o tribunal virar um órgão de polícia. Trazer delegados para cá, isso é errado. Sujeito passa a confundir as coisas.
5: Pedro Campos está em Brasília acompanhando esse julgamento. Que é que está acontecendo esse barraco agora? Por que houve esse bate-boca, Pedro Campos?
6: porque nós sabemos.
7: Thaís, é o seguinte, olha, nós não tivemos nem o começo da análise ainda das mensagens do Daniel Vorcaro com o Alexandre de Moraes. Vocês perceberam que a questão do processo, né, do procedimento, está com o ministro Fachin, já foi alvo de um questionamento por Flávio Dino e Gilmar Mendes, a coisa foi evoluindo, chegou até o afastamento do diretor da Polícia Federal determinado pelo André Mendonça, Gilmar Mendes elevou o tom, Luiz Fux defendeu o André Mendonça, a segunda turma, disse que tinha elementos para afastar o diretor da Polícia Federal, o Alexandre de Moraes entrou na história e aí virou um debate de rua, uma questão que fugiu completamente às questões jurídicas, ele foi para o ataque pessoal contra o André Mendonça e agora nós estamos vendo qual vai ser o desfecho e o encaminhamento para essa questão.
8: Eu tenho, e há quanto tempo já coloquei à disposição imediatamente, presidente? Falei, Vossa Excelência quer agora resolver? O que Vossa Excelência me disse?
9: Eu estou aguardando o expediente.
8: Então, mas eu concordo em colocar à disposição imediatamente, se for a ideia do tribunal.
6: Vou voltar a minha questão de ordem, lembrando que nós já tivemos, em momentos outros, grandes desafios. Eu me lembro que eu, a AGU, me deparei com uma decisão do presidente do Supremo Tribunal Federal, cassando decisões de suspensão de cautela ou de liminar. E, obviamente, era uma situação difícil, muito difícil. Vim aqui e me aconselhei com vários pares do tribunal. A Procuradoria da Fazenda pedia a revisão do entendimento. E nós manifestamos, botamos um mandado de segurança, presidente, para dizer que o presidente do Supremo não podia fazer aquela cassação. E foi feito. Tal como feito agora na hipótese do ministro Dino. É cabível. Eu me lembro até que conversei com o ministro Veloso. Ele há de se lembrar, dizendo toda uma situação difícil, porque a presidência do Supremo Tribunal Federal, desta feita com o presidente Marco Aurélio, revogava as suspensões que eram dadas a favor da União, dizendo que não cabia essas suspensões. E disso nós não podíamos agravar, segundo o entendimento do Supremo. Cabia o agravo da decisão que deferisse, mas do indeferimento não cabia o agravo. E eu então coloquei a questão do jovem advogado, menos de 45 anos, eu coloquei essa questão então para vários dos colegas e me lembro ainda hoje da resposta do ministro Veloso, cujo ato tinha sido cassado pelo então presidente Marco Aurélio. Meu pai dizia que para a imoralidade também cabe um mandado de segurança. Aquiles Veloso. Petrei o mandado de segurança. Ganhei o mandado de segurança. No plenário do Supremo. Contra o ato do presidente. De então. E depois caiu a súmula 504. Portanto, eu posso contar várias histórias a propósito disso.
9: Deixa o Mar, Vossa Excelência poder concluir a questão de ordem para que a gente possa deliberar sobre esse ponto.
6: Então, presidente, dessa relação de continência decorre uma consequência inafastável, que Vossa Excelência então fica como parte nesse processo com todos os seus consectários. E eu faço aqui uma série de considerações. Essa constatação se robustece quando se observa a sequência dos atos. A presidência instaurou de ofício o procedimento. Nele proferiu decisões de conteúdo material, suspendendo o pronunciamento de outros relatores, atraiu a si os feitos correlatos e, ao cabo, assumiu a relatoria do processo em que a validade desses mesmos atos haverá de ser aferida. Concentrou-se, assim, na mesma autoridade, a instauração, a condução e o julgamento. E eu reconheço que nós temos aqui uma série de dificuldades práticas. Que instaura o procedimento, nele decide o mérito e sobre ele haverá de pronunciar-se em definitivo. Não é terceiro em relação ao seu objeto, sendo materialmente parte. Assim, considerando as circunstâncias de que aquele feito foi instaurado por ordem da presidência, nele figura o presidente como parte, ora, se o objeto desta petição se contém no daquele processo,

0: procedimento, a condição da parte ali assumida não se detém em seus limites, comunicando-se estes autos que constituem parcela do que ali se apura. Por isso que essa questão precisa ser colocada. E eu entendo todas as dificuldades que se colocam. Vale dizer, quem conduz o feito de modo a definir quem julga, o que se julga e quando se julga, tem, não se acha equidistante do desfecho, demonstra na realidade também algum tipo de interesse. E aí eu parto, presidente, para colocar uma outra questão que eu já tinha antevisto. A composição do colegiado não se exaure no ponto que acabo de examinar. A mesma questão, logicamente antecedente, definir que está habilitado a decidir e quem pode legitimamente participar da votação, impõe-se quanto a mais de um integrante. E precisa ser enfrentada, porque embora os relatórios produzidos por ordem do ministro André Mendonça tenham sido direcionados seletivamente contra o ministro Alexandre de Moraes, dados recentes apontam a necessidade de apurar com maior rigor se deve ser admitida a participação de outros membros do colegiado em votações relacionadas com a PET. E eu já sabia que isso ia acontecer, pelos fatos que estão sendo aí revelados. Eu trago isso no voto e com todas as controvérsias que constrange imensamente o tribunal. Então, a mim me parece, presidente, que é o caso, como eu já tinha falado a Vossa Excelência, de proceder à reunião dos dois procedimentos. Tese que eu já tinha defendido diretamente a Vossa Excelência. E aí digo o seguinte, para finalizar, e chego ao ponto derradeiro que move esta questão de ordem. O que o acervo de elementos de informação revela, quando examinado sem recortes, é que o relacionamento de Daniel Volcar alcançava número expressivo de autoridades e também de parentes de autoridades. Estamos, no entanto, a examinar procedimento nascido de informação da Polícia Judiciária de quase 200 páginas, produzido sem ofício, sem provocação da Procuradoria-Geral da República e destinada a reunir tudo o que houvesse a respeito de um único ministro desta Corte. Ao mesmo tempo, o relatório de inteligência da Polícia Federal, apresentado no inquérito 4781, consigna a respeito do outrora relator, não sei se vai voltar, André Mendonça, que o caso que mais chama atenção é o do ministro Nunes Marques, em relação ao qual o relator apresenta postura abertamente defensiva, inclusive tendo sugerido, e veja, eu não sou especialista em direito de polícia, eu confesso que conduzo inquérito, eu não me envolvo com policial, mal conheço delegados. E por isso talvez tenha a melhor relação com os policiais. Mas estou registrando. O caso que mais chama atenção é do ministro Nunes Marques, em relação ao qual o relator apresenta postura abertamente defensiva, inclusive tendo sugerido em determinada oportunidade que a Polícia Federal deveria ficar atenta, pois eventuais imputações feitas contra o ministro pela mídia poderiam ser uma estratégia para enfraquecer o ministro André Mendonça. Isso está no tal relatório de inteligência. É correto, não é correto? Talvez nós precisemos de um código de polícia, presidente, como tem vários países. Porque eu confesso que fui apresentado a relatório de inteligência recentemente, ministro André. Mas é preciso dizer isso com toda clareza. Não quero constranger ninguém. Nem para transferir a um ministro o peso que pretendeu fazer recair sobre outro. Trago, porque ele expõe com todas as letras o vício que contamina a persecução conduzida até aqui.
1: O Pedro Campos acompanha essa sessão direto de Brasília. Pedro, o ministro Gilmar Mendes costuma fazer ali longas exposições, né? Onde é que ele está querendo chegar nesse pedido que ele faz ao presidente da sessão, o ministro Edson Fachin? Pedro?
2: Está querendo mostrar, né, para o ministro Fachin e para os demais integrantes da corte, para quem está acompanhando também pela Bandeirantes, que nós temos um problema relacionado à distribuição deste caso no Supremo Tribunal Federal. Vamos lembrar, começou a investigação com o ministro Dias Toffoli, a partir das informações de que o ministro Dias Toffoli era sócio de um resort de luxo no interior do Paraná e teve cotas negociadas com Fabiano Zettel, que é cunhado do Daniel Vorcaro, esse escândalo levou a uma reunião, mais ou menos nesses moldes, mas bem mais modesta e sigilosa, secreta do Supremo, em que Dias Toffoli deixou, por livre e espontânea vontade, por indicação de Flávio Dino, o comando dessa investigação. Houve um sorteio, André Mendonça foi sorteado e André Mendonça passou a ser o relator, então, do caso. A partir do momento em que surge o nome do Alexandre de Moraes, André Mendonça pede à presidência do Supremo para que o ministro seja investigado, mas em uma sessão para analisar se ele vai ou não ser investigado. E a partir disso, então, temos todo o desdobramento do que aconteceu, só que o ministro Fachin trouxe para o gabinete dele esta relatoria, e hoje ele é o relator do caso. Está sendo questionado por Gilmar Mendes e Flávio Dino, e talvez possa ser por aí a saída encontrada pelo grupo de Alexandre de Moraes para não seguir com a sessão de hoje. Esse é o resumo, mas muitos fatos incidentais já pesaram nessa sessão extraordinária do Supremo Tribunal Federal, como afastamento do diretor da Polícia Federal, que gerou bate-boca entre ministros, elevou o tom entre Gilmar Mendes e Fux e também entre o próprio Alexandre de Moraes e André Mendonça, e o Alexandre de Moraes trazendo componentes políticos aqui. Componentes políticos que foram os argumentos do ministro Cássio Nunes Marques para deixar esse julgamento. Ele se declarou impedido porque comanda o TSE nas eleições 2026, além do Dias Toffoli, que mantém a coerência dos demais afastamentos a respeito de questões ligadas ao Banco Master desde que deixou a relatoria do caso.
1: Pedro, agora 12h42, essa sessão começou 10 e pouquinho da manhã, não é? Em que ponto da sessão que a gente está? Ainda não começaram os votos dos ministros, aquele momento em que cada ministro vai ter que dizer se Alexandre de Moraes deve ou não ser investigado. Estamos muito longe desse momento ainda, Pedro?
2: Muito, muito longe, Thaís, muito longe. Isso aqui, tudo que está acontecendo, foi um atropelo ao que o ministro Fachin tinha colocado. Porque ele colocou o seguinte: ele fez o relatório, antes de abrir manifestação para a Procuradoria-Geral da República, ele resolveu ver quem está impedido, para já falar, olha, quem está impedido já fica livre aí, já, não precisa continuar aqui se não quiser, como Cássio Nunes Marques, que pegou as coisas e foi embora, né? Foi trabalhar lá no TSE, segundo ele. Agora, estamos vendo um bate-boca aí, vamos ao plenário.
0: Escolha do 7 de setembro, até bicholecos. Isto não se faz. Pessoas decentes não fazem isso.
3: Não aponte o dedo para mim, ministro Gilmar. Não aponte o dedo. Não está falando com qualquer um. Respeite esse tribunal.
0: Quem não se dá respeito não merece respeito.
4: Ministro Gilmar, eu peço que o silêncio conclua aqui, ó, por favor.
0: Mas eu vou avançar, presidente. Há um relatório da Polícia Federal submetido ao relator ainda em abril que detalha justamente o vazamento que gerou ainda em março essas suspeitas divulgadas pela imprensa. Beira a disfarçatez sustentar que, ao ordenar a elaboração do relatório...
2: Thaís, o ministro Gilmar Mendes está nitidamente nervoso, né? Está bem alterado, tem já elevado a voz pela segunda vez, apontando o dedo para o André Mendonça. O clima está muito tenso. Não é o clima que combina com o histórico do Supremo Tribunal Federal, que já teve, obviamente, episódios aqui de debate mais acalorado, mas nada parecido com esse clima de hoje. É absolutamente muito triste a gente ver a Suprema Corte dessa forma, com um confronto direto, sabe, mágoas pessoais sendo escancaradas ali no plenário do Supremo Tribunal Federal por conta de toda esta crise. E a infelicidade do país poder virar essa página, porque não há clima, eu acredito, para algum tipo de consenso, para algum tipo de forma que possa apaziguar um pouco os ânimos e trazer aquilo que o Supremo sempre teve, né, que é tranquilidade, serenidade, prudência.

0: nos seus julgamentos, sensatez, está faltando essa característica que talvez seja a mais importante para quem ocupa uma dessas cadeiras. Mas tudo caminha para que a gente não tenha realmente a continuidade da sessão. Será uma surpresa. A ministra Carmen Lúcia não falou absolutamente nada até agora. Talvez tenha sido a única, ao lado do Zanin também, acho que Zanin não se manifestou, a se pronunciar. E é muito importante, porque ela é o fiel da balança. Ela vai ser decisiva no fim dessas questões que serão analisadas todas, não só em relação à abertura de um processo contra Alexandre de Moraes. Temos aí o ministro Gilmar Mendes com a palavra, mas ainda respondendo a sua pergunta, nós estamos na fase ainda preliminar, ainda não avançamos para relatório e análise de cada um dos ministros.
1: E segue exaltado o ministro Gilmar Mendes.
2: Repito, e no entanto, apesar de todas essas suspeitas já estarem postas desde o início de março, o relator aguardou a chegada do período eleitoral para encomendar o relatório

0: Mais grave do que isso, antes que a questão fosse efetivamente submetida ao plenário, monocraticamente levantou o sigilo do relatório a fim de constranger qualquer posição contrária à sua atuação. Fica parecendo mesmo que o intuito aqui é jogar com o caos, impor à corte um fato consumado pela opinião pública, constranger os pares a assentir com métodos flagrantemente ilegais, sob pena de censura pública da vontade popular. Manter alguns sob a espada de Damocles de todos os dados brutos obtidos na busca e apreensões e requisitados pelo gabinete do relator para dissuadi-los de eventual divergência. E aí essas disputas todas, quem é o vazador-geral da República? Quem é que vaza? É a Polícia Federal? É o gabinete do André? É a Secretaria do Supremo? É interessante que nos nossos gabinetes, ministro Fux, não se vaza nada. E depois fica disputando quem é que vai fazer a investigação do vazamento. Quer dizer, quem vai fazer a cobertura do vazamento.
1: Só um esclarecimento, todos os vazamentos têm determinação de instauração de inquérito que estão sendo conduzidos pela própria Polícia Federal.
2: Ministro Gilmar, se Vossa Excelência puder
0: os
2: concluir.
0: Os fatos serão apurados, todos eles e de todos. Mas a deliberação do tribunal sobre matéria da tamanha gravidade, presidente, não pode ocorrer nos termos ditados por alguém que tem desprezado qualquer senso de colegialidade. Muito menos em pleno ciclo eleitoral. E o interesse é evidente, acachapante, extravagante. Evidente que se trata de um pichuleco, de um boneco eleitoral. É disso que nós estamos falando. Sob pena de que o resultado, qualquer que seja ele, nasça marcado pela suspeita de haver servido a alguém. Quando um único integrante do tribunal reúne de ofício, sob sigilo oponível aos seus pares, elementos que julga serem capazes de abalar a honra e a posição de outros ministros, e os retém sem submetê-los ao órgão a quem competiria conhecê-los, como ocorreu neste caso, o que se produz não é apenas uma investigação irregular. Uma assimetria se produz. Quem detém sozinho aquilo que pode alcançar outros integrantes do colegiado, passa a exercer sobre eles algum tipo de ascendência, ou que se vê. Eu protejo você. Relação de máfia. Isso não se faz. Não é ambiente de pessoas dignas. Desculpe a sinceridade, presidente. Mas as coisas precisam ser chamadas pelo nome. Não se pode submeter, mesmo o colega que esteja eventualmente envolvido, que teve um filho, não pode estar submetido a esse tipo de vexame. É uma atitude covarde. Viu? Já disse isso em outro momento. Até a máfia tem ética. É preciso ter decência. Não se comporta dessa forma. Não se comporta dessa forma. Um tribunal que isso admita já não delibera com liberdade. As pessoas estão submetidas, submissas, entregues a esse tipo de vilipêndio. É por essa razão que reputo inteiramente pertinente, presidente, a proposta formulada pelo ministro Flávio Dino. Sua Excelência propõe, mais precisamente, que a Secretaria Judiciária certifique os nomes de todos os magistrados do STF, do TST, do STJ, dos demais tribunais brasileiros mencionados no âmbito das apurações relativas ao Banco Master. Bem assim que se delimitem entre eles aqueles sobre os quais recaiam indícios consistentes de recebimento ilícito de valores, diretamente ou por intermédio de parente próximo. A providência destina-se a oportunizar

0: a instauração de sindicância para apuração sob o palio do devido processo legal das aparentes ilegalidades atribuídas aos magistrados referidos. Mais uma vez, com devido respeito, entendo que as razões expostas pelo ministro Flávio Dino impõem o seu acolhimento. A apuração levada a efeito no âmbito das investigações envolvendo o Banco Master há de ser exaustiva, sob pena de comprometer-se a própria credibilidade daquilo que se venha a apurar. Não é admissível que de um conjunto de fatos se destaquem alguns para exame e se releguem outros ao silêncio. Um jogo de omertá, de máfia. Como se a gravidade da notícia variasse conforme o nome do magistrado a que se refere ou conforme o tribunal que ele integra. A apuração parcial é a apuração viciada, porque o recorte do objeto já constitui, ele próprio, um juízo prévio sobre o que merece e o que não merece ser esclarecido. Nesse sentido, certificar os nomes de todos os magistrados mencionados, de qualquer tribunal, e delimitar com precisão o campo dos indícios existentes, é por isso mesmo condição de legitimidade do julgamento do caso. Pois somente a apuração de todas as circunstâncias apontadas confere autoridade ao resultado, seja ele de responsabilização, seja ele de exclusão de responsabilidade. A segunda razão é que a providência, ora analisada, não tem natureza investigativa, mas de definição de competência, e disso decorre a sua urgência.
1: Gilmar, Vossa Excelência, só me permite aqui um detalhe administrativo desta sessão. Às 13 horas, todos os canais de TV do Brasil, inclusive a TV Justiça, transmitem horário eleitoral. Claro que nós podemos ir adiante, mas ficaremos durante, creio, 25 minutos sem sinal de TV. É a informação que...
2: Vossa Excelência pode aproveitar e tornar isso perene. O tribunal... Vossa Excelência pode aproveitar.
1: Mas aí Vossa Excelência estaria privando a todos nós.
2: É uma posição que eu tenho sobre a TV Justiça, mas é antiga.
1: Das palavras e da construção de Vossa Excelência. Portanto, se Vossa Excelência pudesse construir.
0: Eu acho que o Ibope na Globo vai cair, porque eu vou deixar de.
1: Eu creio que é improvável.
0: Mas estou terminando.
1: Pois não.
0: A segunda razão é que a providência, a hora analisada, não tem natureza investigativa, mas de definição da competência, e disso decorre a sua urgência. Enquanto não se souber quais integrantes dessa corte foram mencionados e em que condição...
3: Meio-dia 53, nós aqui na Bandeirantes estamos acompanhando a manifestação do ministro Gilmar Mendes, decano do Supremo Tribunal Federal. É uma manifestação longa a respeito do pedido para que haja um sorteio novamente da relatoria do caso que envolve a possibilidade de uma investigação contra o ministro Alexandre de Moraes. Esse tema foi levantado pelo ministro Flávio Dino e o ministro Gilmar agora traz aí muitas considerações sobre isso. Lembrando que Gilmar Mendes se exaltou, traz um pouco de rancor também, falou em máfia, falou em falta de coragem e covardia por parte de André Mendonça na condução de alguns dos episódios que levaram à crise no Supremo Tribunal Federal e hoje estão sendo escancarados numa sessão pública que está sendo transmitida. Nós estamos acompanhando essa sessão, já temos mais de 2 horas e 10 minutos, quase 2 horas e 20 minutos de sessão e ainda não há encaminhamentos, porque nós tivemos por parte da presidência a consulta a respeito de questões ligadas à suspeição e impedimento. Dois ministros alegaram essas questões, estão fora do julgamento, o tribunal tem 10 ministros, por enquanto 8, né? Ainda restando a dúvida se Alexandre de Moraes vai ou não participar dessa análise, isto é, se houver o encaminhamento e alguma tese como essa defendida por Flávio Dino e Gilmar Mendes não seja acolhida pelos demais participantes desse julgamento. Carmen Lúcia continua quietinha e também o ministro Cristiano Zanin acabou Gilmar Mendes.
1: Sugerir um encaminhamento e até em face dessa questão do horário eleitoral também sugerir uma interrupção da sessão, mas não sem antes, eu gostaria de anotar, porque ao retornarmos vamos deliberar sobre essa questão de ordem, embora isso conste de uma preliminar de meu voto, mas creio que essa matéria é relevante, é melhor que decidamos desde logo. Eu apenas preciso entender exatamente o sentido da questão de ordem. Eu gostaria que Vossa Excelência acompanhasse para ver se a minha anotação faz sentido. Suspender o julgamento, determinar a reunião desta PET 16662 com a PET 16704, certificar todos os magistrados e todos os tribunais superiores que tenham presença em algum documento relativo ao Banco Master, reunir a PET 16662 com a PET 16704 e sortear a relatoria.
0: Isso.
1: E não entendi, o ministro Dino mencionou antes, que seria de inserir em conjunto com o julgamento do dia 23.
2: É, a proposta.
0: Ou da data que Vossa Excelência aprover.
1: Proposta... Já tem uma data marcada, a proposta fica para o dia 23,
2: pelo menos a minha.
1: Se essa proposta obtiver a maioria. Claro. Portanto, esses são os itens, só para que nós nos preparemos para votar isso, deliberar, presidente, isso, melhor dizendo, e, não, se possível, presidente, votar no retorno da sessão, que, como, enfim, caso compreendam, eu sugeria que votássemos às 14 horas, se for possível.
2: Presidente,
1: por não,
2: um detalhe da questão de ordem, presidente, é o artigo 267 do questão... artigo, um detalhe sobre a questão de ordem. Isso. Em acréscimo ao que Vossa Excelência resumiu. Primeiro, este detalhe, que claro que aí eu não sei exatamente como pensa o ministro Gilmar, mas pelo menos na minha visão original seria no dia 23. E Vossa Excelência depois, com o relator sorteado, estabeleceria o rito, porque nós temos questões de direito de defesa, a lomã, a prazos, etc. A direito à sustentação oral.
0: Parecida por que eu diria.
1: Hoje a sustentação oral estava aberta, mas ninguém se inscreveu para sustentar. Portanto, no roteiro estava aberto. Mas creio que a sugestão de Vossa Excelência procede, caso ocorra esse encaminhamento, para estabelecermos o rito.
2: E aplicar, presidente, em relação à distribuição, o 67 do regimento. Far-se-á distribuição entre todos os ministros, inclusive os ausentes ou licenciados, que não é o caso, vírgula, excetuado o presidente. É o artigo 67 do
1: regimento. Não se preocupe, não faço questão disso, ministro Dino.
2: eu estou ajudando Vossa Excelência, eu sou seu amigo. Vossa Excelência pode até não acreditar.
1: Vou interpretar assim.
2: Obrigado.
1: Muito bem. A sessão, portanto, está suspensa. Retornaremos às 14 horas.
4: Portanto, suspensa a sessão e a partir de agora, uma hora. Os ministros vão almoçar, talvez baixar um pouquinho a temperatura e voltam na sequência, sem que muita coisa tenha andado desde a abertura da sessão. Foi ali apresentado o caso pelo relator, o ministro Edson Fachin. O impedimento autodeclarado pelo ministro Nunes Marques, a suspeição também autodeclarada pelo ministro Dias Toffoli e aí muitas questões regimentais que foram levantadas até agora. Alguém já votou? Já começou a se ter uma ideia se Alexandre de Moraes será ou não investigado? É o que está sendo decidido hoje pelo Supremo Tribunal Federal. Ainda não, estamos longe disso, acho que ainda tem muita água para correr nessa sessão do Supremo até que a votação seja aberta para plenário e, claro, você acompanha tudo conosco aqui na Bandeirantes. A partir de agora, com a Ana Paula Rodrigues, as notícias do Bora Brasil e o resumo do que aconteceu até agora, até esse momento, nessa sessão histórica do Supremo Tribunal Federal, no momento em que o quinto sinal vai marcar 13h aqui na Bandeirantes. Esse dia em que a nossa programação também sofreu aqui algumas mudanças por causa da cobertura política, da cobertura dessa sessão tão importante no Supremo Tribunal Federal.
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1: Agora 1:01. Hoje uma programação totalmente diferente aqui na Bandeirantes, né? Estamos voltados para essa cobertura dessa sessão histórica que está acontecendo no Supremo Tribunal Federal desde um pouco antes das 11 da manhã. Estamos com a fala dos ministros lá no Supremo nessa sessão que deve definir se pela primeira vez na história será aberta uma investigação contra um dos membros da corte, contra, no caso, o ministro Alexandre de Moraes. Eu sou Ana Paula Rodrigues, nesse mesmo horário do Bora Brasil estarei por aqui te fazendo companhia e além, né, do que está havendo no Supremo, nós temos muita notícia no Brasil e no mundo. A gente vai atualizar alguns desses destaques para você que segue com a gente por aqui. Ministros discutem e divergem sobre a ação da Polícia Federal contra o Supremo Tribunal Federal. Dias Toffoli e Cássio Nunes Marques se afastaram da votação. Em defesa apresentada à presidência do STF, Moraes alegou que as acusações contra ele são baseadas em uma investigação ilegal e inconstitucional com diálogos fantasiosos. Funcionária da Prefeitura de São Paulo que assinou um atestado de demolição do prédio presta depoimento. Edifício embargado desabou no fim de semana e matou 6 pessoas na Penha. A chuva começa a diminuir em São Paulo, mas o tempo segue instável e podemos ter pancadas ao longo de dia, em toda essa semana ainda. Mais uma vítima dos temporais foi localizada. Um homem morreu soterrado em São Bernardo do Campo. 5 cidades do Vale do Ribeira têm a situação de emergência reconhecida. Registro, Ribeira, Iporanga, Barra do Turvo e Piracaia. Ainda não há previsão de quando será reaberta a antiga Serra da Rodovia dos Tamoios. A pista foi fechada pelo risco de deslizamento no domingo e não há previsão para reabertura. São Paulo já tem 4.300 denúncias de propaganda irregular nas eleições de 2026. O registro de um mês de campanha já chega a 76% de todo o período eleitoral de 2022. 1:04, esse é o Bora Brasil, você segue na programação da Bandeirantes. Daqui a pouquinho vamos a Brasília. Todo o Grupo Bandeirantes voltado hoje para essa cobertura no Supremo Tribunal Federal. Pedro Campos está por lá. Daqui a pouco vai nos ajudar a entender tudo o que aconteceu nessa primeira parte da sessão de hoje.
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0: 1:06, Bora Brasil na programação aqui da Bandeirantes, hoje num dia em que a nossa programação está bem diferente, né? Porque estamos desde pouco depois das 10, na verdade pouco antes das 11 da manhã, acompanhando essa sessão extraordinária que acontece no Supremo Tribunal Federal, na qual os ministros devem decidir se será aberta uma investigação contra Alexandre de Moraes. O ministro, que aparece em mais de 50 conversas de celular, né, citado no celular que foi apreendido pela Polícia Federal de Daniel Vorcaro, né, banqueiro, dono do Banco Master. Ele apresentou uma defesa ao ministro da Corte, ao ministro Edson Fachin, na qual ele fala que a investigação contra ele, as acusações, né, que aparecem contra ele são infundadas e foram baseadas em uma investigação que não tinha autorização para acontecer. Neste momento, os ministros estão numa pausa para almoço, que deve durar cerca de uma hora, pelo menos é essa a expectativa. E nem o começo do rito, praticamente, que estava previsto lá no STF, aconteceu. A gente teve a leitura do relatório, né, da explicação, se ficar mais fácil assim, de toda a cronologia desse caso do Banco Master, que foi lida pelo relator dessa ação, o ministro-presidente da Corte, Edson Fachin. E, na sequência, a Procuradoria-Geral da República deveria se pronunciar diante da expectativa, inclusive, de que a gente tivesse a fala ali, a declaração sobre a nulidade dessa investigação, como a PGR já havia se pronunciado anteriormente. Mas aí, outros ministros pediram para falar e nós tivemos duas definições em relação a isso. Cássio Nunes Marques disse que não vai votar, inclusive já deixou o plenário. Ele se declarou impedido por ser também o atual presidente do Tribunal Superior Eleitoral e declarou que todo esse processo em andamento no STF pode interferir de alguma maneira no processo eleitoral, portanto, ele declarou impedimento, não vai votar nesta ação. Na sequência, Dias Toffoli declarou suspeição e, no fim das contas, é isso também, não vai votar. Vale lembrar que ele foi relator do caso Master, né, antes da ação passar para André Mendonça e declarou razões de foro íntimo para não participar desta votação também. Na sequência, outros ministros pediram a fala, Flávio Dino falou, Edson Fachin falou, Gilmar Mendes também. Daqui a pouquinho a gente traz um resumo do que foi dito por cada um dos ministros.
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7: 1h12, vamos lá para Brasília. O Felipe Campbell está com a gente aqui da Bandeirantes Brasília. Campbell, sessão agora aí no STF, na pausa para o almoço, para os ministros. Os repórteres seguem trabalhando normalmente, né? Vamos ajudar o nosso ouvinte que ligou o rádio agora a entender o que aconteceu até este momento lá nessa sessão extraordinária no STF. Campbell, boa tarde.
8: Muito boa tarde, Ana. Sessão tensa aqui no Supremo Tribunal Federal. Sessão que foi marcada com o objetivo de decidir se investigam, se abre uma investigação contra o ministro Alexandre de Moraes por causa das mensagens encontradas no celular de Daniel Caro com o que teriam sido trocadas com o ministro Alexandre de Moraes. Aqui, uma das que mais repercutiu seria aquela em que Daniel Caro perguntava, né, se poderia deixar o país, e isso alguns dias antes da operação da Polícia Federal, que acabou de fato o levando à cadeia, né? E essa sessão foi tomada por alguns bate-bocas, né? Em alguns momentos o ministro Flávio Dino e o Fachin tiveram um leve desentendimento, o próprio ministro Alexandre de Moraes, quando tomou a palavra também, teve um leve desentendimento com o ministro André Mendonça, o ministro Gilmar Mendes também acabou se exaltando em alguns momentos, chegou inclusive a abrir aspas aqui para o Gilmar Mendes falar que até a ética, até a máfia tem ética, fecha aspas aí para o ministro Gilmar Mendes, ele falando em relação às ações que ele definiu como eleitoreiras de André Mendonça, que se defendeu e falou que vai se defender ainda mais. Como você falou, a sessão foi suspensa, né? O horário eleitoral começou a ser veiculado na TV Justiça, vai voltar a sessão 14h, e aí eles vão votar uma questão de ordem que foi proposta pelo ministro Gilmar Mendes para que essa sessão seja adiada até o dia 23, onde já está marcada uma sessão para avaliar as ações do ministro André Mendonça. Então, a ideia de Gilmar Mendes e de Flávio Dino é que eles juntem essas duas discussões no mesmo dia, dizem que são uma relacionada à outra, e, portanto, não poderiam ser analisadas de forma separada, por isso pediram, então, essa mudança. E os ministros, quando voltarem dessa sessão, vão votar se continuam ou não, se vão fazer essa alteração de planejamento, e a gente vai seguir acompanhando aqui. Pode ser que, então, logo mais quando voltar a sessão, se os ministros votarem por essa decisão, que a sessão de hoje se encerre e a gente só volte a ter mais novidades sobre esse assunto, né, na sessão do dia 23. Ou os ministros podem formar maioria por um outro caminho, né? De

0: não votar, aí agora a gente tem que acompanhar para ver como é que vai ser nesse retorno, se eles vão separar ou não a sessão, né, em relação ao André Mendonça e Alexandre de Moraes, ou se eles vão votar tudo já hoje mesmo. Volto com vocês.
1: E só mais uma coisa, Campbell, o tempo fechou aí em Brasília, né? Quando a gente começou com as transmissões, logo cedo estava um solzão, agora o céu está bastante nublado. E eu estou vendo agentes da Polícia Federal aí atrás de você, fortemente armados, né? Porque o esquema de segurança foi todo reforçado aí no entorno do prédio do Supremo. Como é que está a situação por aí, apesar disso tudo, de toda essa movimentação da imprensa, movimentação de forças de segurança, algum imprevisto? Como é que é o clima do lado de fora do STF agora?
0: Olha, aqueles clichês quase, né? Realmente um dia muito quente em Brasília, tanto no Supremo Tribunal Federal quanto literalmente aqui na capital, um dia de muito calor e, como você falou, o tempo está fechando mesmo. A previsão é que vai chover hoje durante o período da tarde e à noite, então também fechando o tempo aqui no STF, tanto de maneira figurativa quanto literal. Segurança muito reforçada aqui em volta do Supremo, tem até alguns equipamentos de áudio que, quando alguns manifestantes se aproximam da região do Supremo, eles soltam uma mensagem, um alerta, falando que a pessoa está entrando numa área restrita e pedindo para não se aproximar. Também a gente vê muitos policiais da Polícia Judiciária, como você falou, armados também. Inclusive, a gente viu que durante o momento, quando acompanhávamos tudo, tentaram levantar um drone aqui perto, provavelmente para fazer imagens, e imediatamente esse drone foi derrubado por um armamento a laser, né, que se aponta para o drone, ele perde a conexão com o controle remoto e aí ele cai imediatamente. Então a gente até viu esse tipo de situação ocorrer aqui no, na tentativa de garantir, né, a completa segurança nesse dia que é muito histórico aqui no Supremo Tribunal Federal, né?
1: Felipe Campbell, ao vivo com a gente do lado de fora do Supremo Tribunal Federal, que fez uma pausa para o almoço. Daqui a pouquinho a gente volta com a reportagem por aí. Campbell, obrigada, viu? Bom trabalho.
0: Obrigado, gente. Até logo.
1: Até logo. 1:18.
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0: que há uma operação que está sendo encabeçada pela polícia de Mato Grosso do Sul, mas está acontecendo em 5 estados contra adolescentes que são apontados como integrantes de um grupo que acaba causando automutilação, desafios violentos e coloca outros adolescentes em risco pelas redes sociais. Segunda fase da Operação Lívia, que leva o nome dessa menina de 13 anos que morreu durante uma live, durante uma transmissão online neste ano. Inclusive, o caso dela teve muita repercussão. Foi depois da morte da Lívia que o governo federal entrou com uma ação contra o Discord e a plataforma teve que suspender transmissões ao vivo aqui no Brasil. Desta vez, está sendo feita a apreensão de 6 adolescentes entre 14 e 17 anos de idade que são suspeitos de envolvimento na morte da Lívia. Eles estão sendo procurados em São Paulo, Bahia, Rio Grande do Sul, Rio de Janeiro e também no Distrito Federal. Investigação da Polícia Civil, que foi feita em conjunto, né, em apoio do Laboratório de Operações Cibernéticas, que é ligado ao Ministério da Justiça. Eu falei que é a segunda fase dessa operação, porque na primeira, em agosto, a gente já teve uma série de prisões e apreensões, né? É assim que a justiça trata esses menores de idade. Um adulto foi preso, mas 5 adolescentes apreendidos, entre eles, acredite, um rapaz de 14 anos que foi apontado como o líder do grupo. O Discord, além de ter as transmissões online suspensas aqui no Brasil, também está sendo processado pelo Ministério da Justiça brasileiro, que pede uma indenização de 500 milhões de reais.
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0: Agora, 1h24, hoje é dia importante, viu? Além do que está acontecendo lá no STF, é importante para quem gosta de futebol, porque a gente tem jogos decisivos hoje que você vai acompanhar aqui na programação da Bandeirantes. Tem quartas de final da Libertadores. Platense e Fluminense entram em campo a partir das 7 horas da noite. E também tem dois jogos super importantes na Sul-Americana. Vasco e Santa Fé se enfrentam e São Paulo e Boca Juniors, com o time de São Paulo tendo que reverter uma derrota magrinha do Boca Juniors, mas é o Boca, né? E o São Paulo tem esse desafio hoje, pelo menos está jogando em casa. Você vai acompanhar tudo a partir das 7h30 da noite. Tem esporte em debate aqui na programação da Bandeirantes e mais tarde, jornada esportiva. Então, tudo o que acontece nessa reta final já de quartas de final, tanto da Libertadores quanto da Sul-Americana, você vai acompanhando aqui na programação da Bandeirantes.
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0: 1h26. 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
1: 1:30, você segue na programação da Bandeirantes num dia diferente, um dia especial em que estamos acompanhando e transmitindo, né, essa sessão extraordinária que acontece no Supremo Tribunal Federal desde a metade da manhã, na qual os ministros estão discutindo ou devem começar a discutir daqui a pouco se abrem ou não uma investigação contra Alexandre de Moraes. Algo inédito, né, entre os ministros do STF, nunca antes eles próprios autorizaram uma investigação contra um membro da corte. A sessão começou um pouco antes das 11 da manhã, com o ministro presidente do STF, Edson Fachin, lendo o relatório com toda a cronologia da investigação da Polícia Federal e todo o material que foi apresentado pela própria PF nesses relatórios, né? E na sequência, ele abriu espaço para que outros ministros pudessem se pronunciar. E foi aí que o clima começou a esquentar no Supremo. O ministro foi questionado, né, por Flávio Dino, por ter levado para si, por ter puxado para si a relatoria do caso do Banco Master, e eles chegaram a bater boca por um certo momento. Mas quem protagonizou as falas mais irritadas, né, até o momento, foi o ministro Gilmar Mendes, que chegou a defender o uso de um juiz de garantias na Suprema Corte, né? Ele falou de muitas decisões monocráticas que foram tomadas pelos ministros. A gente falou, inclusive, aqui ao longo dos últimos dias, sobre o que ficou apelidado como batalha de ofícios, né, ao longo da última semana e do fim de semana também. E aí Gilmar Mendes citou a gravidade, na visão dele, do afastamento do diretor da PF, Andrei Rodrigues, que posteriormente foi derrubada, e Andrei já retornou ao cargo na Polícia Federal. Mas para ele, essa determinação de afastamento que veio do ministro André Mendonça foi algo muito grave. Vamos ouvir esse trecho da fala do Gilmar Mendes.
2: Com a experiência de velho magistrado de tantos anos, eu sabia que algo ia acontecer, que isso não poderia ocorrer, que era preciso. Até porque qualquer cidadão que tenha um mínimo de noção do que significa a Polícia Federal, que é um órgão armado, submetido à hierarquia, não faria afastamento de um diretor-geral da polícia. É como afastar o diretor, o presidente da NASA.
1: Bom.
2: Ou tirar o comandante do exército. Não se faz. O sujeito tem que se algemar antes de fazer esse tipo de coisa. Quando ele tiver a tentação, tem que pedir que Deus interceda e não faça. Porque, de fato, submeter uma instituição que já vive todos os problemas que tem a esse tipo de vexame é de uma falta de noção, de uma gravidade que eu jamais vi.
1: Bom, na sequência, falou o ministro Luiz Fux, e ele fez críticas à atuação da Polícia Federal. Ele falou em arapongagem contra ministros do Supremo e chegou a citar também a existência de uma PF paralela.
3: Não tem que amarrar ninguém para fazer isso. Tem que ter responsabilidade judicial. Ninguém pode permitir que fique um órgão trabalhando contra o Supremo Tribunal Federal, peitando o ministro do Supremo Tribunal Federal. Foi isso que aconteceu, ministro Gilmar. Foi essa preocupação que nós tivemos. Institucional.
4: Paralela.
3: Institucional.
1: Bom, na sequência, o ministro Alexandre de Moraes, né, que é o centro dessa sessão de hoje, pediu a fala e foi a

0: primeira vez que ele se pronunciou depois de ser levantada essa possibilidade de uma investigação contra ele, né? Ele apresentou uma defesa de cerca de 40 páginas ao ministro, presidente do STF, na qual ele fala que está sendo alvo de falsas denúncias, que foram baseadas em mensagens que são falsas, que são mentirosas. E aí, nessa fala que ele fez agora há pouco, lá na sessão do Supremo Tribunal Federal, ele falou que quem tem medo da PF, né? Quem é a pessoa que tem medo da PF? Numa indireta, mais do que direta, a André Mendonça. E os dois começaram a bater boca.
1: Não há como julgar hoje sem julgar terça, porque eu pergunto, quem tem medo da Polícia Federal? Presidente, quem tem medo da Polícia Federal?
2: Não é questão de
1: quem,
2: medo, não.
1: Eu não estou perguntando a Vossa Excelência.
2: Não, mas eu estou lhe respondendo.
1: Quem tem medo da Polícia Federal? Quem chamou a Polícia Federal e exigiu que a Polícia Federal colocasse um colega na colaboração premiada? E vamos trazer aqui, presidente, vamos trazer aqui e chamar aqui testemunhas que eu vou indicar. Não só policiais, advogados, testemunhas. Eu tenho testemunhas. Que o ministro André, em reunião, disse...
2: Isso é mentira.
1: Peçam isso.
2: Mentira.
1: Então vamos chamar as testemunhas?
2: Mentira.
1: Vamos chamar?
2: Mentira.
1: Vamos chamar?
2: Pode.
0: E tudo isso foi dito pelo ministro Alexandre de Moraes olhando nos olhos de André Mendonça, né? Chegaram a aventar a possibilidade de que eles fossem separados, sentassem mais afastados na corte, mas não. Sentaram lado a lado. E o ministro Edson Fachin teve que intervir em um certo momento, pedir a palavra para tentar contornar a situação. Daqui a pouquinho a gente volta lá para Brasília. A sessão do Supremo está em pausa para o almoço. Expectativa é de que os ministros retornem a partir das 14h.
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4: Nessa edição da fase de quartas de final da Copa Libertadores, as equipes brasileiras enfrentam um adversário comum na competição continental. A altitude, dessa vez de Quito, de 2.850 metros de altura acima do mar, é onde Palmeiras e Flamengo têm e tiveram seus compromissos importantes. O Flamengo tem missão cumprida, venceu o Del Valle por 2-0 e traz boa vantagem para o Rio de Janeiro e busca vaga na semifinal. Já o Palmeiras vai ter que definir a sua vida nas alturas da cidade equatoriana, isso porque venceu por 1-0 em São Paulo e nessa quarta-feira encara a LDU, onde no ano passado sofreu um 3-0 marcante, depois revertido em São Paulo num 4-0 naquela semifinal. A missão é complicada e haja fôlego para o Palmeiras voltar à semifinal da Copa Libertadores.
0: 1h38, atenção rede.
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4: Agora 1h41, ó, notícia fresquinha que acabou de sair. O Ministério Público de São Paulo ofereceu denúncia contra o presidente do Corinthians, Osmar Stabile, por suposta apropriação indébita. De acordo com a denúncia do Ministério Público de São Paulo, o Osmar Stabile teria usado cerca de R$ 721 mil do clube do Corinthians para custear serviços de uma empresa de segurança que era utilizada pessoalmente por ele e por familiares dele. Por outro lado, o Corinthians afirma que os valores foram destinados apenas para a segurança do dirigente durante exercícios relacionados ao clube, né, em agendas e eventos ligados à própria agenda do Corinthians, e que essa contratação foi amparada pelo estatuto. Mas, de acordo com o Ministério Público, a empresa prestava serviços pessoais ao dirigente. E esses pagamentos, né, a essa empresa ocorreram entre julho do ano passado e agosto deste ano. O Ministério Público, além de apresentar denúncia, pediu também à Justiça medidas cautelares que, se forem aceitas, poderiam impedir Stabile de exercer funções associativas e de seguir à frente do Corinthians. Essa denúncia apresentada pelo MP não tem uma funcionalidade imediata, ela ainda precisa ser analisada pela Justiça, que vai decidir se aceita ou não a denúncia. 1h42.
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3: Agora 1h45, você está aqui na programação da Bandeirantes, hoje diferente, toda voltada para a transmissão dessa sessão extraordinária em andamento no Supremo Tribunal Federal. 1h45, atenção rede, vamos lá para o repórter Bandeirantes aqui na programação para você.
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3: 1h46, repórter Bandeirantes no ar com informações sobre as investigações de um prédio que desabou na zona leste de São Paulo, matou 6 pessoas. Guilherme Oliveira, boa tarde.
5: Tudo bem, Ana? Boa tarde para você. Quem nos acompanha por aqui está prestando depoimento neste momento a Viviane de Palma, funcionária da Prefeitura de São Paulo, que assinou um documento atestando a demolição do prédio e depois autorizando a construtora a construir, portanto, um novo edifício na Zona Leste de São Paulo. Mas como a gente sabe, não aconteceu essa demolição. Então a Polícia Civil quer saber como essa funcionária, Viviane de Palma, assinou um documento mesmo não tendo acontecido

0: Essa funcionária também falou na Controladoria Geral do município de São Paulo. Ela está tentando tirar a responsabilidade desse desabamento na Zona Leste da capital. Ela já foi afastada das funções por um período de 120 dias. Já a Controladoria Geral do município embargou todas as obras que estão em andamento das empresas responsáveis pelo edifício que desabou na Zona Leste da cidade. As obras que estão em andamento estão embargadas e outras que estavam com alvará de liberação em processo também tiveram esse processo barrado. Já por parte da Polícia Civil, os policiais estão atrás de dois representantes das construtoras que seguem foragidos, já mandados de prisão temporária contra esses dois, Ana.
1: Obrigada ao repórter Guilherme Oliveira, agora 1h48.
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2: Agora 1h50, você segue na programação aqui da Bandeirantes, hoje com todo o nosso trabalho, todos os esforços aqui da nossa equipe, voltados para o que acontece lá em Brasília, sessão extraordinária no Supremo Tribunal Federal, que pode definir se pela primeira vez na história um ministro do Supremo será investigado formalmente. A sessão está numa pausa agora para o almoço e a previsão é que por volta de 2 da tarde haja o retorno. Em torno das falas dos ministros. Eles estão avaliando uma questão de ordem, que é decidir se essa discussão sobre Alexandre de Moraes será feita hoje ou pode ser passada para a semana que vem, para o dia 23, quando há a previsão de que os ministros debatam o mesmo em relação a André Mendonça. Só depois disso, a gente deve ter o pronunciamento da Procuradoria-Geral da República e o início dos votos dos ministros, caso essa discussão seja mantida para hoje. Agora, 1h51.
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2: Uma excelente tarde para todos. Tietê parada sentido Ayrton Senna desde a região do sistema Anhanguera Bandeirantes até a Dutra e no sentido da Castelo Branco, congestionamento da Dutra até praticamente a chegada ao Cebolão. Lembrando que o corredor da Hermano Marquete Marquês São Vicente tem boas condições, te ajuda como alternativa nos dois sentidos. 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
3: Agora 1h54, o Comitê de Política Monetária do Banco Central começou hoje a sexta reunião deste ano, né, para discussão sobre a taxa de juros da economia, a famosa Selic, né? A expectativa é de que haja mais uma redução da Selic. O último IPCA que nós tivemos, que é a inflação oficial do país e que é usada para balizar como a taxa de juros deve ficar, teve uma deflação, ou seja, na média houve queda de preços. Por isso que o mercado espera que haja mais um corte da Selic, que deve cair de 14% para 13,75%, ou seja, uma redução de 0,25 ponto percentual. Começa hoje a reunião, amanhã no fim da tarde, depois das 6, depois do encerramento dos mercados, a gente deve ter a divulgação da nova Selic, depois dessa reunião no Banco Central.
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2: Problemas do viaduto do Jabaquara até o viaduto Santo Amaro. 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
1: Observando agora a Avenida do Estado, que tem trânsito congestionado, principalmente no sentido da ZN, trânsito para do Mercadão até o cruzamento com a Rua São Caetano e em direção ao ABC, problemas desde a Cruzeiro do Sul até a altura do cruzamento com a Rua São Caetano, o trecho da Tiradentes, Prestes Maia, Santos Dumont, que seria uma alternativa também com trânsito complicado nas duas direções. 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
3: Agora 1h58, os ministros do STF decidiram adiar um pouco mais o retorno da sessão que estava em andamento. A gente tinha a expectativa de que agora às 14h a sessão fosse retomada, mas eles mudaram de ideia, vão pegar mais uma hora para essa pausa, portanto, expectativa de que a sessão seja retomada apenas às 15h, sessão que começou um pouco antes das 11h, na qual é discutida a possibilidade de abertura de uma investigação contra o ministro Alexandre de Moraes, que é citado em mais de 50 conversas de celular, em conversas que foram pegas pela Polícia Federal nos celulares de Daniel Vorcaro, né, dono do Banco Master. A sessão foi pausada pouco antes da 1h, retorna a partir das 15h.
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15: Duas e dois, sessão do STF, na qual é discutido se haverá ou não a abertura de alguma investigação contra o ministro Alexandre de Moraes, está em uma pausa. Havia uma expectativa de que a sessão pudesse ser retomada agora às 14h, mas agora há pouco os ministros decidiram esticar essa pausa em mais uma hora. Passou para as 15h a retomada dessa sessão. Lembrando que não houve nenhum voto por enquanto, apenas o ministro Edson Fachin, presidente do STF, leu o relatório com toda a cronologia do caso, relembrando a investigação da Polícia Federal, a maneira como André Mendonça foi citado nessas mensagens de Daniel Vorcaro, como Alexandre de Moraes foi citado também nas mensagens de Daniel Vorcaro, e aí ele abriu espaço para que ministros pudessem se pronunciar. E nós tivemos as falas de Cássio Nunes Marques, que também é presidente do Tribunal Superior Eleitoral, e ele se declarou impedido por ser justamente presidente do TSE, disse que essa sessão no STF, essa crise no Supremo, pode de alguma maneira afetar as eleições, portanto ele se declarou impedido de votar neste momento, inclusive já se retirou da corte, já saiu do plenário, inclusive. Na sequência, o ministro Dias Toffoli falou e declarou suspeição. Disse que não vai votar e declarou questões de foro íntimo para sustentar essa decisão. Sessão em pausa lá no Supremo. A gente deve ter o retorno apenas às 15h.
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1: Radial Leste com dificuldades nos dois sentidos, no cruzamento ali com o Almirante Brasil, reflexo de obras que temos nessa região. Rua dos Trilhos, com trânsito intenso, mas é uma alternativa. A Rua da Moca também, com vários pontos de parada, também pode ser um trajeto alternativo para você fugir da radial. 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
2: Agora são 2h07, a chuva deu um tempo na região sudeste, né? O céu continua bastante fechado, mas de acordo com a meteorologia, as novas pancadas de chuva que devem acontecer, principalmente em São Paulo, Rio de Janeiro e parte de Minas Gerais, são esperadas mais para o fim da semana. Não que hoje não possa chover, mas a gente pode ter pancadas mais fracas. Nos últimos dias a gente teve chuva o dia inteiro, né? Principalmente em São Paulo e no Rio de Janeiro. Mas hoje o tempo já secou um pouquinho e está um pouco mais firme, um pouco mais estável. Para o fim da semana a gente tem a expectativa da chegada de uma nova frente fria. É sobre isso que os meteorologistas vêm nos alertando. Inclusive Rio de Janeiro e São Paulo bateram recorde de acumulados de chuva nessas últimas semanas, três primeiras semanas, né, de setembro, essa reta final do inverno antes da chegada da primavera, com muita chuva. Inclusive setembro desse ano foi o mais chuvoso da história da cidade de São Paulo, com mais de 250 milímetros de chuva acumulados apenas nos 14 primeiros dias do mês. Houve muitos transtornos no interior do estado de São Paulo, principalmente na cidade de Eldorado. Juntando todas as cidades do interior que foram afetadas na região do Vale do Ribeira, a gente está falando de mais de 400 famílias que ficaram desalojadas. Agora há pouco a Defesa Civil nos atualizou a respeito disso e informou que a água está diminuindo, está baixando nos rios que transbordaram no interior do estado de São Paulo. Inclusive em Eldorado, não há mais áreas alagadas.
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7: 2:12. Você segue na programação aqui da Bandeirantes, neste intervalo, lá no Supremo Tribunal Federal, da sessão que pode definir se, pela primeira vez na história, o ministro do Supremo será investigado. Nesse caso, estamos falando de Alexandre de Moraes, pela relação que é apontada na investigação da Polícia Federal com o banqueiro Daniel Vorcaro, apontado como responsável pelo maior golpe financeiro já visto na história do país. Os ministros, antes dessa pausa, discutiam uma questão de ordem, se o caso envolvendo Alexandre de Moraes não poderia ser também avaliado pela Corte na semana que vem. Dia 23, existe a previsão de que haja uma análise sobre a conduta de André Mendonça, que também é citado, né, nessa investigação da Polícia Federal, à frente das investigações que são conduzidas no Supremo sobre o caso do Banco Master e desvios de dinheiro de aposentados e pensionistas do INSS.
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9: O Grande Prêmio de Mônaco de Fórmula 1 de 1987 terminou com dobradinha brasileira. Ayrton Senna ganhou pela primeira vez nas ruas de Monte Carlo e Nelson Piquet conseguiu seu melhor resultado no GP. A Bandeirantes acompanhou.
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2: 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Prendeu, voltou, Caleri e bateu.
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0: antes, hoje toda diferente, voltada para a cobertura especial que estamos fazendo dessa sessão no Supremo Tribunal Federal, que agora está em uma pausa, deve retornar por volta das 15h. Neste momento, segurança reforçada na parte externa do prédio do Supremo. Parte da imprensa foi autorizada a entrar no prédio do Supremo, entregou celulares, né? Os equipamentos foram lacrados e guardados, isso em relação aos jornalistas que estão lá no plenário. Mas há equipes também da parte de fora, imediatamente de fora, né, do Supremo, e um pouco mais afastados. Todo um esquema de segurança especial para evitar confusões, como nós já vimos acontecer em outros momentos históricos como esse que estamos vivendo. Um drone foi abatido pela equipe de segurança, inclusive, que está na frente do prédio do Supremo um pouquinho mais cedo, mas tirando esse incidente, nenhuma outra questão, nenhum outro problema que tenha sido registrado até agora ali em Brasília durante essa sessão que acontece no plenário do Supremo Tribunal Federal. Polícia Judicial está ali fazendo a segurança de todo esse perímetro. 2h17.
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0: Agora são 2h20, você segue aqui na programação da Bandeirantes com a informação de que o governo federal sancionou hoje incentivos para a instalação de data centers aqui no Brasil. Essa legislação que foi sancionada, né, aprovada pelo Congresso, prevê a suspensão do imposto de importação, do PIS/COFINS e do PIS/COFINS importação para ampliar a capacidade de data centers no território nacional. Expectativa é que a isenção de tributos passe de 5 bilhões de reais agora em 2026.

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2: Logo na sequência até a chegada a João Dias. Caminho melhor pode ser feito pela Avenida Santo Amaro, que mesmo com obras tem apenas velocidade reduzida no sentido bairro, na aproximação a Juscelino Kubitschek até a Rua Casa do Ator. 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
2: Marginal do Pinheiros, no sentido da Castelo Branco, com ocorrência na pista expressa. Trecho entre as pontes Cidade Jardim e Eusébio Matoso, é no bairro de Pinheiros. A lentidão começa junto à Avenida dos Bandeirantes. São 2 quilômetros percorridos em média em 5 minutos. A pista local é uma boa alternativa e esse agora é o único trecho lento na Marginal do Pinheiros, sentido Castelo. 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
7: Agora são 2h24. A nossa reportagem de Brasília nos informou que agora há pouco um homem foi detido nas proximidades do prédio do Supremo Tribunal Federal em algo que foi observado pelos agentes de segurança como atividade suspeita. A polícia encontrou com ele uma porção de drogas, verificou que se tratava de uma pessoa com passagem por tráfico e que estava respondendo em liberdade. Com isso, o homem foi novamente detido e conduzido para a delegacia. Também houve um outro incidente de um homem, uma outra pessoa, que estava se manifestando por meio de um alto-falante. Nesse caso, a pessoa não foi detida, mas foi levada pela polícia para uma área que fica mais perto do Congresso, já que a polícia delimitou a área em que é permitida manifestações para evitar que haja qualquer tipo de confusão logo ali na frente do prédio do Supremo.
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2: Avenida Aricanduva no sentido Tietê com 2 quilômetros de lentidão até o início do Alberto Badra. Sem relato de ocorrência, porém com o tráfego lento apenas até a saída para a Rua Guaiaúna. Isso deixa também lenta a saída da radial para o centro em direção ao Alberto Badra, mas sobre o elevado não há dificuldade. 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
5: Avenida Salim Faramaluf, com lentidão de 3 quilômetros no sentido Tietê. Essa fila começa a 700 metros antes da Abel Ferreira e segue depois pelas duas pistas até a Celso Garcia. O trajeto é feito em média em 10 minutos. Prefira a Álvaro Ramos para a Radial ou corte caminho pelo Tatuapé. 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
6: São 2h28. A Petrobras anunciou hoje que assinou um contrato de 20 anos com uma empresa norte-americana para compra de GNL, né, que é gás natural liquefeito. O contrato foi firmado com a empresa Sempra Infrastructure e tem duração, como eu falei aqui, de 20 anos, com a previsão de compra de 800 mil toneladas de gás natural liquefeito por ano aqui pela estatal brasileira. A expectativa é que essa parceria, né, a longo prazo, ajude a reduzir a exposição do Brasil à oscilação de preços no mercado internacional e deve dar mais segurança e flexibilidade para atender aos clientes aqui do Brasil. Agora, 2h29.
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6: Duas e 32, os ministros Cássio Nunes Marques e Dias Toffoli decidiram não votar no julgamento sobre Alexandre de Moraes no Supremo Tribunal Federal. Eles foram os primeiros a falar, logo depois do presidente da corte, Edson Fachin, que abriu a sessão, como manda o rito, né, lendo todo o relatório da Polícia Federal e de tudo que seria discutido ali durante essa sessão. E aí, na sequência, os dois ministros apresentaram ali as suas condições, os seus motivos para se retirar dessa discussão. No caso de Cássio Nunes Marques, ele disse que não poderia votar por ser também presidente do Tribunal Superior Eleitoral e que, na visão dele, essa crise no Supremo terá impacto na eleição deste ano, portanto ele acredita que não poderia votar e se declarou impedido. Na sequência, foi feita ali a fala de Dias Toffoli, que declarou suspeição. Ele já foi, né, relator do caso do Banco Master antes de André Mendonça assumir essa relatoria. E ele declarou suspeição, declarou questões de foro íntimo para se retirar dessa discussão, mas disse que permaneceria ali no plenário para possíveis posicionamentos que ele deve fazer em relação a esse julgamento. O julgamento, que agora está numa pausa, deve ser retomado lá no plenário do STF daqui a pouco, às 15h.
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7: Da Lapa, com trânsito lento já em praticamente toda a sua extensão. Dá para avançar um pouco mais nos 200 metros iniciais e depois já começa o ano e para. 1,5 km percorrido em aproximadamente 15 minutos até o estádio do Palmeiras, com pouca vantagem agora para cortar caminho pela Itajipuru ou pela Mário de Andrade. Bom mesmo é seguir agora pela Marquês de São Vicente. 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
1: A fila cresce na ligação leste-oeste, sentido Avenida do Estado, reflexo da obra na Radial Leste, logo depois do viaduto Alcântara Machado. Agora, essa lentidão já começa na altura da Avenida 9 de Julho, se intensifica a partir da 23 de maio. Ainda vale fazer o caminho passando pela Câmara Municipal e pela Praça João Mendes. 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
2: São 2h36, lembrando que hoje nós temos rodadas importantes do futebol aqui na programação da Bandeirantes, né? Estamos nas quartas de final, na reta final, tanto da Sul-Americana quanto da Libertadores. Reta final naquelas, né? Porque aí os jogos vão sendo dispersados ao longo de semanas, as finais estão previstas só para novembro, mas o funil está cada vez mais estreito. E hoje tem quartas de final da Libertadores com Platense e Fluminense em campo a partir das 7 horas da noite. E na Sul-Americana, partidas decisivas também entre Vasco e Santa Fé, São Paulo e Boca Juniors. O São Paulo que tem a vantagem de jogar em casa essa segunda partida, para tentar reverter a vantagem do Boca Juniors. E claro, você vai acompanhar tudo aqui direto na programação da Bandeirantes.
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3: Trânsito lento agora na saída da ponte Cidade Universitária, sentido bairro. A lentidão afeta a rua Alvarenga em boa parte da sua extensão, especialmente da Frânio Peixoto em diante. Prefira caminho por alternativas, como a Valdemar Ferreira e a Lineu de Paula Machado, se você vai rumo à ponte Cidade Jardim. 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
5: Duas e quarenta, na expectativa para que daqui a pouco seja retomado lá no plenário do Supremo Tribunal Federal a sessão na qual os ministros devem definir, pelo menos essa expectativa, se deve ser aberta ou não uma investigação contra Alexandre de Moraes pela possibilidade de uma relação com o banqueiro Daniel Vorcaro. Ele foi citado mais de 50 vezes em mensagens que foram apreendidas pela Polícia Federal no celular do banqueiro que está preso em Brasília. Inclusive, é importante a gente relembrar que ele tentou já fechar pelo menos 3 acordos de delação premiada com a Polícia Federal, mas nenhum deles foi aceito até agora, porque, segundo a PF, Daniel Vorcaro não apresentou fatos novos, informações novas, para além daquilo que a PF já conseguiu por meio da investigação. Há uma possibilidade de que os ministros empurrem essa análise para a semana que vem. Isso foi pedido pelo ministro Flávio Dino e houve ali uma discussão, inclusive, entre ele e o presidente da corte, Edson Fachin, a respeito dessa questão, porque esse também foi um pedido apresentado pelo ministro Alexandre de Moraes, para que tanto a questão contra ele, como também a que será discutida contra André Mendonça, sejam discutidas no mesmo dia, e isso deveria acontecer, na visão de Flávio Dino, na semana que vem, no dia 23. Essa questão de ordem está sendo discutida pelos ministros, ou estava até essa pausa. A expectativa é de que os ministros retomem essa sessão daqui a pouquinho às 15h.
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Alô, amigos e amigos do Esporte a Motor. Depois das fortes críticas ao traçado nas ruas de Madrid, a organização do Grande Prêmio da Espanha de Fórmula 1 admite fazer alterações na pista para proporcionar mais possibilidades de ultrapassagem. A primeira pode ser na aproximação para a curva 5, que pode ser alargada, após reclamações dos próprios pilotos. Outra mudança pode ser após o trecho da curva monumental. A freada seguinte deve ficar mais acentuada e a curva 13 mais fechada. Por fim, a curva 20 seria alargada, permitindo aos pilotos mais disputas. Para se ter uma ideia, a corrida no Madrid teve apenas 4, isso mesmo, 4 ultrapassagens. O GP nas ruas de Mônaco, por exemplo, teve 10 ultrapassagens. O diretor do GP da Espanha, Luiz Garcia Abad, confirmou que já recebeu sugestões da Federação Internacional de Automobilismo para alterações no traçado. Madrid tem um contrato de 10 anos para receber o Grande Prêmio da Espanha de Fórmula 1.

0: Agora são 2h44, você segue na programação aqui da Bandeirantes, né? Hoje, como a gente vem dizendo, num dia especial, na expectativa para que daqui a pouco seja retomada a sessão lá no plenário do STF, na qual será discutido se vai ser feito ou não ali a liberação para a abertura de uma investigação contra o ministro Alexandre de Moraes. Ainda devemos ter... ao longo dessa sessão de hoje, né, que teve essa pausa aí de cerca de 2 horas, a expectativa é que a gente tenha a fala de Paulo Gonê, né, que é o Procurador-Geral da República, deve apresentar o parecer dele sobre o relatório que foi recebido por ele pela Polícia Federal e, na sequência, se o rito se mantiver, os votos dos ministros, na ordem do mais novo para o mais antigo da corte. Agora são 2h45. Atenção, rede, vamos para o repórter Bandeirantes.
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0: 2h45, começa hoje, nesta terça-feira, a sexta reunião do Comitê de Política Monetária do Banco Central para a discussão sobre a taxa de juros da economia. A expectativa do mercado é que mais uma vez haja a redução da taxa Selic, atualmente em 14%, que ela caia para 13,75%. Essa redução de 0,25 ponto percentual é sustentada ou deve ser sustentada, na visão de economistas do mercado financeiro, pelos últimos dados da inflação oficial do país, que apresentaram a primeira deflação do último ano, nesse levantamento que foi divulgado em

0: agosto.
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5: Agora são 2h48. Começou a ventar em Brasília agora há pouco. E uma curiosidade aqui, que a nossa reportagem que está posicionada lá do lado de fora do Supremo Tribunal Federal nos trouxe, é que uma das tendas que foram montadas ali para dar suporte à imprensa, aquelas tendas grandes, né, que abrigam várias pessoas embaixo dela, acabou cedendo, todo não suportou a força do vento que está em Brasília. E durante a manhã, de fato, tinha muito sol por lá, né? E da última vez que nós vimos o céu de Brasília, conversando com a nossa reportagem, o Felipe Campbell, que estava aqui com a gente até falou sobre isso, né? Que o tempo tinha fechado bastante e estava com uma carinha de chuva por ali agora há pouco. E começou a ventar, o tempo fechou também por lá, ventando, caiu um toldo na frente do STF, mas ninguém ficou ferido, não. Foi só um incidente para assustar ali o pessoal. Felipe Campbell está de volta aqui com a gente. Expectativa de que essa sessão no STF seja retomada daqui a pouco, né, Campbell?
6: Olá, muito boa tarde. Exatamente, né? Agora, inclusive, por causa da chuva, né, a gente veio aqui para o plenário da segunda turma, que a gente vai conseguir acompanhar daqui num telão que eles arrumaram, e a sessão, expectativa, como você falou, de ser retomada agora às 15h, depois de um começo de sessão bastante tenso, né, com discussões acaloradas entre vários ministros, né, em determinado momento o ministro Luiz Fux discutiu um pouco com Gilmar Mendes sobre a atuação da Polícia Federal e sobre a decisão de afastar Andrei Rodrigues, também tivemos discussões entre o ministro, o presidente do Supremo Tribunal Federal, Edson Fachin, e o ministro Flávio Dino sobre questões regimentais. O próprio Gilmar Mendes também teve uma certa discussão com André Mendonça. Alexandre de Moraes também discutiu com André Mendonça. Então foi uma sessão com bastante acalorada, né? E agora a gente fica na expectativa também dos posicionamentos da ministra Carmen Lúcia, por exemplo, que ainda não se manifestou, e é considerada uma das peças-chave, né, para entender se vai ser aprovado ou não, né, essa investigação do ministro Alexandre de Moraes. Assim que os trabalhos forem retomados, às 15h, eles vão votar primeiro se é possível adiar essa decisão para fazer essa análise em conjunto com a análise da atuação de André Mendonça, que está marcada para o dia 23, e então os ministros Flávio Dino e o ministro Gilmar Mendes pediram essa questão de ordem para votar essa decisão de juntar as duas análises, né? De acordo com os ministros, não poderia ser uma análise separada, já que os assuntos são muito correlatos, são muito próximos, então eles quiseram juntar tudo numa análise só. Agora, quando voltar a sessão, os ministros vão decidir se concordam ou não com essa

0: decisão e ainda não fica muito claro se os ministros que se declararam impedidos, suspeitos, Dias Toffoli e também o ministro Nunes Marques, se eles vão votar nessa questão de ordem ou se vão continuar sem proferir voto nessa situação. É algo que a gente vai acompanhar. Volto com vocês.
1: Valeu, Felipe Campeão, ao vivo com a gente direto de Brasília. Agora são 2h51.
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3: Avenida do Estado liberada em relação à queda de árvores mais cedo na aproximação a Tietê, porém ainda com lentidão no trecho entre o Museu Catavento e a chegada a Cruzeiro do Sul. Também congestionado o corredor Norte-Sul, agora com excesso de veículos para Santana, desde a ligação Leste-Oeste até a Ponte das Bandeiras. 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
4: Na Zona Oeste, tráfego piorando agora no sentido Tietê pelas avenidas Sumaré e Antártica. A Avenida Sumaré com pontos de lentidão, já um pouco depois da Doutora Etaldo até a Professor João Arruda, num trecho aproximado de 800 metros. Também tem lentidão muito acentuada sobre o viaduto Antártica. Por enquanto, melhor os viadutos Pompeia ou Pacaembu. 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
5: Agora são 2h54. Você segue na programação aqui da Bandeirantes e daqui a pouquinho na expectativa para que seja retomada lá no Supremo Tribunal Federal a discussão, a sessão extraordinária que está em andamento desde um pouco antes das 11 da manhã, na qual os ministros devem decidir se será aberta ou não uma investigação contra o ministro Alexandre de Moraes. Nós já tivemos a leitura do relatório que foi feita pelo presidente da corte, o ministro Edson Fachin, que um pouco antes de fazer a leitura do relatório, de todo o cronograma, né, de todo o histórico da investigação da Polícia Federal, ele reforçou ali, de acordo com ele, a necessidade de que o STF aja agora de uma maneira serena. Falou também que o STF tem que julgar fatos e não pessoas, e na sequência abriu espaço para que outros ministros pudessem se pronunciar. E nisso foi aberta uma questão de ordem, foi um momento em que a gente teve bastante tensão, bate-boca, com direito a falas exaltadas de alguns dos ministros, em especial Gilmar Mendes, Luiz Fux também, com falas muito fortes sobre a atuação da Polícia Federal, falas no sentido contrário, né? Luiz Fux chegou a falar em um certo momento de arapongagem da Polícia Federal contra os ministros do STF. Por outro lado, Flávio Dino

0: disse que o afastamento de um diretor da Polícia Federal é algo gravíssimo. Pouco depois da fala dos ministros, foi feita uma pausa que deve estar para ser encerrada daqui a pouquinho, a partir das 15h, quando será retomada ali a discussão dos ministros, com a expectativa de que haja a fala do Procurador-Geral da República, Paulo Gonet, e na sequência a votação dos ministros. Agora são 14h56. Eu, Ana Paula Rodrigues, agradeço aqui pela sua companhia. A gente volta a se falar a partir da 13h de amanhã. Siga com a gente aqui na Bandeirantes, porque estamos de olho em tudo o que acontece lá em Brasília.
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1: Tão especial aqui do Bandeirantes Acontece, também comigo Thaís Freitas e com o Pedro Campos, direto do Supremo Tribunal Federal em Brasília. Você já sabe, a sessão começou hoje por volta das 10 e pouquinho da manhã, se arrastou até a 1 da tarde. Até esse momento nada foi definido, apenas que dois ministros não irão votar. O ministro

0: Cássio Nunes Marques, que se disse impedido porque é presidente do TSE, e o ministro Dias Toffoli, como já se esperava nesse caso, que pediu suspeição do caso porque ele não participa dos julgamentos que envolvem o Banco Master. Mas a gente vai agora direto ao Supremo Tribunal Federal, na capital federal, em Brasília. O Pedro Campos está ao vivo conosco, acompanhando de perto esse julgamento. Pedro, que horas voltam os ministros? Era para voltar a sessão agora às 3 da tarde. Algum sinal de vida no plenário por aí, Pedro? Boa tarde.
1: Ainda não, Thaís. Estamos aguardando esse sinal, né? Foi uma manhã muito movimentada, muito quente, debates acalorados no Supremo Tribunal Federal, principalmente envolvendo ministros Gilmar Mendes, Flávio Dino, Luiz Edson Fachin, Alexandre de Moraes e André Mendonça. Luiz Fux teve uma manifestação um pouco mais ríspida lá e depois nós tivemos já os ânimos um pouco mais controlados por parte deles. Quem mostrou muito rancor nas suas palavras foi o ministro Gilmar Mendes, que é o grande estrategista aqui do Supremo Tribunal Federal. Pelas palavras do Gilmar Mendes, do Flávio Dino, a gente já imagina que eles têm um plano, que eles já desenharam alguma coisa para o desfecho dessa sessão. O que que eles estão propondo e que vai ser analisado pelo plenário na retomada dos trabalhos, principalmente? São várias questões, mas a principal é a seguinte: o ministro Fachin poderia ter chamado para si a relatoria desse caso, que pode resultar na investigação de Alexandre de Moraes? Os ministros citaram outras fontes do direito, além do direito brasileiro, para dizer que se trata da avocatória e que isso, claro, é proibido pela legislação brasileira, que deveria haver um sorteio. Então, essa é a proposta para que

0: Mendonça, esse caso da investigação do Banco Master. O ministro Dias Toffoli, então, disse que é suspeito e que não vai participar do julgamento. Ele está no plenário, vai voltar ao plenário aí. Cássio Nunes Marques já foi embora, deu no pé. E aqui temos que falar o seguinte, né, Thaís, Zaidan, Maju, todo mundo que está participando dessa transmissão na Bandeirantes. Esses ministros têm um objetivo com essa postura. A postura é que eles não sejam investigados pelo Banco Master, porque parece que todo mundo está envolvido com o Banco Master. Pulando fora, ele fica de fora dessa discussão. Cássio Nunes Marques não vai ter nada aventado contra ele. E o Dias Toffoli também, né, que tem a história do resort lá do Paraná. Então, ele até lembrou isso, falou, olha, já transitou em julgado, tem assinatura aqui unânime dos ministros falando que não tem nada, como dizendo o seguinte, olha, um acordo aí no sigilo aqui e esse acordo tem que valer. Não quero saber de investigação para cima de mim. É mais ou menos por aí que a banda toca, o que a gente viu até agora. E os desdobramentos disso tudo, nós veremos juntos aqui na Bandeirantes nessa tarde. Thaís.
1: Pedro Campos falando direto do Supremo Tribunal Federal. A expectativa, então, é por essa retomada da sessão, que está marcada para voltar às 15h. Agora são 15h05 de manhã. Houve um atraso de meia hora. Uma sessão que estava marcada para as 10h, começou por volta das 10h30. Pedro Campos lá na frente do Supremo. E assim que essa sessão começar, a gente, claro, vai trazer aqui para você. Cláudio Zaidan, agora também a expectativa pelo que o Supremo vai decidir, se vai juntar as ações contra Alexandre de Moraes e também contra André Mendonça em um julgamento também que pode acontecer no dia 23. É isso que os ministros vão decidir nessa retomada do julgamento agora às 15h, né, Zaidan? Seja muito bem-vindo, uma boa tarde a você.
2: Boa tarde, Maju, Thaís, Pedro, todo mundo que está com a gente. É um dos momentos mais constrangedores do Supremo Tribunal Federal. Essa sessão ela se caracteriza por um festival de constrangimentos, né? Aliás, antes mesmo de ela ser iniciada, nós já tivemos um vazamento da história do filho do Fux e do filho do Nunes Marques. Histórias, aliás, que já eram especuladas, conhecidas, mas hoje com pormenores, né? E obviamente isso não diz respeito diretamente aos dois ministros, mas aos seus filhos. O Nunes Marques disse que, como ressaltou o Pedro, que o filho dele não teve nenhum negócio com o Master. Bom, a explicação dada por Nunes Marques para renunciar ao voto, ele se declarou impedido, diferente do Toffoli, que se declarou suspeito, né? Ele se declarou impedido porque preside o TSE e o julgamento pode ter consequências eleitorais. É uma explicação patética. Patética. Obviamente tirada da cartola e não por acaso elogiada pelo Flávio Dino. Flávio Dino elogiou o argumento do Nunes Marques, provavelmente já conhecia o argumento, e quando o Nunes Marques disse, olha, dão licença, eu vou embora, não tenho o que fazer aqui, o que também é patético, o Flávio Dino disse, é mesmo, vai, porque você tem uma eleição para cuidar. O espetáculo começou deprimente já aí. O Toffoli, como ressaltou o Pedro, ele deu uma carteirada dizendo, olha aqui, tô inocentado, né? Eu tenho assinatura de todo mundo aqui, de que no meu caso não aconteceu nada, mas pelo bem do Supremo eu decidi abrir mão da relatoria e para manter o clima eu também abro mão de votar. E aí não se declara impedido, mas suspeito, dizendo que o seu voto poderia ser visto como alguém interessado no assunto. E de resto tivemos ataques coordenados de Flávio Dino e Gilmar Mendes contra André Mendonça. Coordenados. E o Flávio Dino já tratou de, indelicadamente, atropelar o presidente do Supremo para logo depois dizer que o presidente do Supremo havia cometido um erro grave, que ele havia simplesmente lançado fora o relator para assumir a relatoria. E isso não aconteceu, como depois explicou o Fachin. E é óbvio que o Flávio Dino sabe que isso não aconteceu, né? Ele não lançou fora o relator. O relator levou a ele e falou, o caso é seu, porque temos aqui o nome de um ministro, então o plenário é que vai julgar. Como teve de explicar didaticamente o Fachin depois para o

0: Flávio Dino, que já conhece a matéria, mas fez de conta que não. E o Gilmar, claro, à sua maneira, decidiu atacar violentamente o André Mendonça. Inclusive ao fazer aquela menção, aquela analogia, sem pé nem cabeça, com a máfia, né? Claro, os fanzocas de Gilmar Mendes, sim, ele os tem. Vão fazer hoje um carnaval, vão dizer que ele foi demais e que ele está inteiramente certo. E o que basicamente Dino e Gilmar Mendes querem, uhum, é uma remontada, né? É que no dia 23, André Mendonça passa a ser o alvo do julgamento e não Alexandre de Moraes, misturando os dois casos.
1: O julgamento que vai ser retomado dentro de instantes em Brasília, no Supremo Tribunal Federal, e que você acompanha conosco, é claro, aqui na Bandeirantes. A gente volta em instantes com mais informações a respeito desse julgamento histórico que acontece no Supremo Tribunal Federal.
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3: A marginal do Tietê tem o trânsito congestionado sentido rodovia Ayrton Senna num bloco só, desde a Ponte dos Remédios até a Ponte da Vila Guilherme, depois intensidade até a Dutra. Nesse primeiro trecho, muito ruim. A pista local está um pouquinho melhor que as demais, mas não toda essa extensão. Então vá por paralelas como a Marquês de São Vicente. 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
1: Agora 3 horas e 13 minutos.
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0: Pro Campos, está desde logo cedinho na frente do Supremo Tribunal Federal acompanhando tudo. Pedro, pelo seu sentimento, por outros julgamentos que você acompanhou já na sua carreira no Supremo, termina hoje essa sessão ou a gente deve ter dias e dias de julgamento? Nesse momento aqui já dá para fazer algum tipo de aposta, Pedro?
1: Olha, Thaís, tudo está sendo encaminhado para que a gente tenha o adiamento dessa questão central, né? O motivo pelo qual
0: Opa, a gente perdeu aqui o áudio do Pedro Campos. Ele volta na sequência, já restabelecendo a condição, até explicar para quem acompanha aqui a programação da Bandeirantes, né? Há uma concentração gigantesca de jornalistas na frente do Supremo Tribunal Federal. Jornalistas do Brasil inteiro e do mundo inteiro, porque esse assunto está chamando a atenção de quem acompanha o noticiário internacional. Então, há uma divisão ali não só de espaço, mas também de conexões. Por isso, de vez em quando, há essa questão na comunicação com o Supremo Tribunal Federal. A sessão está atrasada, era para voltar às 2, aí depois adiaram, os ministros quiseram fazer um almoço mais tranquilo, deveria ter voltado às 3, agora são 13h18 e a sessão ainda não foi retomada. A gente sabe também que nesses momentos, que são fora ali das câmeras e dos microfones, há uma articulação entre ministros. É possível que algo esteja sendo definido agora, fora do plenário, e que na volta ao plenário já seja uma configuração diferente de posicionamentos. Pedro Campos, direto do Supremo Tribunal Federal, ia falar para a gente se termina hoje ou não esse julgamento, hein, Pedro?
1: Acho que não, viu, Thaís? Acho que não, bem de forma rápida aqui para você. Eu acredito que a
0: Caprizinho.
1: gente vai ter o adiamento. Nós vamos tentar. Vamos analisar, viu, Thaís, essa questão no plenário. Acho que os ministros estão numa tendência de fazer uma outra sessão, talvez até um ressorteio dessa relatoria do Banco Master. E a partir daí, Thaís, a gente vê o desfecho que isso vai dar, porque é um caso muito sério, né? E olha, o Supremo passa pela sua pior crise. É triste a gente ver e decepcionante, né? Alguns de fazer esse resgate, enquanto outros estão, de alguma forma, tentando driblar essa situação, colocando antes do mérito da análise. Ou seja, é um momento de divisor de águas aqui para a justiça. Eu tenho certeza que depois disso tudo nós vamos ter mudanças, né? Seja com uma investigação contra o Alexandre de Moraes ou não, mas haverá um código de conduta para magistrados. Não dá mais para tolerar certas atitudes de magistrados. O ministro Fachin hoje falou o óbvio, né? Ele teve que falar o óbvio no plenário do Supremo Tribunal Federal antes do começo do julgamento. Então, vamos aguardar aí para ver o que que a tarde nos revela. E é interessante a gente ver também que ministros como Flávio Dino falam, né, em legalidade, em cumprir a letra fria da lei, quando a gente teve aqui no Supremo Tribunal Federal recentemente o inquérito das fake news, né, determinado pelo presidente, que era o Dias Toffoli. Ele escolheu o relator, o Alexandre de Moraes. Isso não foi tocado aqui pelos outros ministros. Será que nenhum assessor vai dar um toque neles? Falar, olha, cita aí o inquérito das fake news, é o maior exemplo que tem para rebater essa tese apresentada pelo Flávio Dino e pelo Gilmar Mendes.
0: Aqui no Bandeirantes acontece o Pedro Campos, direto do Supremo Tribunal Federal, e a análise também do Cláudio Zaidan. Zaidan, pelos posicionamentos que a gente já acompanhou, com Gilmar Mendes, é claro, tendo ali um papel de causar mais calor no debate, está no papel dele, né, Zaidan? Até para ter os tais recortes para as redes sociais, muitos ministros agem dessa forma, criando momentos mais cenográficos. Zaidan, qual você acha que vai ser hoje o encaminhamento a partir do momento em que voltar a sessão em plenário? Já deveria ter voltado há pelo menos 20 minutos, hein, Zaidan?
2: Bom, há quatro ministros que querem a mesma coisa, misturar tudo dia 23 e fazer aquilo que você tem nas artes marciais, né? A remontada. A ideia seria passarem à condição de acusadores. E qual seria o acusado? Quem será o acusado? André Mendonça. Essa é a ideia da remontada. E ela é compartilhada por Flávio Dino, Gilmar Mendes, Alexandre de Moraes, por óbvio, e Cristiano Zanin, que está quietinho, mas que também faz parte dessa linha de conduta, né? Que quer levar tudo para o dia 23, misturar os dois temas e colocar André Mendonça na defensiva, transformar o julgamento que basicamente é uma

0: decisão simples, né? Alexandre de Moraes deve ou não ser investigado, transformar em um julgamento de André Mendonça ou de como ele trabalhou como relator do caso. Além disso, o Gilmar Mendes já fez isso em diversos momentos, né? Ele está lá desde Fernando Henrique, que o colocou lá, e já fez isso diversas vezes. Só que muitas vezes ele encontrou quem batia de frente, né? E colocava as coisas no lugar. Inclusive, o Joaquim Barbosa, que disse que não tinha medo dos capangas do Gilmar Mendes, e recentemente o Barroso, né? Que fez duras críticas à conduta de Gilmar dentro do STF.
1: 3:22, a sessão do Supremo ainda não foi retomada. Lembrando, a expectativa era de uma retomada por volta das 3:00 PM, mas Pedro Campos segue lá na frente do Supremo Tribunal Federal, na Marquise, onde hoje, claro, há uma segurança reforçada. Também teve uma restrição no número de jornalistas. Ali ao lado do Pedro, quem nos acompanha no YouTube da Rádio Bandeirantes, dá para ver a movimentação intensa. São cerca de 100 jornalistas ali na Marquise do Supremo e 30 jornalistas puderam entrar no plenário, mas também com restrições, sem celular, sem computador, apenas com papel e caneta. É tudo isso diante desse julgamento histórico que acontece hoje. Pedro, queria que você nos trouxesse os bastidores, os detalhes aí justamente da segurança. Vi que hoje mais cedo também a polícia até usou uma arma antidrone. Queria que você nos trouxesse essas curiosidades para o nosso ouvinte, Maju, nesse dia histórico aí.
2: Sempre em busca de informações, o que não é muito fácil nesse caso, porque os ministros estão muito fechados, eles estão muito reservados. A gente não tem acesso aos ministros, a gente não tem acesso à entrada e saída deles, nem dos convidados. Então, ninguém previa essa questão do Cássio Nunes Marques, de não participar desse julgamento. É apenas um dos detalhes que a gente tem aqui do lado de fora dessa questão toda. Mas é uma movimentação intensa e aqui a gente sente o clima intenso, o clima está pesado, sabe, entre os funcionários, aqueles que trabalham aqui, que precisam dar orientação para os jornalistas. É um clima tenso, ninguém está relaxado. É um dia muito diferente para o Supremo Tribunal Federal. O que está acontecendo dentro do plenário está refletindo aqui fora também.
3: E aí a gente tem feito muita conta, não é? Em relação à posição dos ministros. Aquilo que a gente sempre fala no Jornal Gente, aqui na Bandeirantes, que é, alguns ministros têm uma posição muito clara, até política, não é? Tem alguns que têm fidelidade com aquele que foi o indicador dele para o Supremo. Tem alguns que agem dessa forma por motivos extra-campo. Vai saber. A questão é que o voto de Cássio Nunes Marques era computado como um voto certo a favor da abertura da investigação contra Alexandre de Moraes. Olha, do que eu li de análise, de apuração, de especialistas, juristas, não vi uma alma levantando a possibilidade de que ele, Cássio Nunes Marques, se declarasse impedido. Ele deu um argumento, uma desculpa esquisita, né? Falou o seguinte: não, é que eu sou presidente do TSE, e aí, como presidente do TSE, eu não posso julgar. Mas o que é que tem a ver uma coisa com a outra, né, Cláudio Zaidan?
0: Não, a explicação dele foi patética.
2: A barra dele.
0: Mas foi uma explicação patética. Ele disse, esse julgamento pode ter alguma influência sobre a eleição, e como eu presido o TSE, eu tô picando a mula, tô caindo fora, nem vou ficar aqui para ver o que vocês vão fazer, né? Foi uma explicação ridícula, porque não havia outra, né? Que outro argumento ele poderia usar para se dizer impedido? O Toffoli se declarou não impedido, mas suspeito, mas lembrando a todos, olha, vocês todos aqui me inocentaram, disseram que não havia nada, eu estou livre e quero permanecer longe desse assunto, vou ficar aqui assistindo, se precisar falar alguma coisa eu falo, vai que alguém menciona o Taiaiá, alguma coisa assim, mas eu estou fora dessa. E agora, placar. Se o Alexandre de Moraes puder votar, já é algo desmoralizante, porque é uma discussão se ele deve ser investigado ou não. Ele não deve votar, né? Se não houver nenhum impedimento regimental, que ele tome a atitude, não vou votar, né? Ficariam 7 votos, correto? Ficariam 7 votos. E aí você tem 4 para mandar isso para o dia 23. Zanin, Dino, Gilmar. Se o Alexandre de Moraes votar. Se o Alexandre de Moraes não votar, a Carmen decide a parada, porque

0: Eu acredito que Fux, o próprio André e o Fachin votarão pela abertura de uma investigação. A Carmen pode ser o voto decisivo.
1: Está nas mãos da Carmen, né, Zaidan?
0: Parece que sim, por essas contas empíricas, né, que fazemos aqui.
2: E vários ministros, não é, Pedro, nesse primeiro momento, primeira parte da sessão de hoje, se manifestaram, fizeram a parte, levanta a mão, senhor presidente. Carmen Lúcia não falou nada, né? Eu perdi algum momento em que ela se chamou a palavra para ela, Pedro, ela ficou quietinha esse tempo todo?
1: Não, ficou quietinha. Zanin também não falou nada, né? Estão só observando ali. Tem estratégia para tudo quanto é lado aqui, viu, Thaís? Por enquanto está vencendo a do Gilmar Mendes, mas não quer dizer que ele vai levar essa, não. Concordo com o Zaidan, pode dar um 4-3 aí. Sem Alexandre de Moraes votar, se nós tivermos 3-3, como o Zaidan muito bem previu, a Carmen Lúcia pode decidir essa parada. E ela pode decidir tanto de um lado quanto do outro, porque ela é a mais reservada de todos, né? É próxima de Alexandre de Moraes? É verdade. Vota com Alexandre de Moraes? É verdade. Mas tem uma carreira a zelar e esse julgamento.
3: Tivemos, Aidan.
2: Olha, o aviso de que os ministros já começam a chegar agora ao plenário do Supremo Tribunal Federal e a sessão deve começar em instantes. Vamos sempre lembrar aqui, e é bom que o ouvinte da Bandeirantes tenha sempre isso claro, né? O que é que está em jogo hoje? É uma decisão do Supremo Tribunal Federal por meio dos seus ministros que vão dizer o seguinte: um ministro pode ou não ser investigado. E aí é um caso concreto. É o ministro Alexandre de Moraes nas investigações da Polícia Federal com algumas questões muito delicadas envolvendo a relação dele com o Banco Master. Diálogos por WhatsApp, ele disse que não foram diálogos, já que não tem a resposta dele. A questão é, a resposta dele foi apagada. Era uma mensagem de screenshot e de visualização única, ou seja, algo ele respondeu. O que ele respondeu para Daniel Vorcaro, jamais saberemos, a não ser que ele abra o sigilo do telefone celular dele, coisa que até agora não foi feita. Então, Alexandre de Moraes pode ou não ser investigado por essas conversas com Daniel Vorcaro, pelo contrato firmado com o escritório de advocacia da mulher dele e pelo fato de que esse contrato, antes de ser assinado por ambas as partes, passou por ele, Alexandre de Moraes, ministro do Supremo Tribunal Federal. Um ministro que está nessa condição pode ou não ser investigado. Fosse ele um cidadão comum, né, Zaidan? Já estaria sendo investigado há muito tempo. Há muito tempo. Fôssemos nós, né, Zaidan? Se bobear, já tinha acontecido coisa até pior. Mas a discussão hoje é um passo atrás. É saber se ele pode ou não ser investigado. Não existe nenhum precedente na história do Supremo em relação a isso, não é, Zaidan? Tanto que o regimento interno não fala como deve ser uma sessão para decidir esse tipo de coisa. Porque essa hipótese não foi aventada pelo regimento do Supremo Tribunal Federal, Zaidan.
0: Exato. Nós tivemos dois ministros afastados não, cassados, mas aí por uma ditadura, né? Em vigência, pelo menos em tese, o Estado de Direito, não há nada na história brasileira parecido com isso. E há todos os elementos para que se abra uma investigação. É sempre bom lembrar. Alexandre de Moraes não está sendo julgado hoje, ele não é réu, não há uma denúncia aceita, nem sequer uma denúncia apresentada, que seria papel da PGR. Então, o que se discute é se ele será investigado ou não, se ele deve ser, se há elementos para isso. E há, sobram elementos para que seja autorizada essa investigação, mas não há dúvida que a contrapressão, né, para que isso não ocorra é muito grande. E ao mesmo tempo, vale ressaltar, nos ataques que fez André Mendonça, Gilmar Mendes associou a atuação de André Mendonça a um golpe, né? Ele fez associações inclusive ao 7 de setembro, ao boneco inflável lá que usaram do André Mendonça, associando com aquilo que acontecia nos tempos do Bolsonaro e falando que é uma ação eleitoral. Ele acusou André Mendonça de ter agido com motivação eleitoral. O Fachin disse antes que era uma obrigação deles entregar um Supremo que não seja pior do que aquele que eles receberam. Mas já é pior. E esse é um dos momentos mais constrangedores do Supremo. Essa sessão de hoje, decidindo se Alexandre de Moraes será investigado ou não. Ele não é réu.
2: Presidente do

0: O Supremo Tribunal Federal, Luiz Edson Fachin, já está sentado ali ao centro da bancada principal, no Pleno do Supremo. Vai começar agora a retomar a sessão que vai definir essa questão. Alexandre de Moraes pode ou não ser investigado? Os ministros vão definir.
1: Ordem apresentada pelo ministro Gilmar Mendes. A questão de ordem, pela anotação que aqui fizemos, tem 4 pontos. Determinar, em razão da continência, a reunião e, por consequência, a tramitação conjunta da PET 16662 e da PET 16704. 2. Ordenar, após o apensamento dos feitos mencionados, a redistribuição na forma regimental. 3. Estipular, após a redistribuição dos processos, a necessidade de certificação de todos os magistrados mencionados no âmbito do processo do Banco Master, sobre os quais recaiam indícios de recebimento de valores indevidos. 4º e último, determinar, após a certificação referida, a abertura de prazo para manifestação do Procurador-Geral da República e dos juízes citados. Portanto, passamos ao voto. Como estou na condição de relator desta PET 16662, me permito, desde logo, me manifestar no sentido de manter não apenas a separação entre os julgamentos da PET, portanto, voto no sentido de prosseguir o julgamento de hoje, bem como não levar a efeito o apensionamento dos feitos mencionados e, por via de consequência, prejudicada a redistribuição na forma regimental. Quanto à necessidade de certificação de todos os magistrados mencionados no âmbito do processo do Banco Master, sobre os quais recaem indícios de recebimento de valores indevidos, o objetivo da questão de ordem é de todo o meritório, cabendo, nada obstante, que esta providência seja adotada sem a suspensão desse julgamento e sem o apensamento dos feitos mencionados. Por isso, nesta direção, como eu havia referido a Vossas Excelências, suscitei numa preliminar do voto que, como estamos destacando a matéria para uma QO, reproduzo aqui o que assentei no sentido de que esta petição procura reunir as informações recolhidas da investigação da denominada Operação Compliance Zero sob a relatoria do ministro André Mendonça, que dizem respeito à identificação do interlocutor do investigado Daniel Bueno Vorcaro nas páginas 3 e 5 da IPJ número tal, aqui reproduzo, onde se apontava haver indícios da influência exercida por Daniel Vorcaro sobre integrantes do Banco Central do Brasil. A identificação do interlocutor foi determinada por ordem do ministro André Mendonça, exarada no âmbito da PET 15556, posteriormente transladada para a PET 16662, com o seguinte teor, e me escuso de fazer a leitura. Esse é, portanto, a determinação que Sua Excelência o ministro André Mendonça fez na PET 15556 da relatoria de
0: Sua Excelência. O ministro Fachin, nesse momento, está dizendo o seguinte, que vai colocar agora em votação não a questão de Alexandre de Moraes, mas sim se haverá julgamentos separados. Um para Alexandre de Moraes e outro para o dia 23 de André Mendonça, já que também houve esse pedido de investigação de André Mendonça feito por Alexandre de Moraes. Nesse momento, ele disse que, por ele, Fachin, o voto dele é manter os dois julgamentos separados, mas essa questão agora vai a plenário e os ministros vão decidir.
1: O passo seguinte foi identificar os usuários atribuídos aos respectivos terminais telefônicos citados. Em pesquisa nos dados extraídos do aparelho celular de Daniel Bueno Vorcaro, diz a polícia, nesta resposta, foi possível esclarecer que o terminal 55 6192.

0: 66-40-93, está atribuído a contato salvo como, abre aspas, Alexandre Moraes, Brasília, fecha aspas. Esta é a pequena rememoração e em seguida afirmo sobre a AQO. A regra estabelece a prerrogativa de foro dos magistrados e deve ser lida em consonância no disposto no artigo 102, inciso 1º, letra B, da Constituição Federal e artigo 5º, inciso 1, do Regimento Interno do Supremo Tribunal Federal. As prerrogativas da magistratura destinam-se a assegurar a independência funcional e a proteção contra interferências indevidas no exercício da jurisdição, sendo regra de prerrogativa a norma protetiva da função jurisdicional e age como verdadeiro bloqueio de novas investigações sem que haja deliberação da instância competente. Dito de outro modo, a autoridade policial não é autorizada a consolidar ou detalhar o que apurou sobre o eventual envolvimento de magistrado. Cabe-lhe apenas remeter a peça acabada. No âmbito do Supremo Tribunal Federal, quando a notícia for de possível indício envolvendo membro do tribunal, a competência é do plenário. É nesse sentido a previsão expressa do artigo 5º, 1º do Regimento Interno. É o colegiado, o juiz natural, e não o igual autoridade própria para julgamento do ministro. Portanto, em se tratando de prerrogativa de foro e sendo o colegiado maior, a instância competente para o processamento é o próprio plenário do Supremo Juiz Natural e é o seu presidente quem deve ocupar a posição de relator, por dois motivos fundamentalmente. Primeiro, é a única posição institucionalmente representativa nos exatos termos do artigo 13, inciso 1º do Regimento Interno, eis que cabe ao presidente velar pelas prerrogativas do tribunal, representá-lo perante os demais poderes e autoridade e dirigir-lhe os trabalhos e presidir-lhe as sessões plenárias, cumprindo e fazendo cumprir esse regimento interno. Segundo, é precisamente essa posição que viabiliza a competência jurisdicional autônoma para relatar procedimento de competência do próprio colegiado. Sendo, portanto, regra de prerrogativa de foro e sendo o presidente seu relator, a providência exigida pelo mesmo parágrafo 1 do artigo 33 da LOMAN é o de autorizar ou não o prosseguimento ou abertura de investigação. A identificação do indício tem como um efeito automático de paralisar a investigação com a consequente remessa ao presidente para que submeta a deliberação ao plenário. Essa deliberação, por sua vez, destina-se apenas a autorizar o prosseguimento da investigação em face de membro do tribunal. Se autorizado o prosseguimento, a relatoria permanece com o presidente pelas mesmas razões anteriores. Portanto, nesta medida é que defendo o procedimento que foi adotado, nada obstante submeta, claro, a julgamento, de trazer aqui o relatório na condição de relator deste feito. Como vota na matéria, portanto, voto pela não acolhimento da questão de ordem. Como vota, Sua Excelência, o ministro Flávio Dino.
1: Presidente, novamente cumprimento Vossa Excelência, assim como os ilustres pares, o Ministério Público, a advocacia, todos que nos acompanham. Presidente, em primeiro lugar, há pouco nós discutimos a ambiência geral do julgamento. O ilustre decano fez algumas alusões de enorme importância na esteira do que havia dito o ministro Cássio Nunes Marques. E para minha surpresa e indignação, presidente, li agora na hora do almoço uma notícia de que os Estados Unidos vão restabelecer sanções a ministro do STF por conta desse julgamento aqui. Está no UOL. A autoridade dos Estados Unidos vem em nova sanção ao ministro do STF em qualquer momento. E aí diz que o ministro Alexandre é o alvo e cita nominalmente Flávio Dino e Gilmar Mendes como os próximos da fila. Eu, presidente, reputo isso como de enorme gravidade jurídica. constitucional.

0: Isso aqui é o Tribunal Supremo de um país soberano. E, portanto, esse ambiente de pressão ilegítima deve constituir alvo da indignação não do tribunal, mas de todos os brasileiros. Por uma razão assentada nos paradigmas das relações diplomáticas entre as nações soberanas, que é um princípio da reciprocidade. Não lembro que algum órgão de soberania brasileiro tenha impugnado uma decisão de um tribunal de qualquer outro país, muito menos do tribunal dos Estados Unidos. Então, em primeiro lugar, eu quero dizer, e há outras matérias, há, na verdade, um conjunto, não é só do UOL, para ser justo, porque são várias matérias, perdoe, presidente, só um instante. Nós temos aqui outras matérias na mesma, na mesma direção. Eu vou pedir o reenvio dessas matérias.
1: Nesse momento aqui, o ministro Flávio Dino está procurando alguma coisa no telefone celular dele. Sabe quando você vai ali procurando, rodando para baixo? Acho que queria achar alguma matéria, tal da matéria que ele ia citar e pediu para que fosse reenviada para ele. Bola rolando, vida que segue.
0: Eu quero dizer que, da minha parte, isso não altera rigorosamente nada. Não, nem num sentido, nem no outro. Nem no sentido de me curvar a pressões, porque, como disse há pouco, esta capa, essa toga, pertence ao povo brasileiro, não nos pertence. E ela tem muitos símbolos, um dos quais é este, da soberania nacional. Também não me impressiona, mas faço alusão, porque há essa ideia falsa, e ao final ficará claro a razão de eu aludir esse momento, a ideia falsa de que o tribunal deve se submeter a pressões. Ora, se um órgão técnico se submete a maiorias ocasionais ou a órgãos de poder, seja poder público, seja poder privado, ele não serve para nada. Ele é tão descartável como a alusão bíblica que se segue ao Sermão da Montanha, em que Jesus Cristo fala do sal que perdeu o sabor. Então, eu vi com muito espanto, com muito lamento, mas me sirvo desse fato para dizer que não me impressiono e creio, tenho certeza, que o tribunal não se impressiona, assim como nós já atravessamos isso na primeira turma. A segunda alusão em face da questão de ordem que faço. Quando aludi ao devido processo legal, é porque sem ele nós não vamos conseguir enfrentar os problemas verdadeiramente. Haverá slogans, haverá passeatas, haverá campanhas eleitorais, haverá indignações verdadeiras da maioria, haverá indignações farisaicas de alguns, mas o certo é o que nós vemos no Brasil. É que quando se quebra a institucionalidade, e este é o ponto fundamental da questão de ordem, quando se quebra a institucionalidade em nome dos fins legítimos, nós estamos quebrando ao só tempo o papel do direito e a natureza da judicialidade. Porque a judicialidade pressupõe que não é a lei do mais forte, não é a lei de quem grita mais. É a lei posta pelos órgãos legítimos a tanto. Nós temos no Brasil, portanto, esse combate seletivo à corrupção. É uma marca brasileira. Corrupção de alguns gera mais comoção do que a corrupção de outros. E essa seletividade, ela é deletéria ao país, como a história mostra. Aludi há pouco ao discurso do Mar de Lama, que de 1954, da República do Galeão. Aquilo se prestou a um golpe de Estado. Depois, Juscelino Kubitschek quase não

0: consegue governar.
1: É, e você, ouvinte aqui da Bandeirantes, está se perguntando o que está falando o ministro Flávio Dino, o que isso tem a ver com a história que está sendo decidida? É muito pouca coisa. Nesse momento, os ministros vão votar se haverá julgamentos separados, como tinha sido proposto pelo presidente Edson Fachin, hoje o caso do ministro Alexandre de Moraes e na semana que vem o caso do ministro André Mendonça, já que há pedido de investigação contra ambos. Primeiro, Mendonça pediu investigação contra Alexandre de Moraes por motivos de Banco Master e depois Alexandre de Moraes, retaliando, pediu investigação de André Mendonça. Essa questão foi levantada pela manhã, depois a sessão foi para almoço, voltou agora e o presidente Edson Fachin colocou para votar. Cada ministro vai dizer só isso, separa ou não separa. O primeiro é Flávio Dino, que está contando uma história longa antes de dizer o sim ou não para a separação. Vamos ouvir mais um trecho.
0: É importante que os que nos acompanham saibam, processos zumbi, processos que vagueiam por aqui, por este tribunal, sem que ninguém saiba como sepultá-los. Nós temos bilhões de reais sem destino. Por que, senhoras e senhores ministros, aqui não estava? Mas na época era este ethos: não, vamos combater a corrupção. E nós temos a seguinte situação paradoxal. Nós temos delações premiadas com dinheiro depositado de pessoas absolvidas. Nós temos dinheiro depositado de pessoas que não responderam sequer a ação penal. Nós temos pedidos de revisão de acordo de delação premiada. Sabe Deus por que no Supremo, porque nem foro prerrogativo de função tem. Aqui no Supremo, e você pergunta, onde estão os autos principais? Em lugar nenhum. Então, é isto que resulta, e o tribunal não tem. Eu realmente espero que quando Deus ainda me der vida, para aqui estar, eu consiga ver, por curiosidade científica, acadêmica, qual vai ser o desfecho disto. Mas aí estão os zumbis vagando já se vão 10 anos. Porque houve um sacrifício dos ritos, um sacrifício das formas, sacrifício do devido processo legal. Se você não tem rito, você tem dois pesos e duas medidas, que é a negação da justiça. Está aí, ó, na frente do tribunal, a estátua de Sesquiate. Todos nós sabemos, a balança, o equilíbrio. Ministro Zanin, é mais grave, porque neste caso concreto, dependendo do desfecho, do que vai se passar doravante, nós não vamos ter dois pesos e duas medidas, nós vamos ter 5, 20, 10 pesos e 10 medidas. Para situações rigorosamente iguais. Situações rigorosamente iguais. Em que, portanto, o procedimento deve ser o mesmo. Porque, senão, se atribui a alguém poder de vida e morte sobre outrem, sem submissão à lei. Morte e vida, claro, simbólica. Nós temos, a estas alturas, público e notório, dezenas de citados. Infelizmente. Por isso que aludi e repito. Eu ingressei na magistratura por concurso público em 1994. Os corruptos do Poder Judiciário eram conhecidos pelo nome e cabiam nos dedos da mão. Hoje, mesmo que junte aqui as mãos de todos que aqui estamos nesse plenário, não vai caber. Vossa Excelência sabe disso no CNJ, no Conselho Nacional de Justiça. São dezenas, centenas de casos gravíssimos, gravíssimos, em todas as funções essenciais à administração da justiça, para ser justo, também no Ministério Público.
1: Bem, enquanto o ministro Flávio Dino vai encaminhando o voto dele para dizer se ele acha que tem que separar ou não as votações, agora, entre a hoje, Alexandre de Moraes e na semana que vem André Mendonça, deixa eu ouvir do Cláudio Zaidan. Qual é a relevância dessa discussão, Zaidan? O que significa um julgamento separado?

0: separado, como foi proposto pelo presidente Luiz Edson Fachin, ou um julgamento junto na semana que vem, como aparentemente vão defender aqueles que se posicionam ao lado do ministro Alexandre de Moraes. O que é que muda no frigir dos ovos, Aidan?
1: O Flávio Dino, obviamente, vai falar ainda um bocado, mas ele já deixou claro que quer que ambos ocorram dia 23, que foi a data estabelecida pelo Fachin para o caso André Mendonça, e o Fachin já disse que não concorda e não vê no regimento, inclusive, base para que sejam reunidos esses dois processos. E a resposta está no que disse o Dino, né? Ele fala em rito. Ele deu uma longa volta. Primeiro ele fez um briefing, né, daquilo que está sendo na imprensa a respeito de uma suposta discussão para que Alexandre de Moraes volte a entrar na Magnitsky e que depois dele Gilmar Mendes e Flávio Dino também sejam alcançados pela Magnitsky. Como se sabe, houve uma suspensão dessa punição, que é claramente arbitrária, né, para em cima do Gilmar Mendes. É arbitrária porque ela não é decidida pelo judiciário dos Estados Unidos, e sim pelo executivo, a revelia, inclusive, de qualquer outro poder, o Congresso ou o Judiciário dos Estados Unidos. E aí o Flávio Dino, por isso que ele estava no celular, ele estava procurando outras notícias que diziam a mesma coisa, né? E falou isso para falar em soberania e para falar que o Supremo não pode votar pensando em pressões populares, no que a maioria pensa, no que a imprensa diz, mas no que está na lei. E aí que ele faz essa menção a dois pesos e duas medidas, que é uma expressão bíblica. Ele havia citado um trecho do Evangelho, e é uma expressão bíblica, né? Um símbolo de injustiça, dois pesos e duas medidas. Ele diz isso para afirmar que há o risco de tratarem o caso Alexandre de Moraes de maneira diferente de outros casos que ele acha são rigorosamente iguais. Ele fala de dezenas de nomes mencionados. Mas, claramente, há um sofisma nesse argumento. Por que, Thaís? Como você frisou há pouco, esse não é um julgamento de Alexandre de Moraes. Ninguém está decidindo se Alexandre de Moraes é culpado ou inocente. Mas se há elementos que justifiquem a investigação da relação de Alexandre de Moraes com Daniel Vorkaro, da relação de Alexandre de Moraes e do seu escritório familiar, com o Banco Master. É isso, nada mais do que isso. E no entanto, o Flávio Dino já deixa claro que quando ele fala em rito atropelado, ele está se referindo ao André Mendonça. Ele está acusando o André Mendonça de, para atingir um fim, ainda que nobre, por isso que ele falou o combate à corrupção, não pode passar por desvios do rito, senão deixa-se de fazer justiça. O que ele está dizendo é que André Mendonça atropelou os ritos. E isso já, se houver um adiamento para 23 dos dois casos, se eles forem misturados, já será a base do argumento do Flávio Dino e do Gilmar Mendes contra o André Mendonça, de que ele não respeitou os ritos. O Gilmar Mendes, aliás, antes foi além, né? Ele disse que André Mendonça deliberadamente não respeitou os ritos para fazer uma jogada de motivação eleitoral, né, Thaís?
0: Aidan, se Flávio Dino já deu alguma pista, se vai votar pela divisão ou não do julgamento, se ele segue falando no plenário do Supremo Tribunal Federal, o áudio ao vivo aqui na Bandeirantes.
2: É a decisão de Vossa Excelência. Conexão e continência. Anuncia um risco concreto de decisões contraditórias e de tumulto processual. Precisamente os artigos 79 e 82 do Código de Processo Penal se destinam a prevenir. As medidas determinadas em todos os feitos estão assentadas, cada qual em bases fáticas e probatórias comuns. E que parcialmente se sobrepõe. Presidente, eu, com muito orgulho, passei 18 anos na atividade política e nunca respondi nenhum inquérito, nenhuma ação de probidade, nem nada que o valha. E, graças a Deus, ouvi meu saudoso e querido pai que dizia: política não é profissão,

0: E tenho certeza que nem pretendo ser o maior jurista do planeta todos os tempos. Isso é muito pequeno para quem tem compromisso com a sociedade, com os desvalidos, com os mais pobres. Mas, com o pouco que eu conheço, eu não vejo plurivocidade na decisão de Vossa Excelência. Não tem dois caminhos, só tem um. A não ser que Vossa Excelência revogue a sua própria decisão, o que é legítimo também. Porque, veja, Vossa Excelência cita conexão continência. Cita os artigos do Código de Processo Penal. Vossa Excelência diz. E aí vamos ao Código de Processo Penal. Artigo 79. A conexão e a continência, reconhecidas por Vossa Excelência, importarão unidade de processo e julgamento. Está no código. Salvo. Inciso 1º, no concurso entre a jurisdição comum e a militar. Evidentemente não é o caso. 2º, no concurso entre a jurisdição comum e a do juízo de menores. Neste caso, também não me parece ser o caso. Então, eu me valho, presidente, no meu voto, acompanhando o ministro Gilmar, nas premissas lançadas
1: respondida
0: por Vossa Excelência.
1: A sua pergunta aí, Thaís Freitas, o ministro Flávio Dino já sinalizou então como é que vai votar nessa questão pelo adiamento, né, da decisão de hoje, por juntar com o caso da semana que vem. Então, me parece muito clara já a posição dos dois. E o que me assusta é o silêncio da outra turma, vamos dizer assim, já que o Supremo está dividido, né? Então, ou estão aceitando, estão deixando a corda correr e tem alguma estratégia para pegar no contrapé lá na frente, ou vai ser esse o desfecho mesmo. Não me parece muito disposta a outra turma a entrar num embate agora com Gilmar Mendes e Flávio Dino, que dominaram as falas no dia de hoje, nessa sessão, né? Flávio Dino e Gilmar Mendes foram os mais enfáticos, foram que deram as cartas, absoluta sintonia entre os dois. Fazer uma analogia aqui com o futebol, duplas muito entrosadas. O Zaidan vai saber citar duplas muito entrosadas até melhor do que eu, mas Romário e Bebeto, Ronaldo, Ronaldinho, todas essas duplas que tiveram um entrosamento ao longo aí da nossa história do futebol. Flávio Dino e Gilmar Mendes vieram com esse espírito para cá, né? Parece até que um tá completando o outro e um já sabe o que o outro vai falar. Um jogo combinado entre os dois é o que a gente vê nessa sessão do Supremo Tribunal Federal aqui em Brasília. O sol voltou, apenas uma curiosidade para quem tá aqui do lado de fora. A chuva já passou por aqui, Zaidan.
2: Aliás, é bom lembrar que o que está sendo decidido agora é exatamente um pedido feito por Gilmar Mendes e por Flávio Dino. Então é óbvio que ambos votarão para que os dois assuntos estejam juntos, reunidos, as duas petições, no dia 23 de setembro. Né? E o Zanin vai no mesmo caminho. O Zanin vai no mesmo caminho. Até por isso, há duas dúvidas. Se Moraes vai se manifestar, terá esse direito, e se dará esse direito, e como votará Carmen Lúcia.
1: Se o Moraes votar, dá para dar um 4-4, aí quero ver quem que vai decidir essa parada, né? Porque não é nem uma questão penal ainda, uma questão processual, né? Uma questão processual aqui, não é uma questão penal.
2: Pro réu, né?
1: Não tem pro réu, exatamente. É outra dúvida que vai surgir lá na frente, que nós estamos adiantando já aqui, viu, Thaís? Tem muita coisa pra gente ver ainda no dia de hoje. Não vai acabar tão cedo essa sessão, não, viu?
3: O professor Cléber Vasconcelos, né, Pedro, em entrevista ao Jornal Gente de Sábado, deu a visão dele. Existem muitas, né, no direito, existem visões ali, muitas, sobre quase tudo. E o que ele falou é: no meu entendimento, do professor Cléber, se houver um empate, não tem voto de Minerva, o presidente não pode chamar para ele e falar: eu sou presidente, então meu voto vale mais. Não tem isso.
2: Aguarda-se o sucessor do Barroso.
3: Exato. Aquela cadeira depende, que está vaga, e que seria de Jorge Messias se o Senado tivesse confirmado a indicação dele. Barrou, são 10 hoje no Supremo. 2 já não vão votar. Se disseram impedidos, suspeitos, estão fora. São 8. Se Alexandre de Moraes votar, aí é um número par. Há a possibilidade real de que haja empate nessa votação. Mas a gente está longe ainda da tal da votação. Por enquanto, a gente está definindo se haverá ou não votação. É isso que está acontecendo agora em plenário. E quem toma a palavra é o ministro

0: Luiz Fux. Vamos acompanhar o que ele diz.
1: Ministro Fux, se fosse verdade, com todo respeito, a afirmação de Vossa Excelência, nós íamos ter que anular tudo o que aconteceu até aqui. Porque houve instrução probatória. Vossa Excelência diz, não há nada. Vossa Excelência acabou de dizer.
2: Há um momento que nós estamos.
1: Não. Ministro Fux, Vossa Excelência acaba de dizer que nós não temos nada. Só não, que...
2: Porque Vossa Excelência quer aplicar as regras do inquérito.
1: Claro. Porque há
0: essa é a discussão entre Flávio Dino e Luiz Fux.
1: Senão nós não estaríamos aqui. Então, se não há nada, se há um nada processual ou um nada jurídico,
2: não,
1: o que foi feito até aqui é totalmente nulo.
2: Eu não concordo com essa sua percepção, mas não respeito esse
1: sentido. Mas é Aristóteles, é silogismo, é premissa. Então, como nós precisamos ter autos, né, para deliberar, nós não temos ação penal. Nós tínhamos uma PET. Nessa PET, sob relatoria primitiva do ministro André, houve a prática de atos processuais, de instrução, inclusive, mediante requisição de elementos de convicção. Porque se não houvesse, nós não estaríamos aqui. Imaginemos, ministro Fux, dois cenários. Cenário 1, o ministro André, relator legítimo, por distribuição do caso Master, encontra lá uma alusão, vamos imaginar, o ministro carioca que torce para o Fluminense, né? Que é o caso de Vossa Excelência. Providência 1, Polícia Federal, identifique quem é o ministro carioca torcedor do Fluminense. Isso é um ato de instrução.
2: Isso é um ato?
1: De instrução.
2: Pelo que eu entendi.
1: Providência B. Presidente Fachin, encontrei aqui alusão a um ministro carioca que torce para o Fluminense. O assunto é com Vossa Excelência. Então, como nós tivemos uma inadequação procedimental, vou chamar assim, nós nos esbarramos numa situação, repito, em que não tem processualidade, não tem rito. Há escolhas pessoais, com o agravante que disse há pouco. Ministra Carmen, se fosse escolher o rito só do ministro Alexandre, já era grave. O problema é que não é só o ministro Alexandre que está em igual situação. O ministro André, por exemplo, está e outros tantos, Vossa Excelência e outros. E aí como é que vai ser? A gente vai escolher um rito para cada um?
2: Eu em outros como?
1: Eu vou chegar já lá, ministro Fux. Eu vou já chegar lá. Como que nós vamos poder escolher um rito, caso a caso, para vários casos, os que já surgiram e os que surgirão? Eu, como membro desse tribunal, acho que para a autoridade técnica do tribunal não é bom, e acho que isso conduzirá, presidente, a um caminho de dissolução irreparável, porque vai ser uma crise por semana, precificada. Porque eu imagino que a essas alturas ninguém imagine, ninguém cogite de que nós vamos deliberar só sobre o ministro Alexandre, né? Então vamos ter que deliberar sobre todos os outros. E aí a cada um que vier, nós vamos escolher um rito. Vou lhe dar um exemplo. Daqui a pouco, se for ultrapassada a questão de ordem, que eu continuo aqui no meu drive B, orando para que ela seja acolhida. Vamos imaginar que a questão de ordem seja rejeitada. Nós vamos passar a votação. A pergunta que vai surgir já. O ministro André vota? O ministro Alexandre vota?
2: Vossa Excelência, me permite uma observação?
1: Vossa Excelência não sabe. Claro que eu permito. Pois não, ministro.
2: Não. Aqui há um dado peculiar. Houve um conflito de decisões. Houve um conflito de decisões entre membros do mesmo tribunal, sem hierarquia, em relação ao outro. Quem dissipa isso?
1: Não, presidente. Não, ministro. Esse caso eu já debati de manhã e concordei. Nós não estamos mais tratando dele. O que Vossa Excelência falou, eu falei de manhã. É que no caso do diretor-geral da Polícia Federal,

0: Sim, não tinha outro lugar para dirimir, até porque eu sou da primeira turma e o ministro André da segunda. Eu não discuti isso, eu disse, fui lá no gabinete e disse ao ministro Fachin, disse, ministro, tá bom, tem a decisão lá, afastando o diretor-geral da PF, considero que isso atrapalha duas operações que eu já deferi. Eu deferi as operações antes do afastamento do doutor André. Tarque Rossi e Cezinha Madureira. Antes do afastamento. E como disse o ministro Gilmar, se nós pegamos uma corporação armada e tiramos a chefia, é um ato bastante temerário, eu diria. E como naquele momento isso significava desarticular operacionalmente a Polícia Federal, eu considerei que, assim como o ministro André tem, e como de fato tem, e Vossa Excelência tem, eu também tenho o poder geral de cautela sobre os meus processos. E foi em nome da eficácia de duas decisões minhas, uma Dark Rossi, outra Cezinha Madureira. E os fatos mostraram que eu tinha razão. Porque no caso do deputado Cezinha Madureira, houve um atraso de 5 dias no cumprimento da medida. Exatamente por dificuldades operacionais. Mas isso está superado. E com uma vantagem para o ministro Fachin. Tinha autos, tinha um pedido de suspensão de liminar. Ele apenas expandiu, disse isso de manhã e repito, ele apenas expandiu a suspensão de liminar, talvez em demasia, mas não é assunto meu, porque ele suspendeu até um procedimento administrativo na PGR. Disse isso de manhã e repito, e repetirei o resto da vida. Agora, pelo menos tinha autos. Não é isso, nós não estamos falando de decisões conflitantes, nós estamos falando da seguinte hipótese. O ministro André Mendonça, ele encaminha ao presidente um pedido de autorização para a investigação do ministro Alexandre. Ato contínuo, o ministro Alexandre encaminha ao presidente, porque houve uma mentira, presidente. De que mentira, e eu sou contra a mentira, sou contra, mas não foi de ninguém do tribunal, não. De que o ministro Alexandre tinha usado o inquérito das fake news. Isso é uma mentira. O ministro Alexandre decidiu no inquérito das fake news que, vejam, não foi o ministro Toffoli que inventou, não. É outra mentira. Foi este plenário, eu não estava aqui, não. Foi este plenário, por 10-1, que chancelou o inquérito. Então, não tem inquérito arbitrário do Toffoli e do Alexandre. Não, foi votado aqui. Quando o ministro Alexandre despacha lá, no inquérito, ele encaminha para o presidente. Ele decidiu no inquérito encaminhando ao presidente. E nós estamos agora neste momento em que nós temos um pedido do ministro André para investigar o ministro Alexandre e nós temos um pedido, autorização para investigar, e um pedido do ministro Alexandre pedindo autorização para investigar o ministro André. E daqui a pouco, hoje, amanhã, nós vamos ter pedidos de outros tantos colegas. Na mesma situação. Qual o rito? O ministro André vai votar no pedido de investigação que ele próprio fez para o ministro Alexandre? Vossa Excelência não sabe a resposta, nem eu.
1: Não, porque ele não se colocou isso.
0: Isso, né? Claro. Não se colocou porque não está escrito. É isso que eu estou dizendo, não tem rito.
1: Nós estamos debatendo
0: não tem
1: uma
0: rito.
1: Questão de ordem em relação
0: eu tô, ao eu presidente. Tô, já, eu, o ministro Fux, eu estou explicando a questão de ordem. Eu estou mostrando que a questão de ordem é lastreada no fato de que nós não temos rito. Pré-estabelecido, juiz natural,
1: eu
0: uniforme.
1: Nunca ouvi isso aqui.
0: Exato. Pronto. Eu sabia que Vossa Excelência ia concordar comigo. Como nunca houve.
1: Nunca houve isso aqui.
0: Isso.
1: Esse momento constrangedor, é isso que eu estou dizendo.
0: Então, prosseguindo, presidente, eu fui pesquisar com quem sabe mais do que eu, li Roxinho, Luiz Greco.
2: 4 horas Cássio. E 11 minutos da manhã. Zaidan, Thaís, amigos que estão acompanhando essa transmissão da Bandeirantes.

0: Antes da sessão do Supremo Tribunal Federal, olha, Zaidan, Thaís, a gente às vezes fica aqui minutos acompanhando o raciocínio, né, de ministros com pouca questão jurídica sendo apresentada. É claro que há pano de fundo para a questão jurídica, mas às vezes o Flávio Dino parece mais ocupante da tribuna do Legislativo do que do Judiciário, né? Trazendo ali os seus argumentos, a sua ideologia de uma forma mais forte do que os argumentos jurídicos. Eu não sei se há alguma tentativa em prolatar ainda mais o trabalho por parte do ministro Flávio Dino, mas me parece que nós já estamos no campo aí da enrolação, porque ele já colocou os argumentos dele. O que a gente tinha que ter agora é o ministro Fachin tentando colocar isso, encaminhar isso para algum tipo de votação, saber como é que os ministros vão decidir essas questões que foram levantadas aí por questão de ordem pelo ministro Flávio Dino, referendadas pelo ministro Gilmar Mendes. Está 2-0 nesse ponto. Por enquanto, é o que a gente tem até agora, viu, Zaidan e Thaís?
1: Pois é, e a gente fica cada vez mais descrente da possibilidade, Pedro, de que haja algum tipo de definição hoje ou nesse julgamento. Porque, pelo que coloca o ministro Flávio Dino, são agora 4h13. Desde que a sessão voltou, às 3h15, só ele falou. E todos os ministros vão poder falar a respeito desse ponto, que é um ponto regimental. Regimental, o principal ainda do assunto, não foi nem ali, sabe, não se passou perto. Não houve nenhum tipo de menção frontal ao que vai ser decidido, que é a possibilidade de que Alexandre de Moraes venha a ser investigado. Há também, a gente sabe, né, Pedro, Zaidan, todo tipo de elemento ali retórico por parte de um ministro do Supremo Tribunal Federal. Nenhum deles que está lá hoje chegou lá porque é bobo. Todos eles têm, além do saber jurídico, todas aquelas coisas, têm a leitura do momento e a possibilidade de usar das palavras e do tempo para chegar aonde eles querem. Zaidan, Flávio Dino está ganhando tempo com esse pronunciamento tão longo e com a defesa da protelação do julgamento para a semana que vem, Zaidan?
2: Sim, e ele já adiantou, Thaís, no que ele disse agora, como eles tratarão a questão do André Mendonça no dia 23. O que o Flávio Dino disse, e que já havia sido dito pelo Gilmar e pelo Alexandre, e até pelo Paulo Gonet, é que o André Mendonça, ele fez pesca probatória. Ele pediu, todo mundo já sabia, já havia aquela especulação das conversas de Vorcaro e Alexandre de Moraes. E o que eles argumentam é que o André Mendonça sabia que lá estava o nome de Alexandre de Moraes. Então ele falou, olha, sabe aquele caso tal, não sabemos quem é, por favor, me digam quem é, mas já sabendo que é Alexandre de Moraes. E aí, ó, é Alexandre de Moraes, Fachin, é um dos nossos. O caso agora é seu. É isso que eles argumentam, que ele atropelou ritos e que ele pediu a investigação, orientou a investigação, enviesou a investigação. E nenhum juiz pode fazer isso. O André Mendonça disse que não. A Polícia Federal chegou a esse nome e, portanto, esse nome chegou a ele como juiz relator, ministro relator. E, portanto, ao se deparar com o nome de um ministro do Supremo, ele fez o que manda a norma, o que manda o regimento, passou a bola para o presidente da corte, dizendo, ó, um dos nossos aparece aqui, então o assunto agora é seu. É o que diz André Mendonça. E eles falam que não, que ele já sabia que era o Alexandre de Moraes, que ele provocou vazamentos para que a imprensa direcionasse o foco para o Alexandre de Moraes. Então, o Flávio Dino, não apenas todo mundo já sabe que ele vai votar para que as duas petições sejam julgadas juntas no dia 23, como já adiantou qual será a peça de acusação que ele, Gilmar, Alexandre de Moraes e Zanin utilizarão contra André Mendonça.
1: Flávio Dino segue falando. Vamos acompanhar ao vivo aqui na Bandeirantes.
3: Era presidente desse tribunal o ministro Luiz Fux. E houve a concessão de dois habeas corpus muito discutidos. Não por ele, pelo ministro Marco Aurélio. Um habeas corpus era relativo ao ministro, ao foragido Salvatore Cacciola. Foi decisão monocrática. O senhor Salvatore Cacciola de quem eu não faço juízo de valor.

0: caçou a adesão do ministro Marco Aurélio. É pena que até hoje o André do Rep está foragido. Pelo menos é o que eu sei. Mas neste...
1: É culpa do Supremo.
0: Não, não é culpa, não, não é culpa de Vossa Excelência, porque Vossa Excelência suspendeu. É, mas não importa o caso, o que importa é o exemplo, no sentido de que o presidente tem poderes? Tem, claro. Mas é preciso que esses poderes sejam exercidos de modo procedimental. E não ao avedrio da interpretação individual, porque eu realmente não quero esse poder para mim e também acho que ninguém do Supremo deve ter, qualquer que seja ele. Por isso, eu considero que, na esteira de tudo quanto posto, esta avocação e autoatribuição de relatoria, neste caso, inclusive com paralisação de feitos que não são da competência do presidente. Não são. O inquérito do MAFTER tem relator. O inquérito do INSS tem relator. Repito, posso até não concordar com a decisão do relator. Mas imaginemos que amanhã, em qualquer tribunal do país, um presidente não concorda com a decisão do relator do inquérito, aí o presidente manda parar. Mas onde está esse poder, legalmente falando?
2: Tá isso.
0: E acaba sendo, como disse, materialmente...
3: Pois aí, Dan.
0: Repito, eu compreendo a indignação
2: pessoal. Vale notar que, desde cedo, o Flávio Dino está atacando o que ele chama de remoção do relator por Edson Fachin. O Fachin nega, ele diz que não removeu o relator nenhum. O relator é que entregou a ele o caso. Mas, basicamente, o que Dino mira é o inquérito das notícias falsas ou das fake news, o inquérito do fim do mundo, o inquérito interminável, o inquérito liquidificador. O Flávio Dino disse publicamente que é contra o fim desse inquérito. E ele acredita que, ao tirar Alexandre de Moraes da relatoria, o Fachin começou a sepultar aquele inquérito. E ele é contra tanto a remoção do Alexandre de Moraes, do inquérito das fake news, quanto do fim do inquérito da fake news. Essa é a posição clara do Flávio Dino, e por isso ele está atacando tanto o Fachin nesse item, Thaís.
3: Agora, essa não é uma questão que está em debate nessa sessão de hoje, né, Zaidan? É um assunto à parte. É claro que, do ponto de vista político, tudo está relacionado, mas do ponto de vista do objeto da sessão, isso não vai ser abordado, né?
4: Isso vira precedente para voltar o inquérito para o Alexandre de Moraes, claro, né? Dependendo do que eles decidirem, claro, aí sobre a relatoria do Master, isso vira um precedente e aí os inquéritos vão voltar para os gabinetes de origem, esses que o Zaidan mencionou, que hoje estão com o ministro Edson Fachin, né, na presidência do Supremo Tribunal Federal. É tudo muito estranho, viu? É...
0: Então, é,
4: terminável aqui do Flávio Dino é complicada, viu, Zaidan?
2: E ele está aristotélico hoje, né? Ninguém segura.
0: Creio que em larga medida é isso que está posto aqui. No debate público, o ministro Alexandre é elogiado pelos seus acertos e criticado pelos seus erros. Graças a Deus isso acontece em relação a todos nós. Basta ver as pesquisas de opinião pública. Fizeram uma recente, perguntaram se o ministro A desse tribunal deveria ser afastado. Resposta, 34%. Perguntaram se o ministro B desse tribunal deveria ser afastado. Resposta, 37%. E se botasse o C, o D, o E e o F, ia dar algo parecido ou até pior. Por isso, nós não podemos adotar o direito penal do autor, o direito penal do tribunal do Facebook, da pesquisa de opinião pública. O ministro Alexandre de Moraes recebeu por parte do ministro André a imputação ou a menção, que não cabe a ele fazer imputação, cabe pelo menos, até onde eu sei, cabe obviamente ao Ministério Público, mas ele fez uma menção, é a palavra mais adequada, de que haveria ilegalidade na sua conduta. Eu fico... uma menção ou uma citação? É uma notícia, pronto. Ele pede que seja notícia e eu concordo. Uma notícia.
1: Meio processo.
0: Isso.

0: uma notícia.
1: Até o momento.
0: Claro, claro. É, porque nós vamos debater isso daqui a pouco. Se for uma notícia ou um requerimento. Eu acho que foi um requerimento. Ele acha que foi uma notícia e eu, por enquanto, estou adotando notícia, que é a palavra que ele pede e eu concordo com ele. A pergunta é, o ministro Alexandre está aqui por quê? Presidente, se a gente não adotar uma resposta isonômica, vai me parecer que ele não está aqui pelos seus eventuais erros, que devem ser apurados. Que ele está aqui e sendo, não por esse tribunal, claro, pelas pessoas que estão fora daqui, havendo uma espécie de acerto de contas. Porque Elon Musk não gostou, porque o Trump não gostou, porque os autores do homicídio de Marielle não gostaram, porque os fascínios do 8 de janeiro não gostaram, porque um ou outro acha que ele tinha mesmo ser punido na Magnitsky, porque não gostaram da atuação dele no TSE. Para que serve o devido processo legal? Para impedir que esses juízos do senso comum invadam a seara jurídica.
2: Claro.
0: Autopoiese. Nós temos influxos sociais, econômicos e políticos. Claro, somos seres humanos. Mas nós temos o dever de transformar esses influxos em categorias jurídicas. Isso se chama devido processo legal. E sem ele não existe justiça. Essa é a razão pela qual, presidente, me parece que o encaminhamento de respeitar a conexão que nos trouxe até aqui. O encaminhamento, portanto, de aplicar o artigo 79 do Código de Processo Penal, invocado por Vossa Excelência, unidade de processo e julgamento, unidade de instrução, rito igual, paridade de armas, contraditório, ampla defesa, 554, 555, terceiro A do CPP. São garantias civilizacionais que não podem ser atropeladas pelo direito penal do autor ou por gostos pessoais legítimos externamente a esse tribunal, mas não aqui dentro. E por isso eu considero que o encaminhamento contido na questão de ordem do ministro Gilmar é aquela que preserva melhor o nosso papel de provedores de justiça e de segurança jurídica. E essas são as razões pelas quais eu adiro, formalmente falando, às ponderações e à questão de ordem do ministro Gilmar Mendes. É como voto.
3: Como voto, Sua Excelência, ministro Cristiano Zanin.
4: Senhor presidente, cumprimento a Vossa Excelência, cumprimento a ministra Carmen Lúcia, os eminentes pares, senhor procurador-geral da República, advogados, advogadas, servidores, todos que nos acompanham. Senhor presidente, para não ser repetitivo, eu vou adiantar, pedindo vênia a Vossa Excelência.
2: Agora é o ministro Cristiano Zanin que fala ao vivo no Supremo Tribunal Federal.
4: Na questão de ordem trazida. E faço apenas algumas anotações complementares. Como se viu aqui ao longo dos debates, temos aqui muitas dúvidas e perplexidades. Talvez essa questão de ordem e seu desdobramento possa permitir também que elas sejam superadas, até para que tenhamos uma análise, eu diria, dentro do devido processo legal, como bem enfatizou o ministro Flávio Dino. Em reforço ao que foi dito por Sua Excelência, eu rememoro que, em decisão proferida por Vossa Excelência no dia 12 de setembro de 2026, foi a decisão em que Vossa Excelência assume a relatoria esta PET que está em julgamento. Vossa Excelência finaliza a decisão dizendo o seguinte, abro aspas, considerando a possibilidade de o resultado da deliberação da PET 16662 ensejar a aplicação do artigo 144, inciso 4 do Código de Processo Civil, determino, com fundamento no artigo 3 do Regimento Interno do Supremo, a Secretaria que substitua a relatoria da PET 16662 para a presidência do Supremo Tribunal Federal. Pois bem, Vossa Excelência, ao assumir a relatoria desta PET, expressamente indica a possibilidade de haver aqui o reconhecimento da suspeição do eminente ministro André Mendonça. Ora, se existe essa possibilidade, hipoteticamente, e ela foi colocada por Vossa Excelência, me parece que julgar ou analisar aqui o início, uma autorização de investigação, sem saber se a suspeição será ou não reconhecida, seria uma inversão lógica dos atos processuais. Até porque o reconhecimento da suspeição, como sabemos, ela poderá também ter consequências jurídicas. Então, senhor presidente, esse é um dado para mim determinante, também para acolher a questão de ordem. Não é possível deliberarmos sobre algo que está, digamos assim, ainda sujeito à verificação se esses atos foram praticados de forma legítima ou se, como colocou Vossa Excelência, o tribunal irá reconhecer e irá aplicar o artigo 144 do Código de Processo Civil ou o similar do Código de Processo Penal. Não estou aqui antecipando posição. Estou apenas aqui, a partir do que afirmou Vossa Excelência em decisão que acabei de ler, dizendo que temos que seguir uma lógica dos atos processuais. Então, esta reunião que foi aqui de procedimentos, que foi aqui aventada na questão de ordem a partir do ministro Flávio Dino e suscitada pelo ministro Gilmar Mendes, eu penso que poderá também permitir que esse encadeamento lógico procedimental seja observado. Para além disso, senhor presidente, eu também coloco como nota em meu voto que foi pautado, independentemente dos vícios já arguídos pelo eminente ministro Flávio Dino, a PET 16.662. E tenho aqui a íntegra dessa PET. E os únicos pedidos que constam no bojo desta PET foram formulados pelo Procurador-Geral da República, em manifestação apresentada por Sua Excelência no dia 1 de setembro de 2026. E aqui, salvo equívoco na leitura que tenha feito, não há pedido do Procurador-Geral da República para que analisemos a possibilidade ou não de aplicar o artigo 5º, inciso 1 do Regimento Interno, ou seja, para analisarmos a possibilidade da abertura de uma investigação ou de um procedimento de apuração, como se queira chamar. Na nota que foi divulgada ontem por Vossa Excelência no site do Supremo Tribunal Federal, constou expressamente aqui que hoje, o relator fará a leitura do relatório e a delimitação do objeto do julgamento. Me parece que a delimitação do objeto do julgamento está aqui já. Ela não pode ser alterada, porque o titular da ação penal e, consequentemente, da investigação é o Ministério Público. E nós, concordemos ou não com o Ministério Público, nós, julgadores, com a máxima vênia das compreensões em sentido contrário, não podemos nos substituir ao órgão ministerial. Talvez, senhor presidente, muitos de nós já tenhamos sido surpreendidos com pedidos de arquivamento ou até com pedidos para que não fossem abertas investigações quando tínhamos percepções diferentes a partir do que dos autos estava documentado. Mas eu não me lembro, pelo menos, de uma situação em que o tribunal tenha, a partir de um pedido de arquivamento ou de até uma manifestação para que não houvesse uma investigação, que o tribunal tenha se substituído ao Ministério Público, à Procuradoria-Geral da República. Eu, por exemplo, senhor presidente, mostrando a coerência da minha manifestação, já recebi ofício da Polícia Federal pedindo investigação em relação a um membro desse Supremo Tribunal Federal, na gestão, na presidência do eminente ministro Luiz Roberto Barroso. E naquela oportunidade, o membro do tribunal teve a possibilidade de se manifestar. Eu abri vista à Procuradoria-Geral da República, que se manifestou pelo arquivamento do procedimento, que é a PET 13.228. E assim o fiz. Não cabia a mim, naquele momento, concordar ou não com a manifestação que fora apresentada pelo órgão ministerial. Então, entendi que sequer era necessário aplicar o artigo 5º, inciso 1, do regimento interno. E aqui nós temos talvez a possibilidade de verificar, a partir da questão de ordem que foi suscitada, qual é a posição do titular da ação penal e, consequentemente, da investigação. Então, essa reunião de procedimentos, esse encadeamento lógico dos atos procedimentais, a oitiva da Procuradoria-Geral da República, a partir desse conjunto, também poderá nos permitir, na minha compreensão e pedindo vênia aos entendimentos em sentido contrário, verificar qual é a posição da Procuradoria-Geral da República em relação a este tema e aos temas conexos que poderão ser reunidos. Então, como disse, senhor presidente, apenas faria algumas notas em relação a esse assunto, porque, na essência...
5: 3-0, então, hein? Para seguir aí a questão de ordem levantada pelo ministro Flávio Dino, pelo ministro Gilmar Mendes, Cristiano Zanin acompanhando. Zaidan.
6: O Zanin está equivocado quando diz que não houve decisões dos ministros contrárias aos pareceres da PGR. Só o Alexandre de Moraes, ele teve, em maio de 23, ele contrariou a PGR ao autorizar medidas contra o Jair Bolsonaro, mesmo após a vice-procuradora-geral manifestar-se contra, por ver fragilidade probatória inicial. Operação Lesa Pátria, Alexandre de Moraes ignorou o parecer da PGR e determinou a prisão preventiva de empresários do Distrito Federal, suspeitos de financiar atos golpistas, contrariando a posição do órgão ministerial a que se referiu o Zanin. E esses são alguns dos casos, e há anteriores, né, em que pareceres da PGR não foram acatados pelos ministros do Supremo. Então, esse argumento do Zanin não se fundamenta historicamente. Há vários casos em que a PGR teve seu parecer ignorado ou contrariado por um ministro do Supremo.
2: Agora, Pedro Campos, até agora zero surpresa, não é? Aqueles três ministros que já indicavam que votariam e que tomariam uma posição mais, digamos, favorável a Alexandre de Moraes, estão encaminhando essa decisão em plenário. Ainda não no objetivo principal, no objeto dessa sessão, que é decidir se Alexandre de Moraes será ou não investigado, mas numa preliminar, como se diz, se haverá ou não julgamento separado entre Alexandre de Moraes e André Mendonça. Quem ainda falta votar, Pedro, e quais são as dúvidas que pairam sobre esses outros votos nessa primeira definição, que não é central, mas que já indica muito sobre o posicionamento de cada um dos ministros? Pedro?
5: Bom, o próximo, Thaís, é o ministro André Mendonça, né? Que já vai ter algum tipo de questionamento, se ele vai participar ou não, como é que vai ser a participação dele, mas eu tenho certeza que ele vai discordar disso. Certamente esse é um voto certo, não tem muito o que pensar. Depois do André Mendonça, como o Cássio Nunes Marques não está, nós vamos para o Alexandre de Moraes. Então, nos próximos dois votos aí, nós vamos ter fortes emoções. E aí também fica o questionamento se o Alexandre de Moraes vota ou não. E aí a velha guarda que vai decidir. Aí a partir daí é Fux, Carmen Lúcia, Gilmar Mendes, Fachin. Aí nós temos os ministros mais experientes da corte por último, né? Aí precisamos ver como é que cada um vai votar essa questão de ordem que foi levantada pelo Flávio. Flávio Dino pelo Gilmar Mendes, agora está sendo acompanhada pelo ministro Zanin. Tô certo, Zaidan? Faltou alguma coisa?

0: aí?
1: Não, não faltou nada, mas eles já conseguiram o que pretendiam, né? Os três, o Alexandre de Moraes, que ainda nada falou, o Flávio Dino e o Gilmar Mendes, já conseguiram fazer até aqui dessa sessão uma discussão sobre André Mendonça, não sobre Alexandre de Moraes.
2: 16.704 para a primeira sessão seguinte, o dia 21, que é no dia 23. Portanto, eu só peço esse esclarecimento.
3: Ministro Zanin, excelência, permite. Opa, desculpe.
2: Ministro Alexandre, pois não.
4: Eu vou aguardar o ministro André me manifestar na sequência, mas só para que fique claro, e a questão levantada pelo ministro Flávio Dino é muito importante, na necessidade de fixar o mesmo procedimento. E por que digo isso? A divergência de prazo que Vossa Excelência agora coloca é que a PET sequencial...
5: Essa voz você conhece, Alexandre de Moraes falando agora no plenário do Supremo.
4: Diferença de tratamento, presidente. Na primeira PET de hoje, Vossa Excelência deu 5 dias para informação, prazo comum. Na segunda PET, 5 dias, prazo de informação sequencial. Então, nós já tivemos um problema de procedimento inicial, por isso a diferença. Só para explicar o porquê, o meu requerimento que vou reiterar, para que fossem julgados juntos.
2: Vossa Excelência tem razão, uma diferença, e o fato de eu ter adotado uma distinção, é que naquela PET estão encartados documentos que foram extraídos de um inquérito aonde consta o nome do ministro André Mendonça, que era o conhecido inquérito das fake news. Vossa Excelência proferiu a decisão referindo-se ao ministro André já dentro de um inquérito. Não é o caso aqui. O ministro Flávio usou a expressão averiguação preliminar, podemos chamar do que seja. Mas me pareceu uma situação distinta e esta é a razão da simetria, que eu obviamente não estou atestando que é uma correção absoluta, mas a razão foi essa.
4: Presidente, me permita, com todo respeito, a única decisão relacionada ao ministro André que foi dada no inquérito da fake news foi de encaminhamento a Vossa Excelência.
2: Mas Vossa Excelência imputou a ele...
4: De encaminhamento imputou, a Vossa Excelência.
2: Não. Vossa Excelência fez referência... Há diversos agora, crimes que teriam sido praticados pelo ministro André.
4: Não há razão para a diferença de prazo.
2: Não, eu
4: até
2: entendo
4: porque,
2: a posição.
4: No meu momento,
2: mas só estou explicando a razão pela
4: no
2: qual...
4: No meu momento eu vou me manifestar até que esse prazo, tanto para o ministro André quanto para mim, também foi errado. Nos termos da Lomã e do próprio CNJ, mas eu aguardo. Obrigado, presidente.
2: Ministro Flávio, Vossa Excelência pediu a palavra.
3: Presidente, na verdade eu ia fazer duas perguntas à Vossa Excelência, mas tanto faz ser a Vossa Excelência como ao ministro Zanin, porque agora eu fiquei curioso, por desconhecimento. O ministro Zanin aludiu que tem os autos na mão, eu não tenho aqui, infelizmente.
2: Eu imagino, porque é um cartapasso que Sua Excelência ergueu aí.
3: E aí agora, inclusive em face da fala de Vossa Excelência, eu fiquei curioso. Vossa Excelência disse que deu prazo para manifestação e o ministro Alexandre acabou de aludir. Aí eu pergunto a ele, que está com a palavra, ou a Vossa Excelência. Essas manifestações eu não conheço. Elas estão nos autos?
2: Que estão nos autos. Pelo menos...
6: Salvo engano, presidente, aí me parece que o prazo, o termo final do prazo ocorreu na data de ontem. Então, acredito que ou não foi encartada aos autos ou foi encartada já, digamos assim, em horário avançado e acredito até que muitos de nós não tenhamos conhecimento.
2: Posso afirmar que estão nos autos.
6: Sim, mas o termo final ocorreu na data de ontem.
2: As informações do ministro Alexandre vieram ontem e creio do ministro André também, de fato. Da Polícia Federal.
4: Mas, presidente, se me permite, eu vou levantar esse outro problema, porque não houve nenhum tempo hábil para nenhum dos julgadores analisar as informações.
2: Agora, também há conteúdos de terabytes de celular que acabaram de chegar, portanto...
4: Que também deveria ter um prazo para ser analisado.
2: Pois é, então Não há aí uma excepcionalidade.
3: O prazo, o presidente está no regimento, são 48 horas. Agora, a segunda pergunta, Vossa Excelência disse que separou. Primeiro, Vossa Excelência reconheceu a conexão, depois separou. Essa decisão de separação do artigo 80, ela está nos autos?
2: Eu reconheci, como Vossa Excelência leu e repetiu, que havia uma relação de conexão e continência, mas não determinei o abençoamento dos autos. Vossa Excelência não tem essa decisão. Eu não tomei essa decisão. Não mandei reunir as duas petições.
3: É porque a conexão e a continência, que Vossa Excelência reconheceu, implica a reunião.
2: Mas Vossa Excelência está perguntando separar... se é uma decisão separadora.
3: É, claro.
2: Não porque... há uma decisão unificadora, no meu entender.
3: A separação... Não, Vossa Excelência que falou que havia no artigo 80. É porque se há o artigo 80, será
2: facultativa...
3: Estou
2: falando da separação do julgamento.
3: Será facultativa a separação dos processos. Quando as infrações... Na hora que há hipótese de separação... É porque são exceções, claro. E as exceções têm que estar nos autos de modo motivado. Aí eu pergunto, houve essa decisão? Porque eu também não recebi.
0: Thaís, Zaidan, são 4 horas e 43 aí. Minutos. A Bandeirantes está desde cedo acompanhando essa sessão do Supremo Tribunal Federal. E, Zaidan, queria a sua percepção aí da Thaís também. O Alexandre de Moraes não trouxe um advogado, mas tem um advogado no plenário, né?
1: Tem três. Três advogados, né? E muito atuantes.
0: Tem um que é atuante, hein? Olha esse aí.
1: É, bastante, bastante. E o Zanin, que estava quieto, né? Ele, inclusive, traz essa questão que é importante, que é a questão dos prazos. Agora está o Fux falando, né?
7: Apresentou a sua formulação em relação a esse prazo que Vossa Excelência dispunha.
2: Eu posso responder.
7: Apesar
2: que sim,
7: de Vossa Excelência
2: juntou informações.
7: Eu, diferentemente do que, já que Vossa Excelência perguntou, se me permite,
2: não,
7: presidente, nós não temos o procedimento para essa situação, o ministro Flávio Dino bem disse. Mas há, por óbvio, há, e Vossa Excelência, o ministro Fux sabe melhor do que nós, porque é um processualista, há a possibilidade da utilização, seja da interpretação extensiva, seja da analogia procedimental. A presente PET, e para que não haja nenhuma dúvida, isso foi dito aqui, a presente PET foi autuada pelo presidente como direito processual penal. Investigação penal. Isso está no print do Supremo Tribunal Federal, isso está no link, está autuada. Então, a presente PET, ela tem natureza de investigação penal. Seja pré-investigação, mas Vossa Excelência determinou, e a Secretaria assim o fez, e está categoria direito processual penal e investigação penal. Em assim sendo, presidente, se Vossa Excelência tivesse decidido antes a alteração do objeto, como fez no presente momento, hoje, todo o procedimento deveria ter sido alterado. Isso é muito importante, presidente, porque Vossa Excelência... autuou como investigação penal. Vossa Excelência nos intimou no dia 4 de setembro, como bem recordado pelo ministro Zanin, junto com a intimação veio a decisão de Vossa Excelência, para que nós, aqueles intimados, no meu caso, prestasse informações, foi assim que Vossa Excelência colocou, informações no prazo de 5 dias... sobre o constante na PET. Na PET 16662. O que consta na PET 16662? Consta pedido de investigação feito pela Polícia Federal? Não. Consta pedido de investigação feito pelo Ministério Público, pela Procuradoria-Geral da República? Não. Consta pedido de investigação feito pelo ministro André Mendonça? Ele mesmo poderá responder, não. Consta algum pedido de investigação em relação a mim? Não. Vossa Excelência vai votar o quê, presidente?

0: Vai votar um pedido do quê? Não foi isso que Vossa Excelência pediu informações. Vossa Excelência pediu informações sobre o que consta na PET. O que consta na PET é um relatório feito por determinação do ministro André Mendonça e um parecer da Procuradoria-Geral da República dizendo há uma dupla nulidade, seja em virtude, e aqui repito os argumentos utilizados pela Procuradoria-Geral da República, uma dupla nulidade, seja porque o magistrado atuou como investigador, seja porque determinou uma diligência investigatória sem autorização no plenário. Em virtude disso, é o pedido final, pede a nulidade e a extinção da PET. Nulidade e extinção da PET. Que ao invés de extinção da PET, poderia estar escrito arquivamento da PET. É isso que nós temos a deliberar, presidente. Eu diria que o fato de depois, como o fez o ministro André, encaminhar a Vossa Excelência para fins do artigo 5º, inciso 1º, ok. Para fins que delibere o plenário, sem problemas. Mas o plenário vai deliberar sobre o quê? Vai deliberar sobre o que existe na PET. E o que existe na PET é um pedido de nulidade e arquivamento ou extinção da PET. Não existe pedido de investigação. Salvo se a presidência, ao assumir a relatoria, está fazendo um pedido de ofício, que obviamente não existe. Nem existiria e jamais Vossa Excelência o fez. Isso é muito importante, presidente, e Vossa Excelência testemunha que não só eu, vários ministros, todos os ministros, várias vezes fomos conversar com Vossa Excelência para saber qual o objeto exato. O objeto exato só pode ser o que existe na PET. O que existe na PET, o que vamos votar? Vamos votar o que existe na PET. O Ministério Público pediu a nulidade e a extinção da PET.
1: Esse é o ministro Alexandre de Moraes se dirigindo ao presidente da sessão, o ministro Luiz Edson Fachin. Pedro Campos, direto do Supremo Tribunal Federal, traduz para a gente, Pedro, o que o ministro Alexandre de Moraes está argumentando, está querendo dizer nesse momento. É claro que ele contesta o relatório apresentado por André Mendonça, mas contesta como, hein, Pedro?
2: Ah, ele quer se livrar de vez, né, desse abacaxi. Ele não quer a possibilidade do julgamento de uma investigação contra ele. É isso que ele está sustentando agora no plenário do Supremo Tribunal Federal. Thaís, para quem está acompanhando agora à tarde, quem ligou o rádio agora, a sessão está bem mais calma agora à tarde do que foi de manhã, né? Vocês acompanharam de manhã embates acalorados, vozes exaltadas. Acho que essa pausa maior aí foi para que o pessoal tomasse um suquinho de maracujá, tivesse ali um pouco mais de tranquilidade para voltar para o plenário. E a gente está agora vendo um debate um pouco mais calmo, né? Não que ele esteja morno, não é isso, mas os ânimos estão um pouco mais controlados, pelo menos. Cada um está tendo a oportunidade de expor ali o seu lado. O que o ministro Alexandre de Moraes está dizendo nesse momento é o seguinte: temos que votar a nulidade das informações que foram trazidas e é o pedido da Procuradoria-Geral da República a respeito desse caso, que o envolve diretamente. Isso que é muito estranho, né? Ouvir o ministro ali, tudo bem, né? Pode até ser uma possibilidade dele se defender, mas ele já encaminha também a votação e abre a possibilidade também para a extinção dessa PET que eles tanto falam aí, que é a petição onde nós temos a relação daquilo que foi reunido pelo ministro André Mendonça.
0: Imagina para abrir uma
2: análise
0: investigação
2: do caso do ministro Alexandre de Moraes. O principal disso tudo não entra até o momento, que é o seguinte: o ministro Alexandre de Moraes tem que ser investigado por aquelas conversas nada republicanas. Ninguém toca nesse ponto até agora. É tudo questão tangencial aí para ver se o caso vai ou não a plenário para ser analisado.
0: Imputação com indicação de todas as provas e deve ter 15 dias para se manifestar. Isso se houvesse pedido. Repito, não há pedido nem da polícia, não há pedido, nem é da Procuradoria-Geral da República. Não há imputação, todas as provas não foram enviadas e o prazo foi de 5 dias. Nós estamos numa miscelânea procedimental. Eu adiantei isso, presidente, uma vez, em virtude da pergunta do eminente ministro Luiz Fux. O que eu fiz? Eu obedeci a determinação do presidente de prestar informações no prazo de 5 dias. Até porque, como não havia nenhum pedido de investigação dos órgãos competentes para tal, Polícia Federal ou a Procuradoria-Geral da República, o que se fez foi informações, porque a sessão foi convocada para analisar, no dia 15, a PET. E a PET, só uma questão a ser analisada, só um pedido na PET. Nulidade da investigação ilícita, que foi determinada, produção de provas sem autorização do plenário e um pedido de extinção da PET. Então, presidente, aqui nós teríamos que pedir a extinção da PET. Nós teríamos que analisar a extinção ou não da PET, porque não há outro pedido.
3: Vossa Excelência me permite...
0: Pelo amor de Deus, presidente.
3: Apenas para dialogar, ministro Alexandre. Em primeiro lugar, quanto à delimitação do objeto, que procurei fazer quando estava concluindo o relatório na manhã de hoje, eu afirmei que o tema, aliás, eu li o parecer integral da PGR. Todos esses termos que Vossa Excelência referiu foram por mim...
0: Eu não quis repetir para não ser cansativo, né, da Procuradoria.
3: Não, mas fique à vontade. Portanto, de que há uma suscitação de nulidade e, com o acolhimento da nulidade, isso leva à extinção. Portanto, esse plenário precisa examinar essa matéria, não há dúvida alguma. Se... hipoteticamente, o plenário não acolher essa nulidade, qual é a consequência? Entendi que, como eu recebi um encaminhamento para levar ao plenário, nos termos, considerando quando o então ministro André Mendonça estava na relatoria, que as informações trazidas pela Polícia Federal, no relatório que está aqui em questão, seriam aptas a ensejar a adoção de modalidade procedimental própria ante a necessária observância à regra contida no artigo 5º, parágrafo 1º. Portanto, competência do Pleno. Para quê? E aqui incide o artigo 30, 33, aliás, da Lumam, parágrafo 1º, que foi o que eu levei em conta, que diz, quando no curso de investigação houver indício da prática de crime por parte do magistrado, autoridade policial, civil ou militar, remeterá aos respectivos autos ao tribunal o órgão especial competente para o julgamento a fim de que prossiga na investigação. Ou seja, o tribunal, se não acolher a preliminar suscitada pela PGR, decidirá, no meu modo de ver, precisa decidir qual é a consequência que vai extrair daí. Pode ser essas que Vossa Excelência está indicando. Na interpretação que fiz, se o tribunal não acolher a preliminar, caberia ao tribunal dizer autorizo ou não autorizo o prosseguimento da investigação. E por isso que, quando delimitei o objeto, eu fiz referência a essas duas circunstâncias. O tribunal precisa decidir sobre a preliminar e, afastando a preliminar, eventualmente, precisa decidir o que vai fazer. E, no meu modo de ver, o tribunal, o plenário, neste caso, diria... A investigação prossegue ou, por alguma outra razão, a investigação não procede. Portanto, estou explicando, Vossa Excelência, a compreensão que me levou até este momento.
0: Mas, presidente, ainda com todo respeito, a cronologia feita por Vossa Excelência falha, com todo respeito, num único momento, porque já há manifestação do titular da ação penal. Já há uma manifestação.
3: Não quanto, digamos, ao mérito.
0: Exato.
3: Ficou na preliminar que nós temos que apreciar.
0: Temos que apreciar. Não.
3: Não a preliminar?
0: Porque, não, temos que apreciar a preliminar, mas há um pedido. Extinção da PET. Há um pedido. Extinção da PET.
3: Você está lendo com sinônimo de arquivamento.
0: Não, eu estou lendo como extinção. Extinção. O tribunal tem que analisar. O que eu entendi...

0: E, obviamente, assim como todos os relatores, e o ministro Zanin lembrou um caso em que ele teve exatamente com um membro do Supremo Tribunal Federal, se o próprio ministro André entendesse pela extinção, ele não precisaria mandar para o plenário. Ele entendeu, remeteu ao plenário. Inclusive, no seu despacho, disse, pela transparência, pela publicidade, entendeu, remeteu ao plenário. Ministro André, como qualquer um de nós, relatores, nós não podemos remeter ao plenário mais do que nós temos. Então, sim, ele remeteu ao plenário o quê? Ele remeteu ao plenário um pedido de extinção da PET. Esse é o pedido. O motivo do pedido, a fundamentação do pedido, é a nulidade. Se o plenário entender, e o plenário é soberano para isso, se o plenário entender pela não extinção da PET, o plenário não pode de ofício determinar uma investigação. O plenário tem que devolver à Procuradoria-Geral da República. Presidente, senão o plenário vai estar atuando de ofício.
1: E se devolver, ministro Alexandre, o tribunal pode eventualmente dizer, talvez haja hipoteticamente alguma razão para investigar, mas ouço o titular da ação penal. Isso no momento subsequente, se a preliminar for afastada.
0: Mas como que o plenário já vai dar sua opinião antes do titular da ação penal, presidente? Desculpe.
1: Mas o fato de ouvir...
0: O devido processo legal é assim.
1: Se o tribunal não entender que há alguma circunstância indiciária, o tribunal manda arquivar, ainda que não acolha. Vossa Excelência mesmo disse que o ministro André poderia ter arquivado. Por que ser plenário não pode arquivar, ainda que não reconheça a nulidade?
0: Então, se não arquivar, significa que o plenário vai estar alterando o posicionamento da titularidade da ação penal. Se Vossa Excelência está dizendo que ao não arquivar, o plenário pode dizer, pode ser que haja indícios, o plenário está se substituindo ao titular da ação penal. Não existe isso, presidente.
1: Por isso foi que... o que eu disse, mas eu compreendo a posição de Vossa Excelência.
0: Por isso, presidente, que aqui foi o que o ministro Zanin colocou, o que o plenário tem que analisar? O pedido da Procuradoria. É um pedido expresso. Não é um pedido tácito, é um pedido expresso. Qual o pedido? Extinção da PET. Se extinguir a PET... Por qual motivo? Nulidade. Mas o pedido é extinção. Ao extinguir, haveria um pedido subsidiário?
1: Mas isso eu não mencionei.
0: Não, sim. Haveria? Não. Nem da Procuradoria, nem da Polícia. Então extinguiu a PET. Não se extingue a PET. Por quê? Não se extingue a PET porque nós, plenários, achamos que há indícios. Então haverá uma substituição da titularidade da ação penal. Isso é algo... que nunca ocorreu. Então, presidente, essa é uma questão que deve ser analisada, porque há um pedido expresso, há um pedido claro, extinção da PET. Chame-se como quiser, extinção, explosão, arquivamento. Quando se extingue uma PET, qual a consequência prática? Aqui é uma pergunta retórica, presidente. Não estou...
1: Por isso que eu não me atrevi a responder. Está argumentando.
0: Eu não estou aqui a querer inquirir. Se há uma extinção, quando nós determinamos extinção de um procedimento, qual a consequência? Arquivamento. Olha, a não extinção é o não arquivamento. E quem vai acusar de ofício é o tribunal. Isso realmente fere o princípio acusatório. Para, presidente, se o ministro André me permite...
1: Vossa Excelência estava respondendo nisso, e eu pedi uma parte, portanto, não apartearei mais, Vossa Excelência. Se Vossa Excelência puder concluir...
0: Eu já vou adiantar, mas volto para não precisar ficar no ping-pong. E aqui perguntei a Vossa Excelência, exatamente, se eu votaria nessa questão de ordem e se o ministro André votaria.
1: A minha percepção é que votam ambos, mas Vossa Excelência fiquem à vontade.
0: Como ambos são interessados, mas é uma questão estrutural, Vossa Excelência disse, podem não votar nenhum, podem votar ambos. Então, percebi que o ministro André vai votar, eu também irei votar. E nesse sentido...
2: Só para completar aqui,
0: lógico, por favor.
2: Então, a minha preocupação era a primeira, que Vossa Excelência houvera...

0: sido intimado.
1: Para prestar informações.
0: E respondeu?
1: Lógico.
0: Claro. Foi dia 4, respondeu...
1: Eu respondi nos 5 dias, prestei as informações, sem, obviamente, análise das todas as provas, porque eu nem, até agora, não foi possível. Isso, como bem disse o eminente presidente, a cada hora havia uma nova prova, uma nova PET.
2: Menos que isso, ministro.
1: Uma nova PET que surgia, um telefone. Então,
3: 5:03, Cristiano Panvec, Maju Arruda Leite, amigos que estão acompanhando a transmissão da Bandeirantes, Alexandre de Moraes vai votar. É a sinalização e André Mendonça também vão votar. Olha, tudo se caminha para a possibilidade ou de uma vitória da turma Dino, Fachin, Gilmar, Zanin, Alexandre de Moraes, ou para um empate. Tudo está nas mãos de Carmen Lúcia e Fachin. Se os dois votarem com Fux e com André Mendonça, nessa tendência que nós temos, nós poderemos ter um empate aí. Vamos ver como é que essa questão vai ser resolvida, porque não tem processo ainda, não dá para falar em dúvida pro réu. É outra questão que tem que ser enfrentada nesse dia inédito para a história do Supremo Tribunal Federal. Ressalto, ânimos estão bem mais controlados agora no período da tarde, depois de uma manhã que foi bem agressiva, tumultuada, palavras e acusações entre os ministros. Alexandre de Moraes ainda está falando no plenário do Supremo Tribunal Federal.
1: Processual, já adiantei, ocorreu, uma teve prazo comum, outro prazo sucessivo. Vossa Excelência bem explicou, mas concorda comigo que houve um tratamento diferenciado. Agora, o mais importante na decisão de Vossa Excelência, presidente, é, entre aspas, as medidas determinadas em todos os feitos nessas PETs estão assentadas cada qual em bases fáticas e probatórias comuns e que parcialmente se sobrepõem. Estão assentadas cada qual em bases fáticas e probatórias comuns e que parcialmente se sobrepõem. Ora, presidente, isso é muito importante. No mérito da presente PET, se nós chegarmos até o mérito, o ministro Luiz Fux hoje, o ministro André Mendonça poderá votar? Porque, veja, as alegações nas informações são, nas minhas informações, são as alegações que fiz para encaminhar outra PET, Vossa Excelência. Ele poderia julgar e afastar alegações de seu próprio interesse na outra PET, no outro julgamento da semana que vem, e vice-versa, ministro André, também em relação a mim. Olha, eu poderei julgar PET em relação ao ministro André, afastando as alegações que ele mandou a Vossa Excelência em relação a mim? Só essa questão mostra a necessidade do julgamento conjunto. Por quê? Se hoje, no mérito, ele vota e eu não voto, e na quarta-feira, no mérito, como disse Vossa Excelência, repito, todos os feitos, as medidas determinadas em todos os feitos estão assentadas, cada qual em bases fáticas e probatórias comuns. Então, as bases fáticas e probatórias são as mesmas de hoje e da próxima quarta-feira, com a diferença que no mérito eu não voto hoje, e ele não vota na próxima quarta-feira. E se as decisões forem contraditórias? Se as bases fáticas são as mesmas? Presidente, não há, e eu peço aqui encarecidamente para que Vossa Excelência reflita nisso, não há razão para que a instrução e o julgamento não sejam conjuntos. As alegações são, como Vossa Excelência disse, bases fáticas e probatórias comuns, se sobrepõem, porque uma anula a outra, uma afasta a outra. Então, como não analisar em conjunto? Aqui, como Vossa Excelência bem salientou na decisão de 9 de setembro, aqui é caso clássico de conexão e continência. Como Vossa Excelência bem acentuou aqui, nós estamos com risco concreto de decisões contraditórias e de tumulto processual, julgando as mesmas coisas, só que com sinal invertido, os mesmos fundamentos, cada qual de um lado, com sinal invertido hoje e na próxima quarta-feira. Então, presidente, com essas considerações, e reiterando que é o fato de não existir pedido de investigação nem da Polícia Federal, nem da Procuradoria-Geral da República, só existir pedido de extinção da PET, esse é o objeto, mas, apesar disso, decisões contraditórias são ruins para a Justiça e são ruins para o Tribunal. Eu, pedindo todas as vênias a Vossa Excelência, acompanho a questão de ordem do ministro Gilmar.
2: Muito obrigado, Vossa Excelência.
0: Presidente, só uma correção.
2: Pois
0: é que eu tinha anotado rápido aqui para fazer a pergunta ao ministro Alexandre, eu havia anotado se Vossa Excelência havia sido intimado. Acho que usei uma expressão incorreta. Gostaria, eu usei uma expressão que me parece incorreta. Havia sido intimado, né? Foi isso que eu perguntei a Vossa Excelência.
2: Mas foi o que nós ouvimos, até prova em contrário.
0: Está bem.
1: Por que
2: o ministro Fux, creio que está a imaginar que usou uma outra palavra.
0: Eu acho que eu estava lendo.
2: Mas rápido, eu registrei.
1: Não, que Vossa Excelência eu entendi essa... isso, ministro Fux, que se havia sido intimado.
0: Eu queria falar corretamente que é obrigatório o uso correto do vernáculo.
1: Ah, está bem, está bem.
4: Eu estou admirado desse debate conceitual e vernacular, e eu estava me lembrando aqui, ministra Carmen, além das carências que temos sobre procedimento, ministro Fachin, eu estava me lembrando de uma história que contava-me o nosso amigo e professor Everardo Maciel. Contando que, certa feita, ministro Fux, um personagem da vida recifense, talvez mal aconselhado, mal orientado, com GPS atrapalhado, foi dar com os costados na casa do delegado-geral lá do Recife, uma casa grande e tal, e saltou do muro e caiu num galinheiro. E ficou aquele episódio assim, tanto quanto estranho e trabalho mal feito, né? E o delegado, então, era o sujeito o mais temido da região, veio com lanterna na mão, revólver na outra, e se deparou com aquela cena de um sujeito cheio de galinhas por perto e tudo, e as galinhas todas alvoroçadas, e ele disse, e identificou também, porque ele tinha contato com os malfeitores locais e tal, ele logo chamou o sujeito pelo nome e disse, Zé, o que você está fazendo aqui na minha casa? E o sujeito disse, serviço mal feito, doutor, desculpe, serviço mal feito. É o que se percebe disso tudo, quer dizer, nós estamos vivenciando uma realidade de serviço muito mal feito, que inspira cuidado e exige, daí eu, inclusive, me confortar a proposta que fiz para que nós possamos ordenar um pouco esta questão e botar, ou se a gente quiser colocar numa expressão vernacular rica, a negrosa confusão. É algo, de fato, muito confuso tudo o que se discute. E se considerarmos considerações que eu já fiz mais cedo, o enfoque que se dá a um dado andamento de investigação e não a outro, e assim por diante, e orientação a valer ou não desses informes estratégicos, segura tal processo, anda aquele e coisa assim, isto tudo fica uma grande barafunda. De modo que é seria muito recomendável que nós colocássemos um pouco de ordem nesse processo, soubéssemos do que nós estamos investigando, verificássemos todas essas informações que não estão seguras, para que pudéssemos prosseguir nesse trabalho, nessa faia.
5: Ministro Gilmar, vou passar a palavra ao ministro André, mas não sem antes dizer a Vossa Excelência que confusão estava quando havia uma liminar num sentido, outra na outra.
4: Não, com certeza.
5: Um juiz
4: presidente.
5: Postando numa direção, outro colega se postando na outra.
4: Não,
5: ou seja, o que a presidente fez.
4: Não, eu não estou imputando a presidência.
5: Só para ilustrar.
4: Estou dizendo que todo esse relato é extremamente preocupante. Nós que temos orgulho de sermos uma nação de processualistas, não é, ministro Fux? Estamos conseguindo fazer uma grande barafunda nesse mecanismo, inclusive confundindo o papel do inquisitório com o acusatório.
3: Agora são 5 horas e 13 minutos. A gente segue acompanhando essa cobertura especial da Bandeirantes sobre esse dia histórico no Supremo Tribunal Federal. A reunião no plenário que justamente discute a possibilidade ou não de Alexandre de Moraes ser investigado. E o que se discute neste momento é justamente a possibilidade de junção de dois processos, contra Alexandre de Moraes e também contra André Mendonça, postergando qualquer tipo de decisão neste momento. São 4 votos a 1 nesse sentido. Votos de Gilmar Mendes, de Flávio Dino, Cristiano Zanin e também Alexandre de Moraes. A gente vai fazer uma rápida pausa, na sequência a gente retoma com mais informações direto de Brasília nessa cobertura especial do dia histórico no Supremo Tribunal Federal.
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3: Agora, 5 horas e 16 minutos, vamos retomar, então, informações direto de Brasília da sessão do Supremo Tribunal Federal. Pedro Campos, agora a vez de André Mendonça, né?
14: Exatamente, né? Um dos personagens importantes aí desse momento, ele tende a ser contrário ao pedido de ordem de Flávio Dino, Gilmar Mendes, que foi acompanhado aí por Cristiano Zanin e também vai ser acompanhado por Alexandre de Moraes. São os quatro votos que nós temos para essa questão de ordem. O André Mendonça está trazendo os seus argumentos, as suas considerações a respeito, né, da junção do julgamento de Alexandre de Moraes e o dele, André Mendonça, já que o Alexandre de Moraes sinalizou que vai votar, o André Mendonça também vota a respeito dessa questão. Vamos ouvi-lo. Deveria.

0: própria imprensa divulga como fake, isso saiu em vários, mas mais do que isso, um relatório ilegal com monitoramento, segundo se fala, e coleta seletiva de dados de ministro deste tribunal, de outras autoridades da República, numa atividade própria, como já referido neste tribunal, de uma PF paralela. Então, o que há, na verdade, ali é um documento ilegal e o próprio documento fala que não tem valor probatório. O próprio documento. Então, não são coisas comparáveis. Queria deixar isso muito claro. Não estou fazendo um juízo de valor. Estou dizendo que são questões fáticas totalmente distintas. São situações jurídicas totalmente distintas. Isso eu preciso deixar claro. Assim, senhor presidente, rogando vênia à divergência, eu acompanho Vossa Excelência na questão de ordem.
1: Muito obrigado, ministro André. O senhor procurador... Pois não, ministro Alexandre.
2: Obrigado, presidente. Presidente, a fala agora do ministro André Mendonça, os seus argumentos reforçam a necessidade do julgamento conjunto. É porque ele já refuta as alegações que eu faço em relação ao encaminhamento que ele deu. E é importante aqui, presidente, deixar muito claro que os relatórios de inteligência são oficiais. Sua Excelência, o ministro André Mendonça, foi ministro da Justiça, assim como o ministro Flávio Dino, e sabe, o ministro Flávio Dino foi governador de Estado, fui secretário de Segurança Pública, todas as polícias têm relatórios de inteligência que são oficiais. Não houve monitoramento algum. Com todo respeito, chega a ser patética essa alegação.
0: O documento fala isso.
2: O que há é um documento que já estava registrado. E como eu disse, presidente, é muito fácil saber se o que consta no relatório de inteligência é verdadeiro ou não. Basta intimar testemunhas. E por que isso? No mundo todo, relatórios de inteligência são tratados como meios de obtenção de prova, assim como as colaborações premiadas. O ministro André tem total razão. Relatório de inteligência não é prova.
0: E não é meio de obtenção,
2: de prova.
0: Então, nem isso é.
2: Basta chamar os policiais que participaram e que várias e várias vezes afirmaram que o ministro André indagou e solicitou que me colocasse na investigação.
0: Meu Deus do céu.
2: E aqui, presidente, e aqui é importante também dizer, e aqui o fato é objetivo,
0: meu Deus.
2: O ministro André acabou de falar que a Polícia Federal mandou dados sobre, eventualmente, o procurador-geral e, a partir disso, surgiu... Não é verdade, presidente.
0: Está nas informações.
2: Não é verdade. Não é verdade. O ministro André, presidente, e fato, versões e interpretações, cada um tem a sua.
0: Estou vendo.
2: Fatos são fatos.
0: Estou vendo.
2: O ministro André, presidente, no dia 18 de maio de 2026, na PET 15625, que inclusive Sua Excelência, num primeiro momento, não abriu o sigilo, não se sabe por quê, houve a necessidade do pedido da Procuradoria, na PET 15625, o ministro André Mendonça deu uma decisão de busca e apreensão em relação a um perito que estava fazendo um dossiê ilegal em relação a mim, em conluio com uma jornalista. E quem diz não sou eu. Quem diz é a delegada que cuidou do caso e deu depoimento sobre isso. Para vazar

0: informações desse dossiê. E Sua Excelência, nessa, repito, PET 15625, em 18 de maio de 2026, deu a decisão, determinou a apreensão e preservação do arquivo, de dois arquivos, Moraes.pdf e Toffoli.pdf. Apreensão e preservação do arquivo. Nesse arquivo, que era um dossiê, e à época essa jornalista dizia todos os dias, logo vai sair um dossiê, e o perito que foi afastado, inclusive entrou em contato com essa delegada dizendo, liga para essa jornalista, liga que ela está esperando as coisas que nós... Nessa PET, o arquivo Moraes.pdf ficou resguardado. Nesse arquivo, já tinha inviolabilidade ao exercício da advocacia, o contrato da minha mulher. Tinha extração de bloco de notas, porque extração de bloco de notas é uma coisa, mensagem é outra. Extração do bloco de notas, e aí presume que pode ser que é, talvez, mas isso já tinha. O ministro André tinha conhecimento disso no dia 18...
1: Depois eu lhe concedo a palavra.
0: ...do 5 de 2026, ou alguns dias depois, porque 18 do 5 foi a... de 2026 foi a decisão. Ora, se com base nisso o ministro André, ou qualquer um de nós, entendesse presente elementos indiciários contra a colega, deveria ter remetido ao plenário lá, 18 de 5 de 2026. Não. Essa PET ficou lá guardadinha, presidente, a PET 15625. No dia 18 de maio, maio, junho, julho, agosto. Três meses depois, no dia 24 de agosto, de ofício, nenhum pedido, nenhuma indicação da Polícia Federal, nenhum pedido, nenhuma indicação da Procuradoria-Geral, de ofício, o eminente ministro André Mendonça determina a investigação contra mim e dá um prazo de 72 horas para que se fizesse o IPJ, coloca sigilo 4 e ignora a Procuradoria-Geral. Nem houve e nem da ciência. Veja, de ofício, porque já tinha esses dados desse dossiê falso do perito, arquivo Moraes.pdf, desde 18 de maio. No dia 28, também de ofício, sem pedido da PF, sem pedido da Procuradoria, determina a distribuição por prevenção, ou seja, para ele mesmo, para manter consigo essa ilegal investigação que se iniciava. E aí, presidente, quando vem o parecer da Procuradoria-Geral, porque só aí a Procuradoria-Geral foi cientificada, para extinção da PET por nulidade, só aí é que manda para o plenário. Essa é a cronologia dos fatos, presidente.
1: Ministro Alexandre, Vossa Excelência poderia concluir que eu vou propor um intervalo para que a gente possa prosseguir.
0: Não, vou concluir, presidente. Salientando novamente que desde o dossiê, a feitura de um dossiê criminoso em 18 do 5, pelo perito que foi afastado, Moraes.pdf, até a determinação de investigação e que se fizesse uma prova contra o colega, não houve um pedido da PF e não houve um pedido da Procuradoria-Geral da República, como não há nenhum pedido para que esse tribunal delibere, salvo um, extinção da PET. Obrigado, presidente.
1: Muito obrigado, Vossa Excelência. Ministro André Mendonça, em seguida vamos ouvir o senhor Procurador-Geral, que pede a palavra, Eu proponho que, se o ministro Fux e o ministro Carlos estiverem de acordo, façamos um intervalo. A ideia é aplicar aqui o dispositivo do regimento, que nós possamos ir depois das 18 horas para, pelo menos, essa questão nós solvermos no dia de hoje. Vejo que todos estão de acordo. Com a palavra, o ministro André Mendonça.
2: Senhor presidente, esse arquivo que eu determinei a busca era um arquivo ilegal, não tinha nenhum conhecimento sobre veracidade, o que tinha ali realmente. Tanto que determinei a busca e a apreensão do material. O que de fato motivou, e única e exclusivamente motivou, foi a menção a uma mensagem que a Polícia Federal traz em duas IPJs, tanto na terceira fase como na sexta fase. Só recapitulando, a terceira fase foi a prisão de Daniel Vorcaro, a segunda prisão de Daniel Vorcaro, em função de uma milícia, tanto digital como violenta, que ele tinha estruturado. E na sexta fase, esse material volta, porque aquela milícia que foi desarticulada na terceira fase, ela se reorganiza agora com a participação do seu pai, Henrique Vorcaro, e a integração ou assunção de postos de comando de outros integrantes naquela milícia violenta que se tinha presente. E nesses dois documentos, na sessão da segunda turma, em que se ratifica e confirma o voto da prisão da sexta fase, ou das prisões da sexta fase, eu anuncio que, estudando o caso, eu ia determinar a extração dos dados da nuvem de uma pessoa chamada, denominada Sicário, que era um dos integrantes daquela organização, que veio a falecer. Essas informações chegam no dia 30 de junho, e então, na reavaliação que eu tinha que fazer do que fazer com aquelas informações, a assessoria me traz que tinham ali a informação de mensagem, uma mensagem, na verdade, duas mensagens, sem identificação de quem seriam ou quem seria o destinatário daquelas mensagens que haviam sido apresentadas por Daniel Vorcaro, dizendo basicamente o seguinte: boa, vou mudar minha ida a Abu Dhabi, as coisas aqui do ponto de vista econômico estão andando bem, consegui colocar no banco 800 milhões e devem estar mais 400 milhões na próxima semana. O FGC começou a fazer aos poucos. O problema agora é que tive informações informais e em confidência de turma do Banco Central de Quijé, e os diretores estão na pressão máxima de novo para uma medida. A própria Polícia Federal afirma que Quijé aqui possivelmente seria o presidente do Banco Central, Galípolo. Pois o Bacen está sendo muito pressionado pela PFMP, alegando que farão algo contra mim. É importante reforçar com Andrei e Paulo para não deixar ninguém de baixo fazer sacanagem. Esse era o teor da mensagem. E a Polícia Federal faz referência, que provavelmente seriam referências a Andrei, diretor-geral, e ao procurador-geral. E aqui não estou fazendo também juízo de valor em relação ao procurador-geral, até porque as informações que vieram, na minha avaliação, são informações de outra densidade, vamos chamar assim. Dentro desse contexto, se essa fala aqui, por exemplo, é dirigida a um dos advogados, é uma fala estritamente normal. Veja se o pessoal da PF aí não faz sacanagem. Ou alguém da sua relação, não é uma fala ilícita. Então eu peço informações em função disso. Escuta, Como tinha referência ao procurador-geral, possível referência ao procurador-geral, eu fiz referência ao artigo 5º, inciso 1, não por conta de ministro do tribunal. Eu fiz referência porque nós tínhamos uma situação onde a competência para se avaliar conduta de ministro supremo e de procurador-geral da República também são o plenário do tribunal. E assim peço as informações. Ora, por que que não dei notícia prévia ao procurador-geral? Porque, para preservar a compartimentação das informações, poderia ser um nada, mas poderia vir algo robusto. Entendo, fazendo um juízo de valor prévio, que não veio em relação ao procurador-geral. E o fiz com base em dois dispositivos do Código de Processo Penal do juiz das garantias. O juiz das garantias, que nós julgamos nesse plenário do Supremo Tribunal Federal, ele diz, o artigo 3º A, do juiz das garantias. O artigo 3º A, ele acabou tendo uma interpretação conforme a Constituição no julgamento que nós deliberamos nesse Supremo Tribunal Federal, dizendo essencialmente que o fato de ali estar previsto que deve-se respeitar o modelo acusatório, isso não impede o juiz de fazer solicitações ou pedir diligências. E o artigo 3º B, inciso 10, diz expressamente que o juiz, na análise do seu, no desempenho da sua responsabilidade, o juiz das garantias é responsável pelo controle de legalidade da investigação criminal e pela salvaguarda dos direitos individuais, cuja franquia tenha sido reservada à autorização prévia do Poder Judiciário, competindo-lhe, especialmente, inciso 10, requisitar documentos e laudos e informações ao delegado de polícia sobre o andamento das investigações. E foi estritamente isso que eu pedi. Estritamente isso. Pelo menos, o próprio ministro Alexandre, ministro Flávio Dino e ministro Cristiano Zanin falaram nos seus pronunciamentos até aqui, nós não temos um procedimento claro, não temos exatamente como proceder. Qual era a única segurança que eu tinha? Seguir o precedente do Supremo, quanto aos juízes das garantias. Não por conta do ministro Alexandre, por conta de uma situação que poderia, em tese, implicar ou não o Procurador-Geral da República. Eu cumpri estritamente o precedente do Supremo Tribunal Federal. E até recentemente, nessas discussões, houve um pronunciamento, um artigo assinado por 3 grandes advogados e juristas associados do IASP, o Dr. Toron, o Dr. Hamilton Dias de Souza e o doutor e professor da USP, Renato de Melo Jorge Silveira. Nesse artigo, publicado, salvo engano, na Folha de São Paulo, na Folha de São Paulo, os eminentes juristas dizem: pode-se sustentar que identificado o interlocutor, a pesquisa deveria ter cessado. Mas a tese contrária é séria. Uma comunicação isolada pode ser enganosa e exigir contexto. Era isso que se precisava. Qual é o contexto dessa conversa? Quem é o interlocutor? É um advogado? É um terceiro? Eu mesmo fui surpreendido no curso dessas questões com um advogado, entre aspas, vendendo influência, porque eu tinha ido comprar um terno, tive que apresentar a nota fiscal, tive que apresentar minha fatura de cartão de crédito de 2 anos atrás, que eu tive que procurar para dizer, não, eu que paguei minha roupa. Falas fora de contexto podem gerar pretextos. E nós não podemos ter pretextos. Por exemplo, entendo eu que haveria pretexto prioritariamente em relação hoje ao procurador-geral, dos elementos que eu tenho. Seria um pretexto. Muito claro. Não tem nenhuma... Ó, participou de um evento. Ok, isso é algo que, entre aspas, todos nós, em uma ou outra medida, estamos em situações sociais. Agora, aquilo que eu imaginava que seria em relação às pessoas que tinham ali a identificação, vem aí uma documentação mais farta, que nós precisamos analisar, e de fato eu não fiz juízo de valor, eu encaminhei e deveria encaminhar. Por isso, entendo que nós estamos aqui para analisar essa questão. Agora, foi adotado um procedimento com base nos precedentes e numa situação, de fato, que não tinha nos documentos, em nenhum documento específico, uma referência expressa ao ministro Alexandre.
0: Presidente, antes do intervalo e antes do procurador-geral, é a última manifestação.
1: Eu acabei de ver o horário, talvez devamos prosseguir, porque a essa altura fazermos um intervalo e faltam dois votos a serem tomados e a manifestação do doutor Paulo, que eu já anunciei pela terceira vez, mas vamos antes ouvir o ministro.
0: Presidente, veja, os debates demonstram cada vez mais a conexão e a necessidade de tudo ser devidamente apurado em conjunto. O ministro André disse, abre aspas, meus assessores trouxeram duas mensagens sem identificação.
2: Perdão,
0: foi,
2: ministro.
0: Foi a fala dita...
2: Trouxeram, vamos lá, trouxeram das informações.
0: Das informações.
2: Isso, dos documentos. Então, analise se tem alguma coisa pendente para a gente avaliar.
0: Isso, presidente, mostra a seletividade, porque não. Todas... Permite que eu continue?
2: Permite.
0: Eu ouvi com toda atenção, Vossa Excelência.
2: Vossa Excelência tem a palavra.
0: Isso confirma, presidente, o que o relatório de inteligência colocou, e aqui eu repito a necessidade de se ouvir quem fez, que fala o tratamento diferenciado entre autoridades de igual situação. Diferente do disposto quando o avanço de linhas relativas a distintas autoridades alcançadas pela operação Compliance Zero, apesar de similaridade de estágio de elementos. Quanto ao ministro Alexandre de Moraes, o discurso do relator denota interesse no início de investigação formal quanto a ele, tendo solicitado mais de uma vez que a equipe de investigação encaminhasse alguma provocação a ele nesse sentido. Como não foi encaminhada nenhuma provocação, porque nada havia, nem da polícia, nem da Procuradoria-Geral, meus assessores trouxeram, ou seja, uma investigação de ofício. E aqui, presidente, antes de passar a Vossa Excelência, veja, basta olhar o IPJ e entender um pouco de tecnologia, não há nenhuma mensagem que se refere a Paulo e Andrei. Há um texto de notas, no bloco de notas, que se, por ilação, se afere que virou mensagem. Não há no celular apreendido nenhuma mensagem. E nós estamos agora com o celular também. Obrigado, presidente.
2: Presidente, eu preciso, me perdoe, eu sei que o tempo... Perdão, doutor Paulo.
1: Eu proponho, claro, que vou conceder a palavra, excelência, mas como nós estamos decidindo aqui, ó, eu sei que os temas acabam sendo imbricados, eu vou ouvir Vossa Excelência e, em seguida, o Procurador-Geral da República, com a permissão dos demais colegas.
2: Quem faz análise preliminar das questões que estão nos processos são a assessoria. O ministro não tem tempo de ficar analisando. Ninguém foi buscar informação. Nós temos os documentos, temos os autos e temos que analisar os autos. É isso que nós temos. As IPJs fazem, sim, referências, me perdoe, doutor Paulo, mas fazem referências expressas ao nome de Vossa Excelência e ao nome do Andrei Rodrigues. Fala que provavelmente seriam Vossa Excelência e Andrei Rodrigues.
0: Mesmo, mas fazem no bloco de notas.
2: Não.
0: Não há um print da mensagem.
2: Não no print.
0: Não existe.
2: Não no print, ministro Alexandre.
3: Porque não existe.
2: Deixa eu pegar aqui.
0: No bloco de notas, basta ler o IPJ com calma.
2: Vou pegar depois, enquanto os colegas votam, eu trago a vocês.
1: Muito obrigado. Pois não, doutor Paulo, embora V. Excelência não tenha feito a sustentação, mas a manifestação, creio que é importante, até porque V. Excelência é o Procurador-Geral da República.
3: Muito obrigado, senhor presidente, senhora ministra Carmen Lúcia, senhores ministros, senhores advogados. Eu gostaria de fazer uma pontuação aqui que me parece muito importante, tendo em vista a menção ao meu nome e ao cargo de Procurador-Geral da República. Também Procurador-Geral da República só pode ser investigado depois da autorização do órgão próprio do Ministério Público Federal. Mas eu fico feliz que o ministro André Mendonça tenha reconhecido que não havia nada no que foi colhido que pudesse induzir a alguma prática de ilícito por parte do Procurador-Geral da República. E eu gostaria de deixar isso claro, até para evitar mal-entendidos. Seus objetivos, não existe, nem tive relacionamento de proximidade com o senhor Vorcaro. O único encontro que eu tive com o senhor Vorcaro se deu com várias autoridades em abril de 2024. A única ligação intermediada por advogado foi brevíssima e banal. De fato, o resultado da IPJ aponta apenas mensagens sem nenhuma relevância jurídica. Antes e depois, a atuação do Ministério Público Federal, em primeiro grau e no Supremo Tribunal Federal, sempre foi pelo total esclarecimento dos fatos e pelo sucesso da persecução penal. Quem analisa os fatos sem viés verá que o Ministério Público, no exercício do papel de titular da ação penal, foi preciso e foi correto. Agradecendo mais uma vez ao ministro André Mendonça pela referência que fez com relação à ausência de qualquer dúvida que Vossa Excelência tenha sobre a idoneidade do trabalho da Procuradoria-Geral da República, eu agradeço a palavra.
2: Agradeço, presidente. Só para fazer então referência, doutor Paulo, eu tento ser justo. Ninguém gostaria de estar aqui. Estamos aqui por dever de ofício. E, assim, a gente pode até avaliar se não deveria ter feito isso, talvez hoje, conhecendo os fatos.
4: É impressionante, presidente, que uma pessoa da estatura do Paulo Gonet sofra esse tipo de ilação. Isto sim é leviandade. Isto sim é leviandade. O sujeito investido de um sentimento policialesco junto com os seus delegados.
2: Presidente, agora eu que estou com a palavra, ele não tem direito à parte.
1: Ministro Gilmar, peço a Vossa Excelência.
4: É impressionante. É impressionante a disfarçatez desse sujeito.
2: A disfarçatez de Vossa Excelência.
1: Ministro
2: André. Me respeite.
1: Ministro André.
2: Isso aqui não é brincadeira, não estou chorando, não.
1: Ministro
2: aqui Fachin. Não tem choro, não.
1: Ministro Fachin.
2: Respeite.
1: Ministro Fachin, se Vossa Excelência, com todo respeito...
2: Eu preciso agora...
1: Não toma uma providência, eu vou pedir vista.
2: Não, eu preciso só esclarecer.
1: É impossível.
5: Dessa maneira, nós não vamos...
1: É ministro Fachin. Ministro Fachin, por favor. O poder de polícia da sessão compete a Vossa Excelência.
5: É verdade. Ministro André...
1: Nós estamos em termos que degradam a imagem do tribunal.
5: Já pedi.
1: Eu não fiz. E se são nesses termos,
2: eu não fiz.
5: Um minutinho.
1: Se são... Não, ministro.
2: Não,
1: Vossa Excelência está assistindo isso.
5: Eu estou tentando acalmar.
1: Não, Vossa Excelência está assistindo isso há horas. Há horas.
2: Da minha parte?
1: Não,
2: ministro,
1: há horas.
2: Ministro Dino.
1: Vossa Excelência está assistindo a isso há horas. Estamos... E está transformando o Supremo, nas próximas semanas, quiçá meses, neste debate. Se Vossa Excelência vai assistir a isto, eu não vou. Porque eu sou funcionário público deste país e tenho respeito a ele. Então, presidente, eu faço mais uma vez um apelo. O que Vossa Excelência, a condução de Vossa Excelência, está conduzindo a que este debate que Vossa Excelência acabou de assistir se prorrogue por meses.
5: Ministro
1: isto,
5: Flávio,
1: meses.
5: Vossa Excelência testemunha que eu tenho conduzido na medida do possível.
6: E esta situação que está posta deriva desta condução de Vossa Excelência.
5: É a conclusão de Vossa Excelência.
6: E eu estou informando a Vossa Excelência que Vossa Excelência está conduzindo o Supremo para ficar deste modo degradante do ponto de vista técnico e ético por

0: meses.
1: É a
0: apenas faço essa,
1: é a conclusão
0: faço essa lembrança patriótica, Vossa Excelência, e fraterna.
1: É a conclusão de Vossa, Vossa Excelência fez um pedido de vista, ministro?
2: Não, eu queria só terminar antes dele avaliar.
0: Eu estou fazendo pedido de vista, presidente.
2: Eu posso só esclarecer
0: antes? Eu tenho que interromper esta situação, porque nós temos uma questão de ordem. Nós não temos condições de deliberar. O clima é daí para pior. A sociedade assistindo, diferente do rito que a lei manda. Presidente, com todo respeito, não me importa se haverá no meu Instagram ou no meu Facebook milhares de mensagens dizendo da impunidade, da corrupção. Eu tenho responsabilidade com esse país. E há 15 dias de uma eleição, o tribunal se expôs. E veja, sem ponto final, presidente. Acho que Vossa Excelência não se deu conta disso. Porque Vossa Excelência, além de marcar esta sessão desastrada, ainda marcou uma na próxima semana. E nas próximas semanas, Vossa Excelência está condenado a marcar dezenas de sessões iguais a esta.
1: E por que, ministro Flávio?
0: Presidente, as mensagens do ministro Fux, as mensagens do ministro Cássio, as mensagens relativas ao ministro André, nós vamos parar onde? Eu imaginava que Vossa Excelência tinha pensado nisso.
3: Ministro, Diana, pela ordem, tem mensagem
2: relacionada... Tem mensagens?
3: Mensagem comigo não tem.
0: Tem.
3: Não tem, não, senhor.
0: Tem.
3: Não tem.
0: Tem, ministro Fux.
2: Comigo
0: tem.
2: Alguém falando de mim. Comigo
3: nunca vi esse cidadão na minha vida, nunca tive relação com ele. Não tem. Vossa Excelência não lance, só se Vossa Excelência está se baseando nesses inquéritos que surgem do nada.
0: Não
3: tem. Não tem.
0: Ministro,
2: eu só posso esclarecer.
0: Ministro André, Vossa Excelência terá ministro que esclarecer André, isto no momento próprio. Infelizmente, a menção ao
2: a
0: nome
2: condução de Vossa Excelência.
0: Presidente. Infelizmente.
1: Muito obrigado.
0: E aí nós vamos ficar semanas.
3: Acaba de gerar a mesma coisa.
0: Nós vamos ficar semanas debatendo isto.
1: Isso, então, Flávio, eu peço licença.
0: Eu consigno o meu pedido de vista.
1: Perdão?
0: Eu consigno o meu pedido
1: consigna.
0: De vista.
1: Então, colocadas essas circunstâncias. E deduzido o pedido de vista, Vossas Excelências gostariam de se manifestar?
3: Isso adiantando... é questão formal?
1: Pois não. Como há pedido de vista, mas ainda assim vou conceder a palavra e encareço os eminentes pares que nós possamos ouvir os dois votos, concluir os dois votos e proclamar o resultado provisório com a atribuição do pedido de vista ao ministro Flávio.
0: Eu agradeço, presidente.
1: Ministro Luiz Fux, como vota na QO, Vossa Excelência?
3: Senhor presidente, essa questão, em primeiro lugar, ela revela que não há a previsão no regimento interno dessa questão. E assim é que, nos casos omissos, deve funcionar a presidência do tribunal. Essa é que a redação do regimento interno. Nos casos omissos, como aqui se alegou, que não há precedente, nos casos omissos resolve o presidente do tribunal. Por outro lado, senhor presidente, eu entendo que não há a mais tênue conexão entre essas duas PETs. Uma alega abuso de autoridade, a outra alega atos supostamente ilícitos praticados por um membro da corte. Então, não há mais tênue possibilidade de decisões contraditórias. Uma coisa é abuso de autoridade, outra coisa é essa investigação. Por outro lado, a conexão, continência que se fala, pressupõe causas penais que estão em jogo. Não há causas penais. Não há processo criminal. Não há inquérito. O que há é uma informação que foi levada à Vossa Excelência e que, nestas informações levadas à Vossa Excelência, o que houve foi uma divergência entre dois ministros da competência para deliberar sobre determinados fatos. O relator do inquérito 4781, que requisitou e valorou material sobre o relator da PET 1662 e que supervisiona a investigação em que aquele é implicado. No meu modo de ver, a presidência foi instada a compor essa divergência e o fez pela via administrativa que o regimento lhe faculta. Essa é a nossa percepção. Estamos diante de um incidente de competência entre os dois ministros, mas por fatos absolutamente diferentes. Quando se adota o Instituto da Conexão, a preocupação não é que gerem decisões contraditórias. Uma coisa é saber se vai abrir investigação contra determinado ministro. Outra coisa é saber se houve abuso de autoridade por fatos outros. Inclusive, esses fatos do abuso de autoridade são essas coisas que se traz ao léu, essas informações sem respaldo. Senhor presidente, essa confusão que se gerou, eu não ouvi bem a palavra que o ministro Gilmar apelidou essa confusão, mas houve aí uma expressão do vernáculo, segundo Sua Excelência. Essa grande confusão que se gerou foi porque havia uma informação sem previsão no regimento que Vossa Excelência iria avaliar e trazer para o plenário, mas não é uma investigação, não é um inquérito, não é uma causa penal. São informações. E outra coisa, ainda que se queira dizer que, eventualmente, não foi obedecido o contraditório, eu assisti, muito embora, nessas informações, não há contraditório. A Excelência, como presidente, recebeu essas informações. E aí, na omissão do regimento, tinha que fazer alguma coisa. Poderia ter decidido sozinho, mas trouxe aqui para o plenário, que é o objeto da nossa deliberação. Mas isso também decorre do fato de que, logo após a Excelência ter apreciado essas informações, surge um documento do nada que passa a embasar uma retaliação de um ministro contra o outro. Por que causa pretende? Abuso de autoridade. Qual é a outra causa pretende? Uma informação que chegou à presidência e que, como dever de ofício, Vossa Excelência teve de trazer para cá, para saber qual o procedimento a ser adotado. E por quê? Porque o regimento não prevê esse procedimento. E por que que o regimento não prevê esse procedimento? Porque o regimento interno do Supremo está submetido a uma adaptação que até hoje não saiu. Sabe lá por quê? Então, senhor presidente, não tem causas penais, não é nem inquérito nem ação penal, são informações que foram levadas à Vossa Excelência. Regimento não prevê, nos casos omissos, quem tem que atuar é a presidência, efetivamente. De sorte, senhor presidente, para poupar mais tempo, eu vou fazer as juntadas do voto, e eu entendo que Vossa Excelência deu a solução correta e acompanho o voto de Vossa Excelência.
1: Muito obrigado. Como vota a eminente ministra Carmen Lúcia?
4: Senhor
5: agora.
4: Presidente, ministro Edson Fachin, senhores ministros, senhor Procurador-Geral da República, senhoras e senhores advogadas e advogados, senhoras e senhores servidores públicos, todos que nos acompanham, eu não tenho hábito, presidente, de antecipar voto quando há um pedido de vista, e por isso eu pedi licença ao ministro Flávio Dino, mas eu não, é uma questão de ordem que foi levantada, nem é o voto que eu tinha sobre a questão. E eu estou nesta sessão, como talvez muitos de meus colegas, em estado de profunda consternação e tristeza. Hoje, um dos colegas me dizia se eu estava aborrecida com alguma coisa, não, eu disse, eu estou triste. Não apenas pelo tema que nos traz aqui, que teria sido aquele a ser decidido, mas porque este Supremo Tribunal Federal, guarda da Constituição, por determinação nela expressa, provocou, acho, um mal-estar cívico em todas as cidadãs e cidadãos brasileiros nesses últimos dias. Eu me sinto, e estou falando apenas por mim, quem fala pelo Supremo é Vossa Excelência, presidente, eu me sinto um pouco até envergonhada, presidente, de, no momento em que o Brasil está há menos de 20 dias da eleição, estarem todos voltados a questões do Supremo, que são questões processuais em parte, com muita muita

0: expressão e com questões graves mesmo, mas nós não garantimos o rigor e a serenidade que no meu papel de cidadã e de juiz eu deveria ter talvez ajudado mais a promover. O Poder Judiciário existe para tranquilizar o povo e nós geramos intranquilidade, acho, e essa é a minha percepção. Acho que nós mesmos, neste Supremo, inebriamos o sentimento de justiça da cidadania brasileira nesses últimos dias. Eu, esses dias, dizia a um dos colegas, conversei com o ministro Alexandre de Moraes várias vezes, conversei com o ministro André, conversei com Vossa Excelência, me ligam relações de amizade a alguns, de coleguismo a outros, mas eu dizia que eu bebi da lição de Clarice Lispector. Eu não me perdi, mas experimentei a perdição. Porque, neste sentido de que o povo brasileiro devia estar preocupado, ocupado, focado em ver qual é a eleição geral, qual é o seu destino, o que eles querem, o único assunto que eu via nos lugares onde eu entrava, numa farmácia, numa padaria ou nos telejornais, era sempre o que estava acontecendo aqui e que não era um quadro bonito. Portanto, eu queria, se eu fui omissa, já disse isso ao ministro Alexandre, já disse isso ao ministro André, estou repetindo a Vossa Excelência, se eu, como juíza desta casa, devesse ter me conduzido, talvez, com uma postura diferente para poder ter ajudado mais para evitar isso, eu estou pedindo desculpas à Vossa Excelência, pedindo desculpa a todos os colegas por não ter ajudado a que a gente superasse tudo isso de uma maneira mais rápida. Eu peço desculpa ao povo brasileiro por talvez ter esperado de mim uma postura diferente, mas acho que todos nós aqui queríamos a mesma coisa, que era de tentar resolver, e as questões não foram resolvidas e foram crescendo demais. Portanto, estou pedindo desculpas ao presidente do Supremo, a todos os colegas, mas ao povo brasileiro, porque realmente queria ter sido melhor em poder ter ajudado a acalmar as coisas e não conseguir. Acho que houve uma espetacularização destes casos, dessa sessão mesmo, que não faz mal apenas ao Supremo nem ao Poder Judiciário, faz mal ao país. O país espera de nós uma tranquilidade que eu acho que nós não conseguimos dar. E a divulgação, inclusive, o ministro Flávio Dino falou hoje sobre pressões aos juízes desta casa, presidente, que teria sido intensa. Eu sou, como me disse outro dia num voo, um passageiro, a senhora é uma mulher avulsa, né? Eu, uma avulsa, uma velha avulsa, uma brasileira avulsa, talvez, sem muito eira nem beira, eu não sofri pressão nenhuma e não sofro, nem de dentro, nem de fora. Conversei várias vezes com o ministro Alexandre, conversei com o ministro André, conversamos pessoalmente, conversei com a Vossa Excelência. Isto não houve nenhuma pressão, ninguém pediu voto em nenhum sentido. Acho que ninguém pediu para ninguém, mas para mim posso dizer. E não há pressões sobre juízes, porque nós não teríamos um poder judiciário. É falso essa ideia de que clamor público vai nos fazer votar num ou no outro sentido. É preciso que as pessoas acreditem que nós temos a independência necessária para continuarmos a ser juízes. E eu lembro, ministro, presidente e senhores ministros, eu estava, alguns não estava, acho que a maioria, que em 2013, uma revista de circulação nacional, no dia 18 de setembro, portanto, daqui a 3 dias, faz 13 anos, que trazia uma revista de grande força nacional, trazia foto do ministro, então decano deste tribunal, em sua capa. Era assim: eis o homem. Na sessão daquela semana, tinha havido um adiamento do julgamento da ação penal 470, o ministro Celso de Mello daria o voto decisivo nos embargos infringentes, e a chamada era assim: votou pela condenação no Mensalão. Vai ter que decidir entre a impunidade ou a tecnicalidade. Não pode ser juiz Pilato e pode ser crucificado. Eu tenho a revista até hoje. O ministro Celso de Mello iniciou o voto naquele 18 de setembro, uma quarta-feira, lembrando que naquele dia se completavam 67 anos da promulgação da Constituição de 1946, que vai se completar 80 anos daqui a 3 dias, portanto. E ele dizia que, então, se tinha restaurado a liberdade e dissolvido a ordem autoritária que vigorara antes no país. Eu queria, presidente, tomar 2 minutos do tribunal para lembrar o que o então decano registrou sobre este dado. Ele dizia que, em consequência, aspas, desse significativo evento, o Supremo Tribunal Federal, logo após esse ato de promulgação da Constituição de 1946, reuniu-se para a sua primeira sessão de julgamento, agora sob a égide de uma ordem qualificada no plano político-jurídico pelo signo da legitimidade democrática. E transcrevi a saudação que o então presidente do Supremo, ministro José Linhares, disse naquela primeira sessão de 18 de setembro, aspas, só a ordem jurídica constrói e fortalece as instituições sem o que a vida e os direitos de cada um ficam à mercê da vontade ou do arbítrio de quem por acaso detém o poder. E em seu voto, o ministro Celso de Mello salientou, ressalto, senhor presidente, se dirigindo ao ministro Joaquim Barbosa, então presidente, que a profunda divisão do Supremo Tribunal Federal, neste momento, põe em evidência, ainda mais por se tratar de um processo tão grave, de índole tão grave, a altíssima relevância da questão jurídica posta em julgamento. E sobre a pressão que nós, juízes, então, teriam sofrido, ele enfatizou. Se é certo, portanto, senhor presidente, que esta Suprema Corte constitui, por excelência, um espaço de proteção e defesa das liberdades fundamentais, não é menos exato que os julgamentos do Supremo Tribunal Federal, para que sejam imparciais, isentos, independentes, não podem expor-se a pressões externas, eu diria, e nem internas, e não as há, pelo menos não em relação ao que eu posso entender, como aquelas resultantes do clamor popular ou da pressão das multidões, sob pena de completa subversão do regime constitucional dos direitos e garantias individuais e da aniquilação de inestimáveis prerrogativas essenciais que a ordem jurídica assegura e qualquer pessoa, mediante restauração em juízo, pode exigir. A questão da legitimidade do poder judiciário e do exercício independente da atividade jurisdicional foi analisada e ele disse que este Supremo já considerou abusiva e ilegal a utilização de clamor público de qualquer lado e como estamos vivendo como se tivessem lados ou torcidas. E eu posso assegurar, falo por mim, como eu disse, porque eu não tenho autorização para falar por ninguém, estou falando como uma cidadã servidora pública há mais de 40 anos e juíza há 20 neste tribunal. A votação, o meu voto, como acho que é o de todos, mas estou falando só por mim, se dá nos termos do que se tem, considerando os princípios que balizaram o meu voto, que eu tinha preparado e que darei na ocasião oportuna, de igualdade de todos na lei, não é perante a lei. A lei podia ser feita e tratar pessoas diferentes, não. Todos são iguais na lei. São os princípios e o primado da República, de uma República que é feita exatamente para dar este tratamento, que nos conduz, que tem sido o condutor, a vertente deste Supremo Tribunal Federal, não é diferente agora, ainda que alguns de nós estejamos agora sendo o sujeito de indagações que precisam de ser respondidas, e apenas isso.
1: Ministra Carmen, Vossa Excelência permite uma sugestão?
0: Por favor, eu vou votar só na questão de ordem, eu estou apenas dizendo...
1: É sobre a introdução de Vossa Excelência,
0: claro,
1: não é
0: favor,
1: sobre a questão de
0: ordem. Por favor, ministro.
1: É porque eu achei realmente, sempre, presidente, muito oportuna a fala da eminente ministra Carmen, porque depois eu fui recebendo, está aqui, Band, Estados Unidos prepara o rascunho de possíveis novas sanções a Moraes. Esse aqui eu não sei quem é. 247, Estados Unidos podem retomar sanções contra Moraes após sessão do STF, dessa sessão. Jovem Pan. Estados Unidos avaliam nova rodada de sanções contra ministro do STF. Como tem esse portfólio, presidente, e isso aqui é uma ingerência indevida, e como o pronunciamento da ministra Carmen foi especialmente oportuno, brilhante, maduro, assertivo, eu queria sugerir a Vossa Excelência que as notas do pronunciamento da ministra Carmen fossem enviadas ao presidente da República e ao ministro das Relações Exteriores, porque nós até conversamos isso certa vez, se haveria uma paradiplomacia que levaria a que Vossa Excelência conversasse com o Chief Justice dos Estados Unidos, John Roberts. Isso é muito controvertido e nunca chegamos a nenhuma conclusão quanto a isso. Mas o certo que, pelo menos em termos constitucionais, que representa o Estado brasileiro, é o Poder Executivo. Então, eu gostaria de sugerir, mas é uma sugestão, que Vossa Excelência encaminhe o pronunciamento da ministra Carmen ao Itamaraty e ao presidente da República, tendo em vista essas ameaças à soberania nacional e ameaças ao Supremo, que eu reputo como gravíssimas. Obrigado, ministro Carmen.
0: Agradeço, ministro Flávio, as ponderações que são dirigidas ao presidente. Eu acho que o Supremo Tribunal Federal tem sido, principalmente como órgão de cúpula, um órgão de veto permanente, como dizia o ministro Celso de Mello, permanente e severo ao abuso de autoridade, à corrupção do poder e no poder, à prepotência de governantes, muito mais se partirem de juízes, ao desvio, a qualquer tipo de desvio. Por isso é que nós estamos cuidando deste caso, para verificar o que há de referência a um de nós, O que isso significa? Notícia de fato, indício, em que isso se conforma e a quem isso conduz? Eu não imagino que nenhum de nós 10 aqui queira que penda sobre 9, porque o ministro Castro não está, penda sobre qualquer um de nós, qualquer dúvida que fique sem clareza. E não é por pressão de fora ou de dentro, é porque a nossa compreensão de que é o nosso dever. Cuidar de assuntos como esse são tão mais tristonhos por termos chegado a isso. Mas nosso dever será cumprido e será cumprido com, eu acho, compreensão de todas as pessoas de que assim é, porque a Constituição assim quer. Nenhum de nós queria, talvez, estar nessa sessão hoje e tenho certeza que com alegria ninguém está. Essa é uma sessão que não é das páginas mais festivas de jeito nenhum, longe disso. Então, presidente, eu considero isso para efeito do meu humor, talvez. É um humor pessoal, mas que decorre de uma circunstância cívica. Eu cumprirei o meu dever de juiz enquanto estiver nos termos da Constituição, das leis da República, e mesmo considerando que há dois dos nossos colegas que agora precisam de alguma decisão nossa sobre encaminhamentos. Encaminhamentos que podem até ser na área penal, são sérios, são graves, apenas é o cumprimento de um ofício que eu tenho neste momento. E quanto à questão de ordem, sobre reunir ou não, presidente, eu queria fazer duas observações rápidas. E já adianto que estou acompanhando a posição de Vossa Excelência pela singela circunstância. Eu sou deferente e alguns dizem que eu sou ritualística e institucional.
2: Empatou 4-4, hein, Cristiano Panvec, Maju Arruda Leite, quem está nos acompanhando. Vamos acompanhar ainda a ministra Carmen Lúcia, mas deu empate de 4-4 na questão de ordem. Precisamos saber como é que isso vai ser resolvido, se é que vai ser resolvido hoje, que o ministro Flávio Dino pediu vista. Vamos seguir acompanhando, está acabando a sessão do Supremo Tribunal Federal.
0: Essas regras, eu sou deferente sempre ao relator, eu acho que a relatoria tem assegurado da história deste Supremo Tribunal Federal. E a relatoria, neste caso, está com Vossa Excelência quanto à petição 16.662, que, além de ser relator, é o presidente que pauta. Foi encaminhado, Vossa Excelência assumiu a relatoria e, como presidente, pautaria quando lhe pareceu conveniente. Como é exame de conveniência e oportunidade, a pauta é do presidente. Dizia o ministro Nelson Jobim que este é atribuição mais importante do presidente e, portanto, eu não teria nada a alegar para descontinuar isso. Pode ser conveniente, acho que há boas razões que foram apresentadas, apenas eu acho que a decisão realmente seria de Vossa Excelência. Por outro lado, eu não posso deixar de fazer uma referência sobre essa circunstância de que há um parecer do Ministério Público principalmente o ministro Alexandre Arguil, que trata da nulidade de um procedimento. Eu preciso resolver sobre essa nulidade, porque,

0: Ministro Zanin, diferente do que Vossa Excelência disse, desde 2020, em várias ocasiões, e eu vou levantar depois encaminhar para Vossa Excelência, eu devolvi à Procuradoria-Geral da República pedidos de arquivamento que não estavam motivados o suficiente. Um é este ano. Porque eu conversei muito quando foi o primeiro, ainda na gestão do doutor Augusto Aras, quando um procurador-geral arquiva um processo ou determina o arquivamento, nós tínhamos uma fórmula, desde que eu cheguei aqui. Pedido de arquivamento é obrigatório, considerando que é o dominus litis. Esta fórmula é uma fórmula de um Estado autoritário, de um Estado em que uma pessoa só, como nós já tivemos na ação direta de constitucionalidade, só ele podia entrar. O que gerou, inclusive, o afastamento, a retirada de um ministro deste Supremo Tribunal Federal no plenário. É isso que é o Supremo? Só o procurador-geral é que pode encaminhar aqui uma representação de constitucionalidade? Então, tudo embora. E foi. Nós lembramos o nome do ministro que saiu, nós não lembramos nem o nome do procurador-geral. O que eu conversei longamente para a primeira devolução que eu fiz, há 3 ou 4 anos, no período da pandemia, com o ministro Pertence, que é o principal autor deste modelo de Ministério Público, é que quando um promotor ou quando um procurador pede o arquivamento numa outra instância, ele manda para o procurador-geral e que pode mandar para o conselho. E quando o procurador-geral faz isso, não há outra alternativa. Então, o Supremo não conhece, porque não pode conhecer. Porque a única pessoa que pode conhecer é o procurador-geral. Então, eu formulei, ministro Zanin, para devolver e pedir uma segunda análise. E esta segunda análise foi feita com base na construção que o Supremo tinha sobre esta obrigatoriedade de automaticamente aceitar o arquivamento. Este ano, num caso da minha relatoria, tinha vindo, não do procurador-geral, do vice-procurador, que não havia nada ali. Eu disse que eu queria outra, a linha veio do que tinha ali, que me parecia grave, e aí ele me devolveu dizendo, de fato, o caso não é de arquivamento. Está prosseguindo o inquérito. Então, pode ocorrer...
1: Excelência, me permite, ministra?
0: Por favor.
1: Na verdade, no meu voto, eu inclusive disse que, como houve, na minha compreensão, uma inversão lógica dos atos procedimentais, que haveria, inclusive, a oportunidade de ser acolhida a questão colocada pelo ministro Gilmar, a oportunidade da Procuradoria-Geral da República se manifestar novamente.
0: Exatamente, então, foi até essa, porque ficou só na primeira questão.
1: Foi esta, na verdade, eu disse que em vários casos, efetivamente, nós recebemos pedidos de arquivamento com os quais talvez não concordemos, mas que neste assunto, neste tema, o meu encaminhamento foi no sentido exatamente como vieram hoje as informações do ministro Alexandre. Eu verifiquei, inclusive, que sequer estão disponíveis no sistema. Então, é mais uma situação que me leva a reforçar a questão de ordem trazida pelo ministro Gilmar. E aí, inclusive, o procurador-geral da República terá a oportunidade de se manifestar.
0: Eu só estou apenas fazendo essa referência para esclarecer que esta... Então, vamos mudar a jurisprudência? Não! Nós já viemos mudando, porque muitas vezes o procurador-geral pede o arquivamento e a gente tem mesmo a fórmula, considerando que houve pedido de arquivamento, o Supremo Tribunal Federal. E aí eu pesquisei isso porque nós estávamos mantendo uma situação em que, no período inclusive da pandemia, várias vezes vinha um arquivamento que eu não achava razoável e motivava isso e devolvi, considerando que, senão, nós temos uma pessoa com toda a reverência que eu tenho ao Ministério Público e tenho certeza que o Ministério Público sabe disso, meu respeito, mas eu conversei com o ministro Pertence, já aposentado, mas todo mundo sabe também da minha ligação muito afetuosa e muito próxima dele, para conceber como é que nós tínhamos chegado a, de novo, ter uma situação em que o Supremo ficaria amarrado a um pronunciamento, porque é o dono da ação. Ora, uma ação no Estado Democrático ter um dono, realmente, precisa de

0: é algo a latre neste momento. Como eu disse, senhor presidente, senhores ministros, eu tinha voto pronto, mas eu vou aguardar com todo gosto, pedido de vista. E como eu disse ao ministro Flávio Dino, é que neste caso eu não queria deixar de me pronunciar sobre tudo que diz respeito à minha tristeza e o meu pedido mais uma vez. Eu peço desculpas ao povo brasileiro por não ter sido tão eficiente como uma das integrantes desta casa, que eu tenho muita honra de integrar e que eu queria ter ajudado muito mais para que o Brasil tivesse dormido mais sossegado, sem precisar de conversar e de se sobressaltar
1: Ministra
0: sobre
1: Carmen,
0: nós.
1: Vossa Excelência, quando fala pedido, pedido, pedido, eu fiquei cheio de esperança de Vossa Excelência dizer: eu peço vista. Aí eu
0: Vossa Excelência
1: passava.
0: já tinha pedido,
1: Aí eu passo para
0: ministro.
1: Vossa Excelência essa responsabilidade com muito
0: Era
1: gosto.
0: Muita vista quando dizem que a justiça é cega. Eu achei que era demais.
1: Vossa Excelência me ensinou que a Vossa Excelência era presidente do TSE. E eu fiz uma sustentação oral única que eu fiz lá. E Vossa Excelência me ensinou que Santa Luzia era padroeira dos olhos, algo assim.
0: Dos olhos.
1: É, eu vou rezar hoje para Santa Luzia.
0: Mas eu conheci há poucos dias uma senhora que dizia que ela chega tarde em casa. Nem sei se eu podia contar isso aqui, mas foi ela que contou, presidente. E para ninguém saber que ela chegou tarde, inclusive o cônjuge, ela reza para Santa Luzia. Eu disse, mas não é para dar vista, não, é para os olhos. No meu caso, era para ele não ver.
1: Mas minha esposa está aqui,
0: mas eu cheguei
1: ministra,
0: à conclusão
1: por favor,
0: que,
1: não crie, eu
0: que
1: não
0: Santa
1: faço
0: Luzia
1: isso
0: é mais versátil. É só, não sei se a doutora Daniela está por aí, é melhor não contar isso.
2: Proclamo o resultado provisório de julgamento na PET 16662. Da relatoria do ministro-presidente, após o pregão do processo, a leitura do relatório e a questão de ordem suscitada pelo ministro Gilmar Mendes para, 1, determinar em razão da continência a reunião e, por consequência, a tramitação conjunta da PET 16662 e da PET 16704, 2, ordenar, após o apensamento dos feitos mencionados, a redistribuição na forma regimental, 3, estipular, após a redistribuição dos processos, a necessidade de certificação de todos os magistrados mencionados no âmbito do processo do Banco Master, sobre os quais recaem indícios de recebimento de valores indevidos. 4. Determinar, após a certificação referida, a abertura de prazo para a manifestação do Procurador-Geral da República e dos juízes citados, no que foi acompanhado pelos ministros Cristiano Zanin e Alexandre de Moraes, dos votos dos ministros Edson Fachin, presidente e relator, e André Mendonça, que não acolhiam a questão de ordem, pediu vista dos autos o ministro Flávio Dino. Anteciparam seus votos o ministro Luiz Fux e a ministra Carmen Lúcia, ambos acompanhando o presidente. Impedido o ministro Nunes Marques, afirmou a suspensão o ministro Dias Toffoli. Esse é o resultado provisório.
3: Presidente, só uma observação. O ministro Dino votou na questão de ordem.
4: Não, ele pediu vista.
3: Pediu vista agora.
4: Sim,
3: mas agora na questão de ordem, ministro Fux.
2: Vossa Excelência, o ministro Dino, quer que se registre o voto acompanhando o ministro João Armesio?
1: Ministro Fachin, eu concordo com a proclamação de Vossa Excelência. Claro que cabe a Vossa Excelência, mas por mim está bem, do jeito.
2: Foi o que me pareceu.
1: Por mim está bem.
2: Tá
1: mas
2: bem.
1: Depende de Vossa Excelência.
2: Essa é a proclamação, está encerrada a sessão. Muito obrigado a todos e a todas.
5: Tá então fechada a sessão histórica desta terça-feira no Supremo Tribunal Federal em Brasília. Ministros que se reuniram desde cedo para decidir se Alexandre de Moraes passaria a ser investigado ou não por supostas relações entre ele e o banqueiro Daniel Vorcaro. Dentro de toda a investigação do caso Master, a coisa caminhou pela manhã, abriu-se uma nova discussão para definir se essa definição sobre o Alexandre de Moraes poderia ser tratada junto com o caso, um outro pedido de abertura de investigação contra André Mendonça, esse caso que será analisado na semana que vem. E aí, Pedro Campos, 4-4, pedido de vista do ministro Flávio Dino, e ficamos por aí. Tem mais nada para falar sobre isso nesta terça-feira, começo de noite, Pedro.
6: Ô, Cristiano, para encerrar aqui, viu, Maju, rapidamente, a gente está vendo um Supremo dividido. O resultado mostra isso, né? Um Supremo rachado, um Supremo com problemas, um Supremo em que o seu decano, que deveria mostrar

0: ali um pouco mais de prudência, acalmar os ânimos, ele bota fogo no parquinho, ele tá rancoroso, ele foi agressivo como nunca foi com outro ministro, com palavras diretamente de ofensa a André Mendonça. Nós não tivemos nada decidido aqui, não ganhamos nada. Perdemos tempo hoje com uma questão de ordem absolutamente protelatória. Saiu vencedor o lado de Alexandre de Moraes, que não queria colocar em julgamento. Sabe que havia risco nesse julgamento. E um ato do ministro Cássio Nunes Marques, que é claro que tem a ver com o que ele sabe do foro íntimo da família dele. E ele é trocou uma possível investigação do seu cargo por um impedimento. Isso também é muito triste, né? Acompanhar essa fase que o Supremo Tribunal Federal está passando. Não é só Alexandre de Moraes, tem mais coisa, mas poderíamos começar por aí. Mas não dá para começar por aí, porque tem ministros que nem votar podem, porque querem trocar a sua liberdade e a não necessidade de passarem pelo mesmo que Alexandre de Moraes está passando para alegar um impedimento. Então, o que nós temos hoje colocado é isso, né? É uma falta de resposta, o pior que o Supremo Tribunal Federal poderia dar para a nação, numa ação absolutamente protelatória daqueles que queriam atrasar o julgamento. Eles tiveram sucesso nessa empreitada e o Brasil assistiu a uma das sessões mais repugnantes da história do Supremo Tribunal Federal. Foi isso que a gente viu ao longo do dia e transmitiu aqui pela Bandeirantes, Cristiano Panvec e Maju Arruda-Leite.
1: Agora, Pedro, só para a gente finalizar e até para te liberar por aí em Brasília, porque o dia foi longo, exaustivo, muito trabalho por aí na capital federal. A gente teve a manifestação pela primeira vez da ministra Carmen Lúcia, né, fechando a sessão desta terça-feira. Ela que deixou claro que não é o voto dela, né? É só a manifestação sobre essa questão de junção ou não dos dois processos contra Alexandre de Moraes e André Mendonça. Por isso, não dá para a gente se basear nesse resultado hoje em relação a processos contra um e contra outro, né, Pedro? E outra coisa, nenhuma perspectiva de agora, neste momento, começo de noite, terça-feira, de quando essa discussão vai ser retomada no Supremo Tribunal Federal, né?
0: Não, porque agora tem o pedido de vista. Agora é o seguinte, o ministro Flávio Dino vai ter que liberar a vista para que o ministro Fachin, que é o relator do caso por enquanto, ele possa pautar novamente esse julgamento. Uma confusão o dia inteiro acerca de uma questão muito técnica. Tem objetivo político nesse julgamento. O Supremo Tribunal Federal, ele está num rumo, está sem prumo. É um barco à deriva que está balançando para lá e para cá. E olha, não tem, hoje a gente teve a clareza, não tem um ministro capaz de reunir uma liderança, de mostrar um caminho, de tentar apaziguar. Não adianta a ministra Carmen Lúcia querer, nesse momento, pedir desculpa, sabe? O voto dela é muito importante, a história dela é importante, mas ela não está ali para pedir desculpa, ela está ali para resolver uma questão importantíssima para o futuro do Brasil, para a confiança no sistema de justiça e tudo mais. Então, foi decepcionante, sabe? Essa sessão, o que a gente esperava aqui é que tivesse algum tipo de decisão, que a gente pudesse ouvir bons argumentos. O que nós vimos aqui foi um ringue, foi troca de ofensas, foi ministro contra ministro, foi rancor, foi questões muito mais pessoais do que jurídicas. O Supremo Tribunal Federal tem hoje aqui o reflexo do que ele tem devolvido para a sociedade, né? Quando a sociedade precisa de respostas calcadas na lei, na Constituição, na sensatez, o Supremo está indo num caminho contrário a tudo isso e é muito triste. Vamos aguardar para ver quais serão os próximos passos, não dá para a gente prever até o momento, Cristiano.
1: Pois é, e o Supremo vai continuar aí no olho do furacão, lembrando que em pouco mais de duas semanas a gente tem o processo eleitoral, primeiro turno das eleições presidenciais para governadores, senadores e também deputados em andamento aqui no Brasil. Pedro Campos, obrigado, valeu, parabéns pelo trabalho aí na Capital Federal. Bom descanso, companheiro, e até amanhã na programação da Bandeirantes.
0: Valeu, Cristiano. Cheguei aqui de noite e estou indo embora de noite. Olha só, o dia foi longo aqui, hein? Mas está calor agora em Brasília. Teve sol, teve chuva, teve de tudo um pouco, mas foi muito prazeroso estar ao lado de vocês aqui na Bandeirantes nesse dia histórico para o país. Vamos seguir acompanhando essa crise no Supremo, que não acabou ainda. Bom trabalho para você.
1: Valeu. Obrigado, Pedro Campos, direto de Brasília. Agora, 6h28.
2: 6h28. Vamos para mais um intervalo aqui na Bandeirantes. Daqui a pouquinho a gente volta com mais informação para você.
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1: Melhor caminhos paralelos, sendo que a Tachipuru agora tem um bom momento e a Mário de Andrade Vale em direção ao viaduto Antártica. Tem congestionamento no sentido do viaduto Pacaembu. 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
2: Siga atento à marginal do Rio Pinheiros, que tem ocorrência no sentido Interlagos entre as pontes Eusébio Matoso e Cidade Jardim, no meio do Muro do Joque. Congestionamento que já alcança a ponte do Jaguaré e para trás a descida do Cebolão também tem o tráfego pesado. Prefira seguir pelo corredor paralelo Gastão Vidigal, Fonseca Rodrigues. 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
4: Agora 6 horas e 31 minutos, você está conosco aqui na programação especial nesta terça-feira na Bandeirantes. Nós que estamos focados, ligados desde o começo da manhã e transmitimos na íntegra a sessão histórica do Supremo Tribunal Federal hoje, que se reuniu em plenário para inicialmente discutir se Alexandre de Moraes, ministro Alexandre de Moraes, seria ou não julgado, né, pelo envolvimento, pela suspeita de envolvimento dele com o banqueiro Daniel Vorcaro dentro do inquérito do Banco Master. Ao que ficou ao longo do dia, foram muitos momentos marcados por embates entre os ministros e uma discussão que se alongou ao longo de toda a tarde de hoje sobre a possibilidade de junção ou não dos dois processos, as investigações contra Alexandre de Moraes e também André Mendonça, o caso de André Mendonça, que será analisado na semana que vem, ou pelo menos está marcado para a semana que vem, no Supremo Tribunal Federal. O que saiu como resultado da sessão de hoje no Supremo foi o nada, né? O STF interrompeu há pouco a sessão desta terça, sem definir como vai julgar o Alexandre de Moraes e também o ministro André Mendonça nesta questão, neste embate que tomou conta do Supremo Tribunal Federal nos últimos dias e que a gente segue acompanhando de perto aqui na Bandeirantes. 6h33, a gente vai, claro, seguir neste assunto, uma rápida pausa, a gente volta em instantes.
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6: Avenida Salim Faramaluf com o trânsito pesado no sentido Vila Prudente, desde o cemitério da Quarta Parada até a Rua do Acre, na Água Rasa. Também no sentido marginal do Tietê a Salim tem trânsito muito ruim agora, começando pouco depois da Bel Ferreira, na altura do radar, assim seguindo pelas duas pistas até a Celso Garcia. Vale cruzar pelo Tatuapé, a Radial e a Celso Garcia, ou alcançar a Álvaro Ramos. 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
7: Agora 6 horas e 36 minutos. Sessão do Supremo Tribunal Federal encerrada há pouco em Brasília. Sessão que passou o dia inteiro discutindo uma questão de ordem, se haveria possibilidade de juntar a análise do caso envolvendo Alexandre de Moraes e Daniel Vorcaro e o pedido de investigação contra André Mendonça, que foi aberto pelo Alexandre de Moraes e apresentado ao plenário do Supremo, que vai ser discutido na semana que vem. Durante todo o dia, os ministros se debruçaram sobre a possibilidade ou não de juntar essas duas análises e tratar as duas questões, os questionamentos, de forma conjunta pelo plenário do Supremo Tribunal Federal. A sessão terminou há pouco. Empatada em 4-4, 4 votos a favor da junção de Flávio Dino, de Gilmar Mendes, de Cristiano Zanin e também do ministro Alexandre de Moraes. Votaram pelo prosseguimento de forma separada das análises dos dois casos o ministro Edson Fachin, que é o relator, presidente do Supremo Tribunal Federal, ministro André Mendonça, o ministro Luiz Fux e a ministra Carmen Lúcia, que foi a última a se manifestar e pela primeira vez se manifestou sobre toda essa crise que atinge o Supremo Tribunal Federal. A sessão foi interrompida por um pedido de vista do ministro Flávio Dino, depois de uma confusão, né? De manhã a gente teve muitos momentos de embate, né, entre os ministros do Supremo Tribunal Federal, um tom acalorado que tomou conta do início dessa discussão em plenário no Supremo. Ao longo da tarde a conversa, digamos, se desenrolou de uma forma mais tranquila, os tons a menos depois do almoço, mas no fim da tarde a coisa esquentou. E os ministros Gilmar Mendes e André Mendonça voltaram a discutir e a trocar acusações nessa sessão de julgamento sobre a abertura do pedido de investigação contra o Alexandre de Moraes. O ministro Gilmar Mendes levantou o tom de voz, disse que o André Mendonça agia com desfaçatez. O Mendonça reagiu e também aos gritos pediu respeito ao ministro Gilmar Mendes. E aí outras palavras foram usadas por Gilmar Mendes, como leviandade, enfim. O clima esquentou para valer ali por volta de 10 para 6 da tarde, mais ou menos, né? Por volta desse horário, 15 para 6 da tarde, né? Foi o momento de maior tensão durante esta tarde, essa segunda fase, essa segunda parte do julgamento desta terça-feira. Foi então que o ministro Flávio Dino, argumentando ali que os climas estavam exaltados e não haveria um cenário ideal para fazer qualquer tipo de julgamento, de análise, de definição por parte do Supremo, apresentou o pedido de vista. Na sequência, o Luiz Fux e a Carmen Lúcia só anteciparam os votos deles, que então fechou, esses votos que fecharam então o placar de hoje em 4-4. A gente não tem uma definição ainda, como Pedro Campos destacava há pouco aqui na programação da Bandeirantes, sobre quando essa sessão será reaberta. Agora está com Flávio Dino reapresentar essa questão para o Supremo Tribunal Federal, para que uma sessão nova seja marcada e a gente possa dar sequência a esta discussão na Suprema Corte, que tomou todo o dia e que pouco resolveu nesta terça-feira. Agora, 6h40.
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2: Ocorrência no corredor norte-sul, sentido Congonhas, na altura do viaduto 11 de junho, junto à Avenida Indianópolis. Já congestiona desde Santa Generosa, na região da Paulista. Prefira vias alternativas, vão bem agora. Vergueiro, Domingos de Moraes, vale também seguir pela Avenida Jabaquara. 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
3: Agora às 6 horas e 43 minutos.
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3: 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Depois de um dia inédito no Supremo Tribunal Federal, aconteceu há pouco, acabou há pouco,

0: a sessão do Supremo. Resultado provisório, 4-4, uma votação que não era nem em relação à abertura de investigação de Alexandre de Moraes, e sim para decidir se os casos Alexandre de Moraes e André Mendonça serão analisados em conjunto ou serão analisados de forma separada. A última pessoa a votar, a última ministra, foi a Carmen Lúcia, ela que desempatou, né, Cris, dando ali o quarto voto, defendendo essa análise de maneira conjunta. Isso ainda não se sabe quando vai acontecer, ainda há muitas dúvidas, né, Cris, dos próximos passos. O que se sabe é que, portanto, foi feito um pedido de vista, por isso que essa sessão do Supremo foi encerrada sem nenhum resultado ali, de fato, né?
1: 4-4, a gente não sabe, inclusive, como que fica a definição sobre essa, justamente essa questão que foi levantada, na sessão de hoje, que era juntar ou não os casos de Alexandre de Moraes e André Mendonça, com esse empate, só depois que o ministro Flávio Dino devolver a questão para o Supremo Tribunal Federal, que será definido, então, pelo presidente do Supremo, Edson Fachin. A gente está aqui em contato conosco nesta repercussão da sessão histórica de hoje do Supremo Tribunal Federal. É possível que a gente tenha outras sessões históricas, porque a história não acaba, né, Cláudio Humberto? Mas foi um dia daqueles. Seja bem-vindo mais uma vez aqui à nossa programação da Bandeirantes. E um prazer voltar a falar com Vossa Senhoria aqui na programação da RB, depois de tanto tempo. Nós que dividimos durante bom tempo aqui as tardes da Bandeirantes com os bastidores do poder. É um prazer falar com você novamente no ar, viu, Cláudio? Um abraço.
2: Boa noite, prazer, Cláudio. Inenarrável, Cris. Olha, você não imagina a alegria que eu tenho de falar com você, falar com a Maju. Maju, que é nosso grande orgulho, né? É o grande orgulho, um dos grandes orgulhos da casa. E é isso, é um dia histórico pela vergonha que se transformou a sessão do Supremo Tribunal Federal. Eu tenho a impressão que o Supremo nunca viveu dias tão constrangedores, ou nunca viveu uma sessão tão constrangedora quanto a que a gente viu aqui. Olha, sabe aquelas baixarias das mais remotas câmaras de vereadores do Brasil? Pois é, elas certamente fizeram sessões mais honradas do que a gente viu hoje no Supremo Tribunal Federal. Foi uma vergonha total. A gente assistiu ministros fazendo o diabo para impedir que um deles seja investigado. Impressionante, né? Impressionante, incluindo o vazamento de informações sobre outros ministros para constrangê-los, fazer com que eles não votassem, e acabou pegando, no caso, deu certo, né? Esse tipo de baixaria deu certo com o ministro Nunes Marques, que subitamente disse que se sentia constrangido de votar, porque é presidente do TSE, sabe como é que é? Tem que manter a isenção, não tem nada a ver TSE com o que se discutiria hoje, né? O que deveria ter sido discutido hoje. Até porque não faz duas semanas, ainda não se completaram duas semanas, que o mesmo Nunes Marques votou a favor da instauração de investigação das relações absolutamente inapropriadas do ministro do Supremo, Alexandre de Moraes, com um bandoleiro, né? Com um sujeito preso por aplicar um dos maiores golpes da história do Brasil e do mundo inteiro, né? Olha, é difícil imaginar alguém que tenha aplicado um golpe bilionário nas proporções desse que foi capitaneado pelo ex-banqueiro aí, Daniel Vorcaro. Foi uma sessão marcada por muitas trocas, de acusações, de ofensas, de toda maneira, numa tentativa, inclusive, de criminalizar aquele ministro, que é o André Mendonça, que cumpriu o dever de simplesmente não impedir que a Polícia Federal fizesse o seu trabalho e rastreasse e identificasse os interlocutores de Daniel Vorcaro nas conversas encontradas em um dos seus celulares. Apenas um dos 8 celulares que foram apreendidos com Daniel Vorcaro. A informação que a gente tem é que esses outros 7 celulares têm ainda mais emoções, né? Para a gente assistir, para a gente viver. Eu queria só fazer uma pequena observação. A sessão não terminou 4-4, terminou 4-3 em favor de manter separada a análise dos dois casos. O ministro Flávio Dino retirou o voto dele e pediu vista. Com isso, a votação de hoje, oficial, é de 4-3, mas ninguém duvida que quando isso for retomado, ele pode voltar quando ele quiser, né? Esse negócio de pedir

0: Vista é um recurso que eles fazem para quando querem acalmar, quando eles querem dar tempo ao tempo para conchavos e algum tipo de acomodação. Uma sessão, uma nova sessão pode ser marcada daqui a 90 dias, que é o prazo máximo de que dispõe quem impede vista. Mas a gente espera que essa coisa desavergonhada que a gente viu hoje não se estabeleça até mesmo nisso, né? Em esticar o prazo o máximo possível. O objetivo do governo, que é representado, que tem sido representado, entre outros, pelo ministro Flávio Dino, é o de postergar essa decisão para depois das eleições. Por quê? Porque Lula se sente, e é mesmo, né, afetado por tudo isso, dadas as suas ligações muito próximas com o ministro Alexandre de Moraes. Inventaram uma conversa, coleguinhas, né, dando ideias ao governo, inventaram a conversa de que o Lula avaliava largar a mão do Alexandre de Moraes, etc. e tal, tudo conversa mole. No fim de semana, inclusive, o que se viu foi o contrário. Foram recados de Lula de incentivo para Alexandre de Moraes, segure a onda, tamo junto, aquela coisa. E aí você viu a mudança de comportamento do ministro Cristiano Zanin, né, que depois de uma de conversas que circulam aqui em Brasília, que houve conversa entre ele e o presidente, e ele virou, ele que é muito educado, né, uma pessoa muito, muito cortês, muito cordial no relacionamento com as pessoas de maneira geral, mas sobretudo com os colegas, adotou um comportamento muito agressivo nos últimos dias, e tudo isso decorre desse clima meio desesperado, né, que a gente assistiu no Supremo Tribunal Federal. Desde o começo dessa confusão, eu tenho dito no jornal Gente que não é apenas Alexandre de Moraes que está em jogo, né? Alexandre de Moraes faz parte, até é um dos líderes de um grupo que está no comando do Supremo Tribunal Federal há vários anos, um comando que foi consolidado num período de funcionamentos em que Alexandre de Moraes foi relator do inquérito das fake news. Foi ali que ele consolidou essa situação de poder e acabou fazendo ali esse grupo, né, que é majoritário no Supremo Tribunal Federal, acabou consolidando uma situação de poder compartilhado, né, com o próprio presidente Lula. Jogam juntos. O presidente Lula deve, em larga medida, o seu atual mandato ao próprio Alexandre de Moraes, que atuou como se fora uma espécie de líder de oposição ao governo de Jair Bolsonaro, enfrentou o Bolsonaro de todas as maneiras, inclusive para anular atos que eram da prerrogativa do presidente, como nomear funcionários, anulou nomeações, enfim, pintou e bordou. E depois assumiu a presidência do TSE, que a gente viu com decisões controvertidas, né, muito controversas, e claramente em prejuízo da candidatura do adversário do Lula e em benefício, portanto, por consequência, da candidatura do atual presidente da República. Depois veio a posição dele como relator, acusador, réu, como é réu não, mas vítima, promotor, julgador, né, acusador e julgador do caso lá do 8 de janeiro, e que incluiu a condenação de Jair Bolsonaro. Foi o Alexandre de Moraes que liderou o processo que excluiu da campanha eleitoral a principal ameaça, ou a maior ameaça até então, à reeleição de Lula. Quer dizer, como é que ele agora iria largar a mão de uma pessoa como essa, né? Nem para os padrões mais baixos da política brasileira esse tipo de canalice se verificaria.
1: Ô Cláudio, a gente já esperava uma posição do ministro Dias Toffoli de não se envolver, né, nessa votação, e que ele deixou claro ali no começo da sessão: olha, meus caros colegas de plenário, já foi definida a questão em relação ao meu caso, mesmo assim mantenho o que eu tenho feito e vou me abster de votar nessa discussão desta terça-feira. Agora, ninguém esperava que o ministro Nunes Marques fosse se posicionar daquela forma, né, Cláudio? Você bem apontou com um argumento ali estranho, porque eu sou o presidente do TSE, tenho uma eleição chegando por aí, não posso me comprometer com isso. Essa posição do ministro Nunes Marques de se dizer impedido no julgamento de hoje, imaginando o prosseguimento dessas ações, dessas discussões do Supremo Tribunal Federal nas próximas sessões, Cláudio, o que a gente consegue projetar e esperar desse relacionamento, dessas relações dentro do Supremo Tribunal Federal, tendo em vista todo esse clima belicoso que a gente observou na sessão de hoje, hein?
0: O Supremo vive, né, minha gente, um período muito ruim, muito triste, né? Um período em que muita gente critica a má qualidade jurídica, digamos assim, dos ministros, mas eu acho que esse não é o principal problema. O principal problema, porque assim, cada ministro, se quiser, se ele tiver um mínimo de humildade para reconhecer as suas limitações, ele se faz assessorar pelos melhores magistrados do Brasil, né? Cada ministro do Supremo Tribunal Federal pode ter, se quiser, um exército de juízes auxiliares, né? Portanto, para que eles não dê vexame, né? Portanto, acho que a questão da qualidade não é o principal. O principal é o envolvimento político partidário dos ministros, né? Você vê a atuação do ministro Flávio Dino, atuação política partidária, é uma coisa impressionante, né? E ele é muito experiente. Ele é muito experiente e se vale de tudo, sem o menor pudor, né? Quando se trata de defender o governo, os interesses do governo, etc., ele pinta e borda, né? Você vê essa questão, por exemplo, de hoje, ele, momentos antes, minutos antes do início da sessão, ele divulgar uma decisão de investigar o ministro André Mendonça. E aquilo ali é jogada típica de político, né? É o chamado tiro de inquietação no inimigo, né? Para desestabilizar a principal figura que se contrapõe, porque talvez venha a ser o único ministro do Supremo hoje que escapa ao controle do Palácio Planalto, que é o André Mendonça, e portanto virou um alvo a ser destruído, né? E quando ele faz isso, quando anuncia, é para provocar mesmo confusão, caos, intranquilidade e provocar outras discussões. E na pior das hipóteses, fazer o que ele tentou fazer. Essa votação, na verdade, essas preliminares, né, é isso, colocar o Alexandre de Moraes na mesma página do André Mendonça, como se tivessem cometido os crimes semelhantes, né? Quando, na verdade, a crítica que se faz a André Mendonça é de procedimento de investigação. É muito diferente do cartão de crédito de R$300 mil para os filhos do ministro, o contrato de 131 milhões de reais com o escritório de advocacia da esposa, mais 50 milhões, grande parte desse dinheiro é pago, né, através de cotas de propriedade de um jato, um belo jato, aliás, até sugiro que consultem o Google para ver se jato Legacy, que é fabricado pela Embraer, dos jatos executivos mais ambicionados e mais usados por bilionários do mundo inteiro, foi exatamente um avião desse, mais um helicóptero fabricado pela Airbus. Isso está tudo no relatório de 218 páginas da Polícia Federal, que aliás é outra leitura que eu recomendo, relatório muito bem feito, muito bem escrito, muito bem amarrado, e fartamente ilustrado com todos os prints e fotografias, inclusive desse avião e do helicóptero. Tudo isso está lá, coisas bem concretas, né? Não são acusações vagas, como as alegações de Alexandre de Moraes quando apresentou a sua defesa mais cedo, né? Logo no início, ainda no primeiro horário. Agora, você pergunta o que é que vai acontecer com essas pessoas daqui para frente, né? Passou isso, seja qual for a decisão que pode prevalecer, a decisão de não investigar crimes no Supremo Tribunal Federal, né, o que é uma vergonha completa. O artigo 5º da Constituição diz que todos os cidadãos são iguais perante a lei, mas está faltando ali, só falta isso, né, o Supremo Tribunal Federal, legislador como é, acrescentar um artigo, né? Olha, não estão incluídos nessas pessoas aí passíveis de, ou pelo menos assim, nisso aqui não se inclui os ministros do Supremo Tribunal Federal. É uma coisa incrível, né? Porque se qualquer pessoa, qualquer um de nós que ocupando função pública tivesse cometido um ou dois ou três das irregularidades, né, apontadas nesse relatório da Polícia Federal, o próprio ministro Alexandre de Moraes já teria feito essa pessoa ali companhia de prisão do Daniel Vorcaro na Papuda, né? Então,

0: Então, é impensável que alguém sob suspeitas tão graves não venha a ser investigado pela própria instituição que prega isso, né? Que prega justiça, etc. É um constrangimento, é um horror. É uma coisa assim, histórica, como você falou, mas histórico no pior sentido da expressão, né? E ainda mais com o próprio Alexandre Moraes votando no caso em que ele é interessado, né? Ele é réu, entre aspas, né? Não é réu ainda, porque o que se pretende é decidir se ele será investigado ou não. E ele votando, né? Votando sem o menor constrangimento. É uma coisa mesmo que a gente se espanta. Agora, aquilo ali, assim, em algum momento, eles acabam chegando à conclusão que, olha, vamos ter que conviver com as mesmas caras ali durante décadas. Então eles acabam se acertando, né? Eu estava até vendo esses dias, voltaram a circular vídeos, né, do ministro Joaquim Barbosa, na época do julgamento do Mensalão, né? Ele, num bate-boca com Gilmar Mendes, ele dizendo: Vossa Excelência envergonha essa casa, Vossa Excelência desmoraliza o Supremo Tribunal Federal, esculhambando com Gilmar Mendes. Depois eles estavam acertados. Eu já vi o ministro Marco Aurélio, eu não me lembro quem era a figura, eu acho que era até o Joaquim Barbosa, chamando o outro para brigar na rua, o ministro. Sabe, depois acaba todo mundo ali tomando um cafezinho, chazinho e coisa e tal. Eu vi o ministro Barroso também falando: Vossa Excelência expele bilis de ódio e não sei o que, esculhambando novamente com o Gilmar Mendes. E depois estavam frequentando uma casa do outro e tal. Então, assim, como é que eu acho que isso vai acabar? Vai acabar nisso, vai acabar com todo mundo ali confraternizando um churrasquinho de fim de semana.
1: E Cláudio, você que já acompanhou muitas sessões tumultuadas no Supremo, queria uma análise sua em relação à atuação do presidente do Supremo, Edson Fachin. Inclusive foi uma crítica do ministro Flávio Dino, ele disse que foi uma condução desastrosa ali pelo presidente Fachin presidindo a sessão, mas ele teve um ponto contrário a ele, né? Um ponto que foi o problema ali é que não há um rito no regimento interno do Supremo em que detalha como uma situação como essa, né, se vai investigar ou não o ministro do Supremo, como isso deve acontecer. E por isso houve, então, muitos momentos o ministro Fachin ali, o presidente, não sabendo como conduzir a sessão. Qual é a sua análise em relação à condução dessa sessão de hoje?
0: Maju, eu acho que o ministro Edson Fachin tentou fazer o certo. Acho mesmo. Né? Ele faz parte desse grupo que sempre avalizou as decisões do ministro Alexandre de Moraes. Mas chegou à conclusão de que ele precisa se preocupar com a própria biografia, né? Ele precisa se preocupar com a instituição que ele preside. É muita responsabilidade. Eu acho que ele tomou a decisão correta quando ele avoca para si a relatoria, sobretudo desse caso aí do Banco Master. Eu acho que foi correto isso, na medida em que ele considera que essa era uma decisão do plenário da Suprema Corte. Portanto, ele, como presidente, ele tinha a obrigação de assumir essa responsabilidade. Foi uma atitude muito corajosa dele, né? Tem gente que maldosamente diz que ele não é Fachin, é Fraquin, né? Mas eu acho que ele teve uma atitude muito digna quando ele fez isso. E, ao mesmo tempo, ele não fulanizou, né? Contribuiu para não fulanizar a discussão. Mas ele perdeu o controle. O fato é que, durante a sessão, ele perdeu o controle. Como é que pode o juiz mais recentemente nomeado para a corte querer dar lições de como Fachin deve conduzir a presidência de uma sessão? Não faz o menor sentido esse tipo de petulância, né? Eu acho que o problema do Fachin para o ministro Flávio Dino é que o Fachin não agiu no sentido de atender ao que desejava, ou que pensava, ou que pretendia a bancada governista, né, ligada ao Lula no Supremo Tribunal Federal. Acho que foi basicamente isso. Daí as agressões, o ministro Fachin perdeu a paciência também em alguns momentos, etc e tal. É tudo novo, é a primeira vez na história que o Supremo Tribunal Federal se debate ou analisa a possibilidade de abrir um processo de investigação contra um dos seus integrantes, e por crimes graves, né? Eu já vi avaliações de juristas apontando entre 8 e 13 crimes gravíssimos atribuídos a... E olha, e a investigação nem sequer foi concluída, mas já há suspeitas de crimes que podem chegar a 13 crimes. É muito grave tudo isso, né? E o Supremo tem essa dificuldade pela sua composição, pela composição política do Supremo, né? A gente assistiu ali o ministro Gilmar Mendes se associando ao Flávio Dino e ao próprio Moraes, etc. e tal. É uma questão política. Aqui e acolá eles deixavam escapar. Olha, o problema é viés político, acusando o outro do comportamento que eles próprios adotam, né, de viés político. Não há viés político no contrato de 131 milhões de reais. Quando a investigação da Polícia Federal descobre que a última versão, pode-se dizer que a versão final desse contrato de 131 milhões de reais foi do próprio ministro Alexandre de Moraes, conforme os metadados que foram observados pela perícia da Polícia Federal, isso não tem viés político, né? Não tem viés político na revelação de 8 reuniões pessoais entre Daniel Vorcaro e Alexandre de Moraes. Qual é o viés político da denúncia desse tipo de coisa? Qual é o viés político da revelação de que houve 52 trocas de mensagens entre Daniel Vorcaro, um criminoso sob investigação, e um ministro da Suprema Corte? Qual o viés político disso? Qual o viés político, por exemplo, né, da revelação de diálogos em que Daniel Vorcaro consulta o ministro do Supremo Tribunal Federal e não recebe voz de prisão sobre fugir do país? Ou sobre se ele pode interceder junto ao Procurador-Geral da República e também interceder junto à Polícia Federal para segurar, para retardar ações ou operações policiais, etc. É tudo muito comprometedor. E olha, como eu disse, né, não tem. E olha, não houve investigação. Isso tudo é baseado no que está do lado do Daniel Vorcaro, né, no seu próprio celular, né? Não tem as respostas, por exemplo, do ministro Alexandre de Moraes, até porque a Polícia Federal não periciou o telefone não tem investigação, não tem autorização para investigar, não interrogou o ministro, não ouviu testemunhas que possam incriminar o ministro ou que possam contar mais, etc. Não fez nada, só periciou o celular de Daniel Vorcaro. E o celular de Daniel Vorcaro, um único celular, tinha tudo isso. Imagina os outros, né? Os outros 7, né? Pode ter muito mais do que isso, inclusive envolvendo outras figuras da República. Mas assim, o que a gente espera mesmo é que o Supremo Tribunal Federal faça, não precisa nem... Eu tenho citado aqui, não sei se vocês têm observado, eu tenho citado aqui no nosso jornal Gente, né, o caso chileno, né? Em 14 meses, muito recentemente, a Suprema Corte do Chile destituiu 3 ministros. Eu imagino como deve ter sido difícil para os ministros, os demais ministros da Suprema Corte do Chile, destituir o colega. E olha, todos acusados de crimes graves, mas nada parecido com o que é atribuído aí, ou nada parecido com as suspeitas que pesam contra Alexandre de Moraes. Coisas muito menos graves, mas criminosas, né? Aí teve lá um ministro destituído, porque depois de haver votado em favor de uma causa lá, ele viajou com o advogado da causa, fez uma viagem aparentemente custeada pelo advogado da causa. Foi motivo suficiente para ser destituído do cargo de ministro da Suprema Corte do Chile. Outro também, por ter favorecido com uma decisão interesses da filha num negócio imobiliário qualquer e tal, foi destituído. E olha, sem prejuízo de processos criminais a que estão respondendo. E um terceiro, na verdade uma ministra, foi presa. Ela saiu, tem foto dela, tem imagens da ministra algemada, sendo conduzida para a prisão. Está presa desde janeiro, em prisão preventiva. Esse é um exemplo de como as instituições verdadeiramente democráticas e que respeitam a lei agem em seus países, né? O Supremo Tribunal Federal não age nem sequer como os nossos próprios tribunais superiores. A gente assistiu muito recentemente no Superior Tribunal de Justiça o caso do ministro Buzzi, ministro do STJ, acusado

0: De importunação sexual, né, acusado de assédio sexual contra uma garota e também contra funcionárias, etc. e tal. Deixa eu dizer para vocês, o ministro Buzzi era um dos ministros mais populares do Superior Tribunal de Justiça. Eu falo populares entre os colegas. Sabe o tipo gente boa, camarada, simpaticão, etc.? Ele era muito querido pelos colegas. Eu fico imaginando a dificuldade que esses colegas teve, primeiro de afastar o ministro do cargo, suspendendo, etc. e tal, e depois condenando o colega. Eles condenaram. Os ministros do STJ deram um exemplo de como deve se comportar um tribunal diante de suspeitas ou de acusações que pesem contra um dos seus integrantes. O Supremo Tribunal Federal nem precisa seguir o exemplo do chileno. Já há diversos exemplos aqui no Brasil, de como os nossos juízes tratam coisas assim. É, no Tribunal de Justiça de São Paulo, vocês participaram da cobertura disso, né? Já houve vários casos de desembargadores que também foram julgados, condenados pelos próprios colegas. É difícil demais, eu imagino que deva ser muito difícil para o desembargador que está ali todo dia em sessão, compartilhando sessões de julgamento com um colega, de repente está julgando aquele colega. Deve ser uma coisa complicada, até porque além do trabalho do dia a dia, colegas de trabalho confraternizam, né? Fora do trabalho, tem aniversário de um, casamento do filho do outro, enfim, acaba se constituindo ali uma missão, pessoas que convivem durante décadas e, portanto, acabam estreitando laços de amizade. E, no entanto, assim, no Tribunal de Justiça de São Paulo, assim como em diversos tribunais, os juízes têm agido com rigor quando se trata de punir malfeitorias ou mal feitos dos seus colegas. O Supremo Tribunal Federal aqui não. Certa vez, entrevistando o ministro Gilmar Mendes no jornal Gente, eu perguntei isso: vem cá, por que os ministros do Supremo não se submetem ao Conselho Nacional de Justiça, que é o órgão de controle externo da magistratura? Por que é que o Supremo não tem um corregedor? Não tem um juiz corregedor? A pergunta deixou o ministro meio ofendido, sabe? Como assim? Eles se acham acima do bem e do mal. Eles se acham autorizados a fazerem o que quiserem, inclusive exorbitando das suas atribuições, legislando, etc. e tal, né? A composição do Supremo hoje é muito complicada, e não é coisa de ministro jovem do ponto de vista de ter sido recentemente nomeado, não. O decano do Supremo Tribunal Federal, que é a figura mais inteligente da corte, né, todo mundo sabe, é uma dessas figuras que são protagonistas em casos polêmicos que a gente tem assistido.
1: Cláudio Humberto, diariamente conosco aqui no Jornal Gente, em edições extraordinárias, também a gente se fala aqui na programação da Bandeirantes, analisando pra gente este dia complexo de ser discutido, analisado, que foi essa sessão.
0: Rapaz,
1: sem resultado,
0: é o seguinte,
1: Supremo.
0: Não pergunte, porque eu falo, né? Como diz o Tite, fala muito. Mais ou menos isso.
1: Mas gostamos, Cláudio. Agora vamos ver quem vai ser o ser que vai botar água gelada nessa fervura que está o Supremo Tribunal Federal. Mas isso são discussões para os próximos capítulos, né, Cláudio?
0: Vamos aguardar.
1: Cláudio, foi um prazer, viu? Mais
2: Obrigada.
1: Uma vez voltar a falar
0: prazer
1: com você.
0: Prazer todo meu, alegria mesmo. Parabéns pelo trabalho de vocês, magnífico.
1: Obrigadão, um abraço, Cláudio.
2: Até mais.
1: Agora são 7h12, você está conosco aqui na programação da Bandeirantes, esta programação especial. Normalmente você está neste horário conosco aqui na programação com os donos da bola, mas hoje é um dia especial que a gente está trazendo para você todo o resumo, toda a análise do que aconteceu lá em Brasília na sessão do Supremo Tribunal Federal. Agora 7h13.
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2: Uma ocorrência entre carro e moto na marginal do Pinheiros, por volta de 14h30, ainda causa o bloqueio parcial de faixas centrais na altura do Jockey Club, trecho entre as pontes Eusébio Matoso e Cidade Jardim. Trânsito muito parado desde a descida do Cebolão. Não tenha dúvidas em cruzar em direção a Fonseca Rodrigues. Você faz

0: um caminho melhor já a partir da Ponte dos Remédios, pelo caminho paralelo à Marginal. 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
2: Trânsito muito lento no elevado Presidente João Goulart, o Minhocão, também em toda a extensão da ligação leste-oeste sentido Avenida do Estado. É reflexo das obras que acontecem após o viaduto Alcântara Machado na Radial. O caminho não está muito melhor passando agora pela Praça João Mendes. No entanto, vale a pena se comparado à ligação leste-oeste. 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
3: Agora é 7h15.
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1: Nessa edição da fase de quartas de final da Copa Libertadores, as equipes brasileiras enfrentam um adversário comum na competição continental. A altitude, dessa vez de Quito, de 2.850 metros de altura acima do mar, é onde Palmeiras e Flamengo têm e tiveram seus compromissos importantes. O Flamengo tem missão cumprida, venceu o Del Valle por 2-0 e traz boa vantagem para o Rio de Janeiro e busca vaga na semifinal. Já o Palmeiras vai ter que definir a sua vida nas alturas da cidade equatoriana, isso porque venceu por 1-0 em São Paulo e nessa quarta-feira encara a LDU, onde no ano passado sofreu um 3-0 marcante, depois revertido em São Paulo num 4-0 naquela semifinal. A missão é complicada e haja fôlego para o Palmeiras voltar à semifinal da Copa Libertadores.
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3: Avenida Brasil a Oscar Freire. Corredor Augusta Cidade Jardim, valendo para o Jardim somente até Oscar Freire, mas muito melhor sentido centro. 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
3: Evite a Avenida 9 de Julho, sentido Jardins, desde o emboque do túnel da Paulista até o túnel Max Pfeffer, trânsito congestionado. Melhor seguir pela Brigadeiro Luiz Antônio, ainda que com lentidão, da Oscar Freire até a Rua Estados Unidos, mas de maneira geral, andando melhor que a 9 de Julho. Já no sentido centro, bom momento da Brigadeiro. 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
5: Fala, Craque Neto! Boa noite para você, para todos da bancada do Donos da Bola, na Bandeirantes. E ontem aconteceu o sorteio dos grupos, né, que vão disputar a Libertadores Feminina 2026 entre 15 e 31 de outubro. Serão 16 equipes e as duas primeiras de cada grupo avançam para a fase das quartas de final. A cerimônia aconteceu em Luque, no Paraguai. Representando o Brasil, a gente tem Palmeiras, Cruzeiro e Corinthians. Só lembrar que dentro da cerimônia ainda ficaram a serem definidas as duas equipes representantes da Colômbia, já que a competição no país ainda está nas fases das semifinais. O grupo A tem Corinthians, Colo-Colo, Caracas e o representante 1 da Colômbia. O Palmeiras está no grupo B com Del Valle, Belgrano da Argentina e também o Universitário do Peru. Já o Cruzeiro caiu no terceiro dos quatro grupos, com LDU, Olimpia do Paraguai e o Bolívar. A tabela dos jogos e os horários ainda serão...

0: eram definidos pela Conmebol.
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0: Rebouças e Consolação emendando a lentidão no sentido centro, desde a Faria Lima até a Praça Roosevelt. Prefira o Corredor Augusta, que mesmo com alguns pontos de retenção, de maneira geral, flui bem melhor e na maior parte do percurso tem parada somente nos semáforos. 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
5: Agora 7 horas e 27 minutos. Daqui a pouquinho, Esporte em Debate chegando aqui na programação da Bandeirantes. Hoje tem jogo importante, Copa Sul-Americana, no Morumbi, São Paulo e Boca Juniors, que você acompanha com todos os detalhes aqui na programação da RB. Antes, claro, Esporte Debate com Ricardo Capriotti, João Paulo Capelanes, também o Alexandre Pretzel e o Denis Gavazzi, discutindo um pouquinho mais sobre o esporte que você está acostumado a acompanhar nesta faixa horária aqui da Bandeirantes. Hoje um dia diferente, a gente acompanhou todos os instantes, a cada passo que aconteceu lá na sede do Supremo Tribunal Federal em Brasília, né? Essa discussão que envolvia abertura ou não de investigação contra o ministro Alexandre de Moraes, julgamento que terminou sem nenhum resultado prático. A gente vai acompanhar os desdobramentos aí pelos próximos dias, mas você pôde estar conosco ao longo de toda essa terça-feira aqui na programação da Bandeirantes, estar sempre muito bem informado com todas as análises no seu dia, nesse dia que foi muito importante para a história do Supremo Tribunal Federal do Brasil. Agora 7h28.
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3: Evite o trevo do 18 da rodovia Anchieta, tudo parado dos dois lados da rodovia, também no quilômetro 16, Avenida Lions, especialmente a saída de Santo André, muito ruim, até a chegada a São Bernardo, caminho sentido Pauliceia. Anchieta congestionada para o litoral do 13 ao 18 e no sentido São Paulo do 21 ao 17. 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
4: Agora às 7 horas e 31 minutos, continue ligado aqui na Bandeirantes. Daqui a pouquinho você acompanha todas as informações do jogo São Paulo e Boca Juniors pela Sul-Americana no Esporte em Debate.
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1: Agora, às 7 horas e 34 minutos, hoje a programação da Bandeirantes um pouquinho diferente por conta da sessão do Supremo, mas daqui a pouquinho você terá todas as informações do jogo São Paulo contra Boca Juniors, daqui a pouco na Copa Sul-Americana, com toda a equipe do Esporte em Debate. Não saia daí.
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1: A Avenida Santo Amaro também tem o trânsito mais pesado entre a Roberto Marinho e a Vicente Hall, mas ambas seguem melhor que a Marginal do Pinheiros. 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
2: Atenção, se você está na Dutra sentido São Paulo, vai ingressar na Fernão Dias sentido Belo Horizonte. Essa alça de acesso está mais lenta porque à frente há uma ocorrência na pista local da Fernão, no quilômetro 91. Quem está na pista expressa agora faz um bom caminho, Paulo Freire e Fernão Dias, no sentido Belo Horizonte, com boas condições. 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
3: Agora 7 horas e 37 minutos, você que esteve conosco ao longo de toda esta terça-feira, uma cobertura intensa aqui da programação da Bandeirantes, da equipe de jornalismo da Bandeirantes, desde as primeiras horas da manhã, trazendo a você tudo o que aconteceu na sessão desta terça-feira no Supremo Tribunal Federal, que iria definir o futuro aí de uma investigação ou não, abertura de investigação ou não contra o ministro Alexandre de Moraes. A conversa caminhou para outros rumos, no final das contas a sessão terminou sem nenhum resultado prático, né, o pedido de vista com o placar de 4-3 para que o processo de Alexandre de Moraes e o processo de André Mendonça sigam, pelo menos momentaneamente, separados, mas o ministro Flávio Dino deve registrar o voto depois que reapresentar o caso ao Supremo Tribunal Federal. A coisa vai empatar 4-4, a gente vai esperar uma posição do presidente do Supremo, Edson Fachin, sobre o que vai acontecer sobre esse caso, essa discussão no Supremo Tribunal Federal. Maju Arruda Leite, que nos acompanhou, né, nessa programação desde o começo da tarde também comigo, nesta jornada, desde o começo da noite, né? Eu entrei um pouquinho mais tarde aqui nessa jornada. Valeu, Maju, até uma próxima.
4: Cris, foi um prazer e eu volto amanhã a partir das 3 horas da tarde no Bandeirantes Acontece ao lado de Cláudio Zaidan. Vocês ficam agora com o Esporte em Debate.
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0: conta de Brasília lá. Os caras não falaram o dia inteiro. Aí entregam pra gente atrasado. Aí, ó. Culpa deles lá.
1: E aí daqui a pouco vem o ouvinte reclamar que tem break pra caramba. Já perdeu 10 minutos.
0: Os caras não se entendem lá. Ficam discutindo o dia inteiro. E ainda entregam atrasado pra gente. Aí. Tá vendo? É isso. Mas vamos juntos. Até às 9 da noite. Esporte em debate no ar. Pré-jogo de São Paulo e Boca Juniors. Que beleza, hein? Daqui a pouquinho o Morumbi lotadinho, lotadinho. São Paulino empurrando o tricolor. São Paulo precisa de mínimo de uma vitória por um gol de diferença para levar para os pênaltis, né? Mas o cenário, o mundo ideal é aquela vitória por dois ou mais gols para avançar à semifinal da Copa Sul-Americana. Muito bom, daqui a pouquinho nós vamos para lá com o Paulo do Vale, o PDV já está no Cícero Pompeu de Toledo, recebendo torcedores do São Paulo, do Boca Juniors, todo mundo chegando para acompanhar esse jogo. Em loco, se você não puder ir ao Morumbi, não vai estar no Morumbi, São Paulino, não tem problema. Ulisses Costa vai transmitir esse jogaço às 9h30 da noite, com os comentários do Léo Gens, do Léo Guerreiro, as reportagens do Paulo do Vale. E João Paulo Capelanes estará aqui também, hein?
2: Empurrando o tricolor.
0: Isso aí, então
1: vamos
0: lá.
1: Do jeito que tá frio, se fosse o Ulisses, tomava cuidado pra voz não acabar, hein? Ah. Já que você vai estar aqui na bancada.
2: Tô na retaguarda. Tá, se precisar mesmo, de alguma coisa, a emoção é comigo,
1: cara,
2: hein?
1: Cara, meu filho acabou de chegar lá, falou que tá uma loucura o Morumbi.
2: Tá, eu passei lá agora há pouquinho.
1: O entorno.
0: É mesmo?
2: Eu passei lá agora há pouquinho.
1: 60 mil pessoas vendidos.
2: É. Então já posso preparar essa aqui, né? João Capelanes.
0: Pode. Cadê a sua vinheta?
1: Vai falar.
0: A sua vinheta que vai.
2: A minha toda vez que toca, o Hugo tem um infarto do miocárdio aqui.
0: Uma síncope.
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0: Muito bom. Vamos lá então, atenção, ó. 7h40. Hoje temos que acelerar, hein, minha gente. Temos que acelerar porque.
4: Tem gol do Vasco.
0: Gol já?
4: Bruno Duarte, Vasco 1, Santa Fé 0.
0: Olha o Vascão chegando.
4: E
0: aí,
4: a outra semifinal, o Vasco tá passando pra semifinal pra pegar São Paulo ou Boca.
2: E da 0x0, né?
4: Da 0x0. Fazendo com o time misto.
1: É. Vascão, se recuperando.
4: E o Platense tá ganhando do Fluminense.
1: Não veio o Milhose pedindo break, cara.
2: Agora é curioso, né? Vocês têm ideia? Tudo bem que há uma soberania brasileira na Copa Libertadores América de 6 anos pra cá. Uma soberania incrível dos brasileiros chegando pelo menos à semifinal, final direto. Na Sul-Americana.
1: Mas de título mesmo, né?
2: O
1: Grêmio em 17.
2: Na Sul-Americana, a gente pode ter uma final brasileira e na Libertadores a mesma coisa. E a chance disso acontecer é gigantesca. Porque
1: a Sul-Americana a gente não dá muito valor, mas os últimos anos...
2: Eu dou muito valor.
1: Eu também dou. Se São Paulo chegar, vai ser ótimo. Eu tô falando que nos últimos anos também, os times vêm chegando aí, ano após ano também. Total, nas finais.
2: É isso aí.
0: E vocês viram que dos 8 jogos envolvendo, né, Sul-Americana e Libertadores, não tem nenhum árbitro brasileiro apitando. Porque só tem um jogo dos 8 que não tem time brasileiro envolvido. Os outros 8 jogos... das quartas de final, 4 da Sul-Americana e 4 da Libertadores, 7 jogos tem um brasileiro envolvido. Só um que não tem brasileiro. Então não tem árbitro brasileiro optando.
2: Eu acho uma tremenda bobagem, pra falar bem a verdade. Mas enfim, isso aí é um debate pra outro programa.
0: Assim,
2: tem um clássico em São Paulo. Ah, um paulista não pode apitar? Deveria. Qual o problema? Se é o melhor, é um clássico gigante.
0: Eu não vejo problema.
2: A gente vai colocar em xeque a credibilidade. Ah, não, mas se empurrar por um lado e tal, que nem o Klaus.
0: Até porque
2: Palmeiras e

0: Paulo.
1: Paulista,
0: Klaus é palmeirense, né? A gente já cansou de ouvir. É um dos melhores árbitros do quadro, não atua árbitro FIFA, árbitro de Copa do Mundo. Enfim, também é um debate interminável.
2: É, não dá.
0: Interminável.
3: Interminável.
0: Nem vale a pena.
2: Mas, minha gente, o Paulo do Vale já tá com a gente? Daqui um minuto. Então, em um minuto, a gente volta com o Paulo do Vale. Enquanto isso, a gente vai para o intervalo rapidíssimo. E já voltamos aqui, ó, 15 para as 8. Está marcando o quinto sinal, hora oficial do Brasil.
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2: Estamos de volta aqui. Já temos Paulo do Vale, diretamente do Morumbi, com a gente aqui no Esporte em Debate, dando um panorama, trazendo aquela radiografia do Cícero Pompeu de Toledo, desses momentos que antecedem essa decisão, esse jogaço. É noite de Sul-Americana pro torcedor São Paulino. E aí, PDV, me conta aí como é que tá o clima do Morumbi. Fala, PDV, boa noite.

0: acabei de informar
1: o Pinaldão. É que ele só ouve o que ele quer. Não, ele não tá nem aí. Né? Oh,
0: o único que
1: tá
0: tem fone aí. Sou eu.
2: 2-0 tá indo pros pênaltis.
0: Tá indo pros pênaltis.
1: Cadê seu fone?
0: Surpreendentemente, o Platense faz 2-0.
2: Não, eu não sei se estão surpreendentes bem também, porque não, o Fluminense.
1: O jogo de ida era pra ter sido 4-5 pro Fluminense.
0: O Fluminense também Fluminense com 2-0 na frente.
3: O time do Platense é fraco.
0: É fraco. Se o Fluminense for eliminado pelo Platense, é um vexame, cara.
1: Vexame. Era mais difícil a rodada anterior. A fase anterior contra o time que foi o primeiro líder do grupo do Fluminense do que esse jogo contra o Platense aqui.
0: Exatamente.
1: Né?
0: E o time do Santa Fé é ruim também, viu?
1: É ruim também.
3: O Vasco tá reserva, né?
0: Tá,
1: foi misto.
3: Mistão.
1: Foi 0-0 na ida, um gol impedido do Santa Fé.
2: Tá jogando com o Léo Jardim. Tá se dando ao luxo de jogar com um time misto.
0: Time misto.

0: Léo Jardim, Robert e Renan. Aí tem o Puma na direita, tem o Piton na esquerda, o Tietê, o Sousa e só. O resto é tudo reserva.
1: Esse Sousa é bom, viu, velho?
2: Bom, Sousa é bom.
1: Sousa é bom jogador.
2: Recuperamos aí o Paulo do Vale ou ainda não?
1: Casa caiu.
2: Caiu ainda não? Então tá bom. Bom, o que vocês estão esperando desse jogo? Ó, foi 1-0 pro Boca o jogo de ida. Tem toda essa atmosfera do Morumbi que eu acho que é muito importante. O próprio Dorival falou sobre isso, né? A importância do torcedor são paulino. E aí, ô Denis, o que você tá esperando aí? Vai, cara, dar pro São Paulo hoje
3: assim,
2: virar aí
3: pra semifinal? Assim, São Paulo tem boa chance de vencer o jogo hoje, vencer sem precisar ir pra pênalti. Acho que tem uma aura interessante ali, a torcida meio que comprou o barulho. É, entendeu, nós discutimos isso ontem, né? Eu discordo frontalmente do São Paulo ter jogado com o time reserva contra o Palmeiras, mas eu acho que a torcida entendeu a teoria do Dorival Júnior. O time vai time titular hoje, menos o Caleri, que uma bobagem, tomou um cartão amarelo semana passada, contra o Boca. Mas o moleque lá que tá entrando bem, o tal do Gustavo, vamos ver se o moleque ganha corpo, ganha sequência. O São Paulo tem tudo pra vencer, o time do Boca não é nada disso, mas é o Boca, né? Sabe, jogos de camisas importantes sempre podem enroscar. Já visto o Platense, que não é nada importante, jogo de Brasil contra a Argentina sempre pode complicar. O São Paulo tem tudo para vencer. Se mostrar um pouco de determinação e raça do jeito como jogou nas últimas 3-4 partidas aí, acho que pode vencer sim e classificar direto, virar uma baita festa aqui no entorno do Morumbi. Acho que tem boa chance hoje.
2: Eu acho que esse ambiente do Morumbi ajuda muito o time em campo, viu? A torcida joga muito, né? Joga muito com o time. Eu acho espetacular o que o torcedor do São Paulino faz no Morumbi. E aí, Prédio, vai dar pro São Paulo? Ó, eu acho que o São Paulo ganha por um gol de diferença e se classifica nos pênaltis, com o Rafael sendo o herói São Paulino.
0: É um placar bem plausível. Agora, o Boca, a imprensa argentina que tá dizendo que é o melhor Boca dos últimos 5 anos.
2: Você vê como tava mal o Boca, hein?
1: Tava mesmo.
0: Os outros times do Boca eram muito fracos.
1: Fraquíssimo. Né? Mas ainda assim foi campeão péssimos. Argentino, hein?
0: Inclusive é o que chegou na final da Libertadores contra o Fluminense. Era um time fraco. Tinha o Cavani e tal, mas era um time fraco.
3: É, o campeonato argentino é muito fraco. Exatamente. Nos últimos anos, né? A Rivadavia muito. Classificou pra Libertadores, então, o Platense tá aí jogando
0: em 23, lembra, o Boca passou só nos pênaltis. Eliminou todo mundo nos pênaltis pra chegar na decisão contra o Fluminense. Mas esse time do Boca eu gostei dos dois meninos, do Velasco e do Flores. Dois bons jogadores de ataque. Chatos. Atacante argentino chato. Né? Então acho que o São Paulo vai ter trabalho. Eu acho que
3: São Paulo vai ter trabalho.
0: Jogo difícil.
3: Com
0: 0-1, jogo difícil.
3: E você tem jogador carniça que nem o Paredes. Então, jogo é difícil.
0: Ele
3: mesmo
0: mandou no jogo na ida, ninguém encostou nele.
3: Não, o jogo é complicado.
0: O Dorival não botou ninguém pra dar o bote nele, ele foi o dono do jogo. Então ele tem que fazer isso aqui no Morumbi. Não pode deixar ele ficar. Porque ele joga de frente, né? Ele joga tanto, joga muita bola, joga de frente. E aí ninguém encostar nele, ele vai comandar o jogo. Alguém tem que dar, porque ele não é muito intenso. Ele é mais estático, Leandro Paredes, né? Mas com muita inteligência para jogar. Então o São Paulo tem que apertar a marcação em cima dele.
1: Eu tô um pouco preocupado com a postura do São Paulo. Porque se achar que tem que jogar com aquele ímpeto, não, estamos em casa, temos que amassar o adversário, o perigo mora aí. Porque o time do Boca não é nada, não é nada. O do São Paulo também não é nada, não é
3: nada.
1: Não é
3: nada.
1: Oi?
3: Não é nada.
1: Então, é isso que eu tô querendo dizer. Então, às vezes, assim, não é aquele São Paulo potente, poderoso, que infelizmente, de alguns anos pra cá, vem colecionando vexames no Morumbi. Acho que o São Paulo hoje, vamos lá, analisando, não sei a classificação, mas a vitória. Hoje, é mais razoável acreditar na vitória do São Paulo do que no triunfo do Boca.
3: Razoável.
1: Razoável. O que pega é que o São Paulo tem os seus problemas de criação. O que pega é que o São Paulo não vai contar com o Caleri. E vai ser um jogo extremamente difícil para prender a bola na frente. Porque tá muito claro a postura do Boca. Vai se fechar, vai catimbar, vai explorar contra-ataque. Quando o time do Boca se fecha, qual vai ser a complicação do São Paulo? Prender a bola no ataque. Quem é o melhor cara que prende bola no ataque do São Paulo? É o Caleri. Ele não joga. Quem vai fazer a função? Santana, que é bom, mas não sabe prender? O André Silva, que com todo o respeito que me merece, não tem como jogar com a camisa do São Paulo? É um jogador decisivo.
2: E jogo pro Luciano e jogo pro Marcos Antônio. Se o Marcos Antônio
1: faz sempre que não joga
2: bem,
1: bola, hein?
2: Então, mas se ele tiver bem hoje.
3: Eu tenho um pouco de dúvida com a posição que ele vai colocar o Luciano. Se ele botar o Luciano pra ser armador, como ele gosta de pôr às vezes, cara, não vira.
2: Mas hoje é o jogo que o Luciano bater no peito e falar: deixa comigo, vou resolver a parada, não é? Tem jogos que o Luciano faz isso. E eu espero que seja hoje. Eu sei que o torcedor de São Paulo tem muito pé atrás com o Luciano, mas eu acho que eu gostaria do Luciano no meu time. Eu acho um cara muito útil, muito útil.

0: E o Marcos Antônio, né? Se o Marcos Antônio hoje estiver bem, estiver numa boa noite, que é realmente, ele não vem jogando bem, mas se ele voltar a jogar bem hoje, pô, o São Paulo e o Luciano.
1: E tem uma boa notícia. E tem uma boa notícia.
0: Aí,
1: né?
0: Vai. Aí vai.
1: Hoje de manhã, ninguém viu. O Paulo Vale daqui a pouco fala a escalação, mas é expectativa boa do Pablo Maia não jogar. Isso é reforço, cara. Reforço. Aliás, boas notícias hoje. O Pablo Maia talvez não jogue. E o Buta, que se recupere rapidamente, pelo jeito, ele não joga mais essa temporada. A lesão que ele sofreu.
2: A contratação do Buta tem que ser investigada.
1: Só do Buta e do Vitor Sá?
2: Não, de todos. Vitor Sá, Buta.
3: Não, o Vitor Sá ainda que jogou bem no Botafogo, mas... você ainda tem um alento aí. O Buta
1: a contratação do Vitor Sá é um escárnio.
2: Mas e do Cedric? Que deram. Não, só porque ele é do Juliano Bertolucci.
1: Há dois anos.
2: Deram um ano e meio a mais de contrato, agora ele tá lá em Cotia.
1: São Paulo com o Luca, molecada toda ali. Luca, ele não paga salário, né? Aí você tem o Luca, você tem o Rian Francisco, tinha esse Gustavo que ninguém nunca sabia, nem sabia que existia.
2: Exatamente.
1: E o André Silva, que é fraquíssimo, mas tava lá no elenco, e você não paga salário, não paga direito de imagem. Aí você traz um cara. Aí você traz um cara que, segundo a informação, a gente não tem. Os contratos na mão, veio pro São Paulo ganhando um milhão por mês, cara.
2: Exatamente.
1: Aí você quer que o ambiente fique bom?
2: Fique bom, né? O ambiente é uma maravilha.
0: Sacanagem. Daí, né? Mas não é só no São Paulo também, né? Todos eles fazem isso.
1: É que estamos cornetando o tricolor paulista.
0: É isso, mas todos eles fazem isso. É o modus operandi de todos eles.
2: Até que todos não, né? O Bragantino não. O
0: Bahia,
2: o Bahia
0: dos grandes
2: não,
0: aqui,
2: né? O Palmeiras não, o Flamengo não.
3: Vamos,
2: Atlético Paranaense não.
1: Times organizados.
3: Mas vamos ser sinceros: se o São Paulo não conseguir, pelo menos, eu não sei se vai classificar como eu disse, mas se não conseguir pelo menos uma vitória simples, eu não quero usar o termo vergonha, porque estamos falando de um Boca, não
1: Boca
3: tem zebra, etc e tal, mas assim, é decepcionante.
1: Decepcionante,
3: porque justamente por isso que falamos, o São Paulo não é nada absurdo, mas o Boca é pior que o nada absurdo, é um time pior que o do São Paulo, jogando no Morumbi, para 60 mil torcedores, precisando de uma vitória magra, em que o São Paulo só não conquistou a vitória na ida, porque desperdiçou muitas oportunidades. Vai ser pelo menos decepcionante. Vergonha, fracasso, vexame, não. Mas decepcionante,
1: não,
3: sem
1: não,
3: dúvida alguma.
1: Vergonha contra o Boca Juniors,
3: decepção.
1: Nunca.
3: É, decepção. Vergonha forte.
1: Vergonha se o Fluminense perder pro Platense hoje.
3: Aí é vergonha.
1: Aí é vergonha.
3: Aí é vergonha.
2: Esse é um vexame.
1: Mas perder pro Boca não
2: até
1: é vexame.
2: Com 2-0 na frente, tu tomar a virada é uma vergonha. Fluminense contra o Platense.
0: Ah, isso é um vexame, hein?
2: Vexame.
0: E isso é vexame.
2: O Platense está estreando na Libertadores.
3: Exato.
2: É a primeira vez que disputa a Libertadores.
1: Não, o Platense é o São Caetano, pô.
2: Acho que é menor, hein?
0: Vamos pro precisamos ir pro intervalo e tem mais um intervalo aqui. Vamos ver se na volta a gente já tem o Paulo do Vale, o PDV diretamente do Morumbi. Até já.
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0: Marcou o quinto sinal, hora oficial do Brasil, 1h30 pra bola rolar no Morumbi. Tá chegando a Morumba, meu amigo, então vambora, hein? Vamos juntos aí, a banda pode ser dentro do estádio e dá aquela aquecidinha, porque tá frio, hein? Frio e chuva. Hoje, só os fortes, só os corajosos estão lá abraçando o time do São Paulo, porque ó, chuva, frio, jogo 9h30 da noite. Eles fazem de tudo para atrapalhar, mas o torcedor ama o São Paulo. Abraça o time e vai empurrar o tricolor. Vamos lá então, porque Paulo Vale agora sim está conosco e vai trazer as primeiras informações desse jogaço São Paulo e Boca. Fala, PDV, boa noite!
5: Fala, Caprinho, tudo bem? Abraço pra você, pra todo mundo ligado no microfone da Bandeirantes. Ó, daqui a pouco a gente entra com algumas imagens que acabei de registrar. Uma chegada épica do São Paulo. Incrível, o corredor de fogo, o corredor vermelho que o torcedor de São Paulo acabou de fazer, infelizmente.
0: Quem tá no YouTube tá vendo, viu, PDV? Já tá no nosso YouTube aí, ó.
5: Show de bola, inclusive dá até pra subir um som aí, porque a festa foi bonita, eu vou falando, eu vou contando, porque infelizmente na hora, né, muita gente, a internet não ajuda muito, né, então, mas eu fiz essas belíssimas imagens da chegada do time. Mais de 60 mil pessoas aqui no Morumbi, teremos de fato o melhor público do ano, não só, o melhor público dos dois últimos anos, pelo menos, com mais de 60 mil pessoas, porque o público do ano passado, o recorde foi de 57 mil, então a gente vai passar 60, em 2023, 62 mil torcedores apoiaram o São Paulo naquela semifinal contra a equipe do Corinthians. Hoje a gente deve ter perto disso. Ah, não é Libertadores, não é Libertadores, mas é Sul-Americana, é São Paulo e Boca, então para quem nos acompanha pelo YouTube com imagens, dá para ter uma ideia dessa festa que a torcida fez aqui na chegada do time. Daqui a pouco a gente confirma o São Paulo, Luciano pode pintar entre os titulares, Sabino também recuperado de um problema, infelizmente pro São Paulino, Caleri tá fora suspenso, mas veio com a delegação, expectativa de um grande jogo por aqui, quem nos acompanha pelo YouTube tá vendo um pouco desse clima de agora a pouco na chegada do time, viu, Capri?
0: Os mil do Boca, e quantos mil torcedores do Boca? Porque o Boca também já chegou, a torcida do Boca, fazendo festa, né, PDV?
5: Olha, Capri, aqui o setor visitante normalmente pode agregar até 5 mil torcedores, né? É, inclusive eu fiz um registro também para as nossas redes sociais da torcida do Boca. Eu acho que teremos também a torcida do Boca lotando aqui o setor, o que ajuda ainda mais com o público, né? Porque tudo é público, tudo é festa por aqui. Ainda é uma presença tímida do torcedor do Boca, mas daqui a pouco também o setor de visitante bem aqui de frente, né? Quase um pouco mais ao lado da cabine Bandeirantes, também estará lotado no portão 8 do estádio Morumbi. Tá chovendo, não para de chover em São Paulo, mas isso não impede a festa do torcedor, não impede que o torcedor lote o Morumbi. A noite de Copa é Sul-Americana, mas vale e vale muito pro São Paulo, Capri.
0: O Orley tá perguntando aqui quanto foi o primeiro jogo. Foi 1-0 pro Boca, viu, Orley? É, qual é o provável São Paulo que vai ser escalado em menos de 30 minutos pelo Dorival Júnior, hein, PDV?
5: É, menos de 30 minutos. Daqui a pouco a Comebol libera um provável São Paulo de Rafael no gol. Três zagueiros com o Domingos Duarte, o Arboleda e também o Sabino. Lucas Ramon do lado direito, meio campo com Danielzinho, Marcos Antônio pelo lado esquerdo, Iago e mais à frente, Luciano, Arthur e Gustavo Santana substituindo Caleri. Esse é o provável São Paulo de Dorival Júnior, Capri.
0: Quem apita o jogo aí? Quem é o árbitro da partida, PDV?
6: É o Gustavo Terreira, árbitro uruguaio, com Nicolas Taran e Martin Sopi, com o VAR de Leodan Gonzalez aqui no Morumbi chuvoso.
0: Quem tá indo pro Morumbi aí tem que levar capa de chuva, guarda-chuva, não pode entrar, capa tem que levar, tá chovendo aí, PDV?
6: Tá chovendo, vem de capa, aquela capa reforçada, porque os últimos dias na cidade de São Paulo, raro foi o momento em que não caiu água do céu, então fica a dica, né? Dá pra comprar aqui com ambulante, é um pouco mais caro, então aquele torcedor que já tem a capa em casa pode vir de capa, que ela será utilizada com toda certeza por aqui, Capriotti.
0: É, ontem nós já falávamos sobre essa questão do tempo aqui também, não é? E já antecipávamos que ia poder chover hoje na hora do jogo, aparentemente vai chover mesmo. Bom, é isso, né? Então daqui a pouquinho a gente volta lá pro Morumbi, volta lá com o PDV, trazendo mais informações de São Paulo e Boca Juniors. Vamos pro intervalo, daqui a pouquinho tem mais no Esporte em Debate, até já.
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2: O Pretzel hoje está circunspecto.
3: Sem conteúdo.
2: Está sem conteúdo hoje.
4: Não, estou vendo a carga comercial.
2: Não, aqui, não, então, não.
4: O senhor está circunspecto. Eu começo a falar, tu interrompe para chamar o comercial.
3: Eu conheço o Pretzel.
4: Eu estou esperando.
3: Eu conheço esse gaúcho gigante com um coração peludo.
2: Dormisse
3: mais uma boa pessoa.
2: Com o Pretzel na Copa?
3: Vem cá. Não, com queçada sim. Com o Pretzel. Vem cá, Pretzel. Fica longe de mim. Vem cá. Eu sei porque ele está circunspecto hoje.
2: É.
3: Ele não está escalado para comentar o jogo de São Paulo.
2: Fora.
3: Tu gongar.

0: bassio prezzo da Scaler, tá triste. Non
1: lo so, nossa senhora.
2: É pouco conteúdo, é por isso.
3: Ô, Prédio, vamos lá então, atenção, quero ouvir sua voz aí. Dá o tempo e placar do jogo lá de São Januário, lá do Fluminense também, que tá perdendo. Vai, Prédio, fala aí, Prédio, você não fala nada.
1: 5 minutos, tempo, quase que você tá 3-0. E a pouco o Vasco perdeu o segundo gol, mas tá passando. E lá no campo do Platense, que tem a luz bem em cima aqui, 2-0 Platense, temos 10 minutos, é.
0: Acho que é 10 minutos.
1: 10, né? 10 do segundo tempo, tá indo pros pênaltis.
3: Tá indo pro pênalti lá, hein?
1: Surpreendente.
2: O Fluminense gosta de emoção, hein?
1: Surpreendente.
2: Eles gostam de uma emoção.
0: Hoje não vence, né? O Fluminense.
1: Eu achei que o Fluminense ia ganhar de novo. Achei mesmo.
0: Eu achei que ia ser 1-0 Platense, sabe? Aquela coisa meio burocrática, pragmática.
3: E o Flu tá fechar. Com time titular?
0: Sim.
3: Titular do Fluminense?
0: Time inteiro.
1: O técnico do Platense é o Palermo.
0: Martim Palermo.
1: Que tava comentando Fortaleza. A Copa. Tava lá na Copa conosco, comentando pela DirecTV da Argentina. E ele tava buscando mercado, queria voltar pro Brasil e tal. E aí foi pro Platense.
0: Atenção à escalação do Flu, tá? Fábio, Guga, Thiago Silva, Milan e René. Martinelli, Hércules, Ganso, Canóbio, Hulk e Soteldo.
3: Todo mundo.
0: Praticamente força máxima.
3: Ah, todo mundo.
0: Força máxima.
3: Olha aí.
1: Não, mas não teria por que não botar força máxima.
3: Claro. E o Ganso jogando, hein?
1: Jogando.
3: O Ganso tá jogando.
0: Agora é curioso, né?
1: Hoje ele tá sendo amassado.
0: Eu queria falar uma coisa pra vocês. Pra mim, dois dos melhores laterais do futebol brasileiro jogam no Fluminense e estão no banco. Arana e Samuel Xavier.
1: Samuel já tá...
0: O Arana
1: perdeu a posição.
0: E o Arana não diz.
1: Ele tá se arrastando.
3: O Arana é uma decepção.
0: O Arana não diz mais pra que vem, é um bom tempo. O Arana é um dos maiores laterais da história do Galo, né?
3: Não, mas
0: até outro dia.
3: Um dos maiores laterais da história
0: do Galo. Se você perguntar, vem cá. Se você
1: essa
0: perguntar,
1: vale corte no digital.
0: Não, vale.
1: O Renan Lodi. Quem é que tá lá no digital?
0: O Renan Lodi já jogou mais que o Arana.
4: Corte no digital. Atenção, fecha em mim aqui, Raposão. Fecha em mim, Raposão. Pode fechar em mim aqui. Fecha em mim! Aí. Maravilhoso. Guilherme Arana está entre os três melhores laterais da história do Clube Atlético Mineiro.
1: Tem que te internar.
4: Maiores/melhores.
0: Bafômetro
4: torcedor
0: no estúdio.
4: Do Galo,
1: vou te dizer.
4: Faça os comentários neste vídeo que está no Instagram da Rádio Bandeirantes.
3: Isso.
4: Estou certo ou estou errado? Justifique sua resposta.
1: Então vem pra mim aqui,
3: João. O Arana jogou uma temporada no Galo.
4: Que isso, Gabriel?
1: Só vem pra mim aqui.
4: Tá louco.
1: Só vem aqui.
3: Ele jogou uma temporada.
4: Imagina, vem cá.
1: Só vem pra mim aqui.
3: Ele teria ficado lá no Galo. Não
1: um ano só.
3: Vamos lá.
1: O cara jogou só um ano no Galo. Ele já foi muito maior do que o Guilherme Arana. Richarlison, como lateral esquerdo. Não, foi campeão certeza. Da Libertadores e jogou muito mais que o Arana.
0: Quanto a isso, com certeza.
1: Mais, verdade. Muito mais.
3: O Arana fez uma temporada boa no Atlético.
1: Jorge depois, Valença, não viu jogar.
0: Mais ou menos. Não viu jogar, de 80. E daí que eu não vi jogar?
1: Não, que foi melhor.
0: Qual que é o problema? Esse negócio, esse discurso viu? Aí foi seu, que eu não viu jogar.
3: Mas o Arana, é, o Arana é uma...
4: O Arana não viu jogar, mas é uma decepção.
0: Não, Arana, Arana jogador comum.
3: O Arana poderia ter ido a Copa do Mundo.
4: O cara não viu jogar a seleção de 50 e tá aí, ó.
1: Arana te ofende por causa disso.
4: Não, é porque você usa o etarismo pra poder colocar o cara abaixo. E eu não vou... Eu já falei pra você na rádio, eu não vou permitir esse tipo de coisa comigo. Quer fazer com os outros, você faz. Comigo você não vai fazer.
1: Pode falar.
4: Comigo você não vai fazer. Faz com os outros, comigo você não faz.
1: E vou falar toda vez.
4: Você traga embasamento... Do que falar, você não viu jogar. É, entendeu? Faz, é ruim fazer esse tipo de coisa. Eu te falei isso que você não aprende, né?
1: Não,
4: você tem o rei na barriga, mas
1: não,
4: tudo bem.
1: Não, tu é um fantástico. Teu
4: não, não, não, não é isso não. É que não, você isso. Tenta menosprezar a pessoa não, por vai. A pessoa não, ser mais jovem que você.
1: Fecha meu microfone aí que tu tá na mesa. Vai,
4: você não deveria fazer esse tipo de coisa.
1: Vai, fecha meu microfone.
4: Isso é só respeitar o opinião do próximo.
1: Quando não
4: tem embasamento pra poder debater,
1: enquanto tu tá na mesa, fecha meu microfone.
4: Você joga abaixo. Já falei, comigo você não faz isso mais.
1: Tem nada de jogar abaixo.
4: Você não faz isso comigo.
1: Os outros você vai fazer. Eu não aconselho. Dedinho só no STF.
3: Atenção.
1: Aqui não.
3: Atenção.
1: Aqui não.
3: Vamos reconstruir aqui essa amizade aqui.
1: Aqui não.
3: Vamos reconstruir. Dá o dedinho lá, presta. Dá o dedinho aí, João Paulo Capelanes. Vamos reconstruir essa amizade.
0: Eu acho que hoje não vai rolar mais.
3: Hoje não dá mais?
0: Acho que tem que esperar passar uma noite. Não, mas eu quero saber, vocês poderiam me falar três laterais melhores do que... Maiores/melhores, entendam como quiser, do Atlético Mineiro.
1: Se eu falar o ganho da década de 70, tu vai reclamar.
0: Não vou reclamar, não.
1: Claro que
0: pode falar.
1: Não, porque
0: pode
1: tu falar. Fica brabo, só eu porque não tu não bravo. Nasceu na década de 70. Se
0: não
1: eu
0: tem
1: falo,
0: problema.
1: Se eu falei que o Jorge Valença, com toda a calma, só porque tu não ouviu jogar, tu te ofende.
0: Não tem problema.
1: Isso.
0: Mas então, aí, fala aí, três. Fala três aí. Não, fala três aí.
1: Pesquisa aí. Pesquisa no Google aí.
0: Então, não tem o que falar, tá vendo? Ele é assim. Ele não tem argumento, ele não consegue falar três jogadores, entendeu? Falem vocês três jogadores aqui. O Preto não conseguiu, ele não sabe.
1: Pesquisa no Google.
0: Falem vocês três.
1: Não viu jogar, pesquisa no Google.
0: Fala vocês três aí, três jogadores.
5: Eu não

0: lembro. Mas o Richarlison jogou mais.
1: Jogou mais, com certeza. Não, fala três jogadores laterais, vamos lá.
0: Jogou mais.
1: Vamos lá, três jogadores.
0: O Rubens Cardoso jogou mais com o Arana e o...
2: Paulo Roberto
0: jogou mais.
1: Paulo Roberto
0: já
1: na direita,
0: né? E o Renan Lodi já tá jogando melhor.
2: Paulo Roberto Prestes jogou muito mais com
0: o
2: Arana.
0: E o Renan Lodi já tá jogando mais.
2: Richarlison, Jorge Valença, Paulo Roberto e Richarlison.
1: Não, esses três. O Prestes eu vou concordar. O Richarlison não concordo.
0: Eu gostava do Rubens Cardoso.
1: E quem que você falou? Fábio Santos?
2: Rubens Cardoso.
0: Fábio Santos jogou mais com o
2: Jogou não, mais que o Arana.
1: Bem lembrado.
2: Já tem cinco.
1: O recorte está feito nas redes sociais. Vamos deixar que o torcedor do Atlético Mineiro se manifeste também. Só isso.
3: Vamos reconstruir essa amizade aqui, João Paulo Capelanes. Indo onde? Só indo onde para reconstruir essa amizade entre João Paulo Capelanes e Alexandre Pretzel? Eles dormiram de conchinha na Copa do Mundo. O João fez hambúrguer pro Pretzel. E aí eles ficam aí agora
2: de mimimi. Ainda bem que eu fiquei distante. Ele tava no outro prédio.
1: Ele não se relaciona com ninguém.
2: Ele tava no outro prédio.
1: Sabe onde eu vou? Eu vou na Vonder comprar um martelo pra martelar a cabeça do Pretzel aqui, ó. Bem na cabeça dele. Outra coisa. 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
2: Pegou, foi importante. Opa. K9, gol do Flu. K9, aí passe sim. Do Hulk. K9, bonito gol, K9, ó. Puxou pra dentro.
0: Belo gol.
2: Fluminense 2, Fluminense 1.
0: E antes de ir pro intervalo, até o Júnior César, que jogou no São Paulo, no Fluminense, jogou mais
1: com a Arana. Eu não acho.
0: Vai pra intervalo aí, Júnior César.
1: Não acho.
0: Enganou no São Paulo.
2: A torcida comemorou a venda do Arana pro Fluminense.
1: O Júnior César. No recorte das redes sociais que vai pra Rádio Bandeirantes, pro Instagram.
0: Não, vai o que a gente determinar. Não,
1: eu faço o seguinte: se você não concorda com a minha opinião, sem problema, me marque nos comentários. Se você concorda, marque os três e em base para que os três conheçam um pouco mais sobre a história do Clube Atlético Mineiro.
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0: é o seguinte.
1: Escalou.
0: 8h20. Ó, escalou. Então vamos lá. Escalado São Paulo. PDV antecipa aqui pro torcedor são paulino, o time do Dorival Júnior. Vai lá, PDV!
1: Vamos lá, Capri. Aquele time que a gente vem escalando já ao longo dos últimos dias, confirmado na pedra por Dorival Júnior. 23, Rafael no gol, 3 zagueiros. Domingos Duarte, 22, 5, Arboleda, 35, Sabino. Pela ala direita, Lucas Ramon, 19, 94, Danielzinho, 8, Marcos Antônio, meio-campistas, 12, Iago pela ala esquerda. 37, Arthur, 10, Luciano, 43, Gustavo Santana, o São Paulo definido por Dorival no Morumbi.
0: Repeteco do São Paulo, vai PDV.
1: Rafael, Domingos Duarte, Arboleda, Sabino, Lucas Ramon, Danielzinho, Marcos Antônio, Iago, Arthur, Luciano de volta, recuperado de um edema, e o jovem Gustavo Santana.
0: O Boca tá definido também.
1: Tá, mas ainda com a Comebol aqui, eu vou montar o Boca certinho, Capri.
0: Então, depois do intervalo, você escala o Boca pra gente, hein? Vamos lá, João, 8h21.
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3: Uma excelente tarde para todos. Tietê parada sentido Ayrton Senna desde a região do sistema Anhanguera Bandeirantes até a Dutra e no sentido da Castelo Branco, congestionamento da Dutra até praticamente a chegada ao Cebolão. Lembrando que o corredor da Hermano Marquete Marquês São Vicente tem boas condições, te ajuda como alternativa nos dois sentidos. 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
0: 8h24, Ulisses Costa, 9h30 da noite, narra São Paulo e Boca. Jogaço de bola, quartas de final da Copa Sul-Americana. Vasco tá vencendo o Independiente Santa Fé por 1-0 lá em São Januário. E o Fluminense está se salvando lá, hein, Pretzel?
15: 2-1 Platense.
0: 2-1 Platense.
15: 21 do segundo tempo, o Fluminense vai passando para a semifinal para pegar Palmeiras ou LDU.
0: É isso daí. Ô, João, quem que é o novo técnico do Remo, João?
16: Thiago Carpini, no momento que tem gol do Vasco, hein? Cruzamento, o David que estava numa polêmica danada na semana passada, David faz o segundo gol do Vasco e o Carpini, Thiago Carpini, ex-treinador do São Paulo, assume a vaga deixada por Léo Condé e vai comandar

0: correndo até o fim deste campeonato brasileiro.
1: Será que o Carpini acredita que vai salvar o Remo do rebaixamento?
0: Ah, difícil, hein? Difícil.
2: Eu tenho 12 jogos o Remo tem. Ah. Tem 23 pontos. Ele precisa fazer para 45, 22 em 33. É difícil.
1: É muito difícil, né?
2: Caiu.
1: Ele vai pra lá. Exatamente. Tá desempregado, não tenho nada, tô fazendo nada em casa.
2: Deve ter um bônus pra não cair. É. Porque eles fazem isso, né? Assinam um bônus. Sim. Um bônus milionário pra não cair.
0: O que aconteceu com a carreira do Carpini também, né? Uma pena.
1: O São Paulo foi um divisor na carreira dele, né? Porque a passagem dele pelo São Paulo, aquela saída dele foi... Pô, ele chegou cheio de moral, chegou...
0: É, ele ganhou a Supercopa. É, em cima então, do Palmeiras, né?
1: Exatamente.
0: E aí... classificou depois... na Bacia das Almas o Campeonato Paulista contra o Ituano, que ele faz até uma provocação para os torcedores do Ituano. Pegou mal, não avançou na fase seguinte, oscilou no brasileiro e aí caiu, né?
1: Ele saiu mal, né? Brigando
0: saiu mal,
1: ali.
0: Saiu mal. E quem olha... saiu bem do São Paulo também, né? Tem o Crespo, que era o líder do Campeonato Brasileiro, saiu mal, pô. É difícil. Os últimos treinadores que passaram pelo São Paulo, só o Dorival mesmo, que saiu para ir para a seleção.
2: Um abraço ao Rinaldo,
0: né?
2: Silva. Só isso. Diz que o Nelinho foi gigante nos dois grandes de Minas. É verdade. Mas ele é lateral direito.
1: Né? Direito.
2: Então, e o Nelinho é um dos poucos aqui jogadores que está no melhor time de todos os tempos, tanto do Cruzeiro quanto do Galo. Impressionante.
1: Não, jogou nos dois. O Nelinho jogou bola demais. Nossa, né? Muito.
2: O cara
1: bola,
2: que melhor bateu na bola, sabe, de todos que eu já vi. Aquele gol contra a Itália em 78 é um dos mais bonitos que eu já vi.
1: Nossa,
2: na minha vida.
1: Espetacular. Eu já te falei, né, que ele fez um gol de falta lá em Porto Alegre, num jogo da seleção.
2: Sim.
1: Eu já te falei, eu não me lembro quem era o adversário.
2: Não,
1: da
2: era
1: seleção.
2: Seleção gaúcha. Seleção brasileira contra a seleção gaúcha.
1: Pô, ele fez um gol de falta, né, Nelinho, lá, que é um negócio espetacular.
2: Do meio do campo. 2x2.
1: Exatamente, foi do meio do campo. Gol fantástico, né? Uma coisa assim. E ele era o seguinte, ele chutava da esquerda, chutava da direita, nossa, chutava senhora, com o lado de dentro do pé, com o lado de fora, de três dedos, de peito de pé, de qualquer jeito. Do jeito que a bola vinha, ele analisava. E eu fico imaginando esses caras com essa bola de hoje.
2: Nossa.
1: De hoje em dia. Porque
2: nossa,
1: a bola daquela época era pesada, barbaridade. Pesada.
2: E os
1: com
2: grandes
1: chuva,
2: goleiros.
1: Então.
2: Hoje tu tem uma bola melhor e os goleiros ruins.
1: É, exatamente. Esses caras cobrando falta hoje, ia ser covardia, né? Nelinho, Ailton Lira, Zico, Roberto Dinamite, ô, Dicá. Ai, meu Deus. Seu Pepe.
2: Nossa.
1: Que o seu Pepe chutava.
2: Esse eu não vi jogar.
1: Canhão, eu também não vi.
2: Eu não vi jogar, mas eu, Vila, né? Mas eu sei que ele é o melhor lateral, o melhor ponto esquerdo da história do Santos.
1: É.
2: Eu sei. Não vi jogar.
1: Eu também não vi, não, mas. É. Era o canhão da Vila.
2: Canhão da
1: exatamente
2: Vila.
1: Por isso, exatamente, né? Porque chutava que era uma enormidade. Ô, João, 8h21, nós temos que conferir palpitômetro
0: temos
1: hoje, hein? Sabia que nós não conferimos ontem o palpitômetro?
0: Muita coisa, né?
1: O PDV tá arrumando. Enquanto o PDV arruma o Boca Juniors lá, escala direitinho o time argentino, vamos conferir o palpitômetro então, porque... tirando o Manuel, né? O Manuel foi bem barbaridade.
0: Nessa rodada.
1: Ele arrebentou. Todo mundo, o restante foi todo mundo mal. Então vamos lá, vamos conferir o palpitômetro agora.
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1: Começando pelo sábado, 6h30, Arena do Verdão, Palmeiras e São Paulo. Vai, Denis.
4: São Paulo vence no campo do Palmeiras. 2x1 pro tricolor.
1: Quesada.
5: Palmeiras 1, São Paulo também 1.
6: Você não é de nada.
1: Palmeiras vai ganhar 1x0.
7: Na trave!
1: Vai, Prédio.
2: Eu não vou mudar. 1x0, Palmeiras.
1: Capelanes.
8: Bora lá, Capri, pra assumir a liderança do palpitômetro, o maior vencedor do palpitômetro da história. Palmeiras e São Paulo, 1x0, Palestra.
7: Na trave!
1: Fala, Lucas Bueno.
9: Vou de 2x0, Palmeiras.
1: Manuel.
10: Palmeiras e São Paulo, 2x2.
2: Se liga.
1: Agora chegamos a Botafogo e Bragantino. Fala aí, Denis.
11: Botafogo 2x0.
1: Quesada.
5: O Botafogo vence o Bragantino 2x1.
6: Você falou em pipoca.
1: Não vou mudar também, não. 2x0, Botafogo.
6: Você já era.
1: Fala aí, Pretzel.
2: 1x1.

0: João.
1: Chato pro Bragantino, viu? O Botafogo vence 2-0.
0: Lucas, 1-0 Botafogo. Manuel.
2: Botafogo e Bragantino 1-1.
3: Exatamente.
0: Santos e Cruzeiro, sábado, 9 da noite, na Vila Belmiro. Fala, Denis.
4: Santos vai engatar, hein? 1-0 contra o Cruzeiro.
0: Queçada.
5: O Santos bate o Cruzeiro, 1-0.
0: Vai ser 1-1 esse jogo. Fala, Fred.
6: Time misto, Gabigol fora, 1-2.
0: Fala aí, João.
1: O meu peixão é embalado, a Cere Santos, mas vai ficar no empate, 1-1.
0: Lucas, 1-1 também. Manuel.
2: Santos e Cruzeiro, 2-1 pro Santos.
7: Golaço! 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
0: Domingo, Campos Maia, Mirassol e Vitória. Fala, Denis.
4: Mirassol vence 2-0.
0: Queçada.
5: Mirassol 2, Vitória 1.
0: Pra mim vai ser 3-1 Mirassol.
8: Calma, cocada.
0: Fala aí, Preto.
6: 2-1 Mirassol.
0: João.
1: Mirassol vence 1-0.
0: Lucas, 1-0 Vitória. Manuel.
2: Mirassol 2, Vitória 0.
0: E finalmente, Flamengo e Corinthians. Fala, Denis.
4: Flamengo 3-1.
7: Na trave!
0: Queçada.
5: Flamengo e Corinthians, empate no Maracanã, 1-1.
0: É, não vai dar pro Corinthians. 2-0 Flamengo.
6: 1-0 Flamengo.
0: João.
1: Ah, esse aí vai ser um amasso. Vai dar pena do meu Coringão. Flamengo 2, Corinthians 0.
0: Lucas.
9: 3-0 Flamengo.
0: Manuel.
2: 2-1 pro Flamengo.
7: Golaço!
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0: Bom, então seguimos então com o Denis na liderança, 85 pontos, o Queçada tem 79, o Pretzel, você me passou, Pretzel?
6: Por causa do número de acertos, placares cheios.
0: Pô, tá de brincadeira, hein?
6: Fazer o quê, né? Acertei um, fazia umas 10 rodadas que eu não acertava um.
0: 76 pro Pretzel e 76 pra mim, o Pretzel é terceiro no critério de desempate.
6: Exatamente.
0: João Paulo Capelani, 73, Lucas Bueno, 73, penúltimo no critério de desempate, e o Manuel na lanterna com 69, mas só que ele fez 9 pontos, o Manuel. Olha só. Entrou no jogo de novo o Manuel. Ó, 8h34 é o seguinte: essa história do Messi no Santos.
9: Ah.
0: Eu não sei. Alguém deve estar brincando com isso, não é? Mas eu não vou duvidar de informação de ninguém.
9: Ah, eu vou.
0: Mas é o seguinte. Antes de fazer a despedida na carreira no Santos, é que ele vai fazer, ele vai se despedir da seleção argentina nessa data FIFA.
9: Vocês dia 6, reclamando, né?
0: Dia 6 de outubro. Vocês ficam reclamando que o Brasil vai jogar contra a Índia?
6: Sim, a Argentina.
0: A Argentina vai jogar contra o Benin.
6: Benin, a Bolívia e Burkina Faso.
0: Pô, vocês estão de brincadeira.
9: Mas nesse caso é por causa do Messi, né? A ideia é pegar uma seleção inqualificável, dar inqualificável, para que ele possa pelo menos marcar um golzinho e se despedir no Monumental.
0: A única vantagem,
9: né,
0: é que vai ser no Monumental de Núñez o jogo, né? E o Brasil não joga no Maracanã, não joga no Morumbi, não joga na Arena do Corinthians.
6: Boa noite.
0: Nunca.
9: É verdade.
0: Mas o Messi joga no Monumental de Núñez, na despedida dele, pelo menos, contra o Benin, no dia 6 de outubro. Vai ser uma grande festa lá. Todos os jogadores campeões de 2022 no Catar foram convidados, vão estar presentes também. A AFA está prometendo uma festa gigante nessa partida de despedida do Lionel Messi da seleção da Argentina.
9: Tá lendo, uma coisa que é importante, falam, assim, eu, obviamente, né, brincadeiras à parte, vou respeitar aqui.

0: dá opinião, quem dá informação, mas não dá pra acreditar, até porque, olha só, estão falando de Messi no ano que vem no Santos, como uma possibilidade. O Neymar tem contrato até o fim do ano com o Santos. Não se sabe nem se o Neymar vai se aposentar ao término da temporada. Como é que podem imaginar que o Neymar está dialogando, organizando para que o Messi venha
1: para o
0: ano que vem?
1: Mas se o Messi vier, o Neymar não estende o contrato dele?
0: Não, aí tudo
1: dele.
0: Bem. Sim, mas Capri, meu Deus,
2: se
0: olha
2: só. Se o Messi fala, tá bom, Santos... menino Ney, eu vou.
0: Capri.
2: Ah, então vou estender meu contrato aqui mais seis meses.
0: O Santos teve um déficit nesse primeiro semestre de mais de 200 milhões de reais. A dívida
2: o Messi
0: do Santos
2: não vai receber
0: de
2: nada.
0: Um bilhão e 200 milhões de reais de dívida.
2: Neymar
0: que não
2: vai
0: para de aumentar.
2: Vai fazer uns churrascos lá na casa dele em Angra dos Reis. Vai pagar
0: respeito,
2: com churrasco.
0: Todo
2: lá,
0: respeito que me merece.
2: Seis viu? Meses.
0: Seria legal, seria. Imagina 10 que foi do Pelé, junto com o Neymar. Imagina esse ataque, mas com todo respeito, não dá para levar, né? Não dá para acreditar.
2: Diga aí, Ulisses. Ó, Ulisses, deu boa noite
3: tava
2: aqui. Fechou.
3: O Capelanes fechou meu microfone.
0: Fechei.
3: Porque ele só acredita nas besteiras que ele fala, né? Só tem fundamento as besteiras que ele fala. Então
0: essa
3: é o seguinte,
0: que tem fundamento. Messi
3: a informação
0: essa
3: é boa e o Neymar o ano que vem. Então, tô te dando já a informação. O Neymar continua no Santos o ano que vem.
0: Tá tudo bem.
3: Entendeu? Já tô te dando a informação. Não, você falou que não sabia se ele ia ficar até dezembro.
0: Ué,
3: eu já tô te falando que ele vai renovar até o ano que vem.
0: Você falou que ia ser titular.
3: Eu tô falando pra você. Se você não quer. Agora, se você não quer acreditar, é problema teu.
0: É lógico que é
3: problema
0: meu. Porque
3: aqui tem um cara que tem uma história de comunicação muito grande. E o senhor fica aí tentando deitar. E você vai falar, eu vou falar também. Porque eu tenho mais voz que o senhor. Eu tenho mais força que o senhor. Acabou.
0: Você
3: vai começar com essa voz aí de franga tua, não vai adiantar
0: aí,
3: nada.
0: Pera aí,
3: é o seguinte, acabou, existe a possibilidade, sim, senhor.
0: Tá
3: e o Neymar fica
0: acredito,
3: no Santos no ano
0: direito,
3: que vem.
0: Cara.
3: O Neymar fica no Santos pra desespero do senhor. Entendeu? Fica no Santos ano que vem. E eu queria que o senhor vá lamber sabão. Entendeu? Vá lamber sabão.
0: Olha a minha ruga de preocupação com a sua opinião em cima de mim.
2: Por favor, é o seguinte.
3: Eu tô também nem aí pra tua opinião sobre mim.
0: Entre as nove, você tá entregando por quê, irmão?
3: Entre as nove, não, você tem que ter respeito pelos componentes da equipe.
0: Também.
3: Você não vai determinar horário pra entrar no ar, que você não é coordenador, chefe,
0: tá
3: nada.
0: Você
3: o senhor é apresentador.
0: Você é.
2: Peraí, João. Peraí. Ulisses, por favor, vamos lá. Então, a informação. Você entrou aqui pra dar informação. Nós vamos ouvir a sua informação sobre o Messi. Vamos lá, por favor.
3: Tudo que fala, o cara debocha de todo mundo. O negócio é o seguinte... existe a possibilidade, ninguém tá aqui cravando, ninguém, é uma conversa que teve do Neymar com o Messi, cara. Então, e se falou isso nessa possibilidade, ninguém falou aqui que vem essas coisas todas, entendeu? E até o PDV me falou que o Márcio Bernardes tinha falado disso à tarde, eu não sabia, entendeu? Mas é a informação que chega pra gente, e o Neymar fica no Santos ano que vem. A informação que eu tenho também é essa, que ele fica no Santos o ano que vem.
2: Mais seis meses ou mais um ano?
3: Mais um ano, mais dois anos. Pode ser até mais dois anos, entendeu? O Neymar, a tendência é ficar no Santos, é encerrar a carreira dele no Santos. Não vai para o futebol americano, não vai para nenhum lugar desse, não.
2: Bom, então, ó, o Messi no Brasil seria espetacular,
4: meu
2: hein, Bradson?
4: Meu Deus.
2: Não, no Santos, o Messi nos quadros 10 do Pelé, não seria um negócio
4: meu
2: fantástico.
4: Meu Deus do céu,
2: né?
4: Meu Deus do céu, seria um negócio espetacular, sem dúvida. Agora, ele é um dos sócios lá do Inter Miami. Quando eu digo sócio, não é que ele tenha capital investido no Inter Miami, mas sim, ele é um grande parceiro do Beckham, né? Que é o dono do clube hoje. Então, até construir o estádio, quando a gente desembarcou lá em Miami, o Ulisses viu também, tinha o estádio fechando lá, né? Está em reforma, que é o novo estádio do Inter Miami, que vai ter uma capacidade grande. Então, é um negócio espetacular. Mas, se ele vier para o Brasil, que ele jogue 3 meses aqui no Brasil, meu Deus do céu. E esse a gente pode dizer que a gente viu jogar, né? Esse a gente viu jogar. Que cara espetacular. Que pena que ele está deixando o futebol. Grande Messi. Um dos maiores, sem dúvida.
2: Ó, seria fantástico, espetacular, mas é isso, né? Vocês lembram que uma vez falaram que o Maradona ia jogar no Santos também?
4: É verdade.
2: O Maradona chegou a ser cogitado para jogar no Santos. Acho que o Pelé convidou ele.
4: E ele foi pro Sevilha daí. Ele foi pro Sevilha, né?
2: O Pelé fez um convite. Pô, vem jogar no Santos, vem com a 10. O Maradona adorava o Santos.
4: Sim.
2: Maradona adorava Capriotti. O Santos, adorava a Vila Belmiro. Maradona adorava a Vila Belmiro. Diga lá, Ulisses.
3: E para falar em relação a isso que o Prétio disse, que o Prétio tem razão em relação ao Messi, é o seguinte: futebol americano, soccer americano, ele encerra dia 18 de dezembro hoje. ele vai só recomeçar junto com as ligas europeias, que é mais ou menos julho, agosto. Então você está mais ou menos entendendo o porquê dos 6 meses do Messi no Brasil?
0: É. Bom, eu, com todo respeito, seria maravilhoso, seria. Agora,
3: eu tô te enchendo o saco, Capela, você é monstro. Eu adoro que você me provoca. Eu cheguei solando, depois você vai chorar, aquela coisa toda. Não chora, não. Não chora que você mora no meu coração. Você mora no meu coração.
0: Mas peraí, da mesma forma que não acreditei quando o Duílio veio aqui, os donos da bola da TV, na frente do Neto, e falou que tava negociando o Cristiano Ronaldo. Eu dei risada, que era evidente que não. O Santos tem uma dívida de 200 milhões de reais.
2: Mas aí é o Neymar, tá... João.
0: Não, mas não tem questão aí de Neymar. Pode ser o Pelé, Não vai acontecer.
2: Se não fosse o Neymar, essa história nem teria começado.
3: Capriotti.
2: Se eventualmente o Messi vier pro Santos, é por causa do Neymar, não tem? Não é porque é o Marcelo Teixeira, porque é o Santos e a Vila. Não, é por causa do Neymar.
4: O Santos não
2: tem
4: dinheiro para reformar o gramado da Vila, Gico.
3: Eu posso falar para vocês uma coisa? Presta atenção aqui, ó. Isso é informação, tá? Quando me falaram, eu fiz a mesma coisa que o Capelanes fez. Eu fico enchendo o saco do Capelanes, pegando no pé dele. Mas é que o Capela pega no nosso pé pra caramba também. Então, é o seguinte. Quando falaram, eu falei, vocês para com isso. Vocês estão ficando louco. Aí me explicaram, ponderaram, entendeu? Ó, por que 6 meses? Porque o campeonato de soccer americano, ele começa só final de julho. Início de agosto, vai ser uma coisa assim. Não vai ser uma temporada de um ano. Então tem esses 6 meses, quando o Boca entra no campo de jogo aqui e o Rafael, goleiro do São Paulo, faz seu aquecimento com o goleiro Coronel. Então a situação é essa, entende? Então por isso que eu tô falando isso. Eu entendo o Capela falar, questionar, tudo bem. Mas é uma informação que chega de coxia, de bastidores. Olha aqui, o Santos com essas contratações, só para vocês terem uma ideia, e com as dispensas que o Santos fez, ele economizou Santos 5 milhões de reais na folha de pagamento por mês. Ele está pagando menos 5 milhões do que pagava por elenco anterior com a chegada de todos esses caras. Ou seja, encheram de dinheiro os jogadores que lá passaram e não jogaram nada. O Santos faz a limpa, isso chama-se o início de uma reestruturação. Um dos caras mais inteligentes que eu conheci na minha vida é o pai do Neymar. Põe isso na cabeça de vocês. O pai do Neymar é um gênio para negócio. Ele é um dos caras mais inteligentes que eu vi na minha vida.
4: Ele e quer ganhar a Sul-Americana, né, Ulisses? Ele armou o time agora para ganhar a Sul-Americana. Ele fez isso agora.
3: É para ganhar a Sul-Americana. E para ir para Libertadores o ano que vem. Entendeu? São Paulo vem pro campo de jogo, por isso essa cantoria bonita aqui no Morumbi. Mas é só esse tipo de informação. Se o Messi vem ou não é outra questão. Mas existe uma conversa, existe essa possibilidade.
4: Só para lembrar que o Mike saiu na justiça do Santos, certo?
0: Zé Rafael.
4: Zé Rafael acaba de confirmar que é um rombo. O Santos vai pagar. Um abraço pro Giovanni Martinelli do Diário do Peixe, que a informação é dele. O Santos vai pagar. Isso foi dito na reunião do Conselho dos Santos ontem, certo? Foi publicado lá, sabe, no PowerPoint, ó. Nós vamos pagar 20 milhões de reais pro Zé Rafael. Sim. 487 mil em 48 vezes.
2: É, vai cara, pagar. Vai pagar.
3: Um fato triste aqui no Morumbi agora, viu? Torcedor assaltado dentro do estádio.
2: Como assim?
3: Dentro do estádio. Torcedor foi assaltado. Você acredita? Dentro do estádio, acabou de chegar. É uma vergonha pro São Paulo, pra segurança pública, pra segurança do Morumbi, o torcedor ser assaltado dentro do estádio. Assim? Isso é uma vergonha.
2: Mas o que aconteceu?
3: Assaltaram.
2: Mas como? Dentro do estádio?
3: Pegaram, cercaram o cara, roubaram as coisas e saíram. Dentro do estádio aqui no Morumbi.
2: Na arquibancada aí? Onde foi isso?
3: Chegando aqui dentro. Eu não tenho mais detalhes, mas é uma informação que chega de uma fonte segura aqui no Morumbi. Pode confiar no que eu tô dizendo. O cara foi assaltado dentro do estádio do Morumbi. Aí é pra largar, né, velho?
2: Que isso, pô. Assaltado dentro do estádio, aí não, aí acaba. Que aí acabou, pô, né? Se o cara foi assaltado dentro do estádio, aí acabou.
4: Tu te sente seguro no estádio de futebol hoje?
2: Não.
0: Quando eu falo que o João Martins tinha razão da declaração que ele deu no último final de semana, muita gente levou pro... Ah, não, porque ele é português, não pode falar. Olha só, cara.

0: assaltado dentro do estádio. O que acontece no futebol, o que acontece na sociedade, é um reflexo do outro. O João Martins tem razão na declaração dele, por mais que doa ouvir de um gringo de fora.
1: Eu acho que não. Acho que aí ele exagerou. Ele exagerou. O que o STF fez hoje na reunião, dá pra falar sobre isso?
0: Não é a maior vergonha da história do nosso país hoje?
1: A reunião hoje, pra mim, ela foi uma vergonha.
0: Tô com vergonha de ser brasileiro hoje, diante de tudo que a gente viu.
1: A reunião, ela foi uma vergonha. Mas, por exemplo, eu nunca vi um treinador brasileiro chegar em Portugal e dizer que o mau momento do futebol português é o reflexo do governo do país, ou do momento do país. Eu nunca vi um treinador brasileiro fazer isso.
0: Mas Portugal nessa questão governamental, ela é pior que o Brasil?
1: Olha, tem vários problemas também, viu?
0: Não, lá tem, óbvio, tem vários problemas. Tem. Mas como o nosso... Tem.
1: Os portugueses estão...
0: Como o nosso? Eu não vejo português saindo do Portugal para morar no Brasil, eu vejo um monte de brasileiros saindo daqui
1: para morar. Com os portugueses reclamando, querendo fechar a fronteira.
0: Não, isso aí é verdade. Então, mas é uma outra questão, Xandão. O que eu tô querendo dizer é o seguinte. Nós vemos muitos brasileiros hoje saindo daqui, migrando para Estados Unidos, Portugal, Espanha. Eu não vejo um movimento contrário.
2: Estados Unidos não, né,
0: João? Norte-americanos... Como não, Capri?
2: Não, Estados Unidos, os caras estão mandando todo mundo de volta. Não, Capri, nos Estados Unidos também não está com essa bola toda nesse momento. Capri, né?
0: O que eu tenho a dizer é a vontade do brasileiro.
2: Os imigrantes hoje muitos é um problema, né?
0: Não, eu concordo contigo. O que eu estou querendo dizer é o seguinte, pô, vou tentar ser o mais claro possível. Muitos brasileiros, independentemente das regras governamentais de cada país, têm vontade hoje de mais de sair daqui do que de permanecer. Muitos deles. Só que eu não vejo o movimento ao contrário. Eu vejo brasileiro saindo daqui tentando se manter nos Estados Unidos, em Portugal, na Espanha, no raio que o parta. Mas não vejo o movimento ao contraio.
2: O Brasil está recebendo muitos migrantes africanos do Oriente Médio. Sim. Muitos que não têm condições nesse país.
1: Já teve afegão. Teve afegão em Guarulhos.
2: Sim. O Brasil foi no século passado, recepcionou boa parte do mundo no início do século XX. Agora tem um movimento que não é do mesmo tamanho. Vocês se lembram dos navios que chegavam nos portos aqui no Brasil, Porto de Santos, cheio de imigrantes italianos, espanhóis, né, japoneses. Hoje não é dessa maneira. Hoje outros povos estão chegando aqui.
0: Mas esses povos
2: chegando
0: citados
2: em outros
0: não,
2: países
0: Capri,
2: aqui da América
0: povos
2: do Sul.
0: Desenvolvidos com portugueses,
2: a Espanha
0: está
2: vivendo um drama com migrantes africanos, marroquinos. Então o mundo está vivendo essa questão migratória.
1: A Europa abriu demais as fronteiras, os caras estão reclamando agora, porque abriram demais. Agora, para fechar, é terrível. Ó, o PDV me manda aqui, ó, tudo em Portugal, Prestes. Operação Marques, envolvendo o ex-primeiro-ministro José Sócrates. Banco do Espírito Santo, investigado por fraude. Operação Lex, investigação de juiz. E a Operação Tutti Frutti, envolvendo os partidos políticos. Tudo em Portugal também.
0: Sim, claro. Mas eu não sei se vocês conseguiram entender o que eu falei. Hoje o programa tá difícil. Não vejo a hora de bater 9 da noite, que tá difícil o negócio aqui. A perseguição danada, mas não tem problema. A gente tem casca agora só para poder aguentar. Eu acabei de falar que todos os países têm seus problemas. Agora, se vocês quererem me vender aqui no ar que o Brasil vive um melhor momento que Portugal, mesmo com os problemas
1: que
0: Portugal
1: tem. Não, é isso.
0: Você tem uma frase que o Brasil tinha tudo pra ser um país.
1: A discordância em relação ao teu pensamento, concordando com
0: o João Martins.
1: Martins
0: tem razão. O Brasil é uma zona, é uma várzea. O Brasil não é uma zona, não é uma várzea?
1: Eu discordo.
0: O Brasil é uma zona, Prestes?
1: Claro que é.
0: O Brasil é uma várzea?
1: É.
0: Então onde João Martins está errado?
1: Eu acho que o futebol não é uma extensão da sociedade.
0: Eu acho.
1: Aí é que está.
0: Eu acho que
1: a minha discordância é essa.
0: Não, eu respeito sua opinião, mas
1: ele tem o direito dele falar o que ele quiser.
0: O futebol é um reflexo da sociedade.
1: Ele tem o direito.
0: Claríssimo.
1: Ele tem o direito de ele falar o que ele quiser, certo? E a gente tem o direito ou não de contestar. Por exemplo, o Abel Ferreira é um cara que vai para entrevista. Eu gosto do Abel, viu? Eu queria ver o Abel na seleção brasileira e manter a minha opinião.
0: Eu não.
1: Agora, ele nas entrevistas, eu acho que ele se perde totalmente. Ele extrapola. De vez em quando, aí depois ele volta atrás, né? Então é isso. Né?
2: Eu acho que sim, eu acho que o futebol brasileiro tem muito do nosso país, é muito um espelho, né? Todas as falcatruas que a gente vê, né, no país, a gente vê muitas vezes no futebol também. Essa desorganização que a gente vê muitas vezes institucionalizada, a gente enxerga no futebol. Eu acho que quando a gente organizar o Brasil de uma maneira mais competente, o futebol naturalmente também vai passar a ser mais competente, mais organizado. Mas o futebol poderia dar exemplo, poderia sair dessa bolha e se organizar.
1: Sim.
2: Poderia fazer isso, poderia. Porque você não é obrigado, não é? Você não é obrigado a ser um reflexo daquilo que você vê no seu cotidiano. Mas, infelizmente, não é o que acontece. Ô, João, vamos lá pro intervalo, então. 8h50, faltam 10 minutos para as 9, porque daqui a pouquinho Ulisses Costa assume o comando da Jornada Esportiva Bandeirantes. Ele vem aí para a melhor transmissão de São Paulo e Boca Juniors.

0: Júnior, lembrando que o Vasco segue vencendo o Independiente Santa Fé por 2-0, garantindo a classificação, e segue 2-1 também lá no Fluminense, né?
1: 91 agora, faltam 4 minutos para acabar o jogo, o Fluminense vai se classificando para a semifinal para pegar Palmeiras e LDU, porque tá perdendo por 2-1.
0: Muito bem, já voltamos, até já.
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2: Nessa edição da fase de quartas de final da Copa Libertadores, as equipes brasileiras enfrentam um adversário comum na competição continental. A altitude, dessa vez de Quito, de 2.850 metros de altura acima do mar, é onde Palmeiras e Flamengo têm e tiveram seus compromissos importantes. O Flamengo tem missão cumprida, venceu o Del Valle por 2-0 e traz boa vantagem para o Rio de Janeiro e busca vaga na semifinal. Já o Palmeiras vai ter que definir a sua vida nas alturas da cidade equatoriana, isso porque venceu por 1-0 em São Paulo e nessa quarta-feira encara a LDU, onde no ano passado sofreu um 3-0 marcante, depois revertido em São Paulo num 4-0 naquela semifinal. A missão é complicada e haja fôlego para o Palmeiras voltar à semifinal da Copa Libertadores.
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3: Faltam 35 minutos para a bola rolar no Morumbi para São Paulo e Boca decidirem um lugar na semifinal da Copa Sul-Americana. Repeteco do Tricolor para quem está chegando agora com a gente. Vamos lá, PDV!
4: Vamos lá, cara!

0: São Paulo, definido e escalado por Dorival Júnior. Rafael, 23. Domingos Duarte, 22. 5, Arboleda, 35. Sabino, 3 zagueiros. 19, Lucas Ramon. Danielzinho, 94. Marcos Antônio, 8. Iago, 12. 37, Arthur, 10. Luciano tá de volta. E 43, Gustavo Santana.
1: E o Boca Juniors, como é que joga o Boca aí? Já escalou o Boca aí, PDV?
0: Escalado o Boca Juniors, do técnico Rodolfo Arrua Barrena. De número 1, 17, Lozano. De Lolo, 2. Herrera, 42. Blanco, 3. Paredes, 5. Delgado, a novidade. 18 na vaga de Belmonte. Acibar, 25. Ascacibar, 25. 20, Velasco, 19, Flores e 16, Merentiel.
1: Repete o Boca aí, PDV.
0: Monteiro, Lozano, de Lolo, Herrera, Blanco, Paredes, Delgado, Ascacibar, Velasco, Flores e Merentiel, Capri.
2: Novidade é o Delgado, não jogou lá na Argentina. Bom volante. Time mais fechado que o time da Argentina.
1: Vai jogar pelo resultado, né? Tem a vantagem do empate. Vai usar essa vantagem aí que tem, né? Então vamos lá. Já temos o Léo Gens e o Leandro Guerreiro com a gente aí, ô PDV?
3: Boa noite.
4: Guerreirão tá aqui na cabine.
3: Boa noite, Capri.
1: Fala,
3: boa
1: Guerreiro.
3: Noite, Pretzel, Capelanes, meus parceiros. Estamos por aqui, estamos na área.
1: Eu quero te ouvir aí, Guerreiro. Você esteve lá na Bomboneira semana passada e aí? Ouviu as duas escalações, o que você está esperando para esse jogo aí, Guerreiro?
3: Primeiramente o São Paulo, né, descansou o time para ganhar o jogo. É jogo grande, jogo decisivo, casa cheia, então tem obrigação de fazer isso hoje. Claro, não vai ser fácil, né, os argentinos quando jogam fora de casa, jogam um futebol diferente, um futebol que pensa, um futebol que esfria o jogo, um futebol que catimba. É um futebol mais brigado, então o São Paulo vai ter que ter um pouco de cabeça fria, mas não vai poder deixar de ter o ânimo da partida, tomar a rédea, de atacar, de ser agressivo. O Delgado, né, é o jogador que hoje vem para a vaga mais fechado. Eu tenho uma preocupação demais com o Escaciba e o Velasco. Velasco, se eu não me engano, é o quinto jogo seguido que ele faz como titular. Né, arrisca muito de fora da área, é um jogador que tem um drible, então São Paulo tem que ter um pouco mais de atenção com esse jogador e não deixar de jogar. Acho que São Paulo precisa tomar as iniciativas e começar a pressionar o Boca do início ao final.
1: Quanto vai ser o jogo aí, Guerreiro?
3: Eu vou de 2-0, mas com bastante sofrimento.
1: 2-0 com sofrimento. PDV, quanto é que vai ser o jogo, PDV?
4: Tô com o Guerreiro nessa, 2-0 São Paulo.
1: Ulisses Costa, quanto vai ser o jogo, Ulisses?
5: Pra mim, 3-1 pro São Paulo.
1: João Paulo Capelanes, quanto vai ser o jogo, João?
6: 1-1.
2: Prete, ó. 1-0 São Paulo, pênalti. Isso aí, Ulisses na.
1: Michelzinho, quanto vai ser, Michel?
2: 2-0 São Paulo, falou aqui. Michel Lopes classifica o tricolor.
1: Bruno Migliozzi.
2: 2-0 São Paulo. Pra mim vai ser 2-1 São Paulo. Tricolor se classifica nos pênaltis com o Rafael defendendo duas penalidades.
1: Tá bom esse enredo pra vocês, assim?
2: Eu prefiro o Coronel. Eu colocaria o Coronel
1: só pra defender os pênaltis.
2: Só pra defender os pênaltis.
1: Ah, pode ser. Entrar o Coronel, ele vai pegar dois pênaltis. E o São Paulo vai se classificar hoje pra semifinal da Sul-Americana. Amanhã tem mais. Não, amanhã não tem. Amanhã tem Palmeiras.
2: 6:30.
1: Duas transmissões, hein?
2: Abre a transmissão 6:30.
1: 6:30, abrimos a transmissão de Palmeiras e LDU, ou LDU e Palmeiras. E depois, na sequência, o Corinthians recebendo Estudiantes. Então, quinta-feira...
2: Fluminense passou.
1: Passou, acabou
2: Fluminense o Fluminense na semifinal.
1: Né?
2: Perdeu 2-1.
1: E Vasco, ó. Dois brasileiros já garantidos nas semifinais. Um da Libertadores, outro da Sul-Americana. Tchau, Pretzel.
2: Sempre um prazer
1: e
2: uma honra.
1: Amanhã e até quinta, hein?
2: Esporte Debate é um dos melhores programas da história do rádio.
1: É isso mesmo. Tchau, João.
6: Abraço, Capri.
1: Quinta-feira tem mais, hein?
6: Se Deus quiser,
1: sequência aí pra
6: estaremos
1: você,
6: aí. Abraço.
1: João Paulo Capelanes na sequência com todo o nosso timaço. Ulisses Costa vem aí pra melhor transmissão de São Paulo e Boca Juniors. Bom jogo! Ótimas emoções, torcedor São Paulino, vai com calma, segura o coraçãozinho aí. Vai dar certo, empurra o time, porque vai dar certo.
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